0: Também perguntas de microempreendedores individuais. O Ideraldo, do Acre, quer saber sobre o teto de faturamento do MEI. Vamos ouvir.
1: Senhor ministro, meu nome é Ideraldo Gomes, moro na cidade de Chapuri, estado do Acre. Atualmente eu sou MEI e eu queria lhe perguntar se há perspectiva do teto subir, que hoje é de 81 mil, se há perspectiva do teto subir mais.
2: O Ideraldo está bem informado e está acompanhando os debates nacionais importantes aí. Primeiro assim, Ideraldo, primeiro só fazer um comentário rápido sobre o MEI. O MEI é uma criação do presidente Lula, né? O que, que faz o MEI? É uma revolução social no Brasil, porque são 18 milhões de brasileiros que estavam na renda informal, que, portanto, não tinham um comprovante lá para poder alugar uma casa, não tinham um comprovante para tomar um empréstimo. Se fosse lá a senhora que faz a tapioca de manhã, se acidentasse, ela não tinha auxílio doença. Se fosse a manicure e engravidasse, ela não tinha auxílio maternidade. Então, o que, que fez o presidente Lula? Criou um microempreendedor individual, botando todo o sistema de previdência à disposição dessas pessoas. Então, todos os direitos previdenciários que um celitista tem, eles passaram a ter também, formalizando a renda e gerando um CNPJ. Portanto, é uma revolução criada pelo presidente Lula lá no segundo mandato dele. Qual que é o pleito da categoria hoje, Luciano? É que há muitos anos esse teto tem um limite de quem pode ser MEI. Como é um modelo muito facilitado, a pessoa, um empreendedor no Brasil há 10 anos antes do MEI tinha que pagar 15 tributos para empreender. Agora ele paga R$80 por mês uma vez só, uma única guia. Como é muito facilitado, tem um limite. Só pode entrar no MEI quem fatura até 81 mil. Mas faz mais de 10 anos que esse limite não é atualizado. Os governos passados esqueceram o MEI, negligenciaram o MEI. Então o presidente Lula determinou que o governo ache uma solução. Essa solução tem que ser feita com cuidado, porque tem impacto fiscal e o compromisso do presidente Lula com a saúde fiscal do Brasil é total. Mas nós estamos em fase final de análise, quero dizer lá para o nosso amigo do Acre, que nos próximos dias a gente deve ter uma proposta para melhorar, facilitar e permitir que esses MEIs cresçam ainda mais em faturamento.
3: Então a gente vai estar esperando, ministro. A gente conversou aqui com Paulo Pereira, que é ministro do empreendedorismo, da microempresa, da empresa de pequeno porte. Muito obrigado aqui pela sua participação na Voz do Brasil.
2: Obrigado, ó. Foi rápido, valeu demais. Quero voltar outras vezes. É um prazer estar com vocês.
0: Atendimento para a população e formação de médicos especialistas.
3: Foi inaugurado hoje o Hospital Universitário de Catalão, em Goiás, que vai atender mais de 1,5 milhão de pessoas da região.
0: O presidente Lula esteve na inauguração e também visitou o Hospital Universitário de Rio Verde, que tem sido referência em inovações tecnológicas no SUS.
4: O novo Hospital Universitário da Universidade Federal de Catalão vai atender 56 municípios da região centro-sudeste de Goiás, beneficiando mais de 1 milhão e 500 mil pessoas. A estrutura tem capacidade para 166 leitos de internação, incluindo UTI adulto e neonatal, e conta ainda com salas cirúrgicas, obstétricas, de endoscopia, consultórios ambulatoriais e parque de diagnóstico por imagem completo. Para iniciar as atividades, o Hospital Universitário recebeu R$ 67 milhões de reais do governo federal. E para o custeio da unidade, o Ministério da Educação vai garantir um repasse anual de R$ 261 milhões de reais. O presidente Lula destacou a importância da parceria para concluir projetos como este.
5: Muitas vezes as prefeituras ou o próprio Estado, às vezes, têm condições de fazer um hospital. Mas o problema da saúde, o mais simples é o hospital. O que é difícil é comprar as máquinas que precisam e o custeio do hospital. E aí é que entra a compassência democrática. É estabelecer que um ente sozinho não consegue fazer as coisas, então é preciso juntar prefeito, governo do Estado, presidente da República e Deus para que a gente atenda aos interesses do povo desse país.
4: Além de garantir atendimento a quem precisa, o Hospital Universitário de Catalão vai ampliar a formação de médicos. Com mais especialistas, a expectativa é reduzir o tempo de espera por consultas, exames e cirurgias na região. A medida integra o programa Agora Tem Especialistas do Ministério da Saúde. O ministro da pasta, Alexandre Padilha, comentou os resultados do programa pelo país.
6: O Agora Tem Especialista, que criou uma tabela de financiamento que é 3 vezes maior do que a antiga tabela SUS, que permitiu que hospitais privados pudessem abrir as portas para atender os pacientes do SUS, que faz investimentos como esse que estamos fazendo aqui, nesse um ano, 2025, Nós batemos o recorde de cirurgias eletivas pelo SUS, 14 milhões e 900 mil cirurgias pelo SUS.
4: Também nesta terça-feira, o presidente Lula visitou o Hospital Municipal Universitário de Rio Verde. A unidade se tornou referência em inovação na rede pública de saúde e realizou este ano a primeira cirurgia robótica pelo Sistema Único de Saúde da região. Reportagem Gabriela Noronha.
3: E pela manhã, o presidente Lula esteve em Catalão para inaugurar a nova sede do Instituto Federal Goiano.
0: O novo local ampliou a capacidade de atendimento e substituiu o imóvel anterior, que era alugado.
7: Foi com base na qualidade de ensino que o estudante Heitor Martinez de Andrade escolheu o Instituto Federal de Catalão para fazer o curso de técnico em informática integrado ao ensino médio. Agora, com as instalações novinhas, ele conta que está ainda mais animado.
8: A gente não tinha várias coisas básicas. Era um lugar muito remoto, aqui já é um lugar bem mais próximo do centro urbano. Está tudo no prédio novo, contribui muito para a gente se dedicar para a aprendizagem.
7: A nova sede do Instituto Federal Goiano recebeu 6,5 milhões de reais em investimentos do novo PAC, que financiaram mais de 70% do valor total da obra. A unidade de Catalão já conta com mais de 2.800 matrículas. A previsão é que outras 800 vagas sejam oferecidas com a contratação de mais servidores e a abertura de novos cursos até o ano que vem. A nova estrutura também fortalece projetos de pesquisa desenvolvidos pelo campus. Um deles busca criar rotas tecnológicas para o processamento de minerais críticos e terras raras extraídos do complexo mineral de Catalão. O ministro da Educação, Leonardo Barchini, falou sobre o potencial dos institutos federais.
9: Que educação pública gratuita de qualidade quer dizer soberania, quer dizer que nós vamos preservar as nossas terras raras, os nossos minerais críticos, o meio ambiente.
7: Em todo o estado de Goiás, há 14 campi do Instituto Federal, que oferecem 236 cursos e contam com mais de 30 mil alunos matriculados. No Brasil, os IFES possuem 36 sedes próprias, com investimento de mais de 430 milhões de reais por meio do novo PAC. O presidente Lula ressaltou a importância da educação na transformação do país.
10: Não tem saída se a gente não investir na educação. O que a gente vai investir hoje é retorno financeiro amanhã, é retorno cultural.
7: Durante a cerimônia, o Ministério da Educação lançou um edital que vai financiar a participação de estudantes em competições científicas nacionais e internacionais. A iniciativa busca ampliar oportunidades para jovens pesquisadores e incentivar a produção científica em todo o país. De Catalão, em Goiás, Luana Karen.
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3: A China reconheceu todo o território brasileiro livre da febre aftosa sem vacinação.
0: A decisão foi anunciada durante a visita do ministro das Relações Exteriores, Mauro Vieira, a Pequim.
3: O Brasil não registra há 20 anos casos de febre aftosa, uma doença viral altamente contagiosa que afeta animais bovinos, suínos, caprinos e ovinos.
0: E essas foram as notícias do Governo do Brasil.
3: Uma realização da Secretaria de Comunicação Social da Presidência da República.
0: Com produção da Empresa Brasil de Comunicação.
3: Fique agora com as notícias do Poder Judiciário e do Congresso Nacional. Uma boa noite.
0: Boa noite para você e até amanhã.
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14: STF determina que a União elabore plano de retirada do garimpo ilegal do território Cinta Larga.
15: Para o STJ, a ação coletiva é inadequada para discutir reajustes em locação de veículos para motoristas de aplicativo.
14: Justiça condena a empresa a indenizar técnicos de segurança do trabalho que foi agredido por um colega durante o expediente.
15: Boa noite, eu sou Marcelo Della Libera.
14: E eu, Marcela Luiza.
15: A União tem 30 dias para apresentar um plano para retirada do garimpo ilegal no território indígena Cinta Larga, em Rondônia e Mato Grosso.
14: A decisão é do ministro Flávio Dino, relator do caso no Supremo Tribunal Federal. Ele levou em conta a persistência das atividades ilegais na região.
15: De acordo com a decisão, o documento deverá prever a atuação dos órgãos federais e estaduais competentes.
14: Após ser solicitado ao relator e aprovado, o plano deverá ser executado no prazo máximo de 60 dias corridos.
15: A ação coletiva é via inadequada para discutir suposto abuso em reajuste na locação de veículos para motoristas de aplicativo.
14: Essa conclusão é do STJ, Fátima Uchoa.
16: O Sindicato dos Motoristas de Aplicativo do Estado ajuizou ação coletiva contra uma empresa que atua na locação de veículos para a categoria, pedindo o reconhecimento do caráter abusivo dos reajustes e que a empresa fosse proibida de aplicar novos aumentos e de cancelar os contratos, além de ter de indenizar por dano moral coletivo. O processo foi extinto sem resolução do mérito, o que foi mantido pela terceira turma do STJ. Segundo a relatora ministra Nancy Andrighi, a ação coletiva não é cabível, pois é preciso analisar individualmente as condições de cada contrato, o que afasta a existência de um mesmo fato gerador capaz de atingir várias pessoas de maneira semelhante.
15: Um técnico de segurança do trabalho que foi agredido por um colega durante o expediente deverá ser indenizado em R$ 30 mil.
14: Para o

0: Um boletim de ocorrência, a agressão ocorreu porque o técnico de segurança do trabalho havia identificado que um dos trabalhadores estava com o uniforme rasgado e sem itens obrigatórios de segurança. As instâncias anteriores condenaram a construtora ao pagamento de R$ 30 mil e converteu o pedido de demissão em rescisão indireta. No TST, a condenação foi mantida, uma vez que a empresa responde por atos praticados pelos empregados durante o expediente e tem o dever de garantir um ambiente seguro, prevenindo situações de violência e preservando a integridade física e psicológica dos trabalhadores. A decisão foi unânime e ainda cabe recurso.
1: Justiça condena município de Santana, no Amapá, a recuperar muro de arrimo na área portuária.
2: A decisão atende a um pedido do MPF, Vanessa Pereira.
3: Segundo laudos da Defesa Civil, o muro entrou em colapso e oferece riscos humanos, patrimoniais e ambientais. Na sentença, a Justiça determinou que a Prefeitura de Santana realize a reforma da estrutura e garanta a segurança do muro de arrimo. Além disso, o município deve apresentar em até 2 meses laudo técnico e plano de recuperação que indiquem de forma precisa o estado atual da estrutura e as reformas e os reparos necessários. Após essa etapa, as obras devem começar e terminar em até 4 meses, sob pena de multa diária de R$ 10 mil.
1: A Justiça Federal determinou que a União adote as medidas necessárias para regularizar a situação migratória de 16 indígenas da Argentina que estão residindo em Itapiranga, Santa Catarina.
2: O pedido foi feito pela Defensoria Pública da União, que alegou que o grupo não tem nenhum documento de identidade.
1: Segundo a decisão, a Polícia Federal deve admitir a autodeclaração do grupo como elemento inicial de identificação.
2: Também deverá ser realizado, no prazo de 60 dias, o atendimento individualizado dos interessados com o objetivo de viabilizar a presença dos indígenas e a coleta dos elementos necessários para a identificação do grupo.
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1: Boa noite.
2: Uma boa noite e até amanhã.
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6: Eu sou Paula Groba.
7: E eu sou Humberto Pinheiro.
6: E estes são os destaques de hoje do Jornal do Senado, que começa agora.
7: Senado derruba a resolução do CONANDA sobre atendimento a menores de 14 anos vítimas de violência sexual.
6: Fim da escala 6x1, Davi Alcolumbre afirma que proposta sobre redução de jornada de trabalho passará por comissões antes do plenário.
7: Projeto apresentado no Senado muda regras para a criação de CPIs e análise de denúncias contra ministros do Supremo.
6: Boa noite.
7: Boa noite.
6: As regras para o atendimento de crianças e adolescentes vítimas de violência sexual podem mudar. O Senado aprovou a revogação, ou seja, o cancelamento de uma resolução do CONANDA, o Conselho Ligado ao Ministério dos Direitos Humanos e Cidadania, que orientava órgãos públicos e profissionais da rede de proteção sobre como acolher essas vítimas.
7: A norma também tratava dos procedimentos em casos de gravidez decorrente de estupro e do acesso ao aborto previsto em lei. O texto segue agora para promulgação. Mais informações com Rodrigo Rezende.
8: A resolução do Conselho Nacional dos Direitos da Criança e do Adolescente, o CONANDA, traz diretrizes para atendimento de crianças e adolescentes vítimas de violência sexual. O texto também trata da garantia da interrupção legal da gravidez quando esta for decorrente de estupro. A resolução diz que a interrupção legal da gestação é um direito humano de crianças e adolescentes vítimas de violência sexual e que a ausência dos pais ou responsáveis legais não impede o pleno exercício do direito à informação de crianças e adolescentes, sendo obrigatório que todas as informações e esclarecimentos sobre a interrupção da gestação sejam fornecidas de forma clara e acessível. A relatora da proposta, que susta a resolução, senadora Damaris Alves, do Republicanos do Distrito Federal, argumenta que partes do texto deveriam ter sido elaboradas pelo Congresso e não pelo CONANDA, e por isso ele deve ser cancelado.
9: Fazer uma outra resolução sem extrapolar as questões constitucionais que o CONANDA extrapolou. É isso que nós estamos questionando aqui.
8: Ainda de acordo com a resolução, o acesso à interrupção legal da gestação no caso de crianças e adolescentes vítimas de estupro não dependeria da feitura de boletim de ocorrência relativo à situação de violência sexual e de decisão judicial autorizativa do procedimento.
6: E uma substância tóxica ainda presente em tintas e materiais de revestimento poderá ter o uso ainda mais restrito

0: No Brasil, o Senado aprovou um projeto que reduz para 90 partes por milhão o limite de chumbo permitido nesses produtos, reforçando a proteção da saúde de trabalhadores e consumidores. O texto alinha o Brasil aos padrões internacionais de proteção à saúde.
1: A exceção vale para tintas de uso industrial e marítimo, como as utilizadas para prevenir corrosão e ferrugem. A proposta estabelece penalidades a quem descumprir as regras, como notificação, produto apreendido ou multa com valor equivalente ao da mercadoria apreendida. O texto segue agora para a sanção presidencial.
0: A proposta que reduz a jornada de trabalho e garante 2 dias de descanso semanal, também conhecida como fim da escala 6x1, passará por debates no Senado antes da votação. O presidente da Casa, Davi Alcolumbre, afirmou que o texto aprovado pela Câmara dos Deputados será analisado pelas comissões temáticas antes de chegar ao plenário. Segundo ele, por afetar diretamente trabalhadores, empresas e a economia do país, a medida exige um debate amplo e aprofundado com todos os setores envolvidos.
1: Ao anunciar uma reunião com líderes partidários para discutir o tema na próxima semana, Alcolumbre destacou que cabe ao Senado aperfeiçoar propostas de grande impacto social e econômico, e não apenas confirmar decisões já tomadas pela Câmara.
2: Essa proposta vai ter que tramitar nas comissões. Não é razoável que a Câmara dos Deputados passe 5 meses debatendo um assunto muito relevante para o Brasil e o Senado Federal seja obrigado a carimbar um texto aprovado na Câmara. Seria muito razoável se o Senado pudesse melhorar um texto com essa importância. Se os senadores pudessem debater um assunto dessa envergadura com calma, sem assodamento, sem pressa.
0: E antes de se posicionar sobre a tarifa extra de 25% proposta pelos Estados Unidos para produtos brasileiros, o Senado deve ouvir o setor produtivo.
1: O presidente da Comissão de Relações Exteriores, senador Nelson Tradi, defendeu a análise de dados concretos sobre os impactos da medida. Segundo ele, o momento exige cautela. Repórter Raíssa Abreu.
3: A proposta de uma nova tarifa, que ainda precisa ser aprovada pelos Estados Unidos, veio dias depois do anúncio de que o governo Trump havia classificado o primeiro comando da capital, o PCC, e o Comando Vermelho como organizações terroristas. O senador Nelson Tradi, do PSD, de Mato Grosso do Sul, que é presidente da Comissão de Relações Exteriores, não descarta o envio de uma missão diplomática, institucional e apartidária aos Estados Unidos.
4: Não é uma pauta de governo ou de oposição, é uma pauta de Estado. Quanto menos contaminação política e eleitoral tiver nesse momento, melhor vai ser para o país.
3: A proposta dos Estados Unidos sobre novas tarifas ainda depende de consulta pública e de uma audiência prevista para julho. O tema faz parte de investigação que concluiu que algumas práticas brasileiras, como o uso do PIX, seriam prejudiciais ao comércio estadunidense.
0: Quem vende um imóvel no Brasil pode pagar menos imposto no futuro. Um projeto em análise no Senado autoriza a atualização anual do valor de imóveis declarados no imposto de renda pela inflação oficial do país.
1: Com isso, o contribuinte reduziria a diferença entre o valor de compra e o de venda do bem, diminuindo a cobrança do imposto sobre o ganho de capital. A reportagem é de Alexandre Campos.
5: De acordo com a proposta do senador Flávio Arnes, do PSB do Paraná, o ajuste no valor do imóvel poderá ser feito com os índices anuais do IPCA a partir de 1º de janeiro de 1996. Com o exemplo de um imóvel que na aquisição em 2002 custou R$100 mil e foi vendido em 2026 por R$600 mil, Flávio Arnes explicou que, pela regra atual, sobre o ganho de capital de R$500 mil, será aplicada a alíquota de 15%, o que representa um imposto de R$75 mil.
6: Qual que é a nossa proposta de mudança? Valor de compra em 2002, R$100 mil. Valor de venda em 2026, R$600 mil, pela correção inflacionária do valor do imóvel desde sua aquisição, R$400 mil. O ganho de capital será de R$200 mil. O imposto será 15% sobre R$200 mil, ou seja, R$30 mil é uma redução de R$45 mil.
5: Outros dois projetos apresentados recentemente permitem a dedução de gastos com aquisição de aparelhos auditivos, lentes de contato corretivas e óculos de grau, inclusive a armação, da base de cálculo do imposto de renda.
0: Outro projeto apresentado no Senado propõe mudanças em decisões que hoje ficam concentradas nas mãos do presidente da Casa. A proposta estabelece prazos e prevê a participação de órgãos colegiados na análise de pedidos de criação de comissões parlamentares de inquérito, as CPIs, e de denúncias por crime de responsabilidade contra ministros do Supremo Tribunal Federal.
1: Atualmente, cabe ao presidente do Senado decidir sozinho sobre essas questões. A reportagem é de Marcela Diniz.
0: De acordo com o projeto, o presidente do Senado terá 5 dias para verificar se o pedido de criação de CPI atende os requisitos constitucionais e regimentais. Se estiver tudo ok, o documento deverá ser lido na sessão seguinte ao término do prazo e, a partir daí, a CPI deverá ser instalada em até 10 dias. Caso o presidente não se manifeste, caberá ao primeiro vice-presidente do Senado fazê-lo e, na falta do vice, a mesa do Senado votará o pedido dentro de 5 dias. O autor do projeto, senador Isalci Lucas, do PL do Distrito Federal, critica a concentração de poderes na figura do presidente do Senado e argumenta que a definição de prazos é necessária para que as CPIs cumpram seu papel de ser instrumento das minorias para a investigação de irregularidades.
7: Nenhum direito constitucional pode depender da boa vontade de uma única pessoa. Quando a Constituição garante um instrumento de fiscalização, esse instrumento precisa funcionar.
0: No caso de denúncia contra ministro do Supremo Tribunal Federal, o projeto dá 15 dias de prazo de análise para o presidente do Senado. A rejeição só se dará por voto da maioria absoluta da mesa diretora.
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1: Edição de Paula Groba. Trabalhos técnicos de Eliseu Caires. O Jornal do Senado fica por aqui. Acompanhe agora as notícias da Câmara dos Deputados. Boa noite.
0: Boa noite e até amanhã.
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10: Atuação na Defensoria pode dar desconto no FIES a estudantes de direito.
11: Avança nas comissões a criação de carteira de identificação oncológica.
10: Projeto determina fornecimento de alimentação ao empregado doméstico.
12: Boa noite. Projeto em discussão na Câmara torna obrigatório o fornecimento de alimentação aos empregados domésticos. Confira os detalhes com o repórter Luiz Cláudio Canuto.
13: A Comissão de Trabalho da Câmara aprovou o projeto que obriga o fornecimento de alimentação ou vale-refeição para empregados domésticos. O texto estabelece a responsabilidade do Poder Executivo em regulamentar as condições e os valores dos benefícios. A proposta da deputada Denise Pessoa, do PT do Rio Grande do Sul, muda a lei que regulamenta o trabalho doméstico. A relatora, a deputada Érica Hilton, do PSOL de São Paulo, foi favorável à proposta.
14: Para que a trabalhadora ou o trabalhador doméstico possa adquirir a sua própria alimentação, possa se alimentar. Hoje nós não temos nenhuma legislação, nem a CLT prevê esse tipo de alimentação in natura ou via ticket ou algum fornecimento de vale refeição. E isso escancara um Brasil profundo de desigualdade, um Brasil profundo que estabeleceu os parâmetros e as relações do trabalho doméstico, é ancorado numa relação praticamente escravocrata do que é esse trabalhador dentro da sua casa. Como é que essa trabalhadora, como eu coloquei no meu voto, muitas vezes fazendo a alimentação daquela família, quando se trata, né, de estar na casa de família, não tem a garantia de poder se alimentar com aquele alimento.
13: Érica Hilton lembrou que desde 2006, uma lei passou a proibir ao empregador doméstico descontar do salário alimentação, roupas, higiene e moradia, além de despesas de transporte, hospedagem e alimentação em caso de acompanhamento em viagem. O projeto ainda vai ser analisado pela Comissão de Constituição e Justiça. Para virar lei, a medida precisa ser aprovada pela Câmara e pelo Senado. Da Rádio Câmara de Brasília, Luiz Cláudio Canuto.
9: Economia.
10: Wellington Prado, do PSD, condena o reajuste da tarifa de energia elétrica autorizado para Minas Gerais e afirma que a população está sendo penalizada com aumentos acima da inflação. Segundo ele, consumidores, comerciantes, indústrias e produtores rurais serão afetados pela medida.
12: Wellington Prado questiona ainda a qualidade dos serviços prestados pela empresa responsável, citando interrupções frequentes no fornecimento de energia. O parlamentar defende mais fiscalização do setor e anuncia iniciativas para contestar o reajuste e cobrar melhorias no atendimento.
9: Trabalho.
10: Luiz Lima, do Novo do Rio de Janeiro, critica o fim da escala 6x1 e questiona os possíveis efeitos da medida sobre a informalidade, os custos das empresas e a geração de empregos. Para o deputado, a mudança foi aprovada sem debate aprofundado sobre seus impactos econômicos.
12: Luiz Lima também compara indicadores econômicos do Brasil com os de outros países, destacando diferenças de salários e carga tributária. O parlamentar manifesta preocupação com a perda de competitividade da economia brasileira e com a transferência de empresas para países vizinhos.
10: Durante viagem ao Maranhão, Rubens Pereira Júnior, do PT, declara que recebeu congratulações por votar pela redução da jornada de trabalho. O deputado reforça que o projeto é mais uma medida do governo que tem como foco o segmento mais vulnerável da população.
12: Rubens Pereira Júnior também relata visitas a lideranças políticas dos municípios de Brejo, Buriti, São Mateus e Lagoaçu. Ele se coloca como um canal para as demandas dos servidores municipais e das comunidades do interior junto à Câmara.
9: Comissões.
10: Deputados querem alterar a CLT para aumentar a proteção de trabalhadores estáveis. O repórter José Carlos Oliveira nos explica as mudanças.
15: Trabalhadores com estabilidade provisória no emprego poderão ter nova proteção na consolidação das leis do trabalho, a fim de evitar injustiça nos casos de demissão por justa causa. A medida beneficia, por exemplo, gestantes e dirigentes sindicais que têm direito à estabilidade temporária na CLT. As alterações constam de projetos de lei dos deputados Ivan Valente, do PSOL de São Paulo, e Vicentinho, do PT de São Paulo, organizados em texto único do relator na Comissão de Trabalho da Câmara, deputado Bongás, do PT do Rio Grande do Sul.
16: O projeto exige, a partir do momento em que foi, por parte da patronal, dito que está, sob justa causa, esse trabalhador com estabilidade demitido, no máximo em até 10 dias, ele precisa abrir o inquérito. Aberto o inquérito, passa então a ter a defesa e, em confirmando a justa causa, aí efetivamente está consolidado, ele vai ser afastado. Mas, se o trabalhador conseguir provar que a justa causa estava incorreta, a empresa vai ser obrigada a mantê-lo no emprego e a pagar o seu salário.
15: Atualmente, a CLT já prevê a apuração de falta grave para a demissão por justa causa, mas não determina a obrigatoriedade do inquérito. Já a proposta da Câmara diz que o empregador deverá apresentar reclamação por escrito contra o trabalhador à vara ou ao juízo de direito dentro de 10 dias. A demissão só será efetivada após decisão definitiva da Justiça. Bongás explica o quadro atual que ele espera ver superado após a transformação dessa mudança em lei.
16: Um trabalhador que tem estabilidade no emprego não pode ser demitido, e nem mais gestante. Mas num caso de demissão de justa causa, o que acontece hoje, tradicionalmente? O empregador demite e não abre o inquérito para que possa justificar e para que o trabalhador possa se defender. E aí essa pessoa passa a não receber salário, fica meio no anonimato. Se é um dirigente sindical que tem estabilidade no emprego, vai ao sindicato, mas ele não pode estar na empresa, não recebe salário, o sindicato tem que administrar essa situação. Então é algo totalmente injusto.
15: A proposta que protege gestantes e trabalhadores com estabilidade sindical em caso de demissão por justa causa está em análise agora na Comissão de Constituição e Justiça. Se for aprovado na CCJ, poderá seguir diretamente para análise do Senado, sem necessidade de votação no plenário da Câmara. Da Rádio Câmara de Brasília, José Carlos Oliveira.
9: Desenvolvimento Regional.
12: Ranieri Paulino, do Republicanos, cobra do governo da Paraíba a interiorização do atendimento às pessoas com deficiência, evitando que tenham que viajar longas distâncias até a capital para tratamentos básicos e especializados.
10: Ranieri Paulino defende também um projeto de sua autoria para federalizar a rodovia de ligação entre Café do Vento, Sapé e Guarabira, facilitando o fluxo regional. Ele convoca os deputados do estado a incluir a região do Brejo Paraibano no orçamento federal, garantindo mais recursos para a população.
12: Átila Lins, do PSD, considera que a agenda do governo federal produziu avanços para o Amazonas. O deputado cita a entrega de moradias do Minha Casa Minha Vida em Manaus e as ações voltadas à recuperação da BR-319, corredor que integra o Amazonas ao restante do país.
10: Átila Lins também destaca investimentos em infraestrutura, como a construção do porto da Manaus Moderna e a retomada do programa Luz para Todos. Para ele, as iniciativas abrem perspectivas positivas para o desenvolvimento do interior do estado.
9: Transportes.
12: Charles Fernandes, do PSD da Bahia, critica a decisão da Azul de reduzir a capacidade dos voos regionais que atendem Guanambi. O deputado afirma que a companhia trocou uma aeronave maior por outra de 9 lugares, apesar de a antiga operação registrar cerca de 70% de ocupação.
10: Charles Fernandes aponta que a Azul adotou medida semelhante para voos em Vitória da Conquista. Ele cobra providências do governo federal contra a concentração do mercado aéreo, alegando que a situação encarece passagens e compromete investimentos no interior da Bahia.
9: Agricultura.
12: Padre João, do PT de Minas Gerais, critica o uso de agrotóxicos e pede que o Congresso incentive os bioinsumos e a produção orgânica. Segundo ele, substâncias proibidas seguem presentes na produção agrícola brasileira, ameaçando exportações e impactando a saúde pública.
10: Padre João afirma que a União Europeia e a China já teriam rejeitado produtos brasileiros por apresentarem resíduos de agrotóxicos. O parlamentar reforça ainda que o uso dessas substâncias provoca o desequilíbrio ambiental e pode contaminar lençóis freáticos.
9: Educação.
12: Formados em direito que atuarem na Defensoria Pública podem ter desconto no FIES. A repórter Júlia Lopes explica como será o abatimento.
17: Pessoas formadas em direito poderão ter desconto de 1%, incluído juros, no saldo devedor do FIES, o Fundo de Financiamento ao Estudante do Ensino Superior. O projeto aprovado na Comissão de Educação da Câmara dos Deputados se aplica àqueles que prestarem serviços à Defensoria Pública. A proposta inclui esse grupo na lei do FIES, que atualmente prevê o abatimento desse valor no saldo devedor para professores efetivados da rede pública de educação básica, graduados em licenciatura e com jornada mínima de 20 horas semanais, médicos de família das Forças Armadas que atuam em regiões com carência de profissionais e também profissionais da saúde que trabalharam no Sistema Único de Saúde durante a pandemia da Covid-19. No texto, a prestação de serviços pelos graduados em direito deverá ser feita de forma não remunerada, com jornada mínima de 8 horas semanais. Para o relator, deputado Tiago De Joaldo, de Sergipe, o projeto insere essas pessoas no mercado de trabalho e no futuro pode beneficiar outros cursos de graduação.
18: A gente fez um acréscimo ali no final do dispositivo de que isso vai depender da disponibilidade orçamentária do governo, então não é todo mundo que vai ter o acesso automático ao desconto, então vai ter essa regulamentação que o governo vai emitir para isso. Acho que abre inclusive portas para que outros cursos extremamente importantes como a área de medicina, a área de engenharia agronômica, engenharia civil, né, a gente possa estar colocando essa mão de obra também em setores públicos à disposição da sociedade.
17: O FIES é um auxílio financeiro aos estudantes para a realização de cursos de graduação em instituições privadas de ensino superior. Nos últimos 10 anos, o fundo beneficiou mais de 1 milhão de estudantes. Para isso, o Ministério da Educação, por meio do Fundo Nacional de Desenvolvimento da Educação, destinou um orçamento de quase 120 bilhões de reais desde 2015. O deputado Rafael Prudente, do MDB, do Distrito Federal, autor da proposta, destacou que o desconto no saldo devedor do FIES, além de diminuir a dívida dos estudantes de direito, também contribuirá com a população que precisa de atendimento jurídico gratuito. A proposta segue agora em análise na Comissão de Finanças e Tributação. Da Rádio Câmara de Brasília, Júlia Lopes.
9: Eleições.
10: Hildo Rocha, do MDB do Maranhão, critica o preconceito que, segundo ele, existe contra candidatos que possuem familiares na política. O deputado acredita que isso não deve ser utilizado como critério para desqualificar uma candidatura.
12: Hildo Rocha defende que a escolha de governantes deve considerar atributos como honestidade, capacidade de diálogo e experiência na administração pública. Ele afirma que esses critérios são mais relevantes do que a origem familiar dos candidatos.
9: Direitos humanos.
10: Luiz Couto, do PT da Paraíba, apresenta projeto para criar o Protocolo Nacional de Atendimento à Mulher, com foco na assistência humanizada às vítimas de violência e a garantia de atendimento ininterrupto em delegacias especializadas.
12: O congressista lembra a encíclica papal que trata da dignidade humana na era digital para defender o acolhimento contra a violência, tema de seu projeto. Para Luiz Couto, seu mandato, bem como o próprio parlamento, tem como função promover o bem comum e a justiça social.
9: Esporte.
10: Marcos Vaz, do PSDB do Rio de Janeiro, defende a aprovação de projeto que fortalece protocolos de proteção às mulheres em eventos esportivos e em grandes espetáculos. Ele reforça a importância da proposta com a proximidade da Copa do Mundo Feminina de Futebol no ano que vem no Brasil.
12: Marcos Vaz pontua que o esporte deve ser tratado como investimento social, pela capacidade de reduzir a violência, afastar jovens das drogas e abrir oportunidades. Ele cita a experiência das Vilas Olímpicas do Rio de Janeiro como exemplo de ação integrada entre educação, saúde e segurança pública.
9: Saúde.
10: Projeto que institui a carteira de identificação do paciente oncológico avança na Câmara. A repórter Maria Neves tem mais informações.
19: A Comissão de Constituição e Justiça analisa projeto que institui a carteira de identificação do paciente oncológico. Última etapa de avaliação do texto na Câmara dos Deputados. Na Comissão de Finanças e Tributação, a relatora, a deputada Daiane Bittencourt, do União do Ceará, argumentou que não cabia ao colegiado analisar a proposta, uma vez que ela não cria novas despesas para os cofres públicos. De acordo com o autor, deputado Anderson Pinto, do Pará, o documento vai facilitar o acesso de pessoas com câncer a serviços de saúde e outros benefícios, com garantia de atendimento prioritário e humanizado.
20: O objetivo principal é que essas pessoas tenham a possibilidade de uma identificação, né? Ter acesso, né? Em relação a buscar algum tipo de recurso para apoio e acompanhamento psicológico, assistencial, numa situação de emergência também tem um atendimento prioritário. A identificação fica muito melhor. Você imagina um paciente oncológico, de repente, com uma crise dentro de um metrô, dentro de um transporte público, de um ônibus, de um trem, e as pessoas não saberem. Com essa carta de identificação, automaticamente, ele pode, as pessoas identificarem o que poderia ser feito naquele momento de uma emergência.
19: Anderson Pinto argumenta ainda que medidas de apoio a pacientes oncológicos se tornam cada vez mais necessárias devido ao aumento do número de casos da doença. Ele ressalta que a estimativa do Instituto Nacional do Câncer para o Brasil é de 600 mil novos diagnósticos em 2025. A proposta aprovada determina que caberá aos estados e municípios expedir a carteira. Para isso, o interessado deverá apresentar o requerimento e relatório médico com o código de classificação da doença. Dentre as informações que devem constar na carteira de identificação do paciente oncológico, além do nome e endereço, estão o número do documento de identidade, do CPF e do Cartão Nacional de Saúde. O texto prevê ainda que a identificação do paciente com câncer terá validade de 3 anos e deverá ser renovada no final desse prazo para a atualização dos dados. Em caso de doença incurável, a validade será indeterminada. Da Rádio Câmara de Brasília, Maria Neves.
9: Relações Exteriores.
12: Faleiro do PT do Pará acusa lideranças da oposição de buscarem junto aos Estados Unidos apoio para retomar tarifas contra produtos brasileiros. O legislador afirma que a disputa eleitoral não pode servir de justificativa para medidas que prejudiquem a economia nacional.
10: Ayrton Faleiro defende a união do setor produtivo, dos trabalhadores e das instituições em torno da soberania brasileira. Ele avalia que o Executivo Federal deve enfrentar a pressão externa com diplomacia, firmeza e ampliação das relações comerciais do país.
12: Jorge Sola, do PT da Bahia, acusa integrantes da família Bolsonaro de atuar contra interesses nacionais. Na visão dele, defender medidas que prejudicam a economia brasileira e a soberania do país é característica de traidor da pátria.
10: Na visão de Jorge Sola, essas movimentações visam pavimentar o caminho para a entrega de riquezas naturais do país, como minerais críticos e terras raras. O deputado convoca os parlamentares a se unirem na defesa da independência econômica do Brasil.
9: Segurança Pública.
12: Silvio Antônio, do PL do Maranhão, é favorável à equiparação ao terrorismo feita pelos Estados Unidos em relação ao PCC e o Comando Vermelho. Segundo o deputado, a medida pode ampliar a cooperação internacional no enfrentamento ao crime organizado.
10: Silvio Antônio também afirma que a insegurança é uma das principais preocupações da população brasileira e cobra ações mais efetivas no combate às facções criminosas. O parlamentar relaciona episódios recentes de violência ao avanço do tráfico e à atuação de crime organizado.
12: Sargento Portugal, do Podemos, questiona os critérios da Polícia Militar do Rio de Janeiro para a promoção por ato de bravura. O parlamentar cita o caso de uma equipe que apreendeu 7 fuzis e teve o pedido negado, enquanto um ex-ajudante de ordens do ex-presidente da República recebeu parecer favorável após participar de uma ocorrência sem apreensões.
10: Na visão de Sargento Portugal, as honrarias da instituição não podem ser banalizadas ou influenciadas por proximidade política. O deputado cobra do comando da PM uma revisão técnica dos critérios de concessão e critica o uso eleitoreiro da segurança pública por gestores.
9: Justiça.
12: Heloísa Helena, da Rede do Rio de Janeiro, defende a instalação de uma CPMI para investigar irregularidades no Banco Master. A deputada afirma que a apuração pelo Congresso é necessária para impedir que o rombo na instituição seja tratado como algo natural.
10: Heloísa Helena alerta para o risco de a população pobre pagar a conta das perdas atribuídas ao Banco Master com a redução de recursos para serviços públicos. Ela aponta possível impacto nos orçamentos estaduais e municipais de áreas como saúde, educação, saneamento e emprego.
12: Rodrigo Hollenberg, do PSB do Distrito Federal, sustenta que o suposto esquema de fraude bilionária envolvendo BRB e Banco Master foi articulado pelo então governador do Distrito Federal, Ibanez Rocha. A afirmação é baseada em revelações atribuídas ao ex-presidente do Banco Regional de Brasília, Paulo Henrique Costa.
10: Rodrigo Hollenberg condena o empréstimo de 6 bilhões e meio de reais feito pela atual gestão para cobrir a perda de mais de 12 bilhões de reais provocada ao BRB. Ele pede que a Polícia Federal recupere o dinheiro desviado, evitando mais sacrifícios da população que já sofre sem serviços básicos.
12: Termina agora o Jornal Câmara dos Deputados, produzido pela Rádio Câmara. O programa teve trabalhos técnicos de Everson Urani e apresentação de José Carlos Andrade e Márcio Aquilissardi. Boa noite.
10: Uma ótima noite para você. A Voz do Brasil volta amanhã.
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2: Agora a gente sai desse ambiente conflituoso e vamos caminhar para um ambiente harmônico, coordenado, atuando com uma legislação muito mais simples, funcional, a gente vai poder usar muito melhor esse aparato, esse ferramental tecnológico que a gente tem.
1: O presidente do Sindifisco MG, Marco Túlio da Silva, falou sobre tributação verde.
3: O sistema tributário não é uma panaceia com solução para todos os problemas sociais e desafios de políticas públicas. Por outro lado, o sistema tributário e a tributação não é um fim em si mesmo. Deve existir para garantir recursos suficientes para o modelo de sociedade que definimos em nossa Constituição, o que passa por incentivos a práticas ambientais responsáveis e sustentáveis.
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Agora, 9 horas e 48 minutos, 9h48 é o que marca o horário de Brasília. Seja muito bem-vindo, muito bem-vinda à programação da Band News FM nesta terça-feira. Hoje é dia 2 de junho, segundo dia do sexto mês. Vamos juntos, eu sou o Lucas Belotti, te faço companhia aqui na programação Band News FM até a meia-noite, cravado no horário de Brasília, na viradinha, portanto, para o dia 3 de junho. Já já, com a apresentação do Band News na área também, os principais destaques do dia para você no Brasil e no mundo. Participe com a gente, tá bom? Pelo nosso WhatsApp, 11999-592-100, é o canal de contato da Band News FM para você participar sempre da programação. Durante o Band News na área, temos tempo também de ler as mensagens que chegam aqui pelo nosso WhatsApp. 11999-592-100. Você pode participar durante o Band News na área também no nosso canal no YouTube, youtube.com/radiobandnewsfm. Pode mandar a sua mensagem pra cá. 9 horas e 49 minutos, 9h49. Vamos com mais uma rodada da atualização dos principais destaques do dia antes de passar pro noticiário do futebol.

0: A Embratel ainda não se pronunciou sobre o problema técnico nos aeródromos de São Paulo. Segundo a Força Aérea Brasileira, um erro na operação da empresa no Departamento de Controle Aéreo causou a interrupção de 40 minutos em pousos e decolagens no aeroporto de Guarulhos, Congonhas, Campo de Marte e Viracopos, todos no estado de São Paulo. Foram dezenas de cancelamentos e atrasos em efeito cascata em todo o país. Além dos voos que pousavam e decolavam em São Paulo, outros passageiros relataram impactos também por conta das escalas, né? Como é o caso do professor Éder Dias, que precisou inclusive trocar de aeroporto para conseguir seguir viagem.
1: A grande verdade é que o meu voo estava marcado com a conexão 45 minutos. Dentro do voo, eles disseram que iria atrasar por conta de alguma pane, alguma coisa que aconteceu. E aí, chegando aqui, eles sinalizaram que a gente vai ter que realocar o nosso voo para Guarulhos ali, alguma coisa. Eu estou aqui na fila já faz 40 minutos e até agora nada.
0: O aeroporto de Guarulhos e também em Viracopos, não houve a divulgação nesses dois terminais do total de voos afetados. A gente vai seguir, é claro, acompanhando aqui na programação Bandidos FM para saber o tamanho dessa cascata do efeito causado por esses cancelamentos, que pode, inclusive, o efeito, né, ser estendido para as primeiras horas de amanhã no aeroporto de Congonhas e também em outros terminais do Brasil. Ainda falando sobre os principais destaques dessa terça-feira, repercute em Brasília a sugestão dos Estados Unidos de aplicar novas tarifas contra produtos brasileiros. O Afonso Marangoni vai trazer mais destaques para a gente.
2: O presidente Lula reage à decisão do Escritório de Comércio dos Estados Unidos de propor a aplicação de tarifas de 25% sobre mercadorias brasileiras. Em evento em Catalão, em Goiás, o petista associou a viagem aos Estados Unidos do senador Flávio Bolsonaro, pré-candidato à presidência, ao relatório do governo Donald Trump favorável à taxação. Antes da fala de Lula em entrevista à Rádio Itatiaia, o filho do ex-presidente Jair Bolsonaro afirmou ter pedido a Trump que não aplicasse tarifas sobre empresas brasileiras. A nova taxação ainda não está valendo, já que pela legislação dos Estados Unidos, algumas etapas ainda têm que ser cumpridas antes da decisão final, que tem até o mês que vem para sair.
0: 9 horas e 52 minutos, 9h52, em 30 segundos, a gente abre o Band News na área para falar do noticiário esportivo para você, falando, é claro, muito sobre Copa do Mundo e Seleção Brasileira, invariavelmente.
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0: 9 horas e 53 minutos, 9h53 é o que marca agora o horário de Brasília. Seja muito bem-vindo, seja muito bem-vinda à programação Band News FM nesta terça-feira, dia 2 de junho de 2026. Eu sou o Lucas Belotti, fico por aqui na sua companhia durante mais uma edição do Band News na área até às 11 horas da noite. Falaremos muito de seleção brasileira, dos demais assuntos também que envolvem o futebol nacional e, claro, das demais nações que vão participar também da Copa do Mundo FIFA, que começa daqui a 9 dias, 11 de junho. África do Sul e México fazem o jogo de abertura do Mundial, exatamente no Estádio Azteca, um dos mais emblemáticos da América Latina. Você pode participar do Band News na área, como sempre, pelo nosso WhatsApp, 11999-592100. É o canal de contato para você mandar sua mensagem para cá e participar das nossas discussões. 11999-592100. Ou também no nosso canal no YouTube, youtube.com/radiobandnewsfm, para você participar. 11999-592100 ou youtube.com/radiobandnewsfm. Na segunda, você pode nos assistir também com imagens. Eu, Lucas Belotti, te faço companhia na companhia respectiva dele, Bruno Camarão. E aí, Camarão, tudo bem? Boa noite.
1: Tudo bem, Belotti? Um abraço a você, a todos que nos acompanham aqui no Band News na área. Vamos juntos aí falar sobre Copa do Mundo, falar sobre, obviamente, a seleção brasileira. Por que não noticiário do time do coração? Apesar de que tá bastante paralisado, férias, né?
0: Quer dizer, pequenas exceções.
1: Se você não torce para Fortaleza e Vitória, que estão em campo nesse instante, finzinho do primeiro tempo, 50 minutos na Arena Castelão, que hoje é Arena Lion, né? Arena Leão é mando do Fortaleza nessa primeira decisão do torneio regional. 8 minutos de acréscimo, teve um monte de confusão, paralisação. Partida, então, quase acabando este primeiro tempo, 0-0. O Vitória em busca do Penta, o Fortaleza em busca do Tetra. Jogo sendo disputado, então, na capital cearense. A gente vai atualizar tudo por aqui. Vamos falar do João Fonseca também, que lamentavelmente acabou dando adeus a Roland Garros. Tem muita coisa. E, claro, a gente sempre convida o ouvinte a interagir conosco pelas redes sociais, pelo nosso WhatsApp, 11999-592100. Hoje é aniversário do Ceará Sporting Clube, 112 anos. É. Não tem muita coisa para comemorar.
0: Não, né? Hoje não tem bolo.
1: Não.
0: Tem uma vitória da equipe de Salvador nessa partida de hoje, que pode ser pelo menos um consolo, né?
1: Consolo, né?
0: Se não um presente, mas pelo menos aquela meia que a avó leva de aniversário.
1: Difícil, né?
0: Não, nem isso.
1: Nem isso, acho. Duro. Tá dura a vida do torcedor do Ceará. Não, veja, o Fortaleza está na decisão da Copa do Nordeste, mas também é uma temporada bastante complicada. Foi campeão cearense, óbvio, né? Evitou o tricampeonato do rival.
0: Está no G4.
1: Está vivo na Copa do Brasil, né? Diferentemente do Ceará, que também já foi
0: G6,
1: eliminado. Está no Campeonato Brasileiro da Série B com condições de acesso, enfim. Carpini no comando, desafiando Jair Ventura. Este é o desafio desta noite de futebol.
0: Ó, vamos falar de outra seleção que não o Ceará do Bruno Camarão aqui. A seleção nacional, hein?
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0: Pode crer, vamos junto.
1: Aqui é Brasil na parte de território, né? Mas o nosso Brasil Seleção está nos Estados Unidos já. Hoje foi o primeiro dia de atividades do técnico Carlo Ancelotti no palco, de fato, da disputa do Mundial a partir do dia 11 para o Brasil, a partir do dia 13 desse mês de junho. E por lá também, para além de seleção, Carlo Ancelotti, 27 convocados. Está a repórter Aline Fanelli, que acompanhou esse primeiro dia da seleção brasileira, um treino leve, o desembarque, uma viagem longa de 10 horas também. Diz aí, Aline, seja bem-vinda ao Band News na área. Como é que foi esse primeiro dia de preparação da seleção por aí?
2: Oi, Lucas. Ótima noite para você e para quem está acompanhando a gente. Tô aqui em Nova Jersey, onde a seleção brasileira vai se preparar nesta Copa do Mundo de 2026. Aqui nessa região de Florham Park, que estamos hospedados, é uma região que fica próxima ao centro de treinamento do New York Jets. Inclusive, o pessoal fala que alguns jogadores moram nessa região também, então é uma região muito famosa por aqui. Tudo fica bem próximo. O CT que a seleção brasileira vai treinar, que é o CT do New York Red Bulls, hoje já fez a primeira atividade, uma atividade fechada para a imprensa. A distância do CT do New York Red Bulls para o hotel da seleção brasileira é de aproximadamente 15 minutos. Com os batedores sem trânsito, isso fica muito melhor. As regiões, elas são muito afastadas, então o hotel da seleção brasileira não dá para ter acesso. Ele é como se a gente estivesse falando de uma rodovia que conta com uma saída de cerca de 60 metros e chega em uma guarita. A partir daquela guarita, só tem entrada autorizada quem tiver no cadastro da CBF. Por exemplo, as entrevistas coletivas vão ser realizadas no hotel, então aí a gente vai ter esse acesso. Mas hoje, que era o primeiro dia, a seleção chegando, a gente não pôde entrar nessa área. E como é uma área, uma saída de rodovia, não tem nenhum tipo de acostamento, nada pra gente encostar, fazer uma imagem, parar. Inclusive, um colega nosso estava parado, sem carro, estava a pé, e o policial retirou ele porque disse que é uma área privada, mesmo com credencial da Copa do Mundo. A área privada, você não pode fazer nenhum tipo de imagem, não pode ficar parado, não pode fazer nada nesse sentido. E aí a gente teve uma passagem também pelo CT da Seleção Brasileira, a gente conseguiu entrar e ficamos lá por um tempo, só que, claro, sem acesso ao treino, também nada nesse sentido, porque era uma atividade fechada. O treino da tarde, segundo a CBF, é um treino para a comunidade local, de acordo com o calendário oficial da FIFA. Então, é meio que um compromisso da seleção brasileira, e a gente vai acompanhar também como é que vai ser tudo isso. A seleção vai jogar contra o Egito, no sábado, em Cleveland, com transmissão da Band News FM, claro. E aí fica a expectativa até pro debate de vocês. Se o Ancelotti vai seguir com aquela escalação, não só com aquela escalação, mas com aquele sistema, ou se ele vai mudar a maneira de o Brasil jogar, testando nesse amistoso contra a equipe do Egito, porque talvez as peças possam ter mais liga. Jogadores que entraram bem no segundo tempo do amistoso contra o Panamá, foi uma goleada, claro, efetivamente, mas tem atleta que pode estar pedindo passagem. Queria saber o que vocês acham com relação a isso, e claro que a gente vai se falar diariamente aqui sobre a preparação da seleção brasileira, todas as novidades e durante a programação da Band News FM. Volto com vocês.
1: Bom, Aline Fanelli, direto dos Estados Unidos, acompanhando esse primeiro dia de seleção brasileira. Aí, o Camarão, ela colocou na roda pra gente discutir, né? Será que essa mudança tática que o Ancelotti até indicou depois do jogo contra o Panamá, vai acontecer já nessa partida contra o Egito, ou vai ser uma last dance? Vou meter os 4-2-4 ali, vai, e vou pensar numa solução depois do que acontecer.
3: Eu não consigo ver vida longa para a seleção brasileira na Copa do Mundo, num ambiente competitivo, em partidas derradeiras, contra adversários mais sólidos, você atuando da maneira como o Brasil tem atuado. Não é simplesmente você imaginar, é um quadrado mágico, um quarteto. Em algum momento vira uma espécie de três atacantes, o Matheus Cunha caindo mais pela meia esquerda, fazendo um fechamento, um pouco mais de liberdade para o Vini, enfim. Mas fato é
1: 4-4-2,
3: que existe uma desguarnição do meio de campo sem a bola. Então há um compromisso necessário de participação desses jogadores de frente, que não necessariamente na composição atual ela é conseguida. Tendo Rafinha, Vini, Matheus Cunha, enfim, e mais um sempre, é muito difícil para Bruno Guimarães e Casimiro, essencialmente dois pilares ali de um time que não consigo imaginar sem os dois, se mantenha. Então vai sobrar para alguém, invariavelmente vai sobrar para alguém, e talvez para o Luiz Henrique, pela questão de ser um jogador menos gabaritado em rodagem.
1: O elo mais frágil do ataque do Brasil.
3: Rafinha não seria também um grandíssimo absurdo? É um Rafinha que na temporada anterior foi um dos grandes pilares daquele Barcelona, já nessa teve, né, algumas dificuldades, apesar de o Barcelona ter sido campeão espanhol, enfim. Vini é um cara de extrema confiança com o Ancelotti, e o Matheus Cunha faz um trabalho sujo muito importante, né? Ora atuando como um 9 de sustentação na parede, ora fechando o espaço por dentro, então ele tem a capacidade de dar articulação. Mas um cara como um Danilo que tem entrado vai pedir passagem. Ele dá equilíbrio para um time que precisa disso, né? Para conseguir encarar adversários mais qualificados, é preciso equilíbrio. Nosso Eduardo Barão, né, ele esteve presente naquele amistoso França e Brasil, em que foi perceptível, né, para quem acompanhava da TV, pelo rádio, né, a gente fazia esse jogo, mas quem estava no estádio via um negócio escancarado. O Brasil sem um meio de campo sólido, como foi alvo fácil para a seleção francesa. Sim. Quem fez o 2-0, ele se também não tira o pé, podia ter feito muito mais. Obviamente mudou bastante o time, mas era um meio de campo em que o Kanté percorria todos os espaços e o Brasil não conseguia acompanhar. O Kanté, né, que não é nenhum moleque.
1: Não, longe disso.
3: Então eu vejo um Brasil não se sustentando com a formatação atual. Pensando em dois caras de lado, dois jogadores mais adiantados e uma dupla de meio-campistas, como Casimiro e Bruno Guimarães, eu confesso que não consigo acreditar que haja vida positiva para o Brasil numa Copa do Mundo com esse desenho inicial.
1: E aí o nosso ouvinte, Leandro, de Bariri, em São Paulo, está perguntando se a gente acha que o Danilo Santos deve ser o titular e quem sairia para entrar. Você passou um pouco por cima. É. Mas aí, Danilo ou Paquetá? Se você fosse o Ancelotti, tiraria quem também?
3: Pois é, os dois juntos também não seria nenhuma loucura, né? Claro que um recorte contra o Panamá no Maracanã, num amistoso, não, convenhamos, não é um parâmetro. Não é essa a medida necessária. Mas a gente está falando de um Paquetá que é experiente em seleção. Jogou a última Copa do Mundo, está acostumado com esse tipo de ambiente. E eu acho que, a despeito de também não ter feito um grandíssimo primeiro semestre com o Flamengo, né, teve problemas, ainda é um processo de adaptação de um cara voltando ao futebol brasileiro. Teve toda a questão envolvendo esse ciclo, ou os últimos anos do Paquetá, com as questões jurídicas na Inglaterra. É. Ele é muito bom. O Paquetá, ele é um cara que executa várias funções no meio de campo. Segundo homem, terceiro homem de meio, camisa 10, joga de segundo atacante, de beirada, enfim. Ele é capaz de fazer grandes movimentos, grandes associações. É um cara rodado, experiente, bom no confronto físico, tem qualidade técnica, tem um drible, enfim. Uma boa finalização de média distância. Agora o Danilo, ele tem um olho, né? É aquele negócio que... também é meio que indissociável você fazer aquelas comparações de Kleberson 2002, Mazinho 94, jogador que, né, que vem fora do holofote, assume, modifica o time para melhor e não sai mais porque o campo fala, o campo pede. Mas são duas ótimas opções, tanto Danilo quanto Paquetá, e aí acho que sobraria para um dos caras de lado, ou Rafinha ou Luiz Henrique. Eu gosto demais do Luiz Henrique, acho que ele também tem uma questão meio... eu acredito muito nisso, uma questão espiritual de campo com a camisa da seleção. Quando ele foi colocado à prova, ele conseguiu ótimas respostas. É um canhoto forte, alto, que joga pela direita, que cai por dentro, finaliza, tem o drible, tem cabeceio, se impõe agressivamente pelo tamanho. O Rafinha, claro, também tem os valores dele, mas eu acho que o Luiz Henrique, ele pode também ser uma das surpresas ali daquele meio de campo para frente da seleção brasileira. Fato é que a seleção do Ancelotti, que até pouco tempo só batia na tecla Neymar, Neymar, Neymar, Neymar, Neymar, independentemente de o Neymar estar em condição ou não, por quantos minutos ele vai estar, você começa a ver luz no fim do túnel ou ver um horizonte mais amplificado. Para ter, quem sabe, um jogador de meio de campo com esse talento do Paquetá, com esse talento do Danilo sendo incorporado, você tendo um Luiz Henrique ganhando confiança e força à frente, além das figuras do Endrick, do Igor Thiago, por que não? Mais uma vez, Panamá não é parâmetro, mas esses caras demonstram gana, vontade de vencer, vontade de querer acontecer. E isso, para mim, é meio caminho para você ter sucesso com a camisa da seleção brasileira.
1: E a gente falou sobre o Panamá não ser eventualmente um parâmetro. De fato, não é, né? Uma seleção não. Que vai para a Copa do Mundo, mas, enfim, se somar um pontinho, acho que já é uma jornada de alegria para a seleção panamenha lá nos Estados Unidos. E o Brasil vai ter pela frente o Egito, né? Uma outra escola, seleção africana, uma seleção que tem valores individuais interessantes, uhum. Vídeo Mohamed Salah, né, um dos grandes jogadores de futebol europeu nos últimos anos, tudo bem, já está numa fase decrescente de desempenho técnico, mas é um pouco mais parâmetro, não dá para levar muita coisa. O que a gente pode esperar de ser amistoso contra o Egito?
3: Acho que também não dá para esperar grandíssima coisa. É mais uma escola africana sendo desafiada, acho que é um modelo de jogo diferente, por exemplo, do de Marrocos, que o Brasil vai enfrentar, aí sim, né, um time africano que vem de uma Copa do Mundo fantástica. Claro, uma seleção que não necessariamente se renovou, ainda tem muitos pilares, né?
1: Teve uma polêmica de troca de técnico.
3: Mais uma vez, né? Assim como tinha sido na última Copa, teve a disputa da Copa Africana de Nações da maneira como foi também, enfim. Eu vejo um teste, obviamente, melhor do que Panamá, mas também não acredito, né, em um jogo assim extremamente agressivo, competitivo. Tem de ser tratado como um amistoso. Há 5 dias, né? 5, 6 dias da estreia, pé, né? Convenhamos, né? Existe uma preocupação, ninguém vai fazer grandíssimas loucuras. É um jogo mais para teste. Dar minutagem para jogadores, fazer exatamente o que o Ancelotti fez contra o Panamá. Roda, né? Bota 5, 6, 7 jogadores, né, do banco de reservas após definir uma formação inicial. Então é mais a parte de ajuste fino. E eu não acredito, assim, numa necessidade de você estabelecer um time base e acabou, vou morrer abraçado com aquilo. Não. A Copa, ela dá várias e várias provas para várias e várias seleções de que é possível você se remodelar com a competição em andamento e criar soluções.
1: A Argentina, no ano passado, foi campeã, assim.
3: Pronto.
1: Ano passado, não. Copa passada.
3: A última Copa vencida pelo Brasil foi assim. A Copa de 94 foi assim. E outras tantas e tantas seleções passaram por ajustes. A própria França também, antes, né, em 2018, na Rússia, passou por ajustes para ser campeã. É normal. Você, né, não tem a foto do jogo da estreia posada com 11 inicial como necessariamente o time que vai encerrar a 8ª partida potencial, né? Agora com a Copa um pouco maior. Então não tem que se apegar a isso. E acho que o Carlo Ancelotti é inteligente e experiente o suficiente para conseguir tomar as melhores decisões.
1: E aí eu queria discutir ainda sobre essa escalação contra o Egito, né? Uma questão que nem é, vá lá, uma dúvida, mas é uma condição óbvia, que a gente vai ter a entrada dos dois zagueiros titulares, né? O Marquinhos, que já foi confirmado até como capitão pelo Carlo Ancelotti na Copa, e o Gabriel Magalhães, que para mim foi o melhor zagueiro do futebol europeu nessa temporada.
3: Pra mim também.
1: Fez uma final de Champions fantástica, foi punido pelo destino com o pênalti perdido, mas fez um jogo espetacular. E agora os dois vão se juntar à seleção, provavelmente, para iniciar essa partida. Fazem diferença, né, Camarão? Tava até pensando esses dias, eu não sei se há outra seleção na Copa com uma dupla de zaga tão poderosa. Talvez a França de Saliba e o Upamecano. Mas assim, em quarteto, juntando com os laterais, você pode até discutir outras seleções, mas assim, enquanto dupla de zaga, eu vejo exceção à França, nenhum outro país chegando perto do nosso.
3: Não, eu assino embaixo. A situação de França e Brasil coloca, né, essas duas protagonistas como referências no sistema defensivo. Acho que a Argentina tá embaixo, mantém, né?
1: Otamendi,
3: o Romero e Otamendi como uma dupla, né? Sequencial depois de um ciclo.
1: Zagueiros nota 6 para ser.
3: Mas não tem essa ascendência em relação ao futebol internacional, ao olhar da crítica internacional. E vejo sim, né? O Marquinhos, que é um cara que às vezes é mal visto por uma questão talvez de na seleção brasileira não ter conseguido
1: assim como toda
3: se
1: geração,
3: firmar nesse ciclo de Tite, né, sendo um dos pilares, ao lado do Thiago Silva, que é uma lenda, uma bandeira, e que acaba não sendo chamado, né, nessa lista dos 26, mas, né, porque não poderia também estar presente. Eu assino embaixo em relação ao Gabriel Magalhães, né? É, hoje surgiu também uma notícia que reverberou na mídia inglesa sobre o número de camisas vendidas, né, do Arsenal. Triplicou o número de camisas vendidas com o número do Gabriel Magalhães. Então, é um cara querido e respeitado pela torcida do Arsenal, a despeito de ter perdido o título, o gol, o pênalti, né? Que deu o título ao Paris Saint-Germain.
1: Uma crueldade, assim, para quem não assistiu o jogo, né? A partir do
3: gol, ele jogou demais. Né? O Mosquera que faz o pênalti, né? É, também não fazia uma partida horrorosa. Não, era um Arsenal seguro, cuja estratégia funcionou muito bem. As apostas do Arteta, começar o jogo com o Havertz, modificar o sistema de defesa, trazer um volante de um pouco mais de imposição, oportunizar para o Rice fazer um jogo de luta. Enfim, as coisas estavam culminando para o Arsenal diante de um Paris Saint-Germain, que é o time a ser batido. Era o atual campeão europeu, o atual campeão do mundo, e que não teve grandíssimas chances. Depois mesmo do empate, o jogo teve uma finalização mais do Paris Saint-Germain, uma tentativa em que o goleiro do Arsenal consegue fazer uma defesa, o Raya, né, numa saída do atacante adversário, mas o jogo ele foi carregado para a prorrogação, com o Arsenal tendo possibilidade real de vencer a Liga dos Campeões da Europa. Lamentavelmente não aconteceu, ruim para o Gabriel, mas bom para o Marquinhos, né, que chega também com essa imposição. Eu acho que em relação ao sistema de defesa, Bremer também está por lá, acho que é um zagueiro muito especial. O Ibanez ali tem essa multifaceta de jogar como lateral dos dois lados, como zagueiro. Eu acho que o Brasil não deve se preocupar no quesito defesa. É, um pouco mais adiante, aí sim, acho que o Casemiro ele desperta algumas questões. É um cara que já deixou o Brasil na mão lá em 2018. Pela suspensão, e o Fernandinho acabou tendo uma partida ruim contra a Bélgica no jogo que culminou com a eliminação do Brasil. Contra a Croácia na eliminação em 22, o Casemiro também não fez uma partida espetacular. É muito questionado também pela maneira como ele se comporta em não matar o contra-ataque, puxado pelo Modric, enfim. Mas fato é que é um cara já mais experiente, que não vive o melhor momento da carreira. Porém, homem de confiança do Ancelotti, assim como o Danilo, assim como o Alexandro, ele se ampara jogadores de seleção brasileira de outras datas para, quem sabe, dar uma sustentação a um grupo que também tem muitos jovens, muitos estreantes

0: muito, muito bem servido.
1: E já a gente vai ouvir também o que disseram Casemiro, citado pelo Bruno Camarão, e o técnico Carlo Ancelotti no desembarque do Brasil, ainda no aeroporto de Newark, nos Estados Unidos, onde a seleção chegou nas primeiras horas, né, no meio da manhã de hoje, depois de deixar, ainda ontem, durante aqui o Band News na área, o Rio de Janeiro, aeroporto do Galeão. Traremos também a palavra dos dois protagonistas da seleção brasileira. Agora a pausa é rápida, já já noticiário da sua cidade, da sua região. E na volta mais da nossa seleção no Band News na área.
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1: Dez horas e 19 minutos. É claro que todos os olhares estão voltados para a Copa do Mundo, mas algumas notícias envolvendo o campeonato e o futebol brasileiro ainda devem impactar e serem devidamente interessantes. Como, por exemplo, hoje, quando a CBF decidiu por afastar o árbitro e também o VAR da partida entre Palmeiras e Chapecoense na última rodada do Brasileirão antes da pausa, na 18ª vitória do Verdão por 1-0. Os protagonistas do apito, Felipe Fernandes de Lima, e do vídeo, Antônio Magno Lima Cordeiro. A CBF admitiu, naqueles relatórios que sempre saem, né, da comissão de arbitragem, 2 erros nessa partida. A Confederação Brasileira entende que não foi falta do jogador da Chapecoense no Murilo, no gol do empate marcado, gol de empate marcado pelo Ítalo, já nos acréscimos, e também entende que não há uma imagem conclusiva do VAR que prove que o contato entre o zagueiro palmeirense e o atacante da Chapecoense no pênalti marcado para os catarinenses foi dentro da área, e por isso entende, consequentemente, que a marcação não deveria ter sido consumada, né, pela arbitragem, afinal não havia nenhuma imagem que pudesse gerar esse veredito. Então, não

0: que a CBF entendeu que não foi pênalti, que a CBF entendeu que não havia uma imagem. Então estão afastados, agora vão passar por aquela reciclagem, todo esse papo aí da CBF, e daqui a pouco voltam a apitar, né? Como aconteceu com tantos outros árbitros já afastados. Agora, o camarão Felipe Fernandes de Lima, ele tem que passar por uma reciclagem das boas, né? Como é fraco,
1: cara. Chama problema, né? E é uma postura sempre egocêntrica, né? Querendo duelar com jogadores que, de maneira geral, também não contribuem, né? Pro andamento do jogo. Em algum momento, acho que ele tava com um protetor bucal, ele arranca o protetor e quer falar, ser ouvido, manda as pessoas, começa a gritar, pede ele pra fala, sair da frente
0: dele. Eu tô indo aqui e eu já vou virar pra câmera, porque eu penso em tudo, isso é o áudio do VAR.
1: Eu penso em tudo, estou pensando em tudo, penso, né? E assim, é uma lambança total a execução do processo, porque ele vai completamente na contramão do que é orientado pelo protocolo. Né? A não intervenção à torta e à direito. E existiu um diálogo muito claro do Felipe em citar: não entendo como falta do em cima do Murilo por a bola estar distante dele. E aí vem uma rápida conexão com quem está num ambiente fechado, observando aquilo frame por frame em câmera lenta. Concordamos com você, Felipe.
0: Tô contigo.
1: Concordamos com você. E aí, quando tudo parecia conspirar para uma decisão já certeira, baseada numa observação de campo do árbitro, ratificada pela tecnologia, os caras simplesmente resolvem colocar uma minhoca na cabeça do árbitro, que está num ambiente de pressão, no meio de um campo de futebol, ouvindo gritos de todos os atletas e staff, comissão técnica, torcida, jogo televisionado, enfim, são muitos elementos ali. E aí, o cara que tá no VAR resolve simplesmente soltar uma pérola. Mas se eu fosse você, eu veria. Eu acho que... Cara, você não tem que achar nada.
0: Não é achismo.
1: Você não tem que fazer uma colocação que vá gerar um problema a mais pro árbitro. A decisão já estava tomada, baseada nisso. E eu não vou nem entrar no mérito da subjetividade da falta. Para mim não foi falta. Para mim não foi. Para mim esse tipo de empurrão é um confronto por espaço. O Murilo, ele basicamente deixa o corpo cair. É um movimento de zagueiro que tenta ludibriar a arbitragem. E o Murilo, óbvio, que tem condição de se sustentar numa disputa corporal como aquela. Então quis jogar ali para tentar ganhar uma falta de defesa, no caso uma falta promovida pelo jogador da Chapecoense, e não colou, a bola sequer passou perto do Murilo, ou seja, a leitura do árbitro em campo estava correta, o VAR ratifica isso, então nada deveria ter sido visto a partir desta ótica, a não ser potencialmente um impedimento, se a bola bateu na mão de alguém, não é o caso. Então todo o processo foi mal feito. E os caras estão punidos. Vão pra quê? Pra geladeira? Eles não gostam de usar o termo reciclagem, porque eles falam que reciclagem é pra lixo, né? Então eles vão passar por um retreinamento. Enfim, que seja. Difícil imaginar uma melhora, né?
0: Difícil até porque, como você muito bem citou, Felipe Fernandes de Lima já esteve envolvido em vários outros episódios do tipo. 10h24, atenção, rede.
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4: Boa noite, a dupla.
0: Boa noite, Maravilha.
1: Boa noite.
4: Os clubes brasileiros com mais jogadores convocados para a Copa do Mundo foram Flamengo com 9 jogadores, Alexandro, Danilo, Léo Pereira e Lucas Paquetá, Brasil, Varela, De La Cruz e Arrascaeta, Uruguai, Plata, Equador e Carrascal, Colômbia. Palmeiras, 7 jogadores, Gustavo Gomes, Maurício e Sousa, Paraguai, Piquerez e Martínez, Uruguai, Arias, Colômbia e Flaco Lopes, Argentina. Atlético Mineiro, 4 jogadores, Júnior Alonso, Paraguai, Preciado, Alan Franco e Minda, Equador. Grêmio, 2 jogadores, Everton, Brasil e Balbuena, Paraguai. Internacional, 2 jogadores, Rocher, Uruguai e Félix Torres, Equador. Botafogo, Danilo Santos, Brasil. Santos, Neymar, Brasil. São Paulo, Bobadilha, Paraguai. Bragantino, Isidro Pita, Paraguai. Fluminense, Canobi, Uruguai. Vasco, Andrés Gomes, Colômbia. Atlético Paranense, Portilla, Colômbia. Corinthians, Memphis Depay, Holanda. A Copa do Mundo de 2026 terá 32 jogadores que atuam no futebol brasileiro e é o maior número em toda a história da Copa. Dito tudo isso, eu diria, eu quero é mais.
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0: 10 horas e 27 minutos, 10 e 27. Vamos falar de futebol, vamos falar de seleção brasileira aqui na Band News FM.
1: Você não quer antes atualizar aí a Copa do Nordeste?
0: Eu não queria fazer isso na sua frente, né?
1: Por quê? Fala aí. Problema. Eu não tenho problema nenhum em relação a...
0: Não tem.
1: A esse time.
0: O Vitinho abriu o placar pro Fortaleza na final da Copa do Nordeste, hein? A Lampions League, 1-0. Golaço, bela finalização, hein? De esquerda, fora da área, bola quica pouco antes de morrer no fundo das redes, canto esquerdo. Goleiro Lucas Arcanjo achou que podia ter feito melhor, né, Camarão?
1: O chute foi difícil. A bola ainda bate na trave e entra, né? Mas...
0: A movimentação dele é estranha, não passa tanta confiança.
1: Mas foi um belo gol de um Fortaleza ali que pressionou logo nesse início de segundo tempo. Jogada culminada ali com a finalização do Vitinho, que é um ótimo jogador. Faz uma Série B muito boa. É um dos destaques do Fortaleza ali para essa disputa da divisão de acesso. Fortaleza na Série B, Vitória na Série A.
0: Sim.
1: Então, Vitória, né, pelo menos na teoria, desponta como favorito para a disputa dessa grande decisão. Uma Copa do Nordeste que não tem o Bahia, né, porque nessa formatação de calendário para 2026, os times que disputaram competições internacionais não iriam participar dos torneios regionais. Copa do Nordeste, Copa Sul-Sudeste, enfim. E o Bahia estava na fase pré-grupos de Libertadores da América. O problema é que o Bahia não conseguiu furar a fase pré-grupos de Libertadores e na disputa do play-off da Sul-Americana foi eliminado. Ou seja, o Bahia ficou sem Libertadores, sem Sul-Americana e sem a Copa do Nordeste. Bahia que é o atual campeão da competição, poderia tentar defender o título. E aí não rolou, né? Então, o Vitória, representando o futebol nordestino, vai tentar esse título, porém... está perdendo do Fortaleza por 1-0, o primeiro jogo da decisão sendo disputado no Castelão, na capital cearense.
0: 16 para 17 minutos do segundo tempo e a partida de volta com a definição então do campeão vai ser no domingo, 4 horas da tarde, horário nobre da bola, lá no estádio Manuel Barradas, o Barradão em Salvador. O Vitória tem a vantagem por conta da melhor campanha construída na fase inicial da competição. 10 horas e 29 minutos, o relógio vai virar para 10 e meia.

0: Pode crer, vamos junto.
1: 10 horas e 30 minutos. Hoje a gente teve, como eu citei há pouco e vendi para essa segunda parte do Band News na área, as palavras bem breves, rápidas, do técnico Carlo Ancelotti e também do volante Casemiro, na saída ali dos jogadores do avião, que trouxe a delegação, né? Levou, na verdade, porque eu estou no Brasil, aos Estados Unidos, e desembarcou ali no aeroporto por volta de 8 horas da manhã, no horário aqui de Brasília. E depois de uma noite mal dormida, eu imagino, apesar de todo o conforto disponibilizado dentro da aeronave, né? Casemiro e Ancelotti passaram por lá. Vamos ver um trechinho da fala, primeiro do volante. É o segundo capitão dessa seleção brasileira. Fala, Casemiro.
2: A expectativa é sempre enorme, né? O desejo de querer vencer, o desejo de realizar um sonho, acho que não só meu, mas de 210 milhões de pessoas, mandando energia positiva. Então, a expectativa é grande, a gente sabe que é difícil a caminhada, mas a gente com muita ilusão queremos ganhar.
3: Total razão. Nós não somos a grande favorita. Claro que nós chegamos forte, temos um grupo bom, temos uma mescla de experiência com uma juventude de grandes jogadores. Acho que é bom. A gente vem dessa vez a gente vem com esse passinho atrás, né? Mas o alerta tá sempre ligado, né? Acho que esse é o grande positivo. Acho que nós iremos chegar forte e se Deus quiser fazer uma grande Copa do Mundo.
1: Ah, então.
4: A realidade é essa. O Brasil vai, independentemente da condição, entrar sempre como uma das candidatas pelo fato de já possuir 5 conquistas, mas não é a grandíssima favorita, né? Porque foi um ciclo bastante conturbado, porque é uma seleção que perdeu a grande referência técnica da última década e meia, que está à disposição, mas está à disposição apenas na teoria, né? Porque de 26 convocados, o Ancelotti hoje trabalhou com 25. Só um que não. Justamente essa estrela, o Neymar, que segue tratando de uma lesão na panturrilha. Então, existem outras seleções à frente, essencialmente França e Espanha. Hoje, né? Terça-feira, a gente gravou a última edição do podcast na trilha do Hexa.
1: É.
4: E conversamos com o Luiz Cristóvão, que é um jornalista português. E a gente falava, né, sobre potenciais candidatas, fora as que já foram campeãs do mundo, né? E Portugal, obviamente, surge, né, com essa condição, uma ótima geração, um Cristiano Ronaldo, na opinião do próprio Luiz, melhor do que aquele em 2022, e eu concordo, está jogando no Al-Nassr, numa liga menos competitiva, mas o Cristiano Ronaldo está mais saudável, com uma condição melhor do que a que ele teve há 4 anos, e amparado por um treinador como o Roberto Martínez,
1: né?
4: Perdão. Diferentemente do que foi com o Fernando Santos, né, em que houve ali, né, um atrito meio que público e o Cristiano Ronaldo já sabia meio que estava fora dos planos e aceitou, né? Foi obrigado a aceitar ficar no banco de reservas. Dessa vez, não. Né, o Luiz falou, o Cristiano Ronaldo é titular em conteste. Ele vai começar jogando a Copa do Mundo, a sexta dele com a camisa portuguesa. Ele, Messi, Ochoa, sexta Copa desses jogadores experientes. Em relação ao Brasil, a gente não sabe do Neymar, né? A principal estrela não se sabe. O Casemiro, sim, é o homem de confiança do Ancelotti. Porém, o Brasil, como seleção, está atrás. Acho que de Portugal, não. Mas que de França e Espanha, essencialmente, para mim, as duas principais candidatas, sim, o Brasil está um patamar abaixo.
1: E não é discurso derrotista, né? Tem gente que acha que não. Quando você abaixa a cabeça, não se coloca no topo, você tem que acreditar em si próprio, enfim. Não é isso, não vender ilusão pro torcedor também, é o nosso papel aqui. A seleção brasileira tem totais condições de vencer a Copa, não vai dar para falar que é zebra lá no fim do mês de julho, quando a gente tiver a grande decisão e se o Brasil se sagrar campeão, a gente espera. Mas ao mesmo tempo não dá para dizer que antes da competição começar faz parte das favoritas, as coisas podem mudar a partir de uma quarta de final, de uma lesão, de um desencaixe em qualquer uma das outras seleções que vão disputar a Copa do Mundo. Quem falou é o homem responsável, hein, por preparar o Hexa da seleção, Carlo Ancelotti. Foi ainda mais breve do que o Casemiro na saída do avião. Vamos ouvir o professor italiano do Brasil.
5: Competir com outros rivais, tentar de fazer o melhor, trabalhar bem. Expectativa, sabe todo el mundo de Brasil. Favorito. Yo acho que hoy no, esa Copa del Mundo no tiene un favorito, hay equipos más fuertes, creo que Brasil vai competir com todos os outros tipos.
1: Mesmo tom, né? Praticamente o mesmo tom adotado pelo Casemiro, do técnico Carlo Ancelotti, dizendo que não é favorito, mas vai competir. Quem tiver lá pela frente, o Brasil tem condições de vencer, ainda mais num campeonato de um tiro tão curto, né? Se fossem 38 rodadas de Copa do Mundo contra França e Espanha, eu acho que o Brasil tinha menos chance. Agora, 8 jogos mata-mata, partida única.
4: Depende, né? Se jogasse um jogo contra a França em Caxias do Sul, outro no Castelão, um no Mangueirão contra a Espanha, outro... né, em Itaquera, imagina. Ia ser muito legal,
1: né? Ia ser mais legal. É. Mas o campo é neutro lá. É um sol do caramba nos Estados Unidos nessa época.
4: Pois é, né?
1: Ô, Bruno Camarão, vamos seguir falando de Copa, ó. 10h36.
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1: Tirando a trilha da seleção brasileira, porque agora a gente vai falar de uma seleção vizinha aqui no continente, né? Mas a seleção uruguaia. Hoje, inclusive, a FIFA documentou, né, todos os atletas convocados. Tem alguns detalhes bem interessantes, como, por exemplo, o Uruguai é uma das poucas seleções que não tem nenhum jogador da liga própria na Copa do Mundo. Todos são estrangeiros, né? E aí você tem a seleção da Arábia Saudita e a seleção do Catar. Tem 26 dos 27 convocados jogando no futebol local. A exceção da seleção da Arábia Saudita é o bom Abdulhamid, o lateral direito, né, da equipe da Roma. Então são essas seleções, tem esses detalhes também que a gente vê. Mas enfim, a notícia do Uruguai hoje, uma nova lesão do Arrascaeta, pode tirar ele da Copa do Mundo, né? Essa dúvida, hoje a seleção uruguaia se reuniu com o presidente do país.
4: Isso. É, tá otimista.
1: Tá otimista. O presidente da federação falou depois dessa reunião também. E eles disseram: olha, a gente ainda não tem nada concreto, porque os exames ainda não foram divulgados, né? Os resultados. E a gente tem apenas esse desconforto da Arrascaeta na panturrilha, né?
4: É porque ele já tá se recuperando daquela cirurgia na clavícula que ele fez no início de maio, né?
1: É.
4: Então esse já era um problema da Arrascaeta que já colocava em xeque a condição dele, né?
1: Naquele momento até se pensava que ele estava fora da Copa. Pois teve uma recuperação bem rápida. Foi liberado pela família.
4: E um novo problema é apresentado, né? Com exames nessa região da panturrilha. Enfim, então... É uma pena, né? Um jogador grandioso e importante que também no último ciclo da seleção uruguaia, né? Essencialmente na Copa do Catar. Ele não era um titular, acabou fechando a participação na fase de grupos, ganhando essa condição... Mas ele nunca foi um titular em contexto da seleção uruguaia, né? Por mais que seja o titular do grande time do futebol sul-americano aí dos últimos anos, o Flamengo, né? Ao lado do Palmeiras, ok? Mas é um Flamengo estrelar que sempre teve, ou estelar, que sempre teve na figura do Arrascaeta uma das grandíssimas referências ofensivas. E na seleção uruguaia, por incrível que pareça, ele não consegue, né, ter essa continuidade, né? Esse jogo mais regular. Mas tomara, né? Que, como uma das figurinhas carimbadas da Copa do Mundo, o Arrasca consiga se recuperar.
1: É a terceira Copa do Arrascaeta. Em 2018 jogava ainda no Cruzeiro, né? Um jovem que tinha vindo do Defensor Sporting do Uruguai, foi convocado para a seleção, jogou pouquíssimos minutos, e aí em 2022 com um pouco mais de minutagem.
4: Espanha, Cabo Verde e Arábia Saudita. Esse é o grupo do Uruguai. Que estreia no dia 15 de junho em Miami.
1: O chato do Uruguai.
4: Pois é.
1: Tem uma das favoritas, tem a Arábia Saudita que no ano passado venceu a Argentina, é um time que não é dos piores.
4: E a estreia contra a Arábia.
1: Pode ser ali uma divisão de águas, né, pro Uruguai. E a seleção de Cabo Verde, talvez uma das mais frágeis aí, que também acabou se classificando para a Copa, né, uma das estreantes aí pra edição de 2026. 10h39, viradinha pra 10h40, vamos seguir falando de Copa.
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1: Bom, 10 horas e 40 minutos, hoje a gente teve mais amistosos, né, preparatórios para a Copa do Mundo. Eles vão acontecer praticamente todos os dias, praticamente não todos os dias até o início do Mundial, ou até perto disso, né, para as respectivas seleções. O Brasil joga no dia 6 contra o Egito. Tem bola rolando nesse momento para um dos adversários da nossa seleção na primeira fase, o Haiti, que está vencendo a Nova Zelândia, hein? O Haiti está batendo a Nova Zelândia. Segundos do segundo tempo, 20 para ser mais preciso, acabou de voltar do intervalo. O gol da equipe do Haiti marcado pelo Providence, atacante. Foi às redes aos 12 do primeiro tempo. Então, por enquanto, o Haiti vai vencendo a Nova Zelândia 1-0.
4: Do grupo do Brasil, mais cedo, tivemos a goleada de Marrocos 4-0 para cima de Madagascar. O Ismael Saibari fez 2 gols, o atacante da equipe marroquina, semifinalista da última Copa do Mundo. Grande destaque nessa vitória. O Hakimi não jogou.
1: Não, é um time bem misto, né? O que foi a campo.
4: Também se reapresentou agora, né? Jogador que atuou até no último sábado, final da Liga dos Campeões da Europa. E assim, no limite, hein? Jogou assim, daquele jeito, a decisão da Liga dos Campeões da Europa. 90 minutos, mais prorrogação. Inclusive, o pessoal estava bastante preocupado com a condição clínica desse importante atleta, capitão. Uma das referências do Paris Saint-Germain e também da seleção marroquina. Hoje tivemos ainda País de Gales 1, Gana 1, além da vitória da Bélgica para cima da Croácia 2-0. Até o Lukaku fez gol.
1: É, o Tielemans também, né? Um outro jogador mais experiente. Enfim, a seleção da Bélgica, ela é aquela base da super geração belga. Uhum. Uma outra adição, né?
4: Entre elas, Croácia também semifinalista, né?
1: É, também tem uma geração que acaba, enfim, sofrendo com a passagem do tempo, né? O implacável tempo. Luka Modric, Kovacic, Brozovic,
4: Perisic.
1: São caras que já estão gastados aí no futebol mundial, experientes, para dizer o mínimo. O Livakovic, o goleiro.
4: Pois é, a base. Livakovic, que foi o grande destaque naquele jogo contra o Brasil. Guardiola também, referência no Manchester City de Guardiola, né? Enfim, tem muitos caras qualificados, né? Kovacic, salvo engano, joga também no futebol saudita, né?
1: Deu uma rodada boa o Kovacic, né?
4: E agora chegou, tá no City, né?
1: É, foi pro Manchester City. E, ô Camarão, no nosso quadro pode apostar aí em Croácia, Bélgica e Marrocos. São seleções ali que estão se colocando numa terceira prateleira, uhum, assim, vai, abaixo de Brasil e dessas outras aí. Se tivesse que apostar uma dessas pra chegar mais longe na Copa do Mundo, pode apostar.
4: Quais seriam?
1: É, entre Marrocos, Croácia e Bélgica. Quem entrar em campo hoje, dessa prateleira do pode surpreender.
4: Ah, pode surpreender? Bélgica. Eu não vejo muito vida longa para Croácia e Marrocos. Porque assim, o que seria surpreender? Na última Copa eles chegaram nas semifinais. Eu não acredito que Croácia e Marrocos repitam uma trajetória de semifinal de novo.
1: Eu acho que para essas seleções, acho que a semifinal seria uma surpresa. Até as quartas dá para colocar.
4: Ah, não,
1: lá.
4: Seria, né?
1: Acho quartas que não dá pra colocar como uma grande surpresa.
4: Não, não. Seria uma grande campanha de novo, sim, né? Semifinal é um negócio fora da curva. Mas acho que também não tem força nenhuma delas pra avançar, dependendo do cruzamento, óbvio, do encaixe, né?
1: Às vezes o Marrocos pode passar em primeiro.
4: Pois é, exatamente.
1: As outras seleções também têm essa condição.
4: Enfim. Mas acho que o Marrocos, no grupo do Brasil, não vai passar em primeiro.
1: É, a gente espera que não, inclusive, né? Ó, o grupo da Bélgica na Copa do Mundo tem a companhia da Tunísia, do Egito... Uhum. Não, na verdade, do Egito, do Irã e da Nova Zelândia. Tunísia agora é o próximo amistoso.
4: Quem no grupo do Brasil pode criar uma situação positiva e se classificar pela primeira vez na história para uma fase de mata-mata é a Escócia, porque ela estreia contra o Haiti, que na teoria é a seleção mais frágil. E você, convenhamos, pensando nesse novo formato de Copa do Mundo, em que os melhores terceiros colocados avançam, uma vitória talvez seja o suficiente para você avançar.
1: Exatamente, com saldo, então, uma vitória é suficiente.
4: Escócia ganhando do Haiti na estreia tem uma chance enorme de fazer história e ir para uma fase mata-mata. Escócia que não vai para a Copa desde 98. É uma equipe bem treinada pelo Clark. Time com muitos jogadores da Premiership, tem jogadores que atuam em Premier League inglesa, futebol alemão, é um time assim, extremamente competitivo. No sábado fez um amistoso se despedindo lá no Hampden Park, em Glasgow, da torcida, e foi uma festa danada, 4-1 para cima de Curaçao. Curaçao inclusive saiu à frente do marcador, seleção estreante, né? Mas depois a Escócia demonstrou muita força, muita bola parada, um jogo muito, sabe, muito físico. Pode chegar também numa última rodada contra o Brasil, fazendo um jogo de ferrolho, né? Podendo, sustentar um empate. Então o Brasil não pode bobear, precisa conquistar pontos logo na estreia. E a estreia é complicada também.
1: É, e a gente imaginando aqui, né, o máximo que um terceiro colocado pode somar de pontos é seis, mas aí teria que ser uma combinação dos três primeiros com seis, né?
4: Isso.
1: O desempate em saldo é muito difícil.
4: Difícil.
1: Então vamos colocar que os melhores primeiros muito provavelmente vão ter 4 pontos, o que é totalmente, né, viável para quem tem 3 também entrar no balaio e se classificar.
4: Com certeza.
1: Uma vitória deve sim colocar a galera na próxima fase da Copa do Mundo entre os terceiros, é verdade. 10h46, a gente vai por uma pausa rápida, já fala de Fórmula 1 e abre espaço para as notícias da sua cidade e da sua região também.
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0: E nessa semana, para além do amistoso da seleção brasileira, no domingo tem também Fórmula 1 Grande Prêmio de Mônaco, um dos mais aguardados durante todas as temporadas, um circuito de rua, com curvas fechadas, ultrapassagens emocionantes. Tudo isso você acompanha, a largada marcada para as 10 horas da manhã, horário de Brasília, domingo. A nossa transmissão começa às 9h20, narração de Odinei Edson, comentários de toda a nossa equipe, com o Reginaldo Leme, Alessandra Alves, Luiz Fernando Ramos, o Ico. Não perca mais uma etapa da temporada 2026 da Fórmula 1, Grande Prêmio de Mônaco, muito aguardado. 10h49, espaço para as notícias aí da sua cidade e da sua região.
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0: De volta aqui no Bandidos da Área, 10 horas e 51 minutos, 10h51, a gente falou sobre toda essa condição envolvendo o arbitragem, né, do jogo do Palmeiras, mas as equipes estão todas de férias, tá? Não haverá novidades aí. O São Paulo se apresenta no dia 17 de junho, o Corinthians e o Palmeiras ali na semana do dia 20, né? O Corinthians 25, o Palmeiras 21, o Santos também vai se apresentar um pouco mais cedo como o São Paulo, porque o Santos tem playoff de Copa Sul-Americana pela frente e os jogos são logo depois da Copa, né? Dois dias depois do encerramento da Copa do Mundo, o Santos vai ter compromissos pelo playoff da Copa Sul-Americana. Diz aí, Camarão.
6: Não, eu ia dizer que temos um pênalti para a equipe do Vitória nesse instante.
0: Ah, meu garoto.
6: Não, era isso, mas não era um assunto...
0: Depois da expulsão do Ronald, né? O volante do Fortaleza foi expulso.
6: E foi um pênalti meio estranho, uma revisão de VAR ali, de um potencial toque de braço, no momento em que os jogadores do Vitória já estavam se preparando para cobrar um escanteio. Aí o árbitro foi alertado, e aí vem a marcação depois da observação, e a cobrança é do Renato Kaiser, foi ele quem bateu? Ele mesmo. Lei do ex aí funcionando ali
0: na Arena Castelão. Ele que toca de cabeça, né? Ele que toca de cabeça no lance do pênalti.
6: É o empate do Vitória para a festa da torcida rubro-negra presente no Castelão. Primeiro jogo da decisão da Copa do Nordeste. Renato Kaiser empata para o Vitória 1-1. Tem uma invasão generalizada ali de área. Às vezes o árbitro finge que vê.
0: Às vezes, né? Não vê, enfim. Né? Mas foi pênalti, hein? Tava revendo aqui o replay, né? Foi pênalti. O jogador do Fortaleza pula na disputa com o braço aberto. Aí o Renato Kaiser ganha, ele bateu, tá com o braço bem lá no alto, né? Então foi pênalti. O goleiro do Fortaleza também estava envolvido. O João Ricardo, ele voltou, né?
6: Bateu bem o Renato Kaiser.
0: E o Brites foi quem tocou nessa bola com o braço. Dois remanescentes da temporada passada. Renato Kaiser deixa tudo igual. Então 39 para 40 minutos do segundo tempo. Tá deixando o campo mancando agora, me parece, o Ramon, né?
6: Uhum.
0: O Ramon tá deixando o campo mancando por ali pelo Vitória. Pode
4: e aí vai entrar o Ronald, que era jogador do Fortaleza e agora defende outro Ronald.
0: É, né? não foi o que foi
4: o Ronald expulso. Foi, exatamente. Também vários, né? Esse foi o Marinho, né? Tá ali no Vitória também, né?
0: É, a gente teve vários jogadores pulando aí. O Muro.
4: Vários.
0: Vários jogadores. Até entre Fortaleza e Ceará tem, imagina entre
4: toda hora, Fortaleza imagino.
0: E Vitória, né? Tem traidor.
4: Marinho, né? Marinho mesmo, jogou no Ceará antes do Fortaleza. E ao longo da história, vários. João Ricardo,
0: por exemplo. Escreveu a história antes no Ceará.
4: Enfim, é isso.
0: 10 horas e 54 minutos, 10h54, então tá tudo igual lá na final da Copa do Nordeste, da Lampions League. 1 pro Fortaleza, 1 também pro Vitória.
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0: Bom, e hoje eu citei um pouco mais cedo, né, que a FIFA divulgou a relação completa dos jogadores inscritos, todos os 26 de todas as 48 seleções que vão disputar, total de 1.248 jogadores inscritos e aptos a participar da Copa do Mundo. E a FIFA trouxe algumas curiosidades nesse documento, né, que servem de histórias da Copa do Mundo, inclusive com a amplitude geracional aqui, o Bruno Camarão. Mais de 25 anos separam o jogador mais velho do mais jovem do torneio. O mais velho é o escocês Craig Gordon, 43 anos.
4: Pois é, goleiro que, inclusive, nesse amistoso que eu citei, Escócia e Curaçao, esteve em campo, jogou o primeiro tempo. Ele não jogava uma partida desde janeiro.
0: A entidade,
4: né?
0: 5 meses.
4: Tava ali parado ali, e aí foi lembrado, o técnico convocou, enfim, ele vai pra mais uma Copa do Mundo.
0: E o Daniel Alves em 2022.
4: Quer dizer, mais uma Copa do Mundo? Não sei se ele chegou aí em 90, né, nas últimas, com a participação da seleção escocesa, mas enfim, 43
0: anos e 162 dias hoje.
4: O Ochoa, que chega à sexta Copa do Mundo, 41.
0: Né,
4: também um jogador extremamente experiente.
0: O mais jovem é o mexicano Gilberto Mora. Aí. 17 anos e 240 dias. É um dos poucos atletas abaixo dos 18. São 22 atletas com menos de 20 anos e 7 com mais de 40.
4: Tá legal vendo, isso.
0: 7 jogadores com mais de 40 e 22... jogadores abaixo dos 20, né? Ou seja, a juventude mais valorizada. Uhum. Tudo bem, 40 é uma idade rara no futebol, né? Acho que a conta certa aí seria 32, 33.
4: A CBF fez um destrinchar regional, né? Brasil com muitos jogadores da região sul-sudeste, né? Especialmente do sudeste, muitos paulistas. Tem alguns representantes, a gente falava de Copa do Nordeste, nordestinos também, tem jogador paraibano, tem jogador maranhense, apenas um representante da região norte, que é o acriano Everton, né, goleiro do Grêmio, né, que vai ser o terceiro goleiro a princípio, né, do Ancelotti. Enfim, é muito legal esse tipo de apontamento, né, feito.
0: São 891 jogadores que vão estrear em uma Copa do Mundo e 357 que vão jogar por mais de uma vez, né? Vão para segunda, terceira, quarta, quinta, sexta Copa, no caso de Cristiano Ronaldo e Messi. Quase 900 jogadores que vão estrear, muitos deles dos países que também vão estrear, né? Então isso entra para conta dos 26 jogadores de Cabo Verde, de Curaçao. Nenhum deles, por óbvio, já disputou a Copa.
4: É a seleção de Curaçao que tem um jogador que é nascido em Curaçao, uma ilha de 150, 180 mil habitantes, que é o Chong. Ex-jogador do United, que inclusive fez o gol da abertura do marcador para cima da Escócia, depois tomou a virada. Todos os outros são geralmente jogadores que têm pais holandeses, que nasceram na Holanda ou em alguma região ali. É uma diáspora ali que aconteceu, então é normal. Inclusive o técnico Dick Advocaat é um treinador holandês, que inclusive é um dos treinadores, ou o treinador mais velho também, para a disputa dessa Copa do Mundo.
0: Será?
4: Ele que largou a seleção por conta de um problema familiar, a filha dele, né, teve um problema de saúde. Aí ele passa o bastão para o Guter, enfim, o outro treinador holandês.
0: Uhum.
4: E aí depois de duas derrotas em amistosos, ele acabou sofrendo pressão de patrocinador.
0: Jogadores também não gostaram.
4: E aí ele caiu fora e quem construiu a trajetória da seleção de Curaçao volta, que é o Dick Advocati, o treinador mais velho para a disputa dessa Copa do Mundo.
0: Outros números interessantes são 449 clubes diferentes representados, né? 71 países distintos também. São 14 da Confederação Africana, são 6 da Confederação Árabe, 7 da CONCACAF, 8 da CONMEBOL, 1 apenas da Oceania,
4: uhum,
0: e 35 da UEFA. Lista de convocados também tem vários outros países, né? E aí a gente tem aqui, ó, 25 de 26 jogadores da Arábia Saudita e do Catar jogam no futebol nacional. É um recorde positivo nesse sentido, 25 de 26, uma exceção apenas em Catar e Arábia Saudita. Por outro lado, Cabo Verde, República Democrática do Congo, Costa do Marfim, Curaçao, Senegal e Uruguai têm todos os jogadores atuando fora do país de origem.
4: Uhum.
0: Então esses são os destaques em relação ao pertencimento nacional, né? A gente até discutiu no podcast hoje em relação às outras seleções. Mas todas as grandes têm, né?
4: Tem.
0: Uruguai, ali, vá, pode se discutir.
4: Uruguai, né? A gente está falando de um país de expatriação, né? O Uruguai tem uma questão mais cultural do país, em que a pessoa, o trabalhador, ele nasce para viver fora do Uruguai.
0: É tipo, né?
4: Então, existe essa relação. Fred Rutten, que era o nome do treinador que acabou substituindo de Advocati, depois saiu para a volta desse treinador de 78 anos. 27 de setembro de 47. Dizem as más línguas aí, o Vampeta chegou a falar que foi o técnico que mais desenvolveu ele como atleta de futebol profissional. Não sei se é verdade, o Vampeta às vezes dá umas brincadas mas o Vampeta falou que o Advocati, quando o treinou, foi o cara que mais o desenvolveu como atleta.
0: Então... E um outro destaque de treinador aí, fechando nossas histórias da Copa do Mundo, Carlos Queiroz, que agora vai comandar a Gana, né? É a quinta Copa do Mundo seguida, cara, do Carlos Queiroz. Treinou Portugal em 10, Irã 14, 18 e 22 e agora vai treinar Gana em 26. É só o segundo na história a participar de 5 Copas seguidas, se juntando ao Bora Milutinovic, que treinou
4: grande
0: entre 86
4: Bora.
0: E 2002.
4: Treinador,
0: ou seja,
4: da Iugoslávia, né? É. Exatamente.
0: Se o Carlos Queiroz for para a próxima em 30, ele bate o recorde, né? Treinador que mais treinou
4: quem
0: em
4: sabe,
0: Copas,
4: né,
0: consecutivas. Ah, ele tem gás. Ô, Camarão, vamos nessa?
4: Vamos nessa, Belotti. Grande abraço pra você e a todos que nos acompanharam em mais uma edição do Band News na área. Valeu.
0: Valeu, eu continuo aqui na sua companhia até a meia-noite com as principais notícias do dia no cenário do jornalismo. Obrigado pela sua participação, companhia e sintonia. Tchau!
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0: Onze horas mais 3 minutos, 11:03 é o que marca agora o horário de Brasília. Seja muito bem-vindo, muito bem-vinda à programação Bandidos FM nessa última hora de terça-feira, hoje é dia 2 de junho de 2026. Eu sou o Lucas Belotti, sigo por aqui na sua companhia até a meia-noite com a atualização dos principais destaques do dia, falando também sobre tudo que é destaque e notícia aí na sua cidade e na sua região. Vamos juntos com a atualização dos principais destaques do dia pra você aqui na Bandidos FM.

0: O presidente Lula atribui a tarifa dos Estados Unidos à família Bolsonaro ao comentar a conclusão da investigação norte-americana, que propõe uma taxa de 25% a produtos brasileiros. Durante uma agenda em Goiás, nesta terça-feira, o petista declarou que os filhos do ex-presidente Jair Bolsonaro conseguem ser piores do que ele, referindo-se ao pai, é claro. A decisão dos Estados Unidos foi anunciada com base em uma lei que autoriza o país a investigar práticas consideradas prejudiciais ao comércio americano e adotar sanções contra os alvos. O escritório do representante de comércio dos Estados Unidos apontou que o governo brasileiro adota políticas que são irrazoáveis e oneram ou restringem o comércio americano. Houve uma nova proposta horas depois de tarifaço. O presidente Donald Trump, logo no instante, postou uma foto com Flávio Bolsonaro, inclusive. Em reação, Lula chamou os filhos do ex-presidente de traidores da pátria.
1: Esse filho do Bolsonaro consegue ser pior do que ele. E são, na verdade, vendilhões da pátria. Foram pedir para que um país estrangeiro se intrometesse nas decisões brasileiras. É isso que vocês têm que dizer alto e bom som. São traidores. Por menos do que isso, Joaquim Silveira do Reis, que delatou Tiradentes, foi enforcado. O que merece os traidores da pátria que vão pedir intervenção de um país no nosso país? Pensem, meditem. Porque esse cidadão hoje aparece na imprensa dizendo: eu não falei nada. Todo covarde é assim. Fala a merda que fala, depois não tem coragem de assumir o que fala, fica tentando mentir.
0: Em entrevista à rádio Itatiaia, o pré-candidato à presidência da República pelo PL, senador Flávio Bolsonaro, disse que pediu ao presidente dos Estados Unidos, Donald Trump, que poupasse empresas brasileiras juntar e faz.
2: Eu pedi expressamente, nas três reuniões que nós tivemos, né, com o presidente Trump, o vice-presidente J.D. Vance e o secretário de Estado Marco Rubio, eu pedi expressamente, não taxem as empresas brasileiras. É um pedido que eu fiz expresso a eles, porque eu disse o seguinte: a partir de 2027, vocês vão ter um governo que vai sentar aqui com vocês, vai negociar de igual para igual, porque o nosso agro alimenta o mundo, não é justo taxar as nossas empresas, a gente tem que valorizar a nossa tecnologia, a gente tem que valorizar o nosso PIX, a gente tem que valorizar o nosso etanol.
0: Mudando de assunto, o Conselho Nacional dos Direitos da Criança e do Adolescente manifesta repúdio à decisão do Senado de sustar os efeitos de uma resolução que garante a crianças e adolescentes um aborto legal quando a gravidez é decorrente do estupro. Segundo Conanda, a decisão do Congresso representa um grave retrocesso na proteção integral dos menores de idade. Mais sobre esse projeto e sobre essa discussão chegam de Brasília, fala Márcio Rocha.
3: Segue para a promulgação do Congresso Nacional a decisão do Plenário do Senado de sustar uma resolução do Conselho Nacional dos Direitos da Criança e do Adolescente que garante a eles o aborto legal quando a gravidez é decorrente de estupro. O texto foi relatado pela senadora Damares Alves e tinha sido aprovado na Comissão de Direitos Humanos da Casa. Pelo projeto, fica sustada a integridade da resolução do Conanda, que trata do atendimento dos direitos da criança e do adolescente vítimas de violência sexual. A norma regulamenta procedimentos já previstos na justiça brasileira para casos específicos como gravidez resultante de estupro, risco à vida da pessoa gestante e anencefalia fetal. Segundo a relatora, essa resolução ultrapassava os limites das atribuições do Conanda ao disciplinar temas que dependem de deliberação legislativa.
0: Mudando de assunto agora na Band News FM. Instantes finais de jogo na Arena Castelão e o Vitória virou a mesa, hein? Golaço do Tarsia de fora da área, perna esquerda, bateu no ângulo direito do João Ricardo. Então o Vitória, que tem um jogador a mais, né? Desde ali 10 minutos para 15 minutos do segundo tempo, virou a mesa contra o Fortaleza, que havia aberto o placar ainda no comecinho, né? Do segundo tempo, o Fortaleza fez o primeiro gol com o Vitinho e aí o Vitória empatou com o Renato Kaiser e virou a mesa há pouco com o Renzo Tarsia. O Léo vai saindo na frente, fora de casa, Leão da Barra, em Salvador. É 2-1. E agora joga pelo empate no Barradão na próxima, ou no próximo domingo, para garantir o título da Copa do Nordeste. Agora 11 horas e 9 minutos, 11:09, tá chegando por aí a edição especial dos seus filhos desse fim de semana com Thaís Dias e Roseli Saião, além de convidados especiais, claro, como sempre.
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5: Começa agora o programa Seus Filhos na Band News FM. E hoje o nosso alerta é para você que fica ali de olho nas telas do computador e acha que isso tem um impacto apenas emocional nas crianças e nos adolescentes. Tem sim esse impacto emocional e a gente já conversou muito sobre isso, mas pode ter um impacto físico também. Primeiro, por causa do sedentarismo. Crianças muito ligadas às telas fazem menos atividades físicas e gera uma preocupação muito grande relacionada, por exemplo, à obesidade infantil. Problemas de adultos que estão virando problemas de crianças. Mas tem um outro ponto que a gente vai abordar também, que gerou uma preocupação grande, e a Roseli Saião, que sempre participa aqui com a gente, né, trazendo os esclarecimentos, falou, acho que a gente merece aí um programa sobre esse assunto. Vamos falar da trend da magreza. Aquela tendência nas redes sociais de expor, de exaltar corpos esqueléticos, cada vez mais magros, que trazem essa sensação, né, de uma magreza extrema e preocupa muito porque adolescentes, em formação e até crianças olham para aqueles corpos e tentam chegar. Muitas vezes não tem um biotipo para alcançar e gera toda uma frustração. É sobre isso que a gente vai conversar hoje aqui no programa Seus Filhos. Te convido a ficar conosco. Eu, Thaís Dias, fico sempre por aqui acompanhada dela, Roseli Saião. Tudo bem, Roseli?
6: Tudo bem, Thaís. Pronta para enfrentar essa questão que é bem importante.
5: E, mais uma vez, não estamos sozinhas. Convidamos também um especialista nesse assunto para trazer esclarecimentos, reflexões para você, nosso ouvinte. Conosco hoje, Fábio Salzano. Ele que é médico-psiquiatra, coordenador do Programa de Transtornos Alimentares do Instituto de Psiquiatria do Hospital das Clínicas da USP. Fábio, agradeço muito pela sua participação por aqui.
7: Eu que agradeço, Thaís, Roseli, é um prazer estar aqui. Vamos ajudar os ouvintes, né, a entender isso melhor e tomar cuidado das crianças e dos nossos adolescentes, que isso é um tema muito importante.
5: E já vou começar trazendo aqui o relato de uma jovem sobre isso que a gente está falando, né, sobre esse ideal de um corpo perfeito. Conosco por aqui a mineira Giovana Bandeira, de 19 anos, que percebeu nas redes sociais uma cobrança enorme por um corpo muito magro.
8: As redes sociais têm um impacto muito forte na saúde mental de jovens e adolescentes. E a gente pode ver isso no movimento agora de extrema magreza, que está cada vez mais vigente. Existe um padrão de beleza, sempre existiu, que é o corpo magro. Mas, atualmente, essa pressão estética cresce cada vez mais. A gente pode ver como, por exemplo, quando pessoas gordas postam o seu corpo e recebem um hate extremo só por estarem existindo. Ao mesmo tempo, a gente também vê influenciadores que reforçam essa ideia de magreza extrema, mostrando rotinas muito pesadas de treino para poder atingir o corpo perfeito. E também quando isso passa do limite, quando começam a divulgar remédios para emagrecer sem nenhuma responsabilidade.
5: Um relato muito impactante, consciente da Giovana, né? Ela conseguiu olhar esse cenário que está na frente dela e fazer uma análise crítica. Mas nem sempre é assim, né, Roseli? Você pega aquele adolescente em formação, muitas vezes crianças já impactadas também, buscando esse ideal de beleza que é praticamente inalcançável para a grande maioria, né? Fala um pouquinho para a gente, Roseli.
6: É verdade, Thaís. E muitas vezes os pais nem percebem, né? A maior preocupação dos pais, principalmente, e na escola também, em relação às telas, são conteúdos inadequados como pornografia, por exemplo, qualquer coisa que toque a sexualidade, movimentos como esse do machismo. Agora, pouca gente se dá conta dessa pressão que existe para que meninas sejam muito magras e meninos tenham musculatura aparente, né? E olha, é uma pressão tão grande, mas tão grande, que eu ouvi uma mãe, né, de uma criança de 9 anos que estava fazendo um regime por conta própria, não queria mais quase almoçar, não comia arroz, só comia a carne que tinha. Porque, disse ela, né, ela viu na internet que todas as colegas da internet estavam fazendo a mesma coisa. Então, ela deveria fazer também. Olha que risco.
5: um risco enorme. E aí eu chamo o doutor Fábio para falar para a gente sobre essa tendência dos extremos, né, doutor? O senhor observa isso? Porque a gente tem ou crianças sedentárias, né, ficando obesas, justamente por uma falta de movimento, por estar ali muito dedicado tempo à tela. E, por outro lado, aquela busca por um ideal de perfeição, como disse a Roseli, ou um corpo extremamente sarado, forte, grande, ou um corpo extremamente magro. Como lidar com isso sem criar um transtorno?
7: Então, Thaís, Roseli, de fato, o que a gente observa, né, em relação a essas mídias é o que você também comentou, é a busca de um tipo físico que não é condizente com o que a pessoa é programada. Ninguém está dizendo que é adequado você estar acima do peso por hábitos também errados de comer exageradamente. Mas o que a gente observa é que, muitas vezes, as crianças que estão em formação e os adolescentes que estão em formação olham uma imagem ali numa dessas mídias e vê uma pessoa que propaga o ideal de beleza como um sucesso e, de fato, coloca um ódio numa imagem habitual nossa. O tipo do corpo brasileiro, ainda mais das moças, né, sempre foi de uma forma diferente, vamos dizer assim, de esquelético. Basta lembrar a nossa Miss Marta Rocha. Quer dizer, Marta Rocha, que muitos não devem ter ouvido falar, né? Acho que nem sei se você, Thaís, ouviu, ou Roseli, porque vocês são mais novas do que eu, imagino. Mas, enfim, ela teria um corpo que hoje, se a gente

0: fazer sucesso e ganha dinheiro nisso, ganha dinheiro naquilo, tem avião, tem isso, tem aquilo. Eu estou em formação, eu tenho 12, 13 anos, eu não sei o que é a vida, eu falo, eu preciso ter esse corpo para eu conseguir ter meu avião para eu ir passear dentro do Brasil. E eu falo, o que eu vou fazer? Ah, vou parar de comer, porque é assim que eu vou ficar dessa maneira. E às vezes os pais, como a Roseli falou, acabam não se dando conta. E quando você está vendo, se instalou uma magreza intensa com riscos.
1: Roseli, o doutor falando e você falando me veio à cabeça que durante muito tempo a gente viu, né, uma campanha, principalmente nesses últimos anos, pela diversidade, né, pela inclusão, pelas modelos, por exemplo, plus size, né, brigando pelo seu espaço, pela possibilidade, tirando um pouco das capas de revista, né, aquela ideia de uma magreza que a gente não se identificava. E agora, não, você vem com essa moda, ou você é isso ou não, ou você usa a caneta emagrecedora, ou você não vai ser aceito. E me gera uma preocupação muito grande. A gente falou dos pais. Como é que os pais devem ligar esse sinal de alerta? Olha, acho que agora alguma coisa está acontecendo, porque muitas vezes de olhar é difícil, né, de perceber.
2: É verdade. Os pais, se permite que os filhos menores de 16 anos, ou mesmo maiores, né, acessem as redes livremente, eles precisam, no mínimo, conversar com os filhos a respeito do que eles veem nas redes. Qual a opinião deles a respeito do que eles veem, ouvem, com quem eles conversam? Que tipo de assunto costuma ser tema dessas conversas? É a partir desses diálogos, Thaís, que os pais podem conhecer o filho, mesmo quando o filho fala de alguém que falou na internet. Quando ele repete o discurso que ele ouviu, ele está falando dele também, né? Ou seja, de alguma maneira aquilo pegou nele. Então é sempre muito importante saber que lugares que os nossos filhos frequentam na internet. Ninguém deixa um filho adolescente, uma filha adolescente sair sem dizer o destino, sem dizer a hora que vai, a hora que volta. E a internet, gente, deve funcionar do mesmo jeito. É preciso saber aonde você vai, quanto tempo você vai ficar e quando você volta. Porque a internet é um espaço público, é aberto. E diferentemente do espaço público da rua, da praça, tudo que acontece na internet é para sempre. Então, e criança e adolescente não tem essa ideia dos três tempos do verbo, passado, presente e futuro, né? Em geral, para eles é o presente. O futuro é o final de semana próximo, as férias próximas, é no máximo isso. Criança de até 12 anos, gente, não precisa acessar a rede social. É aí que está o maior risco, né? E quando for adolescente, tutela. Tutela o uso da internet, né? Não é para fazer escondido, vou lá ver onde ele foi. É para dizer antes, ó, de vez em quando eu vou entrar no seu celular para ver o que você tem feito. Porque você ainda é minha responsabilidade.
1: Você falou de tutela, de uso consciente, né, das redes sociais, da internet. Qual é a dica, Roseli, que você traz para o nosso ouvinte?
2: Eu trago um livro, Thaís, que está na internet gratuito. Está no endereço educapes.capes.gov.br. E o título do livro é Bulimia na Adolescência. Entenda, cuide-se e previna-se. É um livro que pode ser lido tanto por pais quanto pelo próprio ou própria adolescente.
1: Repete para a gente, Roseli, o endereço e o nome do livro.
2: educapes.capes.gov.br. E o título: Bulimia na Adolescência. Entenda, cuide-se e previna-se.
1: Daqui a pouquinho a gente volta com o programa Seus Filhos, que trata sobre essa questão da busca por um corpo ideal. Mas o que seria o corpo ideal? A gente está conversando sobre isso, eu, Thaís Dias, Roseli Saião e nosso convidado de hoje, o médico psiquiatra Fábio Salzano. Não saia daí, a gente espera você.
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5: Pessoal, vocês já ouviram falar que algumas galinhas selvagens invadiram o Havaí? Olha só, quem visita algumas ilhas havaianas costuma se surpreender ao encontrar galinhas andando.

0: livremente pelas ruas, praias, estacionamentos e até frente a hotéis. Em alguns lugares, elas são tão comuns quanto os pombos nas grandes cidades. Mas vamos lá, como é que isso aconteceu? As primeiras galinhas chegaram ao Havaí há centenas de anos, trazidas por povos polinésios. Mais tarde, colonizadores europeus também introduziram aves domésticas. O que mudou todo esse cenário foram os furacões. Ao longo das décadas, várias tempestades destruíram os galinheiros e milhares de aves escaparam para a natureza. O resultado foi uma mistura entre galinhas domésticas e as selvagens, que encontrou condição quase perfeita para se multiplicar. O clima é favorável o ano inteiro, há alimento disponível e nestas ilhas existem poucos predadores naturais capazes de controlar essa população abundante. Mas o excesso de galinhas traz consequências, é claro. Elas podem revirar jardins e áreas verdes em busca de alimento, espalhar sementes de plantas invasoras, competir com espécies nativas e gerar conflitos com moradores por causa do barulho dos galos ao amanhecer. Ninguém dorme até muito tarde no Havaí. Por outro lado, muitos turistas adoram encontrá-las e as galinhas acabaram se tornando uma espécie de símbolo informal de algumas regiões havaianas, aparecendo em fotos, souvenirs e até campanhas turísticas. Esse caso mostra como a introdução de uma espécie fora de seu ambiente natural pode gerar efeitos inesperados, gente, e às vezes catastróficos. Um animal doméstico, aparentemente inofensivo, pode, ao longo do tempo, transformar a dinâmica ecológica de uma região inteira. É uma coisa de louco. O Havaí é infestado de galinhas por todos os cantos. Você tem dúvidas? Mande um e-mail para elbicho@bandnewsfm.com.br ou então no meu Instagram, Manu Karsten. Participe, eu espero você. 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
3: Agora, 11 horas e 25 minutos. Seguimos juntos na Band News FM com a atualização dos principais destaques desta terça-feira. A Embratel ainda não se pronunciou sobre o problema técnico nos aeródromos de São Paulo. Segundo a Força Aérea Brasileira, um erro na operação da empresa no Departamento de Controle Aéreo causou interrupção de 40 minutos em pousos e decolagens. Isso afetou os aeroportos de Guarulhos, Congonhas, Campo de Marte e Viracopos. Foram dezenas de cancelamentos e atrasos em efeito cascata em todo o país. Além dos voos que pousavam e decolavam em São Paulo, outros passageiros relataram impactos por conta de escalas, como conta inclusive o professor Éder Dias, que precisou trocar de aeroporto para conseguir completar essa viagem que demandava uma escala.
4: A Grande verdade é que o meu voo estava marcado com a conexão 45 minutos. Dentro do voo, eles disseram que iria atrasar por conta de alguma pane, alguma coisa que aconteceu. E aí, chegando aqui, eles sinalizaram que a gente vai ter que realocar o nosso voo para Guarulhos ali, alguma coisa. Eu estou aqui na fila já faz 40 minutos e até agora nada.
3: Mudando de assunto, na reta final do julgamento sobre a morte de Henri Borel, a mãe culpa o padrasto do menino pelo crime. O ex-vereador Jairinho chorou a falar da família, rebateu esses relatos e acusações da ex-companheira. Mais detalhes com o Guilherme Faria.
5: A professora Monique Medeiros, acusada de envolvimento na morte do filho Henri Borel em março de 2021, afirma pela primeira vez acreditar que Jairo Souza Santos Júnior cometeu o crime. A afirmação foi feita nesta terça-feira, durante o interrogatório de Monique no Tribunal de Justiça do Rio. Em diferentes momentos, a ré se emocionou e chorou muito. Aos jurados, ela contou que dormiu após tomar um comprimido dado por Jairinho e que foi acordada pelo próprio padrasto do menino na noite da morte de Henri. Ao ser questionada pela juíza, Monique disse que hoje acredita que Jairinho tenha matado Henri, citando os depoimentos dados por outras ex-companheiras dele, que relataram episódios de violência contra os filhos.
3: Ainda girando os principais destaques do dia, o estado da Flórida entra com um processo judicial contra a OpenAI e o presidente executivo da empresa, Sam Altman. A ação acusa a empresa de ter ignorado um alerta de segurança e lançado o ChatGPT, mesmo sabendo que ele poderia causar danos às pessoas. Esta é a primeira vez que um estado dos Estados Unidos processa a OpenAI. Entre as acusações feitas pelo procurador-geral da Flórida estão ajudar atiradores que planejam atacar escolas, dar instruções a crianças com tendências suicidas e causar dependência comportamental e danos cognitivos em usuários jovens. A OpenAI contrapôs que a plataforma incentiva pessoas a procurar apoio, incluindo ajuda de profissionais de saúde mental, e disse também ter cooperado com as autoridades policiais. No destaque do esporte, a tenista Luiz Stefani está nas semifinais da chave de duplas de Roland Garros pela primeira vez na carreira. A brasileira e a canadense Gabriela Dabrowski avançaram nesta terça-feira em Paris ao vencerem a parceria formada pela alemã Laura Siegmund e a russa Vera Zvinareva por 2-0. Luiza Stefani celebrou a classificação após o resultado.
6: Último jogo, grande vitória, elas são um time super experientes, não largam o osso, faz sempre jogar. Os match points, alguns deles sacaram bem. A gente teve uma outra oportunidade ali para fechar mais cedo, mas de qualquer forma, nossos game saque foram muito bem, muito sólidos e importantes para fechar o jogo em 2 sets. É um jogo que elas fazem a gente executar, não dão muita coisa de graça. Então, ótima maneira de conquistar a vaga na semi.
3: Ainda em busca de uma vaga na decisão, Luiz Stefani e Gabriela Dabrowski vão enfrentar a dupla número 1 do mundo, a americana Taylor Townsend e a tcheca Katarina Siniakova. A data e o horário dessa partida ainda serão confirmados em Roland Garros, que hoje teve o João se despedindo após uma derrota por 3-0 para o tcheco Jannik, que acabou vencendo, né? Um dos jovens jogadores, Jannik Mensik, acabou vencendo o João por 3-0. O Tcheco tem 20 anos, o João tem 19, embate especialíssimo, né? E agora o Messi que avança para enfrentar nada mais, nada menos que Alexander Zverev, número 3 do mundo, grande favorito ao título de Roland Garros, busca a primeira taça no cérebro francês, mas é o tenista mais bem ranqueado, ainda vivo na competição. 11 horas e 30 minutos agora, 11:30 no horário de Brasília. Fique neste instante com mais um bloco do programa Seus Filhos, com Roseli Saião e Thaís Dias.
7: Seus Filhos hoje discute a busca pelo corpo perfeito e a influência disso na infância, na adolescência, tudo isso, lógico, né, com a vitrine das redes sociais mostrando a trend da magreza ou o outro extremo, corpos extremamente musculosos, né, definidos num padrão que exige uma dedicação muito grande e a gente precisa reforçar tanto a magreza quanto também esses corpos muito musculosos podem envolver o uso de medicamentos, o uso, né, de drogas mais pesadas para conseguir esse objetivo. Não seria o corpo natural. A gente está falando da infância, a gente quer uma naturalidade para tratar dessa questão. Eu vou começar esse bloco trazendo a palavra do Lucas Guedes, que é do Rio de Janeiro, e ele fala um pouco para a gente sobre como essas influências da internet acabaram impactando na rotina dele.
8: Minha história com o transtorno alimentar é que eu, hoje em dia eu até sou uma pessoa magra, porém, durante a minha adolescência, minha infância eu sempre foi uma pessoa gordinha e tal, e durante a minha adolescência, tentando se padronizar com corpos de adolescente e tal, para tentar ficar mais magro, eu passava, às vezes, 1, 2 dias sem comer, e os meus pais sempre ficavam preocupados comigo por causa de uma coisa que eu me olhava no espelho, me via de uma maneira, porém meu corpo era de outra, e eu acabava me alimentando muito mal e passando muito mal a maioria das vezes.
7: Doutor Fábio, eu imagino que você tenha recebido relatos muito parecidos com esse, né? Nossa, mas eu era uma criança mais gordinha, na adolescência eu tentei me padronizar com esse objetivo do corpo perfeito, não consegui, fiquei sem comer. Isso afeta a saúde física e a saúde mental, é importante a gente estar atento a isso, né?
9: Ambas as situações, né, Thaís? Quer dizer, do ponto de vista físico, você ficar sem comer de uma maneira adequada, falta combustível para o meu corpo. Quer dizer, o nosso coração, ele precisa bater, né? Você precisa ter esses batimentos. E como é que alguém vai ter um batimento cardíaco se eu não tenho combustível para isso? Claro, um dia pode não levar a um comportamento ou um comprometimento tão grave, mas a questão é que isso pode ser um gatilho inicial para eu entrar numa necessidade de continuamente diminuir o que eu estou ingerindo. E o ouvinte, ele comentou que isso também tinha a ver, além da busca por um corpo padrão, a questão dele se enxergar de uma maneira errada, que é o que nós usamos o nome de distorção de imagem corporal. Então, por uma pista falsa que o meu olho dá, eu acho que eu estou acima do peso, eu acho que o espelho está me deixando de uma maneira gorda, e por isso eu passo a ter uma mudança do meu comportamento. Então, além da questão física, que é entrar menos energia, pode trazer prejuízos mesmo, os cardíacos, intestinais, meu cabelo cair mais facilmente, eu posso também entrar no quadro alimentar de anorexia nervosa, ou eu posso também ficar deprimido, porque eu não tenho os sais minerais, as proteínas que ajudam na formação dos transmissores do corpo, da serotonina, da adrenalina, e isso pode facilitar com que eu tenha até depressão por conta disso. Então, é muito perigoso, clinicamente e para a saúde mental.
7: E tem o detalhe ainda de um corpo em formação, né, doutor Fábio? Quando a gente está falando de adolescente, de criança, fazendo essa alteração, isso tem um, como dizer, assim, um agravamento diante desse cenário.
9: Justamente porque até 17, 18 anos, isso nosso corpo tá crescendo. Então, se você pega uma criança de 8, 9 anos e no Hospital das Clínicas, aqui em São Paulo, onde eu trabalho, você vê, às vezes, crianças nessa faixa etária que já estão com um quadro alimentar transtornado. Então, isso, de fato, vai fazer com que a curva de crescimento seja impactada. Então, ao invés de seguir uma linha contínua, você vai percebendo que ela não cresce como deveria. Então, e isso vai trazer um impacto que não tem como reverter na idade adulta.
7: Roseli, qual o papel dos pais nessa hora, né? Desde a primeira dúvida que você olha assim, ó, tô achando que alguma coisa não tá normal, não é o padrão do meu filho, até buscar uma ajuda, né? Identificar que é um transtorno. Fala um pouquinho pra gente também sobre isso.
10: Olha, primeiramente, sempre que possível, a família deve buscar pelo menos uma refeição por dia, a família toda junta, né? Porque é aí que se atualizam as emoções, a rotina cotidiana, os conflitos. As pessoas dizem, ah, mas quando junta todo mundo dá briga. Pode dar, faz parte, é absolutamente natural, mas é ali que se resolve também, né? Com uma refeição diária que seja em família, dá para entender melhor qual é o estilo de alimentação daquele filho, daquela outra filha. Cada um tem o seu estilo alimentar, né? E dá para ver quando esse estilo se modifica de repente. Quando esse estilo se modifica de repente, os pais podem conversar com o filho, perguntar, né? Olha, você não gosta mais desse tipo de comida que é outra? Para tentar entender. Às vezes pode ser o humor que não vai bem, algum problema. E aí é uma mudança que dura poucos dias, né? 2, 3 dias, depois volta ao natural daquele filho ou daquela filha. Quando a mudança acontece de repente e permanece, uma semana, 2 semanas, 1 mês, aí é hora de chamar um profissional, né? Em geral, um profissional nesse momento pode ser um psiquiatra, pode ser um psicólogo, e não é necessariamente, às vezes o pediatra até da criança pode indicar a importância de uma consulta com um profissional da saúde mental, né? E aí, não é apenas a criança ou o adolescente que recebe atendimento, mas os pais recebem orientação também, porque é muito importante esse contexto de inter-relações pode favorecer ou prejudicar o tratamento do filho ou da filha.
7: Doutor Fábio, eu queria saber do senhor em relação a esse olhar do outro, né? O impacto que ele tem na gente. Muitas vezes a gente na rede social coloca uma foto porque se acha lindo. E aí vem ali embaixo, nossa, mas você tá estranho nessa foto. E aquilo tem um impacto enorme no adulto. Eu imagino na criança, né? Porque às vezes você acha que você está na sua melhor fase e aí vem alguém, nossa, mas que criança gordinha, olha, que criança magrinha. Isso, nossa, que frustração, estava achando que estava lindo. A gente precisa. Como é que a gente faz para não deixar esse olhar do outro impactar os nossos filhos? Dá para o pai, a mãe, aquele adulto perto, auxiliar também nesse processo?
9: Acho que é importante, né? Quer dizer, mostrar os valores dentro da família, primeiro em ter essa união e esse conhecimento. Até como a Roseli falou, ter esse momento que passamos juntos, né? Até pegando esse gancho da Roseli, eu atendi uma vez uma família onde eram gêmeas, adolescentes, os pais moravam os quatro juntos, só que eles se falavam por mensagem, porque ficavam uma menina no quarto, a outra menina no quarto, o pai na sala e a mãe no quarto do casal. E eles conversavam por mensagem. Ora, isso já mostra que, apesar de ter esse carinho, mas não tem esse momento de união, tá? Então, é importante que os pais entendam o que está acontecendo com seus filhos. É importante mostrar os valores no sentido de que corpo não é um valor adequado. O que é importante é o que você sente, é como você se comporta, como você se relaciona com as pessoas. E eu acho que aí também tem um papel das escolas disso, justamente mostrarem para crianças e para adolescentes que, de novo, não é importante a questão externa, é importante como você se relaciona, como você age, cordialidade, amizade, que são valores que a gente vê cada vez menos, né? Hoje é normal. Ainda mais na internet, nas mídias sociais, qualquer coisa errada você xinga, né? Você mostra que você odiou, é um hate. Quer dizer, não existe mais esse espírito, né, de irmandade. Então, é muito importante que nós mostremos isso para a geração nova, até nós, né, mais velhos, né? Hoje em dia tudo se resolve na porrada, né? É xingamento, não existe mais nada cordial, né? Então, acho que precisamos mudar os valores que nós acreditamos.
7: Roseli.
10: As crianças e os, desculpa, Thaís, as crianças e os adolescentes precisam aprender com a família e depois na escola as virtudes, né? A gente esquece de que é preciso ensinar a virtude.
7: Roseli, vamos aqui trazer também uma dica de filme para o ouvinte que sempre acompanha, né? A gente sempre destaca aqui filmes, livros, sites que possam ajudar na reflexão. E tem dica de filme chegando.
10: Eu vou indicar um documentário, Thaís, que foi feito numa clínica nos Estados Unidos com mulheres internadas para reabilitação de anorexia e bulimia. Esse documentário ouve a história de muitas dessas pacientes que estão em tratamento. É bem interessante ver, são jovens mulheres. Não há tradução no título, o título em inglês é Thin, Thin.
7: Então, sim, né? Thin, a indicação da Roseli para você refletir sobre esse tema. Aliás, a gente reforça, né, Roseli, sempre a importância dos mediadores para a abertura de discussões. Filmes, livros, sites, reportagens. Está aí uma boa oportunidade também.
10: Exatamente. Por isso é importante que os pais vejam com os filhos algumas coisas da internet para falar sobre aquilo.
7: A gente faz a nossa pausa rápida. Voltamos já já com o nosso programa falando sobre essa busca pelo corpo ideal, mas especialmente voltando o nosso foco para a infância, para a adolescência. Dr. Fábio Salzano está aqui com a gente, médico, psiquiatra, Roseli Saião sempre conosco, e eu, Thaís Dias, fico por aqui. Então não sai daí não, que a gente está te esperando.
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0: Agora 11 horas e 43 minutos, 11h43, tempo da gente atualizar o destaque do mercado financeiro, porque a Bolsa de Valores do Brasil fechou em alta, o dólar recuou nessa terça-feira, mesmo em meio a toda essa tensão comercial entre Brasil e Estados Unidos e a expectativa de um novo tarifaço vindo do solo americano do governo Donald Trump em direção aos produtos do Brasil. Bom, começando então com o Ibovespa, que fechou em alta de 1,16%, encerrando o pregão em 174.197 pontos, enquanto a moeda americana caiu 0,24%, encerrando o dia cotada a R$ 5,09, praticamente R$ 5,00 cravados. No acumulado da semana, voltando ao Ibovespa, o ganho é de 0,24%, né? Em 2026, a valorização já chega a 8,11%. Já um cenário um pouco mais ampliado do dólar no acumulado do ano mostra uma queda pouco superior a 8% em relação ao valor cotado do real. 11 horas e 44 minutos agora.
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0: 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Terceiro, na verdade, último, na edição desta terça-feira.
4: O programa Seus Filhos de hoje é especial para falar sobre a busca pelo corpo ideal. Mas qual seria esse corpo ideal? Nosso foco voltado principalmente, né, para a influência das opiniões alheias, dos exemplos que estão disponíveis na internet, na grande mídia, né? Quando a gente vê aquelas modelos maravilhosas e fala, olha, eu vou chegar ali. Mas e o peso disso? O peso na saúde física, na saúde mental? A gente vai tratar sobre isso mais um pouquinho aqui no programa Seus Filhos. Eu, Thais Dias, sigo na sua companhia. Roseli Saião também, sempre por aqui. E nosso convidado, médico-psiquiatra, o doutor Fábio Salzano, que trata exatamente dessa questão no seu dia a dia. Doutor Fábio, Roseli, ouvintes, eu quero dividir com vocês agora a fala da Rose Fernandes, que é de Salvador.
5: Quando ela tinha 12 anos, começou de repente a ter crise de vômitos e também começou a emagrecer. Eu e meu esposo, muito preocupados, sem termos ideia do que poderia ser, a levamos para a pediatra, que não detectou nada. Mas a pediatra achou que poderia ser uma gastrite nervosa. Nós ficamos sabendo a realidade, né, que ela realmente estava passando. Anos depois, ela disse que não contou antes por vergonha e que o que a motivou a parar de induzir os vômitos foi, na verdade, ver o meu desespero e a do pai dela diante de um problema sem diagnóstico.
4: Doutor Fábio, eu começo com você esse bloco, porque eu imagino que muitos jovens que estão sempre aqui acompanhando o nosso programa possam se identificar com uma situação como essa, né? Estou vivendo uma situação dessa, não sei como lidar, não consigo pedir ajuda. Como é que pede ajuda? Se não for para o pai e para a mãe, pode ser através da escola, um tio, um amigo pode ser essa ponte. Como fazer isso?
6: Acho que sim, quer dizer, é claro, às vezes, de fato, você vê que uma criança ou um adolescente tem vergonha de mostrar que está frágil, né? Eu não quero mostrar para o meu pai que eu estou passando por esse sofrimento. Então, sim, fale com o seu melhor amigo, se for uma criança muito pequena, né, ou uma idade muito pequena, 8, 9 anos, né, busque o pai do seu amigo, a mãe do seu amigo, busque a professora, porque, é de novo, às vezes os pais, eles, de certa maneira, podem criar alguma barreira, não porque querem, mas porque o filho tem medo do que o pai vai julgar do que está acontecendo. Então, busque a escola, busque um colega para te ajudar. Um exemplo que você falou, quer dizer, uma adolescente com esse comportamento de vômito é um outro risco muito grave para a saúde, né? Quando a gente vomita, a gente perde sais minerais que são importantíssimos para o coração bater, né? Então, as pessoas não se atentam para isso, acham que é uma coisa até trivial, mas não. Pode-se ter uma parada cardíaca se você perde muito sal mineral. Então, isso é um risco muito grave.
4: Roseli, quando a gente olha, né, para as crianças vivendo um cenário como esse, gera aquela preocupação enorme. E aí a gente vai para o outro extremo, né? Famílias que já tentam incentivar o quanto antes uma vida saudável, um corpo saudável, mas aí rola aquela cobrancinha, né? Então, vamos fazer esporte? E aí excede a mão, né? Então cobra demais e exige demais. Esses últimos dias ganhou uma repercussão muito grande, né? Viralizou nas redes sociais algumas influenciadoras falando que dão whey protein para as crianças ainda muito pequenas, que não teriam nem a capacidade física, biológica de digerir uma quantidade de proteínas muito grande. Como é que você enxerga isso? O que você diria para esses pais que estão aqui?
7: É preciso que eles entendam, né, que ser saudável não significa necessariamente ser o mais saudável. Tem que ver a referência daquele filho, daquela filha, da idade, da etapa do desenvolvimento, né? Porque depende muito. Os pais cobram demais dos filhos. E isso não há muito como mudar, né? Só que de umas décadas para cá, essa cobrança tem aumentado muito, tem virado uma pressão, porque parece que o julgamento que a sociedade faz do pai, da mãe, é pelo tipo de vida que o filho deles leva. Então, se o filho joga futebol, ele tem que ser o melhor. Se a filha gosta de se arrumar bem, ah, daí tem que usar as melhores roupas. A aprender a usar maquiagem aos 9 anos e por aí vai. Então vamos com calma, né? É menos, bem menos. A vida simples é saudável. É isso que é preciso entender, né? Então é bom praticar esporte. Se a criança gosta, se o adolescente topa, é bom. Mas para ter uma vida dinâmica, fisicamente, não precisa ser necessariamente um esporte. Vai andar de bicicleta pela cidade, vai passear de bicicleta. É um exercício excelente esse, né? Vai se reunir com os amigos, os adolescentes, vão fazer algumas coisas aí pela cidade. Então, tudo isso entra no espírito da etapa de vida, do sujeito e ajuda a ter uma vida saudável. O que importa é que os pais não pressionem em demasia. A cobrança de que eles sigam em frente é natural. Normal. Agora, que eles sejam os melhores, não. Eles precisam ser os melhores que eles possam ser. É isso que a gente deve procurar, a excelência dele, e não em relação aos outros.
4: Doutor Fábio, a gente tem um mantra aqui no programa Seus Filhos, que é a busca pelo equilíbrio. Até tatuei o equilíbrio de tanto que a gente fala para não esquecer, porque às vezes a gente esquece de
6: Claro.
4: buscar, né,
6: Sim.
4: esse equilíbrio. E quando a gente fala disso, essa questão de uma busca por um corpo mais saudável, até por um corpo que você se identifique mais, né, que você olhe para ele e goste desse corpo, a gente precisa pensar nesse equilíbrio. Eu vou comer bem, mas eu posso também ali chutar o balde de vez em quando, que não tem problema nenhum. Ah, eu posso fazer o esporte, mas eu não preciso fazer o esporte de uma maneira que me sobrecarregue, eu gere lesões ainda muito cedo. É esse o foco que os pais devem ter?
6: Sim, quer dizer, é aquilo. Tudo que é demais é ruim e tudo que é muito pouco também é ruim. Então, como você mesmo falou, quer dizer, eu posso comer, sei lá, um cheeseburger se eu quiser um dia? É claro que eu posso, mas é gostoso comer cheeseburger todo dia? Eu vou enjoar. Então, por que não deixar para quando eu tiver vontade, né? Quer dizer, é gostoso jogar bola? É gostoso jogar bola, mas eu vou jogar bola das 8 da manhã até as 8 da noite? Não, né? Quer dizer, e outro ponto, quer dizer, esporte é justamente para fazer algo bom para o seu corpo, mas não é para queimar calorias, né? Então, essa ideia também que se vende, que eu preciso fazer um monte de atividade física para queimar caloria, está errado, porque, de novo, parte do pressuposto de que a atividade física é com esse benefício. Atividade física, também como a Roseli falou, é para você conhecer pessoas, é para você se sentir bem, né? Então, se a gente pega nossas cidades litorâneas, olha, vai passear no, na praia, né? Vai andar na praia no sentido de ver a natureza. Se você mora num lugar onde não tem a praia, como São Paulo, infelizmente, vamos tentar ir para um parque, para uma praça, justamente para você ver a natureza, para você ver pessoas e não no sentido de que eu preciso perder calorias porque eu tenho que ficar magro e magro.
4: É engraçado, é, doutor Fábio falando, eu lembrei, Roseli, de uma conversa que eu tive com uma senhora na academia. Ela, ai, você gosta, vem todo dia? Eu falei, eu faço porque eu gosto. Aí ela falou assim, eu também, mas o que eu mais gosto é vir para cá. Eu olho
6: Sim.
4: juventude, eu conheço gente, boto conversa em dia, jogo conversa fora e saio daqui melhor. Aí eu ainda brinquei, ah, não é terapia, mas é terapêutico. Aí ela, exatamente isso. E tem essa ideia, né, Roseli? E eu queria que você falasse um pouquinho pra gente, porque a gente sempre fala aqui no programa Seus Filhos, da maternidade real, né? Da paternidade real, dessa ideia que a gente cria quando vira mãe, da perfeição. E a gente precisa também levar um pouco dessa ideia da infância e da adolescência real, né? De que a gente vai errar pra caramba tentando acertar e que não precisa ser perfeito, de que a fase é essa, é pra gente se descobrir, que o corpo não vai ser aquele que a gente espera e tudo bem também. É isso, Roseli.
7: É isso. É, pela internet, parece que a gente tem a impressão que queremos todos ser, nos transformarmos em deuses e deusas, né? Tudo perfeito a gente quer. A gente quer o corpo perfeito, a maternidade perfeita, o filho perfeito. Gente, isso não existe. Não existe, né? É preciso que a gente se acostume com a realidade, com a minha realidade, a realidade do meu corpo, a realidade da minha comunidade, da minha sociedade, da cidade em que eu vivo. É, eu gosto muito dessa história de banhos de realidade. De vez em quando a gente precisa tomar um banho de realidade. É muito importante que, por exemplo, eu incentive o meu filho, a minha filha, a ter atividade física prazerosa, lúdica. É, eu lembro muito da fala de um colega que também é da área da educação. Ele falou assim: quando eu era pequeno, a gente trepava em árvore, agora meu filho quer fazer arvorismo. Aí não tem mais, não é mais lúdico, né? É uma obrigação de aprender técnicas e tem dia, tem hora marcada. O importante, o fundamental, é que a gente torne as coisas mais simples e mais realistas. A maternidade perfeita não existe. Não existe o corpo perfeito, não existe. A gente vê até algumas imagens na internet. A primeira vez que eu vi a foto de uma atriz de Hollywood, com essa magreza extrema, e me assustei, porque não é bonito, não é uma visão bonita, né? Mas é esse ideal que muitos jovens estão procurando.
4: É, eu queria até reforçar aqui, trazer uma dica, porque vocês falaram de parque, de praia, né? De ir para academia para bater um papo. É, e como é o programa Seus Filhos, é importante a gente reforçar até uma oportunidade da gente criar um vínculo com o filho, né? Então, vamos dar uma caminhada, eu e você, para conversar? E ali você sai uma coisa ou outra que você descobre sobre o seu filho, ou um avô e uma avó, olha que oportunidade, né? Para tirar esse avô e essa avó de casa, o neto acompanha, faz uma atividade junto. E esse é o legal, de não ter só a obrigação e de ter o prazer de você descobrir a sua cidade, de descobrir
7: Isso.
4: essa pessoa que está do seu lado, um amigo, né? Um adolescente pode sair com um amigo para trocar uma ideia e já está fazendo esse exercício. Mas eu queria ouvir do doutor Fábio aqui nessa reta final do nosso papo, antes da dica da Roseli, se você pudesse, diante da experiência do que você vive no consultório, no relato, tanto com os jovens quanto com os pais, deixar um recado aqui, né, para as famílias que estão ouvindo, que recado seria esse?
6: Conversem entre vocês, não é? Não achem que, de novo, eu tenho que ter aquele corpo que aparece numa mídia social com os músculos marcados, para homens, para as mulheres, com aquela cintura fina, quando isso não é o tipo físico seu, né? De novo, como se fala, você não vai julgar o livro pela capa, não é isso? Parece redundante, né? É um lugar comum, mas é isso. O importante são os valores internos. O importante é não se deixar levar pelo que a imagem mostra. E, de novo, pensar na cordialidade, na amizade, em ser uma pessoa boa.
4: E a Roseli sempre traz, né, esses mediadores para a gente refletir um pouco mais, para conversar também com os filhos. E agora também uma indicação que está disponível para você na internet.
7: Eu vi uma reportagem muito interessante na internet, Thaís, que a CNN Brasil fez. O endereço é cnnbrasil.com.br. E o título da reportagem é Obsessão com peso afeta a saúde mental de jovens, conclui pesquisa. Eles vão falar de uma pesquisa, vão fazer comentários, trazem exemplos. Muito interessante.
4: Repete para a gente, então.
7: O título é Obsessão com peso afeta a saúde mental de jovens, conclui pesquisa. E o endereço é cnnbrasil.com.br.
4: Aí é nessa dica, mais uma da Roseli para você que acompanha o nosso programa. Lembrando que esse programa é fundamental para você compartilhar com os amigos, compartilha também, né, no grupo da família, no grupo da escola, porque um outro pai, uma outra mãe pode estar vivendo uma realidade nessa dentro de casa e esse programa pode ajudar. A ideia é essa, que você possa, que a gente possa contribuir nesse papo para ajudar os nossos jovens aqui através dessa conversa. Vamos lá trazer a dica de sempre que eu trago para vocês. Querem participar? Mandar para cá sua mensagem? seusfilhos@bandnewsfm.com.br. Se preferir, pode nos acionar nas redes sociais, arroba Roseli Saião, Roseli com Y, Saião também, ou arroba Thaís B. Dias, Thaís com H. Lembrando que esse programa fica disponível para você ouvir quantas vezes você quiser no site da Band News FM, no nosso canal no YouTube e também nos principais tocadores de áudio. Então já vai lá, compartilha à vontade. Agradeço a sonorização do José Antônio de Araújo, também a produção do Eduardo Frumento e, lógico, a companhia dos nossos ouvintes sempre por aqui na Band News. Hoje, nosso beijo especial para o nosso convidado, o psiquiatra Fábio Salzano, coordenador do Programa de Transtornos Alimentares do Hospital de Clínicas da USP. Doutor Fábio, agradeço demais a sua participação. Que bom ter você com a gente e já fica um convite para uma nova conversa.
6: Muito obrigado, Thaís, Roseli, foi um prazer. Estou sempre à disposição para ajudar a divulgar como, né, que os pais e os filhos fiquem bem. Isso é muito importante.
4: E o meu carinho especial para ela, minha companheira de todas as semanas aqui na Band News FM. Roseli, um beijo enorme para você. Até semana que vem.
7: Beijo de volta, né? Sempre é ótimo essa boa conversa que a gente tem aqui, também hoje com o Fábio. Adoro conversar. Para os nossos ouvintes, o carinho de sempre.
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14: Meia-noite, 2 minutos pelo horário de Brasília. Bom dia para você que acompanha a Band News FM em mais uma madrugada. Hoje, quarta-feira, 3 de junho de 2026. Chegamos ao meio da semana, hein, gente? Eu, Stephanie Toso, já tô por aqui. Te faço companhia, aguardo a sua companhia até às 7 horas da manhã, de olho também nas mensagens que chegam pelo WhatsApp da Band News, no 11 999 592 100. Já tem ouvinte reclamando por aqui, tá chovendo fraquinho, tá fazendo frio. É o Sérgio Girota que tá mandando mensagem pra cá. É, ouvintes de São Paulo, complicou, viu, um pouquinho. E vamos seguindo assim, hein, até o final da semana, ainda com esse tempo mais chechelento nos próximos dias. Vamos nessa, gente? Nesses próximos minutos, faça um giro pelos principais destaques do dia.

0: Indo direto a Brasília, a defesa do ex-governador do Distrito Federal questiona o acesso a informações privilegiadas pelo ministro da Fazenda. Os detalhes chegam com Augusta Proença.
1: Uma declaração do ministro da Fazenda, Dario Durigan, nessa semana sobre uma possível prisão do ex-governador Ibaneis Rocha no caso envolvendo o Banco Master e o BRB, continua gerando polêmica. A fala foi em uma entrevista à Veja. Durigan afirmou que o BRB teria participado de negociações durante a gestão de Ibaneis e voltou a sustentar que o problema enfrentado pela instituição financeira é de natureza criminal e não apenas financeira. Em nota, o advogado de Ibaneis, Antônio Carlos de Almeida Castro, Cacai, classificou as declarações como irresponsáveis e afirmou que Ibaneis sequer é formalmente investigado no caso. A defesa também questionou se o ministro teria acesso a informações privilegiadas e reiterou que o governador apoia as investigações e permanece à disposição das autoridades.
0: Nos outros assuntos do dia, uma operação do Exército mira garimpeiros que estariam usando a cianeto na cidade de Boa Vista, em Roraima. A substância altamente tóxica era usada para extrair o ouro de rochas e minérios. Quem explica é a Lívia Maciel.
2: O Exército Brasileiro realiza operações em Boa Vista, no estado de Roraima, após denúncias de que garimpeiros estariam usando cianeto, um composto químico altamente tóxico, nas atividades ilegais. As ações foram realizadas entre os dias 25 e 27 de maio. Militares especializados realizaram vistorias em possíveis áreas de manuseio, processamento e etapas de utilização do cianeto destinado ao garimpo ilegal. Uma das autuações ocorreu em áreas previamente fiscalizadas pela Polícia Federal e pelo IBAMA.
0: O apresentador Fausto Silva recebe alta do Hospital Albert Einstein em São Paulo. O artista de 76 anos deixou a unidade de saúde ontem depois de ser internado no último dia 25 para a retirada de uma sonda gástrica. A assessoria de Faustão informa que o procedimento já era previsto desde o ano passado e ocorreu normalmente. O apresentador aproveitou a internação para fazer exames de rotina e passa bem.

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1: Nesta quinta-feira, o tempo segue firme na maior parte da região sul do país. A exceção fica apenas para o litoral do Paraná, de Santa Catarina e no sul do Rio Grande do Sul, que pode ter chuvas mais fracas devido à circulação marítima. Já no sudeste, a umidade vinda do oceano também mantém a chance de chuvas fracas no litoral de São Paulo, no Rio de Janeiro e no Espírito Santo, enquanto no interior da região sudeste tem o predomínio de tempo mais firme. Já no centro-oeste, o dia começa com sol entre poucas nuvens e o tempo mais seco na maior parte da região, e faz 16 graus em Brasília e 17 graus em Goiânia. Já no nordeste, tem alerta para temporais em Salvador ao longo do dia, e chove também entre a Bahia e o Rio Grande do Norte. E no norte do país, a combinação de calor e umidade continua favorecendo pancadas de chuva desde as primeiras horas do dia em Boa Vista, enquanto nas demais áreas da região o sol aparece e as pancadas de chuva ocorrem no período da tarde. Já de Ramos, da Clima Tempo.
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2: Meia-noite, 7 minutos, girando os principais destaques, o médico psiquiatra Daniel Barros fala sobre as manias dos torcedores durante eventos esportivos como a Copa do Mundo. O colunista da Band News FM também fala sobre ansiedade quando os torneios envolvem a seleção brasileira. Ele conversou com Michele Trombelli e Ivan Brandão.
3: Hora de conversar com o doutor Daniel Barros. E aí, doutor, quero saber de você, como é que a gente se prepara para torcer para o Brasil, para o João Fonseca? A história do pensamento positivo. Isso é engraçado, porque eu conheço muito mais gente que faz a que a gente chama, né, de contra-zica, né? Ele vai com o pensamento negativo, porque aí se der bom, eu tô no lucro. Esse time aí não dá em nada, esse cara, isso aí, não, vai perder esse jogo aí, a gente já perdeu. Mas aí ele tem ali uma espécie de glória, né?
4: Se um tal de Andreasa, né? Um tal de Andreasa é assim, você já
3: Andreasa,
4: você conhece?
3: Eu pesquisa pessimismo no dicionário, tem uma foto dele lá. Aí, doutor, faz diferença pensar positivo? Não, óbvio que não estou perguntando isso para o resultado do jogo, mas para o resultado que o resultado do jogo vai provocar em nós, né?
5: Pois é, essa coisa do torcedor é engraçada, né? Porque a gente vai criando ali uma superstições mesmo, né? A gente vai criando rituais e achando que aquilo tem algum poder de influenciar no jogo. Quantas pessoas você não conhece assim, né? Que tem que ver de tal maneira, tem que assistir de tal forma, tem que usar tal roupa, como se tivesse algum poder de influenciar o jogo. E sabe o que acontece, Ivan? A gente tem uma mania de lembrar, né, recordar aquilo que é muito intenso para nós, aquilo que é intenso. A gente, quando usa uma camisa e o time ganha, a gente fala assim, tá vendo? Fez diferença. Aí a gente usa a camisa e o time não ganha, a gente não lembra. E aí a gente começa a ficar só junto memórias de quando aquela nossa atitude, nosso, né, comportamento, quando aquele nosso ritual funcionou. E aí a gente começa a acreditar que o nosso comportamento influencia o jogo, né? E aí você esquisitas soluções. Claro, não tem nenhum poder de influenciar o jogo. O que acontece, como você falou, é que a nossa atitude, a nossa postura pode influenciar um pouco o impacto que aquilo vai ter na gente. A expectativa, dizem, é a mãe da frustração, né? Então, se a gente entra com uma postura mais realista, mais tranquila, mais comedida, desejando, né, com um otimismo, mas um otimismo realista, do tipo, vamos torcer, mas pode se não der certo, a gente tende a se frustrar menos e acabar tendo um impacto menos negativo no na nossa vida emocional do que se a gente entra com aquela certeza. Aliás, com os times, com os jogadores, com o João Fonseca, também é assim. O sujeito não pode entrar muito certo, o sujeito não pode entrar muito convicto, porque isso pode atrapalhá-lo, inclusive, né? É o famoso entrar de salto alto, que você já viu acontecer muitas vezes.
3: Nossa, eu tenho tanta coisa para falar, meu Deus.
1: Ai,
3: O João
1: Deus!
3: Fonseca, inclusive, no último jogo, ele deu uma entrevista quando ele ganhou do Joko, e aí o repórter pergunta para ele, né, o que que ele tava pensando ali no final do jogo. Ele falou assim: cara, eu não pensava em nada, eu só executava. Porque, de repente, se ele começa a pensar muito, as coisas saem do lugar, né? E eu fiquei pensando, cara, imagina o nível de preparo mental para ele estar num jogo daquele e conseguir não pensar em nada, mas e executar tudo ali meio que automaticamente, mecanicamente, né? E só um comentário sobre o que o doutor falou, Michele. Eu não uso camisa do Flamengo para assistir jogo do meu time desde 2011, por causa disso aí que ele falou. Eu tava assistindo, eu juro por Deus, estava tomando 2-0 do Fluminense e eu tava com a camisa do Flamengo. Eu tirei a camisa, bravo, né? Ah, esse jogo. E a gente virou. E desde então eu nunca mais coloquei uma camisa do Flamengo para assistir um jogo do
1: Caramba.
3: Flamengo. Isso é bizarro, né? Como a gente transfere essas coisas para coisas que a gente faz, onde eu estava. O pessoal aqui, doutor, os ouvintes já mandaram eu tirar o cachecol, porque o cachecol já viu 3 Copas do Mundo e perdeu todas.
1: Pois
3: Não
1: é.
3: querem mais que eu traga o cachecol no programa. Então, rapidinho, o doutor, ele falou dessa história de você lembrar das experiências negativas, né, doutor? Isso acontece muito. Tipo, quando você tá jogando, o doutor gosta, né, de um jogo de tabuleiro, quando você perde, você lembra daquilo e fica remoendo aquilo, do azar que você teve, mas você não consegue lembrar de todas as vezes que você ganhou. De todas as vezes que você comprou a carta que você precisava, mas quando o seu oponente compra, né, o seu inimigo compra, você lembra, né? A gente está muito, muito setado a ter as péssimas lembranças, né, em vez das boas.
1: Mas
3: Assim.
1: é
3: Então,
1: tudo na
3: é
1: vida, né,
3: engraçado.
1: doutor? A gente fala que, né, as bolachas que a gente toma aqui dos ouvintes, por exemplo, a gente guarda. E os biscoitos, né? A galera elogiando, aí passa mais batido.
5: Quem
3: Verdade.
5: bate esquece, né? Quem apanha não esquece.
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0: Meia-noite, 12 minutos, ainda seguindo na pauta esportiva, em menos de um mês, o número de sites fraudulentos que usam a venda de figurinhas do álbum da Copa do Mundo, como o Isca, saltou de 20 para 164, segundo a empresa de cibersegurança Kaspersky. Os sites imitam praticamente o mesmo layout e a identidade visual da Panini, que é a editora oficial do álbum, e oferecem preços abaixo do mercado, com um pacote de figurinha custando metade do preço. O problema é que, na hora do pagamento, as vítimas são direcionadas ao Pix e o dinheiro some rapidamente, pulverizado em contas de laranjas. E o prejuízo pode ser ainda maior. O advogado Eros Dias explica o que acontece depois que o golpista fica com os dados.
1: Esses golpistas que ficaram com os seus dados telefônicos começam a enviar mensagem no seu WhatsApp com DDD de várias localidades diferentes, solicitando que você clique num link para atualizar o seu endereço, que seu endereço precisa de uma correção. Eles enviam essa mensagem no WhatsApp com um link para a pessoa clicar. E aí, se você clica naquele link ali, você pode ter o seu Instagram hackeado, suas contas bancárias invadidas.
0: No Reclame Aqui foram quase 3.900 reclamações entre 30 de abril e 24 de maio. No Procon de São Paulo, as queixas passaram de 34 em abril para 109 em maio. E na última semana, a Polícia Civil apreendeu 85 mil álbuns e figurinhas sem procedência na capital paulista. Cerca de 200 mil figurinhas eram falsificadas no estado do Rio de Janeiro. O supervisor do Procon, Robinson Cesário, orienta quem caiu no golpe e como se proteger.
2: A principal medida é que o consumidor procure sempre os canais oficiais, seja através do site, através de revendedores oficiais. Sabemos que nessa época muitos golpistas se aproveitam da proximidade da Copa e conseguem fazer links falsos, enviar através de redes sociais, SMS, e-mails, com preços mais atrativos. Então é importante que o consumidor sempre desconfie daquilo que foge da normalidade referente aos preços também.
0: Quem foi lesado pode registrar uma reclamação no site do Procon do estado onde mora e um boletim de ocorrência. Meio de pagamento também pode ser acionado para suspender cobranças ou tentar o ressarcimento.
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0: Girando a nossa reportagem, o número de praticantes de corrida de rua segue em crescimento e especialistas alertam agora os cuidados ao iniciar a prática. Destaque da reportagem da Jordânia Gama.
4: Segundo o levantamento da Associação Brasileira de Organizadores de Corridas de Rua e Esporte Outdoor, o número de provas oficiais aumentou 85% em 2025, passando de 2.827 para 5.241 eventos no país. Com mais pessoas aderindo à modalidade, especialistas alertam para os riscos de começar sem orientação adequada. O profissional de educação física, Thiago Melo, com mais de 18 anos de experiência, explica que muitos iniciantes exageram na intensidade logo nos primeiros treinos. Outros erros comuns são treinar todos os dias sem descanso e usar tênis desgastados. Segundo o especialista, esses hábitos aumentam o risco de lesões como canelite, dores no joelho e problemas no tornozelo. Outro ponto importante é a realização de exames médicos antes de iniciar a prática, principalmente para pessoas sedentárias ou acima dos 40 anos.
5: O iniciante na corrida ele precisa do quê? De um tênis confortável, começar alternando os dias, não se preocupar tanto com a velocidade em si.

0: 20 a 30 minutos, né, nas primeiras semanas, e fazer o check-up médico. Não se comparar com os outros, né? Fazer respeitar ele mesmo, né? A sua evolução.
1: Quem conhece os desafios do início da corrida é o corredor amador Silas do Vale, que pratica o esporte há 8 meses e recentemente completou uma meia maratona. Ele admite que começou a correr sem orientação e usando um calçado inadequado, o que resultou em lesões.
2: Isso me custou algumas dores no joelho e desenvolvi também a famosa canelite, né? Muito comum nos corredores. É uma inflamação, né, no osso da tíbia e os músculos ao redor, ali na região da canela. Procurei assessoria, procurei fazer fortalecimento, procurei fazer fisioterapia, né, ter um acompanhamento de um fisioterapeuta. E hoje já me encontro bem evoluído nesse esporte.
1: A recomendação dos especialistas é começar de forma gradual, respeitar os limites do corpo e entender que a corrida deve estar associada à saúde e qualidade de vida e manter a prática da corrida de forma segura e prazerosa.
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Meia-noite, 20 minutos. Daqui a pouquinho na nossa programação tem a reprodução do Jornal da Noite por aqui, viu, gente? Enquanto isso, eu, Stephanie Toso, vou atualizando os principais destaques do noticiário. Também sigo de olho nas mensagens que chegam pelo 11-999-592-100. Já desejando bom dia para a Andresa de Manaus, que está ligadinha por aqui. O Juca também já chegou falando direto da ZL, Zona Leste de São Paulo. Falou assim, manda um alô para minha neta Heloísa, é o Juca Pato por aqui. Um alô para a Elo também, nessa madrugada gelada, hein? Vai dormir, gente, vai descansar. Quem também apareceu por aqui foi o Rogério, falando direto de Ribeirão Preto. Aí ele comentou assim, por aqui agora 15 graus. É, a temperatura diminuiu bem aqui em São Paulo, seguimos assim. Para hoje, né, o Sérgio Girota estava lembrando. Para muitos, semana termina hoje, viu, gente? Amanhã tem feriado. Chegamos no meio da semana, mas para muitos aí vem uma folga esticada nos próximos dias. Amanhã, quinta, feriado de Corpus Christi. E aí muita gente consegue emendar com a sexta, com o fim de semana. Vai conseguir aproveitar também. Já tem gente perguntando, né, se nesse feriado chove, se faz frio. Pelo menos aqui em São Paulo, pouca chuva, tá? Mas ainda a temperatura muito baixa nos próximos dias. Noites, madrugadas, tardes ainda bem geladas, mesmo com aquele solzinho aparecendo, então não vai esquentar muito, não. E seguimos assim até o domingo, tá? Então esse primeiro fim de semana aí de junho, mais frio, mais xixelento. Bom que já tem, né, comemoração.

0: Comemorações antecipadas aí, já para entrar no ritmo de festa junina por aqui em São Paulo. Então, para quem consegue passear, aproveitar, e no parque, vai encontrar um cenário bem agradável, assim, gente, para esse fim de semana, já para entrar no ritmo, né, das comidas típicas de festa junina. Nesse último, estava comentando ontem com alguns ouvintes, né? Já deu para tomar vinho quente, quentão, nessa época é ótimo. E esse friozinho ajuda bastante. Se tivesse aquele calor, né, dos últimos anos, aí ninguém merece. Tá confortável assim. Confesso que daqui a pouquinho dá para sentir falta aí dos 29, 30 graus aqui em São Paulo. Mas vamos nessa, gente? Vai mandando o seu alô, a sua mensagem pelo 11 999592100. Enquanto isso, eu já atualizo os principais destaques do dia. Indo direto à Brasília de novo, ainda continua a discussão da sugestão dos Estados Unidos de aplicar novas tarifas contra produtos brasileiros. Quem traz as atualizações é o Afonso Marangoni.
1: O presidente Lula reage à decisão do Escritório de Comércio dos Estados Unidos de propor a aplicação de tarifas de 25% sobre mercadorias brasileiras. Em evento em Catalão, em Goiás, o petista associou a viagem aos Estados Unidos do senador Flávio Bolsonaro, pré-candidato à presidência, ao relatório do governo Donald Trump favorável à taxação. Antes da fala de Lula em entrevista à Rádio Itatiaia, o filho do ex-presidente Jair Bolsonaro afirmou ter pedido a Trump que não aplicasse tarifas. Tarifas sobre empresas brasileiras. A nova taxação ainda não está valendo, já que, pela legislação dos Estados Unidos, algumas etapas ainda têm que ser cumpridas antes da decisão final, que tem até o mês que vem para sair.
0: A USP é eleita a melhor universidade da América Latina em um ranking mundial. O destaque chega com Aisha Moraes.
2: A USP é considerada a melhor universidade da América Latina, segundo dados divulgados pelo Centro para Rankings Universitários Mundiais. A Universidade de São Paulo ocupa o posto de número 119 na lista e faz parte de um grupo que representa 0,6% das melhores faculdades do mundo. No entanto, a instituição paulista caiu uma posição em relação a 2025. Isso se deve à queda nos indicadores de educação, corpo docente e pesquisa. A USP tem cerca de 97 mil alunos e vive uma greve estudantil há quase 2 meses. Os universitários reivindicam melhorias nos bandejões e ampliação das políticas de permanência estudantil na instituição.
0: No noticiário internacional, Papa Leão XIV nomeia a mexicana Maria Montserrat Alvarado para ser a prefeita do Dicastério para a Comunicação a partir de novembro. Ela é a primeira mulher leiga a assumir um órgão na Santa Fé. Atualmente, Montserrat Alvarado é presidente do canal católico americano EWTN e será responsável por todos os sistemas de comunicação da Igreja Católica, incluindo o site Vatican News.

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1: Nos outros assuntos, a Procuradoria-Geral da Fazenda começa a administrar dívidas do FGTS que foram inscritas na dívida ativa. Quem explica é o repórter Márcio Rocha.
2: A partir de agora, a gestão e a cobrança de mais de 66 bilhões de reais em créditos do Fundo de Garantia por Tempo de Serviço inscritos na dívida ativa da União serão feitos pela Procuradoria-Geral da Fazenda Nacional. A mudança faz parte de um processo de reorganização firmado entre a Caixa, antiga administradora dos débitos, e a PGFN, firmada em 2024 para concentrar na Procuradoria todas as etapas relacionadas à cobrança dessas dívidas. Segundo o governo, consultas, pagamentos, negociações e pedidos de revisão passam a ser realizados exclusivamente pelo portal Regularize, com o objetivo de aumentar a rapidez no atendimento a quem deve os valores e também a recuperação dos valores para os trabalhadores brasileiros. Ao todo, são cerca de 500 mil dívidas desse tipo que somam esse total bilionário e a mudança deve ser concluída até o final deste mês. De acordo com o Procurador-Geral Adjunto da Dívida Ativa da União e do FGTS, Theo Lucas Borges, no mês que vem deve ser lançado um edital que trata da transação para esses débitos.
3: O nosso compromisso legal, inclusive, é jamais dar desconto sobre os valores que pertencem ao trabalhador. Mas os valores que pertencem à União e que pertencem ao fundo, esses a gente pode dar desconto para garantir pagamento mais célere do que é devido ao trabalhador. Em julho, a PGFN vai lançar um edital para permitir, para aumentar, para facilitar a arrecadação, o pagamento, a regularização dos créditos de FGTS inscritos na dívida ativa.
2: Ainda segundo o anúncio feito pelo governo, será feita também a individualização dos valores devidos aos trabalhadores, que permite detalhar quanto cada empregado tem a receber. Os empregadores vão ter até 30 dias para concluir essa operação. Para o economista Vinícius Prado, a centralização de todos os procedimentos em um único órgão tende a ser positiva, mas os empregadores precisam ficar atentos a esse prazo.
4: Por outro lado, para o empregador, especialmente pequenos e médios empresários, é um momento de atenção redobrada e quem não cumprir pode perder o certificado de regularidade do FGTS, documento muito importante exigido para participar de licitações, financiamentos e venda regular da empresa. Em um cenário desafiador de 14,50 da Selic, crédito caro, recuperação judicial, atingindo o limite histórico, o maior volume, qualquer perda de regularidade fiscal pode ser fatal para uma empresa.
2: A Procuradoria-Geral da Fazenda Nacional defende que agora esses débitos vão receber o mesmo tratamento que é aplicado às dívidas tributárias, incluindo protesto, notificações e modalidades de negociação. A expectativa do governo é que esse processo de negociação dos débitos, que hoje leva até 90 dias, possa ser concluído em poucos minutos.
1: O Brasil entra oficialmente no grupo de países com IDH considerado muito alto, puxado principalmente pelos avanços na educação e na saúde. O resultado, porém, acende um alerta. Como garantir a qualidade desses serviços sem estourar o orçamento público? Os detalhes chegam com o Matheus Hermógenes.
5: A entrada do Brasil na categoria de índice de desenvolvimento humano muito alto abre um debate entre a consolidação de políticas públicas e os gargalos estruturais que o país ainda precisa enfrentar. Por um lado, o avanço reflete o amadurecimento de garantias históricas, como explica o professor de Sociologia da UFMG, Jorge Alexandre Neves.
6: Então, a Constituição de 1988 criou o arcabouço institucional do Estado brasileiro para que o Brasil caminhasse, né? Não é à toa que o então presidente da Constituinte, Ulisses Guimarães, chamou de Constituição Cidadã. O Brasil caminhou na direção de um processo civilizatório.
5: Os resultados do relatório do PNUD, o Programa das Nações Unidas para o Desenvolvimento, apontam que o IDH brasileiro atingiu a marca de 0,805. Quanto mais perto de 1, melhor. O grande motor desse crescimento foi o indicador de educação, que saltou de 0,679 para 0,798 nas últimas duas décadas, impulsionado principalmente pelo maior acesso ao ensino superior e técnico. Por outro lado, especialistas alertam que a existência de verbas para setores essenciais não garante, por si só, a eficiência dos serviços na ponta. Para Luciano Gomes, professor de Ciências Sociais no Centro Universitário Arnaldo, o principal desafio do país nos próximos anos está na governança e na fiscalização desses recursos.
7: No Brasil, isso é fato, que não falta investimento nessas duas áreas. A grande questão é como está sendo e administrado esse dinheiro público aí nos estados, nos municípios, para de fato trazer essas melhorias. Você tem muito dinheiro investido, mas tem pouco retorno.
5: Esse descompasso entre o volume de investimentos e o retorno prático se reflete no mercado de trabalho. Embora a população brasileira passe mais anos dentro das salas de aula, a produtividade nacional continua estagnada.
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2: Para poupar o Brasil. 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
4: Boa noite.
2: Olá. Um órgão do governo dos Estados Unidos concluiu uma investigação que acusa o Brasil de adotar práticas de comércio desleais e propôs um novo tarifaço de 25%.
5: Depois de 11 meses de investigação, o escritório do representante comercial em Washington disse ter identificado uma série de atos, políticas e práticas do governo brasileiro que estariam onerando ou restringindo o comércio dos Estados Unidos. No centro da disputa, um sistema criado pelo Banco Central e que se tornou parte da rotina de milhões de brasileiros, o PIX. O mecanismo de pagamentos instantâneo foi citado na investigação americana 20 vezes, como um dos fatores que, na revisão do governo dos Estados Unidos, poderia favorecer empresas brasileiras, em detrimento de concorrentes estrangeiros, como operadoras de cartão de crédito. Além do PIX, o documento ainda cita tarifas preferenciais a produtos mexicanos e indianos, em diversos setores. Medidas insuficientes de combate à corrupção, a não aplicação de leis para combater a falsificação de produtos, tarifas desequilibradas ao etanol brasileiro e o desmatamento ilegal. O relatório recomenda a aplicação de uma tarifa adicional de 25% sobre produtos importados do Brasil. Seriam afetados itens como calçados, vestuário, autopeças, madeira processada e móveis. Mas alguns dos principais produtos de exportação do Brasil, importantes na economia americana, ficariam de fora da punição. Carne bovina, café, frutas tropicais, petróleo e componentes da indústria aeronáutica. A medida ainda depende de consultas públicas antes da decisão final, no dia 15 de julho. A nova ameaça ao Brasil acontece uma semana depois do encontro de Flávio Bolsonaro com Donald Trump na Casa Branca. Hoje à tarde, o presidente americano publicou duas fotos do encontro e escreveu: "Foi muito bom ter Flávio Bolsonaro no Salão Oval da Casa Branca. Um jovem inteligente que ama muito seu país, o Brasil." Flávio Bolsonaro respondeu, agradeceu Trump pelas palavras e fez críticas ao presidente Lula. A tensão com o governo brasileiro inspirou uma nova peça de propaganda produzida pelo Irã. Um vídeo criado com inteligência artificial mostra uma luta entre a Estátua da Liberdade e o Cristo Redentor. Os dois trocam golpes até que o Cristo leva a melhor.
4: E o anúncio do governo americano provocou reações imediatas aqui no Brasil. Sobre isso, vamos falar ao vivo com a Natália Pazzi, direto de Brasília. Boa noite, Natália.
1: Boa noite, Thaís. O governo brasileiro já sabia da possibilidade de um novo tarifaço, isso porque a recomendação de taxação sobre os produtos tinha sido antecipada pelo representante comercial dos Estados Unidos ao vice-presidente Geraldo Alckmin. Nesse momento, a avaliação do governo é de que não há motivos para uma nova retaliação comercial. Mais cedo, uma reunião de emergência envolveu Alckmin, ministros e embaixadores para discutir a reação do Brasil. A promessa é de negociar até o fim, desde que não envolva o PIX. A aposta é que as taxas serão revertidas ou, pelo menos, diminuídas até 15 de julho, quando se encerram as tratativas. No Planalto, entendem que a decisão não foi técnica, mas totalmente política. Em nota, a Federação Brasileira de Bancos afirmou que o PIX não é um produto comercial, mas uma infraestrutura de pagamentos criada pelo Banco Central para ampliar a concorrência e facilitar as transações financeiras. No Congresso americano, o secretário Marco Rubio disse que a América é cheia de amigos e aliados dos Estados Unidos, mas deixou o Brasil de fora da lista. O presidente Lula já tinha alfinetado, disse que Rubio é anti-América Latina. O Caio Messina mostra mais na reportagem.
6: O secretário de Estado, Marco Rubio, é visto pelo governo brasileiro como um radical.
7: O tal do Marco Rubio, que é o chefe do Departamento dos Estados, que é o anti-América Latina, que é o inimigo mortal de Cuba, que é o inimigo mortal de vários países latino-americanos, e que eu já disse ao Trump que ele não gosta do Brasil.
6: Lula relembrou a química entre ele e Donald Trump e cobrou uma nova ligação do americano. A estratégia do governo brasileiro agora é apresentar em Washington uma avalanche de números para tentar demonstrar que não há motivos para retaliação comercial. O Brasil comprou muito mais do que vendeu aos Estados Unidos, num saldo de quase 425 bilhões de dólares a favor dos americanos nos últimos 15 anos. A maioria dos produtos americanos entra aqui sem imposto ou com uma taxa média de 3%.
8: Mas nos preocupa muito a parte de máquinas, equipamentos, autopeças, a parte que diz respeito a toda a parte de madeiras, pescado. Tem algumas coisas mais críticas que a gente não sabe o que fazer.
6: Outro ponto que será colocado na mesa em busca de um acordo, a importância de produtos brasileiros para o mercado americano. É o caso do etanol, suco de laranja, café solúvel, misturas e bebidas à base de frutas e derivados de açúcar e xaropes, que podem ser atingidos pela sobretaxa. O PIX é tido como uma das maiores dificuldades para tentar um acordo. O governo americano acusa o Banco Central brasileiro de atuar ao mesmo tempo como regulador e operador do sistema, o que poderia colocar empresas do setor de pagamentos em desvantagem. Na avaliação do governo brasileiro, os Estados Unidos não entenderam o PIX como uma inovação bancária.
9: O PIX vai ser protegido e está fora de questão.
6: Um dos trunfos que o Brasil prevê apresentar nas negociações é a Reserva Nacional de Terras Raras, o principal foco de interesse americano. Minérios estratégicos para a indústria aeronáutica, espacial e de baterias. Estados Unidos e China travam uma guerra silenciosa pelos recursos. Lula já fez um convite para que empresas americanas venham investir no setor.
2: A ameaça de um novo tarifaço americano repercutiu entre os pré-candidatos à presidência.
10: Num evento no interior de Goiás, o presidente Lula segurou um cartaz com a frase "O PIX é do Brasil". Lula disse que a proposta de taxar em 25% os produtos brasileiros é uma ameaça ao sistema de pagamento e atacou a família Bolsonaro.
7: Esse filho do Bolsonaro consegue ser pior do que ele. E são, na verdade, vendilhões da pátria. Foram pedir para que um país estrangeiro se intrometesse nas decisões brasileiras. É isso que vocês têm que dizer alto e bom som. São traidores. O que merece os traidores da pátria que vão pedir intervenção de um país no nosso país.
10: Lula também citou uma publicação de Flávio Bolsonaro de 9 de julho do ano passado, o dia em que Donald Trump anunciou um tarifaço de 50% sobre os produtos brasileiros. E Eduardo Bolsonaro, que convocou os seguidores a agradecerem a Trump e defendeu a aplicação da Lei Magnitsky.
7: O dia que ele taxou, eu vou dizer o que fez os meninos do Bolsonaro. Os meninos do Bolsonaro, um deles, que é candidato a presidente, disse no dia 9 de julho, presta atenção, no dia 9 de julho de 2025, no dia que o Trump taxou o Brasil em 50%, olha o que ele tuitou. Obrigado, Trump. Faça o Brasil livre de novo. Queremos um magnífico.
10: Flávio Bolsonaro negou que tenha relação com o tarifaço e culpou Lula.
11: A realidade é que essa tarifa é do Lula. Pelo seu tom agressivo com os Estados Unidos, pelo seu discurso anti-americano.
10: O pré-candidato do PL disse também que pediu a Trump para não taxar o Brasil.
12: Eu pedi expressamente, nas três reuniões que nós tivemos, né, com o presidente Trump, o vice-presidente Jair Vance e o secretário de Estado Marco Rubio, eu pedi expressamente, não taxem as empresas brasileiras. É um pedido que eu fiz expresso a eles, porque eu disse o seguinte, a partir de 2027, vocês vão ter um governo que vai sentar aqui com vocês, vai negociar de igual para igual, porque o nosso agro alimenta o mundo, não é justo taxar as nossas empresas.
10: À tarde, o Flávio divulgou uma carta que diz ter enviado ao secretário de Estado americano, Marco Rubio. No texto, ele cita problemas fiscais no país. Diz que um novo tarifaço causaria sérios prejuízos ao povo brasileiro e pediu para Rubio poupar o Brasil. Os pré-candidatos Romeu Zema e Ronaldo Caiado também atribuíram ao governo Lula a responsabilidade pela ameaça americana.
13: Isso não aconteceu por acaso. O governo Lula falhou na diplomacia e não conseguiu defender os interesses do Brasil. Agora o país corre contra o relógio para tentar evitar esse tarifaço.
14: O que nós não podemos aceitar é que venham taxar aquilo que realmente o Brasil sempre teve uma parceria e que nós esperamos que esse diálogo seja reaberto.
10: Zema, Flávio e Caiado subiram no mesmo palanque numa feira agrícola em Belo Horizonte. Os três pré-candidatos reforçaram um compromisso de união da direita contra Lula. Renan Santos também comentou a ameaça americana de taxar produtos brasileiros. O pré-candidato do Missão disse que Donald Trump não está do lado de ninguém.
15: Semana passada ele ajudou o Flávio, ele tirou uma foto com o Flávio. Flávio veio a público e falou que o PCC e o Comando Vermelho iam ser chamados de terroristas por culpa dele. Não era, mas o Trump deu uma ajudadinha. Agora, essa semana, quando o Trump avisa, ó, vou taxar, vou tarifar produtos brasileiros, ele gera tudo aquilo que o Lula queria, que é um inimigo externo, pro Lula falar que tá defendendo o Brasil. Na prática, ele não tá defendendo nada.
4: Um novo ingrediente na disputa eleitoral. Veja no comentário de Fernando Mitre.
16: O governo brasileiro trabalha numa linha diplomática cuidadosa com Washington e junta aí setores do empresariado que possam, nas suas relações com empresários americanos, ajudar a reduzir ou reverter a ameaça do tarifaço e seus danos. Como foi feito antes, quando apareceu o tarifaço. O Congresso também se movimenta. Esse esforço do governo de tentar entendimentos técnicos com Washington, mais ou menos discretos, não impede ou vem conjugado com as reações vigorosas de Lula às atitudes dos Estados Unidos, atacando Flávio Bolsonaro e família pelo alinhamento com iniciativas que vêm de lá e atingem a nossa economia. Entram aí nas reações de Lula a divulgação dos agradecimentos de Eduardo Bolsonaro aos Estados Unidos quando começou o tarifaço e outras coisas. E as reações e os contra-ataques bolsonaristas também. Flávio diz que falou a Trump contra o tarifaço e atacou Lula. Mas Lula junta tudo isso e liga a nova ameaça à visita recente de Flávio a Trump. Ele quer repetir aquela fase de suas reações em defesa da soberania que melhorou na época sua posição nas pesquisas. No Planalto, cresce o ânimo pelos próximos passos na campanha eleitoral. Quanto mais ligado aparecer Flávio Bolsonaro e família a Trump, e atitudes e ameaças de Washington, mais munição ganha a campanha de Lula. Thaís, Felipe.
2: A mãe e o padrasto de Riborel foram interrogados no nono dia do julgamento no Rio de Janeiro. Mais informações direto do Rio com a Laila Alaki. Boa noite, Laila.
17: Boa noite, Felipe. Boa noite, Thaís. Julgamento entrando na reta final com o interrogatório dos réus, uma fase decisiva. O ex-vereador Jairinho respondeu apenas à própria defesa. Ele rebateu, por exemplo, acusações de ex-namoradas que relataram episódios de violência durante o júri. Jairinho disse que não agrediu nenhuma delas, nem os filhos dessas mulheres. A mãe de Henri também foi ouvida por 5 horas. Monique Medeiros disse que acredita que Jairinho foi o responsável pela morte do filho. Ela relembrou como era a relação dos dois, que ainda estavam juntos na época do assassinato da criança em 2021. Monique disse que Jairinho era controlador, ciumento e violento e que acredita ter sido dopada por ele no dia da morte da criança. Monique ainda destacou que quando tinham os mesmos advogados, ela era constantemente convencida a mentir em defesa de Jairinho. Nesta quarta-feira, o julgamento entra no 10º dia, já é considerado o maior da história do Rio de Janeiro em quase 20 anos. A expectativa é que o veredito saia, portanto, entre quarta-feira e quinta-feira.
4: Obrigada, Laila. E permanecem internadas em Pernambuco 2 vítimas de mordidas de tubarão. Para evitar novos casos, o governo do estado estuda ampliar as áreas em que o banho de mar é proibido.
18: Mais de 140 placas como esta estão espalhadas nas praias da região metropolitana do Recife. Foram colocadas depois de um decreto estadual obrigando a existência dos alertas. Em Boa Viagem, onde uma mulher perdeu a perna ontem, o aviso é bem claro, mas o banho de mar não é proibido.
19: Eu acho que nunca não tem perigo você entrar nessa faixa de cada das ilhazinhas, né?
18: Já em Jaboatão dos Guararapes, a entrada no mar é proibida em um trecho de 2 quilômetros. Se a pessoa desobedecer, pode ser presa. O menino que levou uma mordida no quadril domingo e teve uma perna amputada estava em uma área permitida, mas também com alerta para tubarões.
20: O Corpo de Bombeiros é responsável por orientar as pessoas sobre o risco de ataque de tubarão, onde existe o alerta para evitar o banho de mar.
21: Nossa corporação diariamente emprega militares, bandeiras de sinalização. A gente tem os avisos sonoros, com apito quando está muito distante. A gente sinaliza para que a pessoa saia.
18: O governo de Pernambuco vai fazer um estudo para avaliar a possibilidade de proibir o banho de mar em mais regiões.
22: Diante desses 2 últimos incidentes, a gente já agendou uma reunião com os membros para analisar tecnicamente quais seriam esses parâmetros para recomendação ou não de uma interdição temporária.
2: A ONU alertou que o fenômeno El Niño tem 90% de chances de chegar nos próximos meses e deve ser intenso. Tanto que está sendo chamado de Super El Niño. O aquecimento da água do Oceano Pacífico na costa do Peru altera o clima em várias regiões, incluindo o Brasil. Por aqui, a tendência é de seca nas regiões norte e nordeste e de muita chuva no sul do país.
4: E a gente espera que chuva de gols também da seleção brasileira, que chega aos Estados Unidos sem o favoritismo de outras copas.
2: Esse foi o discurso do elenco que tentará o Hexa no país, onde conquistamos nosso tetracampeonato mundial.
23: O avião que trouxe a delegação do Brasil aos Estados Unidos pousou de manhã aqui em Nova Jersey, depois de quase 10 horas de viagem. Ainda na pista, o batismo da aeronave, com canhões de água, teve um elemento a mais, um enorme arco-íris. Ancelotti e Casemiro chegaram com o discurso afinado.
24: Nessa Copa do Mundo não tem um favorito, aí a equipe é mais forte, creio que a gente do Brasil vai competir com todos os outros equipes.
25: Nós não somos a grande favorita, claro que nós chegamos forte, temos um grupo bom, temos uma mescla de experiência com juventude de grandes jogadores.
23: Do aeroporto, 2 ônibus seguiram em direção ao hotel. A seleção está hospedada em Baskin Ridge. O hotel fica num complexo tecnológico. Tem 171 quartos, várias áreas verdes e de lazer. Mas o que pesou mais na escolha foram a privacidade e a logística. O hotel fica às margens de uma rodovia, o que dificulta o acesso de curiosos. A proximidade com o local de treinamento, o Columbia Park, e apenas 20 minutos, também foi um fator decisivo. É um complexo esportivo de última geração, com 8 campos e uma mega estrutura interna. O primeiro treino do Brasil aqui nos Estados Unidos foi fechado para a imprensa. Ele marcou também um momento importante a Carlo Ancelotti. Desde a convocação, foi a primeira vez que o treinador contou com todos os jogadores à disposição. Centro de treinamento, hotel e rotina controlados. É assim que o Brasil começa a viver a Copa do Mundo aqui nos Estados Unidos.
4: E o Senado aprovou um projeto que dificulta o aborto legal em crianças vítimas de estupro. De volta ao vivo de Brasília, Natália Paz conta como foi essa votação. Fala um pouco mais pra gente, Natália.
0: Thaís, foram menos de 2 minutos de votação, sem discussão, em um plenário esvaziado às vésperas de um feriado. O projeto suspende uma resolução do Conselho Nacional dos Direitos da Criança e do Adolescente que determinava, por exemplo, que menores de 14 anos poderiam abortar em qualquer mês da gestação quando a gravidez fosse resultado de estupro. A norma reforçava a prioridade absoluta do interesse da vítima, garantindo discrição, autonomia e o direito de ser ouvida sem sofrer novas violências. Como muitas vezes o agressor é o próprio pai ou um parente, previa ainda que as vítimas poderiam ser acompanhadas por um defensor público durante o processo. A relatora, a senadora Damaris Alves, defendeu que o poder do Congresso não poderia ser sequestrado por um conselho do Ministério de Direitos Humanos. A matéria não precisa de sanção, então só pode ser revertida na Justiça. Na prática, a decisão pode gerar insegurança jurídica para profissionais de saúde e atrasar procedimentos. É com vocês.
2: A seguir, China declara o Brasil livre de febre aftosa sem vacinação.
4: Influenciador publica imagens de suposto OVNI no Paraná. Será?
2: Na República Tcheca, uma coleção rara de vinhos do século XIX.
4: Camisa usada por Pelé no título de 58 vai a leilão em Nova York.
2: Tenista João Fonseca salva 6 match points, mas é eliminado nas quartas de final de Roland Garros. Daqui a pouco, no Jornal da Noite.
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8: Meia-noite e 55 minutos pelo horário de Brasília. Pausa rápida no Jornal da Noite, na nossa programação. Eu, Stephanie Toso, sigo girando o noticiário na Band News FM. Indo direto a Brasília, a defesa do ex-governador do Distrito Federal questiona o acesso a informações privilegiadas pelo ministro da Fazenda. Augusta Proença tem mais detalhes.
9: Uma declaração do ministro da Fazenda, Dario Durigan, nessa semana sobre uma possível prisão do ex-governador Ibanez Rocha no caso envolvendo o Banco Master e o BRB, continua gerando polêmica. A fala foi em uma entrevista à Veja. Durigan afirmou que o BRB teria participado de negociações durante a gestão de Ibanez e voltou a sustentar que o problema enfrentado pela instituição financeira é de natureza criminal e não apenas financeira. Em nota, o advogado de Ibanez, Antônio Carlos de Almeida Castro, Cacai, classificou as declarações como irresponsáveis e afirmou que Ibanez sequer é formalmente investigado no caso. A defesa também questionou se o ministro teria acesso a informações privilegiadas e reiterou que o governador apoia as investigações e permanece à disposição das autoridades.
8: No sul do país, Curitiba entra na classificação de alerta por causa do aumento dos casos de doenças respiratórias. Informações com Cleverson Bravo.
3: Por conta do aumento dos casos de doenças respiratórias em Curitiba, os hospitais do SUS vão poder suspender cirurgias eletivas quando houver elevada ocupação de leitos de UTI. A Secretaria Municipal da Saúde diz que o objetivo é preservar a capacidade da rede. Procedimentos urgentes ou que representem risco não vão poder ser adiados. Na segunda quinzena de maio, o número de atendimentos por doenças respiratórias atingiu um nível de intensidade alta em Curitiba. Na semana passada, foram 23.500 ocorrências.
8: Meia-noite, 57 minutos. Na sequência, vem aí o segundo bloco do Jornal da Noite na nossa programação. Eu, Stephanie Toso, volto daqui a pouco, atualizando os principais destaques do dia, de olho também nas mensagens que chegam pelo nosso WhatsApp no 11 999 592 100.

0: Jornal da Noite de volta e a China reconheceu o Brasil livre de febre aftosa depois de 20 anos de negociação. A decisão foi confirmada nesta terça-feira durante a visita do ministro Mauro Vieira ao país asiático. O reconhecimento de todo o território nacional como livre da doença sem vacinação vai ampliar as exportações brasileiras de carne bovina e suína. A medida deve permitir o envio de novos produtos como miúdos e carnes com osso.
1: O vídeo de um suposto disco voador no interior do Paraná provocou alvoroço nas redes sociais.
2: Seria um drone, um fenômeno natural, ou estaríamos realmente diante de um disco voador? De um lado, aqueles que duvidam. Do outro, quem jura que viu e até gravou. O possível objeto voador não identificado foi filmado no último domingo pelo Mike, que costuma mostrar nas redes sociais como é a vida no campo. O objeto parecia girar entre os morros perto do sítio onde ele mora, em Campo Largo, na região metropolitana de Curitiba.
3: Quando foi entardecendo, surgiu ali em cima, né, na divisa da serra, aquele negócio muito grande, luzes que, né, elas vibravam.
2: Essa área é rural, não tem muitas casas e é uma região de mata fechada, o que deixa toda essa história ainda mais curiosa. Afinal, estaremos nós sendo visitados por seres interplanetários? As imagens rapidamente viralizaram e levantaram outra vez o debate que segue sem resposta concreta. Existe ou não vida extraterrestre?
4: Em uma investigação como neste caso, a gente procura ir até o local, tanto conversar com a testemunha do ponto de vista no local onde ela teve a observação, onde ela fez as filmagens, e também no local onde possivelmente esse objeto desceu.
2: Em nota, a Força Aérea Brasileira informou que no dia do incidente, nenhum objeto foi identificado pelos radares de defesa aérea ou reportado por aeroportos locais, e que o controle do espaço aéreo ocorreu dentro da normalidade.
1: E aí, Fernandinho? Eu tenho certeza que era OVNI. Eu acredito.
5: Ah, pode ser um disco voador, né?
0: Tá aí, ó.
5: Boa noite. Ô, gente.
1: Objeto voador não identificado.
5: Pois é, mas é estranho, né?
0: Na dúvida, gente, é melhor desconfiar, ó, né?
5: E tem gente por aí, tem espalhado. Inclusive, fala aqui no nosso ouvido. Isso é um ET,
0: danado. Vozes do além.
5: Tá sempre vozes do além. É a comunicação com o extraterrestre. Tá aqui falando no nosso ouvido agora.
0: Olha, mas a Terra, do jeito que tá, é melhor pegar uma carona dessa aí, porque... Vamos deve estar mais tranquilo, né?
5: O ser humano é uma experiência que não deu certo, né, gente? Ele tem a obrigação de fazer, melhorar,
1: desde,
5: né?
1: Desde que eu li Eram os Deuses Astronautas, do Eric Von Däniken, muito bom. Eu acredito.
5: Eu também.
1: Chegou aí, ó. Ali, ó. Chegou voando.
0: Não no OVNI.
5: Filados de capela, também é bom.
1: Ah, é verdade.
5: Olha, a seleção brasileira chegou. Esse é o ET da bola, né? Neymar, foi um ET já considerado, que era completamente diferente. Cara, você vê que ele descendo as escadas, ele ainda manca um pouquinho. Tá se recuperando, vai estar legal, vai disputar a Copa. Alinhada a seleção brasileira, hein?
0: Tão chique, hein?
5: Pois é, já treinaram hoje, já bateram aquela bolinha, mas adivinha, porta fechada. Eu não sei que tantos caras escondem, rapaz. É um negócio
0: E botaram a bolinha no chão. A gente mostrou agora há pouco, o Ancelotti, o Casemiro falou, não tem favoritismo, chegando tranquilo, todo mundo aí.
5: Esse Miguel tá veio jogo, de guerra, né? Esse Miguel veio de guerra, a gente sabe que na hora não é bem assim, né?
0: Olha, pesa, né?
1: Opção técnica, tem os caras ali que estão fininhos, hein? O Juan jogaria muito ainda hoje.
5: Ah, passou. Fácil.
1: Passou.
0: Agora vamos falar do nosso adversário, né? Um dos nossos adversários, Marrocos.
5: Pra você ter uma ideia, o Marrocos, nosso primeiro adversário, ganhou de 4-0 de Madagascar, quem tá vendo. É uma ilha linda, cara. Já tive a oportunidade de conhecer um amistoso da seleção, deu para dar uma fugida. Aí o Haiti, que também é o segundo adversário do Brasil, ganhou de 4-0 da Nova Zelândia. E no sábado, a Escócia, que é o nosso terceiro adversário, 4-1 para cima de Curaçao. Olha que lindo.
0: 4 é o placar.
5: Os caras só de 4. Mas eles vão perder de 4.
0: O nosso foi maior, então não tem problema.
5: É, mas esses tempos vai dar trabalho, né? Não vai ter moleza. Pedra no caminho. Serão ETs no nosso caminho. Dá trabalho. Ai. Bom, enfim, mas quem de repente terminou mais cedo a parada foi. Antes teve Croácia e Bélgica, mais um amistoso, a gente vai ver os gols já aí. A Croácia e a Bélgica que mandou a gente para o espaço na última Copa do Mundo, né?
1: Bélgica,
5: a
1: gente. Vou te dizer.
5: A Croácia perdeu da Bélgica por 2-0. Mas, cara, quem também foi para o espaço, infelizmente, foi o nosso João Fonseca. Mas chegou, fez bonito. Pela primeira vez que ele chega entre João, os oito maiores do Brasil. Você quer falar de outro ET que estava antes em campo?
1: Apareceu o Arrascaeta ali.
5: O Arrascaeta estava aí, outro ET, né? É. Bom de bola, mas está preocupado, pode cair fora da Copa. Se machucou no treino, já vinha com um problema no ombro. Tá com zica, um banho de sal grosso pro nosso Arrascaeta. E o João Fonseca também, como eu disse, foi despachado, foi para o espaço, ele perdeu para o Mendzik, né? Poderia chegar na semifinal, mas ficou pelo meio do caminho, mas tá legal, olha que bola do moleque.
0: Mas mostrou que tem talento de sobra.
5: Depois de 22 anos, um brasileiro chega nessa fase de Roland Garros e pela primeira vez o João Fonseca chega entre os 8 melhores num torneio de Grand Slam. Esse moleque é um ET do tênis.
1: Vai ser 25 do mundo agora, na nova pontuação. Então, ano que vem, tem muita coisa para acontecer.
5: Você tem 19 anos, meu.
0: Tem uma vida inteira, né? Uma trajetória inteira.
1: E o cara hoje estava devolvendo livro emprestado, né? Porque teve umas bolas ali que eram impossíveis. A gente já saía vibrando e aí tu via a bola voltava e o João não conseguia, porque jogou muito.
5: Foi o que ele falou no jogo contra o Djokovic. Tinha hora que ele não entendia. Ele batia, o cara devolvia ali. Então, ele foi pro técnico. Eu não sei o que eu faço mais.
1: É.
5: Dessa vez ele não achou o caminho das pedras, né? Mas, enfim.
0: E tudo isso?
5: Continuamos com o ET no nosso ouvido. É. Tudo isso e muito mais já no Esporte Total. Valeu, ET! Aquele abraço, hein? Tchau.
0: Um abraço. Vamos continuar no céu já aqui para falar de um espetáculo tecnológico em Taipei. Um show de drones ganhou destaque durante uma das maiores feiras de tecnologia da Ásia. No céu da capital de Taiwan, os equipamentos formaram um robô gigante, um carro, planeta Terra, perto ali do icônico arranha-céu Taipei 101. E esse evento ele reúne empresas globais para apresentar avanços em inteligência artificial, computação e robótica.
1: A seguir, trajetória de Fernando Gasparian é contada em novo livro.
0: E uma coleção rara e restaurada de vinhos do século XIX é exposta na República Tcheca.
1: E a camisa usada por Pelé no primeiro título mundial do Brasil vai a leilão por 30 milhões de reais. A gente volta em instantes.

0: Mais uma pausa rápida no Jornal da Noite, na nossa programação. Seguimos girando os principais assuntos dessa quarta-feira, 3 de junho de 2026, na programação da Band News FM. Nos principais assuntos, presidente Lula atribui a tarifa dos Estados Unidos à família Bolsonaro. Ao comentar a conclusão da investigação norte-americana, que propõe uma taxa de 25% a produtos brasileiros. Durante uma agenda em Goiás ontem, o petista declarou que os filhos do ex-presidente Jair Bolsonaro conseguem ser piores que ele, referindo-se ao pai. A decisão dos Estados Unidos foi anunciada com base em uma lei que autoriza o país a investigar práticas consideradas prejudiciais, tanto ao comércio americano, além de adotar sanções contra alvos. O escritório do representante de comércio dos Estados Unidos apontou que o governo brasileiro adota políticas que são irrazoáveis e oneram ou restringem o comércio americano. Horas depois da nova proposta de tarifaço, o presidente Donald Trump postou uma foto com Flávio Bolsonaro. Em reação, Lula chamou os filhos do ex-presidente brasileiro de traidores da pátria.
1: Esse filho do Bolsonaro consegue ser pior do que ele e são, na verdade, vendilhões da pátria. Foram pedir para que um país estrangeiro se intrometesse nas decisões brasileiras. É isso que vocês têm que dizer alto e bom som. São traidores. Por menos do que isso, Joaquim Silveira do Reis, que delatou Tiradentes, foi enforcado. O que merece os traidores da pátria que vão pedir intervenção de um país no nosso país? Pensem, pensem, meditem. Porque esse cidadão hoje aparece na imprensa dizendo: eu não falei nada, eu não falei nada. Todo covarde é assim. Fala a merda que fala, depois não tem coragem de assumir o que fala, fica tentando mentir.
0: Ainda sobre o mesmo assunto, em uma entrevista à Rádio Itatiaia, o pré-candidato à presidência da República pelo PL, o senador Flávio Bolsonaro, disse que pediu ao presidente dos Estados Unidos, Donald Trump, que poupasse empresas brasileiras de um tarifaço.
2: Eu pedi expressamente, nas três reuniões que nós tivemos, né, com o presidente Trump, o vice-presidente J.D. Vance e o secretário de Estado Marco Rubio, eu pedi expressamente, não taxem as empresas brasileiras. É um pedido que eu fiz expresso a eles, porque eu disse o seguinte: a partir de 2027, vocês vão ter um governo que vai sentar aqui com vocês, vai negociar de igual para igual, porque o nosso agro alimenta o mundo, não é justo taxar as nossas empresas, a gente tem que valorizar a nossa tecnologia, a gente tem que valorizar o nosso PIX, a gente tem que valorizar o nosso etanol.
0: O Conselho Nacional dos Direitos da Criança e do Adolescente manifesta repúdio à decisão do Senado de sustentar os efeitos de uma resolução que garante a crianças e adolescentes o aborto legal quando a gravidez é decorrente de estupro. Segundo a Conanda, a decisão do Congresso representa um grave retrocesso na proteção integral dos menores de idade. Tem mais sobre o projeto com o repórter Márcio Rocha.
3: Segue para a promulgação do Congresso Nacional a decisão do plenário do Senado de sustar uma resolução do Conselho Nacional dos Direitos da Criança e do Adolescente que garante a eles o aborto legal quando a gravidez é decorrente de estupro. O texto foi relatado pela senadora Damares Alves e tinha sido aprovado na Comissão de Direitos Humanos da Casa. Pelo projeto, fica sustada a integridade da resolução do Conanda, que trata do atendimento dos direitos da criança e do adolescente vítimas de violência sexual. A norma regulamenta procedimentos já previstos na justiça brasileira para casos específicos como gravidez resultante de estupro, risco à vida da pessoa gestante e anencefalia fetal. Segundo a relatora, essa resolução ultrapassava os limites das atribuições do Conanda ao disciplinar temas que dependem de deliberação legislativa.
0: 1h09, na sequência vem aí o terceiro e último bloco do Jornal da Noite na nossa programação.
4: A aproximação comercial entre Brasil e Portugal foi foco de um encontro de lideranças do setor público e privado em Lisboa.
5: O Centro Cultural de Belém, em Lisboa, foi o palco escolhido para reunir líderes empresariais, representantes institucionais e executivos dos setores público e privado. Na edição de 2026 do Brasil Investment Summit, o objetivo foi fortalecer as conexões estratégicas entre Brasil e Portugal. Com mediações de Carlos Andreasa, o painel Liderança que Inspira teve a participação de Magda Chambrian, presidente da Petrobras, e Anselmo Leal, presidente da Águas do Rio. Magda destacou o papel das mulheres nos cargos de liderança e os desafios de comandar uma empresa estatal.
6: A primeira coisa é que você tem que gostar do que faz. É ter consistência ao longo do tempo. Então, eu fui trabalhando com petróleo, gostando de construir, gostando de entregar, e, ao longo do tempo, fui galgando espaço.
5: Anselmo Leal abordou a busca por melhorias para atender a população.
7: Conforme o saneamento vai evoluindo e o serviço vai sendo prestado, um novo patamar de cobrança é estabelecido e faz parte da nossa companhia aprender isso e continuar atendendo a população.
5: No painel seguinte, o debate foi sobre o papel das empresas familiares. Silvia Mota, CEO do Grupo Português, responsável pela construção do primeiro túnel submerso do Brasil em São Paulo, falou sobre a atuação global.
8: E nós não vamos de uma perspectiva, vamos lá fazer um projeto e vimos embora. Não, vamos criar lá uma família, é uma empresa em cada país local, que depois acaba por ter uma estrutura global.
5: A última mesa tratou do acordo entre Mercosul, União Europeia e as novas oportunidades para o Brasil.
9: A gente defende trabalhar com Portugal esse tipo de iniciativa para que a partir daqui se irradie de maneira mais sustentável e de maneira já regulatoriamente treinada, porque treinou-se o regulamento europeu em Portugal, em português. Treinando aqui, fica muito mais fácil os ganhos de escala seguintes.
10: Eu estou há 4 anos aqui em Portugal, como embaixador do Brasil aqui em Lisboa, e tratando exclusivamente disso. É de internacionalizar empresas brasileiras e Portugal internacionalizando suas empresas no Brasil e na América Latina. Então, me senti em casa.
11: Saiu novamente o resultado dos Correios no primeiro trimestre, dando conta de um prejuízo, nessa vez, de 3,1 bilhões de reais, apenas no primeiro trimestre desse ano. Vamos lembrar, os Correios tiveram um prejuízo de 8,5 bilhões no ano passado. Fizeram um empréstimo junto ao sistema financeiro, sistema bancário, com aval do Tesouro Nacional de 12 bilhões no final do ano passado. Todo este prejuízo será pago agora ou logo ali à frente pelo contribuinte brasileiro, na medida que a União, ou seja, todos nós somos os sócios majoritários controladores dos Correios. A pergunta está fundamental a ser feita: por que o Congresso Nacional, o governo brasileiro, não levou à frente o processo de privatização desta empresa lá atrás? Nós tivemos a aprovação em 2021 na Câmara dos Deputados da privatização dos Correios. O processo ficou parado no Senado Federal, o governo mudou, os Correios, a empresa, enfim, saiu do Programa Nacional de Desestatização e a conta ficou para o erário público. Um grande argumento colocado pelos que são contra a privatização é no sentido de que os Correios seriam uma empresa estratégica, porque entrega cartas, enfim, encomendas nos locais mais remotos do país. Ora, se o setor privado pode, a partir do marco do saneamento básico, fazer a entrega, a implantação de dutos de saneamento básico nas regiões mais remotas do país, por que não poderia entregar cartas ou encomendas a partir de uma empresa como os Correios? Na verdade, todo o processo de privatizações no Brasil, que em geral foi historicamente um grande sucesso, sempre teve na posição contrária esta alegação de que as empresas eram estratégicas e, portanto, não poderiam ser privatizadas. Isso aconteceu com a Vale do Rio Doce, com a Companhia Siderúrgica Nacional, com a Embraer, com o sistema de telefonia, até recentemente o sistema Telebrás, e assim com os Correios. Na verdade, o Brasil precisa mudar a direção, sob pena de uma empresa falimentar com os custos sistematicamente recaindo no bolso do contribuinte.
12: E uma rara coleção de vinhos do século XIX, descoberta em excelente estado de conservação, vai ser exposta na República Tcheca. As 133 garrafas foram escondidas no fim da Segunda Guerra Mundial, debaixo do piso de uma capela em um castelo. As condições úmidas e frias do subterrâneo preservaram perfeitamente o produto, descoberto em 1985. Após passarem por uma restauração meticulosa, a vinícola francesa recolocou rolhas e manteve até a poeira original nas garrafas históricas. É incrível, né?
4: A trajetória de Fernando Gasparia, um dos mais importantes defensores da liberdade de expressão no regime militar, é contada em uma nova biografia. Um homem chamado Opinião resgata a história de Fernando Gasparia, empresário, editor e político, que se tornou uma das vozes mais ativas na defesa da democracia. Escrito pelo jornalista Márcio Pinheiro, O livro reúne relatos e documentos inéditos que mostram como Gasparian enfrentou a censura e ajudou a manter vivo o debate de ideias em um dos períodos mais turbulentos da história do país.
13: Eu acho que eu consegui montar esse imenso quebra-cabeça que era essa figura fantástica que tanta falta faz ao Brasil num período como o de hoje.
4: A obra foi lançada nesta terça-feira no Rio de Janeiro, com sessão de autógrafos.
13: Fernando Gasparian foi uma figura importantíssima na história recente do Brasil, tanto como editor, como empresário, como político, e que merece ser constantemente lembrado. Uma figura apaixonada pela democracia, que lutou pelo nosso país, que lutou pela volta da democracia, e sempre como empresário teve as posições mais avançadas, mais revolucionárias pelo país.
4: Li e recomendo.
12: E olha só, a camisa que Pelé usou na final da Copa de 58 na Suécia será leiloada em Nova York. A relíquia que será exposta aos fãs está avaliada em pelo menos 30 milhões de reais. Naquela final, o rei do futebol, com apenas 17 anos, marcou 2 gols na vitória brasileira contra a Suécia por 5-2, resultado que garantiu o primeiro título mundial do Brasil.
4: Trintinha, hein?
12: Incrível memória que fica aí pra gente. Aliás, que traga boa sorte.
4: Vale.
12: O Jornal da Noite termina aqui.
4: Obrigado a você pela sua audiência. Fique com o Fernandinho Fernandes e o Esporte Total. Uma excelente quarta-feira.
12: Obrigada pela companhia. Tchau.
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2: Olá, seja bem-vindo, seja bem-vinda. Está começando mais Humanamente, programa que você acompanha aqui na programação da Band News FM, seja pelo rádio, pelas plataformas digitais e também pela Flash TV no canal 131 da LG. Esse programa é uma parceria da Band News FM com o Instituto de Psiquiatria da USP. Já tem 10 anos que Humanamente está no ar, curtindo saúde mental e comportamento humano. No programa desse fim de semana, a gente recebe Arthur Caie, ele é professor do Departamento de Psiquiatria da Faculdade de Medicina da USP. Conversa comigo, Renan Suquevicius, e com o doutor Daniel Barros. Tudo bem, doutor?
3: Tudo jóia, Renan. Estamos aproveitando esse momento tecnológico do Humanamente, entrando na emissão da televisão. E vamos falar sobre tecnologia também, né? Um tema que tem tudo a ver com os nossos tempos e que a gente tem que saber articular ele com a psiquiatria.
2: É isso, com o Arthur Caie que está aqui com a gente. Muito obrigado pela sua presença, Arthur.
4: Eu que agradeço, estou muito contente de estar aqui. Obrigado pelo convite, Renan, Daniel. Vai ser um prazer conversar com você sobre esse assunto.
3: Eu queria já começar, Arthur, perguntando para você, assim, se dá para a gente ficar mais otimista ou mais receoso, né? Porque é engraçado, quando a gente fala de tecnologia, parece que as duas coisas, né? Os dois polos aparecem, assim. A coisa de, meu Deus, essa tecnologia está fazendo muito mal, ela está deixando a gente doente, ela é terrível. E também uma empolgação absurda. Nossa, a tecnologia vai resolver todos os problemas. Agora sim, a gente encontrou a solução. Imagino que os exageros de parte a parte não reflitam bem a realidade, mas se a gente for assim mais comedido, mais no meio termo, para onde o vento está soprando, Arthur? É mais positivo, é mais preocupante? Como é que você vê essa onda de tecnologia atual?
4: Legal, Daniel. Eu acho que isso faz parte um pouco da natureza humana, tende a ser um pouco binária, né? Um pouco maniqueísta em diversas questões. É uma forma da gente simplificar, eu acho, coisas complexas, né, para que a gente possa, talvez, não se sentir um pouco perdido. Eu acho que isso se repete em diversas áreas. Acho que a tecnologia não é diferente, né? E eu acho que tratar dessas duas formas que você trouxe, né, como uma panaceia ou como simplesmente uma coisa absolutamente danosa, são formas absolutamente simplistas e que não vão responder às perguntas reais que a gente tem diante dessas novidades que estão de forma inegável, né, mudando completamente o nosso campo, quer a gente queira, quer a gente não queira, né? Não só o nosso campo está mudando, o nosso redor, e a gente, como psiquiatras, psicólogos, profissionais da saúde mental, estamos vendo se aproximar, né, essas tecnologias da gente, e é inexorável que a gente vai ter que conviver, pelo menos, com isso, e que isso vai fazer parte da nossa prática, né? Mas eu acho que a gente precisa separar um pouco o joio do trigo, quando a gente, que tipo de pergunta a gente está fazendo, até do ponto de vista científico, para que a gente possa chegar lá nas respostas que a gente gostaria de ter, né? Então, existe um campo de preocupação e de pesquisa e de política pública que envolve o

0: dano possível em redes sociais ou exposição a telas, para colocar algumas das coisas que está se falando, causam especialmente aos jovens, né? E a gente está vendo todo um movimento de pesquisa e de política pública, e que a gente tem pesquisado, é bastante difícil encontrar os efeitos causais, mas a gente tem chegado em algumas direções, né? Hoje, por exemplo, a gente tem mais de 140 países, ou jurisdições que proíbem os celulares nas escolas, coisa que há pouco tempo atrás a gente tinha alguns, pioneiros aí, Austrália, enfim, e outros movimentos similares estão acontecendo em relação a redes sociais e o limite de uso. Por outro lado, quando a gente entra nessa discussão, ela também não é tão simples, porque a gente vê benefícios também que os jovens mesmo trazem, né, de conexão, enfim. Então, mesmo aqui, é um assunto, complexo e espinhoso também. De um outro lado, oportunidades que a gente tem também com essa tecnologia que a gente deveria poder aproveitar, né? Então, a gente tem, uma realidade onde a gente tem uma prevalência de transtornos mentais extremamente alta na população. Alguns chamam de epidemia, não sei se dá para dizer isso, e de um outro, uma carência de profissionais que talvez nunca vá se resolver, digamos assim, pelo tamanho da necessidade, né? E a oportunidade que a tecnologia nos oferece de talvez manualizar um pouco dos cuidados, a parte que é possível, escalar os cuidados para lugares onde a gente não tem profissionais, e também padronizar um pouco mais a qualidade. Tem uma série de oportunidades, e é aí que a gente tem se inserido como instituto, nesse centro de pesquisa e inovação de saúde mental, onde um dos eixos que a gente tem trabalhado é inovação, né? Como é que a gente conecta inovação à ciência para entregar um melhor cuidado, um cuidado mais acessível para os pacientes.
1: E quando observo um recorte, por exemplo, eu sei que você trabalha, faz um trabalho bastante importante, estudos com infâncias e também na adolescência, né? Fico imaginando que essa fatia de público que está muito imersa em tecnologias, redes sociais, sobretudo, talvez usar a tecnologia para fazer uma aproximação desse público seja também um meio. E aí a gente volta para aquele ponto inicial que você estava dizendo, para não cair em maniqueísmo, se é bom ou se é má a tecnologia, né? Ela pode ser também uma ferramenta para acessar essas pessoas.
0: Perfeito, Renan. Hoje, uma resposta que a gente já tem é que, querendo ou não, 90% dos jovens estão nos dispositivos eletrônicos o tempo inteiro, né? Obviamente, tem recortes, de renda, recorte de acesso, em alguns lugares é mais do que isso, outros é menos, mas a tendência é que esse número só vai aumentar, né? Então, aqui, a gente tem uma oportunidade. Ao mesmo tempo, se a gente não aproveita essa oportunidade, a gente tem um descompasso entre a nossa prática, o nosso consultório, por exemplo, que está acontecendo aqui, que é totalmente analógico do que está acontecendo no mundo real, né? Então, vou te dar um exemplo, um dos trabalhos que a gente tem nesse centro, né? Nesse centro, a gente tem uma parceria importante com os municípios de Indaiatuba e Jaguariúna, através de duas universidades lá, que são a Unifag e a Unimax, com uma doação do Banco Industrial do Brasil. Então, a gente faz vários projetos de inovação nessas cidades que são bastante receptivas a esse tipo de tecnologia. E a gente tem um desafio que é estimular adolescentes a fazer exercício físico. Exercício físico faz bem para diversos desfechos de saúde, né? Mas também de saúde mental, saúde física e mental, né? TDAH é um dos transtornos que se beneficia de exercício físico, um dos que mais se beneficia. O desafio é você convencer o adolescente a fazer exercício intenso, né? Então a gente tem usado, um dos projetos que a gente usa um Exer Game, que é um jogo onde o adolescente usa um óculos de realidade virtual e através de com controle na mão, né, ele luta, né, contra um oponente. Aquilo estimula, na verdade, um exercício intervalado extremamente programado por um educador físico, e aí ele faz sessões onde ele está extremamente estimulado, não pelo objetivo final que a gente gostaria, que é o benefício em saúde, mas justamente pela gamificação. Então a gente se aproveita de recursos que estão sendo desenvolvidos aí Big Techs, né, que não é exatamente a nossa área, para entregar o que a gente está buscando entregar, né? Esse é um dos exemplos, né? Para estar um outro com realidade virtual, que não é do nosso grupo, mas é internacional, esse óculos de realidade virtual, uma forma, tem se mostrado muito eficiente para você tratar acrofobia, medo de altura, porque você consegue expor o paciente a situações gradativas que seria muito difícil reproduzir no mundo real, né, com óculos de realidade virtual, exposição gradual. E também você consegue expor o paciente diversas vezes ao dia, enfim, uma dose que seria impossível no consultório tradicional. E a ansiedade social também, você vai expondo o paciente a diferentes graus de desafios ou treinos de habilidades sociais com esses óculos, né? Então, são alguns exemplos aí da gente misturar risco, entender o risco, mas também aproveitar as oportunidades.
1: Esse é a realidade. Não, só
0: Opa.
1: para fechar aqui o bloco, Renan. A realidade virtual ela é interessante porque ela é quase limitada nesse sentido, quando a gente pensa em terapia de exposição, né, Arthur? Porque a pessoa que tem medo de aranha, você pode ir expondo gradualmente, de forma virtual. A pessoa que tem medo de avião, enfim, é realmente uma tecnologia a ser explorada, com essas técnicas de exposição. Lembro do O corpo que cai do Hitchcock, né? O terapeuta fazendo ele subir numa escadinha ali pequena no meio do consultório, quer dizer, muito limitado, né? A realidade virtual traz um escopo muito mais abrangente.
0: Esse é
1: Exato,
0: Arthur
1: exato.
0: Caiê, participando aqui do Humanamente desse fim de semana, falando sobre tecnologia, o uso da tecnologia para tratamentos, diagnósticos e a nossa relação com as tecnologias. Vamos fazer uma pausa nessa conversa e daqui a pouco a gente volta. Até já.
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3: Uma hora 29 minutos pelo horário de Brasília. Bom dia para você que acompanha a Band News FM pelos 96,9, também no LG Channels, com imagem durante essa madrugada. Eu, Stephanie Toso, sigo por aqui, hein, gente, até às 7 horas da manhã, atualizando o noticiário, os principais destaques do Brasil e do mundo por aqui. Também de olho nas mensagens que vão chegando pelo nosso WhatsApp no 11 999 592 100. O Divanir Leite já passando por aqui, desejando um bom dia para todos nós, uma excelente ancoragem. O Gelson, que é taxista, está trabalhando também, comentando aqui a nossa programação. Tem boa noite chegando do Ronaldo, que é cobrador em Osasco. O Roberto Freire está por aqui também, direto do Rio de Janeiro. Falou assim, ó, por aqui até às 5 horas. Muito bem. E aí está chegando aquele bom dia para lá de animado do nosso ouvinte, o João Carlos, que está mandando bom dia, mais uma madrugada. Bora lá. Vamos que vamos, hein? Quem também apareceu por aqui é o Expedito, que é porteiro. Ele falou assim, boa noite, Stephanie, que frio é esse? Ai, gente, olha, vamos juntos, né? Foi o João Maria que mandou mensagem para cá, mas ele tá junto com o Expedito, tá puxando mais um plantão, os dois por ali. No Delfim Verde, ele falou assim, abraço para vocês por aí. É, gente, mais uma madrugada bem gelada. Olha, não vou mentir para vocês, não, tô toda encapuzada. Para quem tá conseguindo acompanhar pelo canal 131 da Fast TV... Tô com uma blusa, inclusive, cheia de pelinho. Hoje com touca, com luva, um pouco de cada de tudo, né? Porque além do frio de lá de fora, tem o ar-condicionado aqui dentro, que também não ajuda muito. E aí eu confesso que eu não sei aonde tá pior, mas eu acho ainda que é lá fora, porque pelo menos aqui, na região do Morumbi, tava garoando agora há pouco, né? Aquela garoa fininha, e aí vai diminuindo a sensação térmica por aqui também. Dando uma passada geral, assim, só pelos termômetros aqui na cidade de São Paulo, 12 graus em média agora, Capela do Socorro, Parelheiros, 13 em Marcilac, mas de forma geral, boa parte da cidade aí com temperatura na casa dos 14 graus, vai caindo ali até o início da manhã. Então, daqui a pouquinho, né, para nós madrugadores de plantão, estaremos indo para casa, mas para quem vai sair para trabalhar hoje ainda, precisa levar aquele casaco mais reforçado. Já dá para dispensar pelo menos guarda-chuva, tá? Hoje não tem expectativa ao longo do dia, não. Pelo menos de chuva aqui para a cidade de São Paulo, um pouquinho de garoa mais para o litoral. E aí mesmo com aquele solzinho aparecendo, não esquenta muito. Então teremos mais uma tarde gelada por aqui. Daqui a pouquinho tem informação também chegando com a Climatempo, para a gente se programar, para saber como fica o resto aí dessa nossa quarta-feira, que está só começando. Mas hoje, pelo visto, aí a nossa máxima aqui na capital paulista não vai nem passar dos 21 graus. Vamos nessa, gente, com os principais destaques do dia do noticiário por aqui. Na reta final do julgamento sobre a morte de Henri Borel, a mãe culpou o padrasto do menino pelo crime. O ex-vereador Jairinho chorou ao falar da família e rebateu os relatos da ex-companheira. Tem mais detalhes chegando agora direto da capital fluminense com Guilherme Faria.
4: A professora Monique Medeiros, acusada de envolvimento na morte do filho Henri Borel em março de 2021, afirma pela primeira vez acreditar que Jairo Souza Santos Júnior cometeu o crime. A afirmação foi feita nesta terça-feira, durante o interrogatório de Monique no Tribunal de Justiça do Rio. Em diferentes momentos, a ré se emocionou e chorou muito. Aos jurados, ela contou que dormiu após tomar um comprimido dado por Jairinho e que foi acordada pelo próprio padrasto do menino na noite da morte de Henri. Ao ser questionada pela juíza, Monique disse que hoje acredita que Jairinho tenha matado Henri, citando os depoimentos dados por outras ex-companheiras dele, que relataram episódios de violência contra os filhos.
3: No noticiário internacional, o estado da Flórida entra com processo judicial contra a OpenAI e o presidente executivo da empresa, Sam Altman. A ação acusa a empresa de ter ignorado um alerta de segurança que foi lançado, o ChatGPT, mesmo sabendo que ele poderia causar danos às pessoas. Essa é a primeira vez em que o estado dos Estados Unidos processa a OpenAI. Entre as acusações feitas pelo procurador-geral da Flórida estão ajudar atiradores que planejam atacar escolas, dar instruções a crianças com tendências suicidas, além de causar a dependência comportamental e danos cognitivos em usuários jovens. A OpenAI, entretanto, contrapôs que a plataforma incentiva pessoas a procurar apoio, incluindo de profissionais de saúde mental e de se ter cooperado com as autoridades policiais.

0: Estamos de volta com o Humanamente desse fim de semana, falando sobre os de tecnologias em tratamentos de saúde mental para ajudar em diagnósticos e também da maneira como a gente lida com essas ferramentas no nosso dia a dia. Para isso, estamos recebendo no nosso programa o Arthur Caê. Ele é professor do Departamento de Psiquiatria da Faculdade de Medicina da USP. Ele faz um trabalho também muito aproximado com crianças e adolescentes e estava falando no primeiro bloco, né, Arthur, sobre TDAH. E falando dos benefícios, por exemplo, que a atividade física pode fazer para quem tem esse diagnóstico e faz tratamento para essa questão. E nas redes sociais, principalmente, em redes sociais de vídeos curtos, como TikTok e Instagram, tem uma quantidade absurda de vídeos, por exemplo, de testes de pessoas que estão ali oferecendo essas ideias de se você tem esse sintoma, talvez você tenha TDAH. Tem também com autismo, enfim, outros diagnósticos, mas TDAH aparece muito. É mais um uso da tecnologia, e esse talvez não tão bom, para diagnosticar pessoas, por muitas vezes vídeos feitos por pessoas que nem são da área da saúde, do mundo psi, fazendo esses vídeos de uma maneira geral, e as pessoas acabam se identificando, muitas podem até pensar em uso de medicamento por conta própria. Qual é o risco? Tem algum benefício também em fazer, pelo menos estar aberto até essa discussão a partir desses vídeos? Esses vídeos podem colaborar em alguma medida ou esses conteúdos sobre saúde mental que aparecem nas redes sociais?
1: Então, Renan, eu acho que dos vários medos assim que a gente tem, eu acho todos nós talvez se depararam em relação a essas novas tecnologias, inteligência artificial, um deles é a gente perder algumas possibilidade de profundidade, né, nas nossas humanidades, assim, né, já que tudo está tão acessível, está tão rápido, eu talvez não necessite, né, de grandes aprofundamentos. Entre eles, eu acho que é o diagnóstico psiquiátrico, né, acho que é uma coisa que exige secularmente um certo olhar que envolve diversas coisas que talvez não sejam tão codificáveis, pelo menos por enquanto, né, porque de fato nos tem surpreendido como a IA tem evoluído até nessas questões. Eu acho que, nesse sentido, o que é importante, Renan, talvez seja não recusar totalmente a perspectiva de que você possa, a partir de um determinado conteúdo, desde que bem feito, porque aqui cabe um parênteses, em avaliações que têm sido publicadas em alguns artigos, e que se avalia o que está sendo colocado nesse tipo de plataforma, muitas vezes não tem, está completamente errado, né? Completamente infundado. Então, aqui é um fenômeno já antigo, né? O que, que da internet separar o que é bom e o que não é bom, né? E daqui, eu acho que talvez seja um fenômeno anterior. Talvez, se a gente fosse pegar os jornais e revistas aí de 100 anos atrás, também tivesse essa grande dificuldade. Acho que a grande questão aqui é o volume. Mas dentro dessa questão de separar o que é confiável do que não é confiável, que é um dos grandes desafios que a gente tem, dentro dessa coisa, há o que é confiável e o que é bom nesses conteúdos que a gente vê, seja nas redes sociais ou fora dela. Eu acho que daí a questão, de fato, é separar qual é o papel desse tipo de ferramenta, né? Por exemplo, você tem diversas questionários que foram estudados diversas vezes anteriormente à era digital, que são de screening, ou seja, que eu posso fazer um rastreamento de sintomas depressivos, por exemplo. TDAH também é um exemplo, né? Talvez possa ser útil que mais pessoas possam se rastrear e poder entender que algumas das coisas que elas não sabiam dar nome antes podem ser indicar que uma possível depressão, um possível TDAH, mas isso vai precisar ser aprofundado, né? Então, eu acho que a resposta vai ser, né, a gente poder combinar qual é o papel de cada um nessa história, qual é o papel do humano, qual é o papel do digital, qual é o papel do screening, do diagnóstico completo, sendo que uma coisa não nega a outra, né? Então, isso tem se chamado blended care, por exemplo. Então, blended care significa eu poder trabalhar em conjunto, em consonância com a tecnologia, eu como profissional de saúde mental, seja eu psiquiatra, psicólogo ou áreas afins, e poder entender a tecnologia como uma extensão minha, uma ferramenta que eu uso, assim como eu uso um martelo, como eu uso um celular. Então, hoje em dia, não faz mais sentido pensar psiquiatria sem ter um WhatsApp, psiquiatria sem ter um WhatsApp, um telefone, uma possibilidade de chamada de vídeo, né? O cirurgião não pensaria hoje em cirurgia sem ter também uma série de recursos tecnológicos. Inclusive, numa aula que eu dou sobre esse assunto, eu comparo uma provocação, geralmente são psiquiatras no público, um consultório de psiquiatria do início do século XX, no início do século XXI, quase não mudou, e um bloco cirúrgico da mesma época. Quer dizer, a gente talvez seja mais refratário a adotar as tecnologias por alguma, seja talvez seja intrínseco da nossa área, talvez sejam nossos receios. Mas no blended care, por exemplo, eu posso ter, usando exatamente esse exemplo que você colocou, eu posso ter um pré-consulta, por exemplo, onde eu tenho uma série de instrumentos de rastreamento que vão fazer eu ganhar tempo, mas não e tempo de qualidade com o paciente, porque querendo ou não, fora dos settings ideais ou muito específicos, tempo é um recurso escasso de toda a relação médico-paciente, psicólogo-paciente. E também vai fazer com que eu talvez não perca nada, porque talvez eu não vá conseguir uma consulta perguntar 200, 500 coisas, né? Mas eu talvez seja importante eu entender que uma criança que está vindo por uma queixa de ansiedade tem enurese noturna e eu não me perguntaria isso, talvez na minha padrão, né? Não me lembraria de perguntar, mas isso é um ponto importante. Então, aí eu recebo o paciente, eu faço orientações, eu talvez possa ter um follow-up de atividades que eu não vou ter a capacidade de fazer um follow-up de humor, por exemplo, todos os dias. Mas talvez uma ferramenta como essa possa me alertar se eu preciso ver o paciente antes do que eu programei. Alguns exemplos, assim, um terapeuta que faz exercícios comportamentais, né, possa ter um aliado co-terapeuta digital. Então, eu acho que é um pouco cuidar para usar isso como extensão e não como um encurtamento. Como você falou, né? Sabe, quando a gente fica na cadeira de rodas, a gente encurta os mutantes, tem que cuidar para a gente não deixar de ser bons clínicos, bons psiquiatras, bons terapeutas, porque a gente tem essa ferramenta à nossa disposição.
2: Eu já ouço falar disso, eu já escrevi sobre isso, mas parece que ainda não pegou assim na prática, que é a informação que a gente pode ter como psiquiatra a partir de celulares e de smartwatches, de relógios, né? Então tem várias coisas experimentais assim de, puxa, a pessoa se movimentando menos, isso pode ser um indício de que ela está pouco ativa, pode ser um indício de o início de uma recaída depressiva, o tipo de coisa que ela fala no celular, o tom de voz que ela usa, pode ser um indício aí de um risco de uma fase de agitação, no transtorno bipolar. Tem coisas já super interessantes, super legais, mas que não estão ainda na prática clínica, né? O que falta para a gente ter esse raio-x aí que acompanharia as pessoas a partir do nosso comportamento digital?
1: Eu acho, Daniel, que falta comércio, sinceramente. Assim, o que que eu quero dizer com comércio? Nós somos, mesmo enquanto pesquisadores, ou mesmo quando membros de uma instituição de pesquisa de ponta como é a USP, a gente, enquanto clínicos, com um psicólogo na sua prática, e mesmo que seja no consultório dentro do HC, dentro do complexo, nós somos usuários finais, né? Então, eu acho que falta muito pouco, né? E tem empresas ao redor do mundo que estão se propondo, e que eu conheço algumas, e algumas brasileiras, mais startups nesse nível, estão se propondo a traduzir o que a gente tem de conhecimento científico para esse tipo de interpretação mais ready to use, né? Porque, na verdade, o que eu preciso seria ter um aplicativo, ter algum software, alguma coisa que organizasse isso para mim, e que tivesse uma validação científica robusta o suficiente. Então, conectar essas pontas nem sempre é tão simples, porque eu tenho achados científicos, alguns mais robustos, outros menos. A partir daí, eu, sozinho, Arthur, Daniel, de fato, traduzir isso para uma leitura é um desafio grande demais. Acho que aqui falta tecnologia e comercialização e alguém com interesse para tornar isso utilizável do ponto de vista do paciente e do terapeuta, enfim, do seu médico assistente. Eu acho, agora eu tenho feito algumas leituras assim, utilizadas do que justamente está comercialmente disponível. Então, ontem eu atendi um jovem com TDAH que está se preparando para o vestibular e ele trouxe a questão: olha, eu acho que talvez o meu uso de eletrônico esteja exagerado. Eu digo: você acha? Vamos ver junto, né? Você tem aqui, né? Então a gente tem hoje alguém comercial, quer dizer, está no iPhone, está no Android, né? E acho que cada vez tem tido mais dados ali que são interessantes. Mas vamos ver junto quanto é que você tem usado? E aí, por plataforma, o que que você acha? Você acha que está razoável? Vamos dividir as horas acordadas aqui, quantos por cento isso dá? Quanto que você acha que seria um limite adequado? Porque se mesma tecnologia no caso era um iOS, né, já permite o próprio usuário estabelecer limites, né? Então, vamos fazer esses limites juntos, vamos combinar, vamos olhar como é que ficou depois, porque esses limites depois podem ter exceção, né, a pessoa pode pedir mais tempo, enfim. Então, a mesma coisa para sono, né? E eu acho que você tem a polissonografia como um padrão ouro, mas você tem esses relógios que tem uma certa similaridade, você pode pedir uma polissonografia com o relógio, mas depois você pode ter um follow-up das mudanças com esses smartwatches, né? Então, passos, outras coisas, mas eu acho que tem muito mais, assim, ou seja, há sempre esse gap, né, que é o gap de implementação, o que que tá, que é a última palavra da ciência e o que que a gente, de fato, está implementado. E muitas vezes, implementação depende, felizmente, infelizmente, mas depende de uma solução que tem uma proposta de viabilidade, né, econômica, para que ela possa acontecer, seja na esfera pública, privada, enfim.
0: Esse é Arthur Caê, professor do Departamento de Psiquiatria da Faculdade de Medicina da USP, conversando com a gente no Humanamente sobre tecnologia em tratamentos de saúde mental. Vamos fazer mais uma pausa e daqui a pouco a gente volta com o último bloco do programa. Até já.
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4: Pessoal, vocês já ouviram falar que algumas galinhas selvagens invadiram o Havaí? Olha só, quem visita algumas ilhas havaianas costuma se surpreender ao encontrar galinhas andando livremente pelas ruas, praias, estacionamentos e até frente a hotéis. Em alguns lugares, elas são tão comuns quanto os pombos nas grandes cidades. Mas vamos lá, como é que isso aconteceu? As primeiras galinhas chegaram ao Havaí há centenas de anos, trazidas por povos polinésios. Mais tarde, colonizadores europeus também introduziram aves domésticas. O que mudou todo esse cenário foram os furacões. Ao longo das décadas, várias tempestades destruíram os galinheiros e milhares de aves escaparam para a natureza. O resultado foi uma mistura entre galinhas domésticas e as selvagens, que encontrou condição quase perfeita para se multiplicar. O clima é favorável o ano inteiro, há alimento disponível e nestas ilhas existem poucos predadores naturais capazes de controlar essa população abundante. Mas o excesso de galinhas traz consequências, é claro. Elas podem revirar jardins e áreas verdes em busca de alimento, espalhar sementes de plantas invasoras, competir com espécies nativas e gerar conflitos com moradores por causa do barulho dos galos ao amanhecer. Ninguém dorme até muito tarde no Havaí. Por outro lado, muitos turistas adoram encontrá-las e as galinhas acabaram se tornando uma espécie de símbolo informal de algumas regiões havaianas, aparecendo em fotos, souvenirs e até campanhas turísticas. Esse caso mostra como a introdução de uma espécie fora de seu ambiente natural pode gerar efeitos inesperados, gente, e às vezes catastróficos. Um animal doméstico, aparentemente inofensivo, pode, ao longo do tempo, transformar a dinâmica ecológica de uma região inteira. É uma coisa de louco. O Havaí é infestado de galinhas por todos os cantos. Você tem dúvidas? Mande um e-mail para elbicho@bandnewsfm.com.br ou então no meu Instagram, Manu Carsten. Participe, eu espero você.
0: De volta com Humanamente, nesse fim de semana falando sobre usos de tecnologia, dos nossos celulares, das redes sociais em tratamentos de saúde, para diagnóstico, a maneira como a gente se relaciona com as plataformas digitais, que impacto tudo isso tem na nossa vida e na nossa saúde. Para isso, a gente está ouvindo o professor do Departamento de Psiquiatria da Faculdade de Medicina da USP, Arthur Caê. Ele conversa comigo, Renan Silkevicius, e com o Dr. Daniel Barros.
2: E não tem como a gente ter uma conversa dessa sem falar de inteligência artificial, né, Arthur? Esse é um tema quente na sociedade como um todo. Começa até a já se questionar, já se fala em bolha murchando, né? Que talvez não seja do jeito que a gente achou que fosse ser, em termos de produtividade, enfim. Mas do ponto de vista da saúde mental, não tem muita dúvida que ela chegou para ficar, né? Assim, muitas pessoas usando como um apoio para conversa, algumas usando como terapia. Como é que você enxerga isso? Eu lembro de de um software que teve uma época no Brasil, foi lançado, acho que foi descontinuado no Brasil, não sei se continua no mundo, que chamava de Praxis, que era um software, uma inteligência, uma proto-inteligência artificial, aí, um início de uma inteligência artificial, que ajudava as pessoas a fazerem algumas técnicas comportamentais. A pessoa entrava todo dia lá, o software perguntava como que ela estava, dependendo de como que ela estava, ela recebia ali alguma instrução, enfim, parecia algo promissor ali. Como é que a gente está hoje em termos de inteligência artificial e psiquiatria nesse uso, assim, mais terapêutico, vamos dizer?
1: Olha, assim, eu não sei vocês, né? Eu tenho ficado impressionado com o meu uso, né, pessoal de inteligência artificial para as coisas que eu trabalho e com a rapidez com que as coisas têm melhorado, né? Eu me lembro logo que as primeiras vezes que eu utilizei, eu acho que a gente estava na versão ChatGPT-3, e aí eu me lembro, né, dos céticos, né, dizendo assim, não, isso aqui, ok, ajuda, mas tem esses problemas e falhas. E esses problemas e falhas, essa lista, eu acho, tem diminuído, ou pelo menos se atenuado de uma forma muito rápida. Então, eu tenho dificuldade de enxergar onde é que a gente, para onde a gente vai, assim, essa coisa da bolha murchando. Não sou um expert na área de produtividade em geral, mas acredito que é impossível não haver um aumento de produtividade. Existe uma preocupação aí de substituição e questões de tarefas, né, de certas profissões que estavam em alta, que agora tem uma inversão talvez um pouco brutal, né? Eu também, né, concordo com você, e isso tem algumas surveys têm mostrado, assim, de que há uma grande, depende de onde você pergunta, né, se for em Manhattan, por exemplo, uma prevalência muito alta de pessoas que, se você entrevista na rua, que estão usando ChatGPT e afins como terapeutas, né, em ordem, assim, de várias vezes ao dia. E aí me retoma aquela ponto que é a facilidade do acesso, né? A gente pode dizer assim, isso é bom ou ruim, mas nos trials que eles têm feito agora com a psicoterapia por IA, tem um publicado, por exemplo, no New England AI no ano passado, mostrando um benefício para sintomas depressivos, os pacientes interagiam com o terapeuta todos os dias, diversas vezes ao dia, quer dizer, uma coisa irreplicável, né? Sem paralelo na nossa... Pode dizer que é bom, que é ruim, que não é o setting ideal, enfim... Mas é uma coisa que é difícil de você competir, digamos assim, pelo menos no sentido da disponibilidade. Tem uma série de críticas, né, e aí houve alguns episódios marcantes, né, e eu parafrasei um colega meu, Giovanni Salum, que diz assim, às vezes a policy, né, a política não muda por conta de 200 mil pesquisas, muda por causa de um evento marcante, né, e isso é verdade. Então, teve um suicídio de um adolescente que depois se foi ver e estava sendo estimulado pelo ChatGPT, que não é treinado para isso, né? Ele tende a concordar com você e tal, se colocou. Pode ser que ele se aprimore, né, no futuro nisso, mas... E as soluções, quando são propostas, Daniel, de IA, né, seja comerciais, seja de pesquisa, geralmente ela tem uma série de guardrails, né, de bloqueios para que não aconteça XYZ, eu acho que isso é importante e necessário. Agora, eu também, quando a gente pensa no suicídio desse garoto, né, e os processos envolvidos, eu digo assim, olha, não faltou também na nossa história pacientes que culparam terapeutas ou psiquiatra ou quem quer que seja por uma má condução em um caso que foi mal, assim, como má prática, quer dizer assim, eu não acho que esse caso ou um caso ou outro é o que vai dizer, a gente precisa mais como de dado, né? E eu acho que os dados estão evoluindo nessa direção de mostrar que é uma ferramenta, pelo menos com a tecnologia que a gente tem aqui, que é uma ferramenta que é útil, que vai ser mais útil do que o que a gente tinha até então. Existe todo um campo de psicoterapia digital que é muito mais antiga do que a IA, né, e que era muito manualizada, tipo esse tecnologia que você falou, eu nem conhecia, mas antes disso a gente trabalhava com Karolinska, que propunha você fazer TCC, que é super manualizado, então você tinha o papel do terapeuta humano, mas o papel de um computador, digamos assim, que dava um monte de conteúdo e tarefas, mas aquilo ali, embora super efetivo, porque continha um conteúdo muito bem colocado, que nem sempre, e salvava muito tempo, então um terapeuta conseguia cuidar de muito mais indivíduos, mas era muito exercitado, né? Se o paciente dizia, não, mas hoje eu quero falar de outro assunto, ele ia vir com aquele, né? Então, a IA, ela permite uma humanização, digamos assim, por mais contraditório que isso seja, um aspecto mais interativo, ao mesmo tempo diminui um pouco o nosso controle, que gera alguns riscos diferentes. Então, eu acho que a IA tem sido explorada também para isso, vai ser explorada. Acho que é importante, e esse é o nosso mote, né, no CISM, é que a gente precisa conectar um pouco mais esses campos de inovação, o inovador e o cientista. São dois seres que não costumam conversar, pertencem totalmente mundos diferentes. O inovador precisa ser rápido, ele tende a correr mais riscos, o cientista é mais obsessivo. A gente demora a fazer um paper, quando sai o paper já mudou a tecnologia, então a gente tem tentado no CISM, há 2, 3 anos nesse módulo de saúde digital que eu tenho coordenado, fazer essas duas criaturas, digamos assim, conversar para que a tecnologia possa, como ela tem vindo, que ela possa de fato servir a bons cuidados, aos cuidados baseados em evidência e de forma segura.
0: É curioso, para a gente encerrar, queria até ouvir você, Arthur, e talvez também o Dr. Daniel nisso, porque até o Dr. Daniel falou no começo do estouro da bolha, eu estava vendo algumas tendências relacionadas a negócios e artes. Nos negócios, algumas empresas, sobretudo lá fora, que estão fazendo desligamentos, cortes em massa e creditando esses cortes a avanço de inteligência artificial. E começa a haver um descrédito de será mesmo que é isso ou é essa justificativa da inteligência artificial para mascarar uma questão de gestão que está fazendo com que essas pessoas sejam demitidas ou algum outro tipo de crise que não uma crise de avanço tecnológico. E uma outra do ponto de vista da arte, diante de uma inteligência artificial ou inteligências artificiais que proporcionam experiências tão bonitas, impecáveis, sem falhas, a gente caminhar por um outro lado, de apresentar coisas que pareçam manuais, que pareçam artesanais, que pareçam ser humanas. E aí, para perguntar para os dois, lançar uma ideia aqui para a gente encerrar, na área de saúde mental, comportamento humano, vocês veem essa demanda por esse contato mais próximo, ainda que haja ferramentas que agilizem talvez o trabalho mais burocrático, a conversa, a troca ainda continua sendo entre duas pessoas, né? O profissional e o paciente.
1: Se eu fosse apostar, Renan, eu apostaria que das duas, negócios ou artes, eu diria que as artes é que serão salvas, né? Se eu tivesse que me agarrar em algum bote, eu diria que seria esse, né? Eu acho que a gente está mais próximo de entender que uma inteligência artificial super poderosa possa fazer grandes planilhas e boas previsões a respeito de uma subida do dólar ou qualquer outro assunto. E até ciência, que é a minha área, assim, que desde que a gente está preocupada com a verdade, né? Se a gente vai fazer isso por experimentos, como a gente fazia antigamente com macacos e com human reasoning, ou se a gente vai fazer através, talvez não faça tanta diferença, mas eu vejo menos a gente indo ver uma peça de robôs controlados por IA. Talvez vá uma vez ou outra, mas eu acho que isso talvez é o que a gente vai nessa história toda. Eu sempre acho que algumas coisas morrem, outras vão nascendo, né? Um processo contínuo. Eu acho que com as tecnologias em geral é assim. Eu acho que abre espaço para a gente poder ter mais, não menos, humanismo nas coisas que a gente faz. Eu estava ouvindo uma escritora agora, inclusive dirigindo, vindo para cá, discutindo exatamente esse assunto. Ela dizendo assim: antes eu escrevia, ela escreve como um blog na internet, escreve livros, assim, eu escrevia e eu ia lá, ficava corrigindo os pequenos errinhos ou E agora eu deixo para o pessoal saber que eu sou que é uma humana atrás, que não foi escrito por IA, que é tudo perfeitinho e tal, e que alguns dos jargões de trejeitos de IA são muito presentes no C.S. Lewis, que era um super escritor, né? Mas então, quer dizer, talvez agora, bem como você falou, talvez a resposta vai ser que a gente vai começar a procurar mais humanidade no que a gente fala. Eu acho que na psiquiatria também, na medida em que eu puder fazer nesse blended care que a gente discutiu, delegar para IA ou outras ferramentas digitais o que é burocrático, o que é operacional, o que é repetitivo, talvez eu possa ter mais tempo para me dedicar junto com o meu paciente ao que é inegavelmente, assim, de forma impossivelmente humana, né? E eu acho que isso talvez até possa vir no sentido de humanizar o nosso atendimento e não o contrário.
0: É isso, a gente conversou normalmente desse fim de semana com o Arthur Caê, professor do Departamento de Psiquiatria da Faculdade de Medicina da USP, falando sobre tecnologias no nosso comportamento, no nosso dia a dia, também tratamentos de saúde mental. Muito obrigado pela conversa, espaço aberto para você voltar aqui ao Humanamente, viu?
1: Eu que agradeço, Renan, Daniel, um bom dia para vocês e para quem está nos ouvindo.
2: Valeu, Arthur, abraço.
0: Humanamente desse fim de semana vai ficando por aqui. Nosso programa está disponível nas redes sociais e também para você que nos acompanha na Fest TV todo fim de semana no canal 131 da LG e também horários alternativos. A gente se encontra no próximo fim de semana. Até lá, doutor.
2: Até.

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0: 2h04 pelo horário de Brasília. Na sequência, vem aí na nossa programação a reprise do É da Coisa com Reinaldo Azevedo. Eu, Stephanie Toso, volto daqui a pouco, atualizando os principais destaques do noticiário por aqui.
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0: Começa agora para todo o Brasil mais uma edição de Hora da Coisa. Se a coisa parece confusa, atrapalhada, vem para cá que a gente se confunde e se atrapalha. 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Boa noite, Isa. Boa
1: Boa
0: noite,
1: noite.
0: Lucas.
2: Boa noite.
0: Há músicas que são inevitáveis, não?
2: É.
0: Que país é esse? Há o país que a gente quer construir. E é o país que eles querem construir. Né? Há um país que está sobre duas pernas e tem de ficar, e há um país que prefere ficar sobre quatro apoios, porque talvez se sinta mais seguro. Não sei. Né? E nós vamos ter de falar disso, né? No fim da noite de ontem, começo da madrugada, saiu uma decisão, uma recomendação do Escritório de Representação Comercial dos Estados Unidos, sugerindo tarifas de 25% sobre um pedaço da pauta de exportação do Brasil para os Estados Unidos, caso o Brasil não ceda às exigências feitas pelos norte-americanos. E nós vamos, claro, aqui dar os parabéns ao Flávio Bolsonaro, porque, afinal, como eles são poderosos, né, junto ao Trump, cavando punições para o empresariado brasileiro, para o agro brasileiro. O documento é inacreditável. Já analisei de madrugada, entrou no ar de manhã. Para a população no seu conjunto, né? Tudo para tentar fugir, inclusive, de uma investigação que essa altura é fatal. Nós vamos tratar disso no detalhe. É um documento contra a economia brasileira e, sobretudo, eles querem sequestrar o nosso PIX. Esse é o ponto central. Nós vamos cuidar de tudo isso direitinho. Vamos tratar do documento item a item. Vamos trazer informações para você pensar. É claro que eu tenho uma opinião a respeito, mas eu quero que você lide com informação, com dados técnicos. Tá? Para que. É aquela coisa, né, Lucas? Você vai a uma festa, sempre chega alguém e diz: e aí, puxa vida. Eu mesmo sou alvo, às vezes, de algumas abordagens. Nossa, mas você e o PT se batiam aí, não sei o quê, agora você virou petista? Não, eu não virei petista. Né? Isso aí não é assim. E eles sabem que não. Agora, eu defendo o Brasil. Entre os interesses dos norte-americanos e os interesses brasileiros, eu defendo os interesses brasileiros. Será que eu estou errado? Hein? Nós vamos no detalhe. Vamos lá. Pós-Flávio Trump, Estados Unidos ameaçam o Brasil com um novo tarifaço. Vamos lá, vai.
1: Os Estados Unidos concluíram nesta segunda uma investigação que acusa o Brasil de adotar práticas que oneram ou restringem o comércio com aquele país. O alvo principal era e segue sendo o PIX. Se os brasileiros não atenderem às exigências que eles fazem, o Escritório de Representação de Comércio propõe a ampliação de um tarifaço de 25% sobre as nossas exportações, com exceção de alguns produtos, incluindo as terras raras. A nova tarifa ainda não está em vigor, há etapas para audiências e o prazo final é o dia 15 de julho, exatamente um ano depois do início da investigação com base na seção 301. Depois da Suprema Corte considerar ilegal o tarifaço generalizado, a tal seção 301 passou a ser o principal instrumento de Trump para pressionar os países.
0: Muito bem. Eles querem seu Pix, o Lucas. O Trump falou: Pix do Lucas é meu. Se o Flávio já veio aqui e já deu Pix, por que que agora vai ter brasileiro querendo resistir? Vou pegar o Pix de todo mundo. Hoje até pedi para IA fazer meu texto da manhã, uma ilustração do Flávio oferecendo assim o Pix, uma bandeja. para o Trump, né? Curioso que o vírus mais viral da história, o vídeo mais viral da história no Brasil, é aquele do Nicolas dizendo que o governo Lula queria taxar o Pix. Não! Quem quer o Pix são os Estados Unidos. São as empresas americanas. Ah, mas vou se interessar por essa mixaria. Mixaria? Eu vou trazer os números aqui para você. Você vai ficar absolutamente surpreso. Absolutamente surpreso. Hã? Em particular com os PIX de compras mesmo. Gente que compra e paga com PIX. Quem é que não faz isso? Eu, porque eu não sei. Mas minha mulher faz para mim. Às vezes ela não faz, Lucas. Ela fala, chega, também, acabou, não tem mais compra.
2: Cancela.
0: Ela fala, ah, eu faço. Muito bem. Vamos lá. 9 de julho do ano passado, Donald Trump mandou uma carta para Lula em que praticamente ordenava que o presidente brasileiro suspendesse o processo contra Jair Bolsonaro, como se o Lula tivesse ingerência na Suprema Corte. Suprema Corte, STF, vamos parar com esse negócio aí com o meu amigo Bolsonaro, porque, coitado, ele está sendo injustiçado. O Brasil, o Lula, não tinha nada a fazer a respeito. O primeiro parágrafo trata disso. Eu analisei isso bonitinho, até a época, estava no UOL, antes de eu ser seduzido pelo Metrópolis. Eu falei que o Bolsonaro era o bozo do Trump. Né? Ele usava o Bolsonaro como pretexto, porque o primeiro parágrafo era sobre Bolsonaro. O segundo parágrafo reclamava de censura às redes sociais, aquela pataquada. A partir daí, o Trump tratava de questões comerciais. Eu analiso... Eu faço análise naquele texto, coloquei até o link no meu texto de hoje, Metrópolis, eu faço análise parágrafo a parágrafo. Eu sou bom nisso, viu, Lucas?
2: Sim.
0: Porque eu sou esforçadinho. Eu sou um jovem esforçado. Eu estava com 41 até a semana passada, mas agora estou com 31, viu? É bom você saber, eu estou atualizando, Isabel.
1: Ah, tá bom. Mas o roxinho continua de 25.
0: Sim, é. Claro. Sempre menos, né? Sempre menos.
2: Sim.
0: Sempre menos idade. Sempre aparentando menos idade.
2: Sim.
0: Então, veja só. Eu fiz análise lá, parágrafo. E aí, o Trump passa a falar de questão comercial e anuncia na carta que vai pedir para o Jameson Greer, que é o secretário do Escritório de Representação Comercial dos Estados Unidos, que é uma espécie de ministério que cuida do comércio, falou que ia recomendar a abertura de uma investigação com base na seção 301. O que é a tal seção 301? Analisa práticas comerciais desleais com os Estados Unidos. Calar! E 6 dias depois, no dia 15... se abre a tal investigação. E no dia 16, eu peguei o documento e analisei também parágrafo a parágrafo. Tudo lá, uns links, tudo bonitinho. E observei, então, e a questão continua a mesma, porque os termos de agora são os mesmos do dia 16 de julho, do dia 15 de julho. Do ano passado. Os mesmos. E observei que a questão número 1 era o Pix. Eles querem o nosso Pix. Já estava lá na carta do Trump, em que falava do Bolsonaro. Depois de pedir que cessasse imediatamente as coisas contra o Bolsonaro. Além disso, devido aos ataques contínuos do Brasil, as atividades comerciais digitais de empresas americanas, aí mistura as redes com os meios de pagamento. Mistura que continua agora. no novo documento, de novo eles misturam redes sociais com os meios de pagamento. As empresas de cartão de crédito dos Estados Unidos querem acabar com o PIX. Ou, não vamos acabar, deixem que nós administremos. Isso é explícito, hein, no documento. A gente administra, mas só que não dá para ser de graça, né, Lucas? Não dá, né, Isa?
1: Aí não.
0: Aí não. A gente vai ter que cobrar uma coisinha.
2: Uhum.
0: E cobrar uma coisinha do PIX é uma montanha de dinheiro que vocês não calculam. Ao longo desse programa, chama lá, avisa lá. Eu vou analisar trecho a trecho e dizer o que significa. O agro brasileiro está no alvo duas vezes. Duas vezes. Você, eventualmente, que é do agro,

0: Você continua a gostar de quem você quiser. Eu não estou aqui para você gostar, desgostar, nada disso. Você faz aquilo que você achar bom. Mas eu quero dizer para você que os Estados Unidos querem atingir o agro brasileiro. Será que você tem clareza disso? Hein? E isso? Ah, não, isso daí é interpretação sua, porque eu sei que você é comunista. Ah, eu não sou, sabe? Não sou, não. Não sou, mas também não quero. Para mim, você acredita naquilo que você quiser. É, não é problema meu, né? Agora, eles estão de olho nesse setor da economia, está incomodando. Até porque é um setor da economia hiperfinanciado, corretamente, diga-se de passagem. Né? Então nós vamos ver trecho a trecho. E olhe, a pusilanimidade de certos setores da elite. Eu tenho problema em chamar de elite, porque o Lucas, o Luiz,
1: Oi, oi.
0: elite, a etimologia da palavra elite é separado, sabia? Separado. É isso que é elite, um grupo que está separado. Por isso, elite do esporte, uma coisa que o Lucas conhece bem. É
1: Sim.
0: separado em que sentido? São poucos, não é? A elite mesmo. Elite do futebol. Quando você pega o número de jogadores que joga, enfim, mesmo futebol profissional, mas a elite é um grupo pequeno, composto dos melhores. Quando eu falo de elite aqui, infelizmente eu não posso falar que eu estou falando dos melhores. Isso não. Mas que é um grupo pequeno, né? Porque em relação ao Brasil, o Brasil é muito grande. Essa gente faz política. Você vai ter análise pedaço a pedaço do documento. Sabe aquela pessoa que você quer pegar na festa? Seja lá você quem for e gosta de pegar você quem você gostar. Desde que sem compromisso, né, Lucas? Não é isso. Quem sem compromisso não pode. Tem que pegar só a pessoa.
1: Isso.
0: Mas assim, eu estou na pegação.
1: Tá.
0: Tá. É, eu vou explicar tudo para você. De modo que se a pessoa chegar com aquele olhar ávido, curioso, para entender o documento da USTR, você vai saber falar. E você vai parecer muito sensual. Você imagina você explicando
1: Sexo.
0: a questão do Pix e de por que você não é do tipo que sai por aí dando Pix, pro
1: Importante.
0: Trump tampouco, né? E você vai falar: você sabe de quanto é a taxa sobre etanol dos Estados Unidos? E qual é a taxa dos oito principais itens de exportação dos Estados Unidos para cá? Você vai saber explicar isso.
1: Aí conquistou.
0: E aí,
1: Na
0: meu
1: hora.
0: filho,
1: Esquece.
0: você já papou.
1: Já era.
0: Já. Você já
1: Abraço.
0: levou. Tá? É um abraço, né, Lucas? Um
1: Abraço.
0: abraço porque a inteligência é sensual,
1: Muito.
0: acreditem. Sabe o que é broxante?
1: Diga.
0: Eu sempre achei a burrice.
1: Ah, sim.
0: A inteligência é sensual. Sempre é. Procurem a peça depois, Cyrano de Bergerac. Tem filme também, né? Mesmo a feiuda, assim, quando é inteligente, tem um je ne sais quoi. Agora, beleza, a burrice, mesmo quando bela, aliás, eu diria que até chega quase a ser ofensiva à beleza. Então, fica aqui. Fique aqui, você ficará mais inteligente e mais sensual. Com absoluta certeza. Nós vamos ver detalhe. Mas o Lula, evidentemente, o Lula reclamou, né? Falou: Flávio é pior que o pai. Vendilhão da pátria. Vamos lá, o que tem?
2: Reinaldo, o presidente Lula participou nesta terça-feira da inauguração de um campus do Instituto Federal Goiano, na cidade de Catalão. Ele se referiu, claro, a essa ameaça de um novo tarifaço contra o Brasil, afirmou que os filhos de Jair Bolsonaro são ainda piores do que o pai, que são vendilhões da pátria, e evocou também Joaquim Silvério dos Reis, o traidor da Inconfidência Mineira. Vamos ouvir.
3: Esses filhos do Bolsonaro conseguem ser pior do que ele e são, na verdade, vendilhões da pátria. Foram

0: história que um país estrangeiro se intrometer nas decisões brasileiras. É isso que vocês têm que dizer alto e bom som. São traidores. Por menos do que isso, Joaquim Silvério do Reis, que delatou Tiradentes, foi enforcado. O que merece os traidores da pátria que vão pedir intervenção de um país no nosso país? Pensem, pensem, meditem. Porque esse cidadão hoje aparece na imprensa dizendo: eu não falei nada, eu não falei nada. Todo covarde é assim. Fala a merda que fala, depois não tem coragem de assumir o que fala, fica tentando mentir.
1: É, meninos, é justa a indignação do presidente, mas eu tenho que fazer uma pequena correção aqui, que não muda em nada, mas até é engraçado, porque depois o Flávio resolveu, a partir da fala do presidente, disse que vai denunciar o presidente. Ô, presidente, eu acho que o Flávio se parece, sim, com o Joaquim Silvério, mas com algumas diferenças. Presidente, o Joaquim Silvério não foi enforcado, presidente. Ô, Lucas!
2: Oi!
1: Joaquim Silvério não foi enforcado. Ele, Joaquim Silvério, que era português de nascimento, nascido em Leiria, traiu a Inconfidência, pertencia à Inconfidência. Mas sabe o que aconteceu, Isa, com ele? Ele ficou preso um tempinho ali, porque ele confessou tudo, fez uma espécie de precursor da delação premiada.
3: Olha só.
1: E põe premiada nisso, porque ele recebeu um dinheirão, voltou para Portugal e viveu ricaço, presidente. Ele não foi enforcado, não. Quem foi enforcado foi Tiradentes. Né? Forcado, esquartejado, picado, distribuído. Joaquim Silvério, presidente? Não! Joaquim Silvério, olha, eu não sei se ele teria dinheiro para comprar à época uma mansão como a que o Flávio tem. Porque aí, Lucas, aí é preciso muito.
2: Bastante.
1: Aí não é com uma coisinha, assim, não. Aí é preciso muito dinheiro. Mas o Joaquim Silvério, como se diz em Dois Corgas, encheu o rabo de dinheiro.
2: Opa!
1: É, aliás, os dois bonitos. Ah, o Lucas, obrigado. Todo virado na moda, marrom, com verde. Muito bem, muito bem.
2: É a primeira que eu vi.
1: Marrom, aí, o marrom tá na moda. Tá na moda. Andei comprando as coisinhas marrom também. Olha aqui. Cecília Meirelles, já falei aqui no Romanceiro da Inconfidência, presidente, ela lembra, inclusive, que o Joaquim Silvério levou uma grana. Melhor negócio que Judas, fazes tu, Joaquim Silvério, que ele traiu Jesus Cristo. Tu traz um simples alferes. Recebeu 30 dinheiros. E tu muitas vezes pedes pensão para toda a vida, perdão para quanto deves, comenda para o pescoço, honras, glória, privilégios. Hein, Flávio? E andas tão bem na cobrança que quase tudo recebes. Recebeu. Melhor negócio que Judas fazes tu, Joaquim Silvério. Pois ele encontra remorso, coisa que não te acomete. O Judas se enforcou. Esse também, esse sim. Né? Aliás, o Judas, com dinheiro da traição, ele comprou um terreno chamado Hasseldama. E a hora que ele, a enxada feriu o terreno, saiu sangue. Na história, né? Um dos mais belos poemas do Mário Faustino, aliás, o maior poeta do século passado, que era tio-avô do Ciro Nogueira, que não tem nada a ver com o Ciro Nogueira, obviamente, tem um poema lindíssimo chamado Hasseldama. Ele topa uma figueira, que foi onde se enforcou. Tu calmamente envelheces, orgulhoso e impenitente, com teus sombrios mistérios. Pelos caminhos do mundo nenhum destino se perde. Há os grandes sonhos dos homens e a surda força dos vermes. Mas que é a traição da pátria, é claro que é. E aí, desesperado, o Flávio faz piada involuntária e diz que vai apelar ao STF. Eu achei até que vai entrar o STF com uma notícia, vai denunciar Lula no STF por crimes supostamente cometidos. Porque diz que é crime de ameaça e incitação ao crime. Não, Lucas.
2: Oi.
1: Ah, não, ô Isa.
2: Veja só, né?
1: Ô Flávio, tá desesperado mesmo, né? Tá completamente perdidaço. Agora, caiu no seu colo, né? Todo mundo, caiu a máscara. Né, bonitão? Porque o presidente, inclusive, erra de personagem. Ô Flávio, o presidente acertou sobre você. Ele errou sobre Joaquim Silvério, mas sobre você ele estava certo. Olha que frase que eu acabo de fazer, Lucas.
3: Você foi bom.
1: É, Isa?
2: Excelente.
1: Flávio, o presidente errou sobre Joaquim Silvério, mas sobre você ele acertou. Que o Joaquim Silvério não foi enforcado. Viveu a tripa forra. Viveu cheio da grana. Você, obviamente, como Joaquim Silvério, não será enforcado. A diferença é que já vive cheio da grana. Eventualmente, pode ter mais. É realmente do balaco-baco. Isso é desespero. Lula ainda. Bolsonaro são família metralha e ele acusa sordidez, vai.
2: Nesse evento em Goiás, o presidente afirmou que já enfrentou gente de centro e de direita, mas que nunca viu sordidez como a que está em curso. Chamou os bolsonaros de família metralha. Fez ironia com o pedido dos irmãos para puni-lo e destacou que os prejudicados são o povo brasileiro, os empresários e o agro, não ele próprio.
0: A gente está lidando com a pior espécie de ser humano que esse país já produziu. Eu já fiz muita campanha política, eu já enfrentei muita gente de direita, eu já enfrentei gente do centro, eu já enfrentei... Nunca esse país teve a sordidez política que a gente tem com essa família metralha que assumiu o governo de 2018 a 2022. Ele hoje foi dizer que não falou nada. Ele falou. Ele foi pedir arrego. Falei, porra, Trump, dá uma porrada no Lula, taxa o Lula, porque o Lula vai ganhar a eleição e Trump não deixa, prejudica o Lula. Imbecil, ele não sabe que ele não vai prejudicar o Lula, ele vai prejudicar é o povo brasileiro, ele vai prejudicar é os empresários brasileiros, ele vai prejudicar é o agronegócio nosso.
1: Bom, isso é verdade. O Lula tem a sua história feita. Isso tudo prejudica o povo brasileiro. Setores específicos da economia e o povo brasileiro. Apelou a imagem dos metralhas, né? Que aqueles são aqueles irmãos bandidos que tentam roubar a caixa forte do tio Patinhas. Né? Não é isso? Eu lembro sempre da imagem do tio Patinhas que... Como todo pato do Disney, os patos andam só com um casaquinho, né?
2: Uhum.
1: Com a bundinha de fora.
2: Sim.
1: Aí, quando eles vão tomar banho, Lucas, eles tomam banho e saem do banho com uma toalha.
2: Cobrindo tudo.
1: Que sentido faz isso? Nenhum. Mas, enfim, né? E o presidente leu uma mensagem ali, lembrando um troço.
3: Essa mensagem é de Flávio Bolsonaro, datada de 9 de julho de 2025, dia em que Donald Trump mandou uma carta a Lula anunciando tarifas de 50%. Uma mensagem de agradecimento de Flávio ao presidente dos Estados Unidos.
0: Os meninos do Bolsonaro, um deles que é candidato a presidente, disse no dia 9 de julho, presta atenção, no dia 9 de julho de 2025, no dia que o Trump taxou o Brasil em 50%, olha o que ele tuitou. Obrigado, Trump. Faça o Brasil livre de novo. Queremos um magnífico. A lei que pune os brasileiros. A lei que não permite que ele sequestre o dinheiro dos brasileiros que possa ter qualquer coisa nos Estados Unidos. Inclusive o Alexandre de Moraes, que foi o ministro que condenou o Bolsonaro. E o outro filho também agradeceu ao presidente Trump. Vamos ao rumo da lei magnífica, o Eduardo Bolsonaro, criticando o Brasil e a parabenizando o Trump pela taxação.
1: Não adianta, nós vamos ver o Flávio tentando se livrar do peso porque acabou, tá na cara. Tá na cara. E o Trump deu uma ajudazinha maravilhosa. Ô, Lucas, às vezes, ô, Isa, a velhinha não quer atravessar a rua. Você vai forçar a velhinha a atravessar a rua, vai dar errado.
2: Vai. Verdade.
1: Não, ela já tá lá, ela quer ficar lá. Aí o Trump deve ter falado, vou dar uma ajuda, porque o Trump se tem tão alta conta que ele fala, qualquer um que eu coloque do meu lado, ficará bem. Mas vamos ver. O Flávio desesperado. Que ainda que os Estados Unidos viessem a fazer isso tudo com Bolsonaro ou sem Bolsonaro, aquela vez eles usaram o Bolsonaro, insisto, como mero bozo de aluguel. O fato é que isso tudo está colado na imagem deles, porque eles pediram isso, eles queriam isso. E agora sim nós vamos começar a pensar, entremeando, temos muitos vídeos ainda, coisas do dia, mas eu quero que você entenda o documento, porque você, solteiro, solteira, solteire, você precisa pegar a pessoa que você quer na festa. E se você tiver informado, você pega a gente informada também. Não é melhor do que ficar ouvindo besteira? É melhor que ficar ouvindo besteira. Fique no programa do Tio Rei. O programa do Tio Rei ajuda você a achar bons namorados, boas namoradas e bens namorados, ou como seja. Aí eu não consegui fazer. Ah, Pix. Entenda porque o Pix é a questão central para os Estados Unidos. Por que os americanos querem tanto o Pix do Lucas? Por quê?
3: Tadinhos.
1: Que o Flávio já foi lá e falava, ah, pega o Pix do Lucas.
2: Reinaldo, nós ainda voltaremos a outros trechos da fala do presidente Lula, mas no curso do É da Coisa vamos entender e analisar item a item o documento emitido pelo Escritório de Representação Comercial dos Estados Unidos, o STR, que lista as supostas práticas desleais do Brasil. Questão central é o Pix. O texto afirma que o Banco Central favorece um sistema de pagamentos instantâneos em detrimento de provedores americanos. Segundo o STR, o BC atua ao mesmo tempo como regulador e operador do sistema, impondo seu uso e limitando as taxas cobradas por concorrentes.
1: Que concorrente? Qual concorrente? Sim, o Banco Central regula, aplica. Qual concorrente? Cadê o operador privado do Pix? Tem algum operador privado do Pix? Sacou? É o Pix. E foi o Pix que o Flávio foi lá oferecer. Ficou escancarado. Ficou escancarado. Grandes redes de lojas, de não sei o quê, por exemplo, a emissão do cartão de crédito. O cartão de crédito cobra 1%. Se eu for aqui no mercadinho perto de casa, que é um pequeno mercado, que atende a clientela local, são 3%. É um troço brutal. E aí você tem que ter noção do volume do Pix, para você entender do que nós estamos falando. E eu vou trazer para você aqui. Eu vou lhe dizer o que é que aqueles que o Lula chamou os irmãos metralhas foram oferecer pro Laranjão. A charge que a inteligência artificial fez para mim é bastante eloquente. Depois, se vocês acharem, vocês colocam aí. Né? E aí, foi o vice-presidente Geraldo Alckmin a dizer que o governo está indignado e que o Pix é um patrimônio nacional. Faça a cabeça aí, vem.
3: Reinaldo, depois de uma reunião de emergência sobre o tarifaço americano, o vice-presidente Geraldo Alckmin afirmou em uma coletiva de imprensa que o governo recebe com indignação a recomendação do tal USTR e afirmou que o Pix é um patrimônio nacional aqui do Brasil.
4: O governo brasileiro recebe com indignação e entende ser extremamente injusta a recomendação, a proposta do USTR ao presidente Trump. Por que entende que ela é injusta? porque das colocações feitas na chamada sessão 301, a primeira delas se refere à questão do PIX. O PIX é um patrimônio nacional, é uma conquista do povo brasileiro, a tecnologia a serviço da sociedade, da economia, sem nenhum custo para as empresas e para a população. E o governo é aberto à questão das big techs. As empresas nacionais e as empresas estrangeiras têm o mesmo tratamento equitativo no Brasil.
1: Ele falou aí porque os Estados Unidos, curiosamente, colocaram big techs e PIC junto. Tudo junto. Mas, Lucas, é o PIX. É o PIX.
5: Olá.
1: Isa, é o PIX.
2: Olha ele aí.
1: Querem nosso PIX. Eu nem sabia que o PIX do brasileiro, das brasileiras, é tão apreciado assim nos Estados Unidos. Mas é. Vocês vão entender por quê. Sabe por quê, Lucas?
5: Conta.
1: Por causa do volume.
5: Ah.
1: É. O ministro da Fazenda também falou. PIX é negociável. Ninguém mexe no nosso PIX. Tira a mão do meu PIX! Ah! Ai!
2: Ao lado de Alckmin estava o ministro da Fazenda, Dario Durigan, que afirmou que a gratuidade do PIX e sua gerência pelo Banco Central são inegociáveis.
6: Mais uma vez, a família Bolsonaro faz um movimento contrário ao PIX. O PIX, ele é expresso nas investigações que foram abertas pelos Estados Unidos em relação à 301. E o PIX, mais do que está fora de debate, é evidente que está fora de debate. O PIX, ele é o maior símbolo da nossa soberania financeira. O PIX, como esse símbolo maior da nossa soberania financeira, será protegido, será resguardado pelo governo do presidente Lula e não está em nenhum momento em questão para debate. Nós precisamos concentrar as nossas energias em proteger a nossa economia e proteger os nossos empregos. Esse é o momento da gente focar no que é importante, mitigar o impacto da guerra, ajudar os empresários que estão sendo alvo de uma empreitada injusta da oposição, que está botando, como disse o vice-presidente, interesse eleitoral na frente do interesse nacional, e nós não vamos admitir isso.
1: Olha, eu acho que no dia que eu fui fazer o podcast da Warren com o Felipe Salto, grande economista, grande especialista, né? Acho que baixou em mim assim o dom da previsão, da antevisão, Lucas Isa. Porque eu questionei os empresários ali do mercado, do setor produtivo, do agro. Falei, mas por que vocês gostam do Flávio? Por que vocês quereriam o Flávio? Ele protege os interesses de vocês? Em quê? E por que não gosta do Lula? Objetiva a pergunta. Por que querem o nosso PIX? Eu disse, por causa do volume. É. Vocês sabiam que o PIX movimenta em mês normal? Mês normal. Estou falando mês de fim de ano, não. Com base em dados do ano passado, 1,6 trilhão de reais no mês. Meses de fim de ano, de compra, não sei o quê, pode chegar a 3 trilhões. Sabe quanto, Lucas?
5: Oi.
1: Isa?
2: Quanto?
1: No ano passado, são dados do Banco Central, esse, tá?
5: Sim.
1: 35,36 trilhões. Eu quero que você... Ó, você imagina, Lucas, Luísa, você na festa lá com seu esquinho, seu coquetel, sua coisinha ali. Aí a pessoa chega, começa a falar assim... mas tem que fazer com charme.
5: É, não é qualquer jeito, não.
1: Ensina, ensina. Ah, sabe quanto foi? Não é assim.
5: Não.
2: Cadê o tutorial?
1: Aí você ouve, aí você fala, eu tenho uma coisa pra te dizer.
5: Golinho no drink.
1: Pousa com delicadeza. Tá. Pode fazer um pouquinho assim também? Para sugerir coisas femininas.
5: Uhum.
1: E sabe quanto o PIX movimentou só no ano passado no Brasil? A pessoa faz assim, pega de novo.
5: Mais um gole no drink.
1: 35,36 trilhões.
5: Uau.
1: A pessoa fica louca para você.
2: Sim. Claro, imediatamente. Na hora.
1: Na hora. E não que eu queira saber tudo, mas eu também posso te dar uma informação que teve um recorde diário no ano passado de 180 bilhões num único dia. A essa altura, Isa, você acha que alguém resiste?
2: De forma alguma.
1: Com pico... Você vai adiante, Lucas. Com pico de 313 milhões de operação, de operações. Não, eu andei estudando, porque aí você fala um pouco bem de si mesmo, tá? Porque eu tenho algumas obsessões, essa coisa de número, eu gosto muito... Mas olha também para ver se a pessoa não está começando a te hostilizar, porque não pode parecer muito sabereta também, não. Tem que ir dosando. Mas havendo espaço para avançar, crianças, aí vocês dizem assim, olha aqui, só de compra de pessoa para lojas, pessoa física comprando em loja, física ou lojas virtuais. Houve meses em que chegou a 450 bilhões no mês. Por que será que os cartões de crédito estão tão interessados no PIX, hein? Quem está tentando vender o PIX brasileiro está levando quanto? Quem tentou desmoralizar o PIX no Brasil e foi um deputado do PL... O fez por quê, hein, Nicolas? É uma pergunta. Quanto custa entregar o PIX na bandeja para os Estados Unidos? Ah, teoria conspiratória. Conspiratória? Está no documento deles, é o item número 1. Porra, meu! Está no documento deles. E sobre o volume do PIX do brasileiro, eu já expus aqui, acho, de forma suficiente. E ainda dei uma aulinha de conquista. Né? Aí também vocês podem declamar um Camões, uma coisa assim. Também não custa, né? Uma coisinha. Né? Chegar também, perguntar assim, você acha que é batatinha quando nasce, espalha a rama pelo chão, esparrama pelo chão ou espalha a rama pelo chão? Aí você explica, Lucas. Não é esparrama, porque batatinha quando nasce não esparrama.
5: Não, as que eu conheço não.
1: É, ela espalha a rama.
5: Sim.
1: A pessoa vai ficar assim, meu Deus do céu, eu deveria ter conhecido essa pessoa antes.
5: Uhum.
1: A partir de agora, né, conquista é batatulina. Opa, batatulina. Estados Unidos. Tarifas discriminatórias e taxação do etanol. Isso aqui, então, é de uma pilantragem. Vamos lá, vai.
3: Esse é um outro ponto, Reinaldo, da questão das tarifas preferenciais e também do etanol. No primeiro caso, o governo americano contesta os acordos comerciais mantidos pelo Brasil com México e Índia. Segundo o USTR, o país concede tarifas mais baixas a centenas de produtos desses mercados em setores nos quais ambos são considerados produtores avançados e competitivos no cenário global. No segundo, o órgão norte-americano argumenta que o Brasil interrompeu de forma abrupta, em 2017, o tratamento tarifário equilibrado aplicado ao etanol e desde então não oferece reciprocidade às exportações do combustível vindas dos Estados Unidos.
1: De fato, o etanol deles tem 18% de tarifa aqui. Calma, que eu vou explicar. Porque essa conta que eles estão fazendo é conta de picareta, é conta de vagabunda, é conta de vigarista. Porque cada país... Eu vou lhe explicar como funciona o comércio exterior. Cada país estabelece com outro país na relação bilateral um mix de compras e vendas de maneira a equilibrar tanto quanto possível a balança. Vocês já imaginaram se a China falasse para o Brasil... Vocês, tudo o quanto vocês venderem para nós, vocês têm que comprar de nós, tem que equilibrar. Isso é uma loucura. De fato, o etanol tem tarifa, eu já explico. Aliás, nem sou eu. Vamos deixar, já pode botar o vídeo aí? O Alckmin me lembrou o óbvio, a balança é favorável aos Estados Unidos. Olha aqui, já lembrei hoje de manhã, 8 dos 10 principais, acho que já falei até hoje, 8 dos 10 principais itens do que eles exportam para nós entram aqui com tarifa zero. E o saldo, quem tem superávit são eles. Quem vende mais do que compra são eles. Quando coloca então a balança de serviços de empresas americanas para o Brasil, aí é um negócio descomunal. Vamos lá, vai. Pode botar o Alckmin direto aí.
4: Destacar, de outro lado, a balança comercial. Ela é amplamente favorável aos Estados Unidos. Nós tivemos, o ano passado, somando balança de produtos e serviços, 40 bilhões de dólares de superávit para os Estados Unidos. Então, há um enorme favorecimento, né? Quando nós temos as importações dos Estados Unidos para o Brasil, quando eles vendem para nós, dos 10 produtos que os Estados Unidos mais exportam, 8 produtos dos mais exportados, a tarifa é zero, é chamado ex-tarifário. E a tarifa média é 3,1%. Por tudo isso que entendemos que é totalmente descabida a recomendação. E o governo, o presidente Lula, vai trabalhar para que ela não se converta, para que ela não ocorra. É uma recomendação feita pelo USTR e o caminho é o caminho do diálogo. Aliás, o presidente Lula sempre tem dito, não tem tema proibido e o caminho é o caminho do diálogo.
1: É o caminho do diálogo. Agora, vamos dialogar também com quem quiser dialogar, né? Porque nada disso faz sentido. Fica parecendo que os Estados Unidos têm superávit com todo mundo. Na OCDE, querem mais um pouquinho de táticas de sedução, menino?
5: Sim, sim. Claro. Por favor.
2: Você quer música?
1: Chega e diga assim. Chega e diga assim. E faz aquela cara de óbvio, de que é uma coisa que está no ar, assim, que você...
2: Ah.
1: Fala, gente, na OCDE... Veja, na OCDE, os Estados Unidos têm superávit só com 3 países. Fala meio baixo, fala, como? Tem superávit só com 3 países. Você sabe quais? Aí você falou Holanda, Austrália e Reino Unido. O resto é tudo déficit. Não é tão difícil seduzir as pessoas. É por isso que eu, antes de ter estabilidade, fui pegador, entende? Mesmo com essa cara? É, mas não é tão ruim assim também. Vai.
5: É, longe disso.
1: Ah, obrigado. É. E agora o Flávio tá se borrando todo. Ele tá em pânico. Tentando tirar a calça pela cabeça para provar que... Para tentar, claro, culpar o Lula. E até havia pouco, meninos, vejam aí a produção, me informa... O Zema falou alguma coisa? O Caiado falou alguma coisa? Xingou o Lula de novo ou não? Porque o Flávio agora ele está desesperado, ele quer processar o Lula, porque o Lula inclusive falou uma coisa errada sobre Joaquim Silvério. Eu vou até mandar uma mensagem para o presidente. Mentira. Não tem o telefone. Mandar uma mensagem ao presidente e falar, presidente, ele parece com o Joaquim Silvério, mas não por causa da forca. Por causa da grana mesmo. Né? E claro, na traição, porque eu acho que é uma traição ao povo brasileiro. Mas o Flávio. o Flávio, aí, o Flávio resolveu falar, aí, vamos lá, vai. Ele pode botar o vídeo aí, é uma entrevista à Rádio Itatiaia, né? E aí aliados como o Nicolas, o Rogério Marinho, o Eduardo, retransmitiram a mensagem. Vamos lá, vai.
7: Eu pedi expressamente, nas três reuniões que nós tivemos, né, com o presidente Trump, o vice-presidente Wade Vance e o secretário de Estado Marco Rubio, eu pedi expressamente, não taxem as empresas brasileiras. É um pedido que eu fiz expresso a eles, porque eu disse o seguinte: a partir de 2027, vocês vão ter um governo que vai sentar aqui com vocês, vai negociar de igual para igual, porque o nosso agro alimenta o mundo, não é justo taxar as nossas empresas, a gente tem que valorizar a nossa tecnologia, a gente tem que valorizar o nosso PIX, a gente tem que valorizar o nosso etanol, que é uma energia limpa e que já está sendo usada aqui para o nosso agro para substituir o diesel, por exemplo. A gente tem que incentivar esse nosso capital, que é a tecnologia de etanol, seja da cana, seja do milho. Então, a gente tem tudo. É para sentar de igual para igual, por favor, não taxe as empresas brasileiras. Só que qual o problema que nós temos, Edilene? Sentado hoje na cadeira de presidente da República, você tem alguém que simplesmente conseguiu ganhar a desconfiança do governo americano. Eles não confiam no Lula, porque o Lula sai de lá pedindo primeiro para não combater facções criminosas. Os caras já pensam o quê? Pô, que presidente é esse? Estamos aqui oferecendo uma ajuda, uma cooperação, e o presidente do Brasil sai daqui pedindo o contrário, para defender bandido, para defender terrorista, né? E pior, sai de lá e vem aqui cantar de galo, falar mal do Trump no Brasil, vomitar um sentimento anti-americano a todo momento, o Trump está vendo com quem ele está tratando, quer dizer, se vangloriando de algo que não existe, menosprezando a maior democracia do mundo, é o nosso maior parceiro comercial historicamente, hoje em dia ao lado da China.
1: Não, primeiro que não é ao lado da China, está muito longe da China, deixa de ser ignorante. E você foi aos Estados Unidos durante a CEPAC, a conferência dos Reaça lá, se oferecer para ser parceirinho dos Estados Unidos contra a China. Contra a China. Vocês estão promovendo a você virou inimigo, você virou adversário do empresariado brasileiro. Ah, a partir de 2027 estará sentado... Peraí, mas você discutiu então tarifa com o Trump? O Trump anunciou para você que ia fazer? É isso? Não, pedi para não fazer. Bom, pediu, não adiantou. Então, se foi assim... Cara... Sabe o que é fenomenal, Flávio? É que você falando isso não passa a menor credibilidade. Você falando fica patético, porque não dá para, obviamente, acreditar. Né? Ah, o Zema também foi para as redes para dizer assim que é inaceitável, tal, mas que a culpa é do Lula, claro. Meu Deus, que escória que se formou na política brasileira. Ah, o Reinaldo não quer que tenha divergência. O quê? Divergência é o sal da terra na política. Tem que ter, que tenha divergência em todos os setores. Agora, contra o interesse nacional, não. E aí o Trump resolveu não ajudar muito, porque o Trump colou no Flávio o troço. Publicou uma imagem dos dois. Né? E aí botou a imagem que está nas redes, né, dizendo, os dois juntos falando, Val, dizendo que ele é um homem jovem e inteligente, que ama o seu país. Nós estamos vendo. Né? E aí, o Flávio mandou uma carta em inglês para o Trump, né, pedindo, manifestando preocupação com a possibilidade das novas tarifas. Traz a data de hoje, um dia depois da conclusão da investigação. Para tentar evidenciar que ele também está contra as tarifas. Né? Que é um homem a favor do Brasil. Mas as redes não perdoam e criaram um jogador, aí, o Tarifávio. Olha lá.
2: Não será tão fácil, Flávio, se deslocar do que tanto desejou. A gente criar um novo jogador da Copa, o Tari Flávio, com o uniforme dos Estados Unidos. Uma imagem de uma figurinha com o rosto do senador começou a ser compartilhada nas redes. Na camisa do jogador aparece a palavra Master, em referência ao escândalo envolvendo o banco de Daniel Vorcaro. No local da data de nascimento está o dia 1º de abril de 1964, dia do golpe militar no Brasil.
1: É, o Tari Flávio. Aliás, eu fui ao shopping no domingo. A molecada voltou a bater bafo, eu nem sabia.
2: Uhum. Tá bombando.
1: Bater bafo, figurinha, tal. É. Eu era bom, eu sou bom ainda, porque eu tenho a mão grande. É, opa. Uhum. É. E não pode fazer assim com o dedinho, não, pra virar figurinha, tá? Tem que ser um... pra valer.
8: Sim.
1: É. Vamos começar, a gente já volta.
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1: Muito bem, estamos de volta. Às vezes as pessoas aprendem com a experiência, né? Está indo, tá, cai no buraco uma vez, resolve não cair uma segunda, fala, opa, tem buraco. Né? O Tarcísio, dessa vez, resolveu não cair no buraco em que ele já tinha caído da outra, né? Porque ele se manifestou sobre o Tarifaço. Ele que já tinha dito tanta coisa errada a respeito, né? Dessa vez, resolveu falar a coisa certa. Vamos lá, vai.
3: Governador de São Paulo não embarcou na conversa dos bolsonaristas, criticou a decisão do governo americano no âmbito da sessão 301. Durante um evento em Rio Claro, no interior paulista, para anúncios de obras viárias, Tarcísio falou que a decisão prejudica o Brasil e que os Estados Unidos não são referência e nem exemplo para cobrar determinadas posturas. Vamos acompanhar.
10: A gente recebe com muita preocupação essa possibilidade de um novo tarifaço, né, que está em consulta e aí tem uma data fatal agora no mês de julho. É algo que prejudica o Brasil, prejudica empresas brasileiras e empregos brasileiros. Que nasce de uma investigação que começou ano passado, que é a investigação da sessão 301. Uma investigação muito ampla que pega várias questões em que os Estados Unidos não são referência nem exemplo. Por exemplo, como é que os Estados Unidos vão cobrar de alguém, vão falar de desmatamento? Então, observe o que nós fazemos e o que eles fazem. Então, isso não faz o menor sentido. Vai numa linha contrária ao que foi a linha da prosperidade americana ao longo do tempo, porque a prosperidade americana foi construída em cima do mercado livre, do mercado aberto, do mercado competitivo, inovador, do sistema financeiro forte. Então, realmente é algo que não faz sentido. E vai demandar agora um esforço da diplomacia brasileira. Então, a gente espera que haja uma orientação firme do governo federal, a nossa diplomacia, que eles possam estabelecer as conversas, entender quais são os interesses por trás de uma medida dessa, que uma medida dessa carrega interesses por trás, e que eles possam sentar à mesa, negociar e defender o interesse nacional.
1: Eu e o governador não somos da mesma enfermaria, hein? Tá, Lucas? É bom ficar claro.
8: Sim.
1: Esse papinho todo que eu fiquei aqui, ai, você como é que é? Você sabe o volume do Pix no ano passado? Não ia funcionar. Nem ele comigo, nem eu com ele. Mas eu tenho o dever da objetividade. Quando alguém fala a coisa certa, eu tenho de dizer que fala a coisa certa. E isso que ele falou está certo. Que os Estados Unidos não são referência de nada, inclusive no que concerne o desmatamento. Nós vamos ver ainda hoje aqui. Até porque caiu brutalmente o desmatamento no Brasil. Mas o governador já esteve errado também. Sim. Porque lá atrás, quando teve o tarifaço, ele, em vez de criticar o governo Trump, ele resolveu criticar o Lula. Aliás, foi na Warren, onde eu fui também, né? Não sei se teve vídeo dele, mas garanto que o meu está mais visto do que o dele. Posso apostar. Lucas, o que, que é? Pensa o quê? Sedução funciona.
8: Oxe, sim.
1: E aí ele pegou e falou que o Lula tinha de começar cedendo na negociação. Coloca aí, lembra? Vamos ver.
11: Acho que até é fundamental compreender um pouco do estilo do presidente americano. É um presidente que vive da economia da atenção. É um presidente que gosta de sentar com um chefe de Estado, botar um chefe de Estado sentado lá dele e dizer, olha, conseguiu uma vitória. E ele está querendo colecionar vitórias. Ele quer. Então, por que não entregar alguma vitória para ele? Por que não fazer alguns gestos?
1: Porque ele. Você imagina. Chegar e falar assim: ô Lula, vem cá sentar. Aí eu falei: não vou, né? Lucas, não, não vou. Eu falei, não, eu quero conversar. É, com autonomia. É isso aí.
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1: Muito bem, estamos de volta. E agora sim, alô, agronegócio. Os Estados Unidos tinham uma personagem antiga do quadro de Moniz, tô de olho no senhor, eles estão de olho em você. O Flávio foi lá vendê-los, entregá-los. Joaquim Silveira dos Reis. Pode ficar tranquilo, viu, Flávio, que eu não estou pregando forca porque ele não se enforcou. Fugiu do Brasil, voltou para Portugal e ficou lá vivendo a tripa forra. Desmatamento. Estados Unidos podem atingir o agronegócio.
2: Reinaldo, o governo Trump se tornou até ambientalista. O documento afirma que, embora o Brasil tenha um marco legal para combater o desmatamento ilegal, o país falhou historicamente em aplicá-lo de forma eficaz, permitindo a continuidade do problema.
1: Mentira! Primeiro que o Brasil tem o melhor código florestal do mundo. Infelizmente, sendo atacado muitas vezes por alguns trogloditas do Congresso. Recentemente passaram lá um monte de lei que agride a questão ambiental, curiosamente aprovada por gente que aprecia o Trump e gosta do Flávio. E agora os Estados Unidos usam a questão do desmatamento para impor taxas ao Brasil. Ok? Tá ok? Olha aí. Não, o desmatamento caiu. O ano passado foi o menor em 7 anos. Caiu 58%. Sabe onde não caiu? Nos Estados Unidos. Tem aí a imagem de um documento que saiu em 2010 nos Estados Unidos, de uma entidade de agricultores dos Estados Unidos, do agro. E que virou depois uma espécie assim de lobby forte. Farms here, forest there. Fazendas aqui, florestas lá. Inconformados com a produtividade do agro brasileiro. Os Estados Unidos se comportam como inimigos do agro brasileiro. E vai gente como o Flávio, como os irmãos Bolsonaro lá. Peraí, quem é que está defendendo o capitalismo brasileiro, hein? Como é que é? Ah, os socialistas, os comunistas. Quem? Quem? Aquele socialista, aquele comunista. Aliás, o Alckmin falou disso também. Pode botar o vídeo direto aí. Alô?
3: Tá sem som. Já vem com som.
4: Nós estamos tendo a maior queda de desmatamento. Se a gente pegar os 6 biomas brasileiros, é a maior queda nos últimos 7 anos. Na Amazônia, caiu mais de 50% o desmatamento. O Brasil tem compromisso com o desmatamento, zerar o desmatamento até 2030. Aliás, tivemos a COP, inclusive, aqui no país.
1: É. Então caiu. Na verdade, o que se está a fazer aí é usar a questão do desmatamento para fazer lobby dos setores americanos inconformados com a produtividade do agro brasileiro. E quem está defendendo o agro brasileiro, neste caso, chama-se Luiz Inácio Lula da Silva. Queiram ou não. Ah, não gosto dele, pernambucano, tem 9 dedos. Ah, não interessa. Olha para o seu bolso. Olha para o que pode acontecer. Olha para o financiamento. Isso aqui não é opinião. Isso é um fato. Isso é um fato. Oh, e também a Lucas, ai, um país, olha, Trump, o Trump que é um homem chame, que odeia a corrupção, ele não suporta, inclusive, tendo os bolsonaros como parceiros nessa luta contra a corrupção, nossa, olha, o Trump está... Acontece que titio tem memória.
5: Tem. Sim.
1: Tem, minhas... É a segunda coisa melhor que eu tenho.
3: Qual a primeira?
1: A generosidade.
5: Ah, sim.
3: Estava curioso.
1: O Pix.
5: Não fala isso em voz alta, hein? Que o Trump vem.
1: É no contexto.
3: Isso.
1: Ó. O Trump que freou o combate à corrupção nos Estados Unidos. Tem, pouca gente se lembra disso, mas eu se lembro. Pode procurar. Como sempre. Como sempre. Então, eu faço um programa para que as pessoas... Olha, ah, não é verdade. Manda mensagem, dá a fonte, diz que não é. Nisso, no direito. Ah, essa bichão, não. Chama... Até dormir pouco e estudar muito. Trump freia o combate à corrupção, mas acusa o Brasil de corrupto. Olha aqui, Sérgio Moro dando a sua contribuição, porque ele está aqui presente. Vai lá.
2: Os americanos também dizem que o Brasil não adota medidas suficientes para combater o suborno e a corrupção. O documento cita a anulação de processos da Operação Lava Jato pelo STF em 2023, a renegociação sem transparência de acordos de leniência e a queda do país no índice de percepção da corrupção da transparência internacional. Também acusaram a demora para o registro de patentes.
1: Transparência Internacional, aquela entidade que aqui no Brasil era aliada da Lava Jato. Vai, merece uma gargalhada. Atenção, os Estados Unidos têm uma lei na qual a Lava Jato grudou, que é uma lei que pune atos de corrupção fora do país. Empresas americanas que corrompem funcionários de outros países. É uma lei de 1977. E eles usam essa lei da seguinte maneira. Se a empresa quiser, inicialmente era empresa com sede nos Estados Unidos, depois é qualquer empresa que está fazendo negócio com os Estados Unidos, eles podem punir quem eles quiserem em qualquer lugar do mundo. E as empresas americanas também estavam sendo punidas por corromper governos fora dali. O Trump suspendeu por 180 dias a lei e disse, chega desse negócio porque está prejudicando os Estados Unidos. Prejudicando os Estados Unidos. Não, ninguém pode prejudicar os Estados Unidos. Que coisa feia, Lucas. Não, olha, Lisa.
5: Aí não.
1: Suspendeu. É. Depois a lei voltou. Procura! A lei voltou, mas atenção.
3: Tá.
1: Agora, só pune quem corromper funcionários do governo mundo afora se essa corrupção atentar contra a segurança nacional. E se não atentar? Se não atentar, aí é legítimo.
5: Aí não, né?
1: Aí é normal. Também acusaram 109 meses para patente farmacêutica. É mentira isso. É mentira. O Alckmin desmentiu. Pode botar o vídeo do Alckmin aí. Vai. O Alckmin desmentiu. Vai.
4: A questão do combate à corrupção. O Brasil, nesses últimos 20 anos, aprovou 30 dispositivos, entre alterações legislativas, de combate à corrupção, importantíssimos. Depois, propriedade intelectual. O maior beneficiário do trabalho do INPI são os Estados Unidos. 30% das patentes são americanas. Então, o maior beneficiário de todo o trabalho de reconhecimento de patentes são as empresas americanas. Depois, o etanol. Nós temos uma tarifa de 18% para entrada no Brasil do etanol. Os Estados Unidos é de 12,5%. Ela é muito próxima à nossa e à dos Estados Unidos. E no caso do açúcar, nós só temos uma cota de 150 mil toneladas. O que passar disso para entrar nos Estados Unidos, você tem $340 a mais, o que por tonelada, o que representa 80% de tarifa de importação. Então, há um desequilíbrio aí total em prejuízo do nosso país.
1: Exatamente. E outra, presta atenção aqui, você com a Índia, você faz um mix de coisa. Aqui tarifa mais, aqui tarifa menos, aqui tarifa, de maneira a não ser muito grave o déficit para o outro, o seu superávit ser gigantesco. Com o Brasil, tem isso com os Estados Unidos, mas insisto, os 8 produtos principais deles entram aqui com tarifa zero, ainda que o etanol tenha 18, que eu já tinha falado. Vocês viram como até os números eu sabia? Ah, o que, que é? Pensa aqui que eu vi esse mundo para dar selinha? Beijinho na boca, meu filho, é isso aí.
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1: Olha, já tem um levantamento em rede, alô RE2 também TV. Vocês sabem, né, meninos, que eu sempre digo que não é para os bolsonaristas ouvirem o que eu falo, né?
3: Sim. Se
1: ouvir, pode. Acompanhar, pode, porque eu não posso evitar que as pessoas tenham prazer. Eu sou contra impedir o prazer das pessoas, Lucas.
3: Anotado.
1: Eu sou a favor do prazer.
3: Uhum.
1: Agora, não precisa seguir as minhas, sei lá, opiniões.
5: Sim.
3: Dicas.
1: É, dicas. Não, eu não sou coach de gente mais poderosa e mais rica do que eu. Mas o levantamento nas redes...
3: Reinaldo, o levantamento feito pela Ativa Web Data Lab mostra que o mais recente embate do governo de Donald Trump contra o governo Lula, com apoio da família Bolsonaro, explodiu nas redes sociais. De acordo com esse monitoramento obtido pela colunista da Band News FM da Folha, Mônica Bergamo, foram 15 milhões de interações até a tarde desta terça-feira. Desse total, 78% foram de sentimento negativo contra Trump e a família Bolsonaro. Outras 11,7% expressavam sentimentos positivos e 10,3% neutros. Nas primeiras 5 horas depois do anúncio, a Ativa Web registrou 8 milhões e 600 mil menções ao tema e considerou que a narrativa de traição ao Brasil explodiu nas redes sociais. 3 horas depois do primeiro levantamento, o número de menções quase dobrou.
1: Acho que eu aplaudo de pé, não? Alô, Bolsonaros. Por favor, continuem assim. Tá bom? É isso aí.
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1: Marco Rubio, secretário de Estado dos Estados Unidos, no Comitê de Relações Exteriores do Senado, falou dos países amigos e inimigos e botou o Brasil como adversário, comparando o Brasil a Nicarágua. Uma coisa absurda, coisa de um tarado ideológico. Coloca o vídeo direto aí.
8: Agora temos neste hemisfério uma coalizão de países amigos, mais de uma dúzia, que se alinharam para trabalhar não apenas nas questões de segurança, que todos nós temos em comum, mas também na prosperidade econômica que anda de mão dada. É algo incrível, claro, fora Nicarágua, fora Cuba, fora Venezuela, que continua com alguns desafios, e fora o Brasil, embora este esteja em meio a um ciclo eleitoral, e em certa medida fora também o atual governo da Colômbia, cujo presidente tem sido problemático. Mas de modo geral, agora é uma região repleta de aliados americanos, líderes favoráveis aos Estados Unidos e há uma direção favorável aos Estados Unidos.
1: Evidencia a interferência no processo eleitoral brasileiro. Ele, o secretário de Estado dos Estados Unidos, não acha uma fala muito inteligente. Mas Lucas, eu já tinha mapeado, eu sei muito bem quem gosta de nós, quem não gosta. Eu tinha falado lá em Catalão, em Goiás, eu já tinha falado desse cara aí, desse sujeito aí. Põe o vídeo, vai.
0: Vocês viram que faz pouco tempo que eu fui aos Estados Unidos. Eu tive 3 horas de conversa com o presidente Trump. O tal do Marco Rubio, que é o chefe do Departamento dos Estados, que é o anti-América Latina, que é o inimigo mortal de Cuba, que é o inimigo mortal de vários países latino-americanos, e que eu já disse ao Trump que ele não gosta do Brasil. Ele não estava na reunião que eu fiz com o Trump. Eu fiz 3 horas de reunião com o Trump.
1: E aí, em outro evento catalão, o Lula diz que ele e o Trump têm que se falar. E, enfim, vamos lá, solta o vídeo.
0: Então, Trump, é o seguinte, cara. Você disse que pintou uma química, entrou em você. Quem anunciou isso não foi você nem eu. Você me deve uma reunião e eu devo uma para você, porque nós demos 30 dias para os nossos ministros negociar.
1: Então, estou esperando. Pronto, pode parar isso. Nós nos devemos uma reunião e vamos negociar. Se rolou química, né, presidente? Leva os dados que eu falei, será uma sedução irresistível. É isso aí.
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1: Muito bem. E nós estamos de volta no Band News TV, nas redes sociais, no LG Channel. Olha, o Planalto tem a impressão, que eu também tenho, de que isso tudo foi uma tentativa de golpe eleitoral, mas que, como se pode dizer, o tiro saiu pela culatra. E o que é culatra, esse nome que parece ligeiramente pornô? Não, culatra é a parte da arma por trás, onde o tiro pode vir para você, né? Uma parte da arma, a culatra. Você atira lá e a bala vem na testa, né?
3: Reinaldo, segundo o portal G1, auxiliares próximos do

0: Palácio do Planalto, a percepção é de que há um risco concreto do, como você disse, o tiro sair pela culatra, nas palavras, inclusive, de um interlocutor do presidente Lula. Isso porque existe no Brasil uma forte rejeição ao presidente americano Donald Trump, que cada vez mais passa a ser associado ao senador e pré-candidato Flávio Bolsonaro. Mesmo assim, a percepção é que nos últimos dias, pelo menos 6 episódios reforçam essa disposição do governo americano de influenciar o pleito brasileiro. Vamos a elas. Eu posso ir todas ou você quer que eu vá uma a uma, Rei?
1: Pode ir todas.
0: Senão vamos lá. Vamos. Primeira, um encontro de Flávio e Trump na Casa Branca. A segunda, a classificação das facções brasileiras, PCC e Comando Vermelho, como terroristas. Na terceira, a indicação do republicano Daniel Pérez como embaixador americano no Brasil. A quarta, a proposta do Escritório de Comércio americano de aplicar uma tarifa de 25% sobre as exportações brasileiras. A quinta, a publicação por parte de Trump das fotos do encontro da semana passada com elogios a Flávio Bolsonaro. Já a sexta e última, a declaração do secretário de Estado americano, Marco Rubio, de que o Brasil não é aliado dos Estados Unidos, que trouxemos há pouco, inclusive.
1: Bom, tá aí. Isso é evidente. Só que... ajuda? Ó, gente, o Flávio é o candidato do Trump, tá, cara? Deixar isso claro. É aquele que tá taxando o Brasil e ameaçando o país. E que quer pegar o seu Pix. Tá? Flávio quer ajudar Trump a pegar o seu Pix. Será que ajuda? Qual é o percentual sobre quantos, sobre que percentuais se diriam as novas tarifas dos Estados Unidos? Vamos lá, vai.
2: O ministro do Desenvolvimento, Indústria, Comércio e Serviços, o Márcio Elias Rosa, afirmou hoje que a nova taxação do governo Trump pode afetar 21% dos produtos exportados pelo Brasil aos americanos. Segundo ele, 25% dos produtos brasileiros enviados ao território americano já enfrentam sobretaxas, com base na seção 232, que atinge aço, alumínio e autopeças. Outros 54% estão livres das tarifas. Em entrevista coletiva, ao lado de Alckmin e Durigan, Márcio Elias Rosa explicou.
3: Essa recomendação feita pelo USTR alcançaria hoje em torno de 21% do que o país exporta para os Estados Unidos. Porque nós temos cerca de 54% do que nós exportamos para os Estados Unidos livre do tarifaço. 25% na seção chamada seção 232. E 21% é que ficaria exposto se essa recomendação se convertesse, se essa tarifa fosse aplicada. Os setores mais atingidos seriam de máquinas, de equipamentos, o que tem valor agregado e traz muito prejuízo, como disse o vice-presidente, para emprego, para renda, para as indústrias. O setor de plásticos, produtos de madeira, os esquadrias de madeiras, papel, cartão, calçados, também é um setor que seria, em tese, alcançado, ferro fundido e peixes e crustáceos. Essas são as áreas mais expostas se essa proposta se convertesse em tarifas, coisa que a gente acredita que não vai ocorrer.
1: Eu, no caso dos peixes, ia sofrer muito. Como eu como peixe todo dia, vai ficar ruim para mim. Entendeu?
0: É verdade.
1: Que é bom pra cabeça. Olha aqui, com o auge da vigência das tarifas americanas, vocês sabem que o Brasil passou a exportar mais, né? E a balança comercial aumentou. Com os Estados Unidos, obviamente, diminuiu o saldo, porque aumentou o déficit, né? Mas o Brasil procurou outros mercados. E eu falei hoje também, eu vou até comentar esse negócio, lá em Catalão, né? Em Goiás, lá. Na terra de Ronaldo Caiado, né? Que a culpa é do Lula, culpa do Lula. Eu comentei, e aí eu me lembrei de uma frase que diz um governante de um país africano, não me ocorre o nome agora, mas que a frase é muito boa, mas que é verdade. Vamos lá, o que o Lula falou? Vai, Lula saúda em evento, saúde em evento, decisão da China sobre a carne brasileira, a febre aftosa, vai.
0: O presidente brasileiro comemorou o reconhecimento do país como livre da febre aftosa por parte da China. Vamos ao que disse o chefe do Planalto durante um evento, como você citou, na cidade de Catalão, em Goiás, onde houve a cerimônia de inauguração do Instituto Federal e também de um hospital universitário.
4: O que, que aconteceu hoje para se contrapor à medida do Trump? A China aceitou que o Brasil está nacionalmente livre da febre aftosa, que é a nossa carne.

0: Então veja, eu tenho muita sorte. Tenho muita sorte. Eu não vou ficar chorando. Se você não quer comprar de mim, pode ficar com as coisas. Eu vou vender para outro. Se outro quiser comprar, eu vou vender para outro. A minha disputa é a disputa de narrativa e a disputa da verdade. Eu não permitirei, enquanto eu for vivo, que a mentira predomine sobre a verdade.
1: Esse governante chinês, acho que uma vez eu já citei essa frase, diz o seguinte: a gente negocia com os Estados Unidos e só toma bronca e eles ficam reclamando de tudo e achando que estão sempre sendo prejudicados. A gente negocia com a China e sai com o porto, com o aeroporto, que eles financiam. Sem contar que a China tem um Exim Bank, um banco de financiamento de operações, que é da própria China, que dá segurança aos exportadores chineses. É por isso que eles são quem são. Os Estados Unidos, em vez disso, sai taxando aliados e ficam buscando essa elite chechelenta que eles encontraram aqui para ser sua aliada contra os interesses nacionais. Entidades empresariais reclamando, caiu a ficha? Hein? Paulo Scaff, presidente da Fiesp, falou o quê?
2: A diplomacia empresarial cumpriu seu papel, um papel relevante na negociação das exclusões de uma lista de produtos até aqui. Neste momento, no entanto, é fundamental uma atuação rápida e firme do governo brasileiro para evitar a confirmação de prejuízos graves às exportações do país antes da decisão final, esperada para julho.
1: Sabe o que é lamentável nessa sua fala, Paulo Scaff? Que fica parecendo que foi a diplomacia empresarial que fez as negociações. Sim, empresários negociaram. Joesley Batista, por exemplo, foi importantíssimo na negociação. Mas ele não é seu subordinado na Fiesp, né? Está dentro do seu guarda-chuva na Fiesp. Diplomacia empresarial, coisa nenhuma. Também foi, mas foi a diplomacia brasileira. É importante que o governo seja firme. É importante que o governo seja firme e não seja sabotado por aqueles que vão lá sabotar o Brasil. E que tem seu apoio, né? O segredo é aborrecer, dizer tudo. Confederação Nacional do Comércio e Bens e Serviços também acompanha com preocupação o anúncio do governo dos Estados Unidos. A Febraban saiu em defesa do PIX, a entidade ressalta que a ferramenta desenvolvida pelo Banco Central é uma infraestrutura de pagamento importante. Senhores empresários, há aqueles que defendem os interesses nacionais, né? E há aqueles, eu vou ter de citar Cecília Meirelles de novo, né? Que se aliam, né, à surda força dos verbos. E assim a gente fecha a coisa. Beijo, até amanhã.

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0: 3 horas 32 minutos pelo horário de Brasília. Mais uma vez, bom dia para você que acompanha a Band News FM. Na sequência aqui na nossa programação tem a reprise do Band News na área dessa terça. Eu, Stephanie Toso, volto daqui a pouquinho atualizando os principais assuntos do dia.
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0: Seja muito bem-vindo, seja muito bem-vinda à programação Band News FM. Eu sou o Lucas Belotti, sigo por aqui na sua companhia durante mais uma edição do Band News na área. Falaremos muito de seleção brasileira, dos demais assuntos também que envolvem o futebol nacional e, claro, das demais nações que vão participar também da Copa do Mundo FIFA, que começa daqui a 9 dias, 11 de junho. África do Sul e México fazem um jogo de abertura do Mundial exatamente no Estádio Azteca, um dos mais emblemáticos da América Latina. Você pode participar do Band News na área, como sempre, pelo nosso WhatsApp, 11999592100. É o canal de contato para você mandar a sua mensagem para cá e participar das nossas discussões. 11999592100. Ou também no nosso canal no YouTube, youtube.com/radiobandnewsfm, para você participar. 11999592100 ou youtube.com/radiobandnewsfm. Na segunda, você pode nos assistir também com imagens. Eu, Lucas Belotti, faço companhia na companhia respectiva dele, Bruno Camarão. E aí, Camarão, tudo bem? Boa noite.
1: Tudo bem, Belotti? Um abraço a você, a todos que nos acompanham aqui no Band News na área. Vamos juntos aí falar sobre Copa do Mundo, falar sobre, obviamente, seleção brasileira. Por que não noticiário do time do coração? Apesar de que está bastante paralisado, férias, né? Vamos falar do João Fonseca também, que lamentavelmente acabou dando adeus a Roland Garros. Tem muita coisa e, claro, a gente sempre convida o ouvinte a interagir conosco pelas redes sociais, pelo nosso WhatsApp 11999592100. Hoje é aniversário do Ceará Sporting Clube, 112 anos. Não tem muita coisa para comemorar.
0: Não, né? Hoje não tem bolo.
1: Não.
0: Tem uma vitória da equipe de Salvador nessa partida de hoje que pode ser pelo menos um consolo, né?
1: Consolo, né?
0: Se não um presente, mas pelo menos aquela meia que a avó leva de aniversário.
1: Difícil, né?
0: Não, nem isso.
1: Nem isso, acho. Duro. Tá dura a vida do torcedor do Ceará. Veja, o Fortaleza está na decisão da Copa do Nordeste, mas também é uma temporada bastante complicada. Foi campeão cearense, óbvio, né? Evitou o tricampeonato do rival.
0: Tá no G4.
1: Tá vivo na Copa do Brasil, né? Diferentemente do Ceará, que também já foi
0: G6,
1: eliminado. Tá no Campeonato Brasileiro da Série B com condições de acesso, enfim.
0: Ó, vamos falar de outra seleção que não o Ceará do Bruno Camarão aqui. A seleção nacional, hein?
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0: Pode crer, vamos junto.
1: Aqui é Brasil na parte de território, né? Mas o nosso Brasil Seleção está nos Estados Unidos já. Hoje foi o primeiro dia de atividades do técnico Carlo Ancelotti no palco, de fato, da disputa do Mundial a partir do dia 11 para o Brasil, a partir do dia 13 desse mês de junho. E por lá também, para além de seleção, Carlo Ancelotti, 27 convocados. Está a repórter Aline Fanelli, que acompanhou esse primeiro dia da seleção brasileira, um treino leve, o desembarque, uma viagem longa de 10 horas também. Diz aí, Aline, seja bem-vinda ao Band News na Área. Como é que foi esse primeiro dia de preparação da seleção por aí?
2: Oi, Lucas. Ótima noite para você e para quem está acompanhando a gente. Estou aqui em Nova Jersey, onde a seleção brasileira vai se preparar nesta Copa do Mundo de 2026. Aqui nessa região de Florham Park, que estamos hospedados, é uma região que fica próxima ao centro de treinamento do New York Jets. Inclusive, o pessoal fala que alguns jogadores moram nessa região também. Então, é uma região muito famosa por aqui. Tudo fica bem próximo. O CT que a seleção brasileira vai treinar, que é o CT do New York Red Bulls, hoje já fez a primeira atividade, uma atividade fechada para a imprensa. A distância do CT do New York Red Bulls para o hotel da seleção brasileira é de aproximadamente 15 minutos. Com os batedores sem trânsito, isso fica muito melhor. As regiões, elas são muito afastadas, então o hotel da seleção brasileira não dá para ter acesso. Ele é como se a gente estivesse falando de uma rodovia que conta com uma saída de cerca de 60 metros e chega em uma guarita. A partir daquela guarita, só tem entrada autorizada quem tiver no cadastro da CBF. Por exemplo, as entrevistas coletivas vão ser realizadas no hotel, então aí a gente vai ter esse acesso. Mas hoje, que era o primeiro dia, a seleção chegando, a gente não pôde entrar nessa área. E como é uma área, uma saída de rodovia, não tem nenhum tipo de acostamento, nada para a gente encostar, fazer uma imagem, parar. Inclusive, um colega nosso estava parado, sem carro, estava a pé, e o policial retirou ele, porque disse que é uma área privada, mesmo com credencial da Copa do Mundo. A área privada, você não pode fazer nenhum tipo de imagem, não pode ficar parado, não pode fazer nada nesse sentido. E aí, a gente teve uma passagem também pelo CT da Seleção Brasileira, a gente conseguiu entrar e ficamos lá por um tempo, só que, claro, sem acesso ao treino, também nada nesse sentido, porque era uma atividade fechada. O treino da tarde, segundo a CBF, é um treino para a comunidade local, de acordo com o calendário oficial da FIFA. Então, é meio que um compromisso da Seleção Brasileira e a gente vai acompanhar também como é que vai ser tudo isso. A seleção vai jogar contra o Egito no sábado, em Cleveland, com transmissão da Band News FM, claro. E aí fica a expectativa até para o debate de vocês. Se o Ancelotti vai seguir com aquela escalação, não só com aquela escalação, mas com aquele sistema, ou se ele vai mudar a maneira de o Brasil jogar, testando nesse amistoso contra a equipe do Egito, porque talvez as peças possam ter mais liga. Jogadores que entraram bem no segundo tempo do amistoso contra o Panamá, foi uma goleada, claro, efetivamente, mas tem atleta que pode estar pedindo passagem. Queria saber o que vocês acham com relação a isso, e claro que a gente vai se falar diariamente aqui sobre a preparação da seleção brasileira, todas as novidades e durante a programação da Band News FM. Volto com vocês.
1: Bom, Aline Fanelli, direto Boa. Dos Estados Unidos, acompanhando esse primeiro dia da seleção brasileira. Aí, o Camarão, ela colocou na roda para a gente discutir, uhum. né? Será que essa mudança tática que o Ancelotti até indicou depois do jogo contra o Panamá, vai acontecer já nessa partida contra o Egito, ou vai ser uma last dance? Vou meter os 4-2-4 ali, vai, e vou pensar numa solução depois do que acontecer.
3: Eu não consigo ver vida longa para a seleção brasileira na Copa do Mundo, num ambiente competitivo, em partidas Sim. derradeiras, contra adversários mais sólidos, você atuando da maneira como o Brasil tem atuado. Não é simplesmente você imaginar, é um quadrado mágico, um quarteto. Em algum momento vira uma espécie de três atacantes, o Matheus Cunha caindo mais pela meia esquerda, fazendo um fechamento, um pouco mais de liberdade para o Vini, enfim. Mas fato é
1: 4-4-2,
3: que existe uma desguarnição do meio de campo sem a bola. Então há um compromisso necessário de participação desses jogadores de frente, que não necessariamente na composição atual ela é conseguida. Tendo Rafinha, Vini, Matheus Cunha, enfim, e mais um sempre, é muito difícil para Bruno Guimarães e Casimiro, essencialmente dois pilares ali de um time que não consigo imaginar sem os dois, se mantenha. Então vai sobrar para alguém, invariavelmente vai sobrar para alguém, e talvez para o Luiz Henrique, pela questão de ser um jogador menos gabaritado em rodagem.
1: O elo mais frágil do ataque do Brasil.
3: Rafinha não seria também um grandíssimo absurdo? É um Rafinha que na temporada anterior foi um dos grandes pilares daquele Barcelona, já nessa teve, né, algumas dificuldades, apesar de o Barcelona ter sido campeão espanhol, enfim. Vini é um cara de extrema confiança com o Ancelotti, e o Matheus Cunha faz um trabalho sujo muito importante, né? Ora atuando como um 9 de sustentação na parede, ora fechando o espaço por dentro, então ele tem a capacidade de dar articulação. Mas um cara como um Danilo que tem entrado vai pedir passagem. Ele dá equilíbrio para um time que precisa disso, né? Para conseguir encarar adversários mais qualificados, é preciso equilíbrio. Nosso Eduardo Barão, né, ele esteve presente naquele amistoso França e Brasil, em que foi perceptível, né, para quem acompanhava da TV, pelo rádio, né, a gente fazia esse jogo, mas quem estava no estádio via um negócio escancarado. O Brasil sem um meio de campo sólido, como foi alvo fácil para a seleção francesa. Sim. Quem fez o 2-0, ele se também não tira o pé, podia ter feito muito mais. Obviamente mudou bastante o time, mas era um meio de campo em que o Kanté percorria todos os espaços e o Brasil não conseguia acompanhar. O Kanté, né, que não é nenhum moleque.
1: Não,
3: então eu vejo um Brasil não se sustentando com a formatação atual. Pensando em dois caras de lado, dois jogadores mais adiantados e uma dupla de meio-campistas, como Casimiro e Bruno Guimarães, eu confesso que não consigo acreditar que haja vida positiva para o Brasil numa Copa do Mundo com esse desenho inicial.
1: E aí o nosso ouvinte, Leandro, de Bariri, em São Paulo, está perguntando se a gente acha que o Danilo Santos deve ser o titular e quem sairia para entrar. Você passou um pouco por cima. É. Mas aí, Danilo ou Paquetá? Se você fosse o Ancelotti, tiraria quem também?
3: Pois é, os dois juntos também não seria nenhuma loucura, né? Claro que um recorte contra o Panamá no Maracanã, num amistoso, não, convenhamos, não é um parâmetro. Não é essa a medida necessária. Mas a gente está falando de um Paquetá que é experiente em seleção. Jogou a última Copa do Mundo, está acostumado com esse tipo de ambiente. E eu acho que, a despeito de também não ter feito um grandíssimo primeiro semestre com o Flamengo, né, teve problemas, ainda é um processo de adaptação de um cara voltando ao futebol brasileiro. Teve toda a questão envolvendo esse ciclo, ou os últimos anos do Paquetá, com as questões jurídicas na Inglaterra. É. Ele é muito bom. O Paquetá, ele é um cara que executa várias funções no meio de campo. Segundo homem, terceiro homem de meio, camisa 10, joga de segundo atacante, de beirada, enfim. Ele é capaz de fazer grandes movimentos, grandes associações. É um cara rodado, experiente, bom no confronto físico, tem qualidade técnica, tem um drible, enfim. Uma boa finalização de média distância. Agora o Danilo, ele tem um olho, né? É aquele negócio que... Também é meio que indissociável você fazer aquelas comparações de Kleberson 2002, Mazinho 94, jogador que, né, que vem fora do holofote, assume, modifica o time para melhor e não sai mais porque o campo fala, o campo pede. Mas são duas ótimas opções, tanto Danilo quanto Paquetá, e aí acho que sobraria para um dos caras de lado, ou Rafinha ou Luiz Henrique. Eu gosto demais do Luiz Henrique, acho que ele também tem uma questão meio... Eu acredito muito nisso, uma questão espiritual de campo com a camisa da seleção. Quando ele foi colocado à prova, ele conseguiu ótimas respostas. É um canhoto forte, alto, que joga pela direita, que cai por dentro, finaliza, tem o drible, tem cabeceio, se impõe agressivamente pelo tamanho. O Rafinha, claro, também tem os valores dele, mas eu acho que o Luiz Henrique, ele pode também ser uma das surpresas ali daquele meio de campo para frente da seleção brasileira. Fato é que a seleção do Ancelotti, que até pouco tempo só batia na tecla Neymar, independentemente de o Neymar estar em condição ou não, por quantos minutos ele vai estar, você começa a ver luz no fim do túnel ou ver um horizonte mais amplificado para ter, quem sabe, um jogador de meio de campo com esse talento do Paquetá, com esse talento do Danilo sendo incorporado, você tendo um Luiz Henrique ganhando confiança e força à frente, além das figuras do Endrick, do Igor Thiago, por que não? Mais uma vez, Panamá não é parâmetro, mas esses caras demonstram gana, vontade de vencer, vontade de querer acontecer. E isso, para mim, é meio caminho para você ter sucesso com a camisa da seleção brasileira.
1: E a gente falou sobre o Panamá não ser eventualmente um parâmetro. De fato, não é, né? Uma seleção não. Que vai para a Copa do Mundo, mas, enfim, se somar um pontinho, acho que já é uma jornada de alegria para a seleção panamenha lá nos Estados Unidos. E o Brasil vai ter pela frente o Egito, né? Uma outra escola, seleção africana, uma seleção que tem valores individuais interessantes, uhum. Vidi Mohamed Salah, né, um dos grandes jogadores de futebol europeu nos últimos anos, tudo bem, já está numa fase decrescente de desempenho técnico, mas é um pouco mais parâmetro, não dá para levar muita coisa. O que a gente pode esperar de ser amistoso contra o Egito?
3: Acho que também não dá para esperar grandíssima coisa. É mais uma escola africana sendo desafiada, acho que é um modelo de jogo diferente, por exemplo, do de Marrocos, que o Brasil vai enfrentar, aí sim, né, um time africano que vem de uma Copa do Mundo fantástica. Claro, uma seleção que não necessariamente se renovou, ainda tem muitos pilares, né?
1: Teve uma polêmica de troca de técnico. E,
3: mais uma vez, né? Assim como tinha sido na última Copa, teve a disputa da Copa Africana de Nações da maneira como foi também, enfim. Eu vejo um teste, obviamente, melhor do que Panamá, mas também não acredito, né, em um jogo assim extremamente agressivo, competitivo. Tem de ser tratado como um amistoso. Há cinco dias, né? Cinco, seis dias da estreia. Convenhamos, né? Existe uma preocupação, ninguém vai fazer grandíssimas loucuras. É um jogo mais para teste. Dar minutagem para jogadores, fazer exatamente o que o Ancelotti fez contra o Panamá. Roda, né? Bota cinco, seis, sete jogadores, né, do banco de reservas após definir uma formação inicial. Então é mais a parte de ajuste fino. E eu não acredito, assim, numa necessidade de você estabelecer um time base e acabou, vou morrer abraçado com aquilo, não. A Copa, ela dá várias e várias provas para várias e várias seleções de que é possível você se remodelar com a competição em andamento e criar soluções.
1: No ano passado foi campeão assim.
3: Pronto.
1: Ano passado não, Copa passada.
3: A última Copa vencida pelo Brasil foi assim. A Copa de 94 foi assim. E outras tantas e tantas seleções passaram por ajustes. A própria França também, antes, né, em 2018 na Rússia, passou por ajustes para ser campeã. É normal. Você, né, não tem a foto do jogo da estreia posada com 11 inicial como necessariamente o time que vai encerrar a oitava partida potencial, né? Agora com a Copa um pouco maior. Então não tem que se apegar a isso. E acho que o Carlo Ancelotti é inteligente e experiente o suficiente para conseguir tomar as melhores decisões.
1: E aí eu queria discutir ainda sobre essa escalação contra o Egito, né? Uma questão que nem é, vá lá, uma dúvida, mas é uma condição óbvia, que a gente vai ter a entrada dos dois zagueiros titulares, né? O Marquinhos, que já foi confirmado até como capitão pelo Carlo Ancelotti na Copa, e o Gabriel Magalhães, que para mim foi o melhor zagueiro do futebol europeu nessa temporada.
3: Também.
1: Fez uma final de Champions fantástica, foi punido pelo destino com o pênalti perdido, mas fez um jogo espetacular. E agora os dois vão se juntar. A seleção provavelmente para iniciar essa partida. Fazem diferença, né, Camarão? Tava até pensando esses dias, eu não sei se há outra seleção na Copa com uma dupla de zaga tão poderosa. Talvez a França de Saliba e o Pamecano. Mas assim, em quarteto, juntando com os laterais, você pode até discutir outras seleções. Mas assim, enquanto dupla de zaga, eu vejo exceção à França, nenhum outro país chegando perto do nosso.
3: Não, eu assino embaixo. A situação de França e Brasil coloca, né, essas duas protagonistas como referências no sistema defensivo. Acho que a Argentina tá embaixo, mantém, né?
1: Otamendi,
3: o Romero e Otamendi como uma dupla, né? Sequencial depois de um ciclo.
1: Zagueiros nota 6 para ser.
3: Mas não tem essa ascendência em relação ao futebol internacional, ao olhar da crítica internacional. E vejo sim, né? O Marquinhos, que é um cara que às vezes é mal visto por uma questão talvez de na seleção brasileira não ter conseguido
1: assim como toda
3: se
1: geração,
3: firmar nesse ciclo de Tite, né, sendo um dos pilares, ao lado do Thiago Silva, que é uma lenda, uma bandeira, e que acaba não sendo chamado, né, nessa lista dos 26, mas, né, porque não poderia também estar presente. Eu assino embaixo em relação ao Gabriel Magalhães, né? É, hoje surgiu também uma notícia que reverberou na mídia inglesa sobre o número de camisas vendidas, né, do Arsenal. Triplicou o número de camisas vendidas com o número do Gabriel Magalhães. Então, é um cara querido e respeitado pela torcida do Arsenal, a despeito de ter perdido o título, o gol, o pênalti, né? Que deu o título ao Paris Saint-Germain.
1: Uma crueldade, assim, para quem não assistiu o jogo, né? A partir do gol,
3: ele jogou demais. Né? O Mosquera que faz o pênalti, né? É, também não fazia uma partida horrorosa. Não, era um Arsenal seguro, cuja estratégia funcionou muito bem. As apostas do Arteta, começar o jogo com o Havertz, modificar o sistema de defesa, trazer um volante de um pouco mais de imposição, oportunizar para o Rice fazer um jogo de luta. Enfim, as coisas estavam culminando para o Arsenal diante de um Paris Saint-Germain, que é o time a ser batido. Era o atual campeão europeu, o atual campeão do mundo, e que não teve grandíssimas chances. Depois mesmo do empate, o jogo teve uma finalização mais do Paris Saint-Germain, uma tentativa em que o goleiro do Arsenal consegue fazer uma defesa, o Raya, né, numa saída do atacante adversário, mas o jogo ele foi carregado para a prorrogação, com o Arsenal tendo possibilidade real de vencer a Liga dos Campeões da Europa. Lamentavelmente não aconteceu, ruim para o Gabriel, mas bom para o Marquinhos, né, que chega também com essa imposição. Eu acho que em relação ao sistema de defesa, Bremer também está por lá, acho que é um zagueiro muito especial. O Ibanez ali tem essa multifaceta de jogar como lateral dos dois lados, como zagueiro. Eu acho que o Brasil não deve se preocupar no quesito defesa. Um pouco mais adiante, aí sim, acho que o Casemiro ele desperta algumas questões. É um cara que já deixou o Brasil na mão lá em 2018. Pela suspensão, e o Fernandinho acabou tendo uma partida ruim contra a Bélgica no jogo que culminou com a eliminação do Brasil. Contra a Croácia na eliminação em 22, o Casemiro também não fez uma partida espetacular. É muito questionado também pela maneira como ele se comporta em não matar o contra-ataque, puxado pelo Modric, enfim. Mas fato é que é um cara já mais experiente, que não vive o melhor momento da carreira. Porém, homem de confiança do Ancelotti, assim como o Danilo, assim como o Alexandro, ele se ampara jogadores de seleção brasileira de outras datas para, quem sabe, dar uma sustentação a um grupo que também tem muitos jovens, muitos estreantes. Mas, respondendo a sua pergunta, zaga, acho que o Brasil está muito, muito bem servido.
1: E já a gente vai ouvir também o que disseram Casemiro, citado pelo Bruno Camarão, e o técnico Carlo Ancelotti no desembarque do Brasil, ainda no aeroporto de Newark, nos Estados Unidos, onde a seleção chegou nas primeiras horas, né, no meio da manhã de hoje, depois de deixar, ainda ontem, durante aqui o Band News na área, o Rio de Janeiro, aeroporto do Galeão. Traremos também a palavra dos dois protagonistas da seleção brasileira. Agora a pausa é rápida, já já noticiário da sua cidade, da sua região. E na volta, mais da nossa seleção no Band News na área.

0: Claro que todos os olhares estão voltados para a Copa do Mundo, mas algumas notícias envolvendo o campeonato e o futebol brasileiro ainda devem impactar e serem devidamente interessantes, como por exemplo hoje, quando a CBF decidiu por afastar o árbitro e também o VAR da partida entre Palmeiras e Chapecoense na última rodada do Brasileirão antes da pausa, na 18ª vitória do Verdão por 1-0. Os protagonistas do apito, Felipe Fernandes de Lima, e do vídeo, Antônio Magno Lima Cordeiro. A CBF admitiu, naqueles relatórios que sempre saem, né, da comissão de arbitragem, dois erros nessa partida. A Confederação Brasileira entende que não foi falta do jogador da Chapecoense no Murilo, no gol do empate marcado, gol de empate marcado pelo Ítalo, já nos acréscimos, e também entende que não há uma imagem conclusiva do VAR que prove que o contato entre o zagueiro palmeirense e o atacante da Chapecoense no pênalti marcado para os catarinenses foi dentro da área, e por isso entende, consequentemente, que a marcação não deveria ter sido consumada, né, pela arbitragem, afinal não havia nenhuma imagem que pudesse gerar esse veredito. Então não é que a CBF entendeu que não foi pênalti, é que a CBF entendeu que não havia uma imagem. Então estão afastados, agora vão passar por aquela reciclagem, todo esse papo aí da CBF, e daqui a pouco voltam a apitar, né? Como aconteceu com tantos outros árbitros já afastados. Agora, o camarão Felipe Fernandes de Lima, ele tem que passar por uma reciclagem das boas, né? Como é fraco.
1: É, chama problema, né? E é uma postura sempre egocêntrica, né? Querendo duelar com jogadores que, de maneira geral, também não contribuem, né, para o andamento do jogo. Em algum momento, acho que ele estava com um protetor bucal, ele arranca o protetor e quer falar, ser ouvido, manda as pessoas, começa a gritar, pede para sair da frente
0: dele. Eu tô indo aqui e eu já vou virar para a câmera, porque eu penso em tudo, isso é o áudio do VAR.
1: Eu penso em tudo, estou pensando em tudo. Pensou. Né? E assim, é uma lambança total a execução do processo, porque ele vai completamente na contramão do que é orientado pelo protocolo. Né? A não intervenção à torta e à direito. E existiu um diálogo muito claro do Felipe em citar: não entendo como falta do em cima do Murilo por a bola estar distante dele. E aí vem uma rápida conexão com quem está num ambiente fechado, observando aquilo frame por frame em câmera lenta. Concordamos com você, Felipe.
0: Tô contigo.
1: Concordamos com você. E aí, quando tudo parecia conspirar para uma decisão já certeira, baseada numa observação de campo do árbitro, ratificada pela tecnologia, os caras simplesmente resolvem colocar uma minhoca na cabeça do árbitro, que está num ambiente de pressão, no meio de um campo de futebol, ouvindo gritos de todos os atletas e staff, comissão técnica, torcida, jogo televisionado, enfim, são muitos elementos ali. E aí o cara que tá no VAR resolve simplesmente soltar uma pérola. É, mas se eu fosse você, eu veria. É, eu acho que... Cara, você não tem que achar nada.
0: Não é achismo.
1: Você não tem que fazer uma colocação que vá gerar um problema a mais pro árbitro. A decisão já estava tomada, baseada nisso. E eu não vou nem entrar no mérito da subjetividade da falta. Para mim não foi falta. Para mim não foi.
0: Para
1: mim esse tipo de empurrão é um confronto por espaço. O Murilo, ele basicamente deixa o corpo cair. É um movimento de zagueiro que tenta ludibriar a arbitragem. E o Murilo, óbvio, que tem condição de se sustentar numa disputa corporal como aquela. Então quis jogar ali para tentar ganhar uma falta de defesa, no caso uma falta promovida pelo jogador da Chapecoense, e não colou. A bola sequer passou perto do Murilo, ou seja, a leitura do árbitro em campo estava correta. O VAR ratifica isso. Então nada deveria ter sido visto a partir desta ótica, a não ser potencialmente um impedimento, se a bola bateu na mão de alguém. Não é o caso. Então todo o processo foi mal feito. E os caras estão punidos. Vão para quê? Para geladeira. Eles não gostam de usar o termo reciclagem, porque eles falam que reciclagem é para lixo, né? Então eles vão passar por um retreinamento. Ah. Enfim, que seja. Difícil imaginar uma melhora, né?
0: É, difícil até porque, como você muito bem citou, Felipe Fernandes de Lima já esteve envolvido em vários outros episódios do tipo. 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
3: Boa noite, a dupla.
0: Boa noite, Maravilha.
1: Boa noite.
3: Os clubes brasileiros com mais jogadores convocados para a Copa do Mundo foram Flamengo com 9 jogadores, Alexandro, Danilo, Léo Pereira e Lucas Paquetá, Brasil, Varela, De La Cruz e Arrascaeta, Uruguai, Plata, Equador e Carrascal, Colômbia. Palmeiras, 7 jogadores, Gustavo Gomes, Maurício Sousa, Paraguai, Piquerez e Martínez, Uruguai, Arias, Colômbia e Flaco Lopes, Argentina. Atlético Mineiro, 4 jogadores, Júnior Alonso, Paraguai, Preciado, Alan Franco e Minda, Equador. Grêmio, 2 jogadores, Everton, Brasil e Balbuena, Paraguai. Internacional, 2 jogadores, Rocher, Uruguai e Félix Torres, Equador. Botafogo, Danilo Santos, Brasil. Santos, Neymar, Brasil. São Paulo, Bobadilha, Paraguai. Bragantino, Isidro Pita, Paraguai. Fluminense, Canobi, Uruguai. Vasco, Andrés Gomes, Colômbia. Atlético Paranense, Portilla, Colômbia. Corinthians, Memphis Depay, Holanda. A Copa do Mundo de 2026 terá 32 jogadores que atuam no futebol brasileiro. E é o maior número em toda a história da Copa. Dito tudo isso, eu diria, eu quero é mais.

0: Pode crer, vamos junto. Hoje a gente teve, como eu citei há pouco, e vendi para essa segunda parte do Band News na área, as palavras bem breves, rápidas, do técnico Carlo Ancelotti e também do volante Casemiro, na saída ali dos jogadores do avião, que trouxe a delegação, né? Levou, na verdade, porque eu estou no Brasil, aos Estados Unidos, e desembarcou ali no aeroporto por volta de 8 horas da manhã, no horário aqui de Brasília, e depois de uma noite mal dormida, eu imagino, apesar de todo o conforto disponibilizado dentro da aeronave, né? Casemiro e Ancelotti passaram por lá. Vamos ver um trechinho da fala, primeiro do volante. É o segundo capitão dessa seleção brasileira. Fala, Casemiro.
1: A expectativa é sempre enorme, né? O desejo de querer vencer, o desejo de realizar um sonho, acho que não só meu, mas de 210 milhões de pessoas, mandando energia positiva. Então, a expectativa é grande. A gente sabe que é difícil a caminhada, mas a gente com muita ilusão queremos ganhar.
2: Total razão. Nós não somos uma grande favorita. Claro que nós chegamos forte, temos um grupo bom, temos uma mescla de experiência com uma juventude de grandes jogadores. Acho que é bom. A gente vem dessa vez a gente vem com esse passinho atrás, né? Mas o alerta tá sempre ligado, né? Acho que esse é o grande positivo. Acho que nós iremos chegar forte e, se Deus quiser, fazer uma grande Copa do Mundo.
3: A realidade é essa. O Brasil vai, independentemente da condição, entrar sempre como uma das candidatas pelo fato de já possuir 5 conquistas, mas não é a grandíssima favorita, né? Porque foi um ciclo bastante conturbado, porque é uma seleção que perdeu a grande referência técnica da última década e meia, que está à disposição, mas está à disposição apenas na teoria, né? Porque de 26 convocados, o Ancelotti hoje trabalhou com 25. Só um que não. Justamente essa estrela, o Neymar, que segue tratando de uma lesão na panturrilha. Então, existem outras seleções à frente, essencialmente França e Espanha. A gente gravou a última edição do podcast na trilha do Hexa e conversamos com o Luiz Cristóvão, que é um jornalista português, e a gente falava, né, sobre potenciais candidatas fora as que já foram campeãs do mundo, né? E Portugal, obviamente, surge, né, com essa condição, uma ótima geração, um Cristiano Ronaldo, na opinião do próprio Luiz, melhor do que aquele em 2022, e eu concordo, está jogando no Al-Nassr, numa liga menos competitiva, mas o Cristiano Ronaldo está mais saudável, com uma condição melhor do que a que ele teve há 4 anos, e amparado por um treinador como o Roberto Martínez. Diferentemente do que foi com o Fernando Santos, né, em que houve ali, né, um atrito meio que público, e o Cristiano Ronaldo já sabia meio que estava fora dos planos e aceitou, né? Foi obrigado a aceitar ficar no banco de reservas. Dessa vez, não. Né, o Luiz falou, o Cristiano Ronaldo é titular em conteste. Ele vai começar jogando a Copa do Mundo, a sexta dele com a camisa portuguesa. Ele, Messi, Ochoa, sexta Copa desses jogadores experientes. Em relação ao Brasil, a gente não sabe do Neymar, né? A principal estrela não se sabe. O Casemiro, sim, é o homem de confiança do Ancelotti. Porém, o Brasil, como seleção, está atrás. Acho que de Portugal, não. Mas que de França e Espanha, essencialmente, para mim, as duas principais candidatas, sim, o Brasil está um patamar abaixo.
0: E não é discurso derrotista, né? Tem gente que acha que não. Quando você abaixa a cabeça, não se coloca no topo, você tem que acreditar em si próprio, enfim. Não é isso, não vender ilusão pro torcedor também, é o nosso papel aqui. A seleção brasileira tem totais condições de vencer a Copa, não vai dar para falar que é zebra lá no fim do mês de julho, quando a gente tiver a grande decisão, e se o Brasil se sagrar campeão, a gente espera, mas ao mesmo tempo não dá para dizer que antes da competição começar faz parte das favoritas. As coisas podem mudar a partir de uma quarta de final, de uma lesão, de um desencaixe em qualquer uma das outras seleções que vão disputar a Copa do Mundo. Quem falou é o homem responsável, hein, por preparar o Hexa da seleção, Carlo Ancelotti. Foi ainda mais breve do que o Casemiro na saída do avião. Vamos ver o professor italiano do Brasil.
4: Competir com outros rivais, tentar de fazer o melhor, trabalhar bem. Expectativa, sabe todo el mundo de Brasil. Favorito. Yo acho que hoy no, esa Copa del Mundo no tiene un favorito, hay equipos más fuertes, creo que acho que Brasil va a competir con todos los otros equipos.
0: mesmo tom, né? Praticamente o mesmo tom adotado pelo Casemiro, do técnico Carlo Ancelotti, dizendo que não, não é favorito, mas vai competir. Quem tiver lá pela frente, o Brasil tem condições de vencer. É, ainda mais num campeonato de um tiro tão curto, né? Se fossem 38 rodadas de Copa do Mundo contra França, Espanha, eu acho que o Brasil tinha menos chance. Agora, 8 jogos mata-mata, partida única.
3: Depende, né? Se jogasse um jogo contra a França em Caxias do Sul, outro no Castelão, um no Mangueirão contra a Espanha, outro, né, em Itaquera, França, imagina. Ia ser muito legal,
0: ia
3: né?
0: Ia ser mais legal. É, mas o campo é neutro lá. É um sol do caramba nos Estados Unidos nessa
3: pois
0: época.
3: Pois é,
0: do...
3: né?
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0: Tirando a trilha da seleção brasileira, porque agora a gente vai falar de uma seleção vizinha aqui no continente, né? Mas a seleção uruguaia. Hoje, inclusive, a FIFA documentou, né, todos os atletas convocados. Tem alguns detalhes bem interessantes, como, por exemplo, o Uruguai é uma das poucas seleções que não tem nenhum jogador da liga própria na Copa do Mundo. Todos são estrangeiros, né? E aí você tem a seleção da Arábia Saudita e a seleção do Catar. Tem 26 dos 27 convocados jogando no futebol local. A exceção da seleção da Arábia Saudita é o bom Abdulhamid, o lateral direito, né, da equipe da Roma. Então são essas seleções, tem esses detalhes também que a gente vê. Mas enfim, a notícia do Uruguai hoje, uma nova lesão do Arrascaeta pode tirar ele da Copa do Mundo. Né? Essa dúvida, hoje a seleção uruguaia se reuniu com o presidente do país.
3: Isso. Né? Tá otimista.
0: O presidente da federação falou depois dessa reunião também. Eles disseram, olha, a gente ainda não tem nada concreto, porque os exames ainda não foram divulgados, né, os resultados, e a gente tem apenas esse desconforto da Arrascaeta na panturrilha, né?
3: É, porque ele já está se recuperando daquela cirurgia na clavícula que ele fez no início de maio, né?
0: É.
3: Então esse já era um problema da Arrascaeta que já colocava em xeque a condição dele, né?
0: Naquele momento até se pensava que ele estava fora da Copa, foi uma recuperação bem rápida, foi liberado pelo Flamengo.
3: E um novo problema é apresentado, né, com exames nessa região da panturrilha, enfim, então é uma pena, né? Um jogador grandioso e importante, que também no último ciclo da seleção uruguaia, né, essencialmente na Copa do Catar, ele não era um titular, acabou fechando a participação na fase de grupos, ganhando essa condição, mas ele nunca foi um titular em contexto da seleção uruguaia, né? Por mais que seja... o titular do grande time do futebol sul-americano aí dos últimos anos, o Flamengo, né? Ao lado do Palmeiras, ok? Mas é um Flamengo estrelar que sempre teve, ou estelar, que sempre teve na figura do Arrascaeta uma das grandíssimas referências ofensivas. E na seleção uruguaia, por incrível que pareça, ele não consegue, né, ter essa continuidade, né, esse jogo mais regular. Mas tomara, né, que como uma das figurinhas carimbadas da Copa do Mundo, Arrasca consiga se recuperar.
0: É a terceira Copa do Arrascaeta, em 2018 jogava ainda no Cruzeiro, né? Um jovem que tinha vindo do Defensor Sporting do Uruguai, foi convocado para a seleção, jogou pouquíssimos minutos, e aí em 2022 com um pouco mais de minutagem.
3: Espanha, Cabo Verde e Arábia Saudita, esse é o grupo do Uruguai, que estreia no dia 15 de junho em Miami.
0: Grupo chato do Uruguai.
3: Pois é.
0: Tem uma das favoritas, tem a Arábia Saudita que no ano passado venceu a Argentina, é um time que não é dos piores.
3: E a estreia contra a Arábia.
0: Estreia contra a Arábia Saudita, pode ser ali uma divisão de águas, né, para o Uruguai. E a seleção de Cabo Verde, talvez uma das mais frágeis aí, que também acabou se classificando para a Copa, né, uma das estreantes aí para a edição de 2026.
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0: Hoje a gente teve mais amistosos, né, preparatórios para a Copa do Mundo. Eles vão acontecer praticamente todos os dias, praticamente não todos os dias até o início do Mundial, ou até perto disso, né, para as respectivas seleções. O Brasil joga no dia 6 contra o Egito.
3: Do grupo do Brasil, mais cedo tivemos a goleada de Marrocos 4-0 para cima de Madagascar. O Ismael Saibari fez 2 gols, o atacante da equipe marroquina, semifinalista da última Copa do Mundo. Grande destaque nessa vitória. O Hakimi não jogou.
0: Não, é um time bem misto, né? O que foi a campo.
3: Também se reapresentou agora, né? Jogador que atuou até no último sábado, final da Liga dos Campeões da Europa. E assim, no limite, hein? Jogou assim, daquele jeito, a decisão da Liga dos Campeões da Europa. 90 minutos, mais prorrogação, inclusive. pessoal estava bastante preocupado com a condição clínica desse importante atleta capitão, uma das referências do Paris Saint-Germain e também da seleção marroquina. Hoje tivemos ainda País de Gales 1, Gana 1, além da vitória da Bélgica para cima da Croácia 2-0. Até o Lukaku fez gol.
0: É, o Tielemans também, né? Um outro jogador mais experiente. Enfim, a seleção da Bélgica, ela é aquela base da super geração belga.
3: Uhum.
0: Uma outra adição, né?
3: Entre e elas Croácia duas. Também semifinalista, né?
0: É, também tem uma geração que acaba, enfim, sofrendo com a passagem do tempo, né? O implacável tempo. Luka Modric, Kovacic, Brozovic,
3: Perisic.
0: São caras que já estão gastados aí no futebol mundial, experientes, para dizer o mínimo. O Livakovic, o goleiro.
3: Pois é, a base, Livakovic, que foi o grande destaque naquele jogo contra o Brasil. Guardiol também, referência no Manchester City de Guardiola, né? Enfim, tem muitos caras qualificados, né? Kovacic, salvo engano, joga também no futebol saudita, né?
0: Deu uma rodada boa o Kovacic, né?
3: E agora tá no City, né?
0: É, foi pro Manchester City. E, ô Camarão, no nosso quadro pode apostar aí em Croácia, Bélgica e Marrocos. São seleções ali que estão se colocando numa terceira prateleira, uhum. Assim, vai, abaixo de Brasil e dessas outras aí. Se tivesse que apostar uma dessas para chegar mais longe na Copa do Mundo, pode apostar.
3: Quais seriam?
0: É, entre Marrocos, Croácia e Bélgica. Quem entraram em campo hoje dessa prateleira do pode surpreender?
3: Ah, pode surpreender? Bélgica. Eu não vejo muito vida longa para Croácia e Marrocos. Porque assim, o que seria surpreender? Na última Copa eles chegaram nas semifinais. Eu não acredito que Croácia e Marrocos repitam uma trajetória de semifinal de novo.
0: Eu acho que para essas seleções, acho que a semifinal seria uma surpresa. Até as quartas dá para colocar.
3: Ah, não,
0: uma lá.
3: Seria, né?
0: Quartas não dá para colocar como uma grande surpresa.
3: Não, não. Seria uma grande campanha de novo,
0: sim.
3: Né? Semifinal é um negócio fora da curva. Mas acho que também não tem força nenhuma delas para avançar, dependendo do cruzamento, óbvio, do encaixe, né?
0: Às vezes o Marrocos pode passar em primeiro.
3: Pois é, exatamente.
0: As outras seleções também têm essa condição.
3: Enfim, mas acho que o Marrocos no grupo do Brasil não vai passar em primeiro.
0: É, a gente espera que não, inclusive, né? Ó, o grupo da Bélgica na Copa do Mundo tem a companhia da Tunísia, do Egito. Uhum. Não, na verdade, do Egito, do Irã e da Nova Zelândia. Tunísia
3: agora
0: é o próximo amistoso.
3: Quem no grupo do Brasil pode criar uma situação positiva e se classificar pela primeira vez na história para uma fase de mata-mata é a Escócia, porque ela estreia contra o Haiti, que na teoria é a seleção mais frágil. E você, convenhamos, pensando nesse novo formato de Copa do Mundo, em que os melhores terceiros colocados avançam, uma vitória talvez seja o suficiente para você avançar.
0: Exatamente, com saldo,
3: então,
0: uma vitória é suficiente.
3: Escócia ganhando do Haiti na estreia tem uma chance enorme de fazer história e ir para uma fase mata-mata. Escócia que não vai para a Copa desde 98. É uma equipe bem treinada pelo Clark, time com muitos jogadores da Premiership, tem jogadores que atuam em Premier League inglesa, futebol alemão, é um time assim extremamente competitivo. No sábado fez um amistoso se despedindo lá no Hampden Park, em Glasgow, da torcida, e foi uma festa danada, 4-1 para cima de Curaçao. Curaçao, inclusive, saiu à frente do marcador, seleção estreante, né? Mas depois a Escócia demonstrou muita força, muita bola parada, um jogo muito, sabe, muito físico. É, pode chegar também numa última rodada contra o Brasil, fazendo um jogo de ferrolho, né? Podendo, empatinho, sei lá, mata, sustentar um empate. Então o Brasil não pode bobear, não pode bobear. Precisa conquistar pontos logo na estreia, e a estreia é complicada também.
0: É, e a gente imaginando aqui, né, o máximo que um terceiro colocado pode somar de pontos é seis, mas aí teria que ser uma combinação dos três primeiros com seis, né?
3: Isso.
0: O desempate em saldo é muito difícil.
3: Difícil. Então
0: vamos colocar que os melhores primeiros muito provavelmente vão ter 4 pontos. O que é totalmente, né, viável para quem tem 3 também entrar no,
3: claro,
0: balaio e se classificar.
3: Com certeza.
0: Uma vitória deve sim colocar a galera na próxima fase da Copa do Mundo entre os terceiros, é verdade.
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0: gente falou sobre toda essa condição envolvendo o arbitragem, né, do jogo do Palmeiras, mas as equipes estão todas de férias, tá? Não haverá novidades aí. O São Paulo se apresenta no dia 17 de junho, o Corinthians e o Palmeiras ali na semana do dia 20, né? O Corinthians 25, o Palmeiras 21, o Santos também vai se apresentar um pouco mais cedo como o São Paulo, porque o Santos tem playoff de Copa Sul-Americana pela frente e os jogos são logo depois da Copa, né? Dois dias depois do encerramento da Copa do Mundo, o Santos vai ter compromissos pelo playoff da Copa Sul-Americana.
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0: Bom, e hoje eu citei um pouco mais cedo, né, que a FIFA divulgou a relação completa dos jogadores inscritos, todos os 26 de todas as 48 seleções que vão disputar, total de 1.248 jogadores inscritos e aptos a participar da Copa do Mundo. E a FIFA trouxe algumas curiosidades nesse documento, né, que servem de histórias da Copa do Mundo, inclusive com a amplitude geracional aqui, o Bruno Camarão. Mais de 25 anos separam o jogador mais velho do mais jovem do torneio. O mais velho é o escocês Craig Gordon, 43 anos.
1: Pois é, goleiro que, inclusive, nesse amistoso que eu citei, Escócia e Curaçao, esteve em campo, jogou o primeiro tempo. Ele não jogava uma partida desde janeiro.
0: A entidade, né? 5 meses.
1: Tava ali parado ali, e aí foi lembrado, o técnico convocou, enfim, ele vai para mais uma Copa do Mundo.
0: E o Daniel Alves em 2022.
1: Quer dizer, mais

0: utilizada. Tudo bem, 40 é uma idade rara no futebol, né? Acho que a conta certa aí seria 32, 33.
1: A CBF fez um destrinchar regional, né? Brasil com muitos jogadores da região sul-sudeste, né? Especialmente do sudeste, muitos paulistas. Tem alguns representantes, a gente falava de Copa do Nordeste, nordestinos também, tem jogador paraibano, tem jogador maranhense, apenas um representante da região norte, que é o acriano Everton, né, goleiro do Grêmio, do Grêmio, né, que vai ser o terceiro goleiro, a princípio, né, do Ancelotti. Enfim, é muito legal esse tipo de apontamento, né, feito.
0: São 891 jogadores que vão estrear em uma Copa do Mundo. E 357 que vão jogar por mais de uma vez, né? Vão para segunda, terceira, quarta, quinta, sexta Copa, no caso de Cristiano Ronaldo e Messi. Quase 900 jogadores que vão estrear. Muitos deles dos países que também vão estrear, né? Então isso entra para conta dos 26 jogadores de Cabo Verde, de Curaçao. Nenhum deles, por óbvio, já disputou a Copa.
1: É a seleção de Curaçao que tem um jogador que é nascido em Curaçao. Uma ilha de 150, 180 mil habitantes, que é o Chong. Ex-jogador do United, né? Que inclusive fez o gol da abertura do marcador para cima da Escócia, depois tomou a virada. Todos os outros são geralmente jogadores que têm pais holandeses, que nasceram na Holanda ou em alguma região ali. É uma diáspora ali que aconteceu, então é normal. Inclusive o técnico Dick Advocaat é um treinador holandês, que inclusive é um dos treinadores ou o treinador mais velho também para a disputa dessa Copa do Mundo.
0: Será?
1: Ele que largou a seleção por conta de um problema familiar, a filha dele teve um problema de saúde. Aí ele passa o bastão para o Guter, enfim, o outro treinador holandês. E aí depois de duas derrotas em amistosos, ele acabou sofrendo pressão de patrocinador.
0: Jogadores também não gostaram.
1: E aí ele caiu fora e quem construiu a trajetória da seleção de Curaçao volta, que é o Dick Advocaat, o treinador mais velho para a disputa dessa Copa do Mundo.
0: Outros números interessantes são 449 clubes diferentes representados, né? 71 países distintos também. São 14 da Confederação Africana, são 6 da Confederação Árabe, 7 da CONCACAF, 8 da CONMEBOL, 1 apenas da Oceania e 35 da UEFA. Lista de convocados. Também tem vários outros países, né? E aí a gente tem aqui, ó, 25 de 26 jogadores da Arábia Saudita e do Catar jogam no futebol nacional. É um recorde positivo nesse sentido. 25 de 26, uma exceção apenas, em Catar e Arábia Saudita. Por outro lado, Cabo Verde, República Democrática do Congo, Costa do Marfim, Curaçao, Senegal e Uruguai têm todos os jogadores atuando fora do país de origem. Então esses são os destaques em relação ao pertencimento nacional, né? A gente até discutiu no podcast hoje em relação às outras seleções, mas todas as grandes têm, né?
1: Tem.
0: Uruguai, ali, vá, pode se discutir.
1: Uruguai, né? A gente está falando de um país de expatriação, né? O Uruguai tem uma questão mais cultural do país, em que a pessoa, o trabalhador, ele nasce para viver fora do Uruguai. Né? Então, existe essa relação. Fred Rutten, que era o nome do treinador que acabou substituindo o Advocaat, depois saiu para a volta desse treinador de 78 anos, 27 de setembro de 47, dizem as más línguas aí, o Vampeta chegou a falar que foi o técnico que mais desenvolveu ele como atleta de futebol profissional. Não sei se é verdade, o Vampeta às vezes dá umas brincadas mas o Vampeta falou que o Advocaat, quando o treinou, foi o cara que mais o desenvolveu como atleta.
0: Então... E um outro destaque de treinador aí, fechando nossas histórias da Copa do Mundo, Carlos Queiroz, que agora vai comandar a Gana, né? É a quinta Copa do Mundo seguida, cara, do Carlos Queiroz. Treinou Portugal em 10, Irã 14, 18 e 22, e agora vai treinar a Gana em 26. É só o segundo na história a participar de 5 Copas seguidas, se juntando ao Bora Milutinovic, que treinou entre 86 e 2002.
1: Treinador,
0: ou seja,
1: da Iugoslávia, né? Exatamente.
0: Se o Carlos Queiroz for para a próxima em 30, ele bate o recorde, né? Treinador que mais treinou em Copas consecutivas. Né? Ah, ele tem gás. Ô, Camarão, vamos nessa?
1: Vamos nessa, Belotti. Grande abraço para você e a todos que nos acompanharam em mais uma edição do Band News na área. Valeu.
0: Obrigado pela sua participação, companhia e sintonia. Tchau.
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0: agora 4 horas 26 minutos pelo horário de Brasília. Mais uma vez, bom dia para você que acompanha a Band News FM. Eu, Stephanie Toso, sigo por aqui até às 7 horas da manhã, atualizando os principais destaques, girando também a nossa reportagem por aqui e já indo direto ao sul do país. Uma cidade do Rio Grande do Sul vai ficar todo o ano de 2026 em alerta climático preventivo. Quem explica é a Pamela Machado.
1: A Prefeitura de Encantado, no Vale do Taquari, emitiu um decreto que chamou de Estado de Alerta Climático Preventivo, válido para todo o ano de 2026. A medida tem como objetivo acelerar ações de prevenção e reduzir riscos causados por chuvas intensas, enchentes e deslizamentos de terra em áreas consideradas vulneráveis. O município foi atingido por grandes eventos climáticos em 2023 e 2024, que provocaram danos em diferentes regiões da cidade e deixaram vítimas. Segundo o prefeito Jonas Calvi, o decreto permite ampliar o trabalho de orientação às comunidades e também realizar intervenções em áreas já identificadas como de alto risco.
2: Temos muitas ações que o município já está realizando e outras tantas que nós vamos realizar com o apoio desse decreto. Na parte prática, faz com que a gente possa ter uma divulgação maior das ações que nós estamos fazendo com as nossas comunidades. A gente tem os nossos núcleos de proteção da defesa civil, os nossos NUPDECs, que nós estamos realizando nas nossas comunidades. E esse decreto vai fazer com que a gente possa ter algumas intervenções em algumas áreas do município.
1: Entre as medidas previstas estão a divulgação de rotas de fuga, instalação de equipamentos de monitoramento, implantação de sistemas de alerta e obras de drenagem para reduzir o acúmulo de água no solo. O município também pretende ampliar ações em áreas particulares quando houver necessidade de mitigação de riscos. De acordo com o prefeito, Encantado já implantou novas rotas de fuga, sistemas de comunicação em comunidades do interior e estruturas voltadas ao monitoramento climático. Jonas Calvi afirma que o decreto reforça esse trabalho preventivo e amplia a capacidade de atuação do poder público.
2: Todo sistema de alerta com sirenes, estação meteorológica, tudo sendo implantado no município. E o decreto vem em cima disso, para que a gente possa ter essas condições também respaldadas enquanto administração pública, que a gente possa entrar em algumas propriedades, né, que são propriedades particulares, mas que a gente possa executar alguma obra, né, mesmo sendo de menor proporção, mas que a gente possa executar alguma obra de canalização, de retirada de algumas árvores.
1: A prefeitura destaca que o decreto não representa situação de emergência nem de calamidade pública. A medida tem caráter preventivo e busca preparar o município para possíveis eventos climáticos extremos ao longo dos próximos meses.
0: O ancorado Band News no meio do dia do Jornal da Band, Eduardo Oineg, afirmou que a reclassificação do PCC e do Comando Vermelho como organizações terroristas pelos Estados Unidos expõe uma falha do governo brasileiro que, segundo ele, ignorou alertas e não atuou para evitar a medida. Você acompanha o comentário completo a partir de agora.
3: Eu quero retomar uma discussão que vai correr e vai ter desdobramentos. Seguramente vai ter desdobramentos. Por quê? A partir dessa sexta-feira começa a valer a reclassificação do PCC e do Comando Vermelho de organização criminosa internacional, transnacional, para a organização terrorista internacional. Né? Essa decisão do governo americano decorre daquele que talvez seja um dos maiores erros de política externa do governo brasileiro dos últimos tempos. O governo brasileiro não pode dizer que foi surpreendido pela decisão. As autoridades brasileiras têm plena consciência do que estava em curso e se disserem que não sabiam, aí então piorou. Aí então é muito mais grave. Por quê? Em janeiro de 2025, Donald Trump rompeu, encerrou um ciclo de 28 anos de uma compreensão americana que separava a organização criminosa internacional de organização terrorista. Durante 28 anos foi assim. E em janeiro de 2025, também conhecido como ano passado, o Donald Trump decidiu o seguinte: acabou essa brincadeira. Agora, ele baixou uma ordem lá, dizendo que grandes organizações criminosas internacionais seriam tratadas como grupos terroristas. Acabou. E um mês depois de tomar essa decisão, no mês de fevereiro, ele foi lá e enquadrou 8 organizações latino-americanas. 6 maiores cartéis no México. Um cartel de El Salvador e um cartel da Venezuela. Então, era tudo sabido. Em maio de 2025, um funcionário do governo americano esteve no Brasil, David Gamble, esteve no Brasil, fez uma visita, conversou com as autoridades brasileiras justamente sobre o enquadramento do PCC e do Comando Vermelho como organização terrorista. Apresentou dados do FBI falando que esses grupos estavam nos Estados Unidos, tráfico de armas, lavagem de dinheiro, etc, etc, etc. E o governo brasileiro não quis saber. Falou, não aceito classificar, porque o pedido da autoridade era que fosse classificado como grupo terrorista aqui. Mas a nossa legislação deixa tudo separado. Como era separado também nos Estados Unidos, e o Donald Trump resolveu juntar. E como ele tem o poder de tomar uma decisão extraterritorial fora dos Estados Unidos, ele tomou. E, na semana passada, resolveu que, a partir do dia 5 de junho, o que vale para cartéis mexicanos, salvadorenho, venezuelano, vale também para os dois grupos criminosos brasileiros de maior expressão, o PCC e o Comando Vermelho. O governo brasileiro sabia que isso poderia acontecer. O governo brasileiro não fez nada, nada, para evitar isso. Nada. Simplesmente ficou em negação naquela linha. Não, nós temos várias medidas que nós já aprovamos. Nós temos uma lei contra organizações criminosas. Nós temos uma lei contra organização criminosa violenta. Nós temos lei de droga. Temos delegacias especializadas, etc, etc, isso não foi o suficiente. E o governo brasileiro, portanto, a gente tem aqui a soma de um governo imprudente, casamento de um governo descuidado com o presidente mercurial do outro lado, que resolveu fazer. Se a gente fizer um levantamento histórico, a gente vai ver que dos anos 70 para cá, isso vem sendo construído aos pouquinhos. E de forma consistente. Quando eu digo consistente, é coerente. Nos anos 70, surgiu uma lei que autorizava o governo americano a declarar emergência nacional diante de ameaças estrangeiras. Em 1995, Clinton enquadra cartéis colombianos nesta lei. Cartel de Cali, cartel de Medellín, autoriza o bloqueio de ativos dessas organizações nos Estados Unidos, proíbe os líderes, os chefões desse troço aí, a entrar nos Estados Unidos, proíbe empresas americanas de transacionar com essas entidades, e daí então, em 96, surge a definição de organização terrorista internacional e de largada, 1996, em 97, 30 grupos entraram na designação de organização terrorista. O ETA está lá, o IRA, o Hamas, o Hezbollah, FARC, Sendero Luminoso, Al-Qaeda. E aí, quando é organização terrorista, não basta que alguém que se relacione com elas saiba que está se relacionando com uma organização terrorista. Não basta. Basta que haja um indício, um dólar transacionado e a obrigação na percepção do governo americano de que aquela empresa deveria saber daquilo. Então, não há, nessa guerra, e eu vou mostrar, grandes conquistas no combate à criminalidade com esse enquadramento. Não há, não há. Simplesmente não há. Os cartéis mexicanos continuam a funcionar mesmo depois do enquadramento, não mudou nada. Mas para a economia formal foi um desastre. 3 bancos mexicanos foram simplesmente retirados do sistema internacional. 3 bancos mexicanos. Tem empresa francesa que foi enquadrada, tem banco inglês que foi enquadrado, tem grupos americanos que foram enquadrados porque se relacionaram com grupos terroristas. E o enquadramento é bizarro de forte. Eu não estou dizendo que é errado, estou dizendo que é forte. E não basta, volto a dizer, não basta argumentar que não sabia. Não é aceitar, não se aceita no governo americano, não aceita. Aí alguém vai dizer que a máfia italiana, camorra, a Yakuza japonesa, são que nem o PCC e o Comando Vermelho. E são. Não tem diferença. Por quê? Uma organização criminosa, ela tem por objetivo lucro. Uma organização terrorista, ela tem por objetivo algo político. Os mecanismos são iguais. A forma de atuar é igual. Produzir o terror, o susto, o medo, todo mundo que opera no mundo do crime pratica. Mas o objetivo em si, um é enriquecer, comprar carrão, iate, enfim, ficar rico. E o outro é destruir. Um destrói como meio, o outro destrói como fim. É isso que diferencia, sempre diferenciou, e na nossa legislação é o que diferencia. Torna mais nobre uma coisa ou outra? Alivia? Faz diferença para quem vê um fuzil na cara? Não, não faz. E aí, por que não faz? Donald Trump falou, quer saber? Para mim, junta. E ele juntou. E ele é o presidente americano. Aí ele juntou. Se ele fosse o presidente de Togo e tomasse essa decisão, não ia mudar nada. Mas ele não é. Ele não é. Ele é o presidente americano. Ah, uma coisa é uma coisa, outra coisa é outra coisa. Tudo bem, uma churrascaria, um restaurante vegetariano são coisas que não têm nada a ver um com o outro. Inclusive, eles não se entendem. É inconcebível para um vegetariano comer numa churrascaria. Alguma coisa está faltando. Um corintiano e um palmeirense não se entendem também. Um torce para a derrota do outro, etc. Mas é tudo futebol. Restaurante, churrascaria e vegetariano é tudo restaurante. E se você quiser ampliar o basquete e o futebol, é tudo esporte. E se você quiser ampliar a meditação e o futebol, é tudo uma forma de espairecer, etc. Então, o enquadramento genérico é um direito. O direito de quem tem o poder de impor aquele direito. Aí, ao mudar de um para outro, volto a dizer, não mudou nada nos cartéis. Nós temos 15 meses desde a classificação dos cartéis mexicanos do crime para organizações terroristas e nenhuma delas tem motivação política. Todas são iguais ao PCC, mas nada mudou no tráfico de drogas, na produção de fentanil, nada mudou, nada, continua tudo igual. Mortes violentas no México caíram pouco, não mudou nada. No entanto, três bancos, um CI Banco, um Intercam Banco e um Vector Casa de Bolsa, os três simplesmente foram limados do sistema internacional. O CI Banco é duas vezes o Master. Se somar esses três bancos aí, dá quatro master, três master. Não destrói o sistema financeiro mexicano. Mas o fato é, foram enquadrados. O CI Banco, ele tinha processado mais de 2 milhões de dólares em pagamentos para empresas chinesas que eram fornecedoras de versões anteriores do fentanil. E esses pagamentos foram para um dos cartéis mexicanos. Aí, em 2023, um funcionário tinha criado uma conta para lavar 10 milhões de dólares em favor de um outro cartel mexicano. E o tal do Intercam tinha feito reuniões com membros do cartel para discutir esquema de lavagem. Aqui é um envolvimento direto. Aí fala, não, mas no El Salvador, onde houve enquadramento, a criminalidade desabou. Desabou por causa do presidente. Não desabou por causa do enquadramento. Não há evidência de que o enquadramento fez desabar. O que há é uma decisão deliberada do governo de El Salvador de combater o crime organizado da maneira mais radical possível, e isso favoreceu a queda do crime organizado em El Salvador. Mas A gente tem casos, e isso que é importante, que atingiram em cheio empresas. Por exemplo, um grupo americano, que na verdade hoje pertence a um consórcio brasileiro formado pelo Cutral e pelo Safra, mas que comprou o grupo depois dos fatos que eu vou narrar, esse grupo pagou propina para um grupo paramilitar colombiano que foi enquadrado como organização terrorista em 2001. E eles pagavam por caixa exportada, 3 centavos por caixa de banana exportada. Isso ao longo de 7 anos. Pagaram $1.700.000. Foram mais de 100 transferências. Resultado, um funcionário da empresa descobriu, chegou a dizer, olha, não pode mais fazer o pagamento. Ah, o grupo se declarou culpado. Mas o fato é o seguinte, eles financiaram uma organização terrorista e o resultado pagaram uma multa monumental. O grupo francês Lafarge, que hoje é parte de um grupo suíço chamado Holcim, faturavam $14 bilhões quando aí então eram só o grupo Lafarge, estavam fabricando cimento no norte da Síria. Aí, quando o Estado Islâmico tomou controle da região, ela não parou de operar e começou a negociar com o Estado Islâmico para continuar operando, pagando um pouco mais do que pedágio, porque ela fez um acordo e pagava uma porcentagem da venda do cimento. Resultado, pagou uma multa de 130 vezes o valor da propina. 130 vezes o valor da propina. Foram condenados, foi a primeira condenação criminal de uma empresa por apoio material a uma organização terrorista. 6 anos de prisão para o SEO. 6 anos de prisão para o SEO. As penas podem chegar a 20 anos de cadeia para os empresários. 6 executivos, outros foram condenados. Os pagamentos para o Estado Islâmico. Um banco inglês, 7º maior banco da Inglaterra, quase 5% dos ativos, ou seja, 10 vezes o Master, banco de algum tamanho. E aconteceu a mesmíssima coisa, também foi punido, porque havia ligação, descobriram que tinha ligação com grupos terroristas. A maior empresa de troca de criptomoeda do mundo, Binance, deixou de reportar mais de 100 mil transações envolvendo Hamas, Al-Qaeda e Estado Islâmico. Durante 5 anos, também teve penalidade de $4.3 bilhões. Ou seja, as consequências vêm sobre as empresas. Aí você imagina uma empresa de infraestrutura, de qualquer área, de telefonia, saneamento, luz, gás, e ela precisa fazer uma instalação numa área controlada pelo crime organizado, pelo PCC, pelo Comando Vermelho, especificamente desses dois que foram considerados, a partir de agora, organizações terroristas. Se pagarem propina, e há vários casos de cobrança, de pedágio, se você não pagar, você não entra, se você não pagar, seus funcionários morrem. Então, tem uma convivência complexa, incestuosa, em que esses pagamentos viabilizam o trabalho, e essas empresas têm a obrigação de prestar um serviço universal na região em que elas estão atuando, se pagarem, podem ser enquadradas nessa nova decisão do governo Trump, e os executivos são passíveis de prisão e multa monumental. A resposta brasileira a isso foi da indignação, como aliás tem sido costume do governo brasileiro. Presidente brasileiro mostrando indignação, se referindo ao secretário de Estado americano como um certo Marco Rubio, sugerindo que foi de uma hora para outra, usando expressões e construções absolutamente inadequadas, como os nossos criminosos e outras construções de improviso que não são pertinentes, não são cabíveis numa discussão tão grave quanto essa, que é o enquadramento do PCC e do Comando Vermelho. Lamentar o enquadramento é inútil. Festejar o enquadramento também é inútil. Porque o enquadramento, volto a dizer, no México, com 15 meses de enquadramento, não mudou o retrato do crime organizado. E o México é um bom espelho, porque 6 organizações foram atingidas de maneira bem evidente. E aqui nós estamos falando de 2, se bem que as nossas 2 são muito grandes. Mas quem está no crime, está no crime. Quem está refugiado, está refugiado. Quem está escondido, está escondido. Agora, como há uma penetração do crime organizado em setores formais da economia e essas empresas que são do grupo PCC, são dessas organizações, agora organizações terroristas, elas pertencem a esses grupos, mas elas precisam entrar no sistema financeiro, elas precisam entrar no sistema formal. Em algum momento, algum inocente estará envolvido ou poderá estar envolvido. E os argumentos não serão mais tolerados como são tolerados hoje. Olha, eu não sabia. Olha, essa empresa tem um passado limpo. Uma empresa com CNPJ limpo pode ter entre seus controladores alguém de CPF limpo, mas que é laranja de alguém podre. Veja as exigências de regras de controle, de compliance, que agora as empresas vão ter que adotar. Por quê? Porque o governo brasileiro foi imprevidente. Por quê? Porque o governo brasileiro foi descuidado. Por quê? Porque o governo brasileiro entendeu que o governo americano não pode fazer e eu não quero, eu sou bonito, sou bacana, eu 3 mandatos de presidente, não vou deixar. E aconteceu. Ele deixando, ele não deixando, aconteceu. Então é uma derrota da imprevidência e do descuido. Porque da mesma maneira que veio um emissário, esse David Gamble, aqui, responsável pela estratégia de sanções do Departamento de Estado americano, veio pessoalmente a Brasília. Por que que não foi um representante do governo brasileiro pessoalmente a Washington para negociar e tentar evitar que esse caos acontecesse? Não se trata, e aqui é importante que a gente tenha muito claro, terrorismo não é algo subjetivo. Terrorismo não é algo subjetivo. O terrorismo é algo objetivo. E quem decide objetivamente o que é terrorismo é a legislação. A legislação brasileira não enquadra as organizações criminosas como terroristas, como os americanos também não faziam e passaram a fazer. A partir do momento que passaram a fazer, lá vale. Como a decisão é, elas são organizações, a partir de agora, terroristas internacionais, tudo aquilo que diz respeito aos Estados Unidos é internacional. Lembre-se da Lei Magnitsky. Quando houve a adoção da Lei Magnitsky contra algumas pessoas no Brasil, entre as quais o ministro Alexandre de Moraes, durante muito tempo a gente ficou em negação. Não vai acontecer, não vai acontecer, não vai acontecer, não vai acontecer. Aconteceu. Aconteceu. Só que no caso da Magnitsky, ela foi suspensa, foi retirada. No caso da organização criminosa virar organização terrorista, por que eles vão tirar? Por quê? Porque o PCC agora é bacaninha, é fofo? O Comando Vermelho é fofo? Não. Então, não vai mudar. Tende a não mudar. E cabe ao governo brasileiro agora apagar o estrago que vai recair sobre todo o setor produtivo, todo o setor bancário, todas as empresas financeiras, todas as grandes prestadoras de serviço de infraestrutura vão ter que se coçar e tomar muito cuidado para não pagar uma conta que não é delas. Vão ter que provar, vão ter que checar, vão ter que acionar o jurídico. É um desafio regulatório, não é só um desafio criminal. O desafio criminal é para os PCC da vida, mas é um desafio regulatório. A coisa se complicou para o lado das empresas brasileiras. Por quê? Por descuido do governo brasileiro. Da mesma forma que o presidente Lula esteve nos Estados Unidos e impressionou o presidente americano, as atitudes do governo brasileiro, que de impressionante não tem nada, essa soberba de paiseco, porque quando você tem tamanho para brigar, aí tudo bem. Vejam, a Itália e o Japão poderiam ter sido enquadrados. A Itália e o Japão é lá que funciona a sede da Camorra e da Yakuza. E tem outra máfia italiana também. E, no entanto, não aconteceu nada com o Japão e nem com a Itália. Não aconteceu nada com as organizações criminosas italianas e japonesas. Por que não? Porque estão no G7. porque eles são parceiros americanos, têm uma parceria que a gente não tem. Eles têm uma vantagem que a gente não tem. Na geopolítica, o Japão e os Estados Unidos são muito mais importantes do que o Brasil. O Brasil é um país importante para os brasileiros, mas o Japão e a Itália são países muito mais importantes, aliados da OTAN e também do G7. Então, poderiam ter designado essas organizações criminosas italianas e japonesas, né, italianas, como terroristas? Sim, mas atingiria aliados estratégicos. E aí a coisa fica complicada. O Brasil não tem esse escudo e vai pagar essa conta por desorganização. Desorganização. Era como o tarifaço. Era igualzinho o tarifaço. Não vai ter, um absurdo, mas de repente toma um toco. Então, a discurseira que a gente está vendo agora, que é tentativa de tirar proveito político-eleitoral dessa contraposição, dessa oposição, desse antagonismo com o governo americano, nós não sabemos que preço vai dar, vai ter, vai render. Mas a gente sabe que deixar de controlar as regras dentro do Brasil ou deixar de controlar... é um problema. Problema que começa aqui dentro. Não foi o Donald Trump que criou o PCC, o Comando Vermelho. Quem criou o PCC e o Comando Vermelho foram as autoridades brasileiras que deixaram essa porcariada florescer desde 1993. Nós demos aqui, registramos, 20 anos dos atentados de 2006, atentados que tocavam o terror. Não se pode dizer que eram atentados terroristas, por definição jurídica, mas que diferença faz se você leva uma bala de fuzil na cabeça por causa do ETA ou por causa do PCC? É só uma questão de saber quem matou, você ou alguém, quem te deu um tiro na cabeça. Então, 20 anos de PCC do terror para cá, de 2006 para cá. De 93, então, nós não conseguimos vencer essa guerra. Eles só estão cada vez mais fortes. Estão em 12 estados americanos, segundo o FBI. Isso é verdade, não é verdade? O FBI diz que é. E disse isso às autoridades brasileiras. Estão em 25 países. De lá para cá, só cresceram. Só ficaram mais fortes. Transnacionais, eles são. Organizações, eles são. Criminosos, eles são. Para os Estados Unidos, agora, também terroristas. Não adianta chorar sobre o leitinho derramado. Não adianta ficar bailando na boca do vulcão, porque foi isso que o Itamaraty fez, foi isso que o governo brasileiro fez. Irresponsabilidade. Irresponsabilidade associada a um governante mercurial do outro lado, que quer fazer e que também tem seus desafios eleitorais. Não é só o presidente Lula que tem seus desafios eleitorais, ou Flávio Bolsonaro, um tentando faturar de um lado, outro tentando faturar do outro, um dizendo que é amigo do Trump, outro dizendo que também é amigo do Trump, um dizendo que é inimigo do Trump, outro... Ah! Não é isso que vai mudar. O que vai mudar para o Brasil é governo responsável. O que vai mudar para o Brasil é governante que se preocupa com as variáveis. Isso estava desenhado. Vem de 77 para cá e desde janeiro do ano passado estava escrito. Por que que eles enquadrariam como terroristas, os cartéis mexicanos, venezuelano e salvadorenho, e os brasileiros não. Por quê? Porque nós é bacana, que nós é Brasil, que é o Hexa. Coisa ridícula. Então, o governo brasileiro foi ridículo. E a reação do governo brasileiro é ridícula, é infantil, e tentando explorar a crença das pessoas que o Brasil é alvo, sempre, esse discurso, né? Todo país, quando não tem o que falar, o governo, quando não tem o que falar, vem com esse discurso nacionalista idiota. Seria melhor que a gente não tivesse sido enquadrado. Seria melhor que a gente não tivesse visto isso no Brasil. Porque vai atrapalhar a economia formal. Se ajudasse só, né, se realmente ajudasse no combate ao crime organizado, seria maravilhoso. Maravilhoso. Putz, eu ia ser o primeiro a festejar. Viva! Agora sim, os bandidos vão pagar a conta. Eles não vão pagar essa conta. Quem vai pagar a conta é a economia formal. Quem pode pagar a conta é a economia formal. Basta ver os exemplos que eu listei. São empresas, grupos internacionais, grupos bilionários, bancos. Esses caras estão pagando a conta. A relação com o crime organizado transformado em terrorista. Então, nós temos que ficar, todas as empresas têm que se coçar, essas empresas que trabalham para o setor público, está cheio de empresa prestadora de serviço, pequenas empreiteiras, ou até médias empreiteiras, ou grandes empreiteiras, que vão lá e podem ser achacadas, e podem receber um pedido de pedágio, às vezes podem fazer mais do que isso, como fez o grupo Lafarge, extinto hoje, Holcim, que foi lá e fez um acordinho, né? Porque todo mundo podendo fazer um acordinho, faz um acordinho, e aí a conta vem e vem pesada. Então nós vamos acompanhar esse caso, porque isso começa a valer a partir do dia 5 de junho, sexta-feira dessa semana. Não sei se você concorda ou discorda, essa é a opinião que eu tenho sobre o assunto.
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0: 5:01 pelo horário de Brasília, reloginho virando para 5:02. Muito bom dia para você que acompanha a Band News FM nessa véspera de feriado, hoje quarta-feira, 3 de junho de 2026. Eu, Stephanie Toso, sigo por aqui até às 7 horas, atualizando os principais destaques do noticiário do Brasil e do mundo para você começar o dia atualizado, muito bem informado também com a gente. Manda sua mensagem pelo 11 999 592 100. Enquanto isso, te atualizo os principais destaques do Brasil e do mundo.

0: Nos principais assuntos do dia, o presidente Lula atribui a tarifa dos Estados Unidos à família Bolsonaro ao comentar a conclusão da investigação norte-americana, que propõe uma taxa de 25% a produtos brasileiros. Durante uma agenda em Goiás ontem, o petista declarou que os filhos do ex-presidente Jair Bolsonaro conseguem ser piores que ele, referindo-se ao pai. A decisão dos Estados Unidos foi anunciada com base em uma lei que autoriza o país a investigar práticas consideradas prejudiciais ao comércio americano e adotar sanções contra os alvos. O escritório do representante de comércio americano apontou que o governo brasileiro adota políticas que são irrazoáveis e oneram ou restringem o comércio americano. Horas após a nova proposta de tarifaço, o presidente Donald Trump postou uma foto com Flávio Bolsonaro. Em reação, Lula chamou os filhos do ex-presidente brasileiro de traidores da pátria.
1: Eu pedi expressamente, nas três reuniões que nós tivemos, né, com o presidente Trump e o vice...
2: Esses filhos do Bolsonaro conseguem ser pior do que ele e são, na verdade, vendilhões da pátria. Foram pedir para que um país estrangeiro se intrometesse nas decisões brasileiras. É isso que vocês têm que dizer alto e bom som. São traidores. Por menos do que isso, Joaquim Silvério do Reis, que delatou Tiradentes, foi enforcado. O que merece os traidores da pátria que vão pedir intervenção de um país no nosso país? Pensem, pensem, meditem. Porque esse cidadão hoje aparece na imprensa dizendo: eu não falei nada, eu não falei nada. Todo covarde é assim. Fala a merda que fala, depois não tem coragem de assumir o que fala, fica tentando mentir.
0: Ainda sobre o mesmo assunto, em uma entrevista à Rádio Itatiaia, o pré-candidato à presidência da República pelo PL, o senador Flávio Bolsonaro, disse que pediu ao presidente dos Estados Unidos, Donald Trump, que poupasse empresas brasileiras de um tarifaço.
1: Eu pedi expressamente, nas três reuniões que nós tivemos, né, com o presidente Trump, o vice-presidente J.D. Vance e o secretário de Estado Marco Rubio, eu pedi expressamente, não taxem as empresas brasileiras. É um pedido que eu fiz expresso a eles, porque eu disse o seguinte: a partir de 2027, vocês vão ter um governo que vai sentar aqui com vocês, vai negociar de igual para igual, porque o nosso agro alimenta o mundo. Não é justo taxar as nossas empresas. A gente tem que valorizar a nossa tecnologia, a gente tem que valorizar o nosso PIX, a gente tem que valorizar o nosso etanol.
0: O Conselho Nacional dos Direitos da Criança e do Adolescente manifesta repúdio à decisão do Senado de sustar os efeitos de uma resolução que garante a crianças e adolescentes o aborto legal quando a gravidez é decorrente de estupro. Segundo a Conanda, a decisão do Congresso representa um grave retrocesso na proteção integral dos menores de idade. Tem mais sobre o projeto direto de Brasília com o repórter Márcio Rocha.
3: Segue para a promulgação do Congresso Nacional a decisão do plenário do Senado de sustar uma resolução do Conselho Nacional dos Direitos da Criança e do Adolescente que garante a eles o aborto legal quando a gravidez é decorrente de estupro. O texto foi relatado pela senadora Damares Alves e tinha sido aprovado na Comissão de Direitos Humanos da Casa. Pelo projeto, fica sustada a integridade da resolução do Conanda, que trata do atendimento dos direitos da criança e do adolescente vítimas de violência sexual. A norma regulamenta procedimentos já previstos na justiça brasileira para casos específicos como gravidez resultante de estupro, risco à vida da pessoa gestante e anencefalia fetal. Segundo a relatora, essa resolução ultrapassava os limites das atribuições do Conanda ao disciplinar temas que dependem de deliberação legislativa.
0: Horas 6 minutos pelo horário de Brasília. No destaque do esporte, o Bahia já conta com reforço para o restante da temporada deste ano. Tem mais detalhes chegando agora com o João Marcos.
4: O primeiro reforço do Bahia desembarca em Salvador um dia depois de entrar em campo pela última vez com a camisa do Rosário Central, da Argentina. O atacante Alejo Vélez chegou à capital baiana na noite desta segunda. Alejo pertence ao Tottenham, da Inglaterra, e oficialmente cumpre contrato de empréstimo ao Rosário até o fim de junho. Como a equipe argentina não entra mais em campo antes desse prazo, ele já se apresentou ao Bahia. O próximo compromisso do Bahia será diante do Atlético Mineiro em Belo Horizonte, após a pausa do futebol brasileiro para a disputa da Copa do Mundo. A CBF ainda não definiu a data da 19ª rodada do Brasileirão, mas os jogos estão previstos para a semana do dia 22 de julho.

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1: Nesta quinta-feira, o tempo segue firme na maior parte da região sul do país. A exceção fica apenas para o litoral do Paraná, de Santa Catarina e no sul do Rio Grande do Sul, que pode ter chuvas mais fracas devido à circulação marítima. Já no sudeste, a umidade vinda do oceano também mantém a chance de chuvas fracas no litoral de São Paulo, no Rio de Janeiro e no Espírito Santo, enquanto no interior da região sudeste tem o predomínio de tempo mais firme. Já no centro-oeste, o dia começa com sol entre poucas nuvens e o tempo mais seco na maior parte da região, e faz 16 graus em Brasília e 17 graus em Goiânia. Já no nordeste, tem alerta para temporais em Salvador ao longo do dia, e chove também entre a Bahia e o Rio Grande do Norte. E no norte do país, a combinação de calor e umidade continua favorecendo pancadas de chuva desde as primeiras horas do dia em Boa Vista, enquanto nas demais áreas da região o sol aparece e as pancadas de chuva ocorrem no período da tarde. Já de Ramos, da Climatempo.

0: horas, 9 minutos, girando mais uma vez a reportagem da Band News FM. Os Estados Unidos divulgam uma lista de produtos que podem ser taxados em 25% caso haja um aval da Casa Branca. De Porto Alegre, as informações com a repórter Vitória Fernandes.
1: O Brasil é alvo de uma nova lista do governo estadunidense que impõe tarifas para a importação de uma série de produtos. A taxa deve ser de 25%, mas as medidas ainda não foram definidas e serão discutidas ao longo das próximas semanas por meio de audiências e consultas públicas. O economista Renan Rain dos Santos, assessor de Relações Internacionais da Federação da Agricultura do Rio Grande do Sul, explica que essa lista contempla mais itens do que a anterior, que deixou de valer em fevereiro. No entanto, os impactos devem ser menores na economia norte-americana.
2: Ela é maior, ela é mais ampliada. Eles fizeram aí um estudo maior do que afeta de fato a economia deles e colocaram nas exclusões, mas o raciocínio é o mesmo. O que eles vão sentir mais no dia a dia, eles deixaram. O que é assim estratégico, por exemplo, peças de aviação, questão da Embraer, essas coisas estratégicas eles deixaram fora. E o que sobrou é o que eles avaliam que será menos prejudicial para a economia deles. Eles aprenderam aí com o primeiro tarifaço.
1: No mercado gaúcho, o fumo e o tabaco podem ser um dos segmentos mais impactados, assim como os calçados, a madeira e o sebo bovino. A decisão do governo norte-americano é baseada em ações do Brasil consideradas irrazoáveis. As justificativas são ligadas ao desmatamento ilegal, ao uso do PIX, corrupção e acesso ao mercado de etanol. Renan Rain afirma que devido à falta de embasamento de grande parte das afirmações, a situação é mais preocupante e mais complexa de ser resolvida.
2: Tem alguns pontos que se sustentam, sim, mas a maioria deles não. Por exemplo, a questão de desmatamento ilegal se sustenta, a gente sabe que isso é um problema. Agora, a questão do etanol, por exemplo, não se sustenta. As nossas tarifas preferenciais que nós temos aí com Índia e México não se sustenta, nós temos acordos comerciais com esses países, a questão do PIX não faz o menor sentido, parece muito mais uma questão política do que técnica. E isso é um problema, né? Porque se fosse técnico, nós temos mais propriedade para debater e mostrar e apresentar argumentos, mas como é uma questão muito politizada, é um cenário aí mais difícil.
1: O vice-presidente do Brasil, Geraldo Alckmin, chamou de injustas as colocações do governo estadunidense e ele afirma que o governo federal seguirá buscando diálogo.
3: Que entendemos que é totalmente descabido a recomendação e o governo, o presidente Lula, vai trabalhar para que ela não se converta. Aliás, o presidente Lula sempre tem dito, não tem tema proibido e o caminho é o caminho do diálogo. Aliás, que já vinha ocorrendo, mas sempre que o diálogo avança, infelizmente, falsos patriotas sabotadores prejudicam, colocam seus interesses pessoais e eleitorais acima do interesse do país e do interesse público.
1: Caso entrem em vigor, cerca de 75% das exportações do agro gaúcho devem ser impactadas. No restante do Brasil, menos de 40% das importações serão atingidas. Os números são da Federação da Agricultura do Rio Grande do Sul. Segundo a Federação das Indústrias do Estado, no setor, o impacto chega a 88% das exportações.
0: Depois de declarar que Ibanez Rocha provavelmente pode ser preso por envolvimento com o Banco Master, a defesa do ex-governador questiona o acesso à informação privilegiada pelo ministro da Fazenda. Augusta Proença traz mais detalhes.
4: Em meio às investigações do caso do Banco Master, o ministro da Fazenda, Dario Durigan, diz que Ibanez Rocha possivelmente será preso. Durigan afirmou em uma entrevista à revista Veja que o BRB foi envolvido nas negociações sob gestão do ex-governador e que estava autorizando essas transações.
5: O ex-presidente do banco está preso, o ex-governador está investigado, né? Possivelmente será preso também, em razão do que a gente tem visto aparecer sobre isso. Enfim, é um caso muito grave, que se foi pedido na ação no Supremo, onde a gente sentou para fazer uma negociação, é que a União, quer dizer, todo o país, pagasse a conta do BRB, o que eu disse que era inadmissível.
4: Ele voltou a dizer que o problema de liquidez no banco do Distrito Federal é um assunto criminal e não financeiro. Em resposta às acusações, o advogado de defesa, Antônio Carlos de Almeida Castro, Cacai, afirmou em nota que a afirmação de um ministro a respeito disso é muita irresponsabilidade. O advogado também acusa que o ministro não conhece o caso de perto e que não se deve falar em responsabilização criminal e até em possibilidade de prisão de uma pessoa que até o presente momento sequer é formalmente investigado. Cacai também questiona se Dario teria acesso a informações privilegiadas.
6: O que causa espécie é que, em tese, ou no regime de legalidade, o ministro da Fazenda não deveria sequer conhecer o processo. Eu que sou advogado do governador Ibanez, não conheço a investigação. A investigação é sigilosa. Qual a informação que tem o ministro? Quem passou essa informação ao ministro? Foi o delator que passou? Ele conversou com o delator? Ou com o possível delator? É extremamente, eu diria, estranha essa afirmação do ministro. E lamentável.
4: No texto, a defesa afirma que o governador Ibanez aguarda com tranquilidade, apoiando a investigação. Afinal, como governador, sempre deu autonomia absoluta ao presidente do BRB e reafirma que está à disposição das autoridades devidamente constituídas.
0: Uma bala perdida mata uma criança de 12 anos que brincava em um parquinho de um condomínio na Pavuna, no Rio de Janeiro. Os detalhes chegam com o repórter Vinícius Calisto.
7: Uma criança doce e amorosa. Foi assim que familiares do Bento Costa Petilo Bezzi, de 12 anos, definiram o pequeno. O corpo dele foi enterrado nessa terça-feira. A criança foi morta após ser atingida por uma bala perdida enquanto brincava no parquinho do condomínio onde morava, em Costa Barros, na zona norte do Rio. O caso aconteceu na tarde de domingo. O tio de Bento, Daniel de Castro, conta que o menino adorava brincar com amigos e divertia a todos que estavam ao redor.
8: Tá difícil pra família. Somos amigos, parentes, criança boa, criança amorosa. Sentimento é de vazio, entendeu? Vazio, muito, muito forte isso aí. Não tem palavras para descrever um sentimento desse. Eu sou pai, eu tenho duas filhas. Eu nunca me imagino numa situação dessa. Nunca quero estar na situação dessa, de um pai desse aí, nessa situação. Isso aí ninguém merece.
7: A Polícia Civil investiga se o disparo que atingiu o menino partiu da festa de aniversário do criminoso Douglas Oliveira dos Santos, conhecido como Pudim, que acontecia na comunidade da Quitanda, a menos de 2 quilômetros do local. No Rio de Janeiro, 778 crianças e adolescentes foram baleadas entre 2016 e 2026, sendo 7 só neste ano. Os dados são do Instituto Fogo Cruzado. Dados da ONG Rio de Paz apontam que 125 adolescentes até 14 anos foram mortos vítimas de disparos de armas de fogo no estado desde 2007.
0: No sul do país, uma cidade vai ficar todo ano de 2026 em alerta climático preventivo. Quem explica é a Pâmela Machado.
9: A Prefeitura de Encantado, no Vale do Taquari, emitiu um decreto que chamou de Estado de Alerta Climático Preventivo, válido para todo o ano de 2026. A medida tem como objetivo acelerar ações de prevenção e reduzir riscos causados por chuvas intensas, enchentes e deslizamentos de terra em áreas consideradas vulneráveis. O município foi atingido por grandes eventos climáticos em 2023 e 2024, que provocaram danos em diferentes regiões da cidade e deixaram vítimas. Segundo o prefeito Jonas Calvi, o decreto permite ampliar o trabalho de orientação às comunidades e também realizar intervenções em áreas já identificadas como de alto risco.
10: Temos muitas ações que o município já está realizando e outras tantas que nós vamos realizar com o apoio desse decreto. Na parte prática, faz com que a gente possa ter uma divulgação maior das ações que nós estamos fazendo com as nossas comunidades. A gente tem os nossos núcleos de proteção da defesa civil, os nossos NUPDECs que nós estamos realizando nas nossas comunidades. E esse decreto vai fazer com que a gente possa ter algumas intervenções em algumas áreas do município.
9: Entre as medidas previstas estão a divulgação de rotas de fuga, instalação de equipamentos de monitoramento, implantação de sistemas de alerta e obras de drenagem para reduzir o acúmulo de água no solo. O município também pretende ampliar ações em áreas particulares quando houver necessidade de mitigação de riscos. De acordo com o prefeito, Encantado já implantou novas rotas de fuga, sistemas de comunicação em comunidades do interior e estruturas voltadas ao monitoramento climático. Jonas Calvi afirma que o decreto reforça esse trabalho preventivo e amplia a capacidade de atuação do poder público.
10: Todo sistema de alerta com sirenes, estação meteorológica, tudo sendo implantado no município. E o decreto vem em cima disso, para que a gente possa ter essas condições também respaldadas enquanto administração pública, que a gente possa entrar em algumas propriedades, né, que são propriedades particulares, mas que a gente possa executar alguma obra, né, mesmo sendo de menor proporção, mas que a gente possa executar alguma obra de canalização, de retirada de algumas árvores.
9: A prefeitura destaca que o decreto não representa situação de emergência nem de calamidade pública. A medida tem caráter preventivo e busca preparar o município para possíveis eventos climáticos extremos ao longo dos próximos meses.
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0: 5:20, girando os principais destaques dessa manhã de quarta-feira na nossa programação. A Embratel ainda não se pronunciou sobre o problema técnico nos aeródromos de São Paulo. Segundo a Força Aérea Brasileira, um erro na operação da empresa do Departamento de Controle Aéreo causou a interrupção de 40 minutos em pousos e decolagens nos aeroportos de Guarulhos, Congonhas, Campo de Marte e Viracopos. Foram dezenas de cancelamentos e atrasos em efeito cascata em todo o país. Além dos voos que pousavam e decolavam em São Paulo, outros passageiros relataram também impactos por conta de escalas, como conta o professor Éder Dias, que precisou, inclusive, trocar de aeroporto.
1: A grande verdade é que o meu voo estava marcado com a conexão 45 minutos. Dentro do voo, eles disseram que iria atrasar por conta de alguma pane, alguma coisa que aconteceu. E aí, chegando aqui, eles sinalizaram que a gente vai ter que realocar o nosso voo para Guarulhos ali, alguma coisa. Eu estou aqui na fila já faz 40 minutos e até agora nada.
0: Os aeroportos de Guarulhos e Viracopos não divulgaram o número total de voos que foram afetados ao longo dessa terça-feira. Nos outros destaques, na reta final do julgamento sobre a morte de Henri Borel, a mãe culpou o padrasto do menino pelo crime. O ex-vereador Jairinho chorou ao falar da família e rebateu relatos da ex-companheira. Os detalhes chegam com Guilherme Faria.
2: A professora Monique Medeiros, acusada de envolvimento na morte do filho Henri Borel em março de 2021, afirma pela primeira vez acreditar que Jairo Souza Santos Júnior cometeu o crime. A afirmação foi feita nesta terça-feira, durante o interrogatório de Monique no Tribunal de Justiça do Rio. Em diferentes momentos, a ré se emocionou e chorou muito. Aos jurados, ela contou que dormiu após tomar um comprimido dado por Jairinho e que foi acordada pelo próprio padrasto do menino na noite da morte de Henri. Ao ser questionada pela juíza, Monique disse que hoje acredita que Jairinho tenha matado Henri, citando os depoimentos dados por outras ex-companheiras dele, que relataram episódios de violência contra os filhos.
0: No noticiário internacional, o estado da Flórida entra com processo judicial contra a OpenAI e o presidente executivo da empresa, o Sam Altman. A ação acusa a empresa de ter ignorado um alerta de segurança e lançado o ChatGPT, mesmo sabendo que ele poderia causar danos às pessoas. Essa é a primeira vez em que o estado dos Estados Unidos processa a OpenAI. Entre as acusações que foram feitas pelo procurador-geral da Flórida estão ajudar atiradores que planejam atacar escolas, dar instruções a crianças com tendências suicidas e causar dependência comportamental, além de danos cognitivos em usuários jovens. A OpenAI contrapôs que a plataforma incentiva pessoas a procurar apoio, incluindo de profissionais de saúde mental, e disse ter cooperado com as autoridades policiais nas investigações. No destaque do esporte, a seleção brasileira entra hoje no segundo dia de preparação para a Copa em solo americano. Conta tudo, Aline Fanelli.
3: A seleção brasileira terá hoje à tarde um treino aberto para a entrada de torcedores locais em uma ação de engajamento da FIFA com a cidade sede. O condado de Morris recebe o time canarinho durante todo o período de participação na Copa do Mundo de 2026. Ontem, a delegação já fez o primeiro treino no CT do New York Red Bulls, mas fechado à imprensa. Hoje, na parte da manhã, os jogadores farão uma atividade no hotel e às 6 da noite do horário de Brasília, haverá o evento oficial da FIFA no treino. Bicampeão da Liga dos Campeões, o zagueiro Marquinhos vai dar entrevista coletiva horas antes da atividade, assim como o atacante Igor Thiago. O Brasil vai enfrentar o Egito neste sábado em um último amistoso antes da estreia na Copa. A partida será às 7 da noite de Brasília, em Cleveland, com transmissão da Band News FM.

0: Carne bovina brasileira. Direto da capital do Distrito Federal, as informações chegam com Márcio Rocha.
1: A partir de agora e depois de mais de 20 anos de negociação, as restrições sanitárias relacionadas à carne bovina do Brasil, impostas pela China, estão suspensas, após o país reconhecer oficialmente o território brasileiro como livre da febre aftosa. Com a decisão da agência alfandegária chinesa, o governo do país revogou uma série de medidas que restringiam a exportação do produto ao mercado asiático. Dessa maneira, o anúncio significa que o território nacional conseguiu eliminar de forma eficaz a circulação do vírus da febre aftosa e não precisa mais aplicar vacinas para manter a doença sob controle. Segundo o comunicado conjunto do Ministério da Agricultura e Pecuária e do Ministério das Relações Exteriores, esse reconhecimento amplia oportunidades para as exportações de produtos bovinos e suínos do Brasil para o mercado chinês, como miúdos e carne com osso, e que as exportações do agronegócio brasileiro com destino à China ultrapassaram 50 bilhões de dólares em 2025. Somente no primeiro trimestre deste ano, os chineses compraram quase 3 bilhões de dólares de carne bovina do Brasil. As restrições sanitárias da China foram retiradas em meio ao anúncio do tarifaço do governo dos Estados Unidos, que propôs a taxação de 25% dos produtos brasileiros vendidos ao país. Em uma cerimônia em Catalão, interior de Goiás, o presidente Luiz Inácio Lula da Silva afirmou que a decisão da China é para contrapor a decisão dos Estados Unidos e disse que tem muita sorte.
2: Mas como Deus escreve certo por linha torta, nada acontece de graça para um homem cristão como eu. O que, que aconteceu hoje para se contrapor à medida do Trump? A China aceitou que o Brasil está nacionalmente livre da febre aftosa, que a nossa carne está livre para o mercado chinês. Tenho muita sorte, eu não vou ficar chorando. Se você não quer comprar de mim, pode ficar com as coisas, eu vou vender para outro. Se outro não quiser comprar, eu vou vender para outro.
1: Para Daniel Vargas, professor de bioeconomia da Fundação Getúlio Vargas, essa conquista traz uma boa dose de responsabilidade para os produtores brasileiros.
3: Ao abandonar a vacinação, o Brasil sobe a aposta. Antes, um foco que se localizasse no Brasil poderia gerar um embargo regional. Agora, com o novo status, um surto pode acabar desencadeando uma restrição ou um limite para todo o país exportar. A própria China, aliás, teve um surto em março, agora em Gansu. O que tudo isso significa é que esse reconhecimento que nós recebemos vem com uma responsabilidade alta. E se nós vacilarmos, ele pode ser revertido.
1: Em nota, a Associação Brasileira de Proteína Animal defendeu que a medida representa um importante avanço para a consolidação da confiança sanitária construída entre Brasil e China ao longo das últimas décadas. Ainda segundo as estimativas da associação, a situação pode representar um aumento superior a 40 mil toneladas anuais nos embarques brasileiros destinados ao mercado chinês.
0: Uma operação da Polícia Federal mirou um esquema de corrupção instalado no porto de Itajaí, em Santa Catarina. O principal investigado é um auditor fiscal que teria recebido mais de 5 milhões de reais para beneficiar empresários. Tem mais informações com o repórter Rodrigo Hidalgo.
4: Uma operação da Polícia Federal teve como alvo um esquema de corrupção instalado no porto de Itajaí, em Santa Catarina. O principal investigado é um ex-chefe da Receita Federal que teria recebido mais de 5 milhões de reais para beneficiar empresários. As ordens judiciais foram cumpridas em Santa Catarina e em São Paulo. Mais de meio milhão de reais, relógios caros, contratos de gaveta e equipamentos eletrônicos foram apreendidos. O principal alvo era o auditor fiscal da Receita Federal, Marcos Vinícius Nali Simeone Filho, que comandou a alfândega de Itajaí, em Santa Catarina, de 2022 até julho do ano passado. De acordo com a PF, ele teria usado o cargo para beneficiar empresários e operadores do comércio exterior na liberação de mercadorias, como diz o delegado Christian Luz Bart.
5: Verificamos através de sigilo bancário, fiscal, dentre outras, que havia pagamentos por parte de empresários beneficiados de despesas pessoais. A título de exemplo, por exemplo, ele residia num imóvel de alto padrão, um aluguel de 14 mil reais, que era pago pelos empresários. Havia também pagamento de despesas de cartão de crédito, despesas pessoais. Inclusive, se apurou uma viagem para o exterior, que foi totalmente bancada por um empresário que acompanhou este servidor.
4: Segundo a investigação, que começou em 2023, em troca da propina, o auditor fiscal usava a influência do cargo para facilitar processos alfandegários e flexibilizar controles aduaneiros para favorecer importadores de mercadorias para e-commerce e estrutura de logística. As apurações da Receita Federal apontam que o servidor que estava atualmente em home office em Campinas pode ter recebido mais de R$5 milhões. Ele foi afastado das funções. Não houve prisões. A justiça também determinou o bloqueio de 65 contas bancárias e o sequestro de 25 imóveis e 19 veículos. Para a Receita Federal, o caso vai muito além do enriquecimento ilícito de um servidor, como diz o corregedor da Receita Federal, Guilherme Bibiani.
6: Isso fragiliza o controle aduaneiro, que é essencial para a segurança pública no Brasil. Você controla a entrada e a saída de mercadorias, inclusive armas e drogas. A partir do momento que você tem uma quebra, uma fragilidade desse controle, toda essa parte pode ser impactada.
4: As investigações apontam que o esquema pode ter causado prejuízos superiores a R$30 milhões aos cofres públicos.
0: A Procuradoria-Geral da Fazenda começa a administrar as dívidas do FGTS que foram inscritas na dívida ativa. Quem explica é o Márcio Rocha.
1: A partir de agora, a gestão e a cobrança de mais de R$66 bilhões em créditos do Fundo de Garantia por Tempo de Serviço inscritos na dívida ativa da União serão feitos pela Procuradoria-Geral da Fazenda Nacional. A mudança faz parte de um processo de reorganização firmado entre a Caixa, antiga administradora dos débitos, e a PGFN, firmada em 2024 para concentrar na Procuradoria todas as etapas relacionadas à cobrança dessas dívidas. Segundo o governo, consultas, pagamentos, negociações e pedidos de revisão passam a ser realizados exclusivamente pelo portal Regularize, com o objetivo de aumentar a rapidez no atendimento a quem deve os valores e também a recuperação dos valores para os trabalhadores brasileiros. Ao todo, são cerca de 500 mil dívidas desse tipo que somam esse total bilionário e a mudança deve ser concluída até o final deste mês. De acordo com o Procurador-Geral Adjunto da Dívida Ativa da União e do FGTS, Theo Lucas Borges, no mês que vem deve ser lançado um edital que trata da transação para esses débitos.
7: O nosso compromisso legal, inclusive, é jamais dar desconto sobre os valores que pertencem ao trabalhador. Mas os valores que pertencem à União e que pertencem ao fundo, esses a gente pode dar desconto para garantir pagamento mais célere do que é devido ao trabalhador. Em julho, a PGFN vai lançar um edital para permitir, para aumentar, para facilitar a arrecadação, o pagamento, a regularização dos créditos de FGTS inscritos na dívida ativa.
1: Ainda segundo o anúncio feito pelo governo, será feita também a individualização dos valores devidos aos trabalhadores, que permite detalhar quanto cada empregado tem a receber. Os empregadores vão ter até 30 dias para concluir essa operação. Para o economista Vinícius Prado, a centralização de todos os procedimentos em um único órgão tende a ser positiva, mas os empregadores precisam ficar atentos a esse prazo.
8: Por outro lado, para o empregador, especialmente pequenos e médios empresários, é um momento de atenção redobrada e quem não cumprir pode perder o certificado de regularidade do FGTS, documento muito importante exigido para participar de licitações, financiamentos e venda regular da empresa. E o cenário desafiador de 14,50 da Selic, crédito caro, recuperação judicial, atingindo o limite histórico, o maior volume, qualquer perda de regularidade fiscal pode ser fatal para uma empresa.
1: A Procuradoria-Geral da Fazenda Nacional defende que agora esses débitos vão receber o mesmo tratamento que é aplicado às dívidas tributárias, incluindo protesto, notificações e modalidades de negociação. A expectativa do governo é que esse processo de negociação dos débitos, que hoje leva até 90 dias, possa ser concluído em poucos minutos.
0: Pesquisadores apresentam novas armas contra o câncer e uma das mais celebradas foi contra o câncer de pâncreas, um dos tipos mais agressivos. Um momento raro no Congresso Americano de Oncologia, com médicos e pesquisadores que apresentaram um novo medicamento contra o câncer de pâncreas avançado, um dos mais letais. Fernando Maluf, um dos principais oncologistas do Brasil, estava no encontro e conversou com o jornal da Band ainda em Chicago.
9: Os resultados foram absolutamente impactantes. Aumentou as taxas de redução do tumor em mais de 3 vezes e os efeitos colaterais foram menores. Isso representa a cura? Nesse cenário, não representa, mas representa uma profunda mudança na história natural da doença.
0: O Daraxon Razib se mostrou mais eficiente que a quimioterapia. Em vez de atacar as células cancerígenas de forma abrangente, ele tem como alvo mutações genéticas específicas associadas ao crescimento do tumor, interrompendo os sinais químicos que dizem que as células cancerígenas param de crescer e se multiplicar. O câncer de pâncreas não apresenta sintomas. 80% dos casos, quando diagnosticados, já estão em estágio avançado e a doença se espalha para outros órgãos. O FDA, a agência americana equivalente à Anvisa, aqui no Brasil, já liberou o medicamento para o uso de pacientes, mas sem resposta a outros tratamentos. A previsão é de que o comprimido seja liberado nos Estados Unidos ao longo dos próximos meses, como explica o oncologista Fernando Maluf.
9: Essa medicação ainda não está disponível no país. Isso vai ser submetida para as agências, para regularização, para aprovação. Mas a gente espera e ansiosamente que no próximo ano isso já esteja disponível.
0: Ainda durante o Congresso americano, também foram apresentados novos medicamentos contra o câncer de próstata, que atinge mais homens no Brasil. Fernando Maluf fala sobre a importância do estudo clínico realizado para a descoberta do medicamento. Segundo os estudos, um deles, que precisa ser tomado antes e um depois da cirurgia, aumentou em 10 vezes a eliminação da doença e diminuiu em 20% o risco de metástase.

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1: Hoje a coluna de tecnologia fala sobre os investimentos em inteligência artificial pela Amazon, Orison.
2: Edu, esta semana eu estou aqui na capital da Inglaterra, em Londres, cobrindo um evento da Amazon que fala sobre o futuro, principalmente das operações de varejo. E é claro que eu aproveito para compartilhar aqui com os nossos ouvintes o que deve aparecer de novidade por aqui. Tem uma notícia interessante que apareceu numa conversa com a presidente da Amazon no Brasil, a Juliana Streitmann. Eu perguntei a ela sobre a questão dos investimentos da empresa em inteligência artificial. Aliás, a Amazon anunciou recentemente um investimento bastante pesado na Anthropic, né? A mãe do Claude. Só que o problema é que esses investimentos, né, Edu, têm sido quase sempre acompanhados também de cortes de pessoal, né? Então eu perguntei para a Juliana se a gente pode esperar alguma coisa nesse sentido também, já que, né, a gente deve ter uma forte onda de investimentos em IA também acontecendo no Brasil, que é bom, né? Claro, a gente não pode ficar de fora dessa onda, mas fica esse temor, fica essa dúvida. Nas palavras dela, isso não deve acontecer, pelo menos na Amazon, pelo menos na Amazon brasileira. Deve seguir o caminho contrário. A empresa já aumentou sua força de trabalho no ano anterior, só no pessoal corporativo, né, o pessoal de escritório ligado diretamente à Amazon. A explicação é que a empresa, a Amazon, entende que o e-commerce brasileiro tem muito para crescer ainda. Hoje, mais ou menos 14% do varejo brasileiro trafega pelo comércio digital, ou seja, 86% são o comércio físico, né? Só 14% estão no comércio digital. Então ainda tem bastante caminho para ser trilhado pelo comércio eletrônico.
1: O comércio digital tem muito a crescer, também há oportunidades aí no mundo da inteligência artificial para este cenário. A gente acompanha e conta tudo aqui na coluna de tecnologia que volta amanhã.
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0: 5:41, pelo horário de Brasília. A China suspende as restrições da carne bovina brasileira. Informações com Márcio Rocha.
1: A partir de agora e depois de mais de 20 anos de negociação, as restrições sanitárias relacionadas à carne bovina do Brasil, impostas pela China, estão suspensas após o país reconhecer oficialmente o território brasileiro como livre da febre aftosa. Com a decisão da agência alfandegária chinesa, o governo do país revogou uma série de medidas que restringiam a exportação do produto ao mercado asiático. Dessa maneira, o anúncio significa que o território nacional conseguiu eliminar de forma eficaz a circulação do vírus da febre aftosa e não precisa mais aplicar vacinas para manter a doença sob controle. Segundo o comunicado conjunto do Ministério da Agricultura e Pecuária e do Ministério das Relações Exteriores, esse reconhecimento amplia oportunidades para exportações de produtos bovinos e suínos do Brasil.
0: Nos outros destaques do dia, o presidente Lula defende o Pix e diz que o sistema brasileiro assusta os norte-americanos. Em uma agenda em Goiás, ontem o petista cobrou explicação de Donald Trump sobre a nova taxação. A Ronilma Pinheiro atualiza os detalhes.
2: O presidente Lula defendeu o Pix durante a agenda em Catalão, no sudeste de Goiás, nesta terça-feira. Ele disse que o avanço da forma de pagamento estaria causando preocupação no mercado financeiro internacional e que o sistema brasileiro poderia servir de modelo para outros países.
3: Eu falei pro Trump, cara, ao invés de ter medo do Pix, coloca o Pix para funcionar nos Estados Unidos, faça o Pix para nós, é muito mais simples. Na verdade, a preocupação dos americanos é que o Pix pode abalar muito as chamadas empresas do cartão de crédito deles, que estão aqui no Brasil.
2: O presidente disse ainda que os Estados Unidos acumulam superávit nas relações comerciais com o Brasil e, por isso, há outros interesses por trás da decisão anunciada pelo país estrangeiro em relação ao Pix brasileiro.
0: A greve de trabalhadores da rede municipal de ensino em Belo Horizonte já dura mais de um mês e não tem previsão de terminar. Detalhes com Pedro Gelinek.
4: Após nova assembleia realizada na tarde desta terça-feira, trabalhadores da educação de Belo Horizonte decidem manter a greve, que já dura mais de um mês. Segundo o Sindrede BH, a categoria esperava uma proposta da prefeitura que garantisse a recomposição das aulas sem prejuízo aos profissionais e também uma solução para os cortes de ponto aplicados durante a paralisação. Apesar de avanços em alguns pontos da pauta, não houve definição sobre essas duas reivindicações, consideradas centrais pelos servidores. Uma nova assembleia foi marcada para a próxima segunda-feira, quando os trabalhadores esperam nova proposta do executivo.
0: A pré-venda do Rock in Rio 2026 esgota para todos os dias do evento. Quem conta é a Maria Clara Vinhais.
5: A pré-venda do Rock in Rio 2026 para clientes Itaú e membros do Rock in Rio Clube esgotou em menos de 2 horas. As vendas começaram nesta terça-feira. Os primeiros dias a esgotarem foram os dias 6 e 12 de setembro, com shows de Calvin Harris e Maroon 5, respectivamente. Na sequência, também acabaram os ingressos para os dias 5, 7, 11 e 13. O último dia a registrar lotação foi o dia 4 de setembro, conhecido como tradicional Dia do Rock. Entre os destaques da programação estão Demi Lovato e DJ Balvin no dia 5, além de Ne-Yo no dia 7. Agora, a expectativa fica para a venda geral, que será aberta ao público no próximo dia 8 de junho, às 7 da noite.
0: Começa hoje a série de jogos que vai definir o campeão da NBA. Conta mais, Lucas Velotti.
6: San Antonio Spurs e New York Knicks iniciam hoje a batalha pelo título da temporada da NBA, a Liga de Basquete dos Estados Unidos. O primeiro dos duelos tem o horário de início previsto para as 9:30 da noite, no horário de Brasília. Por ter a melhor campanha geral, os Spurs fazem os dois primeiros jogos em casa. Depois, a série vai para mais 2 embates em Nova York e, se necessário, passa para mandos alternados até o jogo 7. Na fase de playoffs, o mata-mata da NBA, o vencedor é quem levar a melhor em 4 partidas. Pentacampeão da Liga, o San Antonio Spurs esteve pela última vez e venceu as finais em 2014. Com 2 taças na galeria, o New York Knicks encerra uma seca ainda maior, voltando à decisão após 27 anos.
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0: Agora, horas 46 minutos, indo direto a Brasília, repercute a sugestão dos Estados Unidos de aplicar novas tarifas contra produtos brasileiros. Quem traz informações é o Afonso Marangoni.
8: O presidente Lula reage à decisão do Escritório de Comércio dos Estados Unidos de propor a aplicação de tarifas de 25% sobre mercadorias brasileiras. Em evento em Catalão, em Goiás, o petista associou a viagem aos Estados Unidos do senador Flávio Bolsonaro, pré-candidato à presidência, ao relatório do governo Donald Trump favorável à taxação.
9: Ele hoje foi dizer que não falou nada. Ele falou. Ele foi pedir arrego. Trump, dá uma porrada no Lula, taxa o Lula, porque o Lula vai ganhar da eleição e Trump não deixa, prejudica o Lula, imbecil. Ele não sabe que ele não vai prejudicar o Lula, ele vai prejudicar, é o povo brasileiro.
8: Antes da fala de Lula, em entrevista à Rádio Itatiaia, o filho do ex-presidente Jair Bolsonaro afirmou ter pedido a Trump que não aplicasse tarifas sobre empresas brasileiras.
10: Eu pedi expressamente, nas três reuniões que nós tivemos, né, com o presidente Trump, o vice-presidente J.D. Vance e o secretário de Estado Marco Rubio, eu pedi expressamente, não taxem as empresas brasileiras. É um pedido que eu fiz expresso a eles, porque eu disse o seguinte, a partir de 2027, vocês vão ter um governo que vai sentar aqui com vocês, vai negociar de igual para igual.
8: O vice-presidente Geraldo Alckmin conduziu uma reunião de emergência para discutir com ministros do governo a decisão de Washington de propor a tarifa extra. Em nota, o governo brasileiro manifestou indignação com a conclusão preliminar relativa à investigação contra alegadas práticas comerciais desleais do Brasil. O documento afirmou ser lastimável que todo o trabalho de diálogo e articulação que o governo brasileiro tem feito, inclusive com o envolvimento pessoal dos presidentes Lula e Trump, seja sabotado por interesses meramente eleitorais e familiares. A nota também sustentou não haver justificativa para essas medidas unilaterais contra o Brasil ou contra patrimônios brasileiros, como o PIX, mencionado explicitamente nas recomendações preliminares. A nova taxação ainda não está valendo, já que pela legislação dos Estados Unidos, algumas etapas ainda têm que ser cumpridas antes da decisão final, que tem até o mês que vem para sair.
0: Ainda sobre o assunto, o Escritório de Comércio dos Estados Unidos propôs a aplicação de tarifas de 25% sobre mercadorias brasileiras. A medida, se aplicada, pode afetar empregos, investimentos e exportações. De Belo Horizonte, quem explica é o Pedro Gelinek.
11: Os Estados Unidos concluíram uma investigação que questiona práticas adotadas pelo governo brasileiro e que, segundo as autoridades norte-americanas, restringe o comércio com empresas dos Estados Unidos. Entre os pontos citados estão o PIX, a pirataria e o desmatamento ilegal. A medida foi anunciada no fim da noite de segunda-feira. Com o resultado da investigação, o Escritório de Comércio dos Estados Unidos propôs a aplicação de tarifas de 25% sobre mercadorias brasileiras. Segundo a coordenadora de facilitação de negócios internacionais da FIENG, Verônica Winter, ainda não se trata de um novo tarifaço.
12: A tarifa não foi definitivamente aplicada, a previsão é de que ainda tenha, né, uma abertura de período para comentários, depois a gente vai ter pedido de participação para quem tiver interesse em participar na audiência pública, solicite isso até o dia 22 de junho e no dia 6 está marcada essa audiência que vai definir, né, os trâmites e se realmente vão ser aplicados essas tarifas de 25%.
11: Segundo o Inter, a preocupação é que caso a nova medida entre em vigor, ela seja somada a tarifas já existentes. Apesar disso, alguns produtos ficaram fora da lista, como carne bovina, café e determinados itens industriais.
12: Cerca aí de 39% das importações dos Estados Unidos, né, provenientes do Brasil, estão isentos, né, são produtos que estão fora da tarifa, que são, por exemplo, o café torrado, extrato e preparações de café, as carnes bovinas, o petróleo, derivados de petróleo, fertilizantes, alguns minérios. Então a gente tem aí ferroligas, aeronaves.
11: O anúncio ocorre após a conclusão de uma investigação aberta em 15 de julho do ano passado. A apuração foi realizada com base na seção 301 da Lei de Comércio de 1974, mecanismo que permite ao governo norte-americano investigar práticas de outros países consideradas prejudiciais aos interesses comerciais dos Estados Unidos.
0: O julgamento de Monique Medeiros e do ex-vereador Jairinho pela morte de Henri Borel entra hoje no 10º dia. Os trabalhos serão dedicados aos debates entre acusação e defesa. Do Rio de Janeiro, repórter Guilherme Faria.
13: A professora Monique Medeiros, acusada de envolvimento na morte do filho Henri Borel em março de 2021, afirma pela primeira vez acreditar que Jairo Souza Santos Júnior cometeu o crime. A afirmação foi feita nesta terça-feira, durante o interrogatório de Monique no Tribunal de Justiça do Rio. Em diferentes momentos, a ré se emocionou e chorou muito. Aos jurados, ela contou que dormiu após tomar um comprimido dado por Jairinho e que foi acordada pelo próprio padrasto do menino na noite da morte de Henri. Ela também disse acreditar ter sido dopada pelo namorado para que ele conseguisse conversar com uma amante. Ao ser questionada pela juíza, Monique disse que hoje acredita que Jairinho tenha matado Henri, citando os depoimentos dados por outras ex-companheiras dele, que relataram episódios de violência contra os filhos. Durante o depoimento, Monique também chamou a babá de Henri de grande mentirosa e disse que Tainá Ferreira mentiu ao dizer que foi ordenada por ela apagar as mensagens em que alertava sobre supostas agressões sofridas pela criança no dia 12 de fevereiro de 2021. Na ocasião, as investigações apontam que Jairinho teria se trancado no quarto com Henri e o menino teria saído cerca de 5 minutos depois, mancando e reclamando de dores na cabeça. As conversas trocadas entre a babá e Monique neste dia foram narradas pela ré no plenário. Ela não estava em casa quando a situação ocorreu, mas disse que tentou entender o que tinha acontecido com a criança naquele dia. Apesar disso, segundo Monique, até então não havia sinais de tortura ou agressões contra o menino. Segundo ela, se tivesse percebido algo do tipo, ela não teria seguido no relacionamento. Monique também contou que a relação dela com Jairinho era marcada por ciúmes, citando uma ocasião em que acordou com o ex-vereador a enforcando na casa dos pais dela em Bangu. Segundo a professora, Jairinho pediu desculpas no dia seguinte e o relacionamento seguiu. Monique foi ouvida antes de Jairo Souza Santos Júnior após a 7ª Vara Criminal do Rio atender a um pedido da defesa dele, que argumentou que a mulher deveria ser interrogada antes, já que acusa Jairinho de ter cometido o crime sozinho. Depois dos interrogatórios, o julgamento segue com os debates entre defesa e acusação, última etapa antes da reunião dos jurados na sala secreta para decidir a sentença dos réus, como explica o advogado que representa Monique, Hugo Novaes.
14: Porque o interrogatório é o último ato do processo antes de iniciar os debates. A partir daí, os debates serão realizados e a sociedade, que é representada por meio dos jurados, vai poder decidir esse caso e responder se Monique é inocente ou culpada.
13: A expectativa é que o júri popular do caso, que já é o mais longo da história recente do Rio, seja concluído até o fim desta semana.
0: O senador Flávio Bolsonaro recebeu ontem o título de cidadão honorário de Belo Horizonte. Além da homenagem, o pré-candidato à presidência da República participou de um evento do PL que marcou o lançamento da sua pré-candidatura e da pré-candidatura de Domingos Sávio ao Senado. O repórter Eliseu Júnior acompanhou e conta mais.
15: Em agenda em Minas Gerais, o senador e pré-candidato à presidência da República, Flávio Bolsonaro, do PL, recebeu nesta terça-feira o título de cidadão honorário de Belo Horizonte. A homenagem reuniu apoiadores do pré-candidato que ocuparam as galerias da Câmara Municipal e também manifestantes contrários que realizaram um protesto em frente ao prédio. Durante o evento, Flávio respondeu ao presidente Lula que mais cedo em Goiás o responsabilizou pela possibilidade de um novo tarifaço e afirmou que por menos outras pessoas já foram para a forca. O senador disse considerar que o presidente fez uma ameaça à sua vida.
16: Que eu fui ameaçado pelo presidente da República. Ele simplesmente ameaçou, né, de morte, um concorrente, um adversário político. Imaginem se fosse o presidente Bolsonaro falando isso aqui do Lula. É uma coisa assim, é de indignar. Não é surpresa para mim, porque eu já sei do que pode vir, né, desses caras. Eu quero dizer para você, Lula, que você não vai fazer comigo o que fizeram com o Tiradentes. Você não vai me enforcar.
15: Flávio afirmou ainda que Lula teria incitado facções criminosas a atentarem contra a sua vida.
16: O que é que o Lula fez? Eu espero que não seja verdade. Bastou eu atuar contra PCC e Comando Vermelho. bastou eles serem rotulados como grupos terroristas pelo governo americano, que lhe dá uma espécie de apito de cachorro para as facções criminosas me executarem. Eu, de verdade, peço a Deus que não tenha sido essa a intenção dele. Porque se foi, esse cara tinha que estar preso. Não vai ser com ameaça de morte à minha pessoa ou aos meus aliados que ele vai me fazer desencorajar, que ele vai me fazer desistir do meu Brasil. Pelo contrário.
15: O pré-candidato à presidência da República cumpre a agenda nesta semana em Minas Gerais, considerado um dos estados-chave da corrida eleitoral. Nesta quarta-feira, ele visita a região metropolitana de Belo Horizonte. Flávio vai a Ceasa, em Contagem, e às obras do aeroporto de Betim.

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2: O Santos, após a parada da Copa do Mundo de 2026, retornará à temporada com 3 frentes para disputar no calendário. Campeonato Brasileiro, Copa do Brasil e Sul-Americana. No Brasileirão, o Peixe é o 15º colocado com 21 pontos e tem apenas 1 ponto a mais que o Vasco, que é a primeira equipe dentro da zona de rebaixamento. Na retomada do Brasileirão, o Peixe vai enfrentar o Botafogo. Na Copa do Brasil, o Santos vai enfrentar o Remo pelas 8ª de final. O jogo de ida será na Vila Belmiro, o jogo de volta será no Mangueirão, em Belém do Pará. Na Sul-Americana, o Santos vai disputar os playoffs contra a Universidade da Venezuela. O jogo de ida será dia 22 na Venezuela e o jogo de volta será dia 29 na Vila Belmiro. O Fortaleza, jogando no Castelão ontem à noite, foi derrotado pela Vitória por 2-1 de virada pelo jogo de ida da decisão da Copa do Nordeste. O jogo de volta será no próximo sábado, às 16h, no Barradão, com todos os ingressos já vendidos antecipadamente. O Vitória joga por um empate para ser campeão da Copa do Nordeste. Dito tudo isso, eu diria, eu quero é mais.
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3: Em agenda em Minas Gerais, o senador e pré-candidato à presidência da República, Flávio Bolsonaro, do PL, recebeu nesta terça-feira o título de cidadão honorário de Belo Horizonte. A homenagem reuniu apoiadores do pré-candidato que ocuparam as galerias da Câmara Municipal e também manifestantes contrários que realizaram um protesto em frente ao prédio. Durante o evento, Flávio respondeu ao presidente Lula que mais cedo em Goiás o responsabilizou pela possibilidade de um novo tarifaço e afirmou que por menos outras pessoas já foram para a forca. O senador disse considerar que o presidente fez uma ameaça à sua vida.
4: Que eu fui ameaçado pelo presidente da República. Ele simplesmente ameaçou, né, de morte, um concorrente, um adversário político. Imaginem se fosse o presidente Bolsonaro falando isso aqui do Lula. É uma coisa assim, é de indignar. Não é surpresa pra mim, porque eu já sei do que pode vir, né, desses caras. Eu quero dizer pra você, Lula, que você não vai fazer comigo o que fizeram com o Tiradentes. Você não vai me enforcar.
3: Flávio afirmou ainda que Lula teria incitado facções criminosas a atentarem contra a sua vida.
4: O que é que o Lula fez? Eu espero que não seja verdade. Bastou eu atuar contra PCC e Comando Vermelho. Bastou eles serem rotulados como grupos terroristas pelo governo americano, que lhe dá uma espécie de apito de cachorro para as facções criminosas me executarem. Eu, de verdade, peço a Deus que não tenha sido essa a intenção dele. Porque se foi, esse cara tinha que estar preso. Não vai ser com ameaça de morte à minha pessoa ou aos meus aliados que ele vai me fazer desencorajar, que ele vai me fazer desistir do meu Brasil. Pelo contrário.
3: O pré-candidato à presidência da República cumpre a agenda nesta semana em Minas Gerais, considerado um dos estados-chave da corrida eleitoral. Nesta quarta-feira, ele visita a região metropolitana de Belo Horizonte. Flávio vai à CEASA em Contagem e às obras do aeroporto de Betim.
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7: O combate à desigualdade marcou o encerramento do Congresso Luso-Brasileiro de Auditores Fiscais. Com representantes de vários países, a coordenadora de Justiça Social e Economia de Oxfam Brasil, Carolina Gonçalves, falou sobre o papel dos tributos.
8: Os tributos são um instrumento de política pública importante para a redução das desigualdades. Sobretudo quando nós pensamos que desigualdade não é apenas pobreza e miséria, mas, na verdade, a distinção, a disparidade, o abismo social que separa pobres e ricos. O Brasil é um país em que tem uma ampla base econômica composta por pessoas em situação de vulnerabilidade social, pobreza ou renda média, mas é um país que tem uma concentração de renda exponencial no topo. Essa concentração concentração vem crescendo muito ano a ano. Então, os tributos, em especial os impostos, têm essa capacidade de reduzir, de diminuir essa distorção social, de reduzir, de diminuir esse abismo, essa assimetria que deixa tão distantes os pobres e a classe média dos ricos e bilionários.
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1: 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Muito bom dia, bem-vindos. Vamos que vamos. Com muita informação, prestação de serviço que é relevante, né? Para o nosso dia, para a nossa quarta-feira, em véspera de feriado prolongado, amanhã, quinta-feira, Corpus Christi. Muita gente se preparando para pegar a estrada, muita gente já aproveitando agora pela manhã, as primeiras horas da manhã, né? E já pegando aí a rodovia para aquele sítio, aquela praia, aquela chácara, né? A casa dos pais, dos avós, dos tios, né? Dos padrinhos, não é isso? É curtir, né? Aproveitar o feriado prolongado, se você pode aproveitá-lo, maravilha. Se não pode, está de plantão, trabalhando, ou está com a grana meio curta, né? Não dá para fazer uma viagem agora, um passeio, não tem problema não. Você, ó, programe-se aí, quem sabe, no próximo feriado prolongado, né? Você não possa fazer aí uma viagem, um passeio, não é isso? Bora lá então, para aqui o Luciano Viana, toda a equipe da Band News BH te fazendo companhia, trazendo as principais notícias, o que é destaque nesta quarta-feira, hoje, 1, 2, 3, 3 de junho de 2026. E ó, a gente já começa com ele, tá?
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1: Davidson Ferreira atualizando para a gente a situação do meu, do seu, do nosso caminho, nesta véspera de feriado prolongado. Davidson, muito bom dia.
3: Oi, Lu, muito bom dia para você também, bom dia ouvinte ligado aqui na Band News, nessa manhã de quarta-feira, meio da semana, véspera de feriado e com movimentação bastante intensa já para o motorista a caminho do compromisso. É o caso da BR-040, trecho entre Ribeirão das Neves e Contagem no sentido Belo Horizonte, tem 10 quilômetros de fluxo arrastado após o Veneza até o Campina Verde pelo excesso de veículos. Na região de Neves, você consegue desviar pela MG-432, passando aí pela região de Esmeraldas ou buscando a LMG-806 no sentido Venda Nova. Se vai no sentido do Sete Lagoas, BR-040 até o momento, tranquila. 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
1: Muito bem, obrigada, Davidson Ferreira. Seguiremos agora com a Larissa Piscaia, tem informação de economia chegando por aqui, Ibovespa. Sim.
4: Em alta de 1,16%, apoiado na valorização de ações de mineradoras. O índice vinha de 5 pregões negativos. O dólar comercial terminou o dia cotado a R$ 5,00, uma queda de 0,27%.
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6: Rosto da geração de ouro, Hakimi virou destaque após a histórica campanha de Marrocos no Catar. Revelado pelo Real Madrid e hoje estrela no PSG, o lateral direito combina velocidade com maturidade tática que o coloca entre os melhores do mundo na posição. Hakimi teve uma estreia precoce em Copas com apenas 19 anos e titularidade nos 3 únicos jogos do país na Rússia em 2018. No Catar, ele teve a frieza de bater o pênalti decisivo nas oitavas de final contra a Espanha de cavadinha, eliminando o país onde nasceu e cresceu. Em 2026, desponta como um dos principais nomes desta Copa.
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9: A China acaba de ultrapassar 50 mil quilômetros de trilhos de trem de alta velocidade. Para ter uma ideia, isso é mais que todos os outros países do mundo somados. A rede conecta 97% das cidades chinesas com mais de 500 mil habitantes. São trens que rodam a 350 km por hora, levando mais de 4 bilhões de passageiros por ano. E a China já testa o próximo passo, o trem maglev de 600 km por hora. Isso pode cortar metade do tempo da viagem, por exemplo, entre Pequim e Xangai. O Brasil só tem um pouco mais de 30 mil quilômetros de ferrovia total, uma boa parte sucateada. Enquanto a gente debate se faz ou não, a China já está na próxima geração de transporte. 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
12: O presidente da Federação Uruguaia se diz confiante na recuperação de Arrascaeta a tempo de disputar a Copa do Mundo. Camisa 10 do Flamengo teve ontem uma nova lesão, há quase uma semana do começo do Mundial. Arrasca está afastado dos gramados desde o fim de abril, após uma fratura na clavícula. Recuperado dessa cirurgia, o meia acabou sentindo uma lesão na panturrilha já na preparação para o Mundial. A gravidade do problema muscular, a confirmação da presença de Arrascaeta, ainda dependem do resultado dos exames no atleta. Por regulamento, o Uruguai pode realizar cortes e trocas na lista de convocados até o dia 14 de junho, 24 horas antes da estreia.

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7: Nesta quarta-feira, Belo Horizonte e a região metropolitana segue com céu parcialmente nublado, com possibilidade de chuva isolada. As temperaturas na capital oscilam entre 12 e 24 graus, com a umidade relativa do ar em torno de 45%. Em Minas Gerais, nas regiões Noroeste e Triângulo Mineiro, o céu permanece parcialmente nublado. Já nas demais áreas, o céu também segue parcialmente nublado, com possibilidade de chuva isolada.

0: céu parcialmente nublado, aquela abertura, né? Mas o sol ainda não brilha não, tá? Aquela abertura entre nuvens, tá muito bonito, pessoal. Imaginem aquelas camadas de bolo, aquele bolo de aniversário com vários recheios, várias camadas de recheios. Pois é, tá assim, tá muito bonito, tá? Uma pintura, né? Depende também da forma como você vê, não é isso? É, cada um tem seu ponto de vista, né? Tem a sua observação. Bom, a temperatura média agora é 17 graus, umidade relativa do ar está em 83%, velocidade média do vento, 12 km por hora. Bom, ouvimos então a Isabela Freitas trazendo para a gente a previsão do tempo. Vamos acioná-lo novamente, Davidson Ferreira.
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2: Na Avenida Cardeal Gene Patiello, em Contagem, movimentação é grande ali na junção com a Fernão Dias, no sentido BH. A Transcon diz que mais cedo um veículo pesado teve problema na alça que dá acesso ao sentido Rio de Janeiro do Anel Rodoviário. Esse veículo já foi removido, só tem mesmo aquele trânsito residual, deixando a região de Betim. Sugestão de momento é seguir pela Via Expressa com cenário melhor. 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
0: Já já mais do trânsito e você se preparando para este feriado prolongado? Após receber o título de cidadão honorário de Belo Horizonte em cerimônia realizada ontem na Câmara de Vereadores aqui em BH, o pré-candidato à presidência da República pelo PL, Flávio Bolsonaro, reagiu às declarações do presidente Lula. Pela manhã, Lula classificou os filhos do ex-presidente Jair Bolsonaro como traidores da pátria ao comentar as articulações relacionadas à proposta do governo dos Estados Unidos de impor tarifas de 25% sobre produtos brasileiros. Então, Lula jogando, né, a responsabilidade em cima dos filhos de Jair Bolsonaro sobre a taxação dos Estados Unidos sobre o Brasil. O que você acha disso? Durante discurso aqui na capital mineira, Flávio Bolsonaro afirmou que o presidente Lula estaria fazendo ameaças veladas contra ele e também recorreu em Confidência Mineira para rebater as críticas. O senador disse que Lula não irá enforcá-lo, em referência ao destino de Tiradentes, né? E afirmou ainda que não será alvo de perseguição política. Daqui a pouco, uma reportagem, tá? Completa sobre este assunto. Eliseu Júnior acompanhou a movimentação na Câmara de Vereadores e daqui a pouco, ainda dentro deste jornal, todos os detalhes. E após mais uma assembleia na Praça da Estação aqui em BH, servidores da educação decidem manter a greve, pessoal, que já dura mais de 30 dias. Segundo o sindicato que representa os trabalhadores, bom, eles aguardam uma proposta da prefeitura que garanta a reposição das aulas sem prejuízo aos profissionais e uma solução para os cortes de ponto aplicados aí durante a paralisação. Como não houve definição sobre estas reivindicações consideradas prioritárias pela categoria, a greve, então, mantida. Uma nova assembleia está marcada para a próxima segunda-feira. Isso precisa ser solucionado o quanto antes, né? Obviamente, os professores merecem serem valorizados, estão aí correndo atrás agora do não prejuízo nesse tempo que eles ficaram parados. Enfim, e a gente também pensa nos alunos, nas crianças, né? Adolescentes, e aí? Essa criançada está ficando com quem durante o dia, né? Os pais precisam sair para trabalhar. Há alguém capacitado na família que possa ficar com essas crianças? Essas crianças estão em segurança? E para além disso também, né, pessoal? Há essa questão do atraso. Ok, as aulas serão repostas, né? Mas a criança fica ali um tempo, né, sem se socializar, sem seguir aquele fluxo, né? Bom, não é bom para todos os lados. Para nenhum dos lados há desgastes. De alguma forma. A gente segue acompanhando, então, próxima assembleia, segunda-feira da semana que vem. E ó, a prefeitura lamenta, tá, a decisão dos professores e informa que tem realizado reuniões sucessivas com representantes da categoria para avançar nas negociações. A prefeitura afirma que busca construir soluções para encerrar a paralisação e reduzir os impactos para estudantes, famílias também. Motoristas de veículos de carga com peso ou dimensões acima dos limites

0: Parlamentares terão restrições de circulação nas rodovias estaduais mineiras durante este feriado prolongado, tá, de Corpus Christi. A medida, mantida pelo DR, que é o Departamento de Estradas de Rodagem aqui de Minas, e vale inclusive para veículos com autorização especial de trânsito. O objetivo? Aumentar a segurança nas estradas e melhorar a fluidez do tráfego nos dias de maior movimento. As restrições serão aplicadas a partir de hoje e vai até o próximo domingo, das 4 da tarde às 10 da noite. Daqui a pouco tem Paulo Xavier. Paulo Xavier já está em campo trazendo para a gente as informações do futebol. E o assunto é Copa, sabe por quê? A Prefeitura de Belo Horizonte deu um passinho atrás, tá? Flexibiliza as regras para pinturas e decorações da Copa do Mundo. A medida foi adotada após mais de 100 pedidos registrados, e isso em apenas 2 dias. Agora, moradores não precisam mais de autorização prévia, tá? Para fazer pinturas e enfeites em espaços públicos, desde que não tenham fins comerciais e envolvam eventos com o público, tá bom, pessoal? Então, tem que envolver eventos com o público, não tenha fins comerciais, ok? Bom, deixa eu só refazer aqui essa informação, ó. Não precisa mais de autorização prévia, tá? Para as pinturas e enfeites em espaços públicos. Porém, ó, desde que não tenham fins comerciais e não envolvam eventos com o público, tá? Então, vai reunir ali o público, né? Vai ter um evento que tenha o público? Não, aí não pode utilizar espaços públicos para serem pintados ou enfeitados para receber aí algum evento, caso tenha público, tá, pessoal? Fins comerciais. Bom, já atividades que possam gerar aglomeração continuam dependendo de licenciamento da Prefeitura. A Prefeitura reforça que as pinturas devem usar tinta removível, né? As tintas devem ser removíveis, tem que ter o respeito à sinalização de trânsito e serem retiradas, tá? Tudo isso ser retirado após o fim da Copa. Copa termina em 19 de julho, é o último jogo. Tem a cerimônia também de encerramento, 19 de julho. Até lá, muito futebol! Aqui, ó, também seguem proibidas as intervenções em calçadas, meio fio, postes, árvores e vias de grande circulação, tá, pessoal? Todas as informações no site da Prefeitura. Taxistas não conveniados estão proibidos de utilizar a pista exclusiva do MOV e as faixas preferenciais em Belo Horizonte. Segundo a medida publicada no Diário Oficial do Município, a decisão autorizada, né, pela Superintendência de Mobilidade da BH Trans faz parte do regulamento do serviço de táxi e tem caráter de fiscalização e acompanhamento permanente. Bom, de acordo com o registro, municípios que não possuem convênio integrado com Belo Horizonte podem firmar acordo com a SUMOB para regularizar a circulação dos profissionais. O órgão de trânsito de Confins informa que o município já possui convênio que autoriza taxistas a utilizarem a faixa do MOV, mas afirma que haverá reunião para avaliar possíveis ajustes ou novas regularizações. A Prefeitura de Lagoa Santa e o Sindicato dos Taxistas foram procurados para comentar o assunto, né? Porém, ainda não responderam até o momento. Claro, a gente volta a falar sobre esse assunto. Paulo Xavier já se aquecendo aqui, entrando em campo, trazendo para a gente as informações do futebol. E claro, ele tem aqui, né, a vinheta dele. Paulo, enquanto isso, por gentileza, eu estava aqui, né, como se fosse taxiando ali no aeroporto. Só acender a luz, por gentileza. Olha, eu me esqueci de acionar ali o interruptor desta outra luz que ilumina o nosso estúdio, Paulo Xavier. Muito obrigada pela gentileza. Luz. Ah, luz é tudo, né?
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0: Deus na nossa vida, né? Ô Paolo, muito bom dia para você.
1: Bom dia, Lu. Bom dia ao torcedor brasileiro. Bem que eu vi que tava escuro aqui o estúdio, viu? Aí você tava, você tava fazendo gestos assim, eu falei assim, eu não tava entendendo o que tá acontecendo. Aí
0: vai...
1: Deixa eu esperar ela dar a notícia ali, para depois eu tentar entender o que, que... era a luz.
0: Isso, era a luz complementar aqui do nosso estúdio. Paolo Xavier, você é a luz nas nossas vidas.
1: Ô, você que é a luz, é estrela e luar.
0: Você é a luz, é raio, estrela e luar. E será que a seleção brasileira também será a luz ao longo desta Copa, Paolo?
1: A gente torce, né?
0: Claro,
1: a gente,
0: sempre.
1: A gente sempre torce, né? Seleção que já está em território americano, já está na sua concentração em New Jersey.
0: Olha,
1: New Jersey, né? Ela está treinando no centro de treinamento do Columbia Park, que é um centro de treinamento novinho. Né? Ele tem à disposição ali, a seleção tem à disposição dois campos que tem o gramado padrão FIFA, que é o mesmo gramado que vai ter nos estádios da Copa. Né? Seleção completa, porque chegou ali o Marquinhos, o Gabriel Magalhães, o Gabriel Martinelli, jogadores que não saíram daqui do Brasil para os Estados Unidos, vieram direto da Europa, porque eles disputaram a Champions League lá em Budapeste. E agora a seleção está completa. Hoje os trabalhos começam lá às 6 horas da tarde, no horário de Brasília. Lá em Nova Jersey é uma hora a menos. Então, eles no finzinho da tarde ali vão começar um treinamento ali em campo. Antes, o Marquinhos e o Igor, o Thiago, devem conceder entrevista coletiva no hotel The Ridge. The Ridge, onde eles estão concentrados. A seleção vai ficar ali em Nova Jersey até sexta-feira. Depois eles viajam para Cleveland, no estado de Ohio, às margens do lago Erie, ali nos grandes lagos dos Estados Unidos.
0: Opa.
1: Lá eles vão enfrentar, no sábado, o Egito, que é o último amistoso, o último teste antes da estreia da Copa do Mundo, que a gente sempre lembra. Vai ser dia 13, né, na próxima quinta-feira, sem ser nessa, na outra, contra o Marrocos. Ou seja, vai enfrentar um time ali, o Egito, da mesma escola ali, do norte da África, um time semelhante ali, para ver como é que vai ser esse teste. E, ao longo da programação, a gente traz mais sobre seleção e sobre os times mineiros, o que nós tivermos aí, tá bom?
0: Combinadíssimo, Paolo Xavier. 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
2: Horas 35 minutos, pelo horário de Brasília, seguindo com alguns dos principais assuntos do dia, a ANAC critica os cortes no orçamento para a agência. Quem traz mais informações direto de Brasília é o Márcio Rocha.
3: Pelo menos 40% das ações previstas pela Agência Nacional de Aviação Civil já são impactadas pelo bloqueio de cerca de 24 milhões de reais no orçamento do governo, determinado por um decreto federal na semana passada. Por isso, a ANAC já adota uma série de medidas emergenciais para minimizar a restrição orçamentária. Segundo a agência, a medida vai impactar as ações de fiscalização sobre empresas e profissionais do setor aéreo, incluindo companhias, aeroclubes, oficinas de manutenção e fabricantes de peças aeronáuticas. Além disso, estão previstos a suspensão imediata de todas as provas de certificação de pilotos e comissários de voo, o desligamento de trabalhadores terceirizados e a interrupção de investimentos em tecnologia da informação, inclusive em sistemas já existentes. A ANAC também afirmou que já foram cancelados eventos institucionais de segurança operacional e a participação de servidores em fóruns e encontros internacionais nos quais a agência representa o Brasil, e que a decisão vai afetar diretamente a entrada de novos profissionais no mercado, que enfrenta escassez de mão de obra especializada, além da paralisação de todas as atividades relacionadas à certificação de aeronaves. No entanto, durante o programa Bom Dia Ministro da Empresa Brasil de Comunicação, o chefe do Ministério dos Portos e Aeroportos, Tomé França, minimizou o impacto do bloqueio e disse que ele é temporário.
4: Não é um corte no orçamento, é um contingenciamento, ou seja, o recurso fica ali bloqueado para que a gente possa ir monitorando esses gastos ao longo do ano e para que o governo possa fazer os gastos de acordo com as suas possibilidades. E é isso que o governo está fazendo. Portanto, não é um corte, é um bloqueio, é um contingenciamento para que as contas do governo estejam organizadas e que a gente possa cumprir com os compromissos que nós assumimos no orçamento.
3: Para o especialista em aviação Daniel Calazans, o bloqueio deve trazer impactos em dois aspectos: a segurança e a continuidade dos serviços no setor aéreo.
5: E pode comprometer seriamente da segurança e da continuação da atividade aérea. É momento das autoridades aeronáuticas, do governo, repensar nesse assunto. Um caos aéreo se prenuncia no Brasil. E paremos para pensar e rever para permitir que a segurança ela se mantenha e a atividade também. Trata-se de um caso que pode trazer grandes confusões.
3: Além da ANAC, outra agência também criticou o bloqueio. Em nota, a Agência Nacional de Transportes Terrestres afirmou que vê a medida com preocupação e que o corte de cerca de 18% para a NTT acende um alerta sobre impactos na fiscalização, na regulação de serviços públicos, na segurança jurídica dos investimentos e na capacidade operacional de todas as agências reguladoras federais.
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2: Tem destaque. destaque do esporte chegando agora com Lucas Belotti.
6: Quatro amistosos com seleções que vão disputar a Copa do Mundo marcam a quarta-feira de futebol internacional. O grande destaque fica para um dos possíveis adversários do Brasil nos primeiros mata-matas. A Holanda enfrenta a Argélia às 3h45 da tarde. Os outros duelos são Dinamarca e República Democrática do Congo às 3 da tarde, Panamá e República Dominicana às 9h45 e Coreia do Sul e El Salvador às 10 da noite. Ontem, outros amistosos agitaram a preparação das seleções para o Mundial. Os placares foram Bélgica 2, Croácia 0, Marrocos 4, Madagascar 0, País de Gales 1, Gana 1 e Haiti 4, Nova Zelândia 0.
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7: Hoje já tem muito motorista perdendo tempo na saída de Venda Nova rumo à região central de Belo Horizonte. Pedro I com fila após a Avenida João Samarra até a barragem da Pampulha. Na sequência, Antônio Carlos alivia um pouco, só tem aquele movimento grande passando perto da UFMG. Quem pensou em desviar pela Cristiano Machado também perde tempo já. Após ali a região do Vila Clóris, trânsito muito arrastado até o Dona Clara. Tem acesso de veículos, reflexo também dos trabalhos que são realizados na Cristiano Machado. Reflexo das obras, né? Motorista deixando Pampulha agora pela Carlos Luz, tem trânsito bom. Agora indo para Pampulha ou Venda Nova, principais rotas tranquilas. 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
8: Ok, obrigada, viu, Davidson. Davidson Ferreira, já, de volta. Atualizando para a gente a situação do meu, do seu, do nosso caminho, logo após esta informação aqui, ó.
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8: É a informação de que uma nova massa de ar frio deve provocar queda nas temperaturas em Minas Gerais a partir de amanhã, quinta-feira, hein, pessoal? Segundo a meteorologia ou a previsão do tempo, as madrugadas poderão registrar temperaturas abaixo de 10 graus na região metropolitana, tá? E próximas de zero em áreas mais elevadas do sul de Minas Gerais. O tempo seguirá seco na maior parte do estado, exigindo então atenção, tá? Com hidratação, cuidados respiratórios. A previsão indica que o frio mais intenso deve ocorrer entre sexta e sábado. Então, programe-se aí, tá? Você com a sua família, você com seu bichinho de estimação. A gente tem que voltar a atenção também para as pessoas em situação de rua, animais em situação de rua. Então, uma somatória de forças de solidariedade. Agora, 6 horas e 42 minutos.
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8: Sim, Davidson. Pois não, diga lá.
7: Movimentação é boa neste momento para quem está na BR-040 em Nova Lima, Lu. Nos dois sentidos, o motorista vai tranquilamente, viu? O trecho entre Lagoa dos Ingleses e o trevo do bairro Olhos d'Água, na capital. Na 356, trânsito bom também entre os bairros Belvedere e Olhos d'Água. Ali perto, no anel rodoviário, é que a gente já percebe trânsito intenso na subida aí, sentido Rio, desde o Betânia até o acesso à região do Olhos d'Água. Muita cautela, programe-se aí para não se atrasar. 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
8: Obrigada, viu, Davidson. Pessoal, ainda falando de feriado prolongado, Corpus Christi, né? Operação especial reforça o trânsito ali no entorno da rodoviária. Guarda Civil Municipal e órgãos de trânsito fazem uma operação especial, tá? Para organizar o fluxo de veículos e também passageiros ali no entorno da rodoviária durante este feriado prolongado. A expectativa é de que cerca de 140 mil pessoas passem pelo terminal entre hoje e a próxima segunda-feira. As ações incluem fiscalização, monitoramento dos acessos, orientação a motoristas. O objetivo? Reduzir os congestionamentos, garantir maior segurança para quem embarca ou desembarca na capital mineira. Ainda falando em mobilidade, as rodovias, né, mineiras terão restrições, tá, para veículos de carga durante este feriado. Motoristas de veículos de grande porte, claro, eles já sabem, mas a gente reforça aqui, devem ficar atentos às restrições de circulação nas rodovias estaduais durante este feriado de Corpus Christi. A medida vale para combinações de carga com dimensões e pesos elevados e busca melhorar, né, a segurança viária e a fluidez do trânsito nos períodos de maior movimento. As restrições serão aplicadas em horários específicos, tá? Desta quarta-feira, da quinta, domingo, descumprimento pode resultar na retenção do veículo até o término do horário estabelecido. Então, rodovias mineiras com restrições para veículos de carga, né, elevada, de excedente durante este feriado.

Ah, sim, você vai de avião? Aeroporto Internacional de Belo Horizonte em Confins, operando sem grandes transtornos, tá? Agora pela manhã, apesar do registro de alguns voos cancelados. As operações seguem dentro da normalidade para a maioria dos destinos nacionais e internacionais. A expectativa é de aumento, né, gradual no movimento ao longo do dia, devido então ao feriado prolongado de Corpus Christi. Passageiros devem conferir a situação dos voos, tá, diretamente com as companhias aéreas antes de seguir para o terminal. 6:45, daqui a pouco Eliseu Júnior traz para a gente todos os detalhes sobre a presença, né, a estada do senador Flávio Bolsonaro em Belo Horizonte, Minas Gerais, ele que cumpre compromissos por aqui. A agenda hoje, por exemplo, inclui visitas a centros de abastecimento, a Ceasa, né, em Contagem, encontros com lideranças políticas, participação em eventos ligados ao agronegócio. Hoje também ele deve visitar o aeroporto de Betim, aqui na Grande BH. Flávio Bolsonaro também recebeu aí homenagens, né? Participa de atividades partidárias no estado. As movimentações ocorrem, então, pessoal, em meio às articulações nacionais para as eleições deste ano, período em que diferentes, né, grupos políticos intensificam agendas aqui em Minas Gerais. E por quê? Porque o nosso estado é um dos principais colégios eleitorais do país, o segundo, né, maior em número de eleitores. Daqui a pouco a reportagem completa, são 6:46. Daqui a pouco também tem mais do trânsito, não é isso, Davidson? Davidson Ferreira, ele que atualiza pra gente a situação do meu, do seu, do nosso caminho.

0: Copasa inicia a etapa final das obras de modernização da rede de esgoto na rua Alberto Sintra, ali no bairro Cidade Nova, região nordeste da capital mineira. O projeto deve beneficiar cerca de 40 mil moradores. Uma das fases mais complexas, a construção de uma passagem subterrânea de 186 metros, já foi concluída, permitindo a instalação então da nova tubulação, né, com menos impactos no trânsito. E nesta etapa, segundo a Copasa, serão realizados serviços de instalação de tubos, soldagem da rede e recuperação do pavimento. Há previsão de que a obra seja concluída até o fim de junho, né, este mês. Devido aos trabalhos, a ampliação ali das interdições e mudanças no trânsito, tá, pessoal? No entorno da rua Alberto Sintra. Ainda segundo a Copasa, toda a sinalização necessária será mantida para garantir a segurança, né, de motoristas e pedestres também. Seis horas, 48 minutos, 6h48. Vamos acioná-lo? Davidson Ferreira, chegando por aqui? Bora lá, Davidson.
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2: Vou falando agora de Complexo da Lagoinha, centro de Belo Horizonte. Motorista acessando ali pelo Complexo da Lagoinha, tem cenário melhor pelo viaduto B, aquele ao lado da rodoviária que cai na Caetés. Tem uma filinha, mas é menor que a do viaduto leste. No leste, bastante congestionamento em toda a extensão, até o acesso a Andradas, perto ali da Praça da Estação, pelo excesso de veículos da quarta-feira. Viaduto Oeste, com boas condições neste momento. Viaduto A, na saída do centro. Trânsito até agora, normal. 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
0: Davidson Ferreira, muito obrigada, viu, pelas informações. Agora sim, acionando o Eliseu Júnior, trazendo para a gente, né, a movimentação política em Minas Gerais, sobretudo a movimentação ontem na Câmara de Vereadores aqui na capital mineira. O senador Flávio Bolsonaro, pré-candidato à presidência da República pelo PL, recebendo o título de cidadão honorário de Belo Horizonte.
3: Em agenda em Minas Gerais, o senador e pré-candidato à presidência da República, Flávio Bolsonaro, do PL, recebeu nesta terça-feira o título de cidadão honorário de Belo Horizonte. A homenagem reuniu apoiadores do pré-candidato que ocuparam as galerias da Câmara Municipal e também manifestantes contrários que realizaram um protesto em frente ao prédio. Durante o evento, Flávio respondeu ao presidente Lula que mais cedo em Goiás o responsabilizou pela possibilidade de um novo tarifaço e afirmou que, por menos, outras pessoas já foram para a forca. O senador disse considerar que o presidente fez uma ameaça à sua vida.
4: Que eu fui ameaçado pelo presidente da República. Ele simplesmente ameaçou, né, de morte, um concorrente, um adversário político. Imaginem se fosse o presidente Bolsonaro falando isso aqui do Lula. É uma coisa assim, de indignar. Não é surpresa para mim, porque eu já sei do que pode vir, né, desses caras. Eu quero dizer para você, Lula, que você não vai fazer comigo o que fizeram com o Tiradentes. Você não vai me enforcar.
3: Flávio afirmou ainda que Lula teria incitado facções criminosas a atentarem contra a sua vida.
4: O que é que o Lula fez? Eu espero que não seja verdade. Bastou eu atuar contra PCC e Comando Vermelho. Bastou eles serem rotulados como grupos terroristas pelo governo americano, que lhe dá uma espécie de apito de cachorro para as facções criminosas me executarem. Eu, de verdade, peço a Deus que não tenha sido essa a intenção dele. Porque se foi, esse cara tinha que estar preso. Não vai ser com ameaça de morte à minha pessoa ou aos meus aliados que ele vai me fazer desencorajar, que ele vai me fazer desistir do meu Brasil. Pelo contrário.
3: O pré-candidato à presidência da República cumpre a agenda nesta semana em Minas Gerais, considerado um dos estados-chave da corrida eleitoral. Nesta quarta-feira, ele visita a região metropolitana de Belo Horizonte. Flávio vai à CEASA em Contagem e às obras do aeroporto de Betim.
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2: MG30 e mais uma manhã de trânsito pesado, Lu, em Nova Lima, sentido Belo Horizonte, a subida ali do Vale do Sereno em baixa velocidade. Fila longa, viu, motorista? Cerca de 2 quilômetros, aquele alerta que a gente sempre dá nas manhãs, por conta aí da situação pesada na chegada a Belo Horizonte. E claro, esse é o principal acesso de Nova Lima, capital mineira. Então programe-se com os horários. Na mão contrária, nenhum impacto, trânsito muito bom saindo de BH rumo a Nova Lima. 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
0: O preço do feijão, tá? Feijão mais caro. Preço sobe, consumidores reduzem compras nos supermercados. O aumento do preço do feijão continua, então, impactando o orçamento dos consumidores, das famílias. Em maio, o quilo do feijão carioca de melhor qualidade ultrapassou os R$ 15,00 em alguns estabelecimentos. Levantamentos do setor mostram queda no volume de vendas, enquanto o faturamento dos supermercados aumentou devido à alta dos preços. Apesar de uma pequena redução no valor da saca para os produtores nas últimas semanas, a diminuição ainda não chegou às prateleiras. Especialistas avaliam que a oferta e a demanda continuarão influenciando os preços ao longo deste mês de junho. Agora 6 horas 53 minutos.
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6: Minhas caras, meus caros. Eu tenho uma mula preta com 7 palmos de altura. Ai, ai, Tonito e louco. Coisa de caipira. Interior de São Paulo. Que nem eu, né? Quantas vezes eu preciso cair do cavalo para aprender alguma coisa? O Flávio Bolsonaro está dizendo que em 20 dias, 3 semanas, você pode cair 2 vezes e talvez não aprender nada, né? Que é até de difícil compreensão para um rapaz do interior como eu, porque, por exemplo, eu não sei dirigir, nunca sentei ali no espaço de motorista de carro, de automóvel. Nunca liguei chave no tempo da chave, nunca nem apertei um botão. Aperta o botão aí, só para ver. Não tenho vontade. Não. Como se dá na minha terra, não tem inclinação. Né? Imagina, e se eu dirigisse, seria um perigo duplo. Primeiro, que eu não tenho temperamento para isso. Né? Pavio um tantinho curto. E segundo, que eu, olha para mim, eu tenho uma miopia fabulosa. Seria um risco, eu penso nos outros. Agora, já andar a cavalo, não. Porque cavalo, a gente meio nasce sabendo. É claro que ninguém nasce sabendo nada. Aprende, porque faz parte da nossa cultura, você está vivendo ali. Mas cavalo é bestioso, viu? É, cavalo, primeiro que ele estranha pessoas. Né? Se você não conhece, cavalo morde, que é uma coisa que as pessoas não sabem. É uma mordida feia. Né? Pode te derrubar também, se ele ficar meio zangado, não é assim. É. A pessoa vê, ah, encostou no cavalo, deu beijinho no cavalo. Não. Cuidado. Né? Precisa ver o humor do cavalo. E o Flávio... Bom, o Flávio caiu primeiro do cavalo preto, do Dark Horse, do Azarão. Quando veio a público a matéria do Intercept Brasil, 3 de maio, que ele tinha pedido 134 milhões ao Daniel Vorkaro para fazer o filme, 24 milhões de dólares, e que tinha recebido 60 milhões, pelo menos, um pouquinho mais. Né? E que depois foi à casa do Vorkaro, um dia antes de ser sagrado candidato pelo pai. Aí disse, fui lá para dizer que eu não queria mais o dinheiro, que eu estava muito constrangido. Vai o Valdemar Costa Neto da entrevista. Não, foi pegar o resto. Pior, não se sabe o trânsito desse dinheiro. A tal da Karina da Gama está sendo investigada. Ah, porque o contrato é secreto. Né? Karina da Gama, que tem umas coisas muito complicadas com a prefeitura de São Paulo aqui. Mas aí vai Flávio e cava um encontro com Trump no dia 26 de maio. Fotografia, e aí se disse, obra de gênio, olha só, ele já conseguiu agora reparar tudo que de ruim havia acontecido. Coincidiu que foi a semana da aprovação do fim da 6x1 na Câmara, até houve quem dissesse uma coisa anulou a outra, né? Insisto, foi chamado de gênio. Eis que, na noite do dia 1º de junho, na madrugada, na verdade, 1º, dia 2, vem a público, documento do Escritório de Representação Comercial dos Estados Unidos, defendendo tarifas de 25% para uma lista enorme de produtos do Brasil, a menos que o Brasil ceda algumas exigências. A exigência principal é o PIX. Eles querem o nosso PIX. Né? Ah, mas por que querem? Porque 2,6 trilhões na média no ano passado, por mês? Será que eles não querem? Compras de pessoas em lojas, lojas físicas, lojas online, 450 bilhões até. Se tiver uma taxa de 0,1, já dá 450 milhões. Ora, claro que eles querem. Né? E isso ficou colado ao Flávio, porque o Lula fez questão de colar, diz Joaquim Silveira dos Reis, o Lula até errou. Diz que Joaquim Silveira dos Reis morreu enforcado. Não, presidente, não foi enforcado. Ele viveu rico com a traição. O senhor errou um pouquinho no Joaquim Silveira, mas acertou no Flávio. Né? Que já é rico, diga-se de passagem, por coisas anteriores. Flávio tentando dizer que a culpa é do Lula. Vai Trump e publica a foto dos dois no Salão Oval no dia em que se está discutindo as tarifas. Chamando de rapaz muito esperto, jovem, né, que ama o Brasil. Lula e Trump colaram no Flávio o PIX, a taxação do PIX, e foi a segunda queda do cavalo. É isso aí.
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7: Olá, ouvintes, tudo bem? Sou o professor Percy Fernandes, da equipe Terra Negra e do curso Terra Negra Online, o que melhor prepara para o vestibular seriado da UFMG. E hoje vamos falar sobre Manaus e o epicentro do vírus Ouro Polche. O vírus Ouro Polche infectou mais de 9,4 milhões de pessoas na América Latina e no Caribe entre 1960 e 2025, mais do que o total de casos oficialmente registrados. No Brasil, seriam cerca de 5,5 milhões de infecções, de acordo com um estudo coordenado pela Faculdade de Medicina de São Paulo. Manaus despontou como epicentro recente da transmissão, com total de infecções até 200 vezes maior do que o de casos confirmados. A capital amazonense registrou dois grandes surtos em 1980 e 81, em 2023 e 24, ambos com pico na estação chuvosa, atingindo mais de 12% da população. Entre o fim de 23 e meados de 24, a proporção de pessoas com anticorpos contra o Ouro Polche mais que dobrou, passando de 11% para 25% em regiões remotas da Amazônia. O acesso limitado aos serviços de saúde contribuiu para que muitos casos não sejam diagnosticados. Transmitida por marinhos, também chamados de mosquito pólvora, a febre do Ouro Polche causa sintomas semelhantes aos da dengue e pode evoluir para quadros graves com complicações neurológicas, materno-fetais e risco de morte. E para mais, você já sabe, não é? Acesse o nosso Instagram, @terranegrabrasil. Forte abraço!
0: Forte abraço! Tá? Você que nos assistiu, você também que nos ouviu pelo canal Band Minas no YouTube, dá uma olhadinha na tela, depois começa ali, né, com os afazeres, toma um cafezinho, dá mais uma olhada na tela e segue com os afazeres. E você também é que nos deu carona neste momento. A todos vocês, tá uma excelente quarta-feira. Eu, Luciana Viana, volto já com informações locais. Você segue em rede. Muito bom dia.
8: 27 horas da manhã. Bom dia para você ligado a partir de agora no Jornal Band News. Sejam todos muito bem-vindos, todas muito bem-vindas. Vamos juntos até as 9h20 alguma coisa, contando com a sua companhia, com a sua audiência, com a sua paciência, mas principalmente com a sua participação. No nosso WhatsApp, 11-999-592-100, é a nossa central de ouvintes, Ricardo Boechat. 11-999-592-100. Luiz Megali não está aqui entre nós, volta na segunda-feira, está se recuperando, estava sem voz. Então, boa recuperação para ele, segundona, Rivotril completo. Carlinha Bigato, minha parceira, está por aqui nesta sexta-feira para um monte de gente que consegue folgar. Não é nosso caso, Carla Bigato, bom dia.
9: Bom giorno, Sheila, bom giorno para o Fábio, bom dia para os nossos ouvintes também. Não é o nosso caso, mas a gente tá com aquele pique, aquela energia, porque o clima da sexta-feira, ainda que não seja sexta, ele é contagiante, né? É isso aí, e a gente começa o jornal, eu gostaria de começar o jornal dizendo, Fábio, Fábio, Fábio, Fábio. Humano, foi assim que terminou o Expresso. Foi. Em São Paulo um pouco mais cedo, porque o Fábio França viaja na sexta-feira.
10: Viajo.
9: Né? Fábio França viaja.
10: Eu viajo.
9: Na sexta-feira sempre. Vai para os Estados Unidos para trabalhar na cobertura da Copa do Mundo.
10: E vai ser muito bom, gente. Bom dia para vocês mais uma vez, para todos os ouvintes aqui ligados, sintonizados na Band News FM. Um prazer estar aqui com vocês mais uma vez às 7 horas da manhã. Aliás, permanecerei nesse horário, hein? Durante toda a Copa do Mundo estarei aqui com vocês a partir das 7 horas da manhã, então já vim me acostumando aí ao longo dessa semana, segunda, terça e quarta, tenho feriado agora, viajo nesse feriado, mas a partir de segunda também, 7 horas da manhã, todos os dias aqui com vocês, direto de Nova Jersey.
8: E aí baseado em Nova Jersey.
10: Nova Jersey,
8: né?
10: Jersey.
9: Não, tava vendo aqui no nosso perfil no YouTube, Rádio Band News FM é o nosso perfil oficial no YouTube,
10: sim.
9: Já mudou ali o logo, né? Band News FM já tá em verde e amarelo com azul.
10: É, bonitão.
9: É, já estão aqui, a Band News FM, a voz oficial da Copa do
10: aqui
9: Mundo.
10: Aqui é Brasil.
9: Aqui é Brasil.
8: Já estamos nesse ritmo, hein? Né? Porque nossa equipe já está por lá, Lili Fanelli já por lá. Mauro Betti embarca hoje?
10: O Mauro vai hoje.
8: Embarca hoje,
10: eu
8: né?
10: Eu vou na sexta-feira junto com Bernardo Ramos.
8: Isso.
10: Maurício Ferreira vai no sábado. Marcelo Dói e André Coutinho vai vão na segunda. Estou puxando pela memória, acho que é isso. Na segunda-feira, Eduardo Barão já está por lá. Vixe, equipe completíssima para trazer a Copa do Mundo aqui para pertinho,
9: né, gente?
10: Do nosso ouvinte.
9: 8 dias?
10: Para começar a Copa?
9: Estamos a 8 dias da Copa.
10: 8 dias.
9: Do início 11, da Copa,
10: exatamente.
9: Da
10: o Brasil estreia daqui a 10 dias, mas a Copa começa dia 11, daqui a 8 dias. Exatamente.
8: Próxima quinta-feira, não amanhã. Obrigada pelas mensagens todas enviadas pelos nossos ouvintes. Ouvinte que adorou, inclusive, a nova logo e nesse clima de Copa do Mundo. Então, obrigada aqui pelas mensagens. Tem ouvinte bravo falando, não quero saber de Copa do Mundo.
9: Quer saber de São João, né? Começa hoje em Campina Grande.
8: Verdade.
9: E o Pablo Moreno mandou mensagem pra gente dizendo que começa hoje.
8: Ai, que festas lindas, né?
9: Daqui a pouco o Cacá Barbosa vai contar mais pra gente. Sim.
8: Boa, combinadíssimo, gente. Bom, daqui a pouquinho tem Mônica Bergman com notícias apuradas nos bastidores. Rodrigo Orengo, direto de Brasília. Tem o Mauro Betting, evidentemente, falando de Copa do Mundo. Que mais? Temos Eduardo Barão, direto dos Estados Unidos também. Juliana Rosa com análise dos números da economia. Carlos Andreas está fora nessa semana, volta na segunda-feira. É isso, minha gente. Todo mundo apresentado, todo mundo escalado. Só falta ele, nosso galo. Toca a bateria.
9: Os Estados Unidos concluem mais uma investigação comercial e propõem uma tarifa de 12,5% sobre os produtos brasileiros. Desta vez, as novas taxas seriam aplicadas a 60 países por falhas na entrada de itens fabricados no exterior com mão de obra forçada. A cobrança está prevista para entrar em vigor junto com as tarifas de 25% anunciadas na última segunda-feira por práticas consideradas irrazoáveis. O governo até admite discutir alguns pontos da proposta, mas uma delas não abre mão, que é qual? A que envolve o PIX. Ontem, os bancos saíram em defesa do meio de pagamento, alegando não se tratar de um produto comercial. Para os Estados Unidos, o PIX poderia representar uma, entre aspas, aqui, vantagem injusta, que em tese prejudicaria as negociações americanas. A gente vai para Brasília neste momento. Afonso Marangoni, os Estados Unidos estão querendo levar o nosso PIX? Acabar com o nosso PIX, Marangoni. Aí não dá, né? Bom dia para você.
11: Pois é, bom dia, Carla, Sheila, Fábio, todo mundo que nos acompanha. Por isso mesmo, os bancos também saíram em defesa, né, do PIX, como você destacou. E também é importante dizer que se for somar, né, essas taxas todas que os Estados Unidos estão anunciando, vai aumentando cada vez mais, então, a taxa, né, que o Brasil vai pagar globalmente para conseguir exportar qualquer coisa para os Estados Unidos. Importante dizer que essa questão sobre trabalho forçado não atinge só o Brasil, ao contrário, né, daquela medida anunciada ontem. Anteontem, na verdade, já bem à noite. Isso porque países importantes também estão aí com taxas sugeridas, né, por, de alguma forma, não barrar o trabalho forçado. O que os Estados Unidos entendem em relação a isso é que a prática dessas nações é irracional e restringe o comércio dos Estados Unidos ao criar uma concorrência desleal para as empresas e trabalhadores americanos. Então, é uma outra questão que, como a que a gente estava comentando nos últimos dias, não entra em vigor agora, imediatamente, mas é uma sugestão, então, de que essas novas tarifas sejam aplicadas. Você destacava também a reação em relação a isso tudo, né, Carla? Ontem teve uma reunião comandada pelo vice-presidente Geraldo Alckmin, em que o governo brasileiro se pronunciou de uma forma mais clara em relação a isso e demonstrou indignação, né, com essa sugestão de uma tarifa de 25%. Nós temos, inclusive, um trecho do que disse o vice-presidente Geraldo Alckmin e a gente vai acompanhar agora.
12: O governo brasileiro recebe com indignação e entende ser extremamente injusta a recomendação, a proposta do USTR ao presidente Trump. Por que que entende que ela é injusta? Porque das colocações feitas na chamada sessão 301, a primeira delas se refere à questão do PIX. O PIX é um patrimônio nacional, é uma conquista do povo brasileiro, a tecnologia a serviço da sociedade, da economia, sem nenhum custo para as empresas e para a população. E o governo é aberto à questão das big techs. As empresas nacionais e as empresas estrangeiras têm o mesmo tratamento equitativo no Brasil.
11: Pois é, essa declaração do Geraldo Alckmin vai na linha mesmo do governo de negociar até o fim, mas sem abrir mão de temas considerados essenciais e cruciais até para a questão da soberania, como é o caso do PIX. Curioso que ontem o secretário de Estado dos Estados Unidos, Marco Rubio, que foi justamente o responsável, né, por sugerir essas tarifas contra o Brasil, ele deu um depoimento lá no Congresso e fez uma lista, né, de países aliados no continente. E aí ele colocou o Brasil nas exceções. Vamos acompanhar também?
13: Agora temos neste hemisfério uma coalizão de países amigos, mais de uma dúzia, que se alinharam para trabalhar não apenas nas questões de segurança que todos nós temos em comum, mas também na prosperidade econômica que anda de mão dada. É algo incrível, claro, fora Nicarágua, fora Cuba, fora Venezuela, que continua com alguns desafios, e fora o Brasil, embora este esteja em meio a um ciclo eleitoral, e em certa medida fora também o atual governo da Colômbia, cujo presidente tem sido problemático. Mas de modo geral, agora é uma região repleta de aliados americanos, líderes favoráveis aos Estados Unidos e há uma direção favorável aos Estados Unidos.
11: O presidente Lula, sobre o Marco Rubio, disse que conversou diretamente com o Donald Trump lá naquela visita e disse que o Rubio ele não gosta do Brasil e que, portanto, queria conversar com outros interlocutores do governo dos Estados Unidos, porque o Marco Rubio já mostrou aí muita proximidade, né, com a família do ex-presidente Jair Bolsonaro. Olha, o ministro da Fazenda, Dario Durigan, ele também falou, a repercussão acontece de todos os lados, né? E ele disse que o Brasil vai preservar o seu meio de pagamento mais querido, que é o PIX. Vamos ver.
14: Mais uma vez, a família Bolsonaro faz um movimento contrário ao PIX. O PIX, ele é expresso nas investigações que foram abertas pelos Estados Unidos em relação a 301. E o PIX, mais do que está fora de debate, é evidente que está fora de debate. O PIX, ele é o maior símbolo da nossa soberania financeira. Há um orgulho do nosso país, há um orgulho do nosso povo em relação ao PIX, porque de fato a gente inovou e a gente gerou uma tecnologia que hoje é cobiçada, é invejada por outros países, vejam países da região, países europeus que querem se conectar ao nosso PIX. Por quê? Porque é gratuito, porque é intuitivo, porque as pessoas usam com muita facilidade e interesses privados, interesses particulares, se sentem contrariados com essa universalização, com essa abertura de um meio de pagamento que é muito democrático, como é o caso do PIX. O PIX, como esse símbolo maior da nossa soberania financeira, será protegido, será resguardado pelo governo do presidente Lula e não está em nenhum momento em questão para debate.
11: Pois é, o presidente da CNI, Ricardo Alban, ele falou um pouco mais sobre essa questão dessa taxação de 25%. E aí ele destacou que isso afeta mais alguns setores do que outros, né, que tem mais uma resiliência a uma nova rodada de taxação que pode acontecer por parte do governo dos Estados Unidos. Vamos acompanhar também esse destaque do presidente da CNI?
15: Mas nos preocupa muito a parte de máquinas, equipamentos, autopeças, a parte que diz respeito a toda a parte de madeiras, pescado. Tem algumas coisas mais críticas que a gente não sabe o que fazer.
11: Pois é, então a gente segue acompanhando. Daqui a pouco, Sheila, Carla e Fábio, começa no Palácio do Planalto uma reunião ministerial, já estava prevista, mas sem dúvida esse tema vai entrar com força nas discussões e a gente vai ver então novas declarações, provavelmente do presidente Lula, sobre isso, e a gente vai estar já por lá acompanhando e trazendo tudo aqui para os ouvintes da Band News FM.
9: Essas reuniões, elas não têm a pauta encaminhada, compartilhada com a imprensa, né, Marangoni, mas o Pablo Fernandes, nosso quarto Beatle, como o Bengali costuma dizer, estava falando fora do ar. Ah, a gente já sabe quais serão os temas discutidos, né? Certamente, essa questão da taxação e do PIX serão temas presentes nessa reunião. E também os impactos econômicos disso. Porque os impactos políticos, né, Sheila, Fábio, eles já vêm sendo discutidos. Inclusive, o próprio presidente da República esteve em Goiás e defendeu o PIX. E apontou ainda culpados pelas tarifas aplicadas pelos Estados Unidos. Vamos ouvir.
16: A gente está lidando com a pior espécie de ser humano que esse país já produziu. Eu já fiz muita campanha política, eu já enfrentei muita gente de direita, eu já enfrentei gente do centro, eu já enfrentei... Nunca, nunca, nunca esse país teve a sordidez política que a gente tem com essa família metralha que assumiu o governo de 2018 a 2022. Ele hoje foi dizer que não falou nada. Ele falou. Ele foi pedir arrego. Foi dizer, porra, Trump. Trump, dá uma porrada no Lula. Taxa o Lula, porque o Lula vai ganhar da eleição e Trump não deixa. Prejudica o Lula. Imbecil. Ele não sabe que ele não vai me prejudicar o Lula. Ele vai prejudicar é o povo brasileiro. Ele vai prejudicar é os empresários brasileiros. Ele vai prejudicar é o agronegócio nosso.
9: Deu esse combustível mesmo, né? Para a fala, para o discurso político do presidente da República. Lula ainda chamou os filhos de Jair Bolsonaro de traidores da pátria.
16: Esses filhos do Bolsonaro conseguem ser pior do que ele. E são, na verdade, vendilhões da pátria. Foram pedir para que um país estrangeiro se intrometesse nas decisões brasileiras. É isso que vocês têm que dizer alto e bom som. São traidores. Por menos do que isso, Joaquim Silveira do Reis, que delatou Tiradentes, foi enforcado. O que merece os traidores da pátria que vão pedir intervenção de um país no nosso país? Pensem, pensem, meditem. Porque esse cidadão hoje aparece na imprensa dizendo: eu não falei nada, eu não falei nada. Todo covarde é assim. Fala a merda que fala, depois não tem coragem de assumir o que fala, fica tentando mentir.
9: Pois é, Flávio Bolsonaro, que de fato se encontrou com Donald Trump, reagiu, disse ter pedido ao presidente dos Estados Unidos, na verdade, que não taxasse o Brasil.
17: Eu pedi expressamente. Nas três reuniões que nós tivemos, né, com o presidente Trump, o vice-presidente Ed Vance e o secretário de Estado Marco Rubio, eu pedi expressamente, não taxem as empresas brasileiras. É um pedido que eu fiz expresso a eles, porque eu disse o seguinte: a partir de 2027, vocês vão ter um governo que vai sentar aqui com vocês, vai negociar de igual para igual, porque o nosso agro alimenta o mundo, não é justo taxar as nossas empresas, a gente tem que valorizar a nossa tecnologia, a gente tem que valorizar o nosso PIX, a gente tem que valorizar o nosso etanol, que é uma energia limpa e que já está sendo usada aqui para o nosso agro para substituir o diesel, por exemplo. A gente tem que incentivar esse nosso capital, que é a tecnologia de etanol, seja da cana, seja do milho. Então a gente tem tudo. É para sentar de igual para igual, por favor, não taxe as empresas brasileiras. Só que qual o problema que nós temos, Edilene? Sentado hoje na cadeira de presidente da República, você tem alguém que simplesmente conseguiu ganhar a desconfiança do governo americano.
11: Mais tarde, o senador e pré-candidato do PL à presidência enviou uma carta ao governo americano e pediu que Donald Trump poupasse o Brasil. Vamos a Brasília agora, mais uma vez. O Afonso Marangoni tem outros detalhes. Diga, Marangoni.
18: Pois é, o presidente dos Estados Unidos, inclusive, Fábio, ele divulgou uma foto ontem daquele encontro com o Flávio Bolsonaro.
11: Ele não tinha feito isso até então, aí fiz uma legenda ali dizendo que foi bom recebê-lo no Salão Oval da Casa Branca, um outro ângulo, inclusive, desse encontro entre os dois, em que o Flávio Bolsonaro garante que pediu para Trump, então, que não taxasse mais o Brasil. Aí ele reforçou isso numa carta, né? Uma carta que foi tornada pública, em que ele agradece, inclusive, Trump de ter ali classificado o PCC e Comando Vermelho como organizações terroristas e diz que o Brasil não suportaria uma nova taxa, então que ele faz uma reiteração para que isso não aconteça. Nessa mesma entrevista do Flávio Bolsonaro à Rádio Itatiaia, ele falou que o Pix é uma criação do governo de Bolsonaro e que ele não está em risco. Vamos acompanhar também?
17: É mentira que o Pix está ameaçado, não tem absolutamente nada a ver o meio de pagamento com isso tudo. Até mais uma vez, o Pix é brasileiro, foi feito pelo presidente Bolsonaro. O Pix não é taxado porque o presidente Bolsonaro assim determinou que não fosse. É algo que revolucionou a forma dos brasileiros fazerem transferências bancárias com rastreabilidade, com segurança.
11: Pois é, fica bem claro, né, Carla, Sheila e Fábio, que o Pix está no centro dessa discussão toda e a gente vai acompanhar os encaminhamentos agora. Certeza que nesta véspera de feriado o assunto vai seguir repercutindo muito aqui na capital federal.
9: É, que já tá meio vazia, na verdade, né, Marangoni? Tava vendo que ontem já não teve muito quórum, né, o número de parlamentares já era bem pequeno. Mas peraí, o feriado é na quinta. Uhum. Ontem foi terça. E aí ontem Brasília já estava vazia, é isso? É
19: que eles já botaram em prática a PEC, entendeu? Eles
9: estão
19: testando, é test drive.
9: Entendi.
19: Né?
9: Nem 5 por 2 é, né? Não, a deles é diferente.
19: 1 por 6. Vai testando, é test drive.
9: É isso aí.
19: Né?
9: Aliás, é um calendário, né, Marangoni, bastante apertado para qualquer votação que se queira fazer a partir de agora. Porque, se não vejamos, a gente está em ano eleitoral, mas agora tem esse feriado, já amanhã. Aí na sequência, Copa do Mundo, né, gente?
19: Opa.
9: É, ninguém passa assim, imune a uma Copa do Mundo. Aí tem São João em que importante. Deputados, senadores vão para suas bases, então. E aí, recesso de meio de ano.
19: Eleição.
9: Cola tudo, né, Marangoni?
19: Acabou o ano, né, Marangoni?
11: Sem dúvida, Sheila. Exatamente, já estamos aí em clima natalino de alguma forma, né? Por isso mesmo que votações como a da 6x1, tá todo mundo que interessado no tema, correndo contra o tempo, porque realmente o calendário é muito apertado, depois dessas festividades todas que você colocou, né, Sheila, uma emendada na outra, tem as eleições e vai estar todo mundo de olho nisso.
9: É, sem dúvida. Valeu, Marangoni, até mais tarde.
11: Até.
9: Falei do ano eleitoral, né? Entre os candidatos ao Palácio do Planalto, Romeu Zema, do Novo, culpou Lula pelo tarifaço.
20: Isso não aconteceu por acaso. O governo Lula falhou na diplomacia e não conseguiu defender os interesses do Brasil. Agora o país corre contra o relógio para tentar evitar esse tarifaço.
9: Renan Santos, do Missão, por sua vez, afirmou que Donald Trump não está do lado de ninguém.
21: Semana passada ele ajudou o Flávio, ele tirou uma foto com o Flávio, veio a público e falou que o PCC e o Comando Vermelho iam ser chamados de terroristas por culpa dele. Não era, mas o Trump deu uma ajudadinha. Agora, essa semana, quando o Trump avisa, ó, vou taxar, vou tarifar produtos brasileiros, ele gera tudo aquilo que o Lula queria, que é um inimigo externo, pro Lula falar que tá defendendo o Brasil. Na prática ele não tá defendendo nada.
9: Pré-candidato pelo PSD, Ronaldo Caiado, criticou a diplomacia do governo Lula.
22: O que nós não podemos aceitar é que venham taxar aquilo que realmente o Brasil sempre teve uma parceria e que nós esperamos que esse diálogo seja reaberto.
9: É o Zema sim, Fábio França, ao bem ao lado do Caiado ali. Que coça, né? Será que a gente vai ter mesmo essa chapa? Ronaldo Caiado e Romeu Zema?
23: Você viu, ontem a gente falou aqui sobre...
9: Zemaiado, a gente já tentou, né, fazer chipar esses
23: o Brumar, né, dessa eleição.
9: O Brumar,
23: né,
9: da eleição, é.
23: Mas, ontem mesmo, Coiado, a gente falou aqui de Gilberto Kassab defendendo a chapa pura e falando, inclusive, da possibilidade de ele ser um vice. Sim. Então, vamos aguardar aí as próximas semanas.
19: Ah, tá chegando a hora, hein? Falávamos aqui, logo no comecinho do jornal. 10 dias pra estreia do Brasil, 8 dias pra abertura da Copa, hein? Abertura da Copa na Cidade do México, no Estádio Azteca, belíssimo pra México e África do Sul. Aliás, vamos repetir pela primeira vez um jogo de abertura de Copa. Copa de 2010 tivemos África do Sul e México abrindo aquela Copa.

0: do principal
1: Vai jogar?
0: jogador e atacante, ah, deve jogar,
1: É.
0: deve jogar. E por que esses amistosos, né? O Egito tem um futebol semelhante ao do Marrocos, embora a seleção marroquina seja muito mais forte, é a adversária da estreia da seleção brasileira, né? Então, cobertura completíssima da Band News FM, não só da Copa do Mundo, mas esse amistoso aí de sábado que vem contra o Egito em Cleveland. Muito bem, vamos à Nova Jersey. A Aline Fanelli está com a gente, acompanha o Brasil. Diga, Aline, bom dia.
2: Oi, Fábio. Ótimo dia para você e para os nossos ouvintes. Hoje vamos acompanhar pela primeira vez a seleção brasileira aqui em Nova Jersey. Inicialmente estavam previstas duas atividades: uma pela manhã, aberta à imprensa por 15 minutos, e uma no período da tarde. Mas essa do período da manhã foi cancelada. Os jogadores vão fazer uma atividade apenas no hotel. E aí sim, às 5 da tarde do horário local, a gente vai ter acesso a esse treinamento, que é uma atividade oficial da FIFA. É um treino para a comunidade local. Ou seja, torcedores locais são convidados a estarem presentes nessa atividade que o Carlo Ancelotti vai comandar. E claro que nós estaremos presentes também, acompanhando tudo desta preparação da seleção brasileira. Você estava falando sobre o Egito, que é o adversário de sábado. Fica a expectativa para saber se o Ancelotti vai mudar um pouco o jeitinho de jogar da seleção, porque ele gostou muito do segundo tempo do jogo contra o Panamá. Mas então o Ancelotti vai começar contra o Egito. E claro que o time titular da seleção brasileira.
1: Falei um i aqui porque deu
0: Tá
1: uma
0: travadinha.
1: travadinha, mas deu para compreender a informação ali da Aline, que vai acompanhar. Então, hoje, primeiro treino aberto. A Aline hoje não está num lugar tão ermo assim, tão remoto,
0: Não, mas tá
1: né?
0: frio
1: Como
0: aqui, tá de
1: ontem.
0: cachecol, gente. Não tô entendendo isso. Quantos graus aí
1: Cadê
0: agora,
1: o
0: Aline?
1: calorão que a
2: Não,
1: gente
2: vocês não estão.
1: falou?
2: Vocês não estão entendendo.
0: Não.
2: Agora tá 12 graus com sensação de 10.
1: Gente.
2: Só que às 3 da tarde vai chegar aos 28 graus. Então são quase 3 roupas por dia que você tem que usar.
1: Onion effect.
2: Porque é muito quente depois.
1: Não
0: Então,
1: é?
0: é aquilo que a gente falava no noticiário local esses dias.
1: Onion effect.
0: Efeito cebola.
1: Não confundir com deixar cheirando a cebola, por favor. Efeito cebola é isso. São várias camadas de roupa e vai tirando ao longo do dia. Tá bom, ô Aline, a gente volta a conversar logo mais, torcendo para que esquente logo, porque a previsão era essa, e sua mala certamente está cheia de lookinhos de calor, por favor, né? A gente falou tanto dessa Copa do Mundo, num calorão,
0: Mas
1: temperaturas
0: precavida é
1: perto.
0: demais. Por que que você levou um cachecol?
1: Eu não, jamais teria levado.
0: Sobrou na mala e você esqueceu, foi isso?
1: Ah, aquele para usar no avião, gente. Para se cobrir no avião.
2: Não, eu sou prevenida, a gente trabalha com a voz, tem que
0: Eu
2: proteger a
0: jamais faria isso.
2: garganta,
0: Parabéns,
2: sabe?
0: Aline.
2: Vai que em
0: Bem.
2: Cleveland tá frio, não sei, né? Ah, ó, eu trouxe imagens da academia, porque meu chefe pediu, e geralmente quando o chefe pede, a gente tem que cumprir. Se
1: Verdade.
2: der tempo, vocês me avisam, senão eu volto depois.
1: Dá,
0: Deixa eu
1: chama
0: ver.
1: lá, porque a Aline está mostrando primeiro as
2: Então
1: nossas
2: vamos.
1: instalações.
0: Cadê?
1: A gente está comparando com as instalações da seleção brasileira e a gente está vendo, tá lá e
0: Onde a gente
1: cá.
0: vai treinar nos momentos, né,
1: Isso. Não dá, a seleção hoje não está fazendo
0: folguinha.
1: atividades no hotel?
0: Vamos
1: Então,
0: lá.
1: vamos ver as nossas atividades no hotel, onde a
0: Tá
1: gente
0: bom.
1: fica?
0: Ah, daqui a pouco a gente vê, sem problema. Eu tô na expectativa, tô na
2: Não.
0: expectativa. Depois a gente vê, tem problema não.
1: Tá bom.
0: Valeu, Aline.
2: Combinado, até mais.
1: Valeu, até.
3: Ainda falando em Copa do Mundo, né? Fábio viaja na
0: Viagem,
3: sexta-feira,
0: sexta-feira.
3: mas ele, ó, tá indo já.
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5: Bom dia, Band News FM.
6: Bom dia!
5: Cristiano ontem me perguntou: é melhor o Brasil pegar uma pedreira logo de cara, Marrocos, semifinalista da última Copa, ou o Haiti, que não vai para lugar nenhum? Eu acredito que o brasileiro, não só no campo de jogo, em outros campos de atividade, adora pegar no tranco. Aquela coisa meio TDAH, sabe? Que, pô, vai agora, procrastina e vai do jeito que for, né? com jeito sem muito jeito ou só no jeitinho. E na seleção brasileira, nas conquistas do Penta, foi assim. Em 58 era a Áustria, que tinha acabado de ser semifinalista de Copa, em 54 como o Marrocos agora, a Inglaterra, que inventou a coisa toda, o futebol, e a ótima seleção cibernética da União Soviética. Em 62 o Brasil já era campeão, pegou o México, que nunca foi grande coisa, mas só a Tchecoslováquia, que viria a ser finalista daquela Copa,

0: Para o Brasil, e a Espanha, que era ótima, e perdeu também com a ajuda da arbitragem para o Brasil. Em 70, a Tchecoslováquia era ótima, não foi tão bem no primeiro jogo. A Inglaterra era então campeã do mundo e estava jogando até mais e jogou mais do que o Brasil. E a Romênia foi duro, foi melhor até que a própria Tchecoslováquia. No Tetra, em 94, a Rússia não era grande coisa. Camarões não foi nada bem, mas a Suécia, que não se esperava muito, acabou terceiro lugar. Como em 2002, a Turquia também. E já em 2002, com 32 seleções, não tinha aquele grupo da morte, como de fato não seria. Nem China, nem Costa Rica. Agora, com 48 seleções, Marrocos é a pedreira, a Escócia volta depois de 98, o Haiti é o Haiti. Mas que o Brasil seja o Brasil, sobretudo na dificuldade dos rivais nessa primeira fase.
1: Bom dia!
2: Adoro. 7h27, a gente segue com outros destaques, já já tem mais da Copa do Mundo, tá? Mas antes vamos falar do Rio de Janeiro, porque o Tribunal Superior Eleitoral mantém Cláudio Castro inelegível e deixa para o STF uma decisão sobre a eleição ao governo do Rio de Janeiro. Ontem, o TSE rejeitou os recursos apresentados pelo ex-governador, que teve o mandato cassado por abuso de poder político e econômico em 2022. A gente tem mais informações chegando ao vivo direto do Rio de Janeiro. Bom dia, Vinícius Calisto.
3: Bom dia, Carla, você e a todos que nos acompanham. A Assembleia Legislativa aqui do Rio, que não tem prazo, inclusive, para votar as contas do ex-governador Cláudio Castro referente ao ano de 2025. O Tribunal de Contas do Estado vai enviar até quarta-feira o resultado da sessão que aprovou o parecer contrário às contas aqui do governo do Estado. Na segunda-feira, os conselheiros José Gomes Graciosa, Cristiano Lacerda e Marcelo Verdini votaram contra o parecer do conselheiro relator Rodrigo Melo do Nascimento e os fiscais do corpo técnico do TCE, que tinham recomendado a aprovação com ressalvas e determinações. O placar que terminou 3 a 1, mas cabe agora aos deputados estaduais decidirem se as contas serão aprovadas ou reprovadas. Os conselheiros determinaram a realização de uma apuração sobre todos os incentivos fiscais concedidos pelo Estado no ano passado, inclusive a refinaria de Manguinhos, alvo da Polícia Federal. A defesa de Cláudio Castro nega todas essas acusações, pessoal.
2: Valeu, Calisto.
4: Em votação relâmpago, o Senado aprova o projeto que dificulta a realização do aborto legal em crianças vítimas de estupro. A proposta suspende uma resolução que permitia a menores de 14 anos interromper a gravidez em qualquer mês da gestação. Como se trata de um projeto de decreto legislativo, a medida entra em vigor sem a necessidade da sanção do presidente Lula. Mais informações agora sobre o assunto com a Milena Dias.
5: Em menos de 2 minutos, o Senado aprova um projeto que dificulta o aborto em crianças vítimas de estupros. O texto suspende os efeitos de uma resolução do Conselho Nacional dos Direitos da Criança e do Adolescente que garante o aborto legal quando a gravidez é decorrente de estupro. A medida estava em vigor desde janeiro de 2025. Ela trata sobre o atendimento de crianças e adolescentes vítimas de violência sexual e regula os procedimentos já previstos na legislação, como a gravidez resultante de estupro, o risco à vida da gestante e a anencefalia fetal. O projeto aprovado pelos senadores é de autoria da deputada Cris Tonietto, do PL do Rio de Janeiro, e já tinha sido aprovado na Câmara em novembro do ano passado. O texto não precisa passar pela sanção do presidente Lula.
6: A proposta que coloca fim à escala 6x1 deve passar por pelo menos uma comissão do Senado antes de ser votada em plenário. Na Câmara, a PEC foi aprovada com ampla maioria, mas o presidente do Senado, Davi Alcolumbre, já adiantou que a casa não vai apenas carimbar esse texto, não. Deve ter alteração. Fala aí, Gabriel Marques.
7: O presidente do Senado, Davi Alcolumbre, afirmou que não tem pressa para votar a proposta que reduz a jornada de trabalho de 6x1 para 5x2. O texto foi aprovado pela Câmara e ainda precisa passar pelo Senado antes de seguir para a sanção. Alcolumbre disse que vai se reunir com líderes partidários e com o presidente da Comissão de Constituição e Justiça já na próxima semana para definir o andamento da proposta. Ela prevê duas folgas semanais sem redução salarial e uma redução gradual da carga horária que passaria de 44 para 40 horas semanais. O senador afirmou que não é contra nem a favor do texto, mas defendeu mais debate e possibilidade de mudanças. Ele também citou o calendário eleitoral como possível fator de atraso nessa análise. Segundo Alcolumbre, o texto deverá passar por pelo menos uma comissão antes de ser analisado pelo plenário.
8: Há a cobrança de todos os senadores e de todas as senadoras que o Senado Federal não seja uma casa carimbadora de propostas votadas na Câmara dos Deputados. não só sobre medidas provisórias, mas como projetos de lei e proposta de emenda constitucional. Então, não é razoável que a Câmara dos Deputados passe 5 meses debatendo um assunto muito relevante para o Brasil, para o povo brasileiro e para a nação, e também para os trabalhadores e para os empreendedores, e o Senado Federal seja obrigado a carimbar um texto aprovado na Câmara. Essa é a minha percepção. Ela não é a favor, nem é contra. Ela é a favor do debate, do diálogo.
2: Mas como nos trouxe a informação um pouco mais cedo, Afonso Marangoni, estamos a 8 dias da Copa do Mundo, começa já São João, né? Aberto o período de festas de São João, aí tem período de férias, aí chega a eleição. Quando será que isso vai ser discutido e vai ser, de fato, implementado? Bom, mudando de assunto, a Agência Nacional de Aviação Civil estima que pelo menos 150 voos tenham sido afetados pela pane que provocou atrasos e cancelamentos em aeroportos de São Paulo. A falha no sistema de comunicação entre as aeronaves e as torres de controle durou cerca de 40 minutos e teria sido provocada por um problema no satélite da Embratel. Arthur Covre, bom dia para você. Essa explicação te convenceu?
1: É, acredito. Eu não,
2: peguei ele de surpresa
1: não, não
2: agora.
1: Não posso, né? Opinar, né? Como diria.
2: Prefiro não
1: Glória
2: opinar.
1: Pra... prefiro
2: vai,
1: não
2: Glória
1: opinar. Pires. Mas, enfim, a informação oficial é essa, né? Situação normalizada, aliás, nesse momento nos principais terminais de São Paulo. Em Congonhas, segundo as informações do site da concessionária Aena, não há voos atrasados nem cancelamentos. O mesmo em Guarulhos, tanto para voos domésticos e internacionais. Em Viracopos, em Campinas, um cancelamento de um voo da Azul para Cuiabá nesta manhã, que deveria ter partido às 6h15. É a única ocorrência nesta manhã. Essa pane afetou os aeroportos de São Paulo ontem, impactando também 40 mil passageiros aproximadamente em todo o Brasil, de acordo com o levantamento da ABAR, a Associação Brasileira das Empresas Aéreas. Essa estimativa considera passageiros de voos cancelados, voos com atraso também, e atrasos superiores a 1 hora dentro desse cálculo da ABAR. Essa causa foi apontada pela Agência Nacional de Aviação Civil, falha em um satélite da Embratel, que faz justamente a comunicação entre as torres de controle, o tráfego aéreo e as torres. E segundo a FAB, no período entre 9h24 da manhã até as 10h05, no horário de Brasília de ontem, houve essa interrupção temporária das operações aéreas nos aeródromos da região de São Paulo, com mais de 100 voos cancelados, como você informou, Carla.
2: Muito bem. A gente trouxe as informações aqui enquanto elas iam acontecendo.
1: Sim.
2: Né? A gente foi meio que destrinchando a história e contando com a participação aqui do ouvinte, mais uma vez agradecendo. Exatamente. Aos ouvintes que mandaram informações, mandaram inclusive imagens de dentro das aeronaves, né? Os comandantes estavam avisando ali dentro das aeronaves o que estava acontecendo, que não poderia haver pousos nos aeroportos de São Paulo. Teve muito voo que ficou... O avião estava pronto para decolar, acabou ficando ali... Quanto tempo foi mesmo? Mais de 40 minutos, né?
1: Das 9h24 até as 10h05.
2: E ainda assim, depois disso, ainda havia, né, muitos aviões ali na fila para essa decolagem e os passageiros lá dentro esperando, né, sem saber direito o que estava acontecendo.
6: Os comandantes, os pilotos informavam as pessoas que estavam aguardando. Então a gente teve muitos relatos de ouvintes dizendo: olha, o comandante acabou de informar aqui que não tem autorização, que não tem como seguir em frente por causa de uma interrupção na comunicação entre torre de controle e esses comandantes. De modo que os aviões ficaram no chão, aguardando que essa comunicação fosse, de fato, restabelecida. Por isso, né, todos os aviões ficaram parados e a gente acompanhava ali para entender o que exatamente estava acontecendo. A gente aguardou as explicações, a apuração até aqui. É uma apuração que prossegue, mas, evidentemente, isso nos levou àquele dia 9 de abril em que aconteceu uma pane muito parecida, com efeitos muito parecidas também, impactando o tráfego aéreo em São Paulo, os 3 aeroportos principais, Congonhas, Guarulhos e Viracopos, em Campinas. Foi exatamente a mesma coisa. E a Carla perguntou: você ficou convencido com essa explicação? Eu não estou convencida. Até porque é o segundo episódio, num intervalo muito curto de tempo. 40 minutos não é pouca coisa para um tráfego aéreo tão dinâmico, tão frenético quanto esse, em que em Congonhas, por exemplo, você não passa um minuto sem ter uma operação de pouso ou decolagem. Os intervalos são curtíssimos e foi provocando aquele efeito de atrasos, cancelamentos, alteração do destino. Teve gente que ia parar em Congonhas, não teve como, o piloto foi parar em Ribeirão Preto, no interior do estado. As pessoas perderam o dia de compromissos em função disso. Também fica uma pergunta que muitos ouvintes se fizeram ontem em relação à redundância nessa comunicação. Qual é o nível de redundância que há numa operação que é de segurança? A gente está falando de segurança. Como é que você deixa pilotos e comandantes no escuro operando? Não pode, né? Não pode acontecer. Qual é o funcionamento da redundância dessas comunicações? Há? Como funciona exatamente? A gente foi buscar, inclusive, algumas dessas explicações e análises, mesmo antes de a apuração ser finalizada, né, Carlinha?
2: O especialista em segurança de voo, Hilton Raiol, afirma que não é possível fazer, nesse primeiro momento, uma relação entre a falha no controle de tráfego aéreo com o que aconteceu no dia 9 de abril. Na época, uma pane elétrica levou caos aos terminais de Congonhas, Guarulhos e Viracopos. Ele também destacou o impacto na decisão da ANAC de cortar 40% da fiscalização do setor aéreo depois de um bloqueio no orçamento. Ao todo, foram contingenciados 24 milhões de reais por decisão da União.
9: Neste momento, nenhuma correlação com essa redução de 40% que ocorreu ontem, anunciado pela ANAC, com esse caso de hoje. A ANAC, ela tem a sua competência desde a criação dela e ela traz nesse escopo da lei a sua fiscalização. Não é que ela, neste ponto, deixou de fiscalizar. Isso foi uma ocorrência que não tem, volto a dizer, nenhuma correlação com relação a essa questão dos 40% de redução da ANAC. A ANAC é uma questão administrativa que precisa ser alinhada com esse problema que ocorreu ontem, né, para que a segurança de voo, a fiscalização, ela não fique numa condição vulnerável.
2: É claro que a segurança de voo ela tem que estar sempre em primeiro lugar, mas essas outras discussões elas acabam afetando o dia a dia, a vida dos passageiros, que não são somente números, né? A gente tem aqui o caso de um professor que teve dificuldade na escala, ele ia fazer escala somente em Congonhas e acabou sendo impactado. O Éder Dias disse que precisou trocar de aeroporto.
10: A grande verdade é que meu voo estava marcado com a conexão 45 minutos. Dentro do voo, eles disseram que iria atrasar por conta de alguma pane, alguma coisa que aconteceu. E aí, chegando aqui, eles sinalizaram que a gente vai ter que realocar o nosso voo para Guarulhos ali, alguma coisa. Eu estou aqui na fila já faz 40 minutos e até agora nada.
6: Então a gente vai seguir aqui acompanhando e aguardando os próximos passos dessa investigação. Aproveitar que o Arthur Covre está com a gente, porque em Portugal tem aquela greve geral marcada para hoje com reflexos nas viagens de avião, né, Arthur?
1: Exatamente, realizam greve geral os trabalhadores em Portugal para protestar contra uma reforma trabalhista que está em tramitação no país. Paralisação afeta a educação, serviços públicos e também o setor de transportes. Voos entre Portugal e Brasil cancelados. Ontem e hoje, segundo a Latam, nota enviada aqui à redação da Band News FM agora cedo, são 4 voos cancelados, 2 ontem, Guarulhos-Lisboa, né? E hoje Lisboa-Guarulhos. Então são 4 voos no total. 4 da Azul também cancelados entre Campinas e Lisboa, terminal de Viracopos, nesse mesmo período, cancelados os voos AD8750, né, Viracopos-Lisboa, e tem mais um voo, esses 2 voos previstos para 2 de junho, além de um voo para esse 3 de junho, 2 voos para 3 de junho. Então são 4 da Latam, 4 da Azul, e para atender esses clientes, a companhia programou voos extras, hoje e amanhã. E tem a TAP também, né, que opera com serviços mínimos, informou que vai operar apenas 79 voos em toda a malha da empresa durante a paralisação. As demais operações previstas para 3 de junho serão suspensas e nas rotas da TAP com origem ou destino no Brasil, a companhia vai manter apenas 16 voos, isso desde ontem e hoje também, 3 de junho.
11: Estamos falando de voos?
2: A gente continua. Continuamos no espaço aéreo.
11: Isso é muito esquisito, hein?
2: Cara, só se fala nisso.
6: E não é impressionante?
2: Nossa. É impressionante.
6: Cara, nas redes sociais esse assunto chegou a Anitta, dizia Arthur Covre aqui fora do ar. Chegou às mais altas autoridades, chegou a FAB.
2: Chegou a FAB.
6: A FAB se manifestou
2: Força
6: também.
2: Força Aérea Brasileira, tá? Mínimo, não é Fabi, né, ninguém, não. Não isso. É uma influencer, a FAB.
6: Não, e eu chegou a Anitta, ou seja, as mais altas autoridades. E também a FAB.
2: Também a FAB. Registro de um suposto OVNI movimenta a cidade de Campo Largo, no Paraná. A FAB, Força Aérea Brasileira, por meio de nota, diz, no entanto, que nenhum objeto desconhecido foi identificado pelos radares da região. Isso aconteceu no domingo. E a gente tem mais informações chegando com Felipe Dutra.
12: A Força Aérea Brasileira afirma que não identificou qualquer objeto em comum no espaço aéreo de Campo Largo, na região metropolitana de Curitiba, após a repercussão de um suposto avistamento de OVNI, divulgado pelo influenciador Mike Leão no último domingo. Segundo o Departamento de Controle do Espaço Aéreo, nenhum objeto desconhecido foi detectado no dia 31 de maio. Aeroportos da região também não registraram nada fora da normalidade. O caso ganhou repercussão após o influenciador publicar vídeos mostrando luzes coloridas no céu sobre a propriedade rural onde mora. Ele afirmou que o objeto não parecia ser avião nem drone. Outra publicação mostrou um suposto documento da Agência Brasileira de Inteligência com uma tentativa de contato sobre o caso. A agência, porém, negou qualquer comunicação com o influenciador.
2: Então, e aí a gente tá nessa, né? Sem saber direito, porque assim, é um influenciador que vive de postagens na internet, ele mora, né, numa região, numa propriedade afastada da cidade. Uhum. Então seria o cenário perfeito para fazer um vídeo justamente assim, mais apimentado, né, mais apetitoso, tratando de objeto voador não identificado. Uhum. Mas tem uma coincidência que é a seguinte, ainda não sabemos, tá? Ainda não sabemos, a gente tá aqui elucubrando. Tem um filme pra sair aí, de ficção científica.
6: Ah, é o Dia D, né?
2: É o Dia D, dirigido por Steven Spielberg. Estreia nos cinemas brasileiros dia 11 de junho. Início das vendas, dos ingressos, 4 de junho. Então amanhã começa a venda. A pré-estreia vai ser no dia 10, né? Então pré-venda de ingressos no dia 4 de junho. E a temática desse filme do Dia D é justamente temática alienígena. Explora como a revelação e a presença de extraterrestres impactam a sociedade atual. Então,
6: seria essa uma ação de marketing?
2: É, o roteiro é assinado por
6: isso, né?
2: David Koepp, conhecido por diversas colaborações de sucesso com Spielberg, como Jurassic Park e Guerra dos Mundos. Guerra dos Mundos é aquele do...
13: Da Guerra dos Mundos, né?
2: Da Guerra dos Mundos. Né? Aquele não, é aquele... Do... Ai, gente, eu tô fugindo dos nomes de todo... Tom Cruise. Não Tom é do Tom Cruise? Cruise? É... Mas é isso. Dia D vem aí, e aí tem gente associando uma coisa a outra. Nada foi confirmado ainda, mas a FAB descarta a presença de objetos desconhecidos no, na região, né? Pelos radares aqui do governo brasileiro.
13: Tá bom, vamos aguardar.
2: Tá bom?
13: Bom, gente.
2: Fica assim, então.
13: Fica assim.
2: Tudo certo e nada resolvido.
13: Notícia importante agora, hein? Não que essa não seja, mas essa aqui, de fato, merece
6: essa
13: atenção.
6: Essa é revolucionária, né?
13: Exato. É. Deve estar disponível em breve no mercado um novo tratamento para o câncer de pâncreas, um dos tipos mais agressivos da doença. O medicamento se mostrou mais eficiente que a quimioterapia e fez médicos e pesquisadores se emocionarem em um congresso nos Estados Unidos. A Larissa Biscaia tem mais informações sobre isso. Larissa, bom dia.
14: Oi, Fábio. Bom dia para você e para todos. Esse novo medicamento foi apresentado no Congresso Americano de Oncologia, que aconteceu nessa semana em Chicago, nos Estados Unidos. Esse remédio mira o câncer de pâncreas, que é um dos tipos mais letais da doença. Só que ao invés de atacar as células cancerígenas de forma geral, de forma abrangente, ele mira as mutações genéticas específicas. Então ele vai acabar interrompendo aqueles sinais químicos que as células usam para se multiplicar. Ele consegue colocar um freio na evolução da doença. O médico oncologista Fernando Maluf, que é um dos principais do país, aqui do Brasil, destacou a taxa de redução do tumor com esse remédio.
15: Os resultados foram absolutamente impactantes. Aumentou as taxas de redução do tumor em mais de 3 vezes e os efeitos colaterais foram menores. Isso representa a cura? Nesse cenário, não representa, mas representa uma profunda mudança na história natural da doença.
2: Ninguém falou o nome do medicamento até agora,
14: vou,
2: né?
14: Vou tentar, hein? Vai. É que ele é tão evoluído que o nome dele é difícil de falar. Tá muito além da nossa capacidade, às vezes, de desenvolver. Daraxonrasib.
2: Ah,
14: não sei,
2: garoto,
14: se estou pronunciando correto. Mas fato é que, como o Fábio destacou, ele é mais eficiente que a quimioterapia. E daí um destaque importante sobre o câncer de pâncreas é que ele não apresenta sinais. Você descobre a doença quando ele está muito avançado. 80% dos casos, quando diagnosticados, já estão muito para frente. A doença já se espalhou, inclusive para outros órgãos. O FDA, que é a agência americana equivalente à Anvisa, já liberou medicamento para uso de pacientes sem resposta para outros tratamentos. A previsão é que o comprimido seja liberado nos Estados Unidos nos próximos meses, como explicou o oncologista Fernando Maluf.
15: Essa medicação ainda não está disponível no país. Isso vai ser submetida para as agências, para regularização, para aprovação, mas a gente espera e ansiosamente que no próximo ano isso já esteja disponível.
14: Durante o Congresso americano, também foram apresentados novos medicamentos contra o câncer de próstata, que é o que mais atinge os homens no Brasil.
2: Valeu, Larissa.
6: O Vitória vence o Fortaleza, sai na frente na final da Copa do Nordeste. O jogo de volta será no sábado no Barradão. Quem tem os detalhes é Caio Passos.
16: O Vitória saiu na frente na decisão da Copa do Nordeste ao vencer o Fortaleza de virada por 2-1 nesta terça-feira na Arena Castelão. O Leão do PC abriu o placar com o Vitinho, mas teve Ronald expulso no segundo tempo. Com um jogador a mais, a equipe baiana reagiu com gols de Renato Kaiser de pênalti e Diego Tásia, garantindo a vantagem para o jogo de volta. A decisão do título acontece no próximo sábado no Barradão, em Salvador.
2: O João Fonseca, hein, Fábio França?
13: Perdeu.
2: Ah, perdeu, mas tudo caiu, bem. Levou, né? Uma grana, né? Por avançar em Roland Garros.
13: Ah, sem dúvida. E subiu no ranking, né? É, ele vai ali, muito provavelmente, para a posição de número 25.
2: Olha só.
13: Né? Deve ficar nessa posição. E foi uma grande campanha, né? Foi eliminado do torneio de Roland Garros, caiu diante do número 27 do mundo. Um jogo que seria realmente muito difícil, uma grande promessa do tênis, assim como o João. O Lucas Belotti tem mais informações.
17: O brasileiro João Fonseca se despede de Roland Garros com a melhor campanha da carreira em Grand Slams. Ontem, o carioca de 19 anos acabou eliminado nas quartas de final para o tcheco Jakub Mensik. A derrota veio por 3-7 a 0, parciais de 6-4, 6-3 e 7-6. Pela frente, Mensik terá agora Alexander Zverev, alemão número 3 do ranking mundial. Para João, a campanha histórica significou um salto nesse mesmo ranking. Na atualização em tempo real, o brasileiro está na 25ª colocação. A posição é a melhor entre qualquer tenista da América do Sul.
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23: Nesta quarta-feira, Belo Horizonte e a região metropolitana segue com céu parcialmente nublado, com possibilidade de chuva isolada. As temperaturas na capital oscilam entre 12 e 24 graus, com a umidade relativa do ar em torno de 45%. Em Minas Gerais, nas regiões Noroeste e Triângulo Mineiro, o céu permanece parcialmente nublado, Já nas demais áreas, o céu também segue parcialmente nublado, com possibilidade de chuva isolada. As temperaturas no estado variam entre 4 e 31 graus.
0: E neste momento, BH tem céu parcialmente nublado. Sol bem tímido, tá, pessoal? Manhã fria na capital mineira. A temperatura média agora é de 17 graus. A umidade relativa do ar está em 80%. Velocidade média do vento, 10 quilômetros por hora. Muito bom dia, bem-vindos, vamos que vamos. Por aqui é o Luciano Viana, toda a equipe da Band News BH te fazendo companhia nesta quarta-feira, véspera de feriado prolongado, hein? Amanhã, Corpus Christi.
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0: E você, o volante, você se preparando, né, para viajar neste feriado prolongado. A estação do meu, do seu, do nosso caminho, Davidson Ferreira, conosco desde cedo, né, Davidson? Diga lá.
3: Lu, nosso ouvinte motorista a caminho da região dos hospitais deve evitar o trajeto pela Avenida dos Andradas. Trânsito complicado devido ao bloqueio parcial ali perto do Parque Municipal e Alameda Ezequiel Dias por um carro com problema mecânico. Ele está na faixa da esquerda. Os reflexos já atingem o viaduto leste do complexo da Lagoinha. Vale o acesso aí pelo viaduto B, mas saiba que tem fila também pela Avenida Antônio Carlos, viu? Na Antônio Carlos, rumo ao centro, após o conjunto IAPI, trânsito bem pesado nesta manhã. Na Avenida Afonso Pena, subida sentido Mangabeiras, tem movimentação bastante intensa entre a Praça da Rodoviária e a chegada ali a Álvares Cabral. Já a descida sentido Rodoviária tem trânsito tranquilo. 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
0: Obrigada, Davidson. Já já mais do meu, do seu, do nosso caminho. Quarta-feira, 3 de junho, e entre os destaques desta manhã, feminicídio no leste de Minas Gerais. Uma mulher tentou se esconder após pedir socorro, porém foi morta a tiros pelo ex-companheiro. O suspeito foi preso horas depois e confessou o crime. Greve mantida. Professores da Rede Municipal de Belo Horizonte decidem continuar a paralisação que já dura mais de um mês. A categoria cobra a solução para os cortes de ponto e a reposição das aulas. Feriado com movimento intenso, mais de 140 mil passageiros devem passar pela rodoviária de Belo Horizonte. O terminal opera com mudanças por causa das obras. E ainda no destaque policial, uma mãe denuncia o próprio filho à polícia em Santa Luzia. Militares apreendem armas e investigam a origem do armamento escondido dentro de casa. O Ministério Público investiga a falta de atendimento pediátrico 24 horas na Santa Casa de Caeté. Um abaixo-assinado com mais de 1.000 apoios cobra providências. Belo Horizonte flexibiliza as regras para pinturas e decorações da Copa do Mundo. A procura dos moradores fez a prefeitura mudar as exigências. Taxistas não conveniados ficam proibidos de usar a pista exclusiva do MOVE e as faixas preferenciais na capital. Em política também, Flávio Bolsonaro cumpre a agenda em Minas e intensifica a pré-campanha presidencial. Na saúde, a campanha de multivacinação segue, tá? Em 154 unidades de Belo Horizonte para crianças e adolescentes. No futebol, a seleção brasileira já está nos Estados Unidos para a Copa do Mundo. O Cruzeiro busca reforços no mercado. E o Atlético aguarda a chegada do zagueiro Léo Duarte. E atenção, pessoal, nós conferimos agora há pouco, né, com a Isabela Freitas, a previsão do tempo, mas ó, o frio continua, tá? Uma massa de ar polar mantém as temperaturas, ó, lá embaixo, tá? Temperaturas baixas em Minas Gerais, e isso acende o alerta para as manhãs, noites e madrugadas geladas. Frio intenso. As atenções, né, voltadas aí para crianças, idosos, cuide-se muito bem, tá? E da pessoa que você ama também. E devemos voltar também o nosso olhar para as pessoas em situação de rua, para os animais em situação de rua. Então é um momento de solidariedade. Esticar, ó, a mão, né? Estender o braço e ajudar quem precisa, quem tem frio. Agora 7h56.
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0: Mais do meu, do seu, do nosso caminho, diga! Davidson Ferreira.
3: Região do Barreiro, Via do Minério tem trânsito complicado neste momento em direção ao Betânia, após ali o Milionários até o Anel Rodoviário. Mais cedo, semáforos tiveram um problema ali no cruzamento da Olinto Meirelles com a Via do Minério. Agora esse fluxo está concentrado ali na chegada ao Betânia. Você no volante, evite a saída do Barreiro aí pela Tereza Cristina, é uma opção. Já quem está na região do Betânia indo para o Barreiro, Via do Minério livre. 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
0: Agora 7h57.
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0: 7h58.
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3: Região do Barreiro, Via do Minério tem trânsito complicado neste momento em direção ao Betânia, após ali o Milionários até o Anel Rodoviário. Mais cedo, semáforos tiveram um problema ali no cruzamento da Olinto Meirelles com a Via do Minério. Agora esse fluxo está concentrado ali na chegada ao Betânia. Você no volante, evite a saída do Barreiro aí pela Tereza Cristina, é uma opção. Já quem está na região do Betânia indo para o Barreiro, Via do Minério livre. 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
3: Lu, nosso ouvinte motorista a caminho da região dos hospitais deve evitar o trajeto pela Avenida dos Andradas. Trânsito complicado devido ao bloqueio parcial ali perto do Parque Municipal e Alameda Ezequiel Dias por um carro com problema mecânico. Ele está na faixa da esquerda. Os reflexos já atingem o viaduto leste do complexo da Lagoinha. Vale o acesso aí pelo viaduto B, mas saiba que tem fila também pela Avenida Antônio Carlos, viu? Na Antônio Carlos, rumo ao centro, após o conjunto IAPI, trânsito bem pesado nesta manhã. Na Avenida Afonso Pena, subida sentido Mangabeiras, tem movimentação bastante intensa entre a Praça da Rodoviária e a chegada ali a Álvares Cabral. Já a descida sentido Rodoviária tem trânsito tranquilo. 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
24: 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Elitron apresenta Minuto da Cibersegurança.
25: Está começando agora o Minuto da Cibersegurança. E na minha companhia, fundador e CEO da Elitron, João Brazio. João, como as empresas que correm esse risco da cibersegurança, devem gerenciar a sua cadeia de fornecedores para evitar que o risco venha através de terceiros?
26: Realizando testes da mesma forma que faz dentro da sua própria infraestrutura. Elas têm que entender que esse fornecedor é basicamente uma casa que você está trazendo para dentro do seu condomínio. Seu condomínio pode ser super seguro, mas se o novo morador não tem bons hábitos, traz qualquer um para dentro, mexe no muro. Então, isso pode comprometer a tua própria segurança. Então, tem que ser feito os testes e requisitado auditorias nesses fornecedores também.
25: Realmente uma informação bastante importante pelo histórico de ataques que se percebe. Ataques de cibersegurança, tema do Minuto apresentado com João Brazo.
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6: Mônica Bergamo trazendo mais desdobramentos dessa nova investida do presidente Donald Trump contra o Brasil e o governo vendo aí uma oportunidade, digamos assim, um presente eleitoral para o presidente Lula. Estava vendo aqui na sua coluna, não é, Mônica, que há um sentimento negativo contra Trump e a família Bolsonaro em decorrência disso, não é? Bom dia para você.
9: Bom dia, Sheila. Bom dia a todos. Pois é, essas ameaças de taxação de produtos brasileiros, de novo, né? Agora mais uma nova ameaça pelos Estados Unidos, que ocorre na sequência de uma visita do pré-candidato Flávio Bolsonaro ao Trump, foram um presente eleitoral devolvido a Lula nessa semana. Eu ouvi disso de duas autoridades que integram o núcleo duro do governo, Sheila, e tem interlocução permanente com o presidente Lula. Claro que não é uma medida festejada, é claro que o Brasil fez de tudo para evitar isso, foram muitas conversas diplomáticas infrutíferas, como nós estamos vendo, né? Mas tem esse lado que seria o lado eleitoral que está sendo visto como um presente, né? E essas autoridades se baseiam nesse monitoramento aí também. O Sheila, também receberam esse monitoramento que eu recebi das redes sociais, que é avassalador, né? O Sheila, até ontem, né? Esse levantamento feito pela Ativa Web Data Lab mostra, né, que foram 15 milhões de interações até a noite de ontem, agora já deve estar tendo mais interações nas redes sociais, e 78% dessas interações manifestavam um sentimento negativo contra essas medidas, contra o Trump, contra a família Bolsonaro, quer dizer, contra a família Bolsonaro nesta questão, né? 11% só expressavam sentimentos positivos e 10% ficavam neutros. O que acontece? Tem uma coisa que eu achei bem interessante, que uma das coisas que foi mais consensual, que uniu aí todos os espectros, foi a defesa da soberania nacional. Né? Aqui a Ativa Web fala isso, a defesa da soberania nacional se tornou o principal vetor de mobilização emocional nas redes, depois do anúncio de medidas dos Estados Unidos contra o Brasil, né, com 74% de sentimentos positivos em relação à defesa da soberania nacional. Então, a Ativa Web diz que foi o único bloco narrativo, né, porque eles dividiram em blocos de narrativas que estavam circulando nas redes, foi o único bloco narrativo a gerar consenso amplo, né, que transcendeu o debate partidário e conectou eleitores de diferentes espectros políticos em torno de um ideal comum. Então, a questão da defesa da soberania, né? Enfim, de como incomoda, né, que o governo Trump, né, os Estados Unidos, tentem impor dificuldades tão gigantescas ao Brasil. Então é isso, esse é o espírito, de novo, do ponto de vista eleitoral, Sheila, né? Uma das autoridades usou aquele termo lá do que o próprio Lula usou, né, que chamou o Flávio Bolsonaro de imbecil. E aí essa mesma autoridade falando, esses imbecis colocaram nas mãos do Lula um presente do ponto de vista eleitoral, novamente nas mãos do Lula, que é a questão da soberania, de ataque ao PIX, né? O documento aí que ameaça taxar produtos brasileiros cita o PIX dezenas de vezes, né? Então, as ameaças à economia, então, de novo, é uma temática que já favoreceu o presidente Lula lá atrás, alguns meses, quando surgiu, e que agora, de novo, aparece aí e que pode ser agarrada, né? Pelo menos esse benefício como um mote de campanha, Sheila. E a pesquisa mostra isso, né?
6: É uma pesquisa ampla, que eu estou lendo alguns detalhes também na sua coluna na Folha. E aí algumas coisas chamam a atenção. Primeiro, uma conclusão importante do relatório da Ativa Web, dizendo a defesa da soberania nacional, que é um pouco disso que você está falando, a defesa da soberania nacional tornou-se o principal vetor de mobilização emocional. Isso mobiliza as pessoas. Houve rejeição ao comportamento a integrantes da família Bolsonaro por causa da percepção de que disputas políticas internacionais podem gerar consequências para a economia brasileira. E também uma rejeição, aponta aqui o monitoramento das redes sociais, uma rejeição à percepção de conspiração e de traição aos interesses nacionais. Então as pessoas rejeitam essa tese. Também, agora, eu estava observando, porque a gente trouxe um pouco mais cedo, Mônica, a reação de alguns candidatos à presidência da República, que ainda culpam o presidente Lula pelo tarifaço. Foi o caso de Romeu Zema, do Novo, o próprio pré-candidato pelo PSD, Ronaldo Caiado, criticou a diplomacia do governo Lula, na contramão da percepção apontada aqui nesse levantamento, nesse monitoramento da percepção, da sensação de quem tratou do assunto nas redes, Mônica.
9: É claro, porque eles são candidatos anti-PT, anti-Lula e querem se firmar dessa forma, né? Agora, ô Sheila, o que eu ouvi de uma das autoridades foi isso. Quer dizer, isso aconteceria com ou sem Flávio Bolsonaro na sala de Trump, né? Então, aí sim você poderia culpar só o Lula, mas quando o Flávio Bolsonaro entra na sala do presidente norte-americano, sai de lá e dias depois vem essas medidas, é óbvio que cai no colo dele. Né? Então, ele desse ponto de vista é que o governo festeja. Ele foi lá, o governo americano já não estava, faria com ou sem Flávio Bolsonaro. Teve um diplomata que falou: a gente está na estaca zero. Quer dizer, tudo que nós falamos de PIX, tudo que falamos sobre meio ambiente, quer dizer, não são outras forças atuando nos Estados Unidos, forças financeiras que estão descontentes com as perdas que tem no Brasil por causa do PIX, que é de graça aqui no Brasil. Então, quer dizer, as pessoas deixam de usar cartão de crédito para usar o PIX, fazem as transferências diretas, tudo que nós já conhecemos, né? Então, tem as Big Techs também, que a nossa Suprema Corte está para julgar e regular a responsabilidade das Big Techs por conteúdo lixo que circula, né? Muitas vezes nas redes. Então, tudo isso são forças que atuam ali na presidência norte-americana. E o resultado seria esse, com ou sem a visita do Flávio. Quando o Flávio vai lá visitar o Sheila, ele se conecta, né, com essas medidas. Tanto é que está fazendo carta para o Marco Rubio, está dizendo que não quer isso, está pedindo para não taxar. Qual é a dificuldade aí que eu vejo da família Bolsonaro? É que eles entram num terreno, o Sheila, que eles não podem controlar. Para eles, se eles pudessem controlar tudo ali, eles falariam o seguinte: ó, nos dá de presente aqui, né, designar o PCC e o Comando Vermelho como organizações terroristas, porque daí nós vamos poder chegar lá no Brasil e fazer um discurso na área de segurança, faz essa foto bonita aqui comigo e pronto, para por aí, né? Só que o Trump não parou por aí, vieram com diversas outras medidas e ameaças que se conectaram com essa visita do Flávio. Então é isso que essa pesquisa mostra, né? Esta conexão das ameaças do governo Trump ao Brasil totalmente caindo no colo do Flávio, porque ele foi lá 2 dias antes. Apenas isso. Então há essa conexão está sendo feita. E claro, cada candidato vai fazer sua narrativa, mas do ponto de vista da popular, né, a gente está vendo aí nas redes, essa é a conclusão que as pessoas chegam com sentimentos muito negativos em relação à concretização dessas ameaças, né, Sheila?
6: É isso. Mônica, esse assunto certamente vai continuar rendendo muito ainda, então seguiremos de olho. E amanhã você volta, Mônica, no feriado ou não?
9: Vou tentar, vou tentar.
6: Vai tentar. Vai estar. Viu? Estaremos por aqui, Carla e eu, hein? Firmes
13: tá
6: e fortes.
13: Sim, ó.
6: Pablo fazendo um joia, dizendo que vai, sim, estará, viu?
13: Vai dar certo com ele, hein, Mônica?
6: Então tá bom, um beijo pra você, tá Mônica. Bom. Até mais.
9: Até amanhã, gente. Até. Tchau.
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12: Eu sou o Sérgio Aib e está começando agora o Minuto do Empreendedor, apresentado pelo BTG Pactual Empresas, que tem entre os seus propósitos ajudar os jovens empresários e empreendedores a alcançarem o sucesso. Na minha companhia, a CEO da Pet Love, Thalita Lacerda. Thalita, na sua opinião, quais valores, atributos ou até mesmo práticas os jovens devem executar para conseguir atingir o sucesso?
14: Muita vontade de aprender e atrás de aprendizado no mundo hoje dominado e transformado pela inteligência artificial, isso é ainda mais importante.
12: Obrigado, Thalita Lacerda, CEO da Pet Love, e este é o Minuto do Empreendedor, apresentado pelo BTG Pactual Empresas.
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13: Felipe Killing com a gente, direto de Nova Jersey. O Killing também acompanha a Copa do Mundo, também acompanha a seleção brasileira. Só que tá difícil chegar na seleção, hein, Killing? Pra imprensa tá complicado, imagine só pros torcedores. Estão meio frustrados, eu imagino que ficarão durante toda a Copa, porque o esquema de segurança é fortíssimo pra isolar a seleção brasileira, não é não, Killing? Bom dia.
15: É isso mesmo, viu, Fábio? Bom dia a você, Sheila, Carla e a todos que nos acompanham. Ontem, uma trilha sonora ficava na minha cabeça o tempo inteiro em que eu ficava tentando chegar perto da seleção brasileira. Tava assim, tan, tan, tan, tan, tan, tan, tan, tan, tan. Era uma missão impossível, porque os policiais barram toda hora, tem muito esquema de segurança, e a gente tentando dar a volta. E é o primeiro dia em que a seleção está tentando também montar o seu cronograma aqui. Os policiais também, eles falavam, olha, a gente entende o trabalho de vocês, mas a ordem que chegou é que vocês não podem subir. Aí a CBF fala uma coisa, a polícia fala outra, e os torcedores ali. Mas é claro, agora é bolha Copa do Mundo. É uma seleção que vai ter cada vez mais o cronograma muito ajustado. Tudo para ser uma preparação perfeita para a Copa do Mundo. Então, ontem, o ônibus veio trazendo os jogadores do aeroporto até o hotel com uma forte escolta. A gente conseguiu fazer uma imagem na beira da estrada. A polícia fez um bloqueio para os carros e aí os jornalistas estavam com os tripés e alguns carros passando. Olha, o ônibus está lá atrás, corre que vocês vão conseguir. E a gente correndo para tentar fazer esse registro. Depois a gente foi para o centro de treinamento, mais uma vez, bloqueio da polícia, a gente conversando com os policiais e não tinha lugar para estacionar. Aí tinha uma casa perto, bati lá na porta, tinha uma equatoriana. Eu falei, olha, equatoriana, pô, sou jornalista do Brasil, a gente pode parar o carro aqui, porque a gente precisa ir lá acompanhar o treino do Brasil, o Brasil tá aqui. E a nossa produtora Soraya, ela é muito esperta e experiente, ela trouxe vários brindes do Brasil, pulseirinha, chaveiro, a gente começou a distribuir para poder estacionar o carro ali, mas ficamos na porta do centro de treinamento, pegando a movimentação dos torcedores e tentando apurar com a assessoria da CBF o que se passa no Brasil nesse momento. Então a gente já tem agora um cronograma um pouco mais definido para o dia de hoje, com um pouquinho mais de acesso para os jornalistas e para os torcedores. Então hoje a gente vai ter uma entrevista coletiva no hotel da seleção, e aí dessa vez eu espero que a polícia deixe a gente entrar no hotel, certamente vai deixar, com o Marquinhos, o capitão, e o Igor Thiago. Para quem não vive o dia a dia do futebol, e na Copa do Mundo a gente sabe que muita gente que não vive o dia a dia do futebol começa a acompanhar, talvez não o conheça. É um atacante que fez uma excelente temporada na Premier League pelo Brentford da Inglaterra, vice-artilheiro. E é um cara que parece ter uma alegria especial quando ele veste a camisa da seleção. Ele fez um gol contra o Panamá, a comemoração dele deu para ver, foi muito genuína. E o Marquinhos, que veio da final da Liga dos Campeões, é a grande liderança desse time ao lado do Casemiro. Ao que tudo indica, vai ter a faixa de capitão. E é um cara que também exerce uma liderança fora de campo, no dia a dia, no ambiente. Ontem o Ancelotti comandou o primeiro treino que foi fechado para a imprensa com todos os jogadores à disposição, os 26, né? Os três que estavam na final da Liga dos Campeões já estão nos Estados Unidos, mas é claro, com a ausência do Neymar, que não foi para o campo. Ele segue esse trabalho de recuperação da panturrilha, vai ser analisado dia após dia, certamente não vai participar do amistoso contra o Egito em Cleveland no sábado. O Ancelotti disse que talvez na estreia contra o Marrocos no outro sábado, dia 13, ele esteja à disposição, se não contra o Haiti. E o Ancelotti está com algumas dúvidas na cabeça, sobretudo pelo que aconteceu no segundo tempo contra o Panamá. E tem alguns jogadores que demonstram estarem prontos para assumir a vaga de titular, não só pelo que o Brasil apresentou contra o Panamá. O Danilo, por exemplo, que é o volante, foi muito bem contra a Croácia e contra a França nos amistosos aqui nos Estados Unidos. O Luiz Henrique é um cara que não foi tão bem contra o Panamá, então ele vai certamente ter alguns dias de ajustes contra o Egito. Eu imagino que muita gente vai tomar cuidado, porque, claro, é a preparação para a Copa do Mundo, mas é o último jogo antes da estreia. A gente teve casos de jogadores que foram cortados há poucos dias da estreia da Copa do Mundo. O Emerson, não sei se vocês lembram, brincando de goleiro, acabou se machucando dois dias antes da estreia do Brasil. O Careca também acabou sendo cortado. Claro, eles querem demonstrar serviço para estarem no time titular, mas é um jogo que passa, mesmo que involuntariamente, na cabeça dos jogadores. Não pode nada de errado acontecer. Mas é isso, o Brasil faz o treino hoje, depois, na quinta-feira, sexta, viaja para Cleveland, quando enfrenta o Egito, nesse último amistoso antes da estreia.
13: Muito bem, o Felipe Killing também acompanha a seleção brasileira, traz as informações para a gente, assim como a Aline Fanelli. Concordo com o Killing, acho que Danilo, Igor, Thiago têm boas chances de ganharem aí a posição titular, ou posições do time, né? Time titular até a estreia. Vamos ver.
16: E o Thiago parece um jogador da NBA, né?
17: Gente, ele é muito grande.
16: Ele tem, tava pesquisando agora, ele tem 1,91. É. E ele tem uma cara assim de um jogador super experiente, mas ele tem 24 anos.
13: Moleque, gente, eu não vou comparar, né? o futebol, o talento, mas ele lembra o Lukaku, centroavante da Bélgica, que fez muito sucesso na Europa. Enfim, talvez chegue nesse nível de futebol. Tomara que chegue, porque o Lukaku foi um dos grandes centroavantes, é ainda um dos grandes centroavantes dessa última geração. Killing, bom trabalho para você.
15: Valeu, obrigado. Valeu. Vamos nessa, até mais.
16: Até. Bom, pelo Brasil, o clima de Copa do Mundo vai ganhando força. Nesse fim de semana eu estava circulando por São Paulo e passei ali, tive que interromper uma família que estava pintando a rua. Pintando com as cores, né? De verde, amarelo. Decorações tradicionais são vistas em várias cidades e a gente vai justamente para Salvador, agora do bairro da Federação. Quem traz as informações é a Janaína Moradillo. Bom dia, Janaína.
18: Existem algumas tradições que não morrem nunca, viu? E quando é tempo de Copa, aqui em Salvador tem uma rua, a Rua 13, que é danada para manter essa tradição. Vocês já estão vendo por aí, ó. A rua fica toda colorida, toda decorada, e dessa vez todo mundo na festa se reunindo para poder ir em busca do Hexa. Quem vai contar essa história aqui pra gente é o nosso querido nome de campeão, tá? Ronaldo Rangel. O Naldinho, chega aqui, seu Naldinho. Conta pra gente. Olha só, você tava me falando. É um momento de manter aquela tradição que já dura desde 2006. Criança, menino, mulher, homem, todo mundo unido em uma só sintonia, né?
19: Isso, todo mundo unido aqui. A rua, nunca vi a rua tão unida como esse ano. Esses anos todos unidos, mas esse ano tá melhor porque esse ano vem um Hexa.
18: Muito bem, agora conta pra gente. Eu falei aqui que começou lá em 2006, mas eu queria que o senhor falasse do sentimento, né? Você é um dos organizadores, tá aí desde sempre na parte central da coisa. Como é que funciona isso?
19: Isso aqui começou em 2006. A gente começou desse estilo assim, a primeira vez em 2006. Aí até hoje a gente tá fazendo, e é a emoção. A gente une a rua toda, todo mundo, menino, mulher, é muita emoção. Dia de jogo é daquele jeito, né?
18: dia de jogo era aquele jeito. Vem turista, vem todo mundo, gente de outras ruas, tudo pra acompanhar aqui, né? Porque tem até som, todo mundo se reúne, é telão, né?
19: Telão, é, bota telão aqui, bota telão ali na Poça de Ivo, e aquela multidão aqui, e o Partido Alto come no centro aí.
18: Como tem que ser aqui em Salvador, na Bahia, né, meus amigos? Mas, olha só, pessoal, vocês estão vendo que tá chovendo por aí, né? A frente fria chegou aqui em Salvador e adiou um pouquinho os planos, porque tem mutirão marcado, reúne grafiteiros de toda a cidade, justamente para deixar essa rua aqui inteira, 400 metros de extensão, aí toda decorada, né, senhor Ronaldo?
19: Isso, a gente convida o pessoal do Instagram, convida os grafiteiros todos de Salvador, aí vem muito grafiteiro, tema livre, eles fazem o que eles quiserem, tem umas pinturas de Copa, mas tema livre para eles.
18: O importante é ir rumo ao Hexa, né não?
19: Rumo ao Hexa, gol de Danilo...
18: Exatamente, Danilo e Brenner que estão aí, são baianos e estão na seleção representando o nosso estado. Volto com vocês, pessoal.
16: Valeu, Janaína, também gostei. A Janaína começou falando da rua toda colorida, para quem não tá acompanhando com imagem, é ali em cima da rua quando se colocam aqueles, é uma espécie de plástico, tirinhas de plástico, isso, né, cortadas, como se fosse rabiola de pipa. Em São Paulo a gente costuma falar, né, um pouquinho mais grossas, mas nas cores da bandeira do Brasil.
6: Então, e formando até a bandeira, né?
16: Formando
6: tá bem
16: a bandeira.
6: Bonito isso.
16: É, então tá acima ainda da rua, porque tá chovendo bastante em Salvador nos últimos dias, né? Vem chovendo bastante, por isso as ruas ainda não foram pintadas, mas já tem decoração.
13: É. E a Janaína meteu a camisa da Copa de 94,
6: tá, hein? Você viu ali,
13: pra,
6: né?
13: Pra dar sorte.
6: Boa. É. Esperta.
16: Da hora.

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5: No ar, mais um É da Sua Conta, a nossa parceria com o PicPay Bank para falar sobre finanças. E hoje o tema é organização financeira ou falta de organização financeira. Em alguns casos, Renata Flores, bom dia para você.
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5: Ou quem sempre passa por isso, né, Renata Flores? Sabe que aqui na rádio tem ouvinte que escreve todo dia 5 para me lembrar de pagar o condomínio e não ter que pagar aquela multa. Mas quem não tem ouvinte amigo, ouvinte amiga, como é que pode fazer, Renata?
6: Poxa, dessa eu não sabia, mas que bom que você tem esse tipo de amigo, tá? 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
5: Muito bom, hoje a gente falou sobre organização, para não esquecer os boletos, né? Aqui no É da Sua Conta, amanhã tem mais dicas com Renata Flores. Um beijo para você, Renata, até lá.
6: Um ótimo dia, tchau, tchau.
5: 8 horas 26 minutos. Atenção, você consumidor, você que está aí na sua casa, tem água mineral Cristal, de um lote determinado sobre o qual a gente vai falar. A Anvisa determinou o recolhimento desse lote após a identificação de uma bactéria. A Larissa Biscaia está aqui no estúdio.

0: com os detalhes, a gente repete o número desse lote direitinho, a identificação para as pessoas verem se tem desse lote em casa e também não é no país inteiro, né, Lari? Bom dia mais uma vez.
1: Não, Sheila, são 4 estados. Bom dia para você, para todos. Mais uma bactéria encontrada, dessa vez em um lote da Água Cristal sem gás de 500 ml. O Laboratório Central do Distrito Federal identificou a presença da bactéria Pseudomonas aeruginosa. Pessoas saudáveis, ela não faz um grande estrago, só quem tem algum tipo de doença, alguma questão de imunidade baixa, pode causar infecções graves, pneumonia, infecção urinária, foliculite ou até sepse. A Anvisa publicou uma resolução que recomenda o recolhimento voluntário desse lote específico. E essa água foi fabricada na fábrica Mineração Bom Jesus. Ela fica em Luziânia, em Goiás. A gente vai colocar na nossa live o número desse lote, eu falo aqui e repito para você, é o LZ1, de validade 20 de janeiro de 27, 3P200126. Esse lote tem 374 mil garrafas de 500 ml, como a Sheila destacou, não é no país inteiro. Essas garrafas foram distribuídas no Distrito Federal, Goiás, Tocantins e São Paulo. O número tá aparecendo para quem tá acompanhando a gente pela TV, pelo YouTube, pela nossa live, mas eu repito aqui para você que tá no carro. LZ1VAL200127-3 P200126. Muita atenção, a Anvisa recomendou esse recolhimento voluntário. Você comprou Água Cristal, 500 ml sem gás, dá uma conferida, vê se esse lote está na tua casa, porque ele está contaminado pela bactéria.
0: Tá certo, obrigada. Viu, Larissa? A gente vai repetindo isso ao longo do dia para você ficar de olho aí e dar uma vasculhada em casa para ver se tem esse lote mesmo da Água Cristal. Lote específico, tá bom? Valeu, até mais. Lari.
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3: Lua, anel rodoviário tem uma longa fila no sentido Rio de Janeiro agora, naquele trecho que vai da Estação São Gabriel até o viaduto São Francisco. O estreitamento sobre Antônio Carlos trava tudo. Nosso ouvinte motorista tem a opção de desviar pela Avenida Bernardo de Vasconcelos, viu? Tá mais fácil transitar aí entre Cristiano Machado e Antônio Carlos, cruzando o bairro Santa Cruz. Dando panorama do sentido Vitória do Anel, tem fluxo pesado no Madre Gertrudes e um pouco à frente na passagem ali pelo bairro Dom Cabral. Nesses pontos, a informação é de excesso de veículos. 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
4: Obrigada pelas informações, Davidson Ferreira. De volta em um minuto, hein? Agora 8h30.
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6: 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Isso é positivo, pois, afinal, o desenvolvimento do país com mais justiça social é o que todos queremos, não é?
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3: Na Avenida Tereza Cristina, pista em direção à Contagem, ponto de atenção, uma carreta com problema, ocupa a faixa central, viu? Depois ali do viaduto Itamar Franco. O trânsito rumo à Contagem não tá parado, de toda forma, fica aí o ponto de atenção, você deixando o Barro Preto. Na outra pista, da Tereza Cristina sentido centro, aí sim temos trânsito bem pesado, viu? Depois ali da Silva Lobo até o acesso ao contorno, mas é devido ao excesso de veículos de todas as manhãs. 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
4: 8h32, em 30 segundos, Inácia Soares, coluna Negócios Band News, traz dois conselhos para novos empreendedores, hein? É o seu caso? Em 30 segundos.
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4: Perguntei a um empresário experiente, já aposentado, dois conselhos que ele daria a um empreendedor que fosse montar um negócio hoje. Olhar para o cliente com o máximo de atenção foi o primeiro conselho. Parar de achar que seu produto ou serviço é irretocável. Desapaixone-se diariamente pelo seu produto ou serviço e apaixone-se pelo problema que ele se propõe a resolver. Assim você não correrá o risco de morrer abraçado a um produto perfeito que ninguém quer comprar. E seguindo o conselho para os empreendedores, ele disse: ao focar no cliente, não se contente em achar que entendeu o que ele quer. Use dados para isso. Não fique na subjetividade, porque ela pode te enganar sem trocar de roupa. E aí você se pergunta: que dados, Inácio, onde eles estão? Olhe no histórico de vendas, no perfil dos clientes, nas devoluções e trocas, nos cancelamentos. Dê boas espiadas também nos comentários das redes sociais, nas avaliações do Google e faça pesquisas de satisfação. Quando se quer lapidar o que já parece bom, cada detalhe importa. E em pleno ano de 2026, não custa lembrar que já temos a inteligência artificial trabalhando nesses assuntos. A IA pode ajudar, por exemplo, a analisar questões abertas de uma pesquisa, que são aquelas que a pessoa responde com as próprias palavras ao invés de marcar uma resposta. A IA analisa os sentimentos presentes no texto. Também ajuda a identificar padrões recorrentes e a agrupar reclamações e elogios. E o segundo conselho do empresário para os empreendedores de primeira viagem é: construa uma equipe forte antes de pensar em crescer um negócio. E aí é menos complicado do que parece, mas vai exigir habilidade para identificar caráter. É ele que deve ser o item mais relevante no processo de contratação e não as competências técnicas. Honestidade e responsabilidade vêm de berço, são difíceis de ensinar. Seja claro sobre o propósito do negócio e vá dando feedbacks frequentes e rápidos, não acumule. Elogie e sinalize para eles que a direção está certa, se não, corrija a rota em tempo. E por fim, mas não menos importante, pague direito. Eu fico por aqui, mas anote aí meu perfil nas redes, é Inácia Soares.
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10: Fala, torcedor sintonizado na Band News, eu sou o Thiago Fernandes e estou aqui para trazer a situação de Caio Jorge. Existe alguma possibilidade de saída do atacante pensando na próxima janela de transferências? Ele fez apenas 12 jogos no Campeonato Brasileiro e muito se especulou sobre uma possível venda para clubes do Brasil. No entanto, nos bastidores da Toca da Raposa 2, isso está completamente descartado. Caio Jorge não jogará por outro clube do futebol brasileiro. A diretoria cruzeirense descarta qualquer chance de negociar o atleta com um clube brasileiro. O Cruzeiro entende nesse momento que não seria viável uma negociação do atleta para outro clube nacional. Isso porque isso causaria muito incômodo por parte de torcedores e no próprio clube. O Cruzeiro não quer reforçar adversários diretos na conquista pelo Libertadores, pela Copa do Brasil e pelo Campeonato Brasileiro. Caio Jorge até poderia ser negociado com o exterior, no entanto, o Cruzeiro já definiu um preço mínimo. O Cruzeiro não aceita negociá-lo por menos de 30 milhões de euros. E até aqui não existe qualquer proposta pela saída do atacante.
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0: Um assunto que toma conta de Brasília e, sobretudo, do Palácio do Planalto nos últimos dias, 2, 3 dias, né? E foi também pauta da primeira reunião da reforma ministerial, é pauta, né, da primeira reunião da reforma, reunião ministerial depois da reforma. O foco da reunião do presidente Lula com os ministros são as medidas tomadas pelos Estados Unidos, hein? Ô, Orengo, bom dia para você.
1: Muito bom dia, Fábio, Sheila, Carla, bom dia a todos. Sabe que é o alinhamento necessário aí que o governo entende depois do que entende ser ameaças do governo americano, né? Principalmente em relação a esse novo tarifaço, né, que passa a vigorar no dia 15 de julho, mas o governo entende que tem margem de negociação. E realmente, Fábio, é a primeira reunião depois daquela grande reforma ministerial, que foi forçada em função do prazo eleitoral. São 18 novos ministros que assumiram no lugar de titulares que vão concorrer nas eleições. Então, o entendimento no Palácio Planalto é que é preciso alinhar o discurso. Ele tem duas vertentes aí. Tem uma política, obviamente, né, de discurso, mas tem a prática também. E o governo vai e já começou a coletar informações técnicas para responder no âmbito dessa negociação internacional, porque entende que os Estados Unidos estão usando dados defasados, estão apresentando argumentos com dados que não são verdadeiros, que apontariam lá uma espécie de prática desleal de concorrência internacional, né? E usa, inclusive, dados sobre o PIX, sobre desmatamento, sobre outros setores que os Estados Unidos apontam que são de concorrência desleal com o Brasil, né? Então, o primeiro passo é uma resposta técnica por meio da diplomacia. Então, os canais aí, chamado aí canais de autonegociação com os Estados Unidos, já estão sendo buscados, mas ao mesmo tempo, obviamente, tem objetivo político. A gente está na véspera aí de uma campanha formal eleitoral e o governo quer estar com um discurso muito bem alinhado. E qual é o discurso que vai ser discutido hoje nessa reunião? É de enfrentamento aos Estados Unidos, de defesa da soberania e defesa de instrumentos brasileiros, como o PIX, que é considerado uma joia brasileira e assim vai ser defendido, né? E, claro, um discurso que vai ter como foco o ataque a adversários, a Flávio Bolsonaro e aos irmãos, né? Então, isso está sendo alinhado entre os ministros, né? Agora, obviamente, tem que ter uma separação. Aí a gente está falando de um governo, a campanha eleitoral não começou. Mas, na prática, o que a gente está vendo nos discursos do próprio presidente é um discurso com tom eleitoral, que usa esse momento, usa essa ameaça americana para já estabelecer um discurso de campanha e uma diferenciação entre ele e o adversário principal, que é Flávio Bolsonaro. Do outro lado, Flávio Bolsonaro acusa o presidente Lula de não ter ali uma habilidade de negociação com os Estados Unidos, de bater de frente com os Estados Unidos. Segundo Flávio Bolsonaro, Lula é culpado por esse tarifaço. Então, essa briga, a gente vai ver até as eleições, né? O mais importante agora é saber dos próximos passos que vão ser apresentados nessa negociação, que precisa ser uma negociação de alto nível e não de governo, mas uma negociação de Estado. É sempre aquela questão, os governos passam, os Estados ficam. A relação do Brasil com os Estados Unidos é uma relação histórica. A gente está falando do nosso segundo maior parceiro comercial. Então, obviamente, tem essa contaminação política, mas é fundamental que essa negociação prossiga e os próximos passos vão ser definidos aí nessa reunião, agora de manhã, aqui em Brasília.
0: Certamente. Principal pauta dessa reunião ministerial. Orengo, obrigado pelas informações, obrigado pela análise. Bom dia.
1: Bom dia, até mais.
2: Seu Domingos, generoso, cristalino, tão sereno quanto o dia de domingo. Sanfoneiros querem parecer contigo, pra sanfona ressoar o som divino, pra seu nome...
3: Chegou, hein? Que delícia.
4: Aquele mês do ano em que a gente pode ouvir sanfona à vontade.
3: Não
4: pode
3: é,
4: pode ouvir,
3: gente,
4: o forró à vontade.
3: Você ouve o ano inteiro, né? É. Não vem com essa, não. Mas essa é uma época muito gostosa, muito especial. Quando a gente fala do São João, mas especialmente do São João do Nordeste. A gente foi, a gente viu o tamanho que é o São João no Nordeste, a representatividade que ele tem. Nós estivemos nas festas em Campina Grande, em Caruaru. Eu não sou nem louca de comparar aqui no ar. Eu não sou nem doida de falar qual é melhor ou qual é maior. Para os paraibanos, o maior São João do mundo tá em Campina Grande.
4: E começa hoje.
3: E começa hoje, minha gente. E é o seguinte, eu acho que assim, é o tipo de festa, de celebração que todo brasileiro precisa conhecer, precisa ver de perto. Porque ele é um misto de história, de cultura, de música, de dança, de comida e de religiosidade. E tem muito significado para o povo nordestino, a gente aprendeu indo para lá. E é uma celebração incrível, monumental. O Cacá Barbosa já está com a gente para falar um pouquinho, porque agora tá valendo. Começa hoje, hein, Cacá? Bom dia para você, seja bem-vindo.
0: Ah, daqui a pouquinho, Cacá. Não estamos conseguindo ouvir o Cacá.
3: O maior silêncio do mundo, então, né?
4: A gente tá vendo a imagem dele, ele tá com uma cara desesperada. Aliás, o Cacá recebeu a gente muito bem.
3: Muito.
4: Né, na Paraíba.
3: Bom, baita acolhimento. Aliás, os ouvintes da Paraíba, ele tá todo sério, né? Tá.
4: Alô, alô, alô, alô, alô. Onde está você, Cacá? Apareça aqui.
3: Poxa.
4: Em 2 minutinhos, a gente tenta estabelecer contato com ele. E esse aqui é o Dominguinho 2, hein? Saiu o disco do João Gomes, Mestrinho JP. Sim. Tem essa música aqui, ó.

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10: Sinais de crescimento e de acomodação. A economia brasileira dá sinais de crescimento, mas também de acomodação da atividade econômica. De um lado, o IBCBR, indicador do Banco Central que antecipa o PIB, avançou 1,2% no trimestre. Mas o cenário aponta perda de fôlego. Em março, na comparação com o mês de fevereiro, houve queda de 0,7%. Os dados do IBGE reforçam esse quadro. O volume de serviços recuou 1,2% em março. As incertezas com a guerra e o efeito restritivo dos juros elevados fazem o Brasil crescer em ritmo mais moderado, para alcançar 2,3% ao ano, segundo a previsão da Secretaria de Política Econômica. É isso, um abraço e até a próxima.
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0: Eduardo Barão, é claro, de olho nessas últimas informações que tensionam a relação entre Brasil e Estados Unidos, como a taxação. Aliás, a gente já falava da taxação de 25% sobre produtos brasileiros, mas os Estados Unidos propõem uma tarifa adicional ao Brasil numa investigação sobre trabalho forçado. Esse é o argumento de agora, né, Barão? Bom dia para você.
1: É isso aí, Sheila. Bom dia para você, para Carla, para o Fábio. Eu estou um pouco rouco, como vocês perceberam, mas ao longo do dia melhora. É de manhã aquela complicação, sabe como é que é?
0: Vai aquecendo.
1: Ô, Sheila, mas é isso, né? O escritório vai aquecendo. O escritório de comércio americano, do governo americano, anunciou essa taxação. E aí parece muito com aquela que foi anunciada ano passado pelo presidente Trump, de 40%. Por quê? Se você somar agora esses 12 que foi anunciado com os 25 de ontem, dá 37,5%, ou seja, muito perto desse valor de 40%. É importante deixar claro que isso não vai começar de forma imediata. Ainda vai depender de uma análise do próprio governo Trump e de negociações que o governo Lula está realizando, inclusive com a presença de integrantes em grupos formados de trabalho. Então, ainda não está claro, não é 100% de certeza que haverá essa taxação em produtos brasileiros importados aqui pelos Estados Unidos. Mas isso pode acontecer. A data final é o meio de julho, dia 15 de julho. Então, de hoje, na verdade, desde ontem, né, até lá, muita negociação vai acontecer, principalmente por parte de empresários e do governo brasileiro, para evitar, de fato, que essa taxação aconteça. Agora, é uma situação que muitos entendem ser política, que pode simplesmente o presidente Trump falar: é isso mesmo ou não? Aconteceu, por exemplo, no caso da China. O Brasil está nessa lista com outros 60 países que não estariam combatendo o trabalho forçado, o trabalho escravo. Então, há essa dúvida de como vai funcionar de hoje até o meio de julho, quando efetivamente essas taxas podem entrar em vigor.
0: E quando, certamente, nesse período, haverá muitas conversas, tratativas e, como dizia o Orengo, né, nesses últimos dias, com o governo brasileiro estudando também de que maneira vai tratar desse tema. Retaliação é praticamente algo descartado na diplomacia brasileira, mas vai ficar mesmo essa tarefa para a nossa diplomacia de como conduzir isso para algo melhor, evidentemente, do que essas taxações. Barão, melhoras aí na sua voz e até o Band News Station às 11. Um beijo para você.
1: Um beijo, pessoal. Até mais. Valeu.
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0: ao vento.
1: Mais uma desculpinha da senhora pra voltar a tocar o forró.
2: Flávio José, né, Sheila Magalhães? Falar de forró na Paraíba e não falar em Flávio José,
1: não
2: e não falar
1: como.
2: De espumas ao vento. Não tem como.
1: Tomei várias broncas de ouvintes, tá? Nesses últimos 10 minutos em que eu falava aqui sobre o São João da Paraíba, de Campina Grande. Eu não falei em nenhum momento que é o maior do mundo. Não falei. Falei, não quero assumir esse risco, não vou comprar essa briga. E aí, pronto. Nem precisou. Vários ouvintes falando, é isso porque você não conhece aqui o de São Luís do Maranhão. Isso porque você não veio aqui e não tá falando do São João da Bahia. Um monte de... Mossoró, chegou mensagem de Mossoró também. Gente, são festas incríveis. O Cacá Barbosa tá aqui com a gente pra falar de Campina Grande. E aí, Cacá, se vira com essa briga aí que vocês têm. É uma boa briga, não é mesmo? Mas eu falei aqui sobre o valor que o São João tem para o povo nordestino e que uma boa parte do Brasil, infelizmente, ainda desconhece. E a gente precisa conhecer. É a nossa história, a nossa cultura, nossa dança, nossa comida, religião. É tudo isso junto numa celebração incrível, Cacá. E começa hoje, né? Bom dia para você.
3: Bom dia, Sheila. Bom dia, Carla. Bom dia, Fábio. Bom, Sheila e Carla são testemunhas, viram São João aqui. E, de fato, o São João de Campina Grande é o maior, é o melhor do mundo, não, do universo. Eu trato isso, aí, detalhe, viu? Eu trato isso com números, porque eu trabalho com números, dona Carla e dona Sheila, do Liceu e seu Fábio.
1: Tá.
3: São 33 dias de festa. Flávio José vai estar no encerramento, dia 5 de julho. Expectativa de movimento na economia de 800 milhões de reais. Mais de 3 milhões e meio de turistas esperados durante todo o evento, durante os 33 dias de festa. São 70 mil metros quadrados de área do Parque do Povo, que é aí que você está vendo nas imagens que a gente está mostrando na nossa live, onde acontecem os shows. Média de expectativa de público por noite de 79 mil pessoas. Houve uma ampliação do Parque do Povo esse ano. E a programação tem 119 atrações somente no palco principal. 70% dessas atrações são dedicadas ao forró legítimo. Vai ter Dorgival Dantas, vai ter Fagner, Amazã, que vocês conheceram aqui na Paraíba, os três do Nordeste, Luci Alves, Elba Ramalho, Flávio José, que está tocando agora. E os outros 30% são dedicados a outros ritmos. Vai ter o sertanejo de Matheus e Cauã, vai ter o sertanejo de Henrique e Juliano, vai ter Murilo Huff e outros ritmos que também não são tão ligados ao São João. Exemplos, Martinho da Vila e Martinália vão estar no São João de Campina Grande. Matuê vai estar no São João de Campina Grande. Marisa Monte, no Dia dos Namorados, 12 de junho, no Parque do Povo. E Roberto Carlos, no maior São João do mundo, dia 14 de junho. De graça para todo mundo assistir no Parque do Povo. E, é claro, em Copa do Mundo, os telões lá do Parque do Povo também vão mostrar os jogos do Brasil. Hoje à noite tem Dominguinho, que é aquele projeto vencedor do Grêmio Latino, com João Gomes, Mestrinho e JP. Também tem Solange Almeida, Brasas do Forró e Limão com Mel. Vocês vêm quando para cá, hein?
2: Ah, você tem que chamar a gente, Cacá. Ontem. Eu tô doida pra
1: eu
2: ir,
1: também.
2: Mas doida, assim, olha. Eu tô esperando
3: o convite. O chamado tá feito.
2: Ah, não, mas não é assim. Chamado tá feito, é no ar.
1: Não, e ele oferece a casa da mãe dele toda vez.
2: Toda vez fica fazendo,
1: né?
2: Não, eu quero ir aí, quero trabalhar, quero fazer transmissão
1: eu
2: direto
1: quero
2: aí.
1: Né? Então. Quero comer. Tava falando aqui fora do ar, Cacá.
3: Uma moça que tá aí na sua frente aí no estúdio, uma tal de Sheila Magalhães, conhece?
1: Tá mandando mais nada, Cacá. Cacá, deixa eu te falar, eu tava comentando fora do ar com a Carla e com o Fábio, cara, uma das melhores comidas do planeta, da vida, uma das melhores experiências gastronômicas foi em Campina Grande, foi num São João, cara, e tinha ali uma mandioca, macaxeira, mandioca, enfim.
3: Macaxeira com carne de sol.
1: Meu isso, Deus, numa manteiga de garrafa, rapaz,
2: assim,
1: aquilo derrete na boca. Diriam os mineiros. No! Uhum. Tá bom, Cacá.
3: Eu vou hoje pra abertura do São João e vou comer por vocês, tá bom?
1: Ah, muito obrigada, né? Esse é o seu nível de convite. Vou lá e vou comer por vocês.
2: Valeu, Cacá.
1: Cacá, um beijo enorme pra você, viu? Aproveitem demais. Valeu.
3: Pra vocês.

0: dois dos 26 jogadores convocados por Carlo Ancelotti para a Copa do Mundo concedem hoje entrevista coletiva. Vão falar com a imprensa o zagueiro Marquinhos e o atacante Igor Thiago. Eu posso imaginar a Aline Fanelli do lado do Igor Thiago tentando fazer entrevista, ó, subindo num banquinho, erguendo o braço para colocar o microfone na altura dele. O cara é alto, hein, Aline Fanelli?
1: Oi, Carlinha, ele é alto, viu? Com certeza. Mas como vai ter muita gente, não vou precisar ter esse trabalho, tá? Então vai estar todo mundo sentadinho na sala, no hotel da seleção brasileira. E aí esse som vai direto pro ouvinte da Band News FM. Então hoje, por exemplo, não vou ter esse trabalho. Mas em um pós-jogo, na zona mista, em uma flash interview, provavelmente eu vou passar por essa situação, sim. Essas entrevistas, então, como você disse, marcadas para 14h do horário de Brasília. Eu mudei um pouquinho a minha localização para mostrar um pouco mais para vocês da cidade também. Eu estou no condado de Madison, que é do ladinho de Morris, onde estamos hospedados, em uma rua mais comercial, digamos assim, mas o comércio ainda não está aberto por aqui. E se na minha primeira entrada eu estava de cachecol e três blusas, a coisa já mudou de figura, porque agora a gente tem 16 graus, com sensação térmica de 18, ou seja, tá mais quente do que a temperatura atual. Então tá bem mais agradável, o tempo já tá melhorando por aqui. Uma curiosidade dessa Copa do Mundo para vocês é que

0: 357 atletas já participaram de pelo menos uma Copa. São 1.248 jogadores inscritos e 891 deles vão estrear na competição. Na seleção brasileira tem muitos estreantes, inclusive. São 22 jogadores no total com menos de 20 anos, por exemplo, Endrick e Rayan no Brasil, e 7 atletas que têm 40 anos ou mais. Daqui a pouquinho a gente vai, então, agora sim, com autorização para o hotel da seleção brasileira para acompanhar as entrevistas coletivas. A gente vai voltar a se falar na programação ainda. E me avisem se der tempo, porque as imagens estão prontas agora da academia do nosso prédio para Fábio França aproveitar.
1: Antes das imagens, repita o horário da entrevista coletiva, Aline, por favor.
0: 2 da tarde do horário de Brasília. Aqui pra gente, 1 da tarde.
1: Perfeito. Bem. Quer dar uma olhadinha na academia?
2: Claro.
3: Vamos por nessa. Favor, né?
2: Pedir pra ver.
3: Ele tá todo ansioso lá, pra isso.
0: Bom, vamos lá.
2: Descreva, Aline,
0: temos
2: por favor.
0: Temos 2 salas grandes de academia. Bom. 2 salas bem grandes. Então, de um lado, são esses equipamentos de força pra você tá fazer exercício mesmo, de braço, exercício sim, de perna. Temos os perna, pesos, né? Anilhas. Perna, então, não. Tudo isso...
3: Olha um búlgaro.
0: De um lado da sala. E aí, estamos mostrando essas imagens. E aí, depois vão vir as outras imagens, porque do outro lado há uma outra sala grande com os aparelhos de cardio.
3: Que horror.
0: Então, temos esteiras,
3: credo,
0: bicicleta, tem polia, aquele aparelho polia, de remo.
3: A polia é legal.
0: É, polia.
3: Coisa, vai, vai ser
0: e ainda
3: tempo.
0: Tem uma terceira sala.
2: Vai dar uma terceira vez por semana,
3: sala,
2: talvez.
3: Gente. Terceira sala.
2: Caramba, gente. Que
0: tem,
2: que mais
0: tem uma terceira
2: academia,
0: sala
2: gente,
0: com aquelas bicicletas de spinning. Ah. E ontem teve uma aula de pilates, tá?
3: Olha só, cara.
2: Aula
3: que
2: de
3: bom.
2: Tem professor também? Gente. Se a gente tá assim, imagina a seleção.
0: É, porque o.
2: Caramba!
0: Porque o prédio que a gente tá, o apartamento, há residentes, né? Então não são só visitantes, pessoas como a gente que estão passando um tempinho. Tem gente que realmente mora no apartamento. Então tem essas atividades pros moradores. Tem atividades também pros pets, pros cachorros. Tem muita coisa legal.
1: Aí
0: viu,
1: sim é pilates, né? Tá. Pra quem ligou o rádio agora ou ligou a TV.
3: Que piada ruim.
1: Au. A Aline não tá mostrando a academia de ginástica, de treinamento da seleção, não.
3: Não,
1: tá?
3: Não
1: é a
3: academia
1: de
3: futebol.
1: Errado. Não é. Nossa. É a academia aqui da reportagem da Band News FM pra ficar...
3: Que tá achando cara, que vai ficar cheio de tempo livre aí
1: como é que
3: pra
1: chama,
3: fazer
1: né?
3: A academia.
2: Vai dar pra usar.
3: Achando...
1: Avifit. Avifit.
2: Nossa.
1: É isso aí.
3: Mas bom, ficou feliz, Fábio?
2: Tá bom, tá ótimo.
3: Você vai poder olhar pra essa academia? Não necessariamente
2: pra,
3: usar?
2: Dá pra brincar.
3: É.
2: Valeu, Aline.
1: Bom trabalho, Aline. Até mais tarde.
0: Valeu, gente. Até.
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0: Hora de conversar com Juliana Rosa, porque é grande a expectativa dos empresários brasileiros para as negociações com os Estados Unidos. Certo, Ju? Bom dia para você.
1: Bom dia, pessoal. A palavra que eu mais estou ouvindo nesse momento dos empresários é pragmatismo. A importância do governo brasileiro, nesse momento, ter um pragmatismo para negociar nesses 15 dias a não aplicação da barreira tarifária de 25% sobre produtos brasileiros. Estava conversando agora há pouco com o presidente da Confederação Nacional da Indústria, Ricardo Alban, e ele estava me falando que os empresários estão tentando agendar reuniões em Washington para contribuir nessa reta final de negociações, mas ele vê o governo como o ator principal nesse momento, porque ele acha que há espaço para sentar na mesa de forma pragmática e oferecer alguns pontos que vão interessar os americanos e que podem reverter essa decisão ainda não definitiva de sobretaxar os produtos brasileiros em 25%. O presidente da CNI me disse que não se trata de entregar os dedos, mas sim negociar alguns anéis, como por exemplo a alguns segmentos, por exemplo, que poderiam ter algum tipo de contribuição de investimento dos Estados Unidos, por exemplo, terras raras, que é algo que eles se interessam muito, data center, tem uma negociação ali no mercado de etanol, que os americanos querem vender mais etanol aqui para o Brasil. Ele cita a questão das big techs, que é algo que ele acha que discursos políticos, que não pode ter nenhuma alteração na legislação de rede social, é ruim nesse momento, que ele acha que tem que ter ali algum jogo de cintura para sentar e negociar com os americanos. O presidente da Câmara Americana de Comércio, Abrão Neto, disse que tem ainda uma preocupação adicional, que é a outra investigação contra países que usam trabalho escravo. O Brasil está incluído, são 60 países. Ele acha que nesse caso nem vai ser possível reverter, porque é uma forma dos Estados Unidos justificarem uma tarifa mínima ali para todos os países. Mas ele fala, olha o risco, né? Se a gente não conseguir reverter os 25%, vai somar 25% mais os 13%, mais ou menos, que daria 37%, o dobro do que hoje países têm de barreira comercial para exportar para os Estados Unidos. Então, pragmatismo é a palavra que eu ouvi aqui em todas as conversas, é uma janela curta, e são 15 dias de negociações, e o que todos eles falam é que tem sim espaço para negociar, para sentar de forma pragmática, sem misturar discursos inflamados, políticos, nesse momento, e eles acreditam que é possível, sim, com essa força ali governamental, evitar a sobretaxa de 25% a produtos brasileiros. Volto com vocês.
0: Valeu, a Ju volta ao longo da programação, aqui trazendo outros destaques da economia, outras análises também, sempre no Jornal da Band, na tela da Band, a partir das 7h20 da noite.
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0: A nossa convidada dessa semana do Tem Negócio teve uma ideia, que era vender peças de roupas dos filhos que não serviam mais. E para abrir o brechó, ela conseguiu metade do dinheiro emprestado com a avó e uma amiga como sócia. E apesar de o negócio ter sido um sucesso, a sociedade durou pouquíssimo tempo. Bruna Vascone, criadora da rede de brechós Peça Rara, abordou a relação entre sócios e sócias nesta edição do podcast de empreendedorismo da Band News FM.
4: Eu entendi e, obviamente, aprendi muito ao longo de todos os anos que vieram depois, que numa sociedade a gente precisa se complementar, a gente precisa ceder, a gente precisa conversar e a gente precisa, né, enfim. E embora a gente se desse muito bem, a coisa estivesse fluindo e funcionando muito bem, eu olhava pra frente e eu enxergava, eu tinha a sensação de que o que eu enxergava não era o mesmo que essa minha amiga estava enxergando, sabe?
0: A visão de Bruna Vascone foi certeira. Hoje, a loja que começou em Brasília tem filiais em todo o país. 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
1: Ione escreveu para cá, o Fábio França, perguntando se hoje tem rodízio.
2: Hoje tem?
1: Tem. Rodízio municipal de veículos, sim, valendo normalmente.
2: Normalmente
1: para os carros com placas de final. Hoje é o quê? Hoje é quarta, né? Dá a impressão que é sexta, mas não é. Então, ó, segunda, 1 e 2, terça, 3 e 4, quarta, 5 e 6. Carros com placas de final 5 e 6 hoje tem que sim que respeitar o rodízio no centro expandido da cidade de São Paulo. Mas amanhã e sexta não. Amanhã e sexta, rodízio municipal de veículos liberado para os carros, tá? No centro expandido da cidade. Cristina Andrade pergunta: bom dia, por que a Luana não é mais Pereira? Não, a Luana é Pereira, mas tem uma outra Luana, que é a Luana Scardovelli, que vai trazer informação do trânsito pra gente, né, Luana? Ô, Cristina, ela tá aqui fazendo a cobertura de férias do Robson Ramos. O Robson tá em alguma ilha paradisíaca, a gente não sabe exatamente onde do planeta, mas ele tá curtindo férias e até fazendo uma marquinha de bronzeado, segundo a Luana Scardovelli. Por isso, Scardovelli tá por aqui trazendo informação agora da Rebouças, né, Luana?
3: Vamos agora com informações da Rebouças e mais um dia de Rebouças sendo a Rebouças. Já com trânsito lento no sentido Pinheiros, muita gente circulando e o trânsito parado entre o HC e a Faria Lima. Mais um dia que você tem que buscar o caminho alternativo para ganhar um tempo aí no seu trajeto. Tem a rua Arthur de Azevedo, sentido Pinheiros, na direção do Paulista, Alameda Gabriel Monteiro da Silva. Mesmo carregada na altura da Groenlândia, funciona melhor. 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
1: E o Dorival Vieira oferece essa música aqui pra Luiz Megalho, ó. Onde está você? Luiz Megalho, ele tá sem voz, Dorival. E aí nessa semana, como ele folgaria já amanhã e sexta, na segunda-feira não tava bem, na terça até ele veio pra cá, mas não tá, a voz não tá saindo direito, ó.

0: tá sem voz. Volta na semana que vem, assim a gente espera. Aí trabalhando normalmente aqui nos estúdios da Band News FM. Fábio França, não sei se é coincidência ou não, viaja.
1: Viajo.
0: Parece que eles não se dão muito bem. Você já viu? Fábio França e Luiz Megalli apresentando o jornal da Band News FM, o jornal Band News das manhãs.
1: Bem difícil.
0: De repente, a identidade secreta. Um do outro, imagina. Quem é quem? O Fábio tira a fantasia, vira o Megalli. Megalli tira a fantasia, vira o Fábio.
1: Imagina.
0: Mas aí o Fábio viaja na sexta-feira, vai fazer cobertura da Copa,
1: aí
0: sim.
1: E aí Megalli aparece aqui.
0: Nós teremos os dois, Aí o Fábio por vídeo e Luiz Megalli aqui no nosso estúdio. 9h23.

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1: Não há tempo para mais nada, às 9 horas e 23 minutos, este trio se desfaz. Carlinhos e eu seguiremos aqui com os nossos ouvintes de São Paulo. Voltaremos também amanhã para toda a rede. É feriado, mas estaremos aqui firmes e fortes. Luiz Megalli volta na segunda-feira. Já explicava agora Carla Bigato para os nossos ouvintes de São Paulo. Fábio França embarca.
2: Embarca e volta na segunda também.
1: Volta já direto dos Estados Unidos.
2: É isso aí.
1: Fábio. Boa viagem, Fábio. Obrigado, gente. Valeu, gente. Obrigada pela companhia. Bem. Beijo. Tchau.
3: Tchau. Bom feriado.
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0: como ressalta a presidenta da FEBRAFIT, Maria Aparecida Meloni. O próximo congresso acontecerá em Portugal.
1: O propósito do Congresso, ao debater a reforma tributária do consumo na perspectiva de mais cooperação, justiça, olhando para o futuro, era ouvir no mesmo lugar os principais atores envolvidos: a administração tributária, auditores, representantes de setores econômicos, organizações sociais, todos buscando uma confluência. Isso é positivo, pois, afinal, o desenvolvimento do país com mais justiça social é o que todos queremos, não é?
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4: Fala, torcedor sintonizado na Band News, eu sou Thiago Fernandes e estou aqui para trazer a situação de Caio Jorge. Existe alguma possibilidade de saída do atacante pensando na próxima janela de transferências? Ele fez apenas 12 jogos no Campeonato Brasileiro e muito se especulou sobre uma possível venda para clubes do Brasil. No entanto, nos bastidores da Toca da Raposa 2, isso está completamente descartado. Caio Jorge não jogará por outro clube do futebol brasileiro. A diretoria cruzeirense descarta qualquer chance de negociar o atleta com um clube brasileiro. O Cruzeiro entende nesse momento que não seria viável uma negociação do atleta para outro clube nacional. Isso porque isso causaria muito incômodo por parte de torcedores e no próprio clube. O Cruzeiro não quer reforçar adversários diretos na conquista pelo Libertadores, pela Copa do Brasil e pelo Campeonato Brasileiro. Caio Jorge até poderia ser negociado com o exterior, no entanto, o Cruzeiro já definiu um preço mínimo. O Cruzeiro não aceita negociá-lo por menos de 30 milhões de euros. E até aqui, não existe qualquer proposta pela saída do atacante.
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15: Nove horas 35 minutos. Seguimos juntos aqui no Jornal Band News Minas, primeira edição, nesta quarta, véspera de feriado, 3 de junho de 2026. Seja muito bem-vindo, muito bem-vinda ao Jornal Band News Minas, primeira edição. Eu sou a Maria Fernanda Sinini, tô chegando agora aqui ao meu lado, Luciana Viana. Bom dia, Lu.
16: Oi, Sinini, muito bom dia para você, para todos os nossos ouvintes. Vamos juntos, então, com muita informação, hein? Prestação de serviço que é relevante para o nosso dia nesta quarta-feira. Vésperas aí de um feriado prolongado, amanhã Corpus Christi, muita gente se preparando para pegar a estrada, aproveitar aí os dias de folga, né? Quem não pode folgar agora, pode se programar para um próximo feriado, uma próxima folga, um passeio, uma viagem, ou simplesmente ficar por conta do nada, né? Assistindo aquela série, aquele filme, lendo aquele livro, né? Organizando o armário em casa, enfim. Ou até mesmo refletindo, né, sobre a vida, fazendo planejamentos, enfim. Colocando em prática tudo, hein, pessoal?
15: Bora e a lá, gente então, faz Cine. O convite a você, circula por BH, tá saindo já pro feriadão, como é que tá a estrada nesta manhã? Manda pra gente o seu destaque, a sua opinião, nosso WhatsApp sempre aberto, 319-9213-8343. A gente tá ao vivo no YouTube, no canal Band Minas, por lá você nos assiste. Você também participa pelo nosso chat, a gente constrói esse jornal sempre junto com vocês.

0: 9h37, uma terça-feira movimentada no campo político, no campo eleitoral. O pré-candidato à presidência da República, Flávio Bolsonaro, do PL, esteve na segunda, na terça e hoje continua aqui em Minas Gerais cumprindo agendas no estado. Nesta manhã ele visita a unidade da SEASA, em Contagem. Depois segue para Betim, onde acompanha obras do aeroporto regional e no fim da tarde ele participa de um encontro com o senador Cleitinho do Republicanos em Patos de Minas.
1: Ontem, sob manifestações contra e a favor, o presidenciável do PL recebeu o título de cidadão honorário de Belo Horizonte concedido, né, pela Câmara Municipal. Durante a homenagem, Flávio Bolsonaro rebateu críticas do presidente Lula, que chamou o político de traidor por causa de tarifas dos Estados Unidos.
2: Eu quero dizer para você, Lula, que você não vai fazer comigo o que fizeram com Tiradentes. Você não vai me enforcar.
0: Ainda na terça, o senador participou da reunião estadual do PL, afirmou que Cleitinho é prioridade para liderar o palanque em Minas Gerais, mas o cenário ainda permanece indefinido assim, como na esquerda aqui em Minas Gerais.
1: Além de Flávio Bolsonaro, Ronaldo Caiado, do PSD, e Romeu Zema, do Partido Novo, participaram de eventos aqui em BH. Todos defenderam a união da direita contra o PT.
3: Eu, Caiado e Flávio nos damos muito bem. Vamos estar nós três juntos no segundo turno contra o PT.
4: Existe um ponto de concórdia. Esse ponto é estarmos juntos batendo o PT no segundo turno.
0: E nos outros assuntos, servidores da Educação Municipal de BH decidem manter a greve que completa hoje 38 dias. Tayane Ribeiro traz os detalhes.
5: Um professor da Rede Municipal de Educação de Belo Horizonte fica ferido durante manifestação da categoria que segue em greve por tempo indeterminado. Segundo o sindicato que representa os trabalhadores, diante da recusa de negociação do governo municipal, os servidores decidiram em assembleia seguir o movimento e ocuparam ontem um saguão da Secretaria Municipal de Planejamento, Orçamento e Gestão. Durante a ação, o governo teria proibido a entrada de água e comida e vetado a ida dos manifestantes ao banheiro. À noite, a guarda municipal teria impedido que um professor pegasse água da mão de uma professora que estava do lado de fora, o que teria ocasionado a queda do trabalhador. Ele bateu a cabeça no chão e o socorro precisou ser acionado. Segundo o sindicato, houve dificuldades para a entrada das equipes de resgate ao local. O manifestante foi atendido e encaminhado ao Hospital de Pronto-Socorro João 23. Em greve há 38 dias, os trabalhadores pedem a reposição das aulas sem prejuízo aos profissionais e uma solução para os cortes de ponto aplicados durante a paralisação. A Prefeitura de Belo Horizonte foi procurada pela nossa reportagem, mas até o momento não houve retorno.
1: E a Prefeitura aqui de BH recua e flexibiliza as pinturas, né, para a Copa do Mundo nas ruas da capital mineira, hein? Deu um passo atrás, flexibilizou, né? Houve muita procura, que eu soube, muitos moradores querendo, né, enfeitar ali, pintar a rua, enfeitar os muros. O Daniel Martins, ele traz mais detalhes para a gente.
6: As regras para o processo de pintura das ruas para a Copa do Mundo são flexibilizadas pela Prefeitura de Belo Horizonte. Segundo a PBH, não será mais necessário solicitar autorização para realizar pinturas e decorações temáticas da Copa em espaços públicos, desde que sejam respeitadas as regras gerais estabelecidas pelo Executivo da capital. Ações comerciais, por outro lado, ainda precisam passar por todo o processo de regularização. Dentre as regras que ainda devem ser obedecidas estão pinturas sobre a manta asfáltica da pista de rolamento, utilizando tinta removível, respeitar distância mínima de 3 metros de esquinas, faixas de pedestres, ciclovias e placas de sinalização e, após o período da Copa, o responsável deverá providenciar a remoção da pintura. Além disso, para ações com montagem de estruturas, previsão de apresentações e outras atividades com aglomeração de público, deverá ser solicitado licenciamento por meio do serviço de consulta prévia de evento.
0: Pintou, limpou.
1: Boa.
0: É o recado ali da Prefeitura de Belo Horizonte. A municipalização do anel rodoviário completa hoje um ano, período marcado por polêmicas envolvendo radares, acidentes, investimentos anunciados, uns colocados em práticas, outros não, Paulo Xavier traz para a gente o balanço.
7: No dia 3 de junho de 2025, o prefeito Álvaro Damião, o ministro dos Transportes Renan Filho e o diretor-geral do DENIT, Fabrício Galvão, assinaram o termo de transferência para a municipalização de 22 quilômetros do anel rodoviário, a ligação entre as BR-040 e a 262. Era uma demanda antiga da Prefeitura de BH na tentativa de garantir intervenções mais rápidas para a via que, ao longo das décadas, se tornou uma grande avenida da capital, apesar do fluxo pesado de caminhões e carretas. De lá para cá, o anel ficou marcado por polêmicas com relação ao controle de velocidade. Em fevereiro deste ano, 22 novos radares entraram em funcionamento em vários pontos da via. No último dia 15 de maio, a Prefeitura fez o anúncio de mais intervenções, incluindo a construção de 2 novas áreas de escape, com investimento previsto de R$ 180 milhões. As obras foram anunciadas após um engavetamento envolvendo o veículo pesado sem os freios. No dia 12 de maio, 12 carros foram arrastados no bairro Betânia e 3 pessoas ficaram feridas. Uma das licitações anunciadas está suspensa desde o dia 27 de maio. De acordo com a Prefeitura, o edital de licitação que prevê melhorias na pavimentação e sinalização da via precisa passar por ajustes para garantir a legalidade do processo. De acordo com dados divulgados pelo Executivo Municipal, o número de acidentes caiu 23,8% em um ano. Levando-se em conta os acidentes com vítimas, a queda foi de 30%. Já o número de mortes diminuiu 66,7% no período. Atualmente, mais de 154 mil veículos circulam todos os dias, ao longo dos 27 quilômetros do trecho.
1: E no Congresso, em votação relâmpago, o Senado aprova o projeto que dificulta a realização do aborto legal em crianças vítimas de estupro. Como se trata de um projeto de decreto legislativo, a medida entra em vigor sem a necessidade de sanção do presidente Lula. A Milena Dias, ela traz mais detalhes para a gente direto de Brasília.
8: Em menos de 2 minutos, o Senado aprova um projeto que dificulta o aborto em crianças vítimas de estupros. O texto suspende os efeitos de uma resolução do Conselho Nacional dos Direitos da Criança e do Adolescente que garante o aborto legal quando a gravidez é decorrente de estupro. A medida estava em vigor desde janeiro de 2025. Ela trata sobre o atendimento de crianças e adolescentes vítimas de violência sexual e regula os procedimentos já previstos na legislação, como a gravidez resultante de estupro, o risco à vida da gestante e a anencefalia fetal. O projeto aprovado pelos senadores é de autoria da deputada Cris Tonietto, do PL do Rio de Janeiro, e já tinha sido aprovado na Câmara em novembro do ano passado. O texto não precisa passar pela sanção do presidente Lula.
0: Em menos de 2 minutos, 1 minuto e 40 segundos, a gente viu, né, no calar da noite, no escuro de Brasília, retrocesso, revitimização, violação dos direitos das crianças e das adolescentes. São meninas grávidas, crianças menores de 14 anos.

0: no futebol, a gente fala de Cruzeiro, que está intensificando a busca por um lateral no mercado. Dan Abreu traz pra gente todos os detalhes.
1: A Raposa segue em busca de oficializar a contratação de um lateral para a sequência da temporada. O nome na pauta cruzeirense é do atleta de 28 anos, Gabriel Rojas, atualmente no Racing, da Argentina. Nos últimos dias, a negociação se intensificou e o clube argentino tem em mãos uma proposta da equipe celeste para analisar. A expectativa é de que o negócio seja concluído com valores entre 6 e 7 milhões de dólares, o que equivale a aproximadamente 30 milhões de reais. O Cruzeiro busca um atleta para a posição principalmente por já ter negociado o jovem Kauan Prats com o Borussia Dortmund, da Alemanha. Outro atleta da mesma posição, o jovem Kaique, de 23 anos, também está cotado para deixar a equipe nesta janela de transferências.
0: 9h46, essas e outras notícias você confere a partir de agora aqui no Jornal Band News Minas, primeira edição.
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3: Nesta quarta-feira, Belo Horizonte e a região metropolitana segue com céu parcialmente nublado, com possibilidade de chuva isolada. As temperaturas na capital oscilam entre 12 e 24 graus, com a umidade relativa do ar em torno de 45%. Em Minas Gerais, nas regiões Noroeste e Triângulo Mineiro, o céu permanece parcialmente nublado. Já nas demais áreas, o céu também segue parcialmente nublado, com possibilidade de chuva isolada. As temperaturas no estado variam entre 4 e 31 graus.
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0: O destaque do trânsito hoje com Iago Proença. Bom dia para você, Iago.
4: De volta com você, Sinine. Lu, destaque é o anel rodoviário, caminho para o Rio de Janeiro com pontos de lentidão para o motorista, o primeiro deles no São Francisco, motoristas em velocidade reduzida desde o bairro Universitário. Um pouco mais à frente, pintou ocorrência, próximo ao viaduto sobre a Avenida Dom Pedro, segundo motoristas, em velocidade reduzida desde o trevo com a Avenida Carlos Luz. Opção de desvio neste trecho, passando pela pista marginal, ou vias internas do Ouro Preto e Castelo até a Avenida Presidente Tancredo Neves, para voltar ao anel rodoviário um pouco mais à frente. 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
0: São 9 horas e 49 minutos. Nesta semana, semana passada, o assunto segurança, segurança pública, tomou as páginas, as primeiras páginas aí dos jornais, nosso noticiário também. A gente teve uma reclassificação internacional vindo dos Estados Unidos, presidente Donald Trump classificando as facções criminosas do nosso país como organizações terroristas. Tivemos aqui no estado a maior operação, segundo o governo estadual, contra as facções criminosas. Enfim, a gente tem visto esse tema em ano eleitoral pipocando no noticiário, né, nas redes sociais. Sobre esse assunto, a gente conversa ao vivo aqui na Rádio Band News FM Belo Horizonte com a pesquisadora do CRISP, que é o Centro de Estudos de Criminalidade e Segurança Pública da UFMG, Ludmila Ribeiro. Ludmila, mais uma vez, muito obrigada por nos atender. Um bom dia. Está nos ouvindo bem, Ludmila?
5: Maravilhosamente bem. É sempre um prazer poder contribuir aí com a Band FM e agradeço imensamente o convite e a possibilidade de falar um pouco sobre esse tema tão importante aqui para a gente.
0: Ludmila, desde o início do ano, tem me chamado particularmente a atenção o número de detentos que estão morrendo sob custódia do Estado, dentro das penitenciárias de Minas Gerais. A gente sabe que a situação dentro dos presídios está muito longe da Ideal, né? A gente vê ali graves violações dos direitos humanos, a gente vê ali situações de degradação. Eu peguei um relatório do Ministério Público e eu fiquei assustada. Não tem roupa, rato para todo lado, presos com doenças graves, sem acesso à saúde. Enfim, as pessoas estão lá cumprindo penas, estão sob custódia do Estado e estão morrendo. Aí, por meio da Lei de Acesso à Informação, pesquisadora, eu fiz um pedido de dados, né? Quantos presos morreram dentro das celas dos presídios de Minas Gerais? E eu trago esse dado aqui para a senhora, para a gente tentar entender o que está acontecendo. Pedi dados de 2023, 24, 25 e uma parcial desse ano. 2023, 89 detentos mortos. 24, 113. 25, 142. E neste ano, até maio, já temos 64 detentos presos. Eu gostaria que a senhora nos ajudasse a entender o que está acontecendo, né? Se as facções estão dominando, ficando mais violentas, está tendo uma matança ali dentro dos presídios selecionada. E aí, professora, o que está acontecendo com a segurança pública de Minas, do nosso país?
5: Então, a situação dos presídios, ela é sempre uma situação dramática, ano após ano. Isso, não, infelizmente, não é uma novidade. A gente adoraria que fosse, inclusive, né? Mas não é. E do ponto de vista das mortes, o que a gente tem é um cenário em que, muitas das vezes, a gente tem essa ideia de a pessoa cometeu um crime, então essa pessoa ela não merece nenhum tipo de tratamento digno, então a gente pode deixá-la morrer, né? Eu acho que isso é bastante dramático e bastante complicado quando a gente olha para o sistema prisional como um todo. Então, acho que esse é o primeiro ponto que a gente deveria destacar, do ponto de vista de, olha, a gente tem uma situação muito dramática, porque o sistema prisional é um sistema prisional extremamente superlotado. No caso de Minas Gerais, a gente tem aí, segundo esse último levantamento do DEPEN, mais de 80 mil pessoas privadas de liberdade, e a gente não tem nem 60 mil vagas, né? Então, a gente está falando de uma superlotação e de um contexto em que, como você bem destacou na sua introdução, falta tudo. E aí falta medicamento. E aí a gente pode dizer do que falta, mas a gente pode dizer também do que sobra. Sobra ratos, sobra infecção, sobra todos os tipos de problemas ali dentro. Não à toa, quando a gente compara a taxa de homicídio normal, a taxa de homicídio recém-divulgada, por exemplo, para o Atlas dos Atlas da Violência, que foi de 20 homicídios para cada 100 mil habitantes, e a gente compara com esse mesmo quantitativo de mortes que você foi apresentando aqui para a gente tem que, se na população como um todo são 20 homicídios para cada grupo de 100 mil habitantes, dentro do sistema prisional mineiro, a gente tem uma taxa de mortes que é de 156 mortes para cada 100 mil habitantes. Ou seja, a taxa de mortes no sistema prisional é cerca de quase de 7,8 vezes maior do que a taxa de homicídio na população brasileira em geral. Então, a gente realmente está falando de um cenário que é bastante dramático, ou seja, essa ideia de eu vou prender a pessoa, inclusive, para salvá-la de uma possível morte violenta, isso é a maior falácia que pode existir, porque, na verdade, o que a gente está colocando é essa pessoa em muito mais risco de perder a vida, e de perder a vida, e esse é o grande problema dos dados, né? A gente não sabe se perder a vida de uma forma violenta, ou seja, a partir dessas disputas entre grupos criminosos diversos, ou se a gente está falando de perder a vida em razão de infecções, e de infecções que aqui do lado de fora jamais matariam alguém. A gente tem mortes no sistema prisional por sarna, a gente tem mortes no sistema prisional por tuberculose, a gente tem mortes no sistema prisional por doenças que aqui do lado de fora elas já estão inclusive erradicadas, né? Ou seja, é uma situação bastante dramática. E tudo isso se torna ainda mais dramático se a gente for pensar que, pelo menos da maneira como o sistema prisional funciona, a gente está esperando que esse indivíduo volte para a sociedade melhor do que ele entrou, ou seja, que ele não reincida. Como é que esse sujeito não vai reincidir se ele está ali privado de água, se ele está privado de higiene, se ele está ali sendo submetido a todos os tipos de maltratos. E aí a gente pode acrescentar ainda uma outra violência, que é a violência institucional, né? Ou seja, casos que a gente sempre escuta de policiais penais que entram no meio da noite, sobretudo os grupos de intervenção rápida, para poder causar o susto, o temor, para poder desestabilizar as pessoas que estão ali privadas de liberdade. Então é um cenário bastante preocupante, eu diria chocante em todas as dimensões.
0: Queria só fazer uma correção, Ludmila Ribeiro, pesquisadora da Rede Feminina de Estudos de Violência, Justiça e Prisões, FENJUSP, que também é da Universidade Federal de Minas Gerais. Ludmila, mais uma questão relacionada a esse absurdo que a gente vê. Isso seria uma política de Estado? Isso é uma escolha dos governantes, né? Quando a gente narra o cenário dos presídios, isso a gente pode dizer que é uma escolha? É deliberado? Tem como fazer diferente?
5: Claro que tem, né? Assim, eu acho que a gente tem aí milhares de modelos, né? Inclusive, o próprio Conselho Nacional de Justiça agora tem se proposto, dentro do âmbito do Pena Justa, a pensar outras estratégias, né? Então, aí, só para situar quem estiver nos ouvindo, no caso brasileiro, desde 2017 foi reconhecido o estado de coisas inconstitucional dentro do sistema prisional. Talvez as pessoas não se lembrem tanto disso, mas elas se lembram, por exemplo, do ministro Alexandre de Moraes dizendo que os presídios brasileiros são verdadeiras masmorras, né? Então, a partir do reconhecimento do estado de coisas inconstitucional, foi articulado o Plano Pena Justa desde 2024, e o que o Plano Pena Justa propõe é uma série de estratégias para garantir que todas as vezes que uma pessoa vai presa de liberdade, a gente vai ter uma vaga para esse sujeito. E a gente está falando do básico, a gente não está falando, e muitas das vezes esse debate ele acaba sendo distorcido, porque as pessoas começam a entender que a gente está falando de privilégios, mas na verdade a gente está falando de direitos os mais básicos possíveis, ou seja, ter um lugar para privar essa pessoa de liberdade. E depois pensar todas as outras políticas, né? E aí a gente está falando de uniforme, alimentação, educação, trabalho, saúde, assistência, né? Ou seja, como articular todas essas políticas para que, de fato, a pessoa saia ali do sistema prisional um pouco melhor do que ela entrou, ou pelo menos que ela não é tão revoltada, querendo se vingar de tudo que ela sofreu dentro do sistema prisional, ou ainda pior, que aí vem a questão das facções, né? Ou seja, como o Estado ele não provê nada para essa pessoa e ele não provê água. Tem várias unidades no Estado de Minas Gerais em que você não tem água potável por mais de uma hora no dia. Imagina isso durante o verão. Isso é realmente um elemento de tortura, né? Ou seja, e a água ela é essencial, inclusive, para a gente lavar as mãos, como a gente aprendeu bastante durante a Covid, para a gente evitar outras infecções, para a gente garantir coisas como, por exemplo, a não proliferação da sarna, a não proliferação de uma série de outras infecções.
6: Muito bem, professora.
5: Então, quando...
6: Pois não.
5: Pode vir.
6: Não, pode concluir, por gentileza.
5: Não, por favor. Não, então, dentro dessa lógica do Pena Justa, os estados eles deveriam ser capazes de planejar, pelo menos, né? E hoje a gente tem isso, assim, a quantidade de pessoas que é presa cotidianamente, qual é a produção decisória dos tribunais, quantas pessoas são condenadas, mês a mês. Então, daria para a gente ter uma expectativa, pelo menos, do ponto de vista de quantas pessoas vão entrar nesse sistema, e isso os dados do Infopen já nos dão, que é quantas pessoas saem mensalmente ou anualmente desse sistema. Então, daria para a gente fazer uma previsão do ponto de vista de vagas e, a partir da quantidade de vagas, a gente ser capaz de prover esse mínimo necessário à existência. Então, quando o Estado não faz esse tipo de planejamento, isso significa que é uma política deliberada, ou seja, e aí a ideia é quase do bandido bom
0: é
5: bandido bom.
0: É isso que eu ia perguntar para a senhora. É a materialização da ideia, né? É a materialização da ideia. Bandido bom é bandido morto.
5: Total, né? Ou seja, e aí por que as facções acabam jogando um papel de destaque dentro dessa lógica? Porque se o Estado está ali tentando matar esse sujeito a partir dessas enormes carências e dessa enorme violência institucional, a facção vai dizer para a pessoa assim, olha, eu posso garantir a sua sobrevivência. E eu vou garantir a sua sobrevivência de uma maneira muito intrigante, no seguinte sentido. Hoje, boa parte das facções, elas começam, inclusive, a aliciar as pessoas, dizendo, eu posso dar uma renda para a sua família, para que a sua família compre os itens que você precisa aqui dentro e traga no dia da visita. Eu posso te ajudar te protegendo ou te colocando aqui nessa cela em que, se todas as famílias trazem água potável, a gente vai poder lavar as mãos e beber água cotidianamente. Então, a gente está falando do básico, do básico, do básico. Né? Ou seja, a gente não está falando da facção prometendo mundos e fundos, prometendo que essa pessoa vai ficar milionária. A gente está falando de facções que estão prometendo literalmente o direito à vida. Então, enquanto o Estado está ali dentro dessa lógica de quanto menos, melhor, porque essa pessoa vai morrer rápido, vem a facção e fala, não, mas eu vou garantir que você vai sobreviver, pelo menos durante esse tempo. Só que você vai sobreviver numa lógica de que você vai criar uma dívida de vida comigo. E quando você sair, aí obviamente você vai precisar pagar essa dívida de vida.
6: Muito bem, estamos conversando com a professora Ludmila Ribeiro. Bom, professora, e quando os Estados Unidos classificam, né, o PCC, o Comando Vermelho, como organizações criminosas transnacionais, isso é o reconhecimento, né, de que essas facções, claro, estão cada vez mais fortes ou um atestado de incompetência, de fracasso ou falta de comprometimento de um país de combater essas forças?
5: Eu diria que nenhum nem outro. Eu diria que, na verdade, quando a gente tem, sobretudo nesse caso da classificação do PCC e do Comando Vermelho como organizações transnacionais, mas mais do que isso, como organizações terroristas, o que a gente tem é efetivamente uma jogada política. Nos últimos dias, a gente tem visto não só especialistas nessa temática, mas especialmente operadores do sistema de segurança pública e justiça, como policiais, promotores, juízes, né, secretários, dizendo como que essa classificação ela se torna muito problemática. Por quê? Quando você tem a organização sendo classificada apenas como uma organização criminosa, isso significa que é uma organização que visa o lucro. E ela visa o lucro a partir da venda de uma série de mercadorias ilegais. Então, no caso do PCC e Comando Vermelho, a gente tem aí drogas ilícitas, produtos falsificados como bebidas e cigarros, armas de fogo, ou seja, uma série de produtos que são ilegais. E elas estão se expandindo para outros locais, sobretudo na América Latina e na Europa, dentro dessa busca por maior lucro. Mas isso difere completamente do que a gente chama de organizações terroristas, porque quando a gente está falando de organizações terroristas, a gente está falando de organizações que necessariamente querem tomar o poder estatal. Então, o que, que significa? Essa organização ela quer se colocar no lugar do Estado. E no caso do PCC e Comando Vermelho, o que a gente tem já há muitos anos é uma simbiose entre o Estado e as organizações criminosas. Então, são organizações que vão se apropriar dessas fragilidades do próprio Estado ou da corrupção estatal. Né? Ou seja, são organizações que estão ali numa determinada área, mas nessa área tem um posto de saúde que vai funcionar, em que inclusive os membros dessa organização vão frequentar o posto de saúde, tem o posto da assistência social, tem a escola, ou seja, a organização ela não quer tomar esses lugares. Então, por que é problemático essa classificação? Porque isso sai dentro da lógica do sistema de justiça criminal. Ou seja, de uma organização que está praticando ilícitos e que está visando o lucro, e que daí eu preciso dessa cooperação entre as polícias, sobretudo para entender o fluxo de mercadorias e o fluxo especialmente do dinheiro, né? E aí a gente tem sempre essa menção a carbono oculto, ou seja, como que essas organizações dependem cada vez mais das fintechs, porque você tem uma série de pagamentos, inclusive, feitos pelo Pix, né? Mesmo nas mercadorias ilegais e coisas desse tipo. E ela passa a ser classificada classificada como terrorista. Isso significa que são organizações que ameaçam a estabilidade do Estado. Então, são organizações que podem, a qualquer momento, explodir o Supremo, que podem, a qualquer momento, matar o presidente, né? Isso faz com que, no caso dos Estados Unidos, o problema saia do FBI e passe para a CIA. E por que, que isso significa um problema? A CIA não trabalha tanto em colaboração. A CIA trabalha muito mais sozinha. Então, isso significa que hoje todas essas informações, especialmente de lavagem de dinheiro, né, que permitem a gente entender um pouco melhor, ou rastrear um pouco melhor de onde está vindo mercadorias ilegais e para onde está indo, vendo para onde está vindo e indo o dinheiro, esse tipo de cooperação ele se torna inviável. E agora a gente vai tratar isso como uma tentativa de aniquilar essas organizações, aniquilar, inclusive, por meio do uso da violência. E pior, a gente pode ter intervenções americanas,
0: professora, no caso do céu. A senhora está trazendo, né, essas informações, e eu estou pensando, será que esse tipo de, né, de fala, de... né, ação dos Estados Unidos dentro aqui, reclassificando as nossas facções, isso para as nossas forças de segurança, para os policiais locais, isso não daria ali no simbólico, no imaginário deles, uma legitimidade para que ocorram novas operações, tipo aquela que matou 122 pessoas no Alemão, na Penha, no Rio de Janeiro? Ou seja, bom, agora é tudo terrorista, vou meter bala, vou matar todo mundo. A senhora acha que isso também internamente abre um caminho perigoso para a atuação das forças?
5: Sem a menor sombra de dúvidas. Eu diria que gera... o primeiro efeito é esse efeito que a gente chama das chacinas, né? Ou seja, é tudo terrorista, então, terrorista, o que, que a gente faz? A gente mata, e os Estados Unidos, inclusive, sempre que coloca essa classificação de terrorista, o que ele faz é, literalmente, executar essas pessoas, e a gente tem o caso do Osama Bin Laden como o caso, talvez, mais dramático nesse sentido, ou o caso mais... vivo na memória de todos os sujeitos, né? Então, isso é realmente um problema. E o segundo problema é uma coisa que você até destacou no começo, que é essa ideia de que, olha, então não adiantou nada do que a gente fez. Então, é um desânimo completo. A gente fez tudo errado, então agora vamos fazer alguma coisa diferente ou não vamos fazer nada, porque não vai adiantar nada. Então, nos dois casos, o que a gente tem é um total desvio de como as organizações policiais passam a operar. Seja por um lado, do lado de que, então agora não tem mais nada a fazer, porque é isso, os Estados Unidos podem a qualquer momento intervir aqui, e vamos pegar o caso do Nicolás Maduro, né? Ou seja, a partir do momento em que ele foi declarado como parte de uma organização criminosa e terrorista, os Estados Unidos entrou na Venezuela, capturou Nicolás Maduro e levou para os Estados Unidos. A gente tem o caso também das intervenções do DEA na Colômbia, sobretudo nos anos 90, em razão, aí sim, dos atentados terroristas do Pablo Escobar. Mas o que a gente tem no caso brasileiro também é uma possibilidade desse desânimo da polícia. E todas as vezes que a gente tem enorme desânimo, isso acaba historicamente desaguando em mais violência, como você bem destacou.
0: Conversamos ao vivo aqui na Rádio Band News FM com a professora, pesquisadora Ludmila Ribeiro. Muito obrigada, professora, que faz parte da Rede Feminina de Estudos de Violência, Justiça e Prisões, FEMJUSP, da UFMG. Muito obrigada mais uma vez por nos atender.
5: Sou eu que agradeço, estou sempre à disposição. Muitíssimo obrigada por essa oportunidade e pelas perguntas que são tão instigantes e por trazer em especial a questão da mortalidade dentro do sistema prisional, que é um problema que passa despercebido e que está muito relacionado aí com todas essas questões que a gente está discutindo hoje.
0: Obrigada, professora. Bom dia para a senhora.
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4: Rodovia Fernão Dias tem trânsito carregado em direção sul de Minas e São Paulo. Ocorrência próxima ao quilômetro 491, região do Dom Bosco. Motoristas em velocidade reduzida desde o Jardim Teresópolis, ali na altura da montadora de veículos. Quem deixa Belo Horizonte, uma melhor opção de rota é seguir pela Via Expressa. No sentido inverso, o trânsito flui com tranquilidade na Rodovia Fernão Dias em direção a Belo Horizonte, o mesmo na Via Expressa. 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
0: Horas 12 minutos. Daniel Martins na reportagem cobrindo mais um dia, o terceiro e último dia do Congresso Luso-Brasileiro de Auditores Fiscais. Daniel, bom dia para você. Já estou vendo que tenho entrevistado ao seu lado. Suas informações.
9: Exatamente, Sinine. Muito bom dia. Bom dia, Lu, Murilo e aos nossos ouvintes. Estamos aqui no terceiro e último dia aqui do Congresso Luso-Brasileiro de Auditores Fiscais, que acontece aqui em Belo Horizonte, no Minas Tênis Clube. E a gente vai conversar aqui com o presidente da APIT, Associação Sindical dos Profissionais da Inspeção Tributária, o Nuno Barroso. Ele que, em instantes, vai apresentar um painel que fala sobre o combate às desigualdades sociais no meio da auditoria fiscal. Nuno, muito obrigado por falar aqui com a Band News. Novamente, bom dia. Queria que você falasse um pouquinho para a gente, então, desse próximo painel, o que, que ele discute exatamente, né?
10: Olha, torna-se fundamental perceber qual é o papel das políticas fiscais e dos impostos naquilo que é o combate às desigualdades. Portugal e o Brasil têm realidades tributárias diferentes, mas os objetivos têm de ser comuns. E nós temos países muito desiguais, socialmente muito desiguais. E quando nós olhamos, por exemplo, para a realidade de Portugal, em que sem qualquer tipo de subsídio do Estado nós teríamos 40% da população em situação de pobreza, em que em cada 10 pessoas com emprego, com trabalho, não consegue escapar à pobreza, por um lado não estamos a remunerar bem as pessoas e por outro os impostos não estão a cumprir o seu papel redistributivo da riqueza nacional. Isto não significa que a acumulação de riqueza seja um pecado por si, mas ela tem de ser redistribuída e as políticas fiscais têm de cumprir esse papel para que exista equilíbrio na sociedade. E, portanto, é fundamental discutirmos isto, quais são as boas práticas pelo mundo e quais são aquelas que não estão a cumprir o seu papel, e este Congresso vai trazer para cima da mesa neste debate essa possibilidade, essa realidade.
9: Entendi. Queria até aprofundar um pouquinho mais nessa parte sobre a conversa entre Portugal e Brasil sobre o tema. Qual que é a importância, né? Mesmo tão longe, mas qual a importância desses dois países estarem conversando sobre esse tema mesmo?
10: Repara, o Brasil tinha dois problemas e está conseguindo resolver um deles, que é a tributação do consumo. Esta grande reforma tributária está muito virada para o consumo e faltará depois a tributação da renda. Tudo que tem a ver com o capital, com a acumulação de riqueza e com património, essa é uma realidade que o Brasil ainda tem de lidar. Mas a grande luta dos últimos 30 anos no Brasil era saber ou não se avançaria para um IVA. Não necessariamente o IVA europeu, o IVA que Portugal tem há 40 anos, mas optou por um IVA dual, mais parecido com o do Canadá. Qual é a grande vantagem deste diálogo? Portugal tem 40 anos de trabalho com o IVA e, portanto, já conseguimos perceber o que é que correu mal, o que é que poderia ter corrido melhor e quais são as soluções que nós fomos adotando. E, portanto, o Brasil escusa de, no início desta reforma tributária, repetir os erros. Ela sabe quais são os passos que não pode dar. Mas o Brasil foi mais além. tem duas soluções que têm neste momento têm sido alvo de estudo pelos europeus e, portanto, nós também trazemos, vamos levar para a Europa, para Portugal, algumas das experiências do Brasil, é o caso do split payment e, sobretudo, do cashback. Quando eu falei para você que há dúvidas sobre a forma como as políticas fiscais estão ou não a diminuir as desigualdades sociais, quer o cashback, quer em termos económicos o split payment, podem ser muito úteis. Repara que quando nós falamos de redistribuição, é trazer para os mais necessitados, para os mais vulneráveis, parte da riqueza que é produzida, porque quem tem essa capacidade. E então, essas soluções são muito importantes. Na Europa, nós estamos a caminhar já para um IVA 3.0. Mas a verdade é que nós estamos neste momento muito atentos àquilo que é a realidade brasileira, no sentido de perceber qual foi o caminho adotado, porque nós olhamos para o Brasil como um continente. Repara que entre o norte e o sul do Brasil é praticamente a distância de Lisboa a Moscovo. E, portanto, é um continente autêntico. E, portanto, a realidade do Brasil é muito importante para nós percebermos se é uma solução que vai dar certo, se o Brasil vai conseguir dar esse passo. E eu sei que a guerra fiscal entre os Estados continua a ser uma realidade e que pode ser reduzida ou mitigada com estas soluções agora da forma tributária. E ela também existe na Europa entre os Estados. E, portanto, nós estamos muito atentos à vossa realidade. Eu acho que neste momento e neste ano, eu acho que é o momento em que o Brasil pode ensinar mais do que aquilo que nós temos trazido para o Brasil.
9: Excelente, Sidney. Temos que liberar o Nuno agora que ele vai assumir o painel, né? Mas todas as novidades aqui desse último dia do Congresso Luso-Brasileiro de Auditores Fiscais, a gente traz aqui na programação da Band News FM Belo Horizonte.
0: Obrigada, bom trabalho para vocês.
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6: Agora são 10 horas 18 minutos, 9 e 18. O senador Flávio Bolsonaro recebeu ontem, terça-feira, o título de cidadão honorário de Belo Horizonte, né? Um evento ocorrido na Câmara de Vereadores. Além da homenagem, o pré-candidato à presidência da República participou de um evento do PL que marcou o lançamento da pré-candidatura dele e da pré-candidatura de Domingos Sávio ao Senado. Eliseu Júnior acompanhou tudo e traz para a gente as informações.
13: Em agenda em Minas Gerais, o senador e pré-candidato à presidência da República, Flávio Bolsonaro, do PL, recebeu nesta terça-feira o título de cidadão honorário de Belo Horizonte. A homenagem reuniu apoiadores do pré-candidato que ocuparam as galerias da Câmara Municipal e também manifestantes contrários que realizaram um protesto em frente ao prédio. Durante o evento, Flávio respondeu ao presidente Lula que mais cedo em Goiás o responsabilizou pela possibilidade de um novo tarifaço e afirmou que por menos outras pessoas já foram para a forca. O senador disse considerar que o presidente fez uma ameaça à sua vida.
14: Que eu fui ameaçado pelo presidente da República. Ele simplesmente ameaçou, né, de morte, um concorrente, um adversário político. Imaginem se fosse o presidente Bolsonaro falando isso aqui do Lula. É uma coisa assim, é de indignar. Não é surpresa pra mim, porque eu já sei do que pode vir, né, desses caras. Eu quero dizer pra você, Lula, que você não vai fazer comigo o que fizeram com o Tiradentes. Você não vai me enforcar.
13: Flávio afirmou ainda que Lula teria incitado facções criminosas a atentarem contra a sua vida.
14: O que é que o Lula fez? E eu espero que não seja verdade. Bastou eu atuar contra PCC e Comando Vermelho. Bastou eles serem rotulados como grupos terroristas pelo governo americano, que lhe dá uma espécie de apito de cachorro para as facções criminosas me executarem. Eu, de verdade, peço a Deus que não tenha sido essa a intenção dele. Porque se foi, esse cara tinha que estar preso. Não vai ser com ameaça de morte à minha pessoa ou aos meus aliados que ele vai me fazer desencorajar, que ele vai me fazer desistir do meu Brasil, pelo contrário.
13: Flávio participou também de um encontro do PL, que lançou oficialmente sua pré-candidatura à presidência da República e a do deputado Domingos Sávio ao Senado por Minas Gerais. Domingos criticou o STF e afirmou que é necessário um Senado forte para combater abusos do Judiciário.
15: A gente vê um STF que não só usurpa o poder do Legislativo, como toma decisões absurdamente inconstitucionais, que está se desmoralizando, uma instituição essencial para a República, mas tem membros ali dentro que não se dão ao respeito. E o Senado virou uma estrutura para blindar essas figuras. Então, esta é uma missão que nós estamos assumindo. Me tornei o pré-candidato único do PL, com o apoio do ex-presidente Bolsonaro, com o apoio do Flávio Bolsonaro.
13: Havia a expectativa de que durante o evento, o partido pudesse anunciar quem será o candidato da sigla na disputa pelo governo de Minas, o que acabou não acontecendo. O pré-candidato, que é uma das principais lideranças do partido no estado, afirmou que o PL tem bons nomes para a disputa, mas que ainda espera uma definição de Cleitinho. Domingos também descartou a possibilidade de o PL caminhar junto com o atual governador de Minas, Matheus Simões.
15: O partido tem bons nomes. Vittorio Medioli, um dos prefeitos de maior aprovação na grande região metropolitana. Por outro lado, temos Flávio Roscoe, foi reeleito presidente da FIENG. E eu reitero, temos dialogado muito com o Cleitinho. E se for o candidato, tem o nosso apoio. O Matheus Simões optou por uma filiação. Dificulta o caminhar juntos no primeiro turno, porque o PSD, que é o partido do Matheus Simões, tem já um candidato a presidente. Além disso, ele tem um compromisso formal com o ex-governador Romeu Zema. Então, óbvio que o PL já tem muito claro, e o Matheus sabia disso, que o PL não abre mão de Flávio Bolsonaro.
13: O pré-candidato à presidência da República cumpre a agenda nesta semana em Minas Gerais, considerado um dos estados-chave da corrida eleitoral. Nesta quarta-feira, ele visita a região metropolitana de Belo Horizonte. Flávio vai à CEASA em Contagem e às obras do aeroporto de Betim.
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0: E eu não vou vender a alma para ser governador de Minas com 67 anos de idade. Mas aí, Murilo, nós vamos focar no PT, no PT, no PT, e daqui a um pouco você me cola no PT. Tem conversa adiantada com a União Brasil? Tem conversa com o PSB?
1: O senhor acha que esse foi um erro de 22, o senhor ficar colado?
0: Não. Eu não quero que você me colhe aqui durante 40 minutos. Não, bota a estrela no meu peito. Só isso que eu não quero. Porque o PT não é nem mais e nem menos importante do que nenhum partido. Conversa que eu tive com o PT, eu tive com a União Brasil. Então, qual que é a diferença? Nós vamos ter mais tempo de televisão? Nós vamos ter menos tempo de televisão? Eu, quando perdi a eleição no primeiro turno, eu era o candidato que tinha mais tempo de televisão. E perdi a eleição.
2: Considerada uma prioridade para o atual governo de Minas, a discussão sobre escolas cívico-militares foi alvo de críticas pelo pré-candidato do PDT.
0: O assunto escola é quadro negro, pedagogia, tá certo? E dinheiro do Fundeb. Nós estamos sabendo aí que a escola cívico-militar não entra na Fundeb, né? Isso aí já é sabido. Então nós vamos tirar mais dinheiro para fazer escola cívico-militar, que já temos. Isso é o seguinte, para quem não sabe conversar de pedagogia, para quem não sabe conversar de universidade estadual, a UENG está caindo aos pedaços. Para quem não sabe lá brigar por melhorar as universidades federais, as escolas técnicas federais, para quem não tem um plano e não conhece isso, ele tem que arrumar um factoide. Porque ele está querendo emprego para coronel reformado? Quem dá aula é professor.
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4: 10h25. Bom dia, Murilo.
1: Bom dia, Sinine. Bom dia, Luciana. Bom dia. Dia, ouvintes da Band News. Vocês estavam ouvindo há pouco aí, né? Que a gente arrumou, a gente trabalha pouco aqui, arruma mais uma encrenca pra gente. Esse podcast, brincadeiras à parte, muito legal. A gente vai trazer aí um bastidor das eleições, né? Bastidores das eleições para governo, para deputado, para senador e para presidência também, entrevistando alguns dos pré-candidatos, dos candidatos daqui a pouco, quando forem oficializados. Marqueteiro, cientista político, lideranças partidárias, jornalistas que cobrem também o dia a dia aí dos políticos durante a eleição. A ideia é trazer mais informações para o ouvinte da Band News em diferentes meios. Aqui na rádio, o podcast vai ao ar aos sábados. A gente estreia nesse sábado com a entrevista aí do Alexandre Calil, que a gente ouviu alguns trechos, está muito boa. Calil fazendo críticas ao atual governo do estado, falando um pouco da sua pré-campanha, da possibilidade de composição ou não com o PT e com outros partidos. Então ele estreia nesse sábado na rádio aqui Band News, mas hoje à tarde já vai estar disponível no YouTube da Band Minas. Você vai poder ver alguns cortes dessa entrevista também no Instagram da rádio Band News. Você pode acompanhar Band News BH, FM BH. Você pode acompanhar esses trechos, né? Como a gente ouviu aí, a estreia foi com Alexandre Calil, né? A Sinine achou a vinheta assim, né? De uma seriedade, né, Sinine? Dá uma responsabilidade, né? Tem um tom assim meio mais grave, assim, mas muito bom, muito bacana. Eu acho que é mais um produto que a gente está trazendo para ajudar você na hora de você decidir seu voto. A ideia dele é isso, conseguir a duração mais ou menos de 40 minutos, não é nada muito engessado. Mas a gente poder, tanto ouvindo os candidatos, como quem está cobrindo as eleições, ou quem está, cientistas políticos, marqueteiros, para você poder entender um pouco mais desse mundo aí de bastidor das eleições e, claro, ter informações para decidir seu voto. Então, terceiro turno, podcast da Band News. A gente vai sempre, quando tiver episódio novo, a gente sempre vai chamar aqui durante o jornal para vocês poderem acompanhar. Inclusive, vai ser pauta com certeza, né? Esses movimentos de campanha dos pré-candidatos à presidência também, quando passarem por Belo Horizonte, como foi o caso, como está sendo o caso essa semana, do pré-candidato do PL, Flávio Bolsonaro. A gente está acompanhando ele desde segunda-feira aqui em BH. Ele deu, vamos dizer, o início oficial da sua, já vou falar, campanha praticamente, né? Ainda não pode falar, porque campanha é só depois que registra no TRE, no TSE, lá em 15 de agosto, né? Mas já tem clima de campanha. Ele cumpriu várias agendas, ontem foi condecorado com o título de cidadão honorário de Belo Horizonte, uma vereadora do PL.

0: ele, organizaram essa homenagem para ele, e foi ali homenageado entre aplausos e protestos. Parte da galeria e do lado de fora também da Câmara de Vereadores aqui de BH, aplaudindo, inclusive torcidas organizadas envolvidas, né? A gente viu uma faixa ali, Bolsogalo, o ex-jogador do Atlético, Paulo Isidoro, entregou uma camisa do Atlético para Flávio Bolsonaro com o nome dele atrás. Mas
1: Donald Trump.
0: Donald Trump também lá. Ah, lá a gente está vendo aí quem está acompanhando aí as imagens pelo nosso YouTube, né? Está vendo esse momento que eu fui referido, Paulo Isidoro entregando esta camisa. Bandeiras exaltando os Estados Unidos, Trump, vai entender, né? E do lado de fora também muitos protestos. Justamente muita gente criticando, relacionando a família Bolsonaro à milícia no Rio de Janeiro. Já entrando nesse gancho, que com certeza vai ser um gancho do governo federal contra a campanha, um gancho da campanha do Lula contra a campanha do Flávio, essa questão do Flávio, né, a acusação do Flávio ter ajudado nessas tarifas impostas ao Brasil, que podem ser impostas ao Brasil. E ontem o Flávio, até no discurso dele, rebateu o Lula sobre isso. Porque o Lula, num evento em São Paulo ontem, foi para cima do Flávio Bolsonaro, falando que a família está trabalhando contra o Brasil, chamou eles de traidores da pátria, falou que por muito menos, né, na Inconfidência Mineira aqui, muitas pessoas foram enforcadas, inclusive citou Tiradentes, Joaquim Silveira dos Reis também, que traiu Tiradentes. O Lula usou todas essas figuras ontem para poder acusar o Flávio Bolsonaro de traição. E no
1: Lula deu uma escorregada na história ali, né?
0: Eu fiquei confuso. Mas aí o Flávio ontem aproveitou desse discurso do Lula e rebateu, falando que o Lula não vai enforcá-lo, que o Lula não vai fazê-lo de um Flávio Bolsonaro, um Tiradentes, nem vai enforcá-lo. Ele não vai carregar esse peso de estar traindo. Ele disse que, pelo contrário, que ele está trabalhando para reduzir o crime organizado no Brasil, rebatendo também a questão da classificação de Comando Vermelho e PCC como organizações terroristas. Ele falou disso também, falou que o governo, né, passa a mão na cabeça de criminosos e que a ideia dele é combater esses criminosos com ou sem a ajuda dos Estados Unidos, mas reagiu muito a essas críticas, né? O pessoal já chamando ele de Tariflávio, né? E ele rebateu essas críticas, falando que ele pediu pessoalmente lá para secretários, ministros do governo americano, para que não fossem impostas novas tarifas ao povo brasileiro, que estaria muito sofrido, palavras ontem do Flávio Bolsonaro durante esse ato aqui em Belo Horizonte. É isso, né? BH, Minas Gerais, já rendendo aí os primeiros capítulos desta, né? Diz que vai dar o mote dessa campanha, né? Não só a questão do crime organizado, como essa relação Brasil-Estados Unidos, né? Quem lida melhor com Donald Trump, quem consegue melhores favores ou menos punições do governo dos Estados Unidos, né? Tudo isso vai ser tema da campanha e foi explorado durante essa visita do Flávio aqui em BH. Outro ponto central que ficou claro, porque coincidiu, né, no início dessa semana, Ronaldo Caiado, que é candidato pelo PSD à presidência, Romeu Zema, que é candidato do Novo, e o Flávio Bolsonaro aqui coincidiram na agenda. Segunda e terça-feira tiveram presentes na mesma agenda. Ontem, especialmente, no evento do Leite, aqui realizado em Belo Horizonte, Sindicato Federação dos Produtores de Leite, realizou um grande evento aqui em BH, o que ficou claro foi o seguinte: os três deixando que, apesar das divergências, dos discursos, das acusações ali que chegaram a trocar farpas aí nos primeiros dias de pré-campanha, estarão juntos, né, a direita e a extrema-direita, estarão juntos, de mãos dadas aí, contra o PT e contra Lula. Esse foi o recado que eles quiseram passar, né? Aquela coisa, não importa se você é corrupto, não importa se você é negacionista, não importa se você fala abobrinha, a gente vai relevar tudo para derrotar o PT. Essa foi, vamos dizer, né, assim, o que se pode se extrair da decisão e do ato simbólico dos três pré-candidatos da direita e extrema-direita, que até brindaram ontem lá durante esse evento do Leite. Fizeram um brinde lá, celebrando essa união que eles terão contra Lula e o governo do PT. Essa, segundo eles, é o objetivo dos três, mesmo que concorram com campanhas separadas, o que deve ocorrer pelo menos no primeiro turno, né? Pelo menos no primeiro turno vão cada um correr aí, pelo que indica, cada um vai nadar em sua raia, e no segundo turno os três se uniriam numa campanha contra o presidente Lula, caso, logicamente, o Lula chegue ao segundo turno e a eleição vá para o segundo turno. Esse foi o tom desses dias dos presidenciáveis aqui, quando a gente pensa em estratégia eleitoral, né, estratégia de união deles aí contra o atual governo, e individualmente o Flávio já buscando aí essa questão de se livrar aí de de uma campanha que o governo Lula e, né, a campanha do Lula vai tentar colar nele de ser contra o PIX, ser contra o PIX, ser a favor da taxação dos Estados Unidos. Essa é uma campanha, com certeza, vai tentar colar nele, mas ele habilmente ontem também já, durante esse evento na Câmara de BH, já discursando o contrário, teve de tudo. Teve uma menina que leu uma carta para ele, eu não sei quem é aquela menina, mas não sei, você estava lá, né, Luciana?
2: Ontem Eliseu Júnior.
0: Foi Eliseu que estava lá, exato. Uma menina leu uma carta, ele chorou, ficou emocionado com a carta que uma menina leu, não sei se era filha de algum vereador, mas interessante, assim, essa participação, esse protagonismo já de, não é de se estranhar, de Belo Horizonte, Minas Gerais, nessa campanha, em razão do grande número de eleitores do estado ser considerado um estado-chave para decidir essa eleição. Então, esse podcast, voltando ao podcast agora, nós vamos debater isso tudo com essas entrevistas ao longo do tempo, aí até outubro, né, vocês podem até sugerir nomes também para a gente trazer aqui, para tentar desvendar, decodificar esse mundo eleitoral, que a gente vai ficar imerso nele, aí, querendo ou não, né, pós-Copa do Mundo, então nem se fala, vai ser só esse o assunto, então a gente vai trazer isso para você no terceiro turno, podcast novo de política da Band News, né? Política Mineira com sotaque da Band News, é o podcast terceiro turno. É isso, Sinine.
1: 10h35, breve intervalo, a gente volta já.
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11: Olá pessoal, deixa eu começar hoje com uma pergunta simples. Como anda a sua vida? Mais calma ou mais agitada? Igual ou antes? Ou parece que tudo acelerou? Virou quase consenso dizer que o mundo está rápido demais, conectado demais, e que isso cobra um preço da nossa saúde mental. Mas será que isso é verdade? E se for, por quê? A minha sensação é que o mundo apertou o botão da velocidade duas vezes. Porque tem uma coisa que a gente quase nunca para pensar. Em pouquíssimo tempo, algumas décadas talvez, a gente mudou o mundo em que vivemos. E não foi só o estilo de vida, não foram só os hábitos, foi o ambiente inteiro. A gente trocou a noite escura por uma luz que quase nunca apaga. Trocou o silêncio por um ruído de fundo que não desliga nunca. Trocou o horizonte, trocou tudo que a gente via de longe por a distância nas telas, por brilho, reflexo, tudo desenhado para prender a nossa atenção e não devolver mais. A gente chama isso de modernidade, mas talvez o nome mais honesto seja outro. a gente mudou de habitat. E aqui vai o detalhe importante. Quando o ambiente de um animal qualquer muda demais, a gente entende na hora que ele vai sofrer. O passarinho se perde com a luz da cidade. O inseto fica rodando em volta da lâmpada até cair. Ninguém acha estranho. Mas quando a mesma coisa acontece com a gente hesita em aceitar. É como se o ser humano vivesse fora da biologia, mas não vive. O nosso corpo também responde à luz, responde ao som, ao ritmo, ao excesso de estímulo. E o corpo é inteligente. Quando o estímulo passa do ponto, ele não desaba de cara. Ele se ajusta, compensa, gasta mais energia para te manter de pé. Existe até um nome para esse esforço, chama-se alostase, a capacidade de manter o equilíbrio justamente mudando por dentro. O problema é que isso tem um custo. E quando o custo se acumula, ele começa a aparecer, com cansaço, irritação, dificuldade de concentrar, incômodo com a luz, com barulho, com multidão. A pessoa continua funcionando, mas assim, no esforço. E é aí que entra a minha área, que é a visão. Porque a gente acha que enxergar é só formar uma imagem nítida. Mas não é. A visão é informação. A luz regula o nosso sono, o nosso humor, o nosso estado de alerta, mesmo sem que você perceba. Então, quando o ambiente de luz muda do jeito que está mudando, a experiência de ver muda junto. Mesmo quando o exame de vista diz que está tudo bem, visão 20/20, tudo tranquilo, mas não está. Por isso, tanta gente chega no consultório sem perguntar se enxerga bem. Pergunta outra coisa. Por que que o mundo está me cansando tanto? Por que que a luz me incomoda? Minha cabeça dói? As letras parecem que se mexem quando eu tento ler? Então, eu te devolvo a pergunta do começo. Só que de um jeito diferente. E se boa parte do que a gente chama de ansiedade, de cansaço, de fragilidade, não for um defeito da pessoa, e sim uma resposta de um corpo tentando viver num ambiente que mudou rápido demais? Se a gente aceita que mudar o ambiente afeta os animais, por que custa tanto a gente admitir que o mesmo pode estar acontecendo com a gente? Em silêncio, na forma que a gente vê, que a gente sente e a gente sofre. Na próxima semana, eu vou te convidar para entrar no consultório comigo. Nós vamos atender uma pessoa cansada, esgotada, que chegou procurando ajuda. E eu vou te mostrar como fazer as perguntas certas para reconhecer, na prática, quando o problema não é apenas nitidez da visão, mas desconforto sensorial e possível distúrbio neurovisual. Nós vamos seguir juntos o raciocínio clínico, o que observar, como pensar e o que fazer. Na próxima semana, você será meu assistente no consultório. Quem sabe você vai fazer as perguntas que aprendeu para você mesmo, ou para um amigo, ou até para alguém da sua família. Eu sou o Dr. Ricardo Guimarães. Até a próxima.
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2: Destaque: Avenida Nossa Senhora do Carmo, caminho para Savassi com pontos de lentidão para o motorista, desde as curvas do Paredão até o bairro Sion. Não há informação de ocorrência, só o excesso de veículos. Quem deixa o ponto alto da capital, opção desvio, passando pela Avenida Raja Gabalha, tendo ainda a possibilidade de seguir por vias internas do São Bento até as Avenidas Arthur Bernardes e Prudente de Moraes. No sentido inverso, Nossa Senhora do Carmo com o trânsito fluindo bem em direção ao Belvedere. 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
16: São 10 horas 44 minutos. Abrimos este segundo bloco do Jornal Band News Minas, primeira edição, falando do feriado prolongado Corpus Christi, que movimenta o aeroporto e também a rodoviária em Belo Horizonte, né? Priscila Guimarães traz os detalhes.
17: Cerca de 141 mil passageiros devem passar pela rodoviária de Belo Horizonte durante o feriado prolongado de Corpus Christi até a próxima segunda-feira. A previsão é da administração do terminal e indica aumento de 1,15% em relação ao mesmo período do ano passado. Segundo a concessionária, terminais BH, estão previstas mais de 3 mil partidas e 3 mil chegadas, além de 126 horários extras para reforçar o atendimento. O maior movimento de saída deve ocorrer hoje, véspera do feriado, e o retorno entre domingo e segunda-feira. Entre os destinos mais procurados estão cidades do interior de Minas, além de capitais como São Paulo, Rio de Janeiro e Brasília. Já no Aeroporto Internacional de Belo Horizonte, em Confins, a previsão é de 206 mil viajantes no período. Diferente da rodoviária, o dia de maior movimento está previsto para segunda-feira, 8 de junho, no final do feriado, com cerca de 41,9 mil viajantes em circulação. Do total estimado para o período, aproximadamente 198,7 mil passageiros devem embarcar ou desembarcar em voos domésticos, enquanto 7,5 mil estarão em voos internacionais.
18: Moradores dos bairros Carlos Prates e Padre Eustáquio, na região noroeste de BH, podem ficar sem água hoje devido a uma manutenção emergencial da Copasa. A previsão é que o abastecimento seja normalizado gradativamente ainda no decorrer da noite desta quarta-feira.
16: Agora, 10 horas 46 minutos, 10h46. Bom, pessoal, justiça condena Bruno Alves de Andrade a 6 anos e 8 meses de prisão, isso em regime semiaberto, pela morte de Cleidson Alves Campos, 40 anos. O crime aconteceu em fevereiro de 2023, no bairro São João Batista, região de Venda Nova, aqui em BH. De acordo com as investigações, a discussão começou depois que o filho de Cleidson, uma criança autista de 4 anos, acionou repetidamente a buzina do carro do pai estacionado em frente a um bar. O barulho incomodou frequentadores do local e provocou um desentendimento entre a vítima e o autor do crime. Segundo o boletim de ocorrência, Bruno chegou a ameaçar Cleidson, afirmando que buscaria uma arma para resolver a situação, e horas depois ele voltou ao estabelecimento armado e efetuou os disparos. A defesa ainda pode recorrer dessa decisão.
18: Você lembra desse caso? Lembro. O menininho autista começou a buzinar e o pessoal incomodado ali, na verdade, uma pessoa, né? O assassino incomodado com a buzina, mas era uma criança ali atípica. O pai tentou explicar a situação, o cara foi lá pegar a arma e assassinou o pai. Loucura, né? Dessa criança autista. Bom... 10h47 no futebol, vamos falar de Atlético. Um dos meias do clube não deve deixar a equipe na janela do meio do ano, fala Dan Abreu.
19: O meia Bernard deve permanecer no Galo após ser cotado como um dos atletas a deixar a equipe na metade da temporada. Vivendo um bom momento recente com a camisa alvinegra, o atleta ganhou destaque por gols e assistências em jogos importantes da temporada. Até aqui, Bernard tem 5 gols e 2 assistências no ano, sendo um dos artilheiros da equipe. O meia tem contrato com o Atlético até o fim de 2027 e espera poder cumprir. Questionado nas últimas semanas, após uma partida na Arena MRV, o próprio atleta confirmou que recebeu sondagens de clubes da Grécia. Em solo grego, Bernard foi camisa 10 do Panathinaikos, onde deixou um bom retrospecto e fez uma das melhores temporadas da carreira antes de retornar ao Alvinegro.
16: Agora 10 horas 48 minutos, 10 e 48. Sinini, antes rapidamente aqui da próxima reportagem, nossos ouvintes, né, participando, nos acompanhando, olha que maravilha. Murilo, temos aí nossos ouvintes especiais, Wagner, Alex,
0: Alberto e Alexandre.
16: Muito bem, Wagner.
0: Estão nos ouvindo e nos vendo, viu?
16: Opa, no YouTube, nos vendo. Trio especial, valeu.
0: Estão trabalhando, mas estão olho no peixe e outro no gato. Estão nos vendo aí.
16: Valeu pela audiência, obrigada, gente. 10h49.
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21: Opa, bom dia, Sinini. Alô, amigos, amigas da Band News FM. Campeonato Brasileiro parado, agora só depois da Copa do Mundo. O Atlético anunciou o zagueiro, o Léo Duarte, 29 anos de idade. Todo mundo perguntando, e aí? É o que eu disse ontem, gente. Jogador de 29 anos de idade, uma boa idade para zagueiro, jovem, rodado, né? Começou no Flamengo, jogou no Milan, teve um problema de contusão, foi lá para o Istambul, 6 anos como titular, capitão do time, e parece que está inteiro, porque há uma choradeira danada da torcida do time no qual ele estava na Turquia, então parece ter sido uma boa aquisição. Se é reforço ou apenas mais uma aquisição, só depois de alguns jogos, não é? Mas a perspectiva é boa. É aquele negócio de ocasião, o Atlético apostando no bom e barato, já que não teve que pagar nada para adquiri-lo. Tinha acabado o contrato dele com o clube turco. Vamos ver, vamos aguardar. Os flamenguistas que se lembram dele dizem que era um bom jogador no Flamengo, inclusive campeão da Libertadores com o time em 2019. Cruzeiro de férias, o Atlético de férias, o América continua a sua luta contra o rebaixamento para a Série C. Segunda-feira, o América joga no Independência à noite contra o Atlético Goianiense, tem de vencer. Estreia do técnico Humberto Louser e aquela corrente americana para ver se o Coelho reage e consegue escapar do rebaixamento. É o lanterna da Série B. Ontem eu falei aqui do Campeonato Mineiro do Módulo 2, que é a nossa segunda divisão, os clubes que brigam pela elite do Campeonato Mineiro do ano que vem. Nós tivemos a primeira rodada sábado e domingo, a sequência será no próximo final de semana. Dois grupos, cada grupo com 6 times. No grupo A, Mamoré lidera 3 pontos, Uberaba 3 pontos, Boa Esporte 3 pontos também, são os 3 líderes ali, e Guarani de Divinópolis, Patrocinense de Patos de Patrocínio e a Caldense completam este grupo A. Grupo B, os líderes são o Coimbra e o Democrata, nosso Democrata Jacaré de 7 Lagoas com 3 pontos, Valério Doce de Itabira, tradicionalíssimo, Valério tem 1 ponto, junto com Vila Nova, tradicionalíssimo, Leão do Bonfim, também 1 ponto, e depois vem aí o Aimorés de Ubá e o Ipatinga, 0 ponto, times que perderam na primeira rodada. Este é o Campeonato Mineiro, que não para, Campeonato Mineiro do Módulo 2, que não para durante a Copa do Mundo, mais um atrativo para o torcedor que gosta de futebol, principalmente para aquele que não se liga em Copa do Mundo, né, gente? Porque é muito raro alguém não se ligar em Copa do Mundo no Brasil, mas de agora, do dia 11 até o dia 19 de julho, a Copa do Mundo monopoliza as atenções de quem gosta de futebol no mundo. Beleza? Aquele abraço e amanhã estaremos de volta.
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2: O destaque agora é Avenida Amazonas, caminho para o centro da capital, com ponto de lentidão para o motorista, desde o bairro Gameleira até o Nova Suíça. A informação de ocorrências do momento, opção de desvio para o motorista, passando pela Via Express e, na sequência, Avenida Tereza Cristina. No sentido inverso, tanto Amazonas quanto Tereza Cristina e Via Express, com o trânsito fluindo bem em direção à Contagem. 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
18: 10h55, Orion Teixeira, bom dia para você, num cenário diferente, Orion.
0: Bom dia, Orion.
23: Bom dia. Bom dia, Fernanda, Murilo, Luciana e ouvintes, espectadores da Band News. Prazer voltar a falar com vocês aqui desse rota, da Rota do Sol aqui, capixaba.
0: Eita. Ah, olha só, a gente tava aqui fazendo uma aposta onde você estava. Você já estava em terras capixabas ou não? Já está, então.
23: Sim.
18: Adorei. Orion, tem sol, boa, vamos lá, vamos trazer aqui política, a gente vai misturar nacional com estadual, presidenciáveis da direita com agendas aqui em Minas Gerais, região metropolitana, e aí, o que, que a gente pode esperar?
23: Tá tudo embolado, nacional com regional, estadual e logicamente o nacional sempre interferindo primeiramente no estadual. Olha, Sinine, pela primeira vez nesta pré-campanha, a gente viu aí os três presidenciáveis do campo político da direita se encontrarem. E essa agenda, curiosamente, aconteceu aqui em Belo Horizonte. Não significa, porém, que Zema, Caiado e Flávio Bolsonaro vão se unir numa mesma chapa presidencial. Muito ao contrário. Longe disso. Isso só irá acontecer se houver um segundo turno eleitoral e se um deles estiver nessa disputa final. A única posição que os une e aproxima é o antipetismo. Todos querem, cada um a seu jeito, derrotar o presidente Lula e impedir sua reeleição. O encontro de ontem serviu também para diminuir um pouco a tensão entre eles, especialmente entre Zema e Flávio Bolsonaro, que andaram as turras aí trocando farpas por conta do envolvimento das críticas que Zema fazia do envolvimento dos bolsonaros com o ex-dono do banco Master, Daniel Vocaro. Zema diminuiu nas críticas, baixou a bola por enquanto, mas seja como for, os dois fingiram bem e não demonstraram atritos e ressentimentos um com o outro, seguindo os conselhos aí de Ronaldo Caiado, de deixar as diferenças de lado e unir as forças contra Lula. Todos então voltaram suas baterias contra Lula, ampliando aquela polarização que não é só mais entre bolsonarismo e lulismo, agora é a direita como um todo, contra Lula, contra a esquerda. Vocês, então, devem ter notado que somente ontem Lula endureceu o discurso contra os bolsonaros, mas durante a crise deles com o Banco Master, Lula ficou quietinho ali, deixando que o fogo amigo de Flávio Bolsonaro, no caso ali Zema e Caiado, fizessem essas críticas. Então, tudo sinalizando que Lula prefere aí enfrentar Flávio Bolsonaro do que outro nome que tenha menos apelo aí ao radicalismo.
16: Bom, Orion Teixeira, candidatos em Minas Gerais de Lula e Bolsonaro, né? E no caso PL e PT, ainda indefinidos, né?
23: É, exatamente, porque a situação de depois que Pacheco, então, né, desistiu, terminando essa novela, as articulações permanecem ainda congeladas de ambos os lados. E talvez fiquem por mais tempo aí, por conta do início da Copa do Mundo, que vai gerar os movimentos mais intensos, mais fortes aí. Lula não tem candidato a governador, nem Flávio Bolsonaro aqui em Minas Gerais. No caso de Lula, após a recusa de Pacheco, o PT está buscando, então, o plano B. Está fazendo consultas, pesquisas, dentro e fora do partido. Mas está convencido que seus nomes são mais competitivos do que os dos aliados. Lula transferiu a responsabilidade para os petistas mineiros, mas vai querer bater o martelo depois. E pode ser que insista em um nome não petista, um nome mais ao centro. No caso de Flávio Bolsonaro, terá que convencer antes uma das principais lideranças do PL mineiro, que é o deputado federal Nicolas Ferreira, que resiste ao nome de Cleitinho Azevedo como pré-candidato aí a governador no Republicanos. Como vocês sempre brincam, então, a situação, essa novela deve ainda continuar. Cleitinho tem, além desse problema político aí de apoio com o PL, já que precisa de aumentar o tempo de televisão, e tem outra dificuldade pessoal, talvez administrativa, porque ele está cada dia mais convencido que a situação de Minas Gerais, a situação financeira é muito difícil, um desafio muito grande, enorme aí para os próximos 4 anos. O Estado continua quebrado, engessado diante desse pagamento dessa dívida. Pode ser também que isso o desanime a essa aventura de ser governador de Minas Gerais e queimar o próprio filme, né? E ele, quando ele se desgasta, ele não apenas compromete o nome Cleitinho Azevedo, mas todo o clã Azevedo, já que ele tem irmão que é deputado estadual, que foi prefeito, que é vereador, enfim, todo o clã Cleitinho fica aí comprometido diante do insucesso, tanto eleitoral como administrativo.
3: É isso, Orion, tá falado. Bom feriadão para você, boa praia, renove as energias aí no litoral capixaba.
23: Obrigado, querida. Quem quiser saber mais, pode consultar meu blog no www.blogdorion.com.br. Passamos um bom dia.
3: Façamos! 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
2: BR-381 é o destaque. Motorista Caminho do Espírito Santo enfrenta pontos de lentidão desde o Jardim Vitória até a ponte sobre Rio das Velhas. Uma informação de ocorrência, só o excesso de veículos da manhã desta quarta-feira. Motorista deixando Belo Horizonte, opção desvio daria um pouco mais de trabalho passando pela MGC-262. Então, paciência e atenção para você ao volante. No sentido inverso, caminho para a capital com ponto de lentidão na chegada ao Paulo VI. No momento, vale a pena o motorista insistir também, só o excesso de veículos a caminho da capital. 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
3: 11:01, a gente vai ficando por aqui. Beijo para vocês, quem for de feriado, bom descanso para todo mundo. Até.
0: Até, gente, amanhã estamos firme e forte aí.
16: Firmes e fortes, excelente dia.
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0: E aí, Valuzinho? Eu cumprimento. Eu sou surdo, às vezes, desculpa.
1: Tô vendo o que eles estão falando.
2: Isso é muito bom.
3: Eu pensei que ia começar cantando a música.
1: Isso é muito. Qual a música?
3: Do Tadalinho.
1: Boa demais.
3: Demais. Mas é um hino, é um hino nacional.
1: Caramba, como é? Perdi. Ô, bicho, o Instagram fica atualizando as coisas aqui sem a gente querer. Sacanagem, perdi o vídeo, cara.
0: Ô, irmão, tem uma coisa que tá me incomodando há muito tempo em você.
1: O quê?
0: Cadê a parte da madeira da sua aliança, cara?
1: Parte o quê?
0: Tipo, não tinha uma parte tipo de madeira assim?
1: Não, eu troquei, irmão. Minha esposa me deu de presente essas duas aqui, porque véio, é pra firmar, esse negócio não sai.
0: Nó, velho, eu falei.
4: Aparador que chama,
0: minha ótica.
1: Perguntou igual o príncipe.
0: Da minha ótica, parecia que tinha saído a parte, entendeu?
1: Não, é...
0: E eu não tenho costume ter toque, não, mas eu tô incomodado com isso. Mas que bom,
1: agora passou. Minha esposa me deu de presente e falou, isso aqui é porque eu...
3: O Valor tá falando igual o príncipe.
0: Não, se falasse igual o príncipe, eu ia falar dessa maneira.
3: Essa frase toda sua aí foi igual o príncipe. Você tá imitando tanto o príncipe que você...
0: Eu tô virando os meus próprios personagens.
1: Ontem o príncipe tava lá na HG Play, dando talento.
0: Ué, tem que ver o que é... O que o Atlético vai arrumar nessa janela? Daqui a pouco ele me xinga.
1: Ai, meu papai.
0: Você me imita igual se eu fosse um velho de 70 anos. Ele me xinga.
1: Olha, deixa eu contar uma coisa pra vocês. Tem umas, falando em toque, tem umas coisas que me incomodam muito. É, eu sei que é bobagem, mas não tem problema, porque bobagem também é cultura. A roupa da seleção, que a seleção brasileira viajou, é das coisas mais marmota que eu já vi na história. E a papete. Pô,
4: só porque eu cheguei hoje com... Com a roupa da seleção, HG.
1: Parece uma pantufa.
3: Foi explicado. Porra, aquilo ali.
4: Sentiu uma aquele é o meu look, cara.
3: Aquilo ali, será que é o estilo pai do Chris?
2: Não, pai do Chris? É o irmão da Rochelle.
1: Do Todo Mundo Odeia o Chris?
3: Todo Mundo Odeia o Chris.
2: Cara,
3: é uma roupa por inteira, assim, cara. Sabe, me lembrou também? Você lembra quando tinha umas brincadeiras de criança em programa infantil e tinha que encher a roupa de balão? A pessoa quando ficava
1: então
3: sem...
1: Te incomodou o também.
3: Balão. Não, é muito feio.
0: Brincadeira, eu espero que o futebol criança, fique bonito. Como é bom.
1: Cara,
0: como
1: é bom. É porque é o seguinte. Ontem tava... O algoritmo do Instagram é um negócio muito maluco, né? Porque quando você prende... Quando você printa uma tela do Instagram, ele já entende que o assunto te interessou e ele começa... Tal, beleza. Eu tô em hiperfoco... Eu tô com hiperfoco em dois caras que moram... Acho que... Eles moram no norte do país, cara, no meio do nada, assim, com a mãe de um deles, dois caras, eu acho que, tipo, sei lá, eles têm um relacionamento e tal, e eles ficam dentro da água, numa lagoa, fazendo peixe, mano. Tô com hiperfoco nos vídeos dele e daquele cara que eu te mostrei, que tem a criação de peixe.
0: Aquele lá eu comecei a seguir, por conta daquele que eu comecei a seguir, me mandou um outro de Porto Seguro, o cara pegou um badejo de 60 quilos.
1: Cara, eu tô com 60. Hiperfoco e negócio de pesca, mano. Que loucura.
0: E a culpa é sua, eu não tava nessa.
1: Então, e aí aquele cara que cria os peixes, que dá comida na boca dos peixes lá, e aliás, um peixe estranho, que tá virando praga, inclusive, eu vi uma matéria, tá virando praga, assim, mas diz que o peixe é muito gostoso, eu esqueci o nome.
0: Pô,
1: é
0: um então peixe bem comer, peixe gente, deve ser.
1: Não sei, mas o cara chama os peixes, né? Aí o peixe vem, aí ele já pôs o
3: nome. Ele é o Aquaman?
1: Aí ele fala assim, ó, cadê o Amarelão? Amarelão, Amarelão, aí o Amarelão vem, aparece assim. Cara, é muito louco isso.
0: Parece... Só aquele barulhinho da telecena.
1: É muito louco, eu tô com hiperfoco nos vídeos do cara.
3: Ele chama o
1: peixe? Ele é ribeirinho, então ele tem um barco, então ele sai, pesca, ganha a vida naquilo ali.
3: Chamando os peixes.
1: E eu acho que os peixes que ele cria, esses que ele dá de... Eu acho que é sacanagem que ele cria os peixes pra eles comerem lá, a família, mas eles têm que comer,
3: é, né? O famoso pesca que paga.
1: Mas a gente fala sacanagem, brincadeira, tá, pessoal? Porque tem nós comemos os boizinhos, né? É. Então ele mata, ele cria os peixes ali, aí vai dando de comer, aí ele pega mamão, aí dá carne, chama os
3: peixes.
1: É muito louco,
0: já
1: é um negócio.
0: Já dizia os Mamonas, né? O homem é corno e cruel, mata baleia que não chifra e é fiel.
1: Então eu tô com hiperfoco nisso. E esses dois caras que moram, que ficam na lagoa lá, é até engraçado. Tem um que fica gritando, é engraçado pra... Depois eu vou mandar pra vocês.
3: Manda mesmo,
1: eu acho que ele chama Enoch. Eu acho que o nome dele é Enoch. Eu acho os vídeos deles bacanas. Cara, curioso. Uma vida. E sabe o que eu acho incrível? No, na lagoa que eles se banham, eles limpam os peixes, eles pescam.
3: Mas não é lagoa.
1: Cara, é, uma,
3: é um rio, né?
1: Não, é uma lagoa, um lago, sei lá. Então lá onde eles pescam, eles lavam os peixes, limpam os peixes, joga lá dentro e lá eles tomam banho. É louco isso. É. Mas, cara, sei lá, é a condição de vida dos caras. Mas eu tô com hiperfoco vendo esse negócio lá. Por que que eu tô falando isso?
3: Não sei. Você foi contado que você tava vendo os negócios de...
1: Não, Ah, não, do algoritmo.
3: Algoritmo.
1: E aí, ontem eu comecei a seguir algumas seleções que estão na Copa. Então eu comecei, aí fui seguindo uma, foi aparecendo outra, fui seguindo, aí eu sigo umas 10, 12, sei lá. Faltam quantos? 10, 12 pra 48?
0: 148 faltam.
1: Aí eu comecei a seguir. E aí eu vendo as seleções, aí como é que elas foram a indumentária que elas viajaram pra Copa. Eu acho que a Alemanha nem teve uniforme, eu acho. Pelo menos eu vi uma foto que a Alemanha, eu acho que nem teve uniforme, cada um foi com sua roupa, desculpa se eu estiver errado, mas eu vi uma foto, todo mundo embarcando, cada um com a sua roupa normal. Aí seleção francesa, japonesa, mas na estica mesmo, na estirpe, na estica que a gente fala. Aí quando eu fui ver a brasileira, qual o sentido da roupa cinza?
3: Eu não entendi também, não. Eu já te falei o que, que eu achei. Eu achei.
1: E aquele duas negócio coisas. No pé dos jogadores, o que, que é aquilo?
3: Eu nem reparei. Eu só vi uma foto de todo mundo.
1: Você junto. Acha normal eu... isso? Não, isso não te revolta?
0: Ah, eu tô vendo aqui agora, que eu não tinha visto.
1: Vamos
0: não.
1: Pegar as armas, gente.
0: Crocs.
1: É tipo um Crocs.
5: É uma pantufa especial da Nike. Ela tem tipo um processo regenerativo na parte de baixo dela.
1: Guilherme, é aquela que a gente viu ontem lá na loja.
5: É uma que tem umas bolinhas.
1: Tem tipo umas bolinhas na. Ah, eu vi essa parada aí.
0: Quanto custa uma parada brincadeira dessa?
1: Acho que é R$1.090. Cada um.
3: Depois de ontem
1: mas
3: que o Brasil
1: roupa,
3: viajou
1: roupa
3: com ela.
1: Mas também é pra regenerar ou é não, só figura mesmo? Não. A roupa é normal. Você lembra quando o Dunga.
3: A roupa é um pijama, né? Aquilo ali não é muito estilo pijama.
1: Você lembra quando o Dunga vestia as roupas que a filha dele. Ele falou que foi um sugerimento da filha dele?
3: Lembro.
1: Você viu que marmota
0: tem as coisas mais extravagantes. O mais importante é que aqui é Brasil.
1: Ninguém segura. Isto pô, senhoras e senhores, deixa eu contar uma coisa pra vocês. Vocês acham que o Neymar deve ser cortado? Só pra...
0: De jeito nenhum.
3: Não, de maneira nenhuma.
0: De jeito nenhum, aqui, meu irmão.
1: Qualquer. Seu advogado,
3: ele volta nas oitavas. Aqui,
0: Neymar
3: volta
0: nas oitavas.
1: Sério? Ele volta. Você acha que o Brasil cai nas oitavas?
3: Não, ele volta para as oitavas.
1: Ah, ele volta a jogar.
0: Isso. Aí ele participa e já volta.
1: Ah, tá. Ele joga nas oitavas, o Brasil perde, ele volta?
0: É
1: isso, sério? Eu acho que o Brasil vai ser campeão, cara.
0: É mesmo? Calma, Sorriso.
6: Eu acho que ele volta antes das oitavas.
0: Alexa.
3: Quem?
6: Ele tinha dado duas a três semanas, o Rodrigo Lasmar.
3: Eu pensei que você estava falando, o Brasil volta
6: não,
3: antes
6: não,
3: das oitavas.
6: Não, o Neymar. O Neymar volta antes das oitavas. O Lasmar tinha dado duas a três semanas. Do período que ele deu duas a três semanas,
3: não, ele voltar no jogo contra o Haiti. Eu não tô acreditando que ele volte.
6: E, pô, voltar contra o Haiti
0: se o Brasil for Alexa, HG. Né?
1: Eu vou esfregar a taça na sua cara.
3: Assistiram o Haiti ontem? Foi o dever de casa que eu dei pra vocês.
1: Não assisti.
3: 4-0, hein, pai? Tem que assistir pra gente poder comentar na Copa do Mundo sobre o desafio que o Brasil terá.
0: Verdade.
3: Né? Então hoje o exercício é assistir o VT do jogo.
0: Tá? Vou assistir.
3: O Haiti venceu por 4-0 a equipe da Nova Zelândia. Eu fiquei extremamente assustado com a Nova Zelândia. Fiquei de cara com a Nova Zelândia, principalmente o sistema defensivo. Parece. Lá é amador, né? Lá não existe o profissionalismo, né?
6: Muito ruim, né, cara?
3: Cara, impressionante. Eu achei o time postado pior do que o Auckland. Você lembra do Auckland, que era o melhor time da Nova Zelândia? Disputou o Mundial, sim. Todo mundo ficou criticando. É pior. Os dois últimos gols do Haiti, parecia que eles estavam brincando na área da Nova Zelândia, pra entrar e fazer os gols.
0: Terrível, então, assim, né?
3: Assustador. E tem um zagueiro bom lá, cara, que é o que joga na LDU, que é aquele Ricardo Adé, um altão com
6: ele é neozelandês?
3: Não, ele é do Haiti.
6: Do Haiti,
3: ele tá. É do Haiti.
0: Esse zagueiro é bom.
3: Ele é grandão, assim, com
1: o... Espadaúdo.
3: É.
0: Ele parece um avatar.
3: Cabelão grande.
0: É
3: esse mesmo.
0: É.
3: Você já tinha me falado dele.
0: Sim.
3: No jogo da LDU, que você assistiu, você falou.
1: Vocês viram o Romero, um dos gêmeos lá, do Oscar Romero, jogou no Corinthians. Eu não sei qual deles. Foi o Anjo que reclamou do Maurício?
5: O Corinthians, o Oscar jogou.
1: Mas qual que reclamou do Maurício ter ido para a seleção paraguaia? Foi
3: o Oscar.
1: Então, o que vocês acham
3: disso? Seleção não é momento.
1: Você que é um nacionalista.
3: Seleção não é momento.
1: Você que é um nacionalista.
3: Vamos lá.
1: Você marchou na Raja Gabalha. Me responde. Pera aí, presta atenção. Deixa eu primeiro fazer a pergunta. Como é que você quer responder uma pergunta antes dela ser feita?
3: Eu já sei o que você vai perguntar.
1: Você é a favor ou contra o Maurício ser naturalizado de jogar a Copa pelo Paraguai?
3: Ele tem o direito?
4: Tem.
3: Então pronto, ele pode jogar pelo Paraguai e pode representar.
4: Se ele não tem o passaporte do Ronaldinho, tá tudo bem, né?
3: Isso, ele pode representar muito bem.
1: Eu acho que o Depou ser naturalizado e jogar pra nós é de boa.
3: Hã?
1: Depou. Jogar pra nós.
3: É que ele não tem como mais,
1: né? Eu tô só te fazendo uma pergunta.
3: Não, ele não tem como. Qualquer pessoa que tenha o direito, sim. Não tem problema nenhum. Zero.
1: Mas não te incomoda.
3: Zero. Nem um pouco.
1: Vou lembrar disso.
3: Nem um pouco.
1: Você pode lembrar.
3: Você pode lembrar todo dia.
1: Claro que não. Tô só fazendo uma onda.
3: Ah, tá.
1: Que susto. Vocês não aprenderam até hoje?
3: Não.
1: Alguém precisa jogar. Aqui.
3: É porque eu morro da chumbada sem problema nenhum. Eu preciso, mano.
0: É até dos peixinhos. O cara fica tratando lá.
1: Ele fala assim, cadê o amarelão? O amarelão não aparece, mas cadê o do pescocinho vermelho? Aí vem o Elton.
3: Eu não preciso de muito pra morder a chumbada. Né? Mas é.
1: Você quer mais? O Romero, chupa essa manga,
3: irmão. É, vida que segue.
1: Chupa essa manga.
3: Aqui, o momento de quem? O Romero já teve outras oportunidades, já jogou de 18, já jogou de 22 e não fez nada pelo Paraguai. Nada, absolutamente, nem eliminatória tá rendendo. Aí o Maurício fez um jogo e foi bem. Foi o jogo Paraguai e Marrocos. Eu tenho que olhar aqui, foi um jogo bom da equipe do Paraguai e o Maurício foi bem. O Maurício fez dois jogos e foi muito bem nesses dois jogos. Então boa sorte pro Maurício aí, ó, cria da Toca da Raposa.
4: Isso é xenofobia, né? Convenhamos. O cara que não aceita isso é simplesmente xenofobia. Então, Maurício é bom jogador, ele tem o direito de jogar pela seleção paraguaia. Então, que ele jogue pela seleção paraguaia.
3: E vai ser legal, cara. De verdade, vai ser legal ver ele lá. Marrocos, não foi?
5: 2-1 pro Marrocos.
3: Isso, ele fez um bom jogo contra o Marrocos. É isso mesmo. Exatamente, foi muito bem. Então, é isso.
1: Então chupa Romero. Desculpa aí, irmão. Desculpa aí. Entendeu?
3: Caladinho.
1: É, e já que a gente tá falando de peças, como o Romero de fora, e, aliás, o Romero estava sendo convocado sistematicamente. Aí explode a Copa. Pá! Convocação pra Copa. Tô fora, vou levar o Maurício dessa pistola. Desculpa. Mas nosso sarcasmo ele é necessário. 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Você que é de agência de publicidade, você que é estudante de marketing, quando você for passar um texto para quem tá no ar, quando vier o telefone, põe numeral.
3: Nossa. Não escreve não, é uma loucura.
1: Escreve não.
3: Até babei, velho. É uma loucura
1: quando você escreve. Você babou de raiva, já viu quando fazer
0: o cara babou de raiva?
3: Babosa.
1: Até babei. Não escreve não, porque a gente sabe ler. O numeral. E se quiser, eu ainda faço um desafio, manda em algarismo romano, que a gente Você sabe fazer a dancinha do Romano?
0: O passinho do Romano?
1: Passinho do Romano. Sim. Sabe quem tá explodindo fazendo o passinho do Romano?
0: Quem?
1: E virou um jogador que meio que tá ídolozão lá no Japão? O Tevez, cara.
0: É mesmo?
1: É. Jogou no Cruzeiro.
0: Ó. Oh. Ah, que susto.
5: Na verdade, ele tá fazendo o passinho do Jamal.
1: Eu falei o quê?
5: Passinho do Romano.
1: E qual que é a diferença?
5: Romano é o antigo.
0: Romano é muito antigo.
1: Esse novo é o Jamal?
5: É, passinho.
1: Quem é o Jamal?
5: Não sei.
1: O Lamine
0: Jamal? Aliás, um abraço pro Emerson Romano.
1: Abraço pro Emerson Romano. Tá ficando cabeludo e magro. Ninguém vai aguentar esse homem daqui a pouco.
5: Ô, HG, aproveitar o momento abraço. O Matheus, lá de Cláudio, Matheus Marques, ouve todos os programas que você participa, falou que é fãzão. Seu, te escuta desde 2014. Te vê e te escuta.
3: Só que o HG participa? Quando ele tá de folga,
5: ele não falou.
0: Desliga a rádio.
1: Crise de ciúme?
0: Operação desliga a rádio.
1: Falam que ciúme de mulher, como não, ciúme de homem é muito pior.
0: Nossa, muito pior.
1: Aqui, como é o nome dele?
5: Matheus Marques. Lá de Cláudio.
1: Matheus Marques,
3: explica isso aí, hein?
1: Matheus Marques, de Cláudio. Terra da fundição,
0: eu tenho, sabia? Tanto ciúme da Nath que eu nem expresso ele. Porque se eu expressar, é tipo... Sabe? Não tem meio termo, assim. Então é melhor... Não, tô aqui.
1: Ô, Matheus
0: só
1: Marques.
0: Só faço assim, aham.
1: Um abraço pra você. Muito obrigado. Deus te proteja. E a você que é meu hater, chupa essa manga. Chupa essa manga gostosa, docinha.
3: Eu não
1: sem
3: sou
1: pelinho.
3: Ciumento, velho.
1: Você gosta de chupar manga? Ciúme.
3: Adoro manga. Adoro.
1: Você já comeu a manga?
3: Eu como comiga com manga.
0: Cara,
3: é manga no arroz.
1: Vai de novo. Você come comiga com manga.
3: Comiga com manga.
1: Você come manga comiga? No almoço?
0: É que ele falou igual o Paulo César de Oliveira.
3: O valor almoça muito. O valor almoça, cara, muito comigo. Eu como manga com arroz.
1: Você vai fazer o seguinte: você vai comprar uma manga, mas não pode estar muito madura, não.
3: Compa não, eu gosto da manga mais
1: verde. Pera isso, calma aí, deixa eu te explicar. Só comprar uma manga, não pode estar muito madura não, mas verde também não, cacete. Então tem que ser uma manga madura, mas mais durinha. Aí você corta ela,
0: é ruim demais.
1: Corta, espera aí que eu vou te explicar. Corta a manga, joga no recipiente. Aí você joga, pera aí, deixa eu ver se é isso mesmo. Você joga sal.
3: Tô anotando.
1: Pera aí, sal. Aí você pega um limãozinho. É isso mesmo, você tá achando que é loucura? Joga um limãozinho, tá ligado?
3: Uhum.
1: Depois sabe o que você faz? Daí você joga mel.
3: Nossa.
1: Olha a mistura.
3: Esse trem tá ficando bom, hein?
1: Olha a mistura.
3: Ó, salivou.
1: E te digo mais: tem gente que joga. Eu já comi, pode parecer maluquice, mas não é não. Tem gente que joga. É uma pimenta que dá só gosto, mas não é ardida. Como é que chama?
0: Carolina, tô brincando.
3: Pimenta do reino.
1: Pimenta do reino, Altinho. Pimenta do reino é forte, pô.
0: Pimenta que só dá gosto.
1: A pimenta dá um gostinho, é um pozinho,
0: é um molinho
1: meio vermelho, assim.
0: Não sei qual.
5: Tá falando tipo chimichurri?
1: Não.
0: Calabresa.
1: É tipo uma pimenta calabresa, mas ela é moidinha, assim, uma pimentinha. Cara.
3: Fica bom demais.
1: Fica espetacular.
0: Nossa, que isso,
1: velho. E o abacaxi na cachaça, com sal?
3: Não, bom demais.
1: Ei!
0: Esse negócio de manga, pessoal, tem que interditar uma pessoa que fala um negócio desse, sério mesmo.
1: Você não gosta de manga, não?
0: Que isso,
1: manga? Você não tá ligado naquela manga que os caras fazem o fiozinho, não? Tipo um macarrão de manga, não?
0: Que manga,
3: Biquinho.
0: Macarrão de manga.
3: Pimenta biquinho?
0: Para com isso.
1: Mas você não é biquinho, não.
0: Que manga é péssimo, velho.
1: Não é biquinho, não.
3: Pimenta de cheiro, pimenta de cheiro.
1: Espera aqui, pimenta de cheiro.
0: Manga é terrível.
1: Manga é uma parada deliciosa,
3: velho. Páprica.
0: Tem uma saladinha no escadinho.
1: Páprica!
0: É pimenta, é páprica.
3: Páprica.
1: É páprica.
0: Tem uma saladinha de manga com rúcula aqui que é uma delícia, velho.
3: Pera aí. Páprica.
1: Páprica é uma espécie de pimenta?
3: Eu não sei.
1: Não é não, né, Dudinho?
3: Pode pimentar.
1: Páprica. É páprica.
0: É pode pimentar um páprica.
1: É isso mesmo. Muito bom, cara. Isso é muito bom.
0: Duda tá explicando como fazer páprica.
1: Como é que é, Dudinho?
7: A pessoa, eles vão lá e secam o pimentão,
1: fritura
7: ele até virar um
1: pózinho. Olha, então tinha que ser um páprica, não. Tinha que ser pimentáprica.
3: Pimenta.
0: Tinha que ser pó de pimentão. Ponto.
1: É isso. Pode pimentão, muito mais fácil, né, do que páprica.
3: Páprica.
1: Depois você me lembra de te contar a piada do pó dela. Eu não posso contar no ar.
3: Pó dela, eu sei.
1: Sabe a piada?
3: Sei.
1: Aí vim aprendeu agora a contar a piada do não e nem eu.
3: É. Papo Fundido participando aqui com a gente. Vocês falaram do zagueiro equatoriano. Não, ele joga no futebol equatoriano.
1: Ele é haitiano.
3: Ele é haitiano. É o Ricardo Adé.
1: Aqui.
3: Que parece o Avatar.
1: Tem uma mensagem.
3: Eu lembrei do Espinosa. Que faz?
1: Tem uma pra você aqui.
3: Pode,
1: posso ler?
3: Pode.
1: Vai ficar irritadinho?
3: Não, acho que não.
1: Você sabe que a turma acha que a gente fica extremamente irritado. Esse lero-lero é uma agressão à inteligência das pessoas. Quando o Eltim começa a gritar, fica impossível ficar com os fones no ouvido. Uma tragédia.
6: Bota no alto-falante, pô.
1: É o Templário que mandou essa mensagem.
3: Grande Templário. Não, o Templário participa muito com a gente. Beijo, Templário. Vou falar mais baixinho. É. O Jonathan Andrade mandou também um superchat. A Costa Rica de 2002 era do mesmo nível desse Haiti? Eu acho que não. A Costa Rica de 2002, ela não foi uma equipe ruim dentro do grupo dela.
6: Foi, não.
3: Eu até pesquisei aqui, eu fui pesquisar, eu lembrava que ela não tinha classificado por pouco, e foi isso mesmo que aconteceu. Ela vence o primeiro jogo, a China, por 2-0, depois ela empata com a Turquia por 1-1 e toma que a sacolada do Brasil por 5-2. E ela não se classifica para a próxima fase, para as oitavas, por causa do saldo de gols. Especificamente por causa da goleada. A Turquia também faz 4 pontos.
6: Sabe qual
3: ela perde para o Brasil.
6: A gente fez 9 pontos naquela Copa. Fez,
3: 9 né? pontos.
6: Foi 4-0, 5-2.
3: 2-1 na Turquia, 4-0 na China e 5-2 na Costa Rica. E a Turquia fica empatada em pontos. E a Turquia foi até a semifinal pegando o Brasil.
6: Do gol de bicicleta do Edmilson
5: contra a Costa Rica. Lembra esse Haiti? Trinidad e Tobago 2006.
1: Trinidad o quê?
5: Trinidad e Tobago, 2006.
6: Enfrentou qual? Eu não lembro qual
3: grupo. Eu tava no grupo da Inglaterra.
5: Isso, da Inglaterra.
3: Tava no grupo da Inglaterra. O Haiti é um time fraco, é porque eu fiquei assustado mais com a Nova Zelândia.
6: Entendeu? A Nova Zelândia joga a Copa também, né?
3: Joga, ela tá no grupo da Bélgica.
6: Pô, que teta pra Bélgica, hein,
3: querido? Vai tomar umas.

0: Seleções que não tem tradição nenhuma.
1: Você viu que tem um cara...
0: Sai passando o rodo geral. Mas surpreendendo.
1: Eu não sei se eu caí no fake no Instagram, mas diz que tem um cara que ele previu, um matemático aí, que ele previu os últimos 3 campeões. E que parece que agora ele tá prevendo que a Holanda será a campeã.
0: Nossa, tá bem de palpite.
2: É, mas aí aconteceu o que você acabou de falar.
0: Surpresa.
2: Você imaginava... A Holanda não tá, pra mim, nem entra 6.
0: Você imaginava a Croácia... Numa final de Copa?
2: Não.
0: É, agora, eu não vou perguntar pra você, mas eu vou perguntar pra mim mesmo. HG, você acreditava que a Argentina chegaria à final depois da primeira...
2: Depois do primeiro jogo.
0: Não,
1: depois contra a Arábia Saudita.
2: Contra a Arábia Saudita.
0: Não, mas não só por isso. É, pelas eliminatórias e depois do primeiro jogo, eu nunca imaginei...
2: Que... Sim. Então, o primeiro jogo, ela tirou ela de muito favoritismo. De muito favoritismo.
1: Não, mas acho que até antes da Copa, por ela não ter se classificado da mesma... A Argentina foi mal nas eliminatórias, se a gente considerar o que a gente espera que a Argentina faça aqui. A Brasil e a Argentina façam aqui. Uhum. Né? A gente sempre espera que os dois sobrem nas eliminatórias, porque são os dois melhores.
2: Sim.
1: E a Argentina não sobrou em momento algum. Mas aí, diante do primeiro jogo, das eliminatórias, eu falei, não vai ganhar. Caraca, bicho.
2: Foi crescendo, né?
1: O Messi cresceu. Jogou pra cacete. De Maria, então, o que é aquilo?
2: Então é isso,
1: Copa. Depou.
2: Copa.
1: Enzo Fernandes. Que ninguém esperava nada.
2: Enzo Fernandes cresceu naquela Copa ali, justamente, né? Ele apareceu naquela Copa.
1: Jogou pra cacete. É. Tanto é que ele sai e vai pro Chelsea depois. É. Ele tava no Benfica, se não me engano.
0: Eu acho que essa Copa, é óbvio que tem muito jogo, vira meio que um negócio esculhambado, né? Mas pra nós, meros espectadores, é bom, né?
2: Bom demais, eu adoro.
0: Qualquer horário que você ligar a televisão ali durante o dia, vai ter um joguinho pra você ver. É bom demais. E agora a facilidade, porque quando a gente precisava estar em casa ou em algum ambiente com televisão, era um problema. Agora você vê no celular.
3: Sabe o que eu sinto saudade?
0: Cazé vai transmitir todos os jogos. Todos os jogos.
3: Sabe o que eu sinto saudade?
0: Eu sinto saudade, sabe de quê?
3: É.
0: De você.
3: E eu sinto saudade daquilo que a gente não viveu aí.
2: Oh.
3: É... Tabela de papel.
2: Bom demais. Ei. Cara, tinha uma, você vai lembrar dessa.
3: Isso é novo,
2: que era de um posto que chamava Atlantic.
3: Você
2: lembra desse posto? Atlantic.
0: Que era uma marca de combustível.
2: Atlantic. Era uma tabela de 1994, muito bonitinha, que vinha com adesivos. E você ia pregando os adesivos à medida que ia passando.
0: Cara, velho, a ideia mais genial.
2: Aquela ali foi uma febre. Lá em Divinópolis, o povo ficava maluco. 94, eu ia assim, ó, dia sim, dia não, pra tentar a tabela. E era muito difícil chegar a tabela no posto.
3: Eu gostava daquelas que você pegava, ela era desse tamanhozinho, parecendo um origami.
0: Mas aí você ia fazendo ali assim, todo jogo.
3: Ela virava
0: Você falou um negócio muito interessante. Vamos imaginar aqui que você tem uma empresa, tá? A Virtual Autopeças.
3: Uhum.
0: Ela decide, a toque de caixa, depois de ouvir a gente aqui, a fazer tabela. Mas tem que ser um negócio bacana, não é um papel, uma marmota, não. Foi um negócio bonito pro cara ter prazer de guardar, como lembrança.
3: Tem tabela guardada, você acredita?
0: Aí o cara, mas você dá um toque no celular e já tem. Não, é diferente.
3: É diferente.
0: Você lê um jornal no papel, diferente de você ler um jornal na tela.
3: É igual ler encarte de CD.
0: Então, o que acontece? Peraí que eu tô falando.
2: O povo tá ajudando o valor
0: aqui, pô. Deixa o povo esperar um pouquinho. Peraí, deixa eu te dar ideia aqui. Eu tô querendo ajudar as empresas do meu Brasil.
2: Tá.
0: Faz uma tabela bacana. Ainda dá tempo. Faltam 8 dias.
2: Isso.
0: Faz uma tabela bacana, mas bem feita, e distribui o sinal pra sua marca, meu filho. Se você der os adesivinhos com essa ideia do Eltinho, da
2: nossa,
0: tabela da
2: Atlantique, bom demais.
0: Vai ficar melhor ainda. Todo mundo vai querer seus adesivinhos pra completar.
2: É porque o pessoal tá mandando mensagem aqui.
0: Umas fotinhas do supermercado BH.
2: O Vinícius mandou, o Renato mandou, o Pedro mandou mensagem aqui. A leitura tá dando a tabela de papel. Passa na leitura.
3: Vou passar. Obrigado,
1: querido. O Balu falou, eu recriminei, mas eu lembrei agora do que você tá falando. É. Pegar tipo uma revista, tipo um placar assim, da época. E você mesmo ia anotando os placares.
3: Eu achava bem gostoso.
1: Você mesmo ia colocando os números de gols e tal.
3: É uma bagagem,
1: de fato é legal. Valu tem razão.
3: Pequenos prazeres
1: da vida. Valu tem razão. É legal isso. É legal.
0: Aqui o Anderson tá aqui. HG, muito isso, jogador da seleção brasileira, Ibanhas. É brasileiro, uruguai, italiano. Você também é contra. Ô, meu filho, eu acabei de falar que eu não sou contra. Você tá viajando.
1: Ele acabou de falar,
0: que eu tava só jogando aqui pra provocar, pra turma morder a chumbada. Eu tô falando, Popó, hoje tava falando do Deus Me Livre mais cedo, da dificuldade das pessoas interpretarem. Porque quando o cara lê e não consegue interpretar, vai lá, mas quando ele escuta e interpreta mal, e os caras interpretam mal e ainda ficam jogando na sua cara.
3: Eu não acho que seja só interpretação ruim,
0: não. É burrice,
3: não. Eu acho que é.
1: Má vontade?
3: Eu acho que é pra. para criar mesmo um discurso contrário, assim.

0: Pelo contrário, tem muita gente que entende de fato o que você está falando ali, mas é só como é que você fala isso. Tipo assim, só para causar mesmo.
1: Ontem, quando a gente estava saindo do BH Shopping ali, aí estava lá o Guilherme, estava lá com a gente, comendo uma pizza ali. Ah, que pizza boa, né, Guilherme? Pizza muito boa. Não vou falar a marca não, porque não está patrocinando nós só fala de quem patrocina. Mentira, não é só não, mas
0: é.
1: Eu esqueci, é porque eu não sei o nome da pizzaria mesmo. Mas é muito boa, lá dentro do BH Shop, muito boa. Aí, ali, mas assim...
0: Eu já comeria uma pizza nesse horário.
1: Alô, Wesley, da Forno de Barro. Nesse horário, manda agora. Já. Manda agora pro Valuzinho. É, o Naldo Bene, cantor? No garçom? Aquele gordinho? Parece o Ariete do He-Man, né? Ele é gente boa mesmo.
2: Ariete. Por falar nisso, o He-Man estreia amanhã, hein?
3: Filme?
2: Filme.
1: Nossa. Você gosta do He-Man?
2: Adoro.
0: Tem que ir.
1: Sabe, Rafael Moura? Sabe quem é o He-Man? O Spinelli do Vasco. Principiada.
2: É o Principiada. Ele tem que crescer muito para ser o He-Man.
0: Da Shopee.
1: A turma tá falando, nós estamos falando. É, tem que falar de futebol.
2: Mas gente falou de futebol, tô falando de Copa, tabela de Copa. Eu falei
3: do Haiti.
2: O Elton trouxe os análises do Haiti
3: e a Nova Zelândia.
2: Haiti, Nova Zelândia,
3: não é futebol. É uma loucura. Dessa geração da Nova Zelândia, a gente precisa voltar em 1970. O mundo, geograficamente, era dividido de outra forma.
2: A gente tá falando de futebol, gente. Atlético e Cruzeiro estão de férias. Tem alguma contratação chegando? Não. O Atlético a gente já falou ontem. Do Cruzeiro tem alguma? Não. Então, gente, a gente tá falando de futebol. Tá falando de Copa. Agora é o momento de falar de Copa. Quando tiver alguma coisa do Atlético, a gente vai falar. Quando tiver do Cruzeiro, a gente vai falar. Se quiser, a gente fala do América também. O América tá com 3 pontos na tabela de classificação. Disputou 11 jogos na Série B. Possivelmente, se não mudar alguma coisa dentro do América, o América vai cair. Pronto, já demonstrei minha revolta contra o momento do América.
0: Nossa.
2: Pronto, tá? América, pronto? Tá.
0: Pronto.
2: Falando de futebol também, de novo.
0: Sim, sim.
2: O Guarani perdeu o primeiro jogo pro Boa Esporte. E eu tô revoltado também.
1: O Alex está dizendo aqui, dados científicos, apenas 6% da população brasileira sabe interpretar a nossa língua. Falando em jogos que serão transmitidos pela internet e tal, não sou da Cazé não, mas eu tô falando que vai transmitir todos os jogos, que eu achei genial a ideia. Sim. Custou caro, mas é problema deles, eles têm muito dinheiro. 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Ô, senhores, só um detalhe aqui. Pois não.
2: É porque eu já estava falando do He-Man. O Machado Filho mandou. O Eltinho é o Gorpo. É o Gorpo do He-Man. Você sabia uma curiosidade? Que ele não se chama Gorpo, na verdade. É Orco.
0: Orco?
2: Por isso que ele tem uma letra O.
1: Como assim? Nós somos enganados.
2: Porque na dublagem, quando chegou no Brasil, eles não entenderam o sentido daquela palavra, o Orco. Aí eles abrasileiraram e colocaram Gorpo.
0: Nossa, isso é Gorpo. Igual a história do filme do Cobra.
2: Né? Foi abrasileirado. O nome dele, na verdade, é Orco. Por isso que ele tem a letra O. Né? Todo mundo lembra quem é das antigas, do Gorpo nosso. Ele é aquele vermelhinho, com o olhinho pra grandão assim, e com a roupinha vermelha, e tem um O na frente. É O de Orco e não de Gorpo.
1: Isso é uma cultura útil. É
2: útil.
1: Pra nós.
2: Eu falo que não existe cultura inútil. Né? Em um momento você utiliza. Acabei de utilizar.
0: A feiticeira é ou não a mãe do He-Man?
2: Não.
0: Durante muito tempo correu esse
3: boato. Feiticeira.
0: Corria
3: da série Feiticeira?
0: Corria muitos
3: boatos. Da série Feiticeira?
2: Não, do He-Man.
3: Eu achei que era loucura.
0: Feiticeira.
3: Achei que tá rolando um spin-off.
1: O Matheus tá dizendo aqui. Matheus tá dizendo aqui. Fala, turma. Eu sou o Matheus. Acompanho todos vocês. Não precisam ficar com ciúme. Não precisa ficar com ciúme. Mas o HG tá igual. Não, olha essa frase aqui pra fechar a mensagem. O HG tá igual. Espero que a minha esposa não ouça. O HG tá igual o KJ, Tsunami.
2: KJ.
1: Geral, só nas verificadas.
2: Agora que eu entendi.
1: Só nas verificadas.
2: Agora que eu entendi, o KJ. tá voando.
1: De que eu tirar essa papadinha aqui, eu vou ficar gataço. Só que meu cabelo tá muito branco, eu tô querendo pintar.
2: Eu fiquei pensando naquela música Tsunami. Das músicas. Batidão, que era um
1: Tsunami. E o meu xará que tá falando aqui, ó, o post do Bertozzi, falando da estatística da Argentina desde 1990, enfatizou que é algo que até parece mentira. Aí rebateram dizendo que o Brasil não ganha de seleção grande desde 2012, quando cruzou com... Desde 2002. Eu não entendi essa mensagem. O que, que é o
4: gente,
1: posto?
4: A gente não venceu... Falou que a gente não ganha de seleção grande desde 2002, né? É isso? A mensagem?
2: Eu vou ter que pegar no Bertozzi. Eu não vou ver o post do Bertozzi.
4: Que a seleção brasileira em Copas do Mundo, a última vitória dela contra uma seleção dessas consideradas gigantes aconteceu contra a Alemanha. Depois disso, em 2006, a gente perde para a França. Antes disso, foi Gana, Japão... Croácia, em 2006? Croácia também? Croácia e a outra seleção, não lembro. Sérvia? Pode ser a Sérvia, isso mesmo. Aí 2010, a gente perde para a Holanda, que podemos considerar uma seleção grande, embora não seja campeã mundial. E antes disso, a gente não consegue ganhar também. A gente pega oitavas de final, a gente perde, a gente ganha de seleção pequena... Na fase de grupos também. 2014, aí eu já tenho mais fresco na memória. Teve Croácia na fase de grupos, teve Chile nas oitavas de final, Colômbia nas quartas de final, e a gente perde para a Alemanha. 2018, se a gente considerar a Bélgica uma seleção grande, mesma coisa. É que se a gente considerar mata-mata, a gente não ganha de seleção europeia desde 2002.
2: Agora eu entendi, é que o Bertozzi colocou que a Argentina não vence uma seleção de ponta há 36 anos. Porque aí é desconsiderado as disputas de pênalti, entendeu? Jogo corrido, a Argentina não ganha...
4: Peraí, porque eu acho que a Argentina ganhou da França na prorrogação, não foi?
2: Não, ela ganha nos pênaltis.
4: Foi nos pênaltis?
2: Foi nos pênaltis, a decisão
4: ficou 4-3, não? 22?
2: Não, ficou 3-3, foi pros pênaltis e a Argentina ganhou.
4: Tô viajando.
1: Feriado amanhã, não
2: é? É, pode.
1: A cara tá no olho. É. Só que tem um detalhe, tá? Essa aqui não tem bactéria, não.
4: Essa é boa.
2: Aquíssima. Beba da fonte. Aquíssima.
1: A água mais pura do planeta. Documentos comprovam,
2: desculpa. A água mais pura do planeta.
1: Ô, água mais pura do planeta.
2: Beba da fonte.
1: Vamos lá. Deixa eu dar uma passada aqui.
2: O produtor trabalhou, né, HG?
1: O produtor trabalhou pra caramba aqui. E aí, da informação do Gabriel Rojas, né? Que além de formalizar a proposta, o Cruzeiro melhorou os valores. Rojas, 28 anos, pelo Racing, 141 jogos, 5 gols marcados e 22 assistências. Faz 29 esse mês? Você acha que ele pode comemorar o aniversário em Belo Horizonte? Lá no Chapuri?
5: Acho que tem uma grande chance. Passar lá no... aniversário
1: lá. Sobre o Wallace e Japa, jogadores que muita gente especula que... podem sair, ainda não chegou nada para ambos, ele apurou. Sobre Chico da Costa, o empresário do atacante confirmou que está recebendo sondagens, obviamente que ninguém vai dificultar a saída dele, eu acho que ele tem que sair.
4: Ele quer sair.
1: É melhor para ele, melhor para o Cruzeiro, melhor para todo mundo. E sobre o Kaique, o Daniel Abreu confirmou que não tem proposta, e só monitorar mesmo, de ver... Bom, características interessantes no jogador, isso aí o mundo tá vendo, né?
2: Esse
1: só
2: movimento,
1: o Ancelotti que não.
2: Esse movimento do Rojas, então, indica que o Cruzeiro tá fazendo por causa do Prates, né?
1: Eu acho que é mais por causa do Prates.
2: É mais por causa do Prates, não é nada
1: eu a acho. Ver.
2: É porque ontem o Thiago levantou o nome do colombiano.
4: Morrica. O Cruzeiro me negou, O Cruzeiro negou que tenha qualquer tipo de interesse na contratação do Morrica,
5: que pertence ao Mallorca. Conversei com o empresário dele ontem, o empresário mandou até um áudio engraçado pra mim, falando, cara, eu nunca nem conversei com ninguém no Cruzeiro, não sei da onde
2: como isso surgiu. Como que aparece esses nomes?
4: Veio de São Paulo essa informação.
2: Como que aparece esses
4: nomes? Não lembro quem foi que deu.
2: Calma, que vai
4: veio de São Paulo.
1: Até a própria questão do Kaique, né, que saiu no jornal Marca, eles não falam de proposta nem de sondagem. Eles falam de ser um nome interessante para lateral esquerdo. Eu tô louco, porque foi o que eu consegui entender do texto.
2: Mas o nome do Kaique é muito forte.
1: Não, aqui, não, tô dizendo só. Por exemplo, a gente ficou discutindo ontem na televisão.
2: Sim.
1: Se eu, venderia por 15? Eu não venderia por 15, isso, tá? Mas eu acho que se chegar uma proposta de 15, e o staff vai querer, e o Cruzeiro não tem como... Quer dizer, ter como negar, tem. Mas pode ser que se você negue, você tem um contrato em vigência, você pode perder o jogador daqui a pouco de graça.
2: Então esse é o problema. Ontem a nossa discussão, né? Eu também entrei nessa discussão. A proposta do como não era de 10 podendo chegar a 12?
0: Era não? De 7 ou 8 podendo chegar a 10.
1: Ah, não, na tá. Verdade. Então a gente...
2: Tá. Não, então tá. É, porque se fosse mesmo esse 12, eu acho um intervalo muito curto. No intervalo muito curto, o Kaique, eu acho que ele se fortaleceu ainda mais.
0: É que o Cruzeiro não negou a proposta, né, do como. O Cruzeiro desistiu de vender. Você entende?
2: O Cruzeiro ia vender.
0: Ia vender. Tava tudo encaminhado. É esse que é o grande detalhe para mim. Não é que o Cruzeiro...
2: Um problema, né, mano?
0: Problema. E assim, gente, pelo amor de Deus, aí é feeling de cada um, tá? Eu acho que o Cruzeiro tá fazendo um esforço muito grande pro Rojas para ser só um reserva pro Kaique, tá? É um feeling. Pode ser que eu esteja errado. O cenário ideal é o Rojas chegar e o Cruzeiro ter uma disputa, o Cruzeiro ter opções, ter uma opção para o Kaique que seja o Rojas. O Rojas, inclusive, até brinquei ontem que o lateral esquerdo ideal seria a fusão do Rojas com o Kaique, porque o Kaique é ótimo defensor, impulsão, senso de cobertura, fisicamente muito forte, e o Rojas, ele é melhor naquilo que o Kaique ainda pode aprimorar, porque é um jogador jovem. Eu penso que o Kaique pode melhorar os seus acabamentos de chutes, cruzamentos. O Rojas é muito bom nisso, mas é muito bom. E é pior exatamente naquilo que o Kaique dá banho. Cobertura, tem dificuldades contra pontas mais rápidos, enfim. Eu estou achando o movimento do Cruzeiro muito forte por esse lateral, que é bom, 28 anos, está vivendo a melhor temporada dele. Não vejo o Rojas hoje, olhando o Rojas, esse é um lateral que tem capacidade ainda de evoluir, de crescer. Não, ele vejamos se ele vai conseguir continuar replicando, se vier mesmo pro Cruzeiro, o nível que ele está se apresentando agora. Mas eu, repito, estou achando assim, o Cruzeiro muito incisivo para ser apenas um lateral para vir e agregar a lateral esquerda. Pode ser que o Cruzeiro saiba de algo que todos nós aqui não sabemos a respeito do Kaique.
2: O Thiago, HG, Valu, um torcedor mandou agora no chat aqui sobre Abner Vinícius. Gosto. Esse nome foi levantado por alguém? Não, você escutou esse nome sendo levantado? Hoje ele tá no Lyon, né? Hoje ele tá no Lyon.
4: Gosto bem.
2: Joga pelo Lyon.
4: Era o que era do Atlético Paranaense mesmo.
2: Francês,
4: né?
2: Tem 26 anos, lateral esquerdo. Então, sim, o torcedor mandou aqui pra gente agora. Agora, então, o Thiago, o HG, o Dan, o Valu, que são apuradores aí, vão.
5: Ontem, curiosamente, eu fiz o post no Twitter e aí um torcedor do Lyon, não sei como chegou nele o post, mas aí ele deu um RT e sugeriu a troca. Ele falou assim, tomara que o Lyon entre na negociação e faça a troca pelo Abner.
4: Você já deve estar benzão lá,
5: sobre, né, o Kaique, né? Ele queria a troca entre
2: os... Não, mas aí, Thiago, eu acho que é muito um negócio, é muito relativo. Tem torcedor que gosta muito de um jogador e tem torcedores que não gostam. A gente já discutiu sobre isso, de ainda encontrar torcedores do Cruzeiro que não são não aceitam tão bem a idolatria, entre aspas, ao Matheus Pereira. E a gente vê sempre o Matheus Pereira jogando com muita qualidade, mas mesmo assim, ainda existem torcedores que não gostam de um determinado atleta.
4: Tem uma porção de gente que não gosta do Ney, que acha que o Ney não serve para o Cruzeiro, por uma série de fatores.
2: E pode ser a mesma questão desse torcedor.
4: E a gente acha que, pelo menos a maioria, acha que o Ney é um cara que
2: vai render
4: ainda. Render ainda.
1: O Rafa Igor mandou uma mensagem aqui dizendo assim, ó, lembrando, né?
2: Uhum.
1: O Spindle falou lá na HG Play, naquela oportunidade. Sim. Que a gente entrevistou ele. Quem levou a oferta pelo Kaique, que ficou satisfeito, foi o grupo de empresários dele, né? O Cruzeiro foi comunicado, não foi o Cruzeiro que queria vender ao como. Inclusive, salvo engano, alguém disse para nós que a família do Kaique foi importante na permanência dele no Cruzeiro, ou eu tô ficando louco?
2: Não, teve alguém que falou isso pra gente.
1: Não mesmo. Teve. Foi o próprio Spindel. Ah, isso, é naquele dia o Spindel agradeceu, isso, né? Isso. Lá na HGP, ele agradeceu a família pelo empenho na permanência do Kaique no Cruzeiro. Uhum. E o Spindel disse: obrigado, viu, Rafa, Igor? Realmente que quem queria vender naquela oportunidade era o staff dele.
0: Todos queriam.
1: Menos
0: a família. O Kaique não queria, não. A
2: informação que eu tenho é que todos queriam.
0: Eu tenho valor nessa coisa.
2: Eu estou com valor nessa.
0: Uma negociação não chega até onde chegou a negociação do Kaique. Se uma das partes quiser travar.
4: Ô Valu, tá? Eu vou te falar uma coisa, mas que tá assim, eu apurei com a família, cara. Não tô discordando você, não.
2: Então, mas eu acho, Thiago, tá no papel da família também de pegar e fazer uma proteção.
4: Sabe por que falaram que não? Porque entendiam da seguinte forma: não vale a pena, pensando em futuro de carreira do Kaique, eu tô tomando muito cuidado aqui com da forma como eu vou trazer. Ele ir pro Como hoje. Que era, assim, o Kaique queria ir, quer ir pra Europa, tá? Isso é inegável e indiscutível. Só que o ponto é. Pro Como eles não queriam, pelo menos foi o que a família me passou. Porque naquele momento eles entendiam que uma transferência pro Como seria meio que dar um downgrade na carreira, sabe? Em vez de ser um upgrade. Pô, seria legal se fosse pra uma Inter de Milão, pra um Barcelona, pra um time grande. Que por mais que o Como tivesse um projeto legal pro Kaique e tal, acho que o Fábricas tá lá como treinador, uhum, né? Ou como dirigente, não sei. Mas por mais que tivesse essa possibilidade, eles queriam que fosse pra uma equipe maior. Pelo menos essa é a versão da família. Só lembrando, o Como
2: tá na Champions, né?
4: Eu tô trazendo assim, a versão da família.
0: A negociação só agarrou no final, porque o compasso de atraso de espera foi exatamente do Kaique, do agente dele, pensando nessa situação do Thiago. Porque a família, o Cruzeiro fez assim. Não, tipo, querendo se livrar, pessoal. O Cruzeiro achou bons valores pra ele, Cruzeiro, naquele momento. Tá? Então, vamos ver como é que vai ser o comportamento agora nessa janela de meio do ano.
1: O Miel mandou aqui, ó. Vocês podem mandar um abraço para a Lidiane, minha parceira de trabalho. Estamos escutando vocês aqui. Então, abraço para a Lidiane. Abraço para o Miel também. Valeu demais.
2: É o Biel?
1: É ele?
2: É o Biel.
1: Mas esse aqui é bom. Biel. O Rony Santos. O bom desse programa é que vocês colocam o chat nos debates. Vocês são fera. Obrigado, Rony. Valeu demais.
2: Mas eu adoro quando o chat manda resenha mesmo. Está participando da conversa e não está um brigando com o outro. Mas está participando efetivamente da resenha. Eu sempre tento colocar o máximo possível.
1: É claro que um superchatzinho é sempre bem-vindo, mas a gente não lê só superchat.
2: Não.
1: Né? Então...
0: Vocês são grandes seres humanos, viu, vocês dois.
2: Eu gosto mesmo de resenhar com
0: parabéns.
2: O
0: povo. Parabéns.
1: Mas sabe o que é o detalhe, Valuzeiro?
0: É.
1: É que, por exemplo, quando passa do ponto de encher o saco, a gente vai banir mesmo do chat. Aqui é na HG Play, bane mesmo. Agora, quando... Vai na zoeira, mas vai na zoeira tranquilo, não tem problema nenhum.
2: Tem nenhum problema. Agora,
1: quando passa do ponto com a gente, ou passa do ponto com um assunto que é mais ácido, aí é pau, irmão. É banimento mesmo e não tem conversa. Na nossa casa entra quem a gente quer, não é não, Valuzeiro?
0: Ah, com certeza.
1: Só quem a gente quer. Valu, dono do... Aqui, ó, isso aqui, por exemplo, é uma verdade. Valu, dono do Cruzeiro. Todo mundo tá errado, menos ele. Eu acho que você tá certo, Valu.
2: Nessa aqui eu tô com Valu.
1: Tá vendo?
2: Essa eu tô com Valu.
1: O povo está com você, Valuzi.
0: Não é questão, é só...
1: Você ontem foi, inclusive, alguém mandou uma mensagem aqui.
0: Não é isso.
1: Aqui, alguém mandou uma mensagem aqui, acho que foi Flávio Maciel, te parabenizando pelo evento ontem no Ministério Público.
0: Obrigado, Flávio. Tivemos
1: você lá estava parecendo um doutor lá.
0: Tivemos lá com o doutor Leonardo Barreto, grande cruzeirense. Que me convidou para falar a respeito do futebol, mas na verdade é uma fala muito mais a respeito da nossa sociedade, né? Então agradecer a oportunidade a todos os promotores, advogados, juízes e o presidente do Atlético estava lá, o Sérgio Coelho. Tive a oportunidade de cumprimentá-lo também, HG, até te mandei mensagem.
1: Uou.
0: Estava lá acompanhando no salão vermelho do Ministério Público de Minas Gerais. Então, foi importante. Obrigado às pessoas que estão me cumprimentando.
1: Tem um monte de gente me xingando aqui, mas xingando todo mundo também. Aí eu acho legal. Quando equipara o xingamento, eu acho justo. Acho muito.
2: Bom, um menino chamou de gorpo, eu achei até legal. E foi criativo. Ele falou assim: o Eltinho é o gorpo. tipo o Elton é o chato do programa, entendeu?
1: Mas o Gupo era muito massa, cara.
2: É, o Gupo era chato pra caramba.
1: Mas era massa, mas você é o Gupo mesmo. Não,
2: em forma
1: eu entro na brigadeira. Você é um capeta em forma de guri. É. E quando chega um super chato que não quer ler, a gente acha bom, porque recebe o dinheiro da pessoa e a gente não lê, quando é chato.
2: O César mandou uma mensagem aqui, ó. E o Guarani de Divinópolis? Já começou a Série B do Campeonato Mineiro? Começou, o Guarani perdeu pro Boa, por 1 a 0, mas vai melhorar. A recuperação vem aí contra a Patrocinense.
1: Agora, sabadão. O que interessa mesmo tá aqui, ó. Hoje o almoço é canjiquinha com costelinha. Chama, Mário Campos tá na casa. Salve, é o Renê. Renezeira. Eu comi uma canjiquinha com costelinha recentemente, que uma das minhas mães fez pra mim.
4: É bom, né?
1: Tem condição, não. Com pimenta.
2: Não, o Machado falou que o Eltinho é mágico. Ah, valeu. Valeu. Um abraço, obrigado. Valeu mesmo. É porque o Gorpo fazia mágica, mas era chato pra caramba. Então eu achei que era por causa da chatice. O Sidney falou assim: olha,
1: o Eltinho veio um passo de mágica.
2: Lê pro Valu aí. Lê pro Valu. A Tila é filha da feiticeira. Não, mas aí até. A Tila é adotiva do mentor. Isso é fato. Sim. A Tila é adotiva do mentor.
4: Sim.
2: Mas.
4: Caraca, eu tô perdido.
2: Por que que a Tila ia ser a feiticeira e ia passar a filha pro mentor cuidar? Eu acho que é um processo
4: mais. E se a Tila fosse filha da feiticeira, ela não deveria ter asas como a feiticeira?
1: Esse negócio do He-Man que você falou, é filme ou é tipo um desenho?
2: Não, é o live action.
1: Então, a gente vai ter algumas revelações dessas polêmicas da história?
2: Pode ser que tenha.
1: Quem é filho
2: Pode
1: de ser. Quem pegou quem?
2: Eu devia assistir na sexta-feira, na segunda quem eu trago pegou? Pra vocês.
4: Tem pegação não, irmão.
1: Ué, sei lá. Porque eram não, pessoas
4: é bonitas. É action, mas não é esse action que você tá achando, não.
1: Que eram pessoas bonitas de corpos sarados. Então, é impossível não ter. Um lance. Entendeu?
4: Não é a ilha da sedução, não.
1: Irmão. Não, mas é que no filme, às vezes, a coisa fica mais. Sabe, já viu alguém falar assim, ó, a P reticência ficou séria agora. Ué, vai que? Não sei, ué. Entendeu? Vai que? Não sei. Ô, Guilherme, temos informação de novidades no. Aqui, ó. No Galudo ou no Cruzeiro, Guilherme? Nada. Ih, tá devagar, nem. O povo tá aqui perguntando. Então tá devagar. Magno Aleixo. A Argentina não ganhou nesse período de nenhuma grande seleção, mas ganhou da Bulgária de 94, que era muito melhor que a Bélgica de 18 e a Croácia de 22.
2: Não. A Bulgária passa em melhor colocada que a Argentina em 94, da primeira fase. A Bulgária ganha da Argentina em 94. O tique-o-teco meu aqui pode não estar funcionando tão bem, mas pelas lembranças infantis que eu tenho, a Bulgária ganha da Argentina. A Argentina não ganha da Bulgária, não. A Argentina classifica em segundo e pega a Romênia, que foi a melhor nas oitavas, e sai pra Romênia.
4: Aí já é uma Argentina. Não. Uma Argentina. A Romênia de Jorge Rage, de Petresco, de Dumitrescu.
1: Tu não tava nessa ainda, não? É,
4: não, de.
1: Dumitrescu.
4: De Raducioi. É, de Rage, Dumitrescu, Petresco.
1: E o Rage jogava muito
4: Petresco.
1: Popesco.
4: Lembro do Popesco. E Raducioi, tá? Um belíssimo uniforme.
2: Isso. A Bulgária ganhou de 2-0 da Argentina na primeira fase. Gols de Stojkovic e Sikarov. E ainda teve um jogador
1: expulso. E Stojkovic jogava ou não?
2: Jogava demais. Ele
1: quem jogava mais? Stojkovic, Rajo, aquele da...
2: Pô, que briga boa,
1: Romário. Hein? Não, aquele...
4: Tô brincando.
1: Aquele... Ai, cacete. Não, Rajo era, cara, da Romênia, né?
2: Olha só. Stoichkov, o Barcelona, Stojkovic da Bulgária.
1: Da Bulgária. Tinha um terceiro na época, cara, que a gente ficava...
2: Bolin, da Suécia.
1: Não.
2: Bom de bola também.
1: Mas não era, não. Era um outro 10 de uma seleção na época. A gente ficava lá no Pombal falando sobre isso, mas não lembro qual era. Mas o Raj, o Stojkovic jogava mais do que o Raj, né?
2: Cara, então, são posições diferentes,
1: mas,
2: né?
1: Mas de meio campo.
2: Então, o Raj era meio, aquele meio campista clássico.
4: O Stojkovic, né? Era mais o segundo atacante.
2: Mais o segundo atacante. O Barcelona chegou a ter Stojkovic, Romário e Raj no mesmo time.
1: Não lembrava que os três jogavam juntos.
2: Os três chegaram a jogar junto.
1: E esse tri é melhor do que o MSN? Não tô falando em números não, gente. Pelo amor de Deus. Tô falando de
2: acho que era melhor. Melhor.
1: Romário foi mais jogador que Neymar?
2: Mais.
1: Nenhum deles mais que o Messi?
2: Nenhum desses é melhor que o Messi. Então o Messi ganha de algum.
1: Mas os outros dois são melhores que Neymar e
0: não,
1: Suárez?
0: Não cabe Neymar e Romário.
2: É, o Neymar
0: não. Só para jogar. O mais próximo, o mais próximo que o Neymar já chegou do Romário foi quando ele usou a camisa 11.
4: Não.
0: O mais próximo.
4: Estão no mesmo patamar.
0: O mais próximo.
4: O Neymar é o maior artilheiro da história da seleção, valor. Não. Olha, jogador com mais assistências na história da seleção.
2: Tá no mesmo patamar. Thiago, eu já expliquei para os meninos lá na boca do gol.
0: Eu não desperdiço mais.
2: Eu tive que dar uma explicação para eles. O número de jogos de seleções aumentou consideravelmente ao longo das décadas, porque existiam os valores financeiros aplicados em amistosos. Então se tornou muito interessante para as empresas, que são as confederações, ganhar dinheiro com amistosos. E também a ampliação das eliminatórias. Por exemplo, na época do Pelé, já existiram eliminatórias que foram apenas 3 jogos. Você jogava 3 jogos desses dias que você estava na Copa. Já teve eliminatória que foram 2 jogos e você já estava na Copa. O período do Romário, o Romário participa de poucas eliminatórias. O Romário, por exemplo, na eliminatória de 94, ele participa de um único jogo apenas. Aí você pergunta, quantos jogos que o Brasil teve naquela Copa? O Brasil teve 7 jogos naquela... 8 jogos naquela Copa. Então, para chegar até a Copa. Hoje você vê turno e retorno de 19 partidas. Então, isso também amplia. Então, você já tem as eliminatórias, que dá mais possibilidade de marcar gols, e também os amistosos, que não necessariamente... Que não necessariamente...
4: Para diminuir um cara que é o artilheiro, o artilheiro, o Thiago, e o número de gols.
2: O Thiago,
4: que é um contorcionismo danado para diminuir o cara que é o artilheiro da seleção.
2: Thiago, eu não fiz... Eu não me meça com a sua régua. Eu não estou fazendo
4: com a minha régua. Eu não estou fazendo contorcionismo.
2: Eu estou te dando números. Eu estou te dando números.
4: Mas não tem discussão. Ele é o líder da história.
2: O Pelé, por exemplo, eu acho que números de Copas também é muito importante você relatar.
4: Ah, não.
2: O Pelé tem 14 jogos em Copa do Mundo. Sabe quantos gols que tem o Pelé? 12. 12.
4: É muito gol.
2: O Ronaldo Fenômeno, ele tem 16 jogos em Copa e 15 gols marcados. Isso pra mim é fazer diferença. Pra mim é um cara que faz diferença.
1: Presta atenção.
2: O Romário também, ele teve limitado o número dele de jogos em Copas.
1: Quantos minutos?
2: Porque ele teve problema na Copa de 90, 94 ele joga, 98 ele é cortado, 2002 ele é cortado.
1: Posso falar um negócio aqui? Eu, como resultadista assumido, toda vez que eu lembro de Romário e de Ronaldo, alegria que esses caras me deram em duas Copas.
0: Eu amava a seleção brasileira. Eu não gostava da seleção, não. Eu amava
1: a seleção brasileira. Mas vai voltar a amar deste ano.
4: Eu fiquei muito
1: porque
4: triste.
1: Porque Neymar...
4: Romário.
1: Parabéns a vocês todos os dias. Estou em São João Evangelista, mas moro em Belo Horizonte. Obrigado aqui ao Iderson Barreto. O Júlio César tá aqui, agajou idiota mesmo. Pegação no He-Man.
0: É o fim do mundo.
1: Aqui, ó, o Vinícius Xavier mandou um negócio interessante aqui. He-Man, o desenho, existiu para Mattel vender bonecos.
2: Exatamente.
1: Tem um documentário muito bom sobre isso e outros produtos dos anos 80.
2: Sim.
1: Caramba, eu vou assistir esse documentário, eu gosto. Valor é ranzinza. Você não viu nada, meu filho.
0: A camisa tá escrita, querido. Você tá falando algo que eu já sei. Obrigado.
4: Termina com ranzinza.
0: Valeu.
4: Placa preta é muito bom.
1: Preciso chamar um intervalo rápido aqui, mas jogo rápido antes, só um superchat do Júlio César. HG. Só eu que acho que 15 milhões de euros é um baita negócio para o Kaique, levando em consideração que o Cruzeiro não ganhou nenhum título importante, títulos valorizativos e tal. Júlio César Santos, ótimo debate. Daqui a pouco nos Donos da Bola. Vamos falar sobre o seu... Vou até printar ele aqui, ó. Seu superchat. Bom assunto para debate. Vamos para o intervalo rápido, mas no YouTube a gente segue. Aliás, vamos debater sobre isso no YouTube.
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9: Estão junto com a gente. Está começando mais um Band News no meio do dia, com cara de sexta-feira para duas pessoas nesse estúdio, com cara de quarta-feira para outra pessoa nesse estúdio. Seguimos por aqui. Junto com ele, Eduardo Eneg.
10: Tem essa preocupação, né, Ferretti? O que você acha?
11: Não tenho a menor dúvida.
10: Ah, olha. E eu, Eduardo Eneg, fico por aqui até as 14h. Você já percebeu que estão no estúdio, todo mundo já falou isso, vamos repetir. Começando por ela, Larissa Biscay, que nos dá de novo um...
9: Oi, oi, boa tarde!
10: Ele, Humberto Ferretti, que nos diz... Bora, meu povo, boa tarde!
11: Boa tarde para você, ouvinte, querida, você que faz a Band News FM ser aquilo que ela é.
10: A rádio mais admirada do Brasil e partiu a bolota extra de energia que emana da turbina adicional da usina hidrelétrica de Itaipu para disparar o maior sistema de captação de som del mundo. Captaria vai se houvesse, mas não as lalaiau, que são apalausos que partem de todos os terraços, todas as lajes, todas as varandas gourmet. 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
11: Coma saudável, muitas cores no prato, proteína animal e ou vegetal, mas cuidado, não vai deixar queimar comida nem no fogão, nem no micro-ondas, nem no fogão a lenha, nem no forno a lenha, nem no forno de pizza, nem na air fryer, você que tá agora levando os filhos pra escola. 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Amanhã é feriado. O que vocês vão fazer com a filha arada?
9: Já sei. Ligar a Band News FM e acompanhar a programação ao longo do dia.
11: Essa é uma solução. Eu quero saber se faz parte do seu projeto, que outro projeto você tem. 11 999 592 100. Quer sugestão? A gente pode compartilhar algumas ideias dos próprios ouvintes. De repente, um ouvinte ajuda o outro. O que, que a gente pode fazer? Né? Por que não colaborar? Vamos aqui fazer esse meio de campo. Então, 11 999 592 100, se você tem algo que você vai fazer, ou então quer dar uma ideia para alguém, porque você já fez esse programa e você quer sugerir que façam um jogo. Às vezes tem um jogo. Ah. Olha, comprei um jogo e foi muito divertido. Foi ótimo, durou 15 minutos, no 16º já estavam todos brigando.
9: Mas foram 15 minutos de
11: paz. Nossa, às vezes foi extraordinário. E você que está indo para o trabalho, eu aumento o som, começando o Band News no meio do dia. Gente, eu confesso que eu não sou muito daquele perfil do jornalista indignado, que gosta de dar bronca em todo mundo, que fica histérico e revoltado e tal. Talvez porque eu seja mais velho, talvez porque eu tenha morado em Brasília durante 6 anos, tenha coberto muito e ainda cubro política, economia, eu faço o perfil um pouco mais racional, né? Outros são mais mercuriais, mais sanguíneos. Acho até que eu deveria ser um pouquinho mais sanguíneo, mas não é do meu estilo. Mas eu fico impressionado como muitas vezes as autoridades, elas se perdem. Não é que elas se perdem, não. São todas inteligentes. Não tem um político, eu não conheço um político, já conheci político que colocou dinheiro na cueca. Mas rasgou dinheiro que estava na cueca, eu nunca vi. Isso eu nunca vi. O cara tira o dinheiro da cueca e rasga uma nota de 100. Isso não existe. Então, se aparecer um político que rasga uma nota de 100, você pode dizer, olha, ele não sabe o que está fazendo. É, já teve vagabundo que jogou dinheiro pela janela, mas ele sabia o que estava fazendo. A Polícia Federal estava chegando e ele jogou dinheiro pela janela. Pode não funcionar, mas é racional a medida. Vou jogar o dinheiro pela janela, eles vão chegar na minha casa e não vão achar o dinheiro. É racional. Não funciona, porque a polícia via o cara jogando dinheiro pela janela. Era uma coisa meio ridícula. Mas nem tudo que é racional deixa de ser ridículo, pode ser ridículo e irracional. Mas eu estou falando tudo isso para dizer o seguinte: a gente está acompanhando uma discussão envolvendo Brasil e Estados Unidos como se esse fosse o nosso problema. E é isso que me incomoda. Tem alguma coisa errada aí. Então, parece que a Casa Branca passou a produzir problemas que a gente não tinha que administrar antes. A gente não tinha que administrar. A gente passou a administrar porque o Donald Trump se mexeu. O que seguramente aconteceu é que o Donald Trump mexeu numa ferida aberta nossa, tocou numa ferida nossa, e a gente quer que aquilo não exista. A gente quer fingir que aquilo não existe. O Brasil vive um ambiente de carnificina. Carnificina. São quase 50 mil homicídios por ano. Não, mas espera aí, eu vi o dado mais recente falou em 42 mil homicídios. 42 mil é um pouco mais de 40, para 50, quase 10 mil a mais, pera. Foram 42 mil homicídios e 592, e mais de 7 mil que eles não sabem como que morreu. Como é que as pessoas morrem, né? A pessoa pode morrer de causas naturais, a pessoa pode morrer de acidente e a pessoa pode morrer de causa provocada, uma morte intencional. Ah, então o sujeito tem 12 facadas nas costas e foi homicídio. Mas esse aqui tem 12, eu não sei se foi homicídio. Como é que a polícia pode ter 7 mil crimes não esclarecidos? Explica para mim. Aliás, você não sabe o que é, você não sabe classificar. Não é que não esclareceu quem matou. Você nem classificou como homicídio, 7 mil. Que já é um absurdo, 7 mil. É um absurdo. Porque na Inglaterra são 700 homicídios por ano. Então, só de homicídios que o Brasil não sabe classificar, tem 10 vezes mais do que na Inglaterra. Na França tem 900 homicídios por ano. Então, só disso dá quase 10 também. Mas a gente tem 42.590 homicídios e 7 mil que a gente não sabe identificar. Que, aliás, a gente é tão vagabundo como o país nesse campo, que no último, o dado sai com uma defasagem absurda, porque a gente diz, saíram os dados do homicídio de 2024. Meu, nós estamos em 2026, era para ter saído o dado do mês passado, consolidado os primeiros 6 meses, dos primeiros 5 meses do ano. Mas não sabe, porque a gente demora tanto tempo, a gente demora 2 anos para poder dizer quantas pessoas morreram no Brasil. 2 anos para dizer. Então, quando você descobre que você passou por um buraco, que arrebentou o seu pneu a 14 quilômetros depois de passar do buraco, não adianta porcaria nenhuma. Que você já está na roda. Então, é assim que a gente funciona no Brasil. A gente demora 2 anos para dizer quantas pessoas morreram no Brasil. Quantas pessoas estão morrendo. A gente não sabe se está aumentando, se está caindo, quando está aumentando, aonde está aumentando, por que está aumentando. A gente não sabe nada. País vagabundo nessa área. País de gestão porca. Então, 42.590 homicídios e 7 mil que a gente não sabe. A gente sabe que não é acidente de carro. A gente sabe que o cara não morreu de infarto. A gente sabe que foi uma morte provocada, mas ele não sabe se foi suicídio, se foi homicídio. É, aqueles 10 tiros nas costas. E o cara se matou com 10 tiros. Não tem o menor cabimento. Bom, aí a gente tem essa realidade asquerosa. A gente não sabe, não tem portanto, no Brasil não existe uma coisa certidão de óbito confiável. Uma certidão de óbito que diz, esse cara morreu disso. A gente não sabe, pelo menos para 40 e para 7 mil casos por ano, que já é uma estupidez. Então a gente tem um absurdo de mortes. Para você ter uma ideia do absurdo que é, você tem 5 países no mundo, que representam quase 50% dos homicídios do planeta. É Brasil, Índia, Nigéria, México e África do Sul. 50% dos homicídios do planeta. E estes países, nestes países, Brasil e México, representam quase 50% das mortes. Mas pode um negócio desse, gente? Brasil, 42 mil homicídios. México, 32 mil homicídios. Bom, eu falei que a gente tem 42 mil homicídios e 7 mil que a gente não sabe nem classificar. Mas dos que a gente sabe classificar, se é que a gente pode acreditar no dado, porque eu não acredito, mas tudo bem, 42 mil homicídios, porque tem homicídio aqui que pode ser latrocínio. Ou seja, não é que é uma desavença entre vizinhos, pode ser um assalto. E quando é assalto, é latrocínio. E a gente precisaria saber quantos são os casos de latrocínio para a gente saber o risco de sair na rua, que a gente não tem a menor ideia. A gente não tem a menor ideia. Só quando tem câmera, só quando... Porque a investigação no Brasil é podre. Bom, 42 mil homicídios. Eu falei que a gente se destaca entre os 5 países que mais matam no mundo. Se você pegar os 10 países mais populosos do mundo, onde o Brasil entra com menos de 4% da população, dos 10 países mais populosos do mundo, a gente produz 25% das mortes destes países. A Índia tem 40 mil homicídios por ano, mas tem uma população que é 7 vezes a nossa, né? Então, ela entra com destaque nessa lista, com 40 mil homicídios, a gente tem 42, só que é 7 vezes mais população. Pra você ter uma ideia, no Brasil você tem um homicídio a cada 12 minutos. Na Itália você tem um a cada 29 horas, a cada 30 horas, mais de um dia, não dá um por dia. Aqui dá um a cada 12 minutos. O que vocês acham disso? Vocês acham isso razoável? Claro que não é razoável. Então o Brasil é o país da carnificina. E o Brasil também é um país que não consegue esclarecer os crimes. Tem estudo que fala que a gente esclarece 5%, tem estudo que fala que a gente esclarece 10%, tem ano em que um instituto fez um levantamento e que falou que a gente chegou a esclarecer 35%, mas esse dado é de 2021. Os dados mais recentes falam de 5 a 10%, mas também não dá para acreditar. De 5 a 10% é uma diferença absurda, né? Mas vamos aplicar 10%. Então a gente esclarece 10% dos homicídios. De 42 mil homicídios, a gente esclarece 4 mil homicídios. Então, olha o que a gente está falando, que 38 mil homicídios a gente não sabe. A gente não esclarece! A gente não esclarece 38 mil homicídios por ano. Aí você pega os dados, os americanos têm 22 mil homicídios por ano, uma população uma vez e meia nossa. Eles esclarecem 65% dos homicídios. Então ficam sem esclarecer 7.700. A França, tem 900 homicídios por ano, esclarece 80%. Ficam 180 casos para esclarecer. 180. A Inglaterra esclarece 90%, tem 700 homicídios por ano. 700 homicídios por ano, a gente tem 42 mil. Eles não esclarecem 70, eles sabem até o nome. Olha, o Smith lá, ó, o Smith morreu, a gente ainda não resolveu do Smith. Do Smith. Mas e do Stewart? Ah, o Stewart a gente resolveu. Claro, porque são 70. 70 que eles não esclarecem. O Brasil, com 42 mil, não esclarece 38 mil. Meu, aí você fala assim, não, mas pelo menos dos 4 mil que eles esclarecem, vai todo mundo em cana, né? Não, não vai todo mundo em cana. Porque a maior parte das pessoas não é denunciada, os que são denunciados não seguem o processo não vai até o fim. Então, além da gente esclarecer pouco, a gente ainda não condena. Ou seja, você imagina se você tem a chance de... Se você sabe que em 90% dos casos você vai ser preso. Ou se você sabe que em 10% dos casos, no melhor cenário, você vai ser preso. Pô, você tem 90% de chance de ser preso na Inglaterra e tem 10% de chance de ser preso no Brasil. O que você acha disso, hein? É estímulo ou não é estímulo? E os estudos mostram, estudos, hein? Estudos. Não dá para saber se o número é certo, mas falam que 50% responsabilidade do crime organizado. Ou seja, imaginando que a gente tem 42 mil homicídios, 21 mil homicídios seriam de crime organizado, o que colocaria o Brasil numa taxa de homicídio ainda muito alta, mas o número de homicídios absoluto seria igual ao dos Estados Unidos. Mas uma taxa ainda absurda, porque os Estados Unidos têm uma vez e meia a nossa população. Se o crime organizado produz metade dos homicídios e não há nenhum outro fator que possa produzir a outra metade, qual é o nosso maior inimigo? Crime organizado. Foi o Trump que disse isso pra gente quando ele falou, olha, deixa eu te falar uma coisa, eu não quero saber negócio de soberania brasileira, eu não sou brasileiro, eu sou americano. E a soberania americana é assim, eu não vou deixar que esses vagabundos brasileiros, esses vagabundos desses mexicanos, e eu não me refiro ao povo, me refiro ao crime organizado, eu não vou deixar que esses picaretas, desses cartéis, desses traficantes, né, entrem aqui. Então é soberania americana que está em discussão. Eu não vou deixar. Então é o seguinte, para mim é organização terrorista. Ah, mas você está invadindo a soberania. Então a gente está invadindo a soberania. Os americanos estão invadindo a nossa soberania quando eles dizem que lá é terrorista. Aqui pode ser o que for. Aqui você pode dizer, botar o camarada como coroinha, bispos. Pode fazer o que você quiser com o traficante, se você gosta tanto do traficante. Mas lá eles não gostam. Não quer dizer que eles façam tudo certinho, mas eles fizeram um negócio que a gente não quer fazer, a gente não quer chamar de organização terrorista, porque é ruim. E é ruim mesmo. Para o Brasil é ruim, porque ferra as empresas. Mas os americanos não estão preocupados com as empresas brasileiras, eles estão preocupados com os americanos. Então eles falam, aqui para os americanos, para a gente é terrorismo, a das áreas de vocês. Aí a gente fica revoltado com a Casa Branca. A gente não fica revoltado com os traficantes e a gente não faz nada contra os traficantes. Aí vem o governo brasileiro sugerir que a gente está fazendo um combate ao crime organizado. Qual é o combate que a gente faz ao crime organizado? A gente pode fazer combate verbal ao crime organizado. Nem isso a gente faz direito. A gente tem um banco de dados eficiente de DNA? Não. A gente tem um banco de dados eficiente de material balístico? Não. A gente tem câmeras corporais em tudo que é polícia? Não. A gente tem laboratórios forenses da melhor qualidade? Não. E da pior qualidade? Também não. A gente tem um sistema de rastreamento de armas? Não. A gente tem uma certidão de óbito confiável? Não. A gente tem aquelas geladeiras para deixar os cadáveres enquanto a gente está investigando? Não, até porque a nossa geladeira tinha que durar eternamente, tinha que mumificar e fazer uma pirâmide, porque demora tanto tempo para investigar que não adianta porcaria nenhuma. Então o Brasil fracassou na segurança pública e fica revoltadinho com a banca. É ridículo. O Brasil é um país ridículo nesse campo. Ridículo, ridículo. Dá raiva. Isso sim dá raiva. Aí a gente fica vendo os idiotas debatendo com a Casa Branca em busca do voto e nós enfrentando o crime organizado no dia a dia. De que lado a gente está do crime organizado? Da ponta da arma apontando para a nossa cabeça. É esse o lado. Então o crime organizado está do lado da arma que tem o coldre, que tem o gatilho, a gente está do lado do furo da frente, que sai uma bala que fura a nossa cabeça, e o governante está protegido, anda com colete à prova de bala, anda com segurança. Ninguém nunca vai dar um tiro num governante. É difícil você imaginar isso, mas vai dar um tiro na população. Toda hora a gente noticia, a cada 12 minutos um homicídio, dos homicídios, dos 42, se a gente aumentar para 7 mil, aí vai para 11 minutos. Só a taxa de mortes, que a gente não sabe classificar, criaria uma taxa de 3,3 mortes por 100 mil habitantes, que é, só ela, 4 vezes maior que a alemã. Só ela, só a residual, essa que a gente não sabe. Por isso que a gente tem uma taxa acima de 20 no Brasil, que é um absurdo. Homicídio não é um problema em nenhum país rico. Nenhum país rico, só nos Estados Unidos. E mesmo assim, a taxa deles, com uma vez e meia a nossa população e metade do número de homicídios, eles têm uma taxa de 5, 6, que é a taxa que no Brasil a gente festeja. A gente fala, olha, o Brasil agora tem 5, São Paulo tem 5. A gente acha que é uma taxa maravilhosa, é um absurdo. Os Estados Unidos são o país mais violento dos países sérios, né? O Brasil eu não estou colocando na lista de países sérios, porque o Brasil não é sério nesse campo, não é sério. Tem várias autoridades que realmente dedicam a vida a esse combate, mas o sistema não é eficiente. E não é porque tem muita polícia, não, isso é tudo bobagem. Ah, tem 27 polícias, os Estados Unidos tem 450 polícias. Esquece, lá tem polícia para tudo que é lado, de condado, só de polícia federal, só de estruturas armadas, eles têm algumas estruturas armadas com chefes diferentes. O que eles têm é uma circulação de informação que a gente não sabe nem como fazer. Não sabe nem como fazer. Não tem uma integração imediata online que todo mundo puxa todos os bancos de dados e é tudo integrado. Não existe isso, não existe. Então a gente fica falando, tem que fazer uma coordenação. Ficava aquele imbecil daquele ministro falando um monte de asneira. E agora a gente tem imbecilidades de todos os lados. Só tem imbecilidade. Não tem um governante brasileiro hoje falando algo que preste. Eu vi dia desse entrevista com o presidenciável dizendo que no governo dele não vai ter o crime organizado mandando. Por quê? Porque ele não vai deixar. Ah, nossa, como o crime organizado deve ter acordado preocupado. Olha, então nós não podemos votar nele porque ele não vai deixar. Os outros vão deixar, como se algum governante quisesse o crime organizado. Nenhum governante quer o crime organizado. Óbvio que o Lula não quer, que o Flávio Bolsonaro não quer, que o do Bonequinho não quer, o Caiado não quer, o Renan Santos não quer, e qualquer outro desses aí, o Joaquim Barbosa, qualquer um que apareça. Você acha que alguém vai falar que quer? Você acha que alguém quer o crime organizado? Você acha que o Lula fica feliz porque o crime organizado está campeão? Não, o PT é ligado ao crime organizado. Deixa o PL falar isso. Não, o PL é ligado ao crime organizado. Deixa o PT falar isso. Claro que não. Ninguém quer o crime organizado. Todo mundo gostaria de um país onde as pessoas pudessem andar nas ruas com sua aliança, com seu relógio, com sua família. E voltar para casa, sai 5, volta 5. Sai 4, volta 4. Sai 3, volta 3. Né? Às vezes seria legal se sair 1, volta 2, porque conhece alguém na sorveteria, se apaixona, né? E forma um casal, coisa bacana. Só que quando volta, sai um, volta dois, um é assaltante. Invadiu a porcaria da casa do cara. Ou da mulher. Paraíso do feminicídio, do homicídio, de tudo. Todos os sídios e ídios e tal. E a gente acha que isso é um país sério, governado por gente séria, nesse campo. Isso é uma palhaçada. Então, no reino da palhaçada, eu não fico confortável de ficar discutindo, embora a gente tenha que discutir, e é nosso papel ficar discutindo, as retaliações, as consequências, mas vamos discutir as causas. As causas somos nós. Nós somos a causa. Nós. O nosso sistema não funciona, porque nós somos podres nessa área. Tem corrupção, as autoridades não são sérias, as que são sérias são poucas, as que não são sérias são muitas. A polícia não tem incentivo, não tem preparo. Tem grupos preparados? Tem policiais seríssimos. E tem uma caça à polícia também. Os caras tomam um tiro na cabeça. Aí sobe o morro, toma porrada. Sobe o morro, mata bandido, volta e se ferra. Não sobe o morro, não mata o bandido, morre. Como é que uma polícia, como é que um policial pode trabalhar no Brasil se o Estado não está do lado dele? O Estado está contra ele. A sociedade está contra ele. Os sistemas de apuração estão contra o policial. Nós não estimulamos a polícia a combater o bandido. Nós estimulamos a polícia a ter medo. Não medo do bandido. Medo das autoridades. Porque vão tomar minha arma. Porque, ao mesmo tempo, a gente tem um sistema que estimula o acerto de contas. Onde policiais fazem acerto de contas. Então, o policial que segue a lei não tem estímulo. O policial que não segue a lei tem o estímulo que vem do crime organizado. E você vê coisas absurdas, uma diferença patrimonial absurda entre o policial sério e o policial que não é sério. O camarada entra na polícia, se ele for sério, ele vai morrer de fome. Se o camarada entra na polícia, se ele não for sério, ele vai prosperar. E ninguém faz nada. Ninguém faz nada. Não tem governante que fala, ah, mas o Caiado fez em Goiás. Eu estou falando do Brasil. Eu não quero saber se um governante, durante 2 anos, 3 anos, 4 anos, fez alguma coisa. Eu quero saber o seguinte: nós precisamos que os 27 governantes façam alguma coisa. A gente precisa chegar a um momento em que todos

Teve um professor de Harvard que fez um estudo dizendo que a criminalidade é como a água no box do banheiro. Não dá para você secar metade. Ah, você secar só o lado direito, só o lado esquerdo, a água se redistribui. A criminalidade se redistribui. Se a polícia está sendo muito dura num determinado estado, a criminalidade vai para outro estado. E vai para outro país. O PCC já está em 25 países. Então, nós estamos, não é perdendo a guerra. A gente fala nós estamos perdendo a guerra, não. Nós já perdemos a guerra. Perdemos a guerra. Resta saber se a gente vai retirar as tropas, entregar e virar um narco-estado, ou se a gente vai recuperar o terreno. Ou é razoável você imaginar que um policial com uma moto seguindo um bandido, como uma cena que a gente viu aqui deu e é absurda, seguindo um bandido, tomou um tiro no pescoço. Quantos policiais morrem em operação? A gente fica perseguindo os policiais que matam. E, de fato, a gente não pode abençoar isso. Mas e os policiais que morrem? Quantos morrem? E quantos saem feridos? Toma um tiro de fuzil, você toma um tiro de fuzil na perna, você perde a perna. Ah, ele foi alvejado na perna, saiu, entra como ferido. Ferido? O cara fica aleijado. Ele perde a perna. É razoável perder a perna numa função? É um risco? É um risco. Qualquer país do mundo. Na França, o cara pode perder a perna, pode perder. Mas é pouco provável que aconteça aqui. É muito provável que o cara, voltando para casa de moto, porque ele é policial, toma um tiro na cabeça. Então, nós não sabemos ler o que a gente tem. Mesmo que a gente saiba ler o que a gente tem, os dados não autorizam a gente a tirar conclusões seguras. Estamos num desgoverno. Absoluto, absoluto, absoluto, em todos os estados. Olha, pode ter exceção aqui e ali, mas a sociedade está entregue, na sua maioria, entregue. Em áreas que são controladas pelo tráfico, em áreas que não são controladas pelo tráfico. E quando a gente fala áreas que são controladas pelo tráfico, é porque você não consegue ligar a luz da sua casa sem a ajuda do tráfico, sem autorização, sem a bênção do tráfico. Nas áreas que não são autorizadas, não são controladas, eles saem para fazer coisas não controladas. E assim vai. Então eles invadem os portos, eles invadem os aeroportos, eles ultrapassam as fronteiras, trocam de divisa entre os estados e fazem roubo de carga e obrigam as pessoas a se trancarem e obrigam as empresas a gastarem dinheiro com segurança, que é um assombro, e o governo não faz chongas. Os governos não fazem chongas. É tudo mentira. Agora vou fazer a PEC da segurança. Agora, aprovada a PEC da segurança, criarei o Ministério da Segurança. Tudo besteira. Não sabe o que está falando, não sabe o que está fazendo. E os que estão prometendo, prometem porque é fácil ser candidato. Pode ser difícil conseguir a candidatura, mas fazer discursinho de que no meu governo, quando eu entrar, farei isso e aquilo, pode falar o que quiser. E a corrupção? Acabarei. E a inflação? Não haverá. E gente despenteada? Só as que eu permitir. Sabe, tudo pode falar. Todo mundo vai usar brilhantina no cabelo. Todo mundo vai usar terno, azul. Pode falar qualquer lixo, porque é candidato. Pode falar qualquer isso que você imaginou. Então, não tem cabimento. Então, é óbvio que dá para a gente fazer um discurso inflamado, indignado. Agora, olha esses números, eles falam sozinhos. Você põe esses números para andar e você vê como é que um país pode parar em pé deste jeito. Então a gente fala de produtividade, vira e mexe, a gente fala aqui de capacitação de mão de obra, a gente fala sobre essa revoltante decisão do governo de arrumar voto na escala, mudar a escala de trabalho, jornada de trabalho, esse populismo, esse oportunismo desavergonhado, troço nojento. Mas olha isso aqui, gente, isso aqui é morte, isso aqui é morte, nós estamos falando de morte, morte. Daria para falar disso também sobre o descaso nas rodovias? Claro que daria. Daria para falar sobre o descuido e o desrespeito aos motociclistas, aos pedestres, às pessoas? Claro que a gente poderia também falar. Mas eu estou falando sobre esse discurso atual, como se, olha o Pix, ai o meu Pix, que Pix? Nós estamos falando de Pax e estamos falando de vida, que Pix? Tudo que interessa ao Ministério da Fazenda é mais importante do que interessa à vida das pessoas?

0: tivesse esse governo e seus antecessores feito alguma coisa contra o crime organizado, e a gente não entraria na lista do Donald Trump. Ah, mas o Donald Trump é maluco. Tá bom, mas ele é maluco e nós somos burros. Então a gente tem um maluco e um burro. Nós temos vários burros aqui. E a gente fica trocando de burro para burro, fazendo políticas burras. Ah, não, nós não somos burros, nós somos inteligentes. Bom, um inteligente faz política burra é igual a um burro que faz política no máximo da inteligência. É a mesma porcaria. O fato é, a nossa política de combate à criminalidade é deficiente, burra, desorganizada. E nós estamos em 2026 e nós estamos discutindo esse assunto de PCC desde 93, quando eles surgiram. Há 20 anos os caras fizeram um ataque organizado. PCC, sem falar de Comando Vermelho, tem lugar no Brasil onde tem 12 facções brigando. Aí cresce a criminalidade. Aí tem lugar no Brasil onde uma facção manda, caso de São Paulo, aí cai a criminalidade. Criminalidade não, homicídio, porque a criminalidade campeia em São Paulo. São Paulo é um horror de segurança pública, um horror. Ah, mas não tem tanto homicídio. Ainda bem, se fosse o horror que é e ainda tivesse homicídio, impeachment do governador. De tão ruim. Mas nós somos ruins nas estatísticas, né? E ainda não dá para confiar nos números, porque as pessoas já se cansaram. Perderam uma aliança, vão fazer uma... Para que o cara perde uma aliança, vai fazer um B.O.? Para quê? Nunca vai achar aliança. Ah, não, mas para dar a estatística. Que estatística? O governo não usa para nada, joga no lixo a estatística. E não adianta nada achar que nós vamos resolver a criminalidade colocando viatura para lá e para cá. Ah, põe uma viatura na rua onde teve assalto. Agora põe a viatura onde teve outro assalto. O bandido é burro. Pela estrada fora, vou voltar para a mesma rua onde eu fui assaltar e o idiota vai ser preso. Ele é muito mais inteligente, muito mais esperto que a gente imagina. Ele troca de rua, só vai para a rua do lado. Aí, às vezes, a gente dá a notícia assim, para encerrar aqui, porque eu posso falar horas sobre esse assunto e vocês não vão aguentar. Mas para encerrar, a gente fala assim, o assalto aconteceu a 500 metros, mas tem o quê? Um radar? Até 500 metros a gente tem um radar e não pode permitir que o assalto aconteça a 500 metros da delegacia? A gente tem uma mania, jornalista tem essa mania. Aconteceu a 200 metros, tá? Então vamos alugar apartamentos a 200 metros das delegacias, porque daí a gente está protegido, mas a 250 a gente não está. A gente tem que estar protegido a 200, a 300, a 2 quilômetros, a 20 quilômetros da delegacia. A gente tem que estar protegido. E não é a delegacia a referência, não é a polícia andando para lá e para cá que vai resolver. O policial não é loteria. Existe um papel para policiamento ostensivo, existe um papel para investigação, existe um papel para repressão. Cadê a gente atacando os compradores de joias, de ouro, de celular, os desmanches? A gente não ataca, porque isso tudo tem esquema. Então a gente não vai. Aí pega um outro otário. Aí a gente vai em um outro lugar, quando os vê, fala assim, os bandidos fugiram, mas prenderam um. Aí prende a tia do café, que estava lá no cafezinho, aí ela responde por tráfico internacional de drogas e fica mais uma otária presa por não sei quantos anos, porque estava lá com não sei quantos gramas. Então, nós estamos entregues. Se a gente quiser fazer uma discussão séria nesse país, a gente tem que enfrentar isso e colocar esses caras contra a parede. Os candidatos, não deixar eles mentirem para a gente. Então, desconfie, porque estão todos mentindo para a gente e joga a culpa é do Trump. Oh, agora nós somos tudo patriota, agora nós estamos tudo defendendo a nossa soberania. Soberania com C cedilha, né? Começa com C cedilha, soberania com C cedilha. Soberania, coisa nenhuma, não estamos defendendo nada. Estamos fazendo discursinho para ganhar voto. Agora, para ganhar do crime organizado, o discurso não vai resolver. Eu não sei se você concorda ou discorda. Essa é a opinião que eu tenho sobre o assunto.
1: Agora, meio-dia e 33, ainda sobre esse assunto, o presidente Lula afirma que o Brasil não pode aceitar o tratamento que os Estados Unidos deram ao país nesta semana. Lembrando que, além do enquadramento de PCC e Comando Vermelho como facções terroristas, ontem teve a divulgação de um estudo de um órgão ligado ao governo norte-americano que recomenda uma taxação de 25% para produtos brasileiros vendidos para os Estados Unidos. A fala de Lula foi agora há pouco durante reunião ministerial no Palácio do Planalto. O petista disse que não foi comunicado oficialmente pelo governo norte-americano sobre as propostas de novas tarifas comerciais a produtos brasileiros e que pretende enviar uma carta a Donald Trump. Mais da reunião com o repórter Afonso Marangoni.
2: O presidente Lula afirma que o governo não pode aceitar o tratamento que os Estados Unidos deram ao Brasil nesta semana. Ele fez referência à indicação do governo americano de que pode taxar novamente produtos brasileiros. A declaração do presidente foi dada nesta quarta-feira, na abertura da reunião ministerial que acontece no Palácio do Planalto.
3: A nossa luta para que esse país não seja tratado em nenhum momento como se fosse uma republiqueta insignificante. Nós somos muito grandes. Nós temos muita história e nós não podemos aceitar o tratamento que os Estados Unidos deu ao Brasil esta semana. Não é possível.
2: Sem citar adversários políticos, ele também disse que pessoas estão tentando trair o país com interesses rasteiros de uma disputa eleitoral.
4: Os Estados Unidos concluem mais uma investigação comercial e propõem uma tarifa adicional de 12,5% sobre os produtos brasileiros. Dessa vez, as novas taxas foram aplicadas a 60 países por falha na entrada de itens fabricados no exterior com mão de obra forçada. Com a proposta de ação, que foi fundamentada na seção 301 da Lei do Comércio, o objetivo é pressionar os governos a adotarem políticas mais rigorosas de fiscalização. A entidade norte-americana destaca que a medida busca proteger trabalhadores globais e garantir uma competição justa no comércio internacional. A cobrança está prevista para entrar em vigor junto com as tarifas de 25% que o Ferret mencionava.
1: Mais cedo, o chanceler Mauro Vieira e o representante de comércio dos Estados Unidos, Jameson Greer, se encontraram brevemente em Paris durante a reunião da OCDE. Segundo fontes do Itamaraty, os canais de comunicação continuam abertos e o objetivo é manter as negociações. O próprio Greer passou o recado de que quer continuar dialogando. Mauro Vieira retribuiu e disse que o desejo do Brasil é o mesmo. Sobre as taxas, a ideia é intensificar os contatos dentro dos parâmetros discutidos na reunião entre Lula e Donald Trump em Washington. Isso sem escalar qualquer tipo de conflito entre os parceiros.
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4: E a gente vai mais uma vez para os Estados Unidos. A Aline Fanelli chegou junto com a seleção brasileira, está acompanhando os treinos, os preparativos e de olho nos amistosos que acontecem ainda antes do começo da Copa do Mundo. Fala, Aline, boa tarde.
12: Uma ótima tarde para vocês. Daqui a pouquinho a gente acompanha as entrevistas coletivas do zagueiro Marquinhos e também do atacante Igor Thiago no hotel da seleção brasileira. Na Copa do Mundo de 2026, a estreia vai ser no dia 13 de junho contra Marrocos, no estádio de Nova Jersey, o MetLife Stadium. E, aliás, sobre este assunto, sobre o local, sobre o transporte, ontem eu estava acompanhando uma TV local, a CBS, estava falando muito claro das finais da NBA, porque o New York Knicks não chegava a uma final desde 1990. Agora enfrenta o San Antonio Spurs. Na noite de hoje tem um jogo número 1, que vai ser no Texas. Mas eles também falam uma coisa ou outra de Copa do Mundo. E aí disseram que 320 mil tickets de transporte público do trem foram colocados para comercialização para os torcedores. E menos de 6% desses tickets foram vendidos até o momento. A FIFA colocou o valor inicial de $150 por esse trajeto. Para vocês terem uma noção, esse trajeto normalmente da Penn Station até o estádio custa $12,50. Como a procura foi baixa, a FIFA diminuiu para $98. Ainda assim, a procura não está sendo como a FIFA esperava. Então, as autoridades estão imaginando que o trânsito vai ficar muito grande no dia do jogo, porque muita gente vai tentar vir para cá de carro. Tem um estacionamento enorme no MetLife Stadium, tem também um shopping ao lado, então já se imagina que muitos torcedores vão buscar esse transporte através do carro ou transporte de aplicativo, procurando diminuir o valor do deslocamento. Muita gente ficando, inclusive, em Manhattan e não nessa região até um pouco mais afastada, já que não tem muito contato também com a seleção brasileira, tá tudo muito restrito. Eles aproveitam para fazer turismo, obviamente, nessa localização. Mais tarde a gente volta, então, com as palavras do Marquinhos e também do Igor Thiago, acompanhando a seleção brasileira nesta preparação para a Copa do Mundo. Volto com vocês.

0: Agora, meio-dia, mais 42 minutos. Muito boa tarde para você que está ligado, ligada aqui na Band News FM. Eu sou o Dan Abreu e te acompanho até a uma hora da tarde. Vamos juntos atualizando o cenário local das notícias. Tudo que acontece aqui em BH e também, claro, em todo o nosso estado nesta quarta-feira, pré-feriado, dia 3 de junho de 2026. E ó, tem informação do trânsito.
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0: Os detalhes com o Diego Costa. Fala, Diego. Boa tarde.
2: Boa tarde para você também, Dan Abreu, e para o ouvinte da Rádio Band News FM. Alerta agora para a BR-040, com trânsito lento nos dois sentidos na região do bairro Califórnia, mas principalmente no sentido BH. O motorista enfrenta dificuldades desde o bairro Cincão, em Contagem. No sentido Sete Lagoas, mais cedo, teve um engavetamento entre quatro veículos e o motorista ainda sente os reflexos. Nas duas direções, a Via Expressa pode ser rota alternativa, mas no caso do sentido Betim, da Via Expressa tem ponto de atenção, passando pelo bairro Água Branca, faixa da direita interditada por causa de obras no encontro com a rua Damas Ribeiro. 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
2: O destaque do último dia do Congresso Luso-Brasileiro de Auditores Fiscais em BH foi a Lei Orgânica da Administração Tributária. Para o presidente licenciado da FEBRAFIT, Rodrigo Espada, o tema é essencial para completar a reforma.
3: O fisco, ele está ao lado da sociedade. Uma Lei Orgânica da Administração Tributária, ela traz um fortalecimento do braço arrecadador do Estado, e isso fortalece tanto o Estado quanto a concorrência leal entre os contribuintes, mas ela também traz para o contribuinte segurança jurídica, previsibilidade e uma forma de atuação do fisco muito mais uniforme.
2: O ex-secretário extraordinário da reforma tributária, Bernardo App, defendeu os pressupostos da reforma: simplicidade, transparência e integração.
4: A reforma tributária do consumo, que foi recentemente aprovada no Congresso Nacional, tem como foco, sobretudo, ampliar a eficiência da economia brasileira, ou seja, aumentar o potencial de crescimento da economia brasileira. Isso é feito pela desoneração dos investimentos, pela desoneração das exportações e pela correção de uma série de distorções que resultam do sistema tributário atual e que faz a economia brasileira se organizar de uma forma muito ineficiente. A expectativa é que o PIB potencial do Brasil possa crescer mais de 10 pontos percentuais em função da reforma tributária ao longo dos próximos 15 anos.
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5: Agora meio-dia e 48, a gente segue falando do cenário local e olha só, o comércio de rua e shoppings em Belo Horizonte estão autorizados a funcionar neste feriado de Corpus Christi, de acordo com a CDL. Unidades de pronto atendimento, Hospital Metropolitano Odilon Berin, Central de Internação, SAMU, serviços de urgência psiquiátrica noturno, centros de referência em saúde mental funcionam normalmente 24 horas todos os dias da semana. Os centros de saúde não funcionam nesta quinta-feira, e no caso, os de menor porte. O Zoológico e Jardim Botânico de Belo Horizonte abrem nos dias 4, 5, 6, 7 deste mês, das 8 horas da manhã às 5 da tarde. A tradicional feira hippie funcionará normalmente de 8 da manhã às 2 da tarde neste domingo. A coleta de resíduos domiciliares será realizada normalmente no dia 4 de junho. Já a coleta seletiva não acontecerá. Meio-dia e 49. 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
13: Economia com ela, Juliana Rosa. Hoje é excepcionalmente gravado. Conversa com a gente. Fala, Juliana.
14: Boa tarde a todos. O clima é de muita apreensão no empresariado brasileiro. Agora são duas ameaças dos Estados Unidos de sobretaxar os produtos brasileiros. Ontem já havia a decisão preliminar da Justiça Americana de sobretaxar em 25% produtos importados do Brasil e agora 12,5% de uma lista de 60 países que são acusados de terem trabalho forçado. Aqui nessa parte do trabalho forçado, que eu estou ouvindo, por exemplo, o presidente da Câmara Americana de Comércio, o Abrão Neto, me disse que o foco aqui é muito a China. Então, eles vão arrumar ali um jeito de dizer, por exemplo, através do estímulo agora às compras dos produtos chineses, aquela queda da taxa das blusinhas, que o país está comprando mais da China. Ele acha difícil reverter no caso aqui desse tipo de condenação, porque são 60 países e é, na verdade, um dispositivo jurídico que os americanos encontraram para ter alguma sobretaxa de uma forma mais consistente, sem risco de reversão, como aconteceu recentemente, porque ele disse que aqui já foi um dispositivo testado no judiciário americano e a chance de tirar ela é muito pequena. Ele acha que o presidente da Câmara Americana de Comércio, Abrão Neto, ele acha que é importante o Brasil focar naquilo que a gente está sendo acusado individualmente, que é a sobretaxa de 25%. E o que os empresários estão dizendo, conversei com o presidente da Confederação Nacional da Indústria, o Ricardo Alban, e todos eles estão me dizendo que o Brasil tem que ser pragmático nesse momento nas negociações com os americanos. O Ricardo Alban me falou uma frase que eu achei muito boa. Ele falou: não é uma questão de se negociar os dedos. Ninguém está falando para poder abrir mão do PIX. É algo que já está estabelecido no Brasil. Se usa mais PIX do que dinheiro, por exemplo. Então, ele falou, não se está querendo negociar a soberania nacional, nada disso. Mas ele acha que tem anéis para serem negociados. Então, a discussão que ele fala não é oferecer os dedos, mas sim perder talvez alguns anéis, que é sentar na mesa de negociações para negociar de forma pragmática, por exemplo, a questão das terras raras que interessa aos americanos, a questão das big techs, que é uma discussão grande aí de empresas americanas, de estarem preocupadas ali com a discussão de legislação que possa atrapalhar os negócios, mas ter um jogo de cintura, de negociação nessa questão das big techs. A questão de data center, que instalação de data center é algo que interessa muito nesse momento aos americanos, o Brasil tem como oferecer isso. A questão do etanol também, que é um mercado aqui no Brasil que os americanos têm interesse. Enfim, todos eles estão me dizendo que é importante separar discursos políticos inflamados para sentar na mesa e oferecer aos Estados Unidos condições que interessem de negociação comercial. Eles acham que a gente tem uma janela curta, assim, de 15 dias. A CME está tentando marcar reuniões em Washington para contribuir para as negociações, mas que, segundo o presidente da CME, é o governo que tem o poder agora dessa janela curta de negociação para fazer a diferença e reverter essa decisão de sobretaxar os produtos brasileiros. Volto com vocês.
13: Juliana Rosa, economia com ela. Ela volta a conversar com a gente amanhã. Valeu, obrigado.
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16: A China acaba de ultrapassar 50 mil quilômetros de trilhos de trem de alta velocidade. 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Isso pode cortar metade do tempo da viagem, por exemplo, entre Pequim e Xangai. O Brasil só tem um pouco mais de 30 mil quilômetros de ferrovia total, uma boa parte sucateada. Enquanto a gente debate se faz ou não, a China já está na próxima geração de transporte. 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
20: Artilheiro da história da Inglaterra com 78 gols. Capitão e referência, ele participou das edições de 2018 e 2022, sendo o rosto de uma geração que devolveu a Inglaterra às semifinais após décadas. Kane foi o artilheiro no Mundial da Rússia com 6 gols, tornando-se o segundo inglês na história a conseguir o feito, após Gary Lineker. Contra o Panamá em 2018, entrou para a lista de poucos jogadores a marcar 3 gols em uma única partida de Copa. O momento mais doloroso da carreira foi em 2022, quando ele fez um gol de pênalti contra a França nas quartas de final, mas isolou uma segunda batida desse tipo que empataria o jogo, resultando na eliminação inglesa.
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0: Agora, 1h02, a gente segue falando aqui do cenário local e uma operação da Polícia Civil desarticula um grupo criminoso e cumpre um mandado de busca e apreensão, além de quebra de sigilo e sequestro de bens e valores, aproximadamente no valor de R$1 milhão. Nessa terça-feira, os suspeitos atuavam em Contagem, na região metropolitana de Belo Horizonte. De acordo com a PC, a investigação, que foi iniciada em março de 2024, a pedido do Ministério Público, identificou a atuação de um grupo suspeito que fazia uso das redes sociais para aplicar golpes através de transmissões ao vivo e cursos para atrair vítimas a um jogo de apostas online. Ainda de acordo com a delegada, os suspeitos usavam resultados falsos e prometiam dinheiro fácil para atrair as vítimas até a armadilha financeira, que chegou aí a lesar uma pessoa em R$200 mil. Ainda de acordo com o relatório do Laboratório de Tecnologia contra a Lavagem de Dinheiro, da PC, foram identificadas movimentações financeiras incompatíveis com a renda declarada pelos investigados, além da aquisição de bens de alto valor. Os trabalhos investigativos seguem em andamento. Agora, 1h04.
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0: Agora, 1h06 vai virar o reloginho 1h07. Seguinte, daqui a pouquinho eu vou embora. Eu daqui tô de folga... No fim do dia. Tô de folga 4 dias no feriado. Então, assim, atrasou. Atrasou bastante. E não se quiserem falar alguma coisa também, podem falar.
1: Que eu vou esquecer até segunda.
0: O quê? Eu saio daqui, eu já esqueci. Quando eu chegar na redação, eu já esqueci, mas podem falar.
1: Compromisso, que é uma palavra que começa...
0: Compromisso.
1: Toma essa. Compromisso. Porque compromisso é um troço interessante. Eu gosto da palavra compromisso, porque compromisso não é nada que é imposto, né? Uhum. É um compromisso. Você assume o compromisso. Então, ele, por exemplo, quando se formou em jornalismo, ele assumiu certos compromissos. Não dele com os pais, não dele com a faculdade, dele com ele mesmo. Juro pra mim que vou exercer a minha profissão com esse e aquele compromisso, né? Um dos compromissos tem a ver com o horário, né? Eu trabalhei em revista semanal, trabalhei em revista quinzenal, são conceitos diferentes de horário. É, e trabalho em televisão, trabalho em rádio, compromisso com o tempo é uma coisa inacreditável. Uhum. Mas esse trio aqui não tem o menor compromisso com o horário, vocês já perceberam.
2: Mas a gente tem compromisso com a notícia.
1: A gente tem compromisso com a notícia.
0: A gente tem alguma vantagem.
1: A gente tem alguma vantagem. Mas assim, a gente não consegue. Agora, talvez, não é que seja falta de compromisso, talvez seja excesso de... Seja incapacidade mesmo da gente cumprir o horário. Eu acho que é. Não tô falando do Fest, tô falando que esse trio aqui. Esse trio. Não tem jeito. A gente juntos três aqui dá ruim nesse negócio do horário. A química é boa. A química é boa, a gente gosta de trabalhar junto.
2: A resenha é gostosa, né?
1: Mas a gente comete uns erros. Um desses é esse. O cara, a maior cara de pau, 1h06, já não tem mais nem vergonha. Já pega e fala.
2: Quer falar, falem. Eu tô de folga mesmo.
1: E segunda-feira eu volto daqui 4 dias, já esqueci. Vejam vocês. Então, você que tá com seu filho, não deixe que essa parte do ferrete te contagie. Aproveita as outras virtudes que ele tem, que são várias. 1h09. Começando então o segundo, nem sei se é ato.
2: É sim.
1: Band News no meio do dia. Eu, Larissa Biscaia, ele, Humberto Ferretti e o nosso compromisso com a notícia.
0: Estamos aqui para isso, Eneg. O presidente Lula volta a criticar o secretário de Estado dos Estados Unidos, Marco Rubio, após autoridades americanas proporem um novo tarifaço contra produtos brasileiros. Ontem, Lula já tinha dito que o chefe da diplomacia do governo Trump age contra os latinos. Mais cedo, em discurso na reunião ministerial no Planalto, o petista afirmou que Rubio não gosta da América Latina e que o secretário disse que os Estados Unidos estão fazendo uma América próxima. Menos para Nicarágua, Cuba e Brasil.
3: Esse Marco Rubio não gosta da América Latina e muito menos do Brasil. Ele é um latino-americano frustrado. Não sei se ele nasceu em Cuba, me parece que ele nem nasceu em Cuba. Parece que ele é filho de pessoas que nasceram em Cuba. Então o comportamento dele com relação à América Latina, inclusive eu espero que o nosso Senado, Jacques Wagner, responda. Ele falou ontem no Senado... que ele está muito feliz, porque eles estão conseguindo fazer a América Latina, com exceção do Brasil, com exceção da Nicarágua, com exceção de Cuba e com exceção da Colômbia, está fazendo a América Latina muito, mas muito próxima dos Estados Unidos.
1: Olha, de duas uma, ou no governo Trump vale uma regra diferente da regra que vale no governo brasileiro, e aí, nesse caso, a gente tem um problema com o presidente americano, porque é esquisito imaginar que o secretário de Estado dos Estados Unidos possa fazer o que quiser. Ah, ele faz isso, ele não gosta. Ah, o secretário de Estado não gosta. Ele parece que nasceu em Cuba, não sei se nasceu em Cuba, que nasceu em Cuba, ele não gosta do Brasil, não gosta de Cuba, não gosta, né? E ele faz o que quer. Então, temos um presidente nos Estados Unidos que é incapaz de comandar o seu secretário de Estado, né? Seria uma possibilidade. Nesse caso, o presidente americano tem um problema. Ou então, temos um problema aqui no Brasil, que é não dirigir a crítica para quem de direito. E a pessoa que deve receber a crítica é o número um do governo dos Estados Unidos, se é que tem crítica a fazer, porque ele está lá defendendo os interesses americanos. Mas tudo bem, quer criticar, um jogo político e tal, ataque. Donald Trump. Fale do Donald Trump. Assim como seria inconcebível imaginar o ministro da Fazenda fazendo coisas aqui que o presidente não quer, o chanceler, o ministro da Agricultura e o presidente trouxão não sabe de nada. Aqui não cola. Você acha que o Lula não sabe das coisas? Claro que sabe, né? Talvez não saiba em alguns momentos, quando, por exemplo, o ministro da Previdência patrocinou aquele assalto às contas das aposentadorias. Ali não dá para dizer que o Lula sabia, né? Mas aí é um desvio. Agora, será que o secretário de Estado dos Estados Unidos está num desvio e ele resolveu bater em alguns países, entre os quais o Brasil, e o Trump não abençoa? O Trump é contra. O Trump é super a favor do Brasil. O Trump tem dado demonstrações de parceria extraordinária com o Brasil, com a Venezuela, com Cuba. Claro que não, né? É um desejo do presidente. E o Marco Rubio faz o que o presidente manda. Como aqui. Como aqui. O presidente nunca pode alegar que não sabe. Então, seria um problema do presidente americano, mas, no fundo, é uma demonstração de que é mais fácil bater no número 2, 3, 4, lá, um cara qualquer, do que bater no presidente americano. Bate no presidente americano, são escolhas dele.
2: O júri popular do caso Henri Borel chega ao 10º dia nessa quarta com expectativa para o anúncio da sentença. Os debates entre acusação e defesa acontecem depois do interrogatório de 22 testemunhas e dos dois réus. Fala, Guilherme Faria.
4: O promotor Fábio Vieira, do Ministério Público do Rio, é o primeiro a falar no 10º dia de julgamento do caso Henri Borel no Tribunal de Justiça do Rio. Na reta final, o júri popular está agora na fase de debates entre defesa e acusação. Depois do promotor, também vão falar os advogados que representam Monique Medeiros e Jairo Souza Santos Júnior, réus no processo, acusados de envolvimento na morte do menino, que tinha 4 anos em março de 2021. Em seu discurso, Fábio Vieira reforça a acusação de que Jairo e Monique tiveram participação no crime. Ele relembra depoimentos tomados nos últimos dias e mostra aos jurados provas colhidas ao longo do processo.
0: A Polícia Civil da Bahia prende 17 pessoas em uma operação que mira um grupo investigado por roubos a estabelecimentos farmacêuticos, tráfico de drogas, tráfico de armas e lavagem de dinheiro. A ação ocorreu, além de Salvador, em São Paulo e também no Rio de Janeiro. 25 mandados de prisão e 41 de busca e apreensão foram cumpridos. A Justiça também autorizou o bloqueio de bens e valores que somam quase 13 milhões de reais.
2: A gente fala de um caso agora que chama a atenção. Vocês já viram um filme de terror chamado A Órfã?
0: Já.
2: Nesse filme, um casal decide adotar uma menina que supostamente tem 9 anos de idade e com o decorrer do filme eles descobrem que não, que ela é uma adulta. Bom, aconteceu um caso parecido no sul do país. Uma mulher de 37 anos é presa por se passar por uma adolescente de 12 anos e viver como filha adotiva de uma família em Joinville, em Santa Catarina. Ela enganou essa família por mais de um ano. Quem conta essa história é a Lorena Pelanda.
5: Uma mulher de 37 anos presa por se passar por uma adolescente de 12 e viver como filha adotiva de uma família em Santa Catarina, mantinha comportamentos infantis, como usar mamadeiras e chupetas. Ela enganou a família por 14 meses, confessou o crime e foi presa por estelionato e falsa identidade em Joinville. A mulher chegou até a família após procurar uma igreja e dizer que fugiu do Pará após sofrer maus tratos. A suspeita tem antecedentes penais por golpes idênticos em outros estados.
1: Olha, só uma coisa, Larissa Biscaia me mostrou a fotografia, que a gente não exibe, dessa miliante, que se passou por uma menina de 12 anos.
2: De 12 anos.
1: 12 anos. Ela não consegue passar por uma mulher de 35. Não, é impossível você olhar para ela e achar que ela tem menos de 40 anos. Não tem como. Ela não tem cara de 14, de 15, 16, 17, 18, 19. Então, o caso é complicado, etc. Agora, como é que as pessoas foram enganadas por ela? Ela poderia dizer que ela é o que ela quisesse, talvez. Sabe aqueles casos da que a gente pegou, noticiou aqui? A mulher que se apaixonou pelo Brad Pitt, uhum, e deu dinheiro pro Brad Pitt. O Brad Pitt foi buscá-la no aeroporto. Tinha uma que era enganação, mas tinha uma que ela acreditou, deu dinheiro pro Brad Pitt e tal. Isso aqui é na linha Brad Pitt, porque é impossível você olhar para essa mulher de frente. De costas, você já percebe que ela não parece ter 12 anos. De frente, você olha para ela, se ela disser que tem 40, você diz, tá mentindo, é idade para baixo, né? Como é que ela pode passar por 14 anos? Claro, não podemos culpabilizar as vítimas, né? Elas acreditaram, a pessoa falou que tinha. Mas, pô, ela vai falar que tem... Gente do céu, não é possível um negócio desse.

0: Mudei a trilha, porque a próxima notícia me já sabe.
1: O Ineg adora essas coisas.
2: Nossa, isso é rica. Vamos ver.
0: Paranaense, lá do estado da Larissa Biscaia.
1: Tem que ser no Paraná.
2: Não, mas não é Paraná. É Paraná, mas a cidade é...
1: Campo Largo.
2: Campo Largo.
1: Fala aí, Ferrete.
0: Ele acredita ter filmado um objeto voador não identificado. Sim. Ele publicou um vídeo que mostra luzes atípicas e circulares e que foi filmado da varanda da casa dele. O caso caiu na internet e até a Força Aérea Brasileira se pronunciou. Eles estão entre nós? Fala, Brenda Niviorovski.
2: Pelo amor de Deus. Vai.
3: A Força Aérea Brasileira afirmou que não identificou qualquer objeto em comum no espaço aéreo de Campo Largo, na região metropolitana de Curitiba. A informação foi divulgada após a repercussão de um avistamento de OVNI divulgado por um influenciador no último domingo, que mostrava luzes coloridas no céu sobre a propriedade rural onde ele mora. De acordo com ele, o objeto não parecia ser avião e nem drone. O Departamento de Controle do Espaço Aéreo afirmou que nenhum objeto desconhecido foi detectado no dia 31 de maio e aeroportos da região também não registraram nada fora da normalidade.
2: O mais legal dessa imagem é o seguinte, é esse SAMU que aparece aí, parece uma viatura do SAMU, né? Os bombeiros, é assim, só aparece OVNI para quem acredita. Primeiro, só aparece OVNI para quem acredita. Segundo, esse OVNI aí, ele não é V, não é OVNI, porque é objeto voador não identificado. Ele não tá voando! Ele não tá voando coisa nenhuma, é objeto OPNI, objeto pousado não identificado, ou parado não identificado. Então OPNI eu aceito, é um OPNI. Agora OVNI não voa, o OVNI que não voa. Agora por que diabos esses caras, com tanta coisa pra fazer, eles têm que vir pra essa porcaria desse planeta atrasado que só aparece pra quem acredita? Lá em Varginha também, o ET de Varginha. O ET de Varginha, os caras ganham dinheiro até hoje com isso. Acho ótimo ganhar dinheiro, tomara que Campo Largo ganhe uma grana, tenha um espaço. Vai lá no espaço, vai ver. Produzir um buraco com uma cratera e com um elemento químico não identificado, EQNI, elemento químico não identificado. É uma... eu ouvi o sujeito falando, todo animadinho e tal. Ele até foi conservador, ele falou, olha, acredite quem quiser. Claro, acredite quem quiser. Só quem quiser. Agora, a rede social é o seguinte, falou em OVNI, falou em ET, falou em vida fora da Terra, nossa, bomba, todo mundo gosta. E partem daquele princípio. Como assim somos o único planeta com vida inteligente? Eu não acho nem, primeiro que eu não sei se é a vida, definir a vida como inteligente para todo mundo, eu acho que é um exagero. Mas não precisa ser o único planeta com vida inteligente para também a gente ser... escolhido. O Brasil não consegue receber turista estrangeiro, mas OVNI talvez seja o país que mais recebe OVNI no mundo, e sempre para quem acredita. Então a gente teria que ter hotéis para eles, não se cansam, não fazem cocô,
1: estacionamento
2: para as naves. Vai catar coquinho.
1: Mas ó, o que eu tô gostando é de ver as teorias da conspiração que vão chegando aqui no WhatsApp. Um dos ouvintes falou, será que isso não tem relação com o fechamento do espaço aéreo de São Paulo no dia seguinte?
0: Mas se tiver, eles vão guardar sete chaves.
2: Eles
0: isso
2: iam
0: aí.
2: Pousar em Congonhas. O OVNI ia pousar em Congonhas. Deu problema no satélite. Quer dizer, eles usam o satélite da aeronáutica para pousar?
0: Às vezes interfere.
1: Pediram autorização para torre de controle, não deu, derrubaram.
0: Não foi um problema no satélite?
2: Em que língua eles pediram autorização?
0: Se eles cortaram o sinal.
2: Então foi isso.
1: Foi isso?
2: Gente, pelo amor do santo padre.
1: Vamos falar de esporte que fica um pouquinho mais fácil. Começa hoje em Campina Grande, o maior São João do mundo. Fala, Joana Brito.
4: Campina Grande abre nesta quarta-feira os portões para a 43ª edição do maior São João do mundo. Ao todo serão 33 dias de festa, reunindo milhões de visitantes e com expectativa de movimentar mais de R$800 milhões na economia paraibana. A noite de estreia promete o Parque do Povo lotado. Entre os destaques da programação estão o projeto Dominguinho, que reúne João Gomes, Mestrinho e JP, além da volta da cantora Solange Almeida, o palco principal da festa. Também se apresentam nesta abertura as bandas Brasas do Forró e Limão com Mel. Os portões serão abertos às 5 horas da tarde e os primeiros shows começam às 6h40 da noite.
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0: E tem algumas torcidas ou alguns torcedores no Brasil que vão se empolgar com a Copa do Mundo daqui a pouquinho. Sábado tem amistoso entre Brasil e Egito, a estreia no outro sábado contra Marrocos, só que alguns torcedores ainda não estão nem aí para a Copa do Mundo, o foco deles é o outro. O Vitória larga na frente do Fortaleza na disputa pelo título da Copa do Nordeste. Fala aí, Janaína Moradilo.
6: O Vitória garante uma vantagem mínima para o jogo de volta da final da Copa do Nordeste. O rubro-negro venceu o Fortaleza por 2-1 ontem na Arena Castelão e está mais próximo de levantar a orelhuda no Barradão, em Salvador. A partida está marcada para sábado. O Leão pode até empatar para ficar com o título. No jogo de ida, Vitinho marcou primeiro para o mandante, mas Renato Kaiser e Tarsia decidiram o jogo para o Vitória. O rubro-negro pode ganhar a quinta taça e empatar com o Bahia como maior vencedor.
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8: anos, campeão da Champions League com o PSG e da Liga das Nações com a seleção de Portugal. Falar sobre a importância de João Neves no meio-campo dos lusitanos é chover no molhado. O garoto português chega ao seu primeiro Mundial de Seleções com uma precisão incrível nos passes. E já com o currículo pesado, mesmo tão jovem, pode ser a peça de equilíbrio nessa seleção lusitana comandada por Roberto Martínez.
1: Nossos ouvintes estão junto com a gente comentando o noticiário. Vou começar pelas participações de OVNI e depois pelo que eles vão fazer boa, com a criançada. Viu? O nosso ouvinte, deixa eu ver se ele assinou a mensagem, final de telefone 96. O Fernando mandou mensagem pra cá falando que esse objeto voador não identificado é o jatinho do Daniel Vorcaro.
2: Sensacional. Um 12, né?
1: Um 12. Mas olha bom. Só, ele tentou fugir de jatinho a primeira vez que foi preso. Se tivesse fugido de OVNI, será que seria mais fácil?
2: Eu acho que sim.
1: Ele ia fugir pra onde? Pra Marte?
2: Não, com a vantagem, que ninguém nunca filma uma abdução, né? Então, ele. Primeiro que ele teria que conseguir passar de estágio, porque as pessoas

0: Ele teria que conseguir ser abduzido, ele teria que convocar, aí ele teria um poder extraordinário. No Congresso a gente sabe que ele tem, no Judiciário a gente também sabe que ele tinha, né? Tinha, nos dois casos. Sim. Agora, com OVNIs, com esses ETs aí, esses verdes aí, sei não.
1: Luciano, final de telefone, 32, ouvinte que fala de Salvador. E ele traz um ponto muito bom. O incrível é, quem grava OVNI nunca tá com uma câmera boa. Nunca. Hoje a gente tem celular com câmera excelente, estabilidade, alta resolução, 4K. E curiosamente, os vídeos sempre aparecem ali, feitos com o pior celular possível, diz o Luciano, nosso ouvinte.
0: E com um detalhe, né? É sempre fala assim, onde é que a gente vai pousar? O mais longe possível, que não impeça uma gravação, mas não tão perto que consiga registrar os detalhes, para que seja sempre não identificado. Então a gente nunca vai evoluir para objeto voador identificado, porque sempre é longe, como observou o nosso ouvinte, com muita precisão.
2: Mas vocês não consideram a possibilidade de o próprio OVNI ter alguma energia ali que prejudica as câmeras?
1: Super. Um bloqueador, né? De sinal.
2: Vocês são, eu tô sentindo vocês muito céticos, muito em relação a esse tema, viu?
1: Esses dias a gente teve uma discussão fora do ar sobre o Alf, o E teimoso, que é o único ET que nós estamos aceitando que a gente acredita.
0: É porque tem zíper, né? Porque tem zíper, porque é de Hollywood, aí eu acredito.
1: Ó, pra fechar participações, no começo do jornal você perguntou pros ouvintes o que, que eles vão fazer com a criançada no feriado, amanhã não tem aula. Matheus, nosso ouvinte aqui de São Paulo, falou que vai mandar para casa da professora, ela que passa um home office. Coitado, o professor não tem um dia de folga nem no feriado.
0: Caramba, tadinha.
1: A Érica, nossa ouvinte de Salvador, falou, ela mandou assim, aula de boxe, depois praia e almoço na casa da avó.
0: Tá.
1: Aí eu perguntei, aula de boxe é você ou as crianças? E ela respondeu, eu com as crianças, com o Bernardo de 12 anos e a Maria de 8 anos de idade,
0: legal,
1: sempre vão comigo.
0: Hein?
2: E depois vão dormir, né?
1: E depois vão dormir tranquilos.
0: Cedo.
1: Mas legal, né? Uma atividade diferente,
2: lógico,
1: de fazer com os filhos.
2: Sim. Se diverte, fica com a mãe, faz uma atividade física, almoça na avó, bucho cheio, sono. Acabou.
1: Tá resolvido o período da tarde dela.
0: Mais
1: tá
0: cedo
1: tranquilo.
0: Que amanhã tem que fazer outra coisa. Isso vale pra sexta-feira ou pra quinta?
1: Ela falou pra amanhã, quinta.
0: É, depois tem sexta.
1: É, depois
0: a gente
1: tem que perguntar de sexta ainda. E o Arthur, nosso ouvinte que fala da minha terra, fala de Curitiba. A nossa família tem o Dia da Família, que por sinal foi agora no dia 31 de maio. Foi o dia que eu e minha esposa descobrimos que teríamos nossas gêmeas.
0: Caramba!
1: A gente sempre compra um jogo pra jogar em família e agora nós não compramos o jogo. Nós imprimimos um jogo numa impressora 3D. Então sempre é um momento divertido pra aproveitar as crianças, unir a família.
0: Muito sofisticada, né? Olha, que lição.
1: Só que o Arthur disse que ele nunca vence a partida, sempre perde pras meninas.
0: Olha lá.
1: Aí não tem nada que eu possa fazer, Arthur.
0: Não,
1: mas achei legal, hein?

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0: Agora 1:31, a gente segue falando aqui do cenário local. Um casal é preso na noite desta terça-feira em Lagoa Santa, na Grande BH, suspeito de matar o próprio filho recém-nascido e ocultar o corpo da criança. O crime teria ocorrido em novembro do ano passado em Ipatinga, no Vale do Aço, onde o bebê segue desaparecido. Segundo informações da Polícia Civil, as investigações começaram após o homem e a mulher apresentarem versões contraditórias sobre o paradeiro do bebê. Os elementos reunidos ao longo da investigação apontaram a prática de um crime grave contra a vida, o que levou os mandados de prisão preventiva do país, dos pais, né? Os suspeitos foram localizados escondidos em uma pousada no município de Lagoa Santa. No local, os policiais também encontraram uma arma de airsoft, né? Uma arma paralela e pinos utilizados para entorpecentes e medicamentos calmantes. De acordo com o delegado, durante os interrogatórios, os pais confessaram a morte da criança. A PC segue investigando o caso para esclarecer integralmente as circunstâncias da morte da criança e também para reunir novos elementos de prova do crime. Além de, claro, tentar aí reconhecer e encontrar o corpo dessa criança. Agora, 1:33, tem informação do trânsito.
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0: O Davidson Ferreira é quem tem os detalhes. Fala, Davidson. Boa tarde.
2: Olá, boa tarde para você também. Boa tarde, ouvinte sintonizado na Band News. A movimentação é bastante intensa agora nos dois sentidos do anel rodoviário. Rumo à Vitória, fila do Alto dos Pinheiros até a chegada ali à Praça São Vicente, reflexo de um pesado que teve pane na faixa da direita antes do antigo aeroporto Carlos Prates. A marginal te ajuda, motorista. No sentido Rio também tem fila do Dom Bosco até a chegada ali ao Santa Maria. Mais cedo, tivemos pesados também com problema na Avenida Cardeal Eugênio Pacelli em Contagem, pista sentido Betim, aí causou essa fila toda no anel rodoviário. Aos poucos, vai melhorando de toda forma. Ainda compensa a dica de ficar na marginal enquanto for possível. 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
3: Hoje a coluna de tecnologia fala sobre os investimentos em inteligência artificial pela Amazon, Orison.
4: Edu, esta semana eu estou aqui na capital da Inglaterra, em Londres, cobrindo um evento da Amazon que fala sobre o futuro, principalmente das operações de varejo. E é claro que eu aproveito para compartilhar aqui com os nossos ouvintes o que deve aparecer de novidade por aqui. Tem uma notícia interessante que apareceu numa conversa com a presidente da Amazon no Brasil, a Juliana Streitman. Eu perguntei a ela sobre a questão dos investimentos da empresa em inteligência artificial. Aliás, a Amazon anunciou recentemente um investimento bastante pesado na Anthropic, né? A mãe do Claude. Só que o problema é que esses investimentos, né, Edu, têm sido quase sempre acompanhados também de cortes de pessoal, né? Então eu perguntei para a Juliana se a gente pode esperar alguma coisa nesse sentido também, já que, né, a gente deve ter uma forte onda de investimentos em IA também acontecendo no Brasil, que é bom, né? Claro, a gente não pode ficar de fora dessa onda, mas fica esse temor, fica essa dúvida. Nas palavras dela, isso não deve acontecer, pelo menos na Amazon, pelo menos na Amazon brasileira. Deve seguir o caminho contrário. A empresa já aumentou sua força de trabalho no ano anterior, só no pessoal corporativo, né, o pessoal de escritório ligado diretamente à Amazon. A explicação é que a empresa, a Amazon, entende que o e-commerce brasileiro tem muito para crescer ainda. Hoje, mais ou menos 14% do varejo brasileiro trafega pelo comércio digital, ou seja, 86% são o comércio físico, né? Só 14% estão no comércio digital. Então ainda tem bastante caminho para ser trilhado pelo comércio eletrônico.
3: O comércio digital tem muito a crescer, também há oportunidades aí no mundo da inteligência artificial para este cenário. A gente acompanha e conta tudo aqui na coluna de tecnologia que volta amanhã.
5: O destaque do último dia do Congresso Luso-Brasileiro de Auditores Fiscais em BH foi a Lei Orgânica da Administração Tributária. Para o presidente licenciado da FEBRAFIT, Rodrigo Espada, o tema é essencial para completar a reforma.
6: O fisco, ele está ao lado da sociedade. Uma Lei Orgânica da Administração Tributária, ela traz um fortalecimento do braço arrecadador do Estado, e isso fortalece tanto o Estado quanto a concorrência leal entre os contribuintes, mas ela também traz para o contribuinte segurança jurídica, previsibilidade e uma forma de atuação do fisco muito mais uniforme.
5: O ex-secretário extraordinário da reforma tributária, Bernardo App, defendeu os pressupostos da reforma: simplicidade, transparência e integração.
7: A reforma tributária do consumo, que foi recentemente aprovada no Congresso Nacional, tem como foco, sobretudo, ampliar a eficiência da economia brasileira, ou seja, aumentar o potencial de crescimento da economia brasileira. Isso é feito pela desoneração dos investimentos, pela desoneração das exportações e pela correção de uma série de distorções que resultam do sistema tributário atual e que faz a economia brasileira se organizar de uma forma muito ineficiente. A expectativa é que o PIB potencial do Brasil possa crescer mais de 10 pontos percentuais em função da reforma tributária ao longo dos próximos 15 anos.
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10: A semifinalista Coreia do Sul foi a grande surpresa da Copa do Mundo de 2002, mas o caminho dos anfitriões foi marcado por polêmicas de arbitragem. Nas oitavas de final, na chamada morte súbita contra a Itália, o meia Totti reclamou de um pênalti não marcado e foi expulso. Depois, o atacante Tomasi driblou o goleiro sul-coreano e marcou o gol que seria da classificação da Azurra. Porém, o equatoriano Byron Romero anulou a jogada e assinalou um impedimento, que não existiu. Hung Hwan marcaria depois o gol da classificação da seleção da casa, que nas quartas de final seria novamente beneficiada, desta vez com o juiz egípcio Gamal Gandor anulando dois gols legítimos da Espanha, um no primeiro tempo e outro na morte súbita. Os asiáticos avançaram na disputa dos pênaltis.
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24: Agora 1h47, pesquisadores apresentaram novas armas contra o câncer, e uma das mais celebradas foi contra o câncer de pâncreas, um dos tipos mais agressivos. Um momento raro no Congresso Americano de Oncologia. Médicos e pesquisadores apresentaram um novo medicamento contra o câncer de pâncreas avançado, que é um dos tipos mais letais da doença. Fernando Maluf, um dos principais oncologistas do Brasil, estava no encontro e conversou com o jornal da Band, ainda em Chicago.
25: Os resultados foram absolutamente impactantes. Aumentou as taxas de redução do tumor em mais de 3 vezes e os efeitos colaterais foram menores. Isso representa a cura? Nesse cenário, não representa, mas representa uma profunda mudança na história natural da doença.
26: Vou me arriscar a falar o nome desse medicamento.
24: Ainda bem que caiu na sua vez.
26: Ainda viu? Bem, né? Mas já falei mais cedo no Jornal Band News. Gente, é o Daraxonrasib, que se mostrou mais eficiente que a quimioterapia. Qual que é a estratégia dele? Ao invés de atacar as células cancerígenas de uma forma geral, de uma forma mais abrangente, ele mira aquelas mutações genéticas específicas que são associadas ao crescimento do tumor. As células vão mutando, o tumor vai crescendo, o câncer vai se espalhando e ele mira justamente essas células que poderiam se alterar. E ele interrompe os sinais químicos, fazendo com que as células parem de crescer. Câncer de pâncreas não apresenta sintomas, e esse é um dos principais perigos dele. 80% dos casos, quando diagnosticados, já estão em estágio avançado e a doença se espalha para outros órgãos. O FDA, que é a agência americana que vale como a Anvisa, já liberou medicamento para o uso de pacientes sem a resposta a outros tratamentos. A previsão é que o comprimido seja liberado nos Estados Unidos nos próximos meses, como explica o Fernando Maluf.
25: Essa medicação ainda não está disponível no país. Isso vai ser submetida para as agências, para regularização, para aprovação, mas a gente espera e ansiosamente que no próximo ano isso já esteja disponível.
24: Durante o Congresso americano também foram apresentados novos medicamentos contra o câncer de próstata. Fernando Maluf fala sobre a importância do estudo clínico realizado para a descoberta do medicamento.
25: Portanto, são ganhos absolutamente perceptíveis e significativos para tantos e tantos pacientes que têm essa doença, a doença que é a doença maligna mais comum do homem. A gente sabe que cada 6 homens, pelo menos um vai desenvolver câncer de próstata durante a vida.
26: Segundo os estudos, um deles, que precisa ser tomado antes e depois da cirurgia, aumentou em 10 vezes a eliminação da doença e diminuiu em 20% o risco de metástase.
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0: Agora 1:53. Olá, muito boa tarde para você, sintonizado e sintonizada aqui nos 89,5 da Band News FM Belo Horizonte. Eu sou Gabriela Oliveira, estou chegando por aqui na atualização do noticiário desta quarta-feira, dia 3 de junho. Vamos nessa até às 6 horas da tarde. E o comércio de rua e os shoppings aqui de BH estão autorizados a funcionar neste feriado de Corpus Christi, de acordo com a CDL BH. Unidade de Pronto Atendimento, Hospital Metropolitano de Lombéres, Central de Internação, SAMU, Serviço de Urgência Psiquiatra Noturno, Centro de Referência em Saúde Mental funciona normalmente 24 horas todos os dias da semana. Os centros de saúde não funcionam nesta quinta-feira. Já o Zoológico e Jardim Botânico de BH abrem nesses dias 4, 5, 6 e 7 de junho, de 8 da manhã às 5 da tarde. A tradicional feira hippie vai funcionar normalmente de 8 da manhã às 2 da tarde neste domingo. Agora 1:54.
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10: E o Band News no meio do dia fica por aqui. A gente vai embora. Agora a gente volta amanhã, não? Depois de amanhã, não?
11: Que engraçado.
10: Eu e o Ferretti voltamos na segunda-feira. É isso, Ferretti?
12: Segunda.
10: Segunda-feira.
11: Mas eu estarei aqui. Não vou deixar os nossos ouvintes desacompanhados, sozinhos. Nunca ficarão desinformados. Estaremos por aqui.
10: O horário você está no ar.
11: Nossa, amanhã vários. Muita em vários.
10: Não, se eu quiser mandar uma mensagem
11: amanhã, eu vou estar no ar no nosso horário, do meio-dia às 14h. E depois eu volto pro ar às 16h e saio às 7h20 da noite.
10: Nossa, então qualquer hora que eu
11: qualquer
10: mandar
11: qualquer horário
10: isso,
11: eu vou estar aqui.
10: Receber.
11: Você vai mandar mensagem?
10: Vou mandar uma mensagem pra
11: tá
10: você.
11: Tá bom, vou ficar esperando.
10: Larissa Biscay, então sigam-na no arroba Larissa Biscay, _. Vai estar cheio de novidade por lá, ela vai ter muito... Talvez não tenha tanto tempo livre, mas ela vai
11: conteúdo,
10: saber.
11: Conteúdo, teremos conteúdo.
10: Teremos conteúdo. Humberto Ferretti, você vai ter todo o tempo do livre do mundo, então você, por favor, produza conteúdo digital, represente no arroba Humberto, sem H, ponto Ferretti, cheio de novidades por lá, teremos novidades, me sigam no arroba Euineg, eu volto hoje.
11: Teremos
10: 7h20.
11: Novidades por lá?
10: No Jornal da Band, seguramente, quero saber lá no Ferretti. No Jornal da Band, a partir das 7h20, estaremos juntos aqui novamente. Valeu, gente, bom feriado para todos, bom trabalho, Larissa Biscay.
11: Obrigada.
10: Beijo, tchau.
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0: volta.
1: Boa tarde, meus amores. É, boa tarde pra todo mundo ligado aqui na Band News FM. Tá no ar o Tem Método. Ao som de Leci Brandão cantando História pra Ninar Gente Grande, samba campeão da Mangueira, Michele Trombelli. Que coisa bonita, hein? Esse samba é demais, um desfile emocionante. Foi o algoritmo?
2: Não, foi escolha mesmo, foi intencional. Chique. É, muito legal, porque a gente vai rebuscando, assim, sabe o que eu faço muitas vezes? Às vezes eu vou em uns dos meus, das minhas curtidas do Spotify, vou descendo lá e vendo, uhum. Puxa, o que tem cara de Tem Método? Aí eu falo, ah, essa daqui tem muita cara de Tem Método. E é uma galera, né? Eu tava vendo aqui os compositores, como todos os samba enredos, ou a boa parte deles, tem uma lista enorme aqui de compositores, mas que, como você disse, foi o samba enredo vitorioso de 2019 da Mangueira e que traz aí muito da história da Marielle Franco, críticas sociais, da luta também antirracista. E achei que era uma boa maneira da gente começar o nosso Tem Método nessa quarta-feira. Tá tudo bem por aí? Tudo certo? Tá tranquilinha Brasília? Nada acontecendo, né? Super de boa.
1: Brasília tá tranquilo, porque eu tô aqui em cima e não tô vendo nada. Mas nem parece, né, que eu vim correndo 3 andares pra chegar aqui no horário. Hoje o dia tá um pouco corrido aqui, mas a gente gosta também. Até porque, pra mim, hoje é sexta-feira, Michele Trombelli. Depois de hoje, eu só te vejo segunda-feira.
2: Pra mim também. O nosso Carlos Andreasa, antes que comecem aqui a chover mensagens. Cadê o Andreasa? Ele volta, viu? Ainda nessa semana ele vai voltar na emenda de feriado. Olha que funcionário exemplar, né? Ele volta na emenda do feriado na sexta-feira e estará aqui no Tem Método. E amanhã esquema de plantão por aqui também. Mas você vai ficar, continuar muito bem informado. E vamos nessa, hein? Vamos nessa porque seguimos com movimentação. E com reunião ministerial, o presidente Lula convocou os ministros para a reunião em meio ao avanço das tarifas americanas sobre o país. É tarifa atrás. Não tem o EITA atrás de EITA, é o tarifa atrás de tarifa, Afonso Marangoni. E o que saiu dessa reunião ministerial, além de muitas críticas, obviamente, essa política tarifária dos Estados Unidos por parte do presidente e dos auxiliares. Boa tarde, bem-vindo.
3: Boa tarde, Michele. Boa tarde, Ivan. Boa tarde a todos que nos acompanham aqui no Tem Método. Era uma reunião ministerial que já estava programada, mas com essa questão dos Estados Unidos foi o que dominou ali a pauta de discussão. Na verdade, está dominando, porque a reunião ela continua, né? Agora já não é mais televisionada, foi aberta à imprensa apenas ali o iniciozinho, que contou com a fala do presidente Lula, com a ministra da Casa Civil, Miriam Belchior, e também o ministro da Fazenda, o Dario Durigan. Olha, o presidente Lula, de fato, Michele, ele aproveitou essa ocasião para criticar duramente os Estados Unidos por essa taxação que pode acontecer ao Brasil. Importante sempre a gente explicar isso, né? O que aconteceu por parte do Departamento de Comércio é uma sugestão de tarifa na ordem de 25%, mas que ainda vai ter umas etapas lá, audiência pública, etc., para se decidir se vai realmente entrar em vigor ou não. Aí hoje, uma nova discussão, uma tarifa de 12,5%, não só ao Brasil, é verdade, mas a outros países que não fizeram, né, na visão dos Estados Unidos, atitudes concretas e que ajudaram, então, portanto, a erradicar o trabalho forçado, né, muitas vezes análogo à escravidão. No caso também dessas tarifas, ainda não está em vigor, mas só essas ameaças, esse potencial tarifário contra o Brasil, fez o presidente Lula, então, subir o tom, criticar os Estados Unidos e dizer que pretende mandar ainda uma carta para o presidente Donald Trump, explicando a situação e dizendo aquilo lá que a gente já está cansado de saber, que o Brasil, na verdade, ele é deficitário, não é, na balança comercial com os Estados Unidos, o que não teria sentido, portanto, essas sanções e essas tarifas, pelo menos se levar em consideração os aspectos exatamente técnicos, né, e também comerciais. O presidente Lula, não é de hoje, Michele, Ivan, tem criticado muito Marco Rubio, que é secretário de Estado dos Estados Unidos, e foi ele, né, quem vocacionou essa questão tarifária de 25%, depois de um encontro ali que teve com familiares, né, do ex-presidente Jair Bolsonaro, sobretudo o senador Flávio Bolsonaro. Até por isso, Lula tem dito que o Flávio Bolsonaro foi até os Estados Unidos e articular essas novas potenciais tarifas ao Brasil. O que o Flávio Bolsonaro tem negado enfaticamente, hoje voltou a dizer que não, que pelo contrário, até já enviou uma carta ao Donald Trump pedindo que não sejam taxadas empresas brasileiras. O presidente Lula, nessa reunião ministerial, subiu o tom contra o Marco Rubio. Vamos acompanhar um trechinho?
0: Eu já tinha dito e vou dizer para vocês, ao presidente Trump, esse Marco Rubio não gosta da América Latina e muito menos do Brasil. Ele é um latino-americano frustrado. Não sei se ele nasceu em Cuba, me parece que ele nem nasceu em Cuba. Parece que ele é filho de pessoas que nasceu em Cuba. Então o comportamento dele com relação à América Latina, inclusive eu espero que o nosso Senado, Jacques Wagner, responda. Ele falou ontem no Senado que ele está muito feliz porque eles estão conseguindo fazer a América Latina, com exceção do Brasil, com exceção da Nicarágua, com exceção de Cuba e com exceção da Colômbia, está fazendo a América Latina muito, mas muito próxima dos Estados Unidos. Ele não sabe que nós já sabemos que antes dessa jogada deles, esse país foi vítima de golpe em 1964 e naquele tempo articulado por embaixadores americanos no Brasil.
3: Pois é, há um temor aí dessas falas do presidente Lula, como isso pode repercutir lá nos Estados Unidos, porque a gente tem percebido isso, né, Ivan e Michele, que avança positivamente a relação pessoal entre Lula e Trump, mas a relação entre Brasil e Estados Unidos vem tendo um momento de piora, né, por causa dessas potenciais novas tarifas e também da aproximação ali que a família Bolsonaro tem, principalmente com o Marco Rubio e outros representantes da Casa Branca. Então, Lula não descarta esta sinalização aos Estados Unidos, mas também diz sempre, repete, que não vai tomar nenhuma decisão com 39 graus de febre. Ontem teve aquela notícia da China de que o Brasil está livre da febre aftosa, então tirou as barreiras que existia à exportação de carne bovina do país. Lula disse na reunião ministerial que esta é uma ótima resposta ao que os Estados Unidos está anunciando, que acontece no mesmo dia, que mostra que o Brasil vai negociar, mas também está aberto a outros mercados, e fez esse aviso, inclusive, para os representantes aqui do comércio brasileiro.
2: Beleza, informações então dessa reação e da resposta do governo brasileiro, ou pelo menos uma prévia dessa resposta e articulação do governo brasileiro em relação a essa tarifa. Só para deixar claro, se incidir tudo mesmo e tudo for aprovado, alguns setores podem ter aí mais de 37%, é isso? Se você somar as duas tarifas, elas são cumulativas, é isso mesmo?
3: Pois é, Michele, e não está exatamente claro isso ainda, porque agora vai se passar por aquela fase de audiências públicas, mas sim, a tendência é que se some essas duas taxas, né, essas duas tarifas, além daquelas outras que já existem por parte dos Estados Unidos. Lembrando que está todo mundo submetido àquela tarifa de 10%, por exemplo, e alguns setores ainda estão muito taxados. Agora, claro que os Estados Unidos também, estrategicamente, excepcionaliza uma série de setores que são muito importantes para a economia local ali do país. Então, por exemplo, da tarifa de 25% está excetuado o café brasileiro, que é super importante para abastecer mercados e cafeterias pelos Estados Unidos, e também a carne bovina. Então, a resposta mais prudente seria: é preciso aguardar. Ainda há mais ou menos um mês para que essas negociações avancem, e aí a partir do 15 de julho é que a gente deve ter uma clareza melhor de como fica isso na prática.
2: Muito bem, Afonso Marangoni, diretamente de Brasília. Valeu, Afonso. Vamos fazer uma pausa aqui no noticiário político, econômico, taxativo.
1: Isso aí, porque eu quero é Copa, eu quero taxar todas as equipes da Copa em pelo menos 3 gols por partida, Michele Trombelli. Justo. Tem coletiva rolando.
2: Menos contra o Brasil.
1: Menos contra o Brasil. É o Marquinhos que tá falando?
2: Não, acho que é o Igor Thiago ainda que tá falando.
1: Não que eu esteja vendo, tá? Porque eu não confundi os dois, porque eu não tenho nem a imagem nem o áudio, tá, gente? Então,
2: mas temos aqui, desculpa. Ó, temos imagem e áudio pra quem tá acompanhando a gente agora.
4: Todos os dias parece que não é real. Estou muito feliz de poder estar aqui, de poder estar com a seleção, disputando essa Copa do Mundo. É a maior realização da nossa vida. de estar com companheiros de equipe que dá essa alegria, que mostra essa paixão, tanto quanto eu, é algo muito positivo. E eu acho que o maior objetivo, acho que é dar orgulho para a nossa seleção, dar orgulho para o nosso povo. Acho que esse é um dos maiores objetivos que a gente tem. E, sem dúvida, poder ter a possibilidade de trazer esse Hexa para casa.
5: Pode ir.
6: Igor.
5: Ah, não, desculpa. Vai você aqui.
6: Igor, boa tarde. Tuti Batista, Rádio Energia 97. Igor, há pouco tempo a gente viu uma imagem viralizando bastante, que foi você ficou 12 meses sem ver a sua mãe e depois pôde ver ela de novo. Eu queria que você comentasse se isso é uma motivação, você ter ela ali e também conhecer um pouquinho do que ela falou para você. É, tem algum bastidor de casa? Como é esse momento que você está vivendo? Obrigado.
4: Cara, foi um momento que eu não esperava viver, dela vir do Brasil com uma surpresa. Agradeci isso à minha esposa, que trouxe ela do Brasil, guardou essa surpresa durante tanto tempo. Mas foi um momento que eu estava precisando de ter esse carinho dela, de ter essa força dela, essa energia. É uma mulher que me proporcionou tudo nessa vida, no possível. Uma mulher batalhadora, uma mulher guerreira, me incentiva e me inspira todos os dias. Então, de poder ter ela nesse momento comigo, poder honrar o nome dela, poder honrar ela vestindo a camisa da seleção, é algo que vai ficar marcado pro resto da minha vida.
2: Ah, demais. Então, centroavante Igor Thiago, só um trecho, só um gostinho aqui. Daqui a pouquinho a gente traz também as palavras do Marquinhos, do zagueiro Marquinhos, que foi campeão da Champions League, chegou lá e daqui a pouquinho ele vai falar também com jornalistas. A nossa Aline Fanelli tá lá e daqui a pouco também aparece aqui no Tem Método com mais informação. Fala, Ivan.
1: Igor Thiago, nascido no Gama, aqui no Distrito Federal, mas criado na cidade ocidental, que é ali, que é pertinho, na cidade do entorno aqui do DF. Ele é um goiano de coração, vamos dizer assim. Tem uma história maravilhosa de vida, né? Perdeu o pai cedo, trabalhou como pedreiro e hoje é simplesmente artilheiro da maior liga de futebol do planeta, né? E que depois do jogo contra o Panamá botou aquela pulguinha atrás da orelha de Carlo Ancelotti, porque ele é um cara que não tem bola perdida, fora que faz muito gol. Cara é demais.
2: Fique registrado que o Tem Método deu antes aqui essa expectativa e essa possibilidade do Igor Thiago ser um dos grandes nomes dessa Copa e da Seleção Brasileira. Lembra? Marcelo Duó, quando trouxe aqui essa informação, a gente ficou meio assim. E eis que está lá ele, tomara que ele faça muito bonito nessa Copa. Mas daqui a pouquinho a gente volta esse assunto.
1: É isso aí. O Igor Thiago pode até perder um gol, que ele está com crédito com a população brasileira. Mas a gente vai falar de outro crédito aqui, que é essa história complicada de entender, mas também não muito, Michele Trombelli. Créditos de carbono. O que acontece? O plenário do Supremo Tribunal Federal, por unanimidade, derrubou a obrigação de seguradoras de destinar parte das reservas técnicas e de provisões delas à aquisição de créditos de carbono. Essa norma entrou na legislação a partir de uma emenda apresentada pelo presidente da Câmara dos Deputados, Hugo Mota, e que beneficiaria negócios da família de Daniel Forcaro, do Banco Master. Daniel Forcaro está em todos os lugares, né? O tema chegou ao STF a partir de uma ação da Confederação Nacional das Empresas de Seguro. Segundo o dispositivo, as empresas seriam obrigadas a destinar pelo menos 0,5% das reservas técnicas e das provisões à compra desses créditos. E a família Forcaro tem negócios nesse chamado mercado de crédito de carbono. É uma atividade que transforma preservação ambiental em lucro. O senador Renan Calheiros, que é quem comanda a Comissão de Assuntos Econômicos lá do Senado, disse que a emenda Mota é mais grave até do que a emenda Master, aquela de Ciro Nogueira, porque nesse caso a emenda Mota virou legislação, mas agora foi derrubada pelo Supremo Tribunal Federal.
2: Pois é, e ainda sobre o Daniel Forcaro, a gente teve hoje a informação que a defesa do ex-banqueiro apresentou uma nova proposta de delação premiada. Será que agora vai? As informações foram confirmadas pelo repórter da Band, Caian Messina. Os detalhes dessa proposta ainda não foram divulgados, ainda não vazaram. Mas a gente deve ter isso e vamos ver se agora vai ou não. Acho que já seria o segundo ou terceiro esboço, né, nessa tentativa de avançar com uma proposta de delação premiada do Forcaro.
1: E ao que parece é a última tentativa, né? Porque a Polícia Federal já não aguenta mais o Vorcaro lá preso na superintendência. Tem feito pedidos reiterados, né, ao ministro André Mendonça para que ele saia de lá. Então, e ele só está lá por causa justamente dessa articulação, né? Vamos ver. O Caian, obviamente, acabou de confirmar essa informação ao longo do dia. Deve trazer outros detalhes para a gente aqui. Em discurso no plenário do Senado, Davi Alcolumbre, o presidente da casa, responde às críticas depois de se recusar a ler o requerimento da CPMI do Banco Master. Lembra que a gente trouxe aqui no Tem Método, Carlos Andreasa comentou que era para ser imperativo, só que aí há uma divergência de interpretação de regimento, né? O regimento do Senado diz uma coisa, o regimento do Congresso diz outra, a Constituição diz outra, e era o que devia valer, mas de qualquer forma o Davi Alcolumbre não leu o requerimento e falou que a instalação dessa CPMI só serviria como palanque eleitoral. Vamos ouvir aí a palavra do presidente do Senado.
7: Eu ia fazer uma sessão do Congresso para derrubar dispositivos de um veto que fazia justiça para milhões de pessoas no Brasil. Sabe o que aconteceu? Eu passei 4 horas sendo agredido na sessão do Congresso Nacional, da direita para a esquerda. Por que eu não li um requerimento de CPMI do Banco Master? Meu amigo, a Polícia Federal, o Ministério Público Federal, a Justiça Brasileira, está todo mundo investigando isso. Não sei quem é o culpado. Se é o Banco Central do Brasil, se são as pessoas que fizeram errada, se é a Comissão de Valor Imobiliário, mas está todo mundo investigando isso. Querem abrir mais uma CPI para fazer palanque eleitoral. Esse é o problema nosso. Estão querendo, cobrando do presidente Davi, agredindo, ofendendo e atacando para abrir mais um palanque eleitoral, que não é para mim nem para o Brasil. Ou é para a direita ou é para a esquerda. Porque esse negócio estão se retroalimentando. Cada um fala para o outro porque está muito cômodo.
1: Não há nenhuma dúvida de que uma CPMI, em ano de eleição, ainda mais tratando desse assunto, né, Michele, serviria como palanque eleitoral. Isso,
2: como todas, né? Como todas.
1: Como todas elas servem, mas em específico...
2: Como todas na história da República servem, ainda mais num ano como esse, ainda mais num caso como o Master.
1: Mas há uma questão que é básica aí em relação ao que fala o presidente do Senado, Davi Alcolumbre. Existem motivos para você não ler um requerimento, para uma CPMI não ser instalada. Ela não preencher os requisitos técnicos, ela não ter o objeto definido, ela não ter conseguido as assinaturas, necessárias para ser aberta. Palanque eleitoral não está escrito no regimento. Palanque eleitoral não está escrito na Constituição. E é um instrumento que a minoria tem na casa, né? Para investigar. E ele também tem razão quando fala a Polícia Federal está mais avançada, o Supremo Tribunal Federal também cuidando disso, né? As polícias civis também em suas instâncias. Tem razão mesmo. Já há um avanço da investigação, e inclusive com as delações premiadas, como a gente trouxe aqui, mais uma tentativa de Daniel Vorcaro em apresentar essa proposta de delação. E nisso aí ele tem razão, mas é bom frisar que palanque político ou palanque eleitoral não consta em nenhum dos regimentos da casa como um motivo para você se recusar a ler um requerimento, que é algo impositivo, né? Tá lá, tem assinatura suficiente, leia-se o requerimento, está instalada a comissão. No caso da Câmara, o regimento ele tem uma diferença, e a gente até falou sobre isso aqui, tem uma fila de CPIs que podem funcionar, mas isso tá lá, é legal, né? É o que diz a regra, né, de funcionamento da casa. Então, só fazer essa ponderação. Ele tem razão, de fato pode virar um palanque eleitoral, e vai virar se houver a instalação, mas palanque, agora ele deu um motivo, né? Antes ele simplesmente não leu, usou lá o regimento, o artigo tal, não sei o quê. Mas o motivo é político, né? É uma decisão, é discricionário, né? É uma decisão do presidente e nada mais.
2: É isso aí. Bom, e agora para essa próxima notícia aqui, eu separei essa música aqui pra gente, ó. E por que que a gente tá ouvindo Astronauta de Mármore, de Nenhum de Nós? É só pra gente trazer aqui a notícia, você já ouviu falar na Festa das Astronautas, ô Ivan Brandão? Algo não. Que tá rolando aí, porque teve uma coluna da Malu Gaspar, que ela teve acesso a um relatório da Polícia Federal, que dá alguns detalhes sobre a degustação de uísques e charutos que o dono do Banco Master, Daniel Vorcaro, ofereceu ao então governador do Rio de Janeiro, Cláudio Castro, várias autoridades políticas, né, em Nova York, em maio de 2024. E foram várias extravagâncias, viu? Ao todo, ele gastou quase 12 milhões de reais em valores da época na organização desses eventos para entreter políticos, autoridades que estavam na cidade naqueles dias. Não é o George Club, porque esse é em Nova York, é o George American Club. E além da prova de bebidas, charuto, um jantar e uma festa com mulheres com fantasias prateadas, que ficou conhecida como a Noite das Astronautas. Esses valores estão lá, viu, nessa planilha apreendida no celular de Vorcaro e incluída na representação da Polícia Federal, que embasou, inclusive, a oitava fase da Operação Compliance Zero no último dia 26, com busca e apreensão sobre Castro e também outros 7 alvos dessa fase da operação.
1: Coisas de Vorcaro são de outro planeta, né? E, enfim, é um negócio.
2: A Noite das Astronautas. 2h22.

0: Agora 2h23, seguimos por aqui na Band News FM Belo Horizonte. Tem coluna chegando, coluna Atualidades com Terra Negra.
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2: Olá, ouvintes, tudo bem? Sou o professor Percy Fernandes, da equipe Terra Negra e do curso Terra Negra.online, o que melhor prepara para o vestibular seriado da UFMG. E hoje vamos falar sobre Manaus e o epicentro do vírus Ouro Polche. O vírus Ouro Polche infectou mais de 9,4 milhões de pessoas na América Latina e no Caribe entre 1960 e 2025, mais do que o total de casos oficialmente registrados. No Brasil, seriam cerca de 5,5 milhões de infecções, de acordo com um estudo coordenado pela Faculdade de Medicina de São Paulo. Manaus despontou como epicentro recente da transmissão, com total de infecções até 200 vezes maior do que o de casos confirmados. A capital amazonense registrou dois grandes surtos em 1980 e 81, em 2023 e 2024, ambos com um pico na estação chuvosa, atingindo mais de 12% da população. Entre o fim de 23 e meados de 24, a proporção de pessoas com anticorpos contra o Ouro Polche mais que dobrou, passando de 11% para 25% em regiões remotas da Amazônia. O acesso limitado aos serviços de saúde contribuiu para que muitos casos não sejam diagnosticados. Transmitida por marinhos, também chamados de mosquito pólvora, a febre do Ouro Polche causa sintomas semelhantes aos da dengue, e pode evoluir para quadros graves com complicações neurológicas, materno-fetais e risco de morte. E para mais, você já sabe, não é? Acesse o nosso Instagram, @terranegrabrasil. Forte abraço.

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14: Com direção de Pedro Almodóvar, já está em cartaz nos cinemas o filme Natal Amargo. 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Drama intenso e emocionante.
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0: E eu trago uma curiosidade bastante importante. Queria promover com você uma relação direta entre mobilidade e tecnologia. Tecnologia aplicada com o objetivo de gerar eficiência, produtividade, enfim, melhorar a vida das pessoas. Como vem se dando essa relação hoje?
1: Bom, legal. Hoje nós temos dentro da Estapar o nosso aplicativo Zoom Mais, né? E o Zoom Mais facilita a vida do motorista. Independente se ele vai para o estacionamento, o nosso propósito hoje como uma empresa de mobilidade é facilitar cada vez a vida desse motorista. Então você hoje paga o estacionamento da Estapar, você pode fazer uma reserva de vaga. Hoje, na entrada do estacionamento, a gente consegue reconhecer a placa do seu carro para começar a oferecer serviços, que vai desde débitos veiculares, seguro, consórcios. Então, cada vez mais essa tecnologia está colocando a gente numa posição diferenciada. A gente põe os portais para os clientes que nos contratam, facilitando a vida do cliente, que é o B2B, o que contrata, e o B2C, aquele que acaba sendo usuário. Então, o cliente B2B te oferece esses portais que acaba sabendo tudo o que acontece dentro do estacionamento dele, né? Então, a gente faz essa diferenciação e a tecnologia está sendo um movimento muito, muito importante para a companhia.
0: Esses são os bastidores do setor da mobilidade. Temas curiosos, importantes, muitas vezes não percebido pelo cliente final, mas que vem acontecendo e ajudando, principalmente nos grandes centros. Na minha companhia, Emílio Sanches, CEO da Estapar. E é com ele que eu sigo durante toda a semana aqui na coluna Giro Business.
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11: Igor Thiago falou, agora é a vez do capitão, campeão da Champions, Marquinhos, falando agora na coletiva de imprensa, vamos ouvir.
12: O time que começa marcando, que começa com resultado na frente, ele tem uma vantagem muito grande, porque correr atrás de resultado com calor, né, e com o sol, com o momento do campo também, né, é um desgaste ainda maior, né, e essa foi uma experiência que eu tive na Copa do Mundo de Clubes, né, e que eu estou tentando também conversar pouco a pouco com meus companheiros, com a comissão, né, então vai ser muito importante a gente sempre estar focado, né, começar os jogos muito bem, porque assim, eu falo ali para os dois últimos jogos que a gente teve com o Real Madrid, né, e com o Chelsea, a equipe que começou ganhando e conseguiu abrir o placar assim, teve uma vantagem muito grande com o calor e com o desgaste depois de correr atrás, é muito difícil.
13: Rafael. Marquinhos, aqui na sua frente. Boa tarde, Rafael Oliveira, do Jornal Globo.
14: Primeiro lugar, parabéns pelo título da Champions, o bicampeonato. E nesses dois primeiros dias da seleção aqui nos Estados Unidos, chamou muito a atenção como vocês estão bem blindados, né? De distrações, enfim. Estão tendo direito a uma privacidade muito grande, né? O que é ótimo, tanto aqui no hotel quanto no CT. Ao mesmo tempo, eu vejo como os torcedores brasileiros, aqui tem uma comunidade brasileira muito grande, né, nessa região, eles estão tendo dificuldade de chegar um tantinho perto assim para ver vocês, por exemplo, aqui entrando no hotel. Em outros eventos, em outras competições, eu lembro sempre como tem esses momentos. Às vezes eles gritarem, pedirem um autógrafo, isso passa um carinho, um calor para vocês, que também é importante, tanto quanto a privacidade. E aí a minha pergunta é, queria que você me comentasse assim, qual é o limite ali entre a privacidade, que é importantíssima, mas também assim, esse calor humano, esse carinho dos brasileiros, mostrando que estão com vocês, como é que ele pode entrar para além dos jogos, né, da arquibancada, se isso também não faz a diferença, pode fazer a diferença nessa jornada. Obrigado.
12: Obrigado. Realmente é uma linha, assim, um limite meio difícil da gente saber, né, até que ponto. Assim, eu acho que foi uma aposta da comissão, né, e do staff, e é uma aposta muito boa. Acho que vocês... estão sendo testemunhas, né, do realmente o quanto que a gente está muito bem amparado aqui quanto ao hotel, às nossas preparações de campo, né, realmente. Por um outro lado, você tendo tudo isso, né, por um outro lado a gente acaba ficando um pouquinho distante também, né, tem que se colocar algumas coisas na balança, né, e a gente tenta realmente fazer o melhor que a gente pode. Né, quanto a isso, eu acho que vem sendo preparado realmente treino aberto, né, quanto acho que o Caetano, o Cícero pode falar até melhor do que eu, né, quanto a isso, mas para que a gente possa estar sempre conectando também com o povo, né, com os torcedores que vão estar aqui, né, mas que de algum momento também a gente tenha essa tranquilidade para que o professor também possa trabalhar quanto à tática, quanto a... mas com certeza em algum momento a gente vai ter esses momentos que a gente vai poder conectar com o público, com os torcedores, né, mas eu acho que vem muito também da nossa energia dentro de campo, né, eu por experiência, assim, já tive momentos, né, difíceis aqui na seleção brasileira, já tive momentos difíceis no clube também. Eu acho que o que reconecta realmente torcedor, jogador, time, staff e o momento do time que a gente vem vivendo é o campo, né? É o que a gente entregar dentro de campo, é a nossa vontade que a gente tiver dentro de campo, são os resultados vindo também, né? O que a gente, eu falo assim pelo meu... por experiência própria que a gente vem vivendo no clube lá, e eu trago aqui também, acho que com a seleção não seria diferente. Uhum. O momento que a gente vem vivendo, pela entrega dentro de campo, por tudo aquilo que a gente vem conquistando com resultados, a conexão com os torcedores, a conexão com a cidade, a conexão com tudo, ela fica muito mais fácil, né? Então, acho que não sendo diferente aqui numa Copa do Mundo, aqui na seleção brasileira,
15: acho que já passou bem.
11: Eu amo a Michelle levantando a trilha pro Marquinhos. Silêncio aí, mano.
15: Parecia que ele ia terminar, mas assim, ele passou muito bem o recado dele, né? Parece uma pessoa muito legal, equilibrada. Que bom, acho que vai ser um bom capitão aí da nossa seleção brasileira. E foi muito legal, porque no nosso noticiário local, a gente acabou subindo um trechinho bem na hora da pergunta da Aline Fanelli, que também foi uma excelente pergunta, que é daquela cena da final da Champions. Ele, em vez de ir comemorar com o time, ele foi lá, abraçou o Gabriel Magalhães, que tinha perdido o pênalti, o companheiro de seleção. E foi muito legal também a resposta dele, né? Falando que já esteve nessa situação e que foi automático. O cérebro dele viu, ia comemorar, de repente viu o colega e foi lá e falou: calma, não se resuma isso, porque ele realmente foi um dos melhores jogadores da temporada e não poderia se resumir àquela cobrança de pênalti errada no finalzinho. Então, muito bacana.
11: Marquinhos é demais. Joga muito, só teve um jogador que deu muito trabalho para ele na carreira, que foi o Bruno Henrique, mas... brincadeira. Ele falou aí de conexão com a torcida, né, nessa pequena pergunta feita pelo nosso colega do Globo. É. Só não pode ser igual foi lá em 2006, não sei se você vai lembrar, Michele, lá que a seleção brasileira foi se preparar na Suíça, você lembra? Uma cidade chamada Vegas. E meu amigo, aquilo lá era um negócio que assim, tinha conexão com a torcida, era a gente invadindo o campo, tirando foto, mulher bonita, junto com os caras, dentro da atividade física, foi uma zona. E aí aquela Copa, porque aquela é a Copa que no meu íntimo assim, eu tô mais frustrado de não ter visto vencer naquele time lá de 2006. Sim. Teve 7-1, teve outras eliminações, mas aquela de 2006 ela ficou aqui ó, engasgada, porque aquele era um timão. Mas é isso, né? Tem que dosar, igual o Marquinhos falou aí, né? O contato com a torcida e também a concentração. Muito legal, muito bom.
15: Bom, e rapidamente aqui também, entre outros assuntos que a gente traz para você, ouvinte, é a história da Água Cristal, né? A marca Cristal diz que recolheu mais de 99% das garrafas de água depois da Anvisa detectar a presença de uma bactéria em amostras do produto. O lote foi fabricado na cidade de Lusiânia, no estado de Goiás, e a investigação começou depois de uma coleta de rotina realizada pela Diretoria de Vigilância Sanitária do Distrito Federal. Segundo as autoridades, embora a bactéria raramente cause infecções em pessoas saudáveis, é uma das principais causas de infecções hospitalares graves em pessoas que têm a imunidade comprometida. É a mesma bactéria em relação ao detergente IP. E por isso é esse cuidado. Em nota divulgada, a empresa informou que realizou uma investigação interna para apurar as possíveis causas dessa ocorrência.
11: E aqui no Distrito Federal a gente recebeu muitas mensagens, né, hoje, porque quase 70% praticamente dessas garrafas foram fabricadas aqui em Lusiânia e estavam nos mercados, né, do DF, aqui da capital do país, mas como você falou, 99% já foi recolhido, mas aquele 1% pode estar no armário de alguém, né? Então, fique atento, você, ouvinte da Band News FM, aí aos lotes. Você tem aí o número, Miguel? Eu tinha aqui, estava na minha frente.
15: Tenho aqui em mãos, não, agora.
11: Eu consigo pegar rapidola aqui, pode ser?
15: Pode sim.
11: 3 segundos.
15: Pode sim, enquanto isso a gente...
11: Peguei. Tá aqui. Ah. O lote P de Pato 200126. P de Pato 200126, fabricado pela Mineração Bom Jesus aqui em Lusiânia, cidade do entorno do Distrito Federal. E o número certinho é esse aqui, ó, das 374 mil garrafas, um pouco mais de 374 mil garrafas do lote, 230 mil foram distribuídas aqui para o Distrito Federal. Então, mas como você falou, um pouquinho mais de 99% delas já recolhidas aí dos mercados. Sou eu mesmo, né? Vamos embora aqui. Antes, são 2 horas e 43 minutos. Após 11 anos paralisado, o serviço de monitoramento de tubarões com microchips será retomado no litoral de Pernambuco 5 meses depois do lançamento do edital. Isso foi em janeiro. Os pesquisadores do Departamento de Pesca da Universidade Federal Rural, lá de Pernambuco, foram selecionados para conduzir o estudo. A retomada do projeto acontece após o registro de alguns incidentes com tubarões, 2 em menos de 48 horas no Grande Recife. As vítimas foram uma criança de 11 anos na Praia de Piedade e uma jovem de 19 anos em Boa Viagem. Ambos permanecem internados no Hospital da Restauração, que fica na área central da capital pernambucana.
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18: Rosto da geração de ouro, Hakimi virou destaque após a histórica campanha de Marrocos no Catar. Revelado pelo Real Madrid e hoje estrela no PSG, o lateral direito combina velocidade com maturidade tática que o coloca entre os melhores do mundo na posição. Hakimi teve uma estreia precoce em Copas com apenas 19 anos e titularidade nos 3 únicos jogos do país na Rússia em 2018. No Catar, ele teve a frieza de bater o pênalti decisivo nas oitavas de final contra a Espanha de cavadinha, eliminando o país onde nasceu e cresceu. Em 2026, desponta como um dos principais nomes desta Copa.
15: Ô Ivan, você percebeu que a Aline Fanelli é igual, igual guardadas as devidas, igual o Vorkar, tá em todos os lugares, né? Ela tá lá na coletiva, ela tá no figurinha carimbada, ela tá em todos os lugares da Band News FM e daqui a pouquinho, inclusive, vem, participa aqui com a gente também no Tem Método.

Eu sou o Sérgio Uai, está começando agora a coluna Giro Business. Nosso propósito, levar conhecimento a vocês, e hoje em especial, sobre o setor de mobilidade. E na minha companhia está Emílio Sanches, que é o CEO da Estapar. Emílio, é muito bom te ter aqui no Giro Business, falar de mobilidade nos grandes centros, hoje é fundamental.

0: 2h46, seguimos por aqui na programação local de BH, também de toda Minas Gerais. Tem informações do trânsito chegando por aqui.
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0: As informações com o repórter Pedro Gonçalves. Ei, Pedro, boa tarde para você.
2: Boa tarde para você também, para o ouvinte Band News FM. Destacamos a BR-040 no caminho para Brasília. Tem lentidão na chegada à Contagem, no bairro Liberdade, por causa de ocorrência que bloqueia parcialmente a pista. O motorista já pisa no freio desde o trevo da SEAS. Uma opção nesse caso é passar pela LMG-808, voltando a 040 pela MG-432. A LMG-806, saindo do vetor norte de BH, também vale a pena. No sentido oposto, trânsito bom por ali, com filas já na chegada reta do Califórnia. Expressa compensa como desvio. 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
0: Obrigada, Pedro, pelas informações. Agora 2h48.
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11: Pessoal, vocês já ouviram falar que algumas galinhas selvagens invadiram o Havaí? Olha só, quem visita algumas ilhas havaianas costuma se surpreender ao encontrar galinhas andando livremente pelas ruas, praias, estacionamentos e até frente a hotéis. Em alguns lugares, elas são tão comuns quanto os pombos nas grandes cidades. Mas vamos lá, como é que isso aconteceu? As primeiras galinhas chegaram ao Havaí há centenas de anos, trazidas por povos polinésios. Mais tarde, colonizadores europeus também introduziram aves domésticas. O que mudou todo esse cenário foram os furacões. Ao longo das décadas, várias tempestades destruíram os galinheiros e milhares de aves escaparam para a natureza. O resultado foi uma mistura entre galinhas domésticas e as selvagens, que encontrou condição quase perfeita para se multiplicar. O clima é favorável o ano inteiro, há alimento disponível e nestas ilhas existem poucos predadores naturais capazes de controlar essa população abundante. Mas o excesso de galinhas traz consequências, é claro. Elas podem revirar jardins e áreas verdes em busca de alimento, espalhar sementes de plantas invasoras, competir com espécies nativas e gerar conflitos com moradores por causa do barulho dos galos ao amanhecer. Ninguém dorme até muito tarde no Havaí. Por outro lado, muitos turistas adoram encontrá-las e as galinhas acabaram se tornando uma espécie de símbolo informal de algumas regiões havaianas, aparecendo em fotos, souvenirs e até campanhas turísticas. Esse caso mostra como a introdução de uma espécie fora de seu ambiente natural pode gerar efeitos inesperados, gente, e às vezes catastróficos. Um animal doméstico, aparentemente inofensivo, pode ao longo do tempo transformar a dinâmica ecológica de uma região inteira. É uma coisa de louco, o Havaí é infestado de galinhas por todos os cantos. Você tem dúvidas? Mande um e-mail para elbicho@bandnewsfm.com.br ou então no meu Instagram, Manu Karsten. Participe, eu espero você! 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
2: Ó, caçapa!
3: Ah, não, pera. Marcelo do O!
5: Fala aí, meu parceiro, como é que tá, meu irmão? Tamo junto.
3: Fala do O!
6: É só porque é o Ivan que pode fazer isso, viu? Essa tiração de sarra, é, Ivan. Né?
7: Só ele que tá autorizado.
6: Só ele. Tudo bom, do O?
7: Tudo bem, Michele? Tudo bem, Ivan? Tudo jóia com vocês? Boa tarde.
6: Tudo certo. Gostou do Igor Thiago, do Marquinhos?
7: Que coletiva maravilhosa, né? O Marquinhos, ele tava falando ainda, não sei se já terminou, mas terminou. A coletiva do Igor Thiago foi sensacional. Eu acho que o torcedor brasileiro, a gente começa a entender algumas coisas. Se a CBF for esperta, eu acho que a gente pode ter uma nova visão sobre o que é a seleção brasileira para boa parte dos torcedores, sabe? Porque eu acho que uma das maiores mágoas que o brasileiro tem com a seleção brasileira há algum tempo é de não perceber que os jogadores estão muito afim de estar ali, sabe? As entrevistas, desde as primeiras, eu me lembro da primeira convocação do Neymar, por exemplo, em 2010, logo depois da Copa, a do Vinícius Júnior, eram só palavras colocadas ali ao vento que você não olhava e dizia assim, nossa, esse cara tá aí, mas é mais um jogo, é mais uma convocação, é mais uma competição que ele vai disputar. A entrevista do Igor Thiago foi comovente, eu achei, sabe? Quando ele fala da satisfação dele em estar ali com a camisa da seleção brasileira, você conseguia perceber o olho do cara brilhar. Então ele percebeu o que é estar ali, o que significa estar ali, do famoso amor à camisa que todo mundo fala, né? Porque essa camisa da seleção brasileira, ela tem um peso muito grande dentro da nossa cultura, dentro da nossa vida. E ele demonstrou, nessa entrevista, muito autêntica, uma das mais autênticas que eu já vi de um jogador de seleção brasileira, desde que eu me dou por gente, essa entrevista do Igor Thiago, que, vou te dizer, se eu fosse o treinador da seleção brasileira, eu daria muitos minutos para ele jogar nessa Copa do Mundo, até porque, praticamente, o time precisa de um cara como ele, e ele está muito afim. Assim como a maioria dos moleques do segundo tempo do jogo contra o Panamá, estão muito afim. E eu acho que se a gente tiver que perder uma Copa do Mundo, o torcedor ou ouvinte da Band News FM vai preferir perder uma Copa do Mundo vendo que tem gente lá que está muito afim de estar ali do que com jogadores que têm muito nome, muita grana, muito espaço, mas que estão ali disputando mais um campeonato, ou que pelo menos não conseguem comunicar isso para as pessoas como o Igor consegue. O Igor Thiago, só como curiosidade, viu? Em 2022, no Catar, ele jogava no Ludogorets, da Bulgária. E o passe dele, né, os direitos econômicos dele, valiam mais ou menos 700 mil euros. Nessa Copa do Mundo, ele jogando com a camisa do Brentford, que é um time médio para pequeno na Inglaterra, já vale 50 milhões de euros. É, sem dúvida, dentro de uma seleção que tem mais de 10 jogadores da última Copa do Mundo, a melhor novidade que a gente tem para esse Mundial.
6: E a gente falava sobre isso, né, Ivan? O Tem Método deu antes. Marcelo Duó já, ó, algum tempo já falava. Igor Thiago, guardem esse nome, futuro camisa 9 da seleção. E estamos indo nesse rumo, né? Tomara.
7: Tô parecendo empresário dele, mas não sou, não. É.
4: Eu sou. Eu não sou um teórico tão bom, né, do futebol quanto o Duó, mas eu acho isso mesmo. Eu acho que todo mundo que tá ali quer estar ali. Mas é, também tem que ter essa coisa do qual motivo, né? Tem muita gente que tá ali porque o passe vai valorizar, porque vai poder ter um clube melhor, porque, né, vai poder um contrato melhor. E é do jogo, é justo, né? O trabalho do cara, ele quer crescer na profissão, né? Tem muita gente que quer um contrato com uma marca grande, um patrocínio legal, uma chuteira nova, né? Mas tem muita gente que tá ali por causa disso aí que o Igor Thiago falou na entrevista, que, repito, né, um moleque que perdeu o pai cedo, trabalhou como pedreiro, saiu aqui do entorno do Distrito Federal, num time de moleques mesmo, foi pra Europa e, de repente, que é aquela história da que a gente tava falando no outro dia, né, do, porque a seleção tá muito afastada, os jogadores da seleção estão muito afastados do povo e tal, mas são os novos tempos, né, eles estão afastados do povo, mas eles também têm saudade de estar aqui. Então, isso é muito, muito legal. Talvez a gente não tenha visto o florescer do Igor Thiago aí, né? Mas é um moleque também. E agora a gente vai ter essa chance.
6: Eu tava vendo aqui, eu tava, né? Qual será a idade dele? Aí eu pus aqui 24 anos, né? Tá bem.
4: Ele é novinho. Novo.
7: É.
4: Então,
7: eu acho que ele tem uma vantagem, isso, né? Eu acho. Eu acho que ele tem uma grande vantagem. Ele, aparentemente, ele não tá totalmente na bolha do futebol, como os outros estão. Porque o futebol tem a sua bolha, os jogadores têm um mundinho deles ali. E o Igor, mesmo com a família longe há muito tempo, né? Ele citou na coletiva uma surpresa que a Premier League fez para ele, de levar a mãe e tudo mais, para ele ver depois de um tempão. Ele não tirou o pé de fora da bolha. Eu acho que isso é uma vantagem que ele tem. E se isso continuar, se ele for bem na seleção brasileira, ele tem tudo para virar mais um grande camisa 9 no coração das pessoas, que eu acho que no fim das contas é o que importa.
6: É isso, não basta querer estar na seleção brasileira, tem que demonstrar querer, tem que parecer querer e fazer por merecer também. Valeu, Duó, obrigada e até...
7: Um beijo até amanhã.
6: É, até amanhã. Amanhã você participa? Vou ouvir dizer que você estava de folga, que eu e nós estaremos de folga.
7: Amanhã eu mando um recadinho
6: para
7: vocês.
6: Eduardo Frumento estará por aqui, você fala com ele então, tá bom?
7: Tá bom, e aí na segunda-feira, here we go. Mas ainda participo aqui antes.
6: Boa, boa. Valeu, Dó. Beijo. Bom feriado.
4: Beijo. Eu tô indo embora também, viu, Michele?
6: Pois é, eu soube. É verdade.
4: Vou me despedir. Saí mais cedo hoje aqui. A gente tem um compromisso aqui no Grupo Bandeirantes. A gente tá batendo martelo aí sobre questões de debate, campanha eleitoral, cobertura da eleição. Então, eu vou cestar mais cedo. Brincadeira. Eu vou trabalhar. Não sei nem que horas vai acabar essa reunião.
6: Eu conheço esse Miguel. Reunião às 3 da tarde, véspera de feriado, quando tá de folga. Tá legal, tá bom.
4: Te mando uma foto lá de dentro da sala.
6: Imagens, tá bom?
4: Queremos imagens. Um beijo pra você e pra todo mundo.
6: Beijos, tchau, Ivan. Valeu. Beijo.
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10: A Copa do Mundo de 1938 foi a última antes da Segunda Guerra Mundial, que paralisou a competição por 12 anos. O evento só voltaria a ocorrer em 1950, disputado justamente no Brasil. Pela primeira vez, tanto o país sede como a seleção vencedora da edição anterior estavam automaticamente classificados para a competição. Outros 37 países participaram das eliminatórias, que selecionaram 14 seleções. A Itália, que se sagraria campeã, abandonou o tradicional azul das camisas pelo preto do fascismo, por ordens de Benito Mussolini.

0: 3h05, seguimos por aqui, tem coluna chegando, coluna Viagens com Caroline Tonaco.
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2: O turismo ecológico já influencia a forma como muita gente escolhe viajar. Cada vez mais pessoas procuram destinos com natureza preservada, experiências ao ar livre e uma conexão mais genuína com a cultura local. Pesquisas recentes mostram que mais de 70% dos viajantes valorizam experiências ligadas à sustentabilidade e ao contato com ambientes naturais. E com isso, o ecoturismo passou a ser um dos segmentos que mais crescem no Brasil. E o país tem uma vantagem enorme nessa área, porque poucos lugares do mundo reúnem tanta diversidade de paisagens, biomas e experiências como o Brasil. No interior de São Paulo, por exemplo, Igaratá vem atraindo visitantes em busca de represas, montanhas, trilhas e atividades ao ar livre. É um destino para quem gosta de caminhar, praticar esportes na natureza ou simplesmente desacelerar. Já na Amazônia, a Ilha de Marajó oferece uma experiência completamente diferente. Ali, rios, manguezais, praias de água doce e a cultura marajoara se misturam em um cenário único. Passeios de barco, observação da vida local e o contato com as tradições da região fazem parte da viagem. E outro destino que ganha destaque é Caraguatatuba, no litoral norte de São Paulo. Além das praias, a cidade é cercada pela Mata Atlântica e pela Serra do Mar, oferecendo trilhas, cachoeiras e uma série de atividades para quem quer combinar mar e natureza na mesma viagem. O turismo ecológico deixou de ser uma tendência e está se tornando uma das principais formas de viajar no Brasil. 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
9: Três horas e 12 minutos. Boa tarde mais uma vez. Esse é o Tem Método, agora nessa última hora comigo aqui em voo solo, Michele Trombelli de São Paulo. O nosso Carlos Andreasa volta na sexta. Ivan Brandão foi para um outro compromisso do Grupo Bandeirantes Eleitoral, mas eu sigo por aqui. E é claro que sempre muito bem acompanhada nessa segunda hora. Hoje sem tempo para música, infelizmente, mas com a presença da Aline Fanelli chegando na área.
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9: Aline Fanelli, que estava agora há pouco, a gente conseguiu pegar no momento exato, viu, Aline Fanelli, a sua pergunta pro Marquinhos. E foi uma bela coletiva, a gente comentava aqui com o Marcelo Duó, que tanto o Igor Thiago quanto o Marquinhos, trazendo um espírito muito bacana que a gente espera ver aí no restante da seleção brasileira também durante essa Copa do Mundo. O que, que você destaca pra gente também sobre os treinamentos da seleção hoje? Boa tarde.
11: Oi, Mi, ótima tarde para você e para os nossos ouvintes. É, para mim, ainda mais especial ouvir o Marquinhos, né? Uhum. Porque campeão, Liga dos Campeões, Paris Saint-Germain, uhum, né? Esse ano não deu para eu ir na final, mas pelo menos eu consegui ver o capitão aqui. Bom, foram entrevistas legais, como você disse, e assim, nos extremos, né? Porque o Marquinhos é um jogador experiente, vai para a terceira Copa do Mundo dele, capitão da seleção brasileira durante toda a Copa, perdeu o pênalti na eliminação do Brasil em 2022, e o Igor Thiago, que chegou agora, não é nem que ele participou do ciclo inteiro para essa Copa do Mundo. Ele entrou agora, aos 45 do segundo tempo, na última lista lá em março, e foi convocado para a Copa do Mundo. Então, foi interessante acompanhar, inclusive, estavam sentados nas poltronas o Endrick e o Rayan. São os dois jogadores da seleção brasileira mais jovens que vão disputar a Copa do Mundo com 19 anos, desde o Ronaldo em 1994. E aí eles estavam acompanhando justamente os colegas dando entrevista, vieram porque quiseram, tá bom? Foi só para acompanhar realmente, o Endrick ainda brincou e fez uma pergunta para o Igor Thiago. Então tá muito legal a gente acompanhar esse clima. Com relação ao campo, efetivamente, a gente vai ver daqui a pouquinho, 6 da tarde do horário de Brasília, a gente vai ter acesso a um treino da seleção brasileira, e é um treino um pouquinho diferente, porque assim, a FIFA pede que as seleções, pelo menos um dia, reservem uma sessão de treinamento para um envolvimento com a comunidade local, com a cidade sede. Então hoje é um treinamento aberto para instituições sociais daqui da região, outros convidados da cidade, imprensa local, alguns torcedores brasileiros que moram aqui. E aí, dentro dessa possibilidade, a CBF conseguiu algumas vagas para a imprensa brasileira que está aqui, que veio do Brasil. E claro que a Band News FM estará presente, é detentora dos direitos da Copa do Mundo, e nós vamos acompanhar essa atividade que será totalmente aberta logo mais às 6 da noite. Vamos ouvir o que disse o Igor Thiago sobre realizar o sonho de disputar uma Copa do Mundo na seleção brasileira.
12: Quando eu estava na minha cidade, eu sonhava em poder representar meu país, mas quando você vive esse momento aqui, quando você chega aqui, é um sentimento que vai muito além daquilo que você sonhava e pensava. Sou muito grato a Deus por tudo que Ele tem me proporcionado durante a minha vida, e poder estar aqui na minha primeira Copa do Mundo, representando 200 milhões de habitantes que nós temos, é algo surreal para mim.
11: Vamos ver se ele vai colocar uma pulguinha atrás da orelha do Ancelotti. Entrou bem, fez gol de pênalti no jogo contra o Panamá. E a gente vai para lá assim que sair daqui, viu, Mi? A gente tem mais uns minutinhos aqui. Saindo daqui, a gente vai para o CT do New York Red Bulls para acompanhar a primeira atividade da seleção brasileira aberta.
9: E é tudo pertinho, Aline?
11: Daqui onde eu estou mesmo, no hotel, tá? Para a seleção brasileira, que tem batedores, eles levam cerca de 15 minutos no máximo. Agora a gente, pegando um certo trânsito, vamos colocar uns 20 minutos.
9: Ah, é pertinho.
11: Então, tá ok.
9: Tá bom, tá bom. Para parâmetros de São Paulo, tá ótimo. Muito bom, Aline Fanelli.
11: Exatamente. E do nosso apartamento também fica cerca de 10 minutos o CT, é bem pertinho, é tudo muito próximo aqui pra gente, pra facilitar, né?
9: E já conseguiu fazer aquela academia maravilhosa lá, aproveitar a estrutura, curtiu aí já?
11: Olha, ontem, em 30 minutos que eu tive livres, eu disse, eu vou tentar fazer alguma coisa. E aí eu fiz. Hoje acho que não vai ser possível. E aí sabe lá Deus quando vai ser possível, né? A gente é assim, Michelle. Dá? Hoje dá? Então vamos. Sem programar e também sem ficar com aquela neura, né? De, eu preciso ir e tal, porque o foco aqui é a nossa cobertura, é a seleção brasileira, é o ouvinte Band News FM, quem acompanha a gente também pela Via Channels.
9: Muito bom. Aline Fanelli, que além de estar a todo momento aqui no ar, também está nas nossas redes sociais bombando lá, produzindo conteúdo também nas nossas mídias digitais. Valeu, Aline, bom trabalho aí para você.
11: Valeu, Mi, até mais.
9: Até mais. E a gente segue aqui também com outros assuntos, e a gente aciona agora a reportagem no Rio de Janeiro, porque o julgamento do caso Henri Borel chega ao 10º dia e agora com uma expectativa, né, para sair ou não a decisão do júri que analisa aí a situação dos réus desse caso que se arrasta tanto tempo, que chamou tanta atenção. O Guilherme Faria tem acompanhado toda essa movimentação e traz para a gente as informações dessa reta final. Boa tarde, Guilherme.
13: Todos que nos acompanham, esse é o 10º dia de julgamento do caso Henri Borel aqui no Tribunal de Justiça do Rio de Janeiro. A gente segue acompanhando, claro, tudo de perto. Nessa quarta-feira acontece a fase de debates entre defesa e acusação. Pela manhã, quem falou foi o Ministério Público e também a assistência de acusação. Essa sessão começou por volta das 10h30 da manhã com a fala do promotor Fábio Vieira do Ministério Público do Rio de Janeiro. Durante a sustentação dele, ele chegou a afirmar que Jairo Souza Santos Júnior, que é réu nesse processo, tem sinais de psicopatia, enquanto Monique, segundo ele, é narcisista, isso observado de acordo com as provas nos autos que foram apresentadas novamente também pelo promotor aos jurados. Fábio Vieira também disse que Henri deu sinais de que sofria violência, mas que esses sinais não foram atendidos pela mãe dele, Monique. Agora, na parte da tarde, o julgamento acaba de ser retomado e quem fala é a defesa de Monique. Em seguida, vai ser a vez da sustentação da defesa de Jairo Souza Santos Júnior. Em seguida, pode haver também réplica e tréplica. Por isso, a gente vai seguir acompanhando por aqui. A expectativa é que essa fase do julgamento siga até a noite dessa quarta-feira. Depois, sim, os jurados podem se reunir para tomar uma decisão a respeito desse caso, que tem o júri popular mais longo da história recente do Rio de Janeiro. Jurados vão avaliar quesitos como materialidade e autoria, feitos para cada um dos réus em separado, fase que também deve se estender por algumas horas. A gente segue acompanhando tudo daqui, pessoal. Volto com vocês.
9: Valeu, Guilherme. E aí, por esse cronograma, a gente pode ter algum veredito ainda hoje, o que seria menos provável, mas certamente aí ao longo do feriado, nos próximos dias, quinta ou sexta-feira. 3h20 agora.

Agora 3 horas 21 minutos, a Copasa divulga hoje bairros de Belo Horizonte que podem apresentar intermitência no abastecimento de água. Segundo a companhia, o desabastecimento acontece devido a uma manutenção emergencial. Entre os bairros afetados estão o Carlos Prates e Padre Eustáquio. De acordo com a Copasa, casas que possuem caixas d'água podem não sofrer impactos. O abastecimento será normalizado no decorrer da noite de hoje.

0: Mudando por aqui de um assunto, com as baixas temperaturas aqui na capital mineira, a prefeitura realiza atendimento à população em situação de rua. Serão disponibilizados mais de 1.800 cobertores para distribuição, que será feita pelas equipes de serviço especializado de abordagem social, além de orientação sobre os cuidados necessários durante este período de frio intenso. O cardápio nos restaurantes populares também recebe atenção especial, um cardápio atualizado para a época de frio, incluindo feijoada, caldos e mingaus. Agora, 3 horas, 22 minutos.
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1: Salta a presidenta da FEBRAFIT, Maria Aparecida Meloni. O próximo congresso acontecerá em Portugal.
2: O propósito do Congresso, ao debater a reforma tributária do consumo na perspectiva de mais cooperação, justiça, olhando para o futuro,

0: principais atores envolvidos: a administração tributária, auditores, representantes de setores econômicos, organizações sociais, todos buscando uma confluência. Isso é positivo, pois afinal o desenvolvimento do país com mais justiça social é o que todos queremos, não é?
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0: Agora, 3 horas e 28 minutos, a ministra dos Direitos Humanos afirma que o Senado dificulta o acesso ao aborto legal depois de parlamentares aprovarem um projeto que altera as regras para o procedimento em crianças vítimas de estupro. Eles derrubaram uma resolução do Conselho Nacional dos Direitos da Criança e do Adolescente de dezembro de 2024, que regulamenta o direito das crianças ou, né, dos menores de idade a essa intervenção. A votação do requerimento de urgência e do mérito do projeto levaram exatos 1 minuto e 42 segundos para serem analisados. A votação foi simbólica, é uma modalidade em que não fica registrado quais senadores votaram a favor ou contra. Segundo a ministra dos Direitos Humanos, Jeanine Mello, a decisão do Congresso desconfigura os direitos assegurados do Estatuto da Criança e do Adolescente. 3h29 agora, tem novidade na Band News FM, no Tem Método, a partir de hoje, toda quarta-feira nesse horário.
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0: É isso, período eleitoral, mais do que nunca, a gente tem que estar muito bem informado, tem que afastar qualquer tipo de desinformação. E é por isso que a partir de hoje, aqui no Tem Método, a gente vai receber toda semana a Ethel Rudnitsky, que é a repórter da Agência Lupa, para trazer as informações, aquilo que eles já tiveram um trabalhão para ir atrás, para tentar descobrir se é mentira, se é verdade, se está fora de contexto. Boa tarde, bem-vinda, Ethel, aqui ao nosso Tem Método.
2: Boa tarde, Michelle, boa tarde, ouvintes. Muito feliz com essa parceria com a Band.
0: Muito legal mesmo, porque é um espaço em que a gente pode trazer notícias que muitas vezes ficam circulando ali no WhatsApp das pessoas e elas ficam em dúvida. E aí até um canal também que elas podem enviar para a gente, não só para a Band News FM, como para a Lupa também. Depois a Ethel vai dar aqui os canais certinho para falar, afinal, isso aqui é verdade, não é? E com a certeza de que há profissionais treinados, especializados, sérios, que vão atrás daquela resposta. E a gente sempre vai separar aqui duas notícias que estão circulando para um lado.

0: para o outro. E uma delas é que a Polícia Federal abriu o código-fonte das urnas eletrônicas e revelou que, na verdade, o presidente Lula, o então candidato na época, teve só 36% dos votos em 2022. E aí, Etel, falso, verdadeiro, o que você conta pra gente disso?
1: Totalmente falso. É, a gente entrou em contato com a Polícia Federal e eles enviaram uma nota negando que tenham feito qualquer tipo de operação nesse sentido. Disseram que as informações não procedem. A gente também deu uma pesquisada e não tem nenhum registro de qualquer tipo de operação que tenha sido divulgado na imprensa e que tenha concluído que teve fraude nas eleições de 2022, né? O processo eleitoral naquela época foi acompanhado pela Polícia Federal e por outras instituições que foram credenciadas pelo TSE, como o Ministério Público, a OAB, as Forças Armadas, partidos, universidades e até entidades internacionais. Naquela época, eles inspecionaram os códigos fontes das urnas e atestaram a segurança do sistema eleitoral. E dá para consultar os relatórios dessas missões no site do TSE. Com a proximidade das eleições, é importante a gente ficar atento a essas informações oficiais sempre.
0: Pois é, não, e aí para os ouvintes que já são vacinados, aqui ouvinte da Band News FM é ligado, saberia que se houvesse qualquer indício de que isso fosse verdade, a programação da Band News agora só falaria disso e obviamente estaria toda a nossa equipe mobilizada atrás de mais informações e detalhes a respeito disso. Então, essa foi fácil, vai, essa foi fácil desmentir, não foi das mais complicadas, porque tem umas que são capciosas. E tem uma outra aqui dizendo que uma notícia que está circulando por aí, de que Trump teria humilhado, teria desmentido o encontro com o senador Flávio Bolsonaro. O que você fala sobre isso?
1: Mais uma notícia falsa. Na última terça-feira, o encontro do Flávio Bolsonaro com o Trump foi confirmado por fontes oficiais e reportado por diversos veículos de imprensa. E ontem mesmo, o Trump postou uma foto da reunião com o senador nas redes sociais, então é falso. Além de tudo, o vídeo foi publicado por um perfil que é de conteúdo de ficção, então não tem qualquer respaldo na realidade.
0: Pois é, outra dica importante para o pessoal também antes de sair compartilhando aí, ver, porque realmente, às vezes, tem muita gente que cai até em ironia, né? Em charges, em coisas assim que estão propositalmente
1: sátira.
0: Sendo feitas. Sátira, é essa palavra que me fugiu. Que estão sendo feitas propositalmente para você brincar com aquele assunto, né? Falar daquele assunto de uma outra forma. Então, isso também é muito importante ficar atento. E quem tiver dúvidas, além do nosso canal aqui, que está aberto sempre, a nossa central de ouvintes, que o pessoal já tem bem decoradinho aí, como é que eles também podem entrar em contato com a Lupa para tirar dúvidas?
1: Se tiver em dúvida se alguma coisa que você viu nas redes sociais é verdadeira ou não, você pode mandar para a gente pelo WhatsApp. O número é 21 99 193 3751. E também tem o e-mail, que é jornalismo@lupa.news. Aí também vai dar uma olhada no nosso site, que é www.agenciaslupa.org. E nas nossas redes sociais, para ver se a gente já não verificou o que você está procurando.
0: Boa, fala só mais uma vez o número aqui, porque eu fui anotar, não sei se eu anotei certo.
1: 21 99 193 3751. É o WhatsApp.
0: 51, boa. Então tá lá os canais e a semana que vem a gente volta a se encontrar aí já com o nosso Ivan Brandão, com Carlos Andreasa também por aqui no Tem Método, pra gente trazer aí o que é falso, o que é verdadeiro. E tem também essa questão da fora de contexto, que acho que é algo que vocês também trazem muito, porque nem sempre a mentira, ela é toda mentira, ela tá às vezes embrenhada ali num contexto bem errado, né, pra levar a gente pra outro caminho. Obrigada, Etel.
1: Obrigada, pessoal. Bom feriado.
0: Valeu, bom feriado também. Até semana que vem.

0: 3 horas 36 minutos de volta no noticiário local aqui de BH. Cerca de 141 mil passageiros devem passar pela rodoviária da capital durante este feriado prolongado de Corpus Christi até a próxima segunda-feira. A previsão é da administração do terminal indica aumento de 1,15% em relação ao mesmo período do ano passado. Segundo a concessionária Terminais BH, estão previstas mais de 3 mil partidas e 3 mil chegadas, além de 126 horários extras para reforçar o atendimento. A expectativa é de mais de 72 mil embarques e cerca de 68 mil desembarques. O maior movimento de saída deve ocorrer hoje, véspera do feriado e retorno entre domingo e segunda-feira.
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0: Tem informações do trânsito chegando por aqui com o repórter Emerson Rodrigues. Ele fala da situação de momento do trânsito em Contagem na Grande BH. Não é isso, Emerson? Boa tarde para você.
2: Boa tarde, Gabi. Boa tarde, ouvinte Band News. Trânsito travado agora em toda a extensão da Avenida Helena de Vasconcelos, no sentido Trevo da Ceasa. Tem ocorrência interditando parcialmente a pista exatamente no Trevo e gerando essa lentidão. E para quem pretende seguir para a região da Pampulha, em Belo Horizonte, mais à frente, trânsito carregado também na Avenida Severino Balesteros, ao lado do bairro Jardim Laguna. Então, motorista, você que sai de Contagem e quer acessar a BR-040 ou mesmo quer ir para Pampulha, ganha tempo pela Via Vereador Joaquim Costa e Avenida das Américas. 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
0: Obrigada, Emerson, pelas informações. Emerson, que segue conosco aí nas próximas horas com novas atualizações do trânsito. Aqui de BH, também de toda a região metropolitana. Agora, 3 horas 38 minutos.
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6: Eu quero dar uma dica pra vocês, bem legal, de passeio pro final de semana. Tá tendo lá no Parque Vila Lobos. O The Taste São Paulo. The Taste é um evento internacional que tem em vários lugares do mundo e claro que tem que ter na nossa cidade, que é a cidade mais gastronômica que tem. É um evento pra quem gosta de comida boa, bebida, gente legal, gente bonita, música. Tudo isso dentro do Parque Vila Lobos. O festival, ele acontece nesse final de semana agora, então 28 ou 29 30 e no feriado também. Então, se você vai ficar em São Paulo no feriado de Corpus Christi, que é na outra semana, já se programa, porque os quatro dias vão estar abertos, na quinta, sexta, sábado e domingo. E esse final de semana, sempre sexta, sábado e domingo, vocês podem procurar nas minhas redes sociais ou nas redes sociais Taste of São Paulo, vocês vão encontrar maiores informações. 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
7: O combate à desigualdade marcou o encerramento do Congresso Luso-Brasileiro de Auditores Fiscais. Com representantes de vários países, a coordenadora de Justiça Social e Economia de Oxfam Brasil, Carolina Gonçalves, falou sobre o papel dos tributos.
8: Os tributos são um instrumento de política pública importante para a redução das desigualdades. Sobretudo quando nós pensamos que desigualdade não é apenas pobreza e miséria, mas, na verdade, a distinção, a disparidade, o abismo social que separa pobres e ricos. O Brasil é um país em que tem uma ampla base econômica composta por pessoas em situação de vulnerabilidade social, pobreza ou renda média, mas é um país que tem uma concentração de renda exponencial no topo. Essa concentração vem crescendo muito ano a ano. Então, os tributos, em especial os impostos, têm essa capacidade de reduzir, de diminuir essa distorção social, de reduzir, de diminuir esse abismo, essa assimetria que deixa tão distantes os pobres e a classe média dos ricos e bilionários.
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11: Bom, que isso aqui tá chegando a gente já sabe, né? Agora na semana que vem a gente vai estar aqui assim, ó, um pouco aqui e um pouco aqui, ó. Um pouco de Copa. Um pouco de romance, porque afinal é Dia dos Namorados e a Isabela Mota tá aqui no estúdio porque tem um levantamento aí. Pessoal, tá mão de vaca, não tá mão de vaca? Vai comprar presente Dia dos Namorados? Ou Isabela Mota, boa tarde.
12: Oi, Michele. Boa tarde pra você, pra quem acompanha a gente aqui no Tem Método. Olha, são muitos gastos agora no mês de junho. Dia dos Namorados, Copa e São João. A galera tem que desembolsar uma graninha. Esse 13º tinha que ser antecipado pra junho, pra gente dar conta de tanta data comemorativa.
11: Verdade.
12: Mas a expectativa é alta. Tem uma pesquisa interessante do SPC Brasil que mostra que 100 milhões de brasileiros devem comprar itens relacionados ao Dia dos Namorados. Quase metade da população. Se não tá ali flertando, tá compromissada, pelo menos pro Dia dos Namorados, pra dar um presente. Nesses dados também fala a movimentação total que o comércio varejista tá esperando, principalmente as lojas. 26 bilhões de reais na data do Dia dos Namorados. E o valor médio dos gastos com presentes está em R$ 264 por pessoa, podendo chegar um pouco mais alto. Aí quando analisa por classe A e B, chega a 295 esse ticket médio. O principal item buscado são as roupas. As roupas continuam sendo as mais procuradas para essa data. Depois vem calçado e acessórios, perfumes, cosméticos, maquiagem e chocolate. São os segundos colocados. Mas 19% dos entrevistados vão apostar em experiências. Como jantares, viagens, passeios. Então não é aquele presente físico embrulhadinho, com a caixinha. Mas é uma experiência. Levar para jantar, para um passeio, uma viagenzinha de final de semana. E para comprar? Quem vai comprar presente? Vai onde? Segundo essa pesquisa do SPC, 53% do público ainda prefere ir na loja física. Escolher, olhar o presente, tocar. E aí sim, levar pro amado ou pra amada, ou pros amados, pras amadas.
11: Você sabe que eu tava lembrando agora aqui de histórias, né? De essa coisa de Copa do Mundo e relacionamento. É muito legal, né? Porque assim, eu lembro, eu tava começando meu namoro com meu marido na Copa do Mundo. Então você lembra dos jogos, você vai apresentando as pessoas. Aí depois numa outra Copa que eu tava grávida. E aí eu ia contar pras pessoas que eu tava grávida durante os jogos. Será que os nossos ouvintes têm histórias assim, desse tipo? Ou conheceram os seus namorados, maridos, esposas em jogos de futebol, no estádio? A relação deles com o futebol e o romance e o amor. Será que rola umas histórias assim?
12: Quem foi pra campo e pode contar pra gente se marcou gol ou não? Quem foi atacante aí nessa Copa do Mundo? Conta pra gente, manda sua mensagem, sua história no 11-999-592-100. Quem tinha um date em dia de final de Copa do Mundo e resolveu fazer tudo junto e misturado, tá valendo de tudo, compartilha que a gente quer saber.
11: É legal, porque a gente vai marcando a nossa vida, às vezes, com base nas Copas. Ai, naquela Copa, o que que eu tava? Ai, eu já tinha isso, já tava com fulano, né? Assim.
12: Eu fiz um aniversário numa Copa. Meu aniversário foi... É sempre a final da Copa, fica pertinho do meu aniversário, que é 13 de julho.
11: Uhum.
12: E aí, em uma das Copas, a Copa do 7-1, meu aniversário, caiu na final da Copa, a gente se reuniu todo mundo pra assistir Alemanha e Argentina.
11: É, bom, pelo menos não foi no dia do 7-1.
12: Não, não foi. Já tinha passado.
11: É isso. Bom, tá aí, então. Tá aberto aqui o nosso canal. A gente vai adorar receber essas histórias. Porque, afinal, hoje é quase uma sexta-feira, né? Véspera de feriado. A gente tá no clima do romance aqui no Tem Método hoje. E a gente quer te ouvir. 11-999-592-100. Você consegue sentir o amor nessa noite? Nesse programa?
12: Sempre.
11: Valeu, Isa. Até. Pensa o quê? Pensa que só de samba vive esse programa? Nada, temos Elton John também. E temos aqui para fechar aqui esse bloco nacional uma informação muito importante na área da saúde, porque os pesquisadores apresentaram novas armas contra o câncer e uma das mais celebradas foi contra o câncer de pâncreas, que é um dos tipos mais agressivos. Quem já viveu de perto, na família, alguém, sabe o quão avassalador pode ser um diagnóstico de câncer de pâncreas. E um momento raro no Congresso Americano de Oncologia, porque os médicos e pesquisadores apresentaram um novo medicamento justamente contra esse tipo de câncer. E aí o Fernando Maluf, um dos principais oncologistas do Brasil, estava nesse encontro e conversou aqui com o Grupo Bandeirantes, ainda em Chicago. No momento em que eles foram apresentar, houve uma grande comoção, aplausos, teve especialista que até chorou. Foi realmente algo muito importante, porque é um medicamento que tende a revolucionar aí esse tratamento do câncer de pâncreas.
13: Os resultados foram absolutamente impactantes. Aumentou as taxas de redução do tumor em mais de 3 vezes e os efeitos colaterais foram menores. Isso representa a cura, nesse cenário, não representa, mas representa uma profunda mudança na história natural da doença.
11: O Daraxon Hazib se mostrou mais eficiente que a quimioterapia. Em vez de atacar as células cancerígenas de forma abrangente, ele tem como alvo mutações genéticas específicas associadas ao crescimento do tumor. Então, interrompendo assim os sinais químicos, fazendo com que as células cancerígenas parem de crescer e de se multiplicar. E o câncer de pâncreas, ele é muito preocupante porque normalmente ele não apresenta sintomas. 80% dos casos, quando diagnosticados, já estão em estágio avançado, aí a doença se espalha para outros órgãos. O FDA, que é a agência americana equivalente à Anvisa aqui do Brasil, já liberou esse medicamento para uso de pacientes sem resposta a outros tipos de tratamento. E a previsão é de que o comprimido seja liberado nos Estados Unidos, então, nos próximos meses, como explica o oncologista Fernando Maluf.
13: Essa medicação ainda não está disponível no país. Isso vai ser submetida para as agências, para regularização, para aprovação. Mas a gente espera e ansiosamente que no próximo ano isso já esteja disponível.
11: E durante o Congresso americano também foram apresentados novos medicamentos contra o câncer de próstata. Fernando Maluf fala sobre a importância do estudo clínico realizado para a descoberta do medicamento.
13: Portanto, são ganhos absolutamente perceptíveis e significativos para tantos e tantos pacientes que têm essa doença, a doença que é a doença maligna mais comum do homem. A gente sabe que cada 6 homens, pelo menos um vai desenvolver câncer de próstata durante a vida.
11: E olha só, olha esses números que foram apresentados durante os estudos. Um dos comprimidos, que precisa ser tomado antes e depois da cirurgia, aumentou em 10 vezes a eliminação completa da doença e diminuiu em 20% o risco de metástase. Então, se a gente olhar aí o câncer, né, tratamento contra o câncer há 10, 15 anos, e o que é hoje, até há 5 anos... Tem alguns tipos de câncer, a gente estava falando do pessoal da Abrale, câncer de sangue. Se você olhar o que era há 2 anos e o que é hoje, já é algo completamente diferente. Que bom que a gente está evoluindo nesse sentido para dar mais qualidade de vida, mais sobrevida aos pacientes com tipos graves de câncer. 3h53.

0: 3:53. Tem futebol chegando por aqui. A coluna Futebol em um Minuto.
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3: Fala, torcedor sintonizado na Band News. Eu sou o Thiago Fernandes e estou aqui para falar sobre a situação do Atlético e o interesse do clube na contratação de Luiz Araújo, atacante que pertence ao Flamengo. Nosso querido Everton Guimarães trouxe essa informação de que o Atlético tem interesse na contratação de Luiz Araújo. O grande problema dessa negociação é a situação envolvendo valores. O Galo, nesse momento, não tem dinheiro para investir em contratações e a diretoria teria que buscar o jogador de forma gratuita. Dessa forma, o Atlético entende que será complicado buscar a contratação do atacante, mas não desiste da possibilidade de tê-lo no plantel comandado pelo técnico Eduardo Domingues. O atacante, Luiz Araújo, inclusive gostaria de se transferir para o Atlético no início do ano, quando Jorge Sampaoli estava à frente do clube. Naquela ocasião, o que impediu a transferência do jogador foi justamente a questão financeira. O Atlético estava disposto a pagar 7 milhões de euros pela contratação do atleta. No entanto, o Flamengo queria um valor superior pela liberação de Luiz Araújo ao clube mineiro.
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1: 3 horas e 59 minutos. E assim a gente encerra essa edição do Tem Método. Hoje eu aqui vou um pouco solo nesse finalzinho, mas em breve estaremos todos juntos novamente. Ivan Brandão, Carlos Andreasa, pra você um ótimo feriado. A gente se encontra por aqui na semana que vem. Eu, mas Tem Método amanhã a partir das 2 da tarde. Beijo grande. Obrigada pela companhia, pessoal.

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5: 4 horas no horário de Brasília.
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6: Olá, boa tarde para você. Pode chegar que você já está entre nós. Seguimos juntos com muita informação. Na primeira hora do Entre Nós, a gente fala de todas as notícias do Brasil e do mundo, conectados com o país inteirinho. Na segunda hora, conectados com o público de São Paulo pela Rádio Band News FM. Mas se você está assistindo a gente, então vamos juntos até às 6 em ponto, pela nossa live no YouTube, pela LG Channels. Renan Suquevicius, boa tarde para você.
5: Boa tarde.
6: Somos televisivos, radiofônicos.
5: Estamos em toda parte.
6: Somos pop.
5: Vamos juntos por aqui, muito boa tarde para você que nos acompanha, vamos nessa. Hoje é quarta-feira, 3 de junho de 2026, seguimos até às 5 no horário nacional, falando das notícias do Brasil e do mundo.
6: Participe com a gente, 11-999-592.
5: Sim.
6: É isso, a gente vai ficar de olho no WhatsApp aqui na palma da nossa mão e vamos trazendo a participação, as informações de vocês ao longo dessas duas horas. E a gente então vai para o primeiro giro de manchetes hoje, primeiro giro de notícias, com uma situação, gente, que dá para ser resumida assim: o que estava ruim ficou pior.
5: Os Estados Unidos propõem um período de 2 dias, no período de 2 dias, sobretaxar produtos brasileiros importados pelo país por diferentes motivos. Depois da proposta de um tarifaço de 25% contra produtos brasileiros, o escritório do representante de comércio anunciou hoje uma nova sobretaxa de 12,5% ligada às investigações sobre trabalho forçado em cadeias produtivas. A combinação de tarifas pode levar a carga total a 37,5% caso medidas não sejam implementadas.
6: Esse tema, o tarifaço dos Estados Unidos contra o Brasil, foi o principal assunto de uma reunião do presidente Lula com todos os ministros em Brasília. Daqui a pouquinho a gente traz a reação do presidente Lula, os próximos passos e toda a repercussão política de Brasília e também com o nosso correspondente direto dos Estados Unidos, Eduardo Barão. Vamos seguir com outros assuntos. A Polícia Civil da Bahia prende 17 pessoas em uma operação que mira um grupo investigado por roubos a estabelecimentos farmacêuticos e também tráfico de drogas, tráfico de armas e lavagem de dinheiro. A ação aconteceu em Salvador, além de São Paulo e Rio de Janeiro. 25 mandados de prisão e 41 de busca e apreensão foram cumpridos.
5: A primeira caneta injetável produzida no Brasil com semaglutida deve chegar ao mercado a partir do dia 15 de junho. O preço máximo definido pela fabricante será de R$ 452. O medicamento aprovado pela Anvisa utiliza o mesmo princípio ativo presente no Ozempic e foi autorizado para o tratamento de adultos com diabetes tipo 2.
6: O esquema criminoso conhecido como taxa da farinha é foco de uma operação da Polícia Civil no Rio de Janeiro. O ato obriga comerciantes a comprar alimentos e insumos apenas de fornecedores ligados ao tráfico de drogas e à milícia. Segundo a Polícia Civil, o grupo utilizava intimidação, coação, controle territorial para impor um monopólio ilegal no abastecimento de alimentos em áreas dominadas por organizações criminosas.
5: E a Anvisa recomenda o recolhimento voluntário de um lote de água mineral sem gás de 500 ml da marca Água Cristal, depois da identificação de uma bactéria. O lote contaminado foi produzido pela mineração Bom Jesus, em Luziânia, no interior de Goiás. São mais de 370 mil garrafas distribuídas no Distrito Federal e também nos estados de Goiás, Tocantins e São Paulo. Esse lote é o LZ1, validade 20/1/2027, produzido no dia 20/1/2026. Repetindo, o lote LZ1, validade 20/1/2027, está aparecendo inclusive na nossa tela para você que nos acompanha por imagens, pode fazer print, fazer foto. LZ1, validade 20/1/2027, produzido no dia 20/1/2026.
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8: Erling Haaland não é mais nenhuma revelação no futebol. Já está consolidado como artilheiro do Manchester City. Mas aos 25 anos, chegará a primeira Copa do Mundo com a seleção da Noruega. E ele não é o tipo de jogador que no clube é de um jeito e na seleção nacional de outro. Pela Noruega, tem média de mais de um gol por partida e foi um dos responsáveis pela classificação direta ao Mundial, o que não ocorria desde 98, com direito a protagonismo na goleada por 4-1 sobre a Itália em Milão.

0: 4:07, a gente agora traz mais detalhes sobre uma segunda decisão dos Estados Unidos, decisão que prejudica a economia brasileira. Ontem nós tratamos aqui do tarifaço de 25% que foi anunciado, que pode entrar em vigor a partir de julho, e justamente porque os Estados Unidos consideram que o Brasil tem práticas desleais que prejudicam a economia americana, incluiu até o PIX nessa conversa. Um dia depois, outra bomba dos Estados Unidos, agora anunciando uma tarifa de 12,5% por considerar que alguns setores da economia brasileira usam trabalho forçado, que daria uma vantagem ilegal ao Brasil na concorrência com produtos americanos. Eduardo Barão chegando direto de Nova York com os detalhes, com o alcance dessa medida. Mais uma vez, uma situação prejudicial ao Brasil, né, Barão? Boa tarde para você.
1: É isso aí, Adriana. Boa tarde para você, para o Renan, para todo mundo do Brasil. É uma lista com 60 países que teriam essas práticas abusivas, o trabalho até escravo, e o Brasil estaria entre eles, segundo o que foi anunciado, né, por esse escritório do representante comercial dos Estados Unidos, que analisa justamente essa relação comercial dos países. Essa foi uma saída do presidente americano Donald Trump depois que o tarifaço que ele impôs logo que voltou à Casa Branca foi derrubado pela Suprema Corte. E desde o ano passado tem sido motivo dessa análise, que é um escritório que é comandado também pelo governo americano. É uma forma de Trump pressionar os outros países. Hoje já teve repercussão na China, que aparece nessa lista, também países da União Europeia. Você citou o Brasil. O Brasil, nas últimas horas, foi motivo dessas duas indicações de sobretaxa, né? Uma de 25% no começo da semana e agora essa de 12,5%. Se você somar as duas, dá 37,5%, que é bem perto dos 40%, estou falando um monte de número aqui, que o Trump anunciou no começo do mandato. Então o Trump tinha anunciado 40% aos produtos brasileiros e agora, somando essas duas possibilidades, daria quase isso, 37,5%. Tudo isso ainda vai ser motivo de contestação por parte do governo brasileiro, de empresários brasileiros, lobistas que foram contratados em Washington, que vão participar de audiências públicas até o dia 15 de julho. E aí, nessa data, oficialmente, o governo americano vai anunciar se aceita essa recomendação feita pelo Escritório de Comércio ou se vai mudar esse percentual. O Trump já fez de tudo. Ele já acabou com essa indicação em outras vezes, negociou valores mais altos, negociou valores mais baixos, então não dá para ter certeza do que vai acontecer de hoje, após essas duas indicações, até o dia 15 de julho. Claro que o governo brasileiro tem tentado evitar esse tarifaço, esse novo tarifaço, aumentando a lista de produtos isentos, principalmente. Ontem a gente falava sobre café, sobre suco de laranja, sobre carne bovina. Esses itens estão fora do tarifaço, que são itens muito consumidos aqui pelos americanos, também os aviões da Embraer, enfim, peças ligadas à aeronáutica, mas outros produtos seriam submetidos a essa taxação, caso Trump assim decida, até o dia 15 de julho.
0: Mesmo, Barão, que a conclusão dos americanos de que as práticas desleais, as supostas práticas desleais do Brasil, ou o uso de trabalho forçado, são condenáveis, a conclusão vale para alguns setores, que são aqueles que não são essenciais para os americanos, né? Aqueles que podem afetar diretamente o bolso do americano, de alguma forma ele está tentando contornar, até porque aí a artilharia do Trump se volta contra ele mesmo. Vamos ver o que acontece nos próximos dias e semanas para ver se muda alguma coisa nesse cenário. Obrigada, viu, Barão?
1: Eu que agradeço. Até mais. Valeu.
2: Tchau, tchau. Valeu. Bom, e o presidente Lula por aqui reagiu de novo, afirmou hoje que o governo brasileiro decidiu que o país não vai adotar mais a política do vira-lata diante das grandes potências. A declaração foi feita durante uma reunião ministerial convocada no Palácio do Planalto, em Brasília. A fala ocorreu justamente depois dos Estados Unidos concluírem mais essa investigação comercial. O político Lula disse que os norte-americanos usaram inverdades para justificar esse tarifaço. Vamos ouvir.
3: Desde o primeiro Twitter do presidente Trump, desde o primeiro Twitter, que é um comunicado avesso àquilo que a democracia e a civilidade exige, é que um presidente telefone para o outro ou um presidente manda uma carta oficial para o outro. Eu fiquei sabendo da taxação primeira pelo Twitter. e uma taxação consubstanciada com base em verdades. Com base em verdades. Porque o déficit deficitário que os Estados Unidos diz que tem com o Brasil que tem contra ele. Portanto, se alguém tivesse que fazer uma taxação, seria o Brasil contra os Estados Unidos e não os Estados Unidos contra o Brasil.
0: Bom, e ainda durante a reunião ministerial, o presidente Lula voltou a falar que há brasileiros traidores trabalhando contra o nosso país, mas dessa vez não citou o nome de ninguém da família Bolsonaro. Vamos ouvir.
3: E confesso a vocês que fui pego de surpresa ontem com a decisão deles e antes de ontem. E mais ainda, o que é triste é que tem brasileiros, que eu não vou citar o nome aqui, brasileiros fomentando essa briga na perspectiva de que se ele taxar a gente, ele vai prejudicar uma candidatura a presidente da República, sabe? Que o imbecil desse não percebe que quem é prejudicado é o povo, não é o Lula. Ou seja, pedir uma punição ao país na perspectiva de derrotar uma candidatura ou de levar vantagem é de uma grosseria que eu não posso encontrar outro nome a não ser dizer em qualquer outro país do mundo, em qualquer outro momento histórico, isso seria chamado de traição da pátria. Isso seria chamado de traição da pátria. É o que eles fizeram. Porque não tem explicação. Não tem na sociologia explicação para um comportamento de um grupo de responsáveis como esses.
2: Bom, a gente vai até Brasília. Caio Messina acompanhou de perto essa reunião e tem mais detalhes aqui para nós. O presidente disse que vai escrever uma carta para Donald Trump, vai retomar conversas com o presidente norte-americano, né, Caio? Boa tarde.
4: Exatamente, Renan. Boa tarde a você, a Adriana e a todo mundo. Essa é a palavra de ordem aqui do governo brasileiro, né? Negociação, negociação e negociação. Então, são três palavras de ordem neste momento. E para isso, realmente, vale tudo. O presidente disse que pretende escrever cartas diretamente a Donald Trump, vai entrar em contato também com meios de comunicação dos Estados Unidos, ou seja, é uma tentativa de fazer com que Donald Trump perceba o que, na avaliação do governo brasileiro, é uma injustiça. Ou seja, o Brasil, por exemplo, não tem um superávit, né, como bem lembrou aí o presidente Lula, as relações com os Estados Unidos. É o contrário. Nos últimos 15 anos, o Brasil comprou cerca de 400 bilhões de dólares a mais do que vendeu para os Estados Unidos. Essa é apenas uma das argumentações do governo brasileiro. Outras, por exemplo, como as trocas comerciais, né, que aumentaram com o México, com a Índia, isso são trocas comerciais normais. Também o governo brasileiro reclamou a respeito. Algo, no entanto, que está fora da mesa, e a gente viu isso, inclusive, escrito nos telões, né, ali da sala, aqui do Palácio do Planalto, onde ocorreu essa reunião ministerial, é o PIX. O PIX é do Brasil, essa foi a frase que estava escrita nos telões, e o presidente Lula afirmou que isso realmente não está na mesa de negociação. Agora, outro ponto importante que pode realmente entrar ali para tentar seduzir os americanos é o bolso deles. E aí estamos falando das terras raras, os minerais que são estratégicos para os Estados Unidos, que estão inclusive numa disputa global por eles com a China, e são importantíssimos, por exemplo, né, para a indústria de aviões, a indústria de baterias, a indústria aeroespacial. Então, o Brasil realmente tem uma reserva muito grande de terras raras, e o presidente Lula afirmou que este é realmente um dos temas que pode estar sobre a mesa. Outra possibilidade, pessoal, estava conversando agora com um integrante do governo brasileiro, né, que está a par dessas negociações, é um possível encontro entre o presidente Lula e o presidente Donald Trump às margens ali do G7. O G7, a reunião entre os sete países mais ricos do mundo, o Brasil é convidado, vai ocorrer em Paris entre os dias 15 e 17 de junho. Então, a diplomacia brasileira trabalha com a possibilidade de eventualmente ocorrer ali um rápido encontro entre Lula e Trump. Resta saber se realmente o presidente americano estará lá, porque tem toda a questão, né, de segurança, Ucrânia, Hormuz, Irã, enfim, não se sabe se Trump realmente vai comparecer a esta reunião. Se ele for, a diplomacia brasileira vai tentar ali um encontro bilateral entre os dois.
0: Vamos ver, Kayan, se haverá esse espaço e esse tempo para o diálogo. Fica com a gente só um pouquinho, Kayan, para a gente tratar de um outro tema, mas antes eu preciso trazer aqui, registrar o posicionamento do pré-candidato à presidência da República, Flávio Bolsonaro, do PL, que hoje disse esperar que Donald Trump atenda ao pedido dele de não taxar produtos brasileiros comercializados entre os dois países. Essa fala ocorreu durante um fórum voltado para produtores rurais em Minas Gerais. Reunido com produtores rurais e também com empresários do setor supermercadista, Flávio culpou o que chamou de comportamento de agressão aos Estados Unidos do presidente Lula. Disse ainda que a condução das relações diplomáticas com os americanos e a aproximação do governo brasileiro com a China contribuíram para esse cenário. A proposta de taxação é resultado de uma investigação comercial aberta pelos Estados Unidos em 2025, onde o governo americano concluiu que algumas políticas brasileiras estariam impondo restrições ou prejuízos ao comércio com os norte-americanos. E esse início do tarifaço lá do ano passado coincidiu com o momento em que Eduardo Bolsonaro estava nos Estados Unidos abertamente, declaradamente, pedindo sanções ao Brasil e a autoridades brasileiras. Eu volto com você agora, Kayan, para a gente tratar de um outro tema, que é o caso, o escândalo do Banco Master, o caso Daniel Vorcaro, agora com a apresentação de uma nova proposta de delação, contando mais, a memória dele pode ter funcionado melhor dessa vez?
4: Ah, pelo menos essa é a expectativa da defesa dele, né, que trabalha para tentar um acordo de delação premiada e, consequentemente, com a possibilidade de uma pena menor em caso de condenação ou mesmo extinção, né, de uma eventual punição ao dono do Master. Na segunda-feira, Daniel Vorcaro já apresentou uma nova proposta de delação premiada à Polícia Federal e à Procuradoria-Geral da República. Ontem, terça-feira, apresentou mais um adendo, né, ou seja, mais provas ali, né, um relato mais aprofundado. Hoje teria uma reunião com a Polícia Federal, mas os investigadores cancelaram esse encontro porque estão realmente debruçados sobre esse material apresentado. E aí, minha gente, é óbvio que ele acabou citando outras pessoas que não foram citadas naquela primeira delação, aquela que foi rejeitada pela PF. Entre elas, óbvio, Lulante, está as relações de Vorcaro com o presidente do Partido Progressistas, o senador Ciro Nogueira, que foi poupado praticamente na primeira delação. E não é à toa, né? Esses diálogos de Vorcaro e Ciro Nogueira vieram à tona, essa possível mensalidade, né, mesada que Vorcaro pagaria a ele, isso tudo acabou saindo na imprensa e aí ele não teve como realmente deixar esse material de fora. Mas eu apurei que há menção a outras autoridades que não foram citadas ainda durante a primeira delação. A ver agora se a PF aceita essa delação premiada ou se rejeita, a exemplo do...
0: O sinal do Kayan está falhando um pouquinho no final, mas deu para a gente compreender, viu, Kayan? Agora tudo depende da PGR aceitar, acatar esse novo acordo, essa nova proposta, né, de delação, ou se será rejeitado, e aí, nesse caso, não haveria benefício algum a Daniel Vorcaro. Vamos acompanhar. Agradeço ao Kayan, mas deu para a gente compreender todas as informações.
2: Valeu, Kayan. Obrigado. Agora, 4h20 no horário de Brasília, vamos para o Rio de Janeiro, porque está acontecendo um julgamento importante por lá, o júri popular do caso Henri Borel, chegando ao 10º dia nesta quarta-feira. Qual a expectativa, hein, Felipe Macon? Boa tarde para você.
5: Olá, boa tarde, ótima tarde a todos. A expectativa é que a sentença desse caso saia entre a noite de hoje e a madrugada de amanhã. O promotor Fábio Vieira, do Ministério Público do Rio, afirmou hoje que Monique Medeiros, a mãe do menino Henri, ré no processo, ignorou vários sinais de que a criança sofria violência. A afirmação foi feita quando o julgamento entrou na fase de debates entre defesa e acusação. Segundo o promotor, a acusação é a primeira a falar. No processo são observados os gritos do garoto pedindo socorro para a mãe, Monique, que ele fosse salvo, mas a Monique ignorou esses gritos. Fábio Vieira citou um exemplo, o episódio em que Henri relatou ao pai dele, Linel Borel, ter recebido um abraço apertado de Jairinho, classificando o comentário como um alerta já da criança, que tinha 4 anos de idade na época, no ano de 2021. O promotor também afirmou que Jairinho tem traços de psicopatia e que Monique dá sinais de narcisismo. Depois do Ministério Público, falou já a defesa de Monique, já pela parte da tarde, que negou participação dela nos casos de tortura que levaram à morte de Henri Borel. Fala agora a defesa de Jairinho, que também apresenta as alegações finais. A defesa de Jairinho disse que Henri havia sofrido um acidente quando ainda estava com o pai, Leniel Borel, e que nesse acidente já havia laceração hepática. A defesa de Jairinho, réu no processo, classificou a criança como uma bomba relógio entregue à mãe e ao padrasto. A gente lembra que Monique Medeiros e o padrasto do menino Jairo Souza Santos Júnior seguem presos, réus por homicídio qualificado, tortura e coação no curso do processo. Jairinho é o acusado de ser o autor das agressões que levaram à morte de Henri. Depois dessas alegações finais, tanto da acusação quanto da defesa, os jurados vão se reunir para definir se os réus são culpados ou não das acusações. Volto com vocês.
2: Valeu, obrigado pelas informações aí. Obrigado. Agora 4h23 no horário de Brasília. Daqui a pouco a gente volta por aqui com Entre Nós falando de seleção brasileira. Até já.
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0: 4:25. Daqui a pouquinho a gente já vai ter notícias direto dos Estados Unidos da seleção brasileira. Mas antes, uma informação que chega do Rio de Janeiro. A Polícia Civil do Estado deflagra a Operação Tela Falsa. Essa ação mira um esquema criminoso de estelionato e apropriação indébita relacionados à negociação de obras de arte e imóveis de alto padrão. Uma mulher se passava por advogada e herdeira e conseguiu dar esse golpe. As informações agora com Daniel Henrique.
1: Olá, muito boa tarde a todos. A Polícia Civil estima em 10 milhões de reais o prejuízo causado ao dono de um antiquário que foi vítima de um golpe de uma falsa advogada. A Michele Montenegro foi presa hoje durante uma operação contra fraudes em obras de arte e também imóveis de luxo. De acordo com as investigações, essa acusada se apresentava como uma pessoa rica e advogada. Ela conseguiu ganhar a confiança do dono desse antiquário e se apropriou de obras de arte de alto valor, fingindo que ia intermediar uma venda. As peças, então, passaram a ser negociadas pela acusada como se fossem dela, sem devolução ao verdadeiro proprietário. A Michele Montenegro foi encontrada hoje dentro de casa em Ipanema, na Zona Sul, e outros 9 mandados de busca e apreensão foram cumpridos. Inclusive, durante esses mandados, os agentes conseguiram recuperar um quadro na casa de um advogado que foi preso.

0: retroativo na Ordem dos Advogados do Brasil. Volto com vocês.
1: Quatro e vinte e sete, espaço aberto para as notícias regionais. Daqui a pouco a gente volta com mais informações por aqui.

0: 4 horas 27 minutos, uma pequena pausa no Entre Nós para as atualizações do noticiário aqui da Rádio Band News FM Belo Horizonte. Seu caminho. Emerson Rodrigues está de volta por aqui com atualizações do trânsito. Fala, Emerson.
1: Gabi, engavetamento envolvendo 4 carros bloqueia a faixa da esquerda do anel rodoviário no sentido Vitória, perto do Trevo do Califórnia. A lentidão desde o Betânia. Motorista, você que busca um desvio pode sair pela Avenida Tereza Cristina e mais à frente retornar ao anel rodoviário passando por vias internas do bairro Coração Eucarístico. Já no sentido Rio de Janeiro, excesso de veículos e estreitamento de pista gera lentidão na passagem pelo viaduto São Francisco. E mais à frente, outro trecho de trânsito lento no anel sentido Rio, entre o Engenho Nogueira e a Praça São Vicente. Nesse trecho, você pode passar pela marginal para ganhar tempo, motorista. 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
0: Obrigada, Emerson, pelas informações. Agora 4h29.
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0: 4h30, tem informações agora de momento, atualizações da greve dos professores da rede municipal aqui de BH, que já dura mais de um mês. O nosso repórter Eliseu Júnior está neste momento no prédio da Prefeitura de BH, acompanhando toda essa mobilização. Traz mais informações aqui pra gente, não é isso, Eliseu? Boa tarde para você.
1: É isso mesmo, Gabi, uma boa tarde para você, boa tarde também aos nossos ouvintes. Os professores da Rede Municipal de Belo Horizonte estão, então, desfazendo neste momento as barracas que ocupavam desde ontem o saguão e a entrada do prédio da Secretaria Municipal de Planejamento, Orçamento e Gestão, que fica aqui no centro da capital mineira. Segundo o sindicato, o motivo do fim da ocupação se dá devido a uma reunião às 17 horas da categoria com a Coordenadoria Estadual de Defesa da Educação no Ministério Público do Estado de Minas Gerais, o PROEDUC, um órgão que se dispôs a intermediar as negociações com o Executivo Municipal. Mais cedo, o sindicato afirmou que houve uma outra reunião de conciliação, mas que o Executivo não enviou representantes. Nós, inclusive, demandamos a Prefeitura para confirmar a informação, mas ainda não obtivemos retorno. Os dirigentes do Sindrede, o Sindicato dos Trabalhadores da Educação de Belo Horizonte, afirmaram ainda aqui que para segunda-feira está marcada uma reunião às 14 horas com representantes da Prefeitura, inclusive o secretário de Planejamento, Bruno Pacelli. Vale lembrar, Gabi, que a greve...

0: da educação, ela começou no dia 27 de abril e já dura quase 40 dias. Eu, inclusive, conversei aqui também com alguns dirigentes do sindicato que afirmaram que no começo a greve tinha cerca de 30%, 30% a 40% dos professores estavam participando desse movimento, mas diante dos últimos acontecimentos, esse número, né, teve uma redução. Então, atualmente, cerca de 20% dos professores estão participando desse movimento de greve. Como eu disse, já chega a quase 40 dias. Eu sigo por aqui e volto com você, Gabi.
1: Obrigada, Eliseu, pelas informações. Eliseu, que segue neste momento, né, no prédio da Prefeitura de BH, acompanhando toda essa mobilização dos trabalhadores da rede de educação, né, rede municipal de educação aqui de BH. Vamos seguir acompanhando. Eliseu volta conosco logo mais às 5 em ponto no Jornal Band News Minas, segunda edição. Agora 4 horas 33 minutos.
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7: A seleção brasileira chegou à Copa de 2010 com o técnico Dunga. Com ele no comando, o Brasil já tinha vencido a Copa América e a Copa das Confederações. Na estreia, a seleção venceu a Coreia do Norte por 2-1, depois 3-1 sobre Costa do Marfim e um empate sem gols com o Portugal. Nas oitavas, vitória fácil sobre o Chile por 3-0. A eliminação, porém, veio nas quartas de final, com derrota de virada para a Holanda por 2-1. Na primeira passagem pela seleção, Dunga comandou o Brasil em 68 jogos, com 49 vitórias, 12 empates e só 7 derrotas, aproveitamento próximo dos 78%. A queda para os holandeses encerrou a primeira passagem dele no comando da seleção.

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3: Eu sou o Sérgio Aibe e está começando agora o Minuto do Empreendedor, apresentado pelo BTG Pactual Empresas, que tem entre os seus propósitos ajudar jovens empresários e empreendedores a alcançarem o sucesso. Na minha companhia, a CEO da Pet Love, Thalita Lacerda. Thalita, na sua opinião, quais valores, atributos ou até mesmo práticas os jovens devem executar para conseguir atingir o sucesso?
4: Muita vontade de aprender e atrás de aprendizado no mundo hoje dominado e transformado pela inteligência artificial, isso é ainda mais importante.
3: Obrigado, Thalita Lacerda, CEO da Pet Love, e este é o Minuto do Empreendedor, apresentado pelo BTG Pactual Empresas.
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7: Agora são 4 horas e 39 minutos, seguimos com mais um giro de notícias. A pesquisadora Tatiana Sampaio diz que um estudo revisado por pais sobre a polilaminina está prestes a ser publicado sem informar, por enquanto, o nome da publicação envolvida. Essa informação foi dada à agência de notícias Reuters. A declaração ocorre em meio ao crescente interesse pelo tratamento experimental para lesões na medula espinhal, que ainda passa por testes para comprovar a segurança e também a eficácia em humanos. A Anvisa já liberou esse uso experimental.
8: No Grande Recife, um menino de 11 anos e uma mulher de 19, uma jovem de 19, têm melhora no quadro de saúde depois dos dois serem atacados por tubarões em Piedade, na praia de Abotão dos Guararapes, e também em Boa Viagem, que fica no Recife. Eles estão internados há 3 dias. Segundo o Hospital da Restauração, no centro da capital pernambucana, referência no atendimento, os dois pacientes tiveram amputações graves, mas estão conscientes e permanecem em estado clínico estável na UTI.
7: Um dos mais importantes patrimônios históricos e religiosos do Brasil, a Igreja de São Francisco, em Salvador, avança para uma nova etapa de recuperação. Tombado como patrimônio cultural brasileiro desde 1938, o monumento passará por um amplo processo de restauração e tem previsão de reabrir em 2029. A igreja está fechada desde fevereiro de 2025, quando parte do forro da nave central desabou sobre visitantes que estavam no interior do templo, matando uma turista paulista.
8: Uma mulher de 37 anos é presa por se passar por uma adolescente de 12 e viver como filha adotiva de um casal em Joinville, Santa Catarina. Ela enganou a família por 14 meses, confessou o crime e foi detida. Acusada de estelionato e falsidade de falsa identidade. A mulher chegou à casa depois de procurar uma igreja e dizer que fugiu do estado do Pará por sofrer maus tratos. A acusada foi encaminhada ao presídio regional de Joinville, onde vai permanecer à disposição da justiça.
7: Autoridades da Índia investigam um incêndio em um hotel em Nova Delhi, capital da Índia, nesta quarta-feira. O fogo resultou na morte de 21 pessoas. Segundo a polícia, diversas pessoas pularam do prédio em chamas para escapar do incêndio e moradores arrastaram colchões de uma loja próxima para tentar amortecer a queda.
8: O Uruguai descarta cortar o meia Arrascaeta da Copa do Mundo. Em nota, a seleção confirmou a lesão muscular na panturrilha durante um treino da equipe, mas disse que o problema não impede o atleta de disputar o Mundial. Camisa 10 do Flamengo e da seleção uruguaia sofreu uma lesão de grau médio, o que pode significar um tempo de recuperação maior.
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7: Rodrigo Orengo chegando com a gente com mais informações sobre a resposta brasileira ao duplo tarifaço de Donald Trump. Ontem, o anúncio de 25%, tarifa que pode começar a valer em julho. Hoje, mais 12,5%, em razão dos Estados Unidos considerarem que o Brasil usa trabalho forçado nas cadeias produtivas de vários setores. Orengo, o governo fala em ainda tentar o caminho do diálogo, mas, ao mesmo tempo, já sinalizou para os empresários que é para sair em busca de outro destino, né? De outros parceiros comerciais.
6: É verdade. Sabe, Adriana, que tem duas vertentes aqui dentro do governo, né? Uma que defende a resposta política, e é o que a gente está vendo nesse momento. Então, tem uma resposta muito dura política do presidente Lula, hoje com ministros, né? Dobrando a aposta, indo para cima, falando que quer negociar ainda, mas, por exemplo, não admite nenhum tipo de negociação em relação ao PIX e lança aquela frase, né? Que o PIX é do Brasil, não abre mão, né? Agora, tem um outro lado que ele é o pragmático, é o da diplomacia brasileira. E aí há uma expectativa de um caminho de negociação. Primeiro, para reduzir tarifas, ou até, há ainda diplomatas que entendem que há caminho para derrubar o tarifaço. É claro que é muito difícil depois da manifestação de Marco Rubio. Mas como já tivemos o primeiro encontro do representante dos Estados Unidos, a primeira conversa com o chanceler Mauro Vieira, representante de comércio dos Estados Unidos em Paris, uma porta foi aberta para esse diálogo. E tem um ponto aí, Adriana, que o governo acredita muito num poder de negociação que possa envolver aquele debate sobre terras raras, minerais críticos. O Brasil hoje é uma potência a ser explorada. Há uma disputa internacional em relação aos minerais críticos, né, essenciais para a produção de tecnologia, de produtos com alta tecnologia, e há uma disputa e uma concorrência mundial. O Brasil é muito cortejado por países nessa negociação. Então, há um entendimento que há um caminho para essa negociação, né? Isso vai ser tratado do ponto de vista técnico, diplomático, conversas de alto nível, né? Até lá na frente, não está descartada a conversa do próprio presidente Lula com Donald Trump. Ontem ele instou publicamente o presidente Donald Trump uma conversa. Mas, enquanto isso, o governo usa esse momento estrategicamente e até eleitoralmente. O presidente Lula tenta fazer ali uma contraposição com o principal adversário, acusando o Flávio Bolsonaro de ser o responsável por esse tarifaço. Do outro lado, o Flávio Bolsonaro responde dizendo que Lula é o responsável, as atitudes do governo de Lula são responsáveis aí por esse tarifaço. Não tenha dúvida, Adriana, que esse é um tema que ele vai se estender, esse debate envolvendo os Estados Unidos, até o processo eleitoral. Estará no debate eleitoral, né? Mas o importante é que, mesmo com todas essas declarações acirrando o clima, o caminho diplomático está sendo buscado, né? E aí esse é um caminho mais silencioso, um caminho de tentativas de negociação com os americanos.
7: E é importante que esse diálogo aconteça a tempo de que essas tarifas não entrem em vigor. E as respostas políticas, Orengo, também vão ser moduladas à medida que novas pesquisas saiam, as ações e os discursos políticos também vão ser modulados, de acordo com a percepção do público em relação a esse tema. Vamos acompanhar. Obrigada demais, viu?
6: Valeu, um abraço.
7: Tchau, tchau.
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0: Juliana Rosa entre nós, a gente muda a editoria, sai de política, vai para economia, mas continua falando dessa expectativa aí, dessas novas conversas que podem acontecer entre o governo brasileiro e o governo americano. O que, que será que pode rolar por aí? Quais as impressões do mercado?
1: Nesse momento, Renan, pragmatismo é a palavra que eu mais ouço no setor econômico, uhum. né? Os empresários falam disso o tempo todo. Boa tarde para você, para a Dri, boa tarde para o nosso ouvinte. A gente está acompanhando justamente esses detalhes, porque o pragmatismo é fundamental. E a grande preocupação do empresariado é que ano eleitoral tem esse risco de politizar o discurso, quando o que eles esperam nesse momento é que haja muita tranquilidade ali para aproveitar esse momento para tentar reverter essa decisão preliminar da justiça americana de sobretaxar os produtos brasileiros em 25%. E hoje a gente ainda tem a outra decisão que também pode afetar o Brasil, que é aquela cobrança de 12,5% para uma lista de 60 países que têm trabalho forçado na avaliação deles. Então, se você somar 25% para importação de produtos brasileiros mais 12,5%, vai dar 37,5%. É o dobro do que estão se cobrando hoje nas negociações comerciais com os Estados Unidos. Então, o negócio fica muito complicado. O que os empresários estão me dizendo, o presidente da Associação da Câmara Americana de Comércio, por exemplo, o Abrão Neto, me falou que essa parte do trabalho forçado, ele acha que isso é para todo mundo, não é uma coisa fácil de reverter, que o Brasil não deve perder muita energia com isso, porque é um dispositivo que o governo americano está utilizando para fazer valer aquela tarifa mínima que foi derrubada pela justiça americana há pouco tempo, pela Suprema Corte.
2: Um subterfúgio, né? Para conseguir chegar no mesmo lugar.
1: Exatamente. Então, ele acha que também é difícil, porque eles querem, na verdade, atingir a China. E o Brasil não vai ter muito argumento ali. Enfim, você tem ali uma discussão de que a gente tem que olhar para aquilo que está sendo aplicado para o Brasil, aquilo que está sendo sobretaxado em relação a produtos brasileiros, que são os 25%. E, nesse caso, o presidente da CNI, o Ricardo Albano, me falou uma frase que eu acho que resume bem o que a gente precisa entender, tentando separar a política da economia. Que ele fala, ninguém está falando para dar-se os dedos, né? E sim alguns anéis. Ninguém está falando para tirar um pedaço do dedo, ou seja, negociar a soberania, muito menos reverter o avanço que foi o PIX no Brasil.
2: Mas negociar setorialmente.
1: Negociar. Então, eles estão falando isso. Todos os empresários que eu conversei me falam isso. Olha, tem anéis para negociar. Ninguém está falando para colocar o dedo na negociação.
2: Na guilhotina.
1: Mas dá para negociar terras raras, dá para negociar big techs.
2: Etanol
1: dá
2: seria
1: etanol.
2: Fator.
1: Eles acham que, assim, o presidente da CNI me falou que a grande questão do etanol, os americanos querem vender mais etanol para o Brasil, mas tem uma dificuldade para negociar com os produtores do Nordeste, porque lá o preço eles têm mais dificuldade, enfim. Mas aí o governo tem que tentar, ver o que é possível viabilizar economicamente e fazer uma proposta. Porque o que os empresários estão dizendo é que a gente precisa ser pragmático e falar, olha, a gente tem uma contraproposta, a gente vai negociar isso aqui, vamos proteger aqui com, sei lá, os produtores que sejam, né, de etanol, vamos compensar de outra maneira, enfim. Não estou falando uma coisa só, mas tem os data centers, que a gente já falou aqui, que há interesse americano em implantar data center no Brasil. Tem uma série de setores, então há uma expectativa de que o governo brasileiro tenha a capacidade de fato aproveitar a química entre Lula e Trump e oferecer coisas reais, assim, concretas. Uhum. E não ficar, Adri, assim, a grande preocupação deles é essa.
2: Não ficar no bate-boca.
1: No bate-boca político.
2: Dar um passo além do bate-boca.
1: Exato,
2: né?
1: Que isso pode prejudicar a economia, né?
2: Que tecnicamente essa negociação e todos esses pontos que a gente está falando aqui, etanol, data centers, terras raras, tudo isso tecnicamente estava numa negociação aberta naquele prazo de 30 dias que o presidente Lula, quando visitou Donald Trump na Casa Branca, foi estipulado esse prazo de 30 dias que ainda não acabou. Então, tecnicamente, a negociação estava acontecendo e aí veio, digamos, esse atropelamento. Mas tem que insistir
1: naquele caminho. Que tem que ser mais enfático. Eles têm falado isso. Olha, não está dentro do que a gente precisa, de fato, ter uma força ali.
2: A proposta tem que ser colocada na mesa.
1: Exatamente. Entendi. Isso que eles estão defendendo.
2: E tentar uma lista de exceção, né, maior, ampliar uma lista de exceções aí para tirar alguns setores desse tarifaço. Vamos acompanhar, Ju. Obrigada,
1: gente. Trump é isso, né? É isso. Tem que ter sangue frio, não adianta xingar a mãe, o pai, né? E dar modus operandi Trump. Pode, né?
2: É, não. Modus operandi Trump. Acostume-se.
1: Exatamente.
2: Obrigada, beijo. Ju. Até mais tarde.
0: Tchau. Vamos para os Estados Unidos. Aline Fanelli chegando com as informações da seleção. Boa tarde.
3: Oi, pessoal. Ótima tarde para vocês. Daqui a pouquinho eu vou estar lá no CT do New York Red Bulls para acompanhar o treinamento da seleção brasileira, que hoje será aberto para a nossa participação, porque é um evento oficial da FIFA. Então, pela primeira vez, a gente vai conseguir acompanhar uma atividade completa do técnico Carlo Ancelotti. Agora há pouco, estivemos no hotel da seleção brasileira para acompanhar as primeiras entrevistas coletivas. O atacante Igor Thiago e o zagueiro Marquinhos conversaram com a imprensa. O Marquinhos, ele vai ser o capitão da seleção brasileira durante esta Copa do Mundo. O Ancelotti já confirmou isso. Inclusive, essa confirmação foi no dia em que o Marquinhos foi campeão da Liga dos Campeões com o Paris Saint-Germain no último sábado, segundo título consecutivo, aliás. E o Marquinhos disse que foi ver só depois do jogo, porque nem queria mexer no celular. Vamos acompanhar o que disse o capitão da seleção brasileira sobre essa responsabilidade de vestir a faixa na Copa do Mundo.
4: O dia que o Mister anunciou que eu seria capitão foi quase no dia da final da Champions. Eu não vi essa notícia, me falaram depois do jogo. Eu evitei muito o celular ali nesse momento antes do jogo, porque todo momento que eu entrava tinha alguma coisa da seleção ou da Champions, né? Então realmente estava tranquilizando minha mente para esse jogo, né? E depois fiquei muito feliz com essa notícia. Eu acho que ser capitão da seleção brasileira em uma Copa do Mundo, né? A gente vê todos os capitães, aqueles, né, lendários que passaram por esse momento na seleção brasileira. Então, eu fico muito honrado, muito feliz, né? Ser capitão não é simplesmente colocar aquela braçadeira no braço e jogar a bola. Eu acho que ser capitão é muito mais, né? Eu acho que vem primeiro da pessoa, vem primeiro do que você pode agregar quanto ao grupo, quanto à pessoa, quanto aos companheiros, quanto esse momento também, que não é só ali o momento das quatro linhas.
0: Essa reportagem traz mais informações direto dos Estados Unidos sobre a Copa do Mundo. Tá chegando.
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6: Sonhar é fácil, difícil é decidir quando começar. Todos nós carregamos sonhos. Alguns aquecem o coração, outros ficam anos esperando uma chance. Mas a diferença entre os que realizam e os que nunca saem do papel quase nunca está no talento ou na sorte. Está no prazo. Sonhos sem data não são planos. São ideias bonitas, mas sem força para mover a vida. Napoleão Hill dizia que o objetivo é um sonho com prazo de entrega. E essa frase incomoda por um motivo muito simples. Sonhar é confortável. Definir prazo exige responsabilidade. O sonho vive no campo das possibilidades. O prazo traz para a realidade. Com ele, vem escolhas, renúncias e ação. O maior inimigo da realização é um dia. Um dia eu mudo, um dia eu começo, um dia eu faço. Sem data, sem compromisso, ou um dia vira rotina e silenciosamente se transforma em nunca. Não por falta de capacidade, mas por falta de decisão. Estabelecer prazos exige maturidade. Significa entender que não dá para fazer tudo ao mesmo tempo, que será preciso abrir mão de distrações, reorganizar prioridades e sair da zona de conforto. O prazo pressiona, sim, mas também organiza, dá foco e transforma intenção em movimento. Curiosamente, o prazo não limita o sonho, ele liberta. Ele não garante o resultado, mas garante o começo. E quase tudo o que importa começa com uma decisão clara, não é mesmo? No fim, a vida não responde à intenção, responde à atitude. E a pergunta para você é muito simples. Seus sonhos têm data ou continuam presos no um dia? Eu sou Davi Braga, da Prime Talent. Se você quiser acompanhar outros conteúdos que produzo, meu Instagram é Davi Braga.
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0: Vamos embora.
2: Obrigada pela sua companhia na primeira hora. A gente segue aqui na segunda hora do Entre Nós para São Paulo e também pela live, pela LG Channels. E às 7h20 eu volto para o Brasil inteirinho com a transmissão simultânea do Jornal da Band.
0: Até mais, bom feriado.
2: Tchau, tchau.
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16: 5:02. Muito boa tarde para você, ouvinte sintonizado aqui na Band News FM Belo Horizonte. Também para você que nos acompanha ao vivo em imagens no YouTube da TV Band Minas, na transmissão da nossa live. Esse é o Jornal Band News Minas, segunda edição. Eu sou Gabriela Oliveira e ao meu lado está Josiele Lemos. Olá, Josi, boa tarde para você.
17: Olá, Gabi, boa tarde para você também, para o ouvinte que nos acompanha aqui no jornal, seja pelo rádio, também pelo YouTube. Seguimos juntas para atualizar o noticiário desta quarta-feira, véspera de feriado, dia 3 de junho de 2026.
16: E os professores da rede municipal de Belo Horizonte encerram durante a tarde de hoje a ocupação com barracas e vigílias no prédio da Secretaria Municipal de Planejamento e Orçamento e Gestão no centro da capital. De acordo com o Sindrede, a desocupação acontece por conta de uma reunião marcada com o Proeduc, órgão do Ministério Público de Minas, que vai intermediar as negociações com a Prefeitura.
17: Mais cedo, o sindicato informou que uma tentativa de conciliação não avançou porque a prefeitura não enviou representantes. A categoria também anunciou uma reunião com o secretário municipal de planejamento, Bruno Pacelli, para a próxima segunda-feira, às 14h. A greve da educação começou em 27 de abril e, segundo o sindicato, conta com adesão de cerca de 20% dos trabalhadores da rede.
16: E no destaque local, neste feriado de Corpus Christi, católicos se preparam para celebrar a data em Belo Horizonte com missas, procissões e a tradicional confecção dos tapetes de serragem. Na Catedral Cristo Rei, no bairro Juliana, a missa será às 10 da manhã, seguida da bênção do Santíssimo Sacramento. Os fiéis também poderão doar alimentos não perecíveis e depois haverá almoço beneficente em apoio a construção da Igreja Mãe da Arquidiocese.
17: No Santuário da Boa Viagem, no centro, as celebrações acontecem ao longo do dia e terminam com uma procissão até o Santuário São José, onde será realizada a bênção solene do Santíssimo às 19h30. Os tapetes de Corpus Christi, feitos com serragem colorida e outros materiais, enfeitam as ruas por onde passam as procissões, mantendo viva uma das tradições mais simbólicas da fé católica.
16: Ainda neste assunto, quem for aproveitar o feriado de Corpus Christi na capital deve ficar atento ao funcionamento dos serviços. O comércio de rua e os shoppings estão autorizados a abrir normalmente, segundo a CDL BH. Na saúde, as UPAs, o SAMU e o Hospital Odilon Beres, os demais serviços de urgência funcionam 24 horas.
17: Já os centros de saúde estarão fechados nesta quinta-feira. O Zoológico e o Jardim Botânico estarão abertos até o próximo domingo, das 8 da manhã às 5 da tarde. A coleta de lixo domiciliar será mantida normalmente, mas não haverá coleta seletiva. Já a tradicional feira hippie funciona neste domingo, das 8 da manhã às 2 da tarde.
16: E mudando de assunto, taxistas não conveniados de cidades mineiras terão 60 dias para solicitar autorização junto à Prefeitura de BH para circulação nas faixas exclusivas da capital. A medida foi anunciada após uma manifestação de dezenas de taxistas na noite de ontem no Aeroporto Internacional de Confins, na Grande BH. O protesto foi contra a proibição do uso das faixas por táxis de municípios não conveniados.
17: Segundo o Executivo Municipal, com a nova regulamentação, algumas cidades serão notificadas e as permissões concedidas até então serão revogadas. Já táxis de Contagem, Sabará, Esmeraldas, Ibirité e Ribeirão das Neves seguem autorizados a utilizar as faixas e pistas exclusivas. O Sindicato dos Taxistas e a concessionária do Aeroporto de Confins foram procurados, mas ainda não se manifestaram.
16: E no futebol, o Cruzeiro segue em busca de oficializar a contratação de lateral esquerdo para a sequência da temporada. O nome na pauta cruzeirense é de Gabriel Rojas, de 28 anos atualmente no Racing, da Argentina. Nos últimos dias, a negociação se intensificou e o clube argentino tem em mãos uma proposta da equipe celeste para analisar.
17: A expectativa é de que o negócio seja concluído com valores entre 6 e 7 milhões de dólares, o que equivale a aproximadamente 30 milhões de reais. O Cruzeiro busca um atleta para a posição principalmente por já ter negociado com o jovem Kauan Prats com o Borussia Dortmund, da Alemanha. O atual titular da posição, Kaique, também está cotado para deixar a equipe nesta janela de transferências.
16: Tudo isso e muito mais a partir de agora no Jornal Band News Minas, segunda edição, que já começou.
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18: Belo Horizonte e a região metropolitana segue com céu parcialmente nublado, com possibilidade de chuva isolada. A temperatura mínima registrada na capital foi de 13 graus e a máxima pode chegar aos 23, com a umidade relativa do ar em torno de 45%. Em Minas Gerais, nas regiões do Triângulo Mineiro e Noroeste, o céu permanece parcialmente nublado. Já nas demais áreas, o céu também segue parcialmente nublado, com possibilidade de chuva isolada. As temperaturas no estado oscilam entre 4 e 31 graus.
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17: 5 horas, 8 minutos, véspera de feriado, Gabi. Vamos saber como é que está a movimentação na saída, né, para o Aeroporto Internacional de Belo Horizonte, em Confins. E quem conta para a gente é o Emerson Rodrigues. Oi, Emerson, boa tarde para você.
19: Boa tarde, Josi. Boa tarde, Gabi.
16: Boa tarde, Emerson.
19: Boa tarde, ouvinte do Jornal Band News Minas, segunda edição. Alerta na saída de BH para MG10. Trânsito já bem carregado nesta véspera de feriado prolongado na Avenida Cristiano Machado, entre o bairro União e o bairro 1º de Maio. Excesso de veículos e trechos em obra causam essa lentidão. E mais à frente, outra obra na Cristiano Machado, na região da Estação Vilarinho, também provoca lentidão desde o bairro Floramar. Situação bem difícil nesses trechos da Cristiano Machado e para quem escolhe ir para a MG10 passando pela Avenida Antônio Carlos, trânsito bem carregado também entre a Avenida Bernardo de Vasconcelos e o Viaduto São Francisco e mais à frente, nas proximidades do encontro com a Avenida Santa Rosa. Pedro I, com trânsito lento, excesso de veículos entre o Planalto e o Hospital Risoleta Neves, alerta para você que vai sair de BH em direção ao Aeroporto Internacional em Confins. O trânsito só está bom a partir da MG10. 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
16: 5 horas, 10 minutos, nós temos por aqui, você já sabe, a nossa central de ouvintes, Ricardo Boixá, para você ouvinte Band News FM, participar aqui conosco da nossa programação. Você pode enviar sua atualização do trânsito, alguma sugestão de reportagem, elogio, crítica, este é o espaço destinado de participação conosco por meio do nosso WhatsApp. Anote aí o número, é o 31992138343. Lembrando que as mensagens por aqui devem ser por texto ou áudio, não vale ligação. Esta é a nossa central de ouvintes, Ricardo Boixá. Nós também estamos pelas redes sociais, no Instagram, @RadioBandNewsBH, e em nossa página no Facebook, Rádio Band News Belo Horizonte. Aproveite também, compartilhe e nos acompanhe todas as nossas notícias pelas redes sociais.
17: São 5:11. A nova lei orgânica das administrações tributárias e o combate às desigualdades sociais foram temas de debate no último dia do Congresso Luso-Brasileiro de Auditores Fiscais em BH. Quem está por lá e traz todos os detalhes é o Daniel Martins. Boa tarde, Martins.
20: Olá, boa tarde, Gabi. Boa tarde, Josiele. Uma boa tarde aos nossos ouvintes. Estamos aqui no terceiro e último dia do Congresso Luso-Brasileiro de Auditores Fiscais em Belo Horizonte. E um dos principais temas discutidos aqui hoje foi a Lei Orgânica Nacional das Organizações Tributárias. Quem participou desse painel foi o presidente licenciado da FEBRAFIT, Rodrigo Espada, que vai conversar agora com a gente. Rodrigo, boa tarde. Você poderia falar então um pouquinho para a gente sobre a importância, né, desse tema da Lei Orgânica Nacional das Organizações Tributárias?
21: Sim, posso sim. Uma boa tarde a todos os ouvintes. É um prazer estar aqui falando com vocês. A Lei Orgânica da Administração Tributária é a que regulamenta a atuação do fisco. Quais são suas obrigações, seus deveres, seus direitos, suas prerrogativas? Isso é muito relevante, porque traz para o contribuinte previsibilidade. O contribuinte que vai ser fiscalizado, que está ali muitas vezes numa situação que se sinta vulnerável, ele tem que ter uma legislação que garante, né, que a atuação do fisco vai ser pelo interesse comum, pelo interesse público. Então, com a reforma tributária, que nós mudamos a forma de arrecadar tributos, onde a tributação a gente fala que vai ser no destino, ou seja, a gente vai tributar o consumo. Uma empresa que está em Belo Horizonte, ou vamos falar a Fiat, que está em Betim, e ela vende carros para o Brasil inteiro, em teoria, ela pode ser fiscalizada por qualquer fisco do Brasil. Porque como a tributação vai para o destino, o fisco de 27 entes federados tem interesse em ver se a Fiat recolheu corretamente os tributos para o seu estado. E também 5.600 municípios. Ficaria uma situação de muita insegurança, porque cada fisco tendo uma legislação própria. Então, a Lei Orgânica Nacional da Administração Tributária é o que regula isso. O papel, o comportamento, a atuação, os deveres, as obrigações, as prerrogativas do fisco para que qualquer contribuinte que receba uma fiscalização tenha um anteparo, um guarda-chuva, uma lei nacional que garanta a previsibilidade da administração tributária.
20: Entendi. Um outro tema bastante discutido aqui hoje é a desigualdade social, né? Como que esses dois temas eles conversam?
21: Sim, a desigualdade social é relevantíssima no Brasil. O Brasil é um dos países com maior desigualdade do mundo. E o fisco é, sim, o ente que ele acaba tendo uma política distributiva, porque a arrecadação ela deve se dar por quem pode pagar mais. E aí o Estado distribuir políticas públicas para quem não pode, para os menos favorecidos. Então o fisco deveria, né, ter esse caráter Robin Hoodiano. Porém, no Brasil, infelizmente, a nossa tributação opera as avessas disso. Ela retira do pobre e dá mais benefícios para os ricos. Isso por conta do poder político que é mal distribuído. Os mais poderosos têm mais acesso aos gabinetes de deputados, senadores, e com lobbies fortalecem, né, a sua atuação pelos seus interesses. Então, para encerrar, né, a gente precisa de uma tributação com mais justiça fiscal. E a tributação sobre o consumo é a que mais onera os mais pobres e é a maior tributação no Brasil.
20: Excelente. Conversamos com o presidente licenciado da FEBRAFIT, Rodrigo Espada. Rodrigo, muito obrigado por falar com a Band News.
21: Obrigado, estou sempre à disposição. Uma boa tarde a todos.
20: Volto com vocês.
16: Obrigada, Martins, pelas informações. Agora, 5:16. Vamos mudar por aqui de assunto. No destaque policial, está à disposição da Justiça o motorista de aplicativo suspeito de estuprar uma passageira durante uma corrida realizada entre Belo Horizonte e Sarzedo, na Grande BH. Isso no início de abril. A Polícia Civil investiga o caso. Pedro Gelinek tem mais informações deste assunto. Vamos acompanhar.
1: Um motorista de aplicativo de 59 anos está preso suspeito de estuprar uma mulher de 28 anos, grávida durante uma corrida realizada no último dia 5 de abril. O crime teria ocorrido durante o trajeto entre o bairro Santa Maria, em Belo Horizonte, e o município de Sarzedo, na região metropolitana da capital. O motorista foi localizado nesta terça-feira em Extrema, no sul de Minas. A delegada especializada no combate à violência sexual, Larissa Mascotti, detalha o relato da vítima.
3: Durante a corrida, o motorista teria dirigido comentários de cunho sexual à vítima, demonstrando um comportamento completamente inadequado, mesmo sem o consentimento da vítima. Não só esses comentários de cunho sexual, mas posteriormente o motorista teria obrigado a vítima a realizar atos sexuais contra sua vontade e mediante violência durante o trajeto.
1: Durante as investigações, a Polícia Civil identificou uma passageira que utilizou o serviço logo após a vítima. A testemunha relatou ter sido alvo de assédio sexual durante a corrida, com comentários de cunho sexual feitos pelo motorista. Ela também afirmou que o suspeito tentou alterar o trajeto, mas ao questioná-lo sobre o caminho, ele retornou à rota indicada pelo aplicativo. A delegada explica que após o crime, o suspeito teria se mudado de cidade.
3: Conseguimos localizar o seu paradeiro no sul de Minas. Então, equipes de investigação se dirigiram na data de ontem até o município de Extrema. Lá contamos com o apoio da Polícia Civil local, que também nos auxiliou na localização do alvo. E lá nós conseguimos efetuar a prisão preventiva desse suspeito no momento em que ele saía da sua residência para ir trabalhar. Ele havia conseguido um emprego há poucos dias, estava no seu primeiro, segundo dia de trabalho.
1: Em depoimento, o suspeito afirmou se lembrar da corrida e da passageira, mas negou o estupro. Segundo ele, a vítima teria iniciado os atos e o assediado durante o trajeto. Apesar de não ter antecedentes por crimes sexuais, o suspeito já havia sido preso anteriormente por agressão física.
17: 5:18, os profissionais da Rede Municipal de Belo Horizonte se reúnem neste momento com a Coordenadoria Estadual de Defesa da Educação do Ministério Público de Minas Gerais, Proeduc, que se dispôs a intermediar as negociações pelo fim da greve com o Executivo Municipal. O Eliseu Júnior está acompanhando este assunto agora à tarde, traz mais informações. Eliseu, boa tarde para você.
22: Oi, Josi e Gabi, uma boa tarde para vocês, boa tarde também aos nossos ouvintes. Bom, e diante da reunião, dessa reunião marcada aí pelos representantes, né, dos trabalhadores da educação com o Ministério Público, os professores da rede municipal decidiram encerrar na tarde de hoje a ocupação com barracas e vigílias aqui em frente ao prédio da Secretaria Municipal de Planejamento, Orçamento e Gestão. Esse prédio que fica aqui na Avenida Augusto de Lima, aqui no centro de Belo Horizonte. E neste momento acontece, então, esta reunião entre o sindicato e a Coordenadoria Estadual de Defesa da Educação do Ministério Público de Minas Gerais. Bom, esse movimento aqui em frente ao prédio, ele começou ontem, né? Então durou cerca de 24 horas e foi bem conturbado. Eu, inclusive, conversei com a diretora do Sindrede, a Carol Pasqualini, que detalhou um pouquinho aí de como foi essa madrugada. Vamos ouvir.
23: Prefeitura vetou água, banheiro, comida, por volta das 8 horas, enquanto saía funcionários da secretaria. Conseguimos jogar alguns copos de água para dentro, o professor foi pegar. A guarda municipal fez uma abordagem ostensiva, ele caiu, bateu a cabeça, dificultaram a vinda do socorro, né, dos bombeiros militares que vieram prestar o socorro, que tiveram que entrar pela rua Goiás, no estacionamento, passar por escada com a maca. Então foi essa a situação que tivemos.
22: Olha, Josi e Gabi, mais cedo o Sindrede afirmou que às 14 horas de hoje houve uma tentativa de conciliação, mas a prefeitura acabou não enviando representantes. Nós, inclusive, fomos confirmar essa informação, solicitamos, né, uma confirmação com a prefeitura sobre este ponto, mas ainda não tivemos retorno. Bom, os dirigentes do sindicato afirmaram ainda que está agendada para a próxima segunda-feira, às 14 horas, uma reunião com o secretário municipal de Planejamento, Orçamento e Gestão de Belo Horizonte, o Bruno Pacelli. Eu, inclusive, conversei também com a Carol Pasqualini, né, a diretora do Sindirede, para entender aí quais avanços que essa greve, né, já trouxe aí para... quais avanços, né, até o momento já temos aí dessa greve. E nós temos um trechinho da fala dela, vamos ouvir.
23: A partir da reunião de segunda-feira, tivemos alguns avanços com relação às questões das OSCs. Então tivemos alguns avanços. Entendemos que chegamos no limite. Não atendeu toda a pauta, mas chegamos no limite. Conseguimos chegar um pouco mais. Para nós, o que falta é, de fato, a questão da reposição e do corte de ponto. Porque uma vez que a prefeitura demonstra boa vontade de garantir que o atendimento pedagógico dos estudantes vai ser de exclusividade dos professores concursados, que vai ter um processo seletivo para os próximos apoio educando que vierem a ser contratados pelas OSCs, por um processo seletivo público, para nós é um avanço. Não chegamos em tudo, mas pelo menos conseguimos avançar com pontos importantes para a categoria.
22: Olha, Gabi e Josi, vale lembrar que a greve dos trabalhadores da educação municipal de Belo Horizonte começou no dia 27 de abril, ou seja, já chega aí a quase 40 dias. Segundo o sindicato, atualmente cerca de 20% dos trabalhadores da rede estão mobilizados. Como eu disse mais cedo, nós procuramos a Prefeitura e também o Ministério Público para confirmar as informações, mas ainda não tivemos retorno, chegando o retorno aí dos dois órgãos, nós trazemos aqui na nossa programação. Eu volto com vocês.
16: Obrigada, Eliseu, pelas informações. Eliseu, que segue acompanhando toda a mobilização, né, da greve, deste movimento grevista dos trabalhadores da rede municipal aqui de BH. 5h23, vamos fazer aqui a primeira pausa do nosso jornal, mas antes, quarta-feira, é dia de acompanharmos a coluna Sentido Saúde, com o Dr. Ricardo Guimarães.
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6: Olá, pessoal. Deixa eu começar hoje com uma pergunta simples. Como anda a sua vida? Mais calma ou mais agitada? Igual ou antes? Ou parece que tudo acelerou? Virou quase consenso dizer que o mundo está rápido demais, conectado demais, e que isso cobra um preço da nossa saúde mental. Mas será que isso é verdade? E se for, por quê? A minha sensação é que o mundo apertou o botão da velocidade duas vezes. Porque tem uma coisa que a gente quase nunca para pensar. Em pouquíssimo tempo, algumas décadas talvez, a gente mudou o mundo em que vivemos. E não foi só o estilo de vida, não foram só os hábitos, foi o ambiente inteiro. A gente trocou a noite escura por uma luz que quase nunca apaga. Trocou o silêncio por um ruído de fundo que não desliga nunca. Trocou o horizonte, trocou tudo que a gente via de longe por a distância nas telas, por brilho, reflexo, tudo desenhado para prender a nossa atenção e não devolver mais. A gente chama isso de modernidade, mas talvez o nome mais honesto seja outro. A gente mudou de habitat. E aqui vai o detalhe importante. Quando o ambiente de um animal qualquer muda demais, a gente entende na hora que ele vai sofrer. O passarinho se perde com a luz da cidade. O inseto fica rodando em volta da lâmpada até cair. Ninguém acha estranho. Mas quando a mesma coisa acontece com a gente hesita em aceitar. É como se o ser humano vivesse fora da biologia, mas não vive. O nosso corpo também responde à luz. Responde ao som, ao ritmo, ao excesso de estímulo. E o corpo é inteligente. Quando o estímulo passa do ponto, ele não desaba de cara. Ele se ajusta, compensa, gasta mais energia para te manter de pé. Existe até um nome para esse esforço. Chama-se alostase, a capacidade de manter o equilíbrio justamente mudando por dentro. O problema é que isso tem um custo. E quando o custo se acumula, ele começa a aparecer, com cansaço, irritação, dificuldade de concentrar, incômodo com a luz, com barulho, com multidão, a pessoa continua funcionando, mas assim, no esforço. E é aí que entra a minha área, que é a visão. Porque a gente acha que enxergar é só formar uma imagem nítida, mas não é. A visão é informação. A luz regula o nosso sono, o nosso humor, o nosso estado de alerta, mesmo sem que você perceba. Então, quando o ambiente de luz muda do jeito que está mudando, a experiência de ver muda junto. Mesmo quando o exame de vista diz que está tudo bem, visão 20/20, tudo tranquilo, mas não está. Por isso, tanta gente chega no consultório sem perguntar se enxerga bem. Pergunta outra coisa. Por que que o mundo está me cansando tanto? Por que que a luz me incomoda? Minha cabeça dói? As letras parecem que se mexem quando eu tento ler? Então eu te devolvo a pergunta do começo, só que de um jeito diferente. E se boa parte do que a gente chama de ansiedade, de cansaço, de fragilidade, não for um defeito da pessoa, e sim uma resposta de um corpo tentando viver num ambiente que mudou rápido demais. Se a gente aceita que mudar o ambiente afeta os animais, por que custa tanto a gente admitir que o mesmo pode estar acontecendo com a gente?

0: cansada, esgotada, que chegou procurando ajuda. E eu vou te mostrar como fazer as perguntas certas para reconhecer, na prática, quando o problema não é apenas nitidez da visão, mas desconforto sensorial e possível distúrbio neurovisual. Nós vamos seguir juntos o raciocínio clínico, o que observar, como pensar e o que fazer. Na próxima semana, você será meu assistente no consultório. Quem sabe você vai fazer as perguntas que aprendeu para você mesmo, ou para um amigo, ou até para alguém da sua família. Eu sou o Dr. Ricardo Guimarães. Até a próxima.
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1: 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Cinco horas 33 minutos, estamos de volta com o jornal. Vamos para mais um giro de manchetes. 76 milhões de reais serão investidos na compra de equipamentos para o Hospital Regional de Sete Lagoas, na região central de Minas, e que será entregue pelo governo estadual. Com os recursos já aplicados na obra, o investimento total chega a cerca de 165 milhões de reais. A unidade tem 226 leitos, centro cirúrgico, pronto atendimento e serviços de diagnóstico por imagem e deve beneficiar cerca de 640 mil moradores da região central do estado.
2: As obras ficaram paradas por mais de 10 anos, foram retomadas em 2023 e concluídas neste ano. Antes de começar a atender a população, o hospital vai passar pela fase de instalação dos equipamentos e estruturação dos serviços. A gestão será da Prefeitura de Sete Lagoas, com apoio do Estado no custeio da unidade.
1: No destaque policial, segue interditada uma fábrica ilegal de cachaça em Uberaba, no Triângulo Mineiro. Dois homens foram presos e 3.600 litros da bebida apreendidos. O local funcionava em uma garagem residencial e foi fechado pelo PROCON do Ministério Público por riscos à saúde dos consumidores. Segundo o órgão, os presos são o proprietário e o filho dele, que participavam da produção.
2: A fiscalização constatou que a cachaça era feita em condições insalubres, armazenada em barris de plástico diluída com água da torneira adulterada, com corante e parte falsificada, como se fosse da região de Salinas. A prisão foi baseada no artigo 272 do Código Penal, que trata da falsificação e adulteração de produtos alimentícios.
1: Ainda neste assunto, é decretada a prisão preventiva de Douglas Peixoto Fonseca, de 34 anos, suspeito de dopar, sequestrar e manter a ex-namorada de 26 anos em cárcere privado. Ele passou por audiência de custódia e teve a prisão convertida em flagrante nesta quarta-feira. Segundo a Polícia Militar, o caso veio à tona após funcionárias da vítima acionarem ajuda ao perceberem sinais de sedação e abalo emocional. Ao chegarem ao apartamento em Belo Horizonte, encontraram a mulher debilitada e nervosa.
2: As testemunhas relataram que o suspeito teria impedido a saída da vítima e a obrigado a entrar no carro, mesmo diante do pedido para buscar atendimento médico. A vítima foi levada para uma unidade de saúde em Contagem, onde apresentava sinais de uso de medicamentos, medo e nervosismo. Ela relatou ter sido mantida contra a vontade e apresentava marcas pelo corpo. Douglas nega as acusações e foi encaminhado à delegacia da mulher. O caso segue em investigação pela Polícia Civil.
1: E no futebol, Meia Bernard deve permanecer no Atlético após ser cotado como um dos atletas a deixar a equipe na metade da temporada. Vivendo um bom momento recente com a camisa alvinegra, o atleta ganhou destaque por gols e assistências em jogos importantes da temporada. Até aqui, Bernard tem 5 gols e 2 assistências no ano, sendo um dos artilheiros da equipe. O Meia tem contrato com o Galo até o fim de 2027.
2: Questionado nas últimas semanas, após uma partida na Arena MRV, o próprio atleta confirmou que recebeu sondagens de clubes da Grécia. Em solo grego, Bernard foi camisa 10 do time, né, grego, onde teve uma boa passagem e fez uma das melhores temporadas da carreira antes de retornar ao Brasil.
1: Seu caminho. 5 horas 37 minutos. Destaque para BR-040, Emerson.
3: Josi, em Nova Lima, BR-040, no sentido Belo Horizonte, tem mais de 11 quilômetros de congestionamento por causa de um engavetamento mais cedo na entrada na capital, na região do Olhos d'Água. 4 veículos envolvidos neste engavetamento. A lentidão está começando antes do bairro Jardim Canadá, em Nova Lima. Não há opção de desvio. Muita calma, motorista. Quem deixa BH pela BR-040, no sentido Rio de Janeiro, encontra trânsito bom na região metropolitana. 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
1: Cinco horas 38 minutos, hora de entrevista ao vivo aqui no nosso jornal. A partir de hoje, o fluxo de veículos já está mais intenso nas rodovias devido à saída para o feriado prolongado de Corpus Christi. Motoristas devem redobrar a atenção, principalmente em trechos mais movimentados e nos horários de pico. Sobre este assunto, nós vamos conversar agora ao vivo com o diretor científico da Associação Mineira de Medicina do Tráfego, o Alisson Coimbra. Oi, Alisson, boa tarde para você, bem-vindo aqui ao nosso jornal.
2: Boa tarde, Gabriela, Josi e toda a nossa audiência.
3: Boa tarde.
1: O Alisson, com o aumento, né, do fluxo nas estradas neste feriado prolongado, como eu disse aqui, de Corpus Christi, quais são os principais riscos, né, observados nesta época do ano?
2: É um momento de celebração, de descansar, mas nós precisamos manter a vigilância para o deslocamento. Muitas pessoas se acomodam no momento que ingressam no carro, porque as crianças já estão alimentadas, vestidas, a mala já está pronta, já está acomodada, os documentos em dia, mas é aí que não pode haver nenhuma distração. Estamos em um momento onde o Brasil apresenta rodovias de aspecto ruim a péssimo. Somado a isso, um aumento considerável de eventos evitáveis de trânsito envolvendo veículos de grande porte, ou seja, as nossas rodovias elas já estão saturadas e nesse cenário há um fluxo adicional e nesse momento também, onde houve essa mudança na Carteira Nacional de Habilitação, onde ficou mais fácil, né, ser habilitado, mas o que não necessariamente está relacionado a formar melhor o motorista, existirão pessoas que ingressarão nessa rodovia pela primeira vez, despreparadas, e nesse cenário nós precisamos de atenção dirigindo por nós e pelos outros, mantendo a distância de segurança, como agora a chamada mostrou, as colisões traseiras causando congestionamento, ou seja, é um cenário desafiador para os mineiros e mineiras.
3: Alisson, quais são os trechos rodoviários de Minas que costumam registrar maior número de acidentes durante feriados prolongados?
2: Nós temos as saídas, né, que são sempre mais difíceis, porque há um grande número de veículos para um espaço geográfico cada vez menor. E, obviamente, a falta de duplicação. Então, você que vai pegar rodovias, que você já sabe, né, que elas não são duplicadas, muita calma, muita paciência. É muito comum, Gabriela e Josi, que quando nós estamos atrás, talvez de duas, três carretas, nós queiramos forçar a ultrapassagem. E nesse cenário, já existe a faixa contínua, ou seja, já existe um estudo preliminar de que a visibilidade, o tempo, tudo ali não vai dar certo. Mas a ansiedade, a impulsividade, visto que todos nós temos em algum grau ansiedade, depressão, impulsos, TDAH, ou seja, é um cenário desafiador onde nós precisamos chegar, mas também entender que forçar a ultrapassagem, exceder os limites de velocidade, não vão adiantar a nossa chegada. Pelo contrário, pode impedir e transformar um passeio em uma experiência muito perigosa.
1: Alisson, ainda neste tema, né, que você trouxe para a gente, qual que é o impacto, né, da pressa de chegar ao destino no comportamento dos condutores durante viagens aí mais longas?
2: É um sentimento que ele aflora principalmente quando nós já estamos mais próximos ao nosso destino. A gente tende a relaxar, na maioria das vezes é o momento onde o sinal de celular retorna, aí as pessoas já querem acessar o WhatsApp, quer tirar selfie dirigindo, quer gravar áudio para avisar que está chegando, e é nesse momento que a falta de atenção ao conduzir é fatal, quer seja para um reflexo que vai ficar aumentado, um tempo de reação também que às vezes não vai ser o suficiente, e nós precisamos ter uma coisa certa. As pessoas estão impulsivas, as pessoas estão excedendo o limite, o egoísmo, né? Ou seja, o meu deslocamento e a minha viagem é mais importante, então eu vou infringir as normas de circulação. Então, ao visualizar um veículo com pressa, abra, deixa esse veículo fazer a passagem, mantenha uma distância de segurança do veículo da frente. O que significa isso? Você enxergar os dois pneus de trás, se precisar parar, pare em um local claro, sinalizado, ou seja, você precisa ser visto. Escureceu, ligue os seus faróis, ou seja, vamos viajar pensando primeiramente em chegar bem e, durante todo o trajeto, nos desviarmos desses perigos constantes, porque a qualquer momento os fatos imprevisíveis podem acontecer.
3: Alisson, e de que forma o consumo de álcool ainda aparece como fator de risco nas estradas, mesmo com campanhas de conscientização?
2: O álcool é uma doença social no nosso país. As pessoas ainda assumem a direção sob influência de álcool. Trabalhamos desde 2012 com alcoolemia zero, então não existe índice seguro. E nesse cenário, as pessoas que bebem e vão dirigir, elas acreditam momentaneamente que vão dirigir melhor, mas é exatamente o contrário, né? O reflexo fica alterado, o tempo de reação fica aumentado, a capacidade de julgamento, ou seja, coisas que a gente não faria normalmente, estando sob a influência de álcool, é mais fácil de isso realizar. E paralelamente, né, também feriado tem muito excesso de bebida, então o metabolismo ele é diminuído, mesmo você bebendo quantidades até reduzidas, ou mesmo um excesso até maior, no dia posterior, o teste do bafômetro ainda pode ser positivo. Então, se você quer beber, deixa o carro de lado nesse feriado, chegou no seu destino, guarda o carro na garagem, aproveite o seu feriado e na hora de retornar, no sábado à noite, faça uma hidratação paralela, tente dormir melhor, porque no domingo aquela sensação de ressaca, de desidratação, vai fazer com que a gente fique mais lentificado ao volante, que é aquela sensação de ressaca. Isso também é muito perigoso.
1: Alisson, quais são as principais recomendações, né, para quem vai pegar a estrada neste feriado prolongado de Corpus Christi e principalmente vão com crianças, né, nessas viagens?
2: De uma maneira geral, o motorista tem que estar bem, com os exames em dia, com óculos renovado. Tivemos quase 2 milhões de motoristas que receberam uma premiação de renovar a carteira sem exame médico. E isso é muito perigoso. Avaliar se você está bem, começou algum medicamento, o motorista estando bem, olhar as condições gerais do veículo, se os limpadores, as setas, os faróis estão funcionando, ao ligar a chave do carro, ver se tem alguma luz indicativa, checar a documentação e, como você lembrou muito bem, a nossa legislação ela é muito dura, no sentido de que os pais são os responsáveis pelo cuidado da segurança dos filhos. De acordo com as nossas legislações, somente após os 10 anos de idade, a criança pode sentar no banco da frente para usar o cinto de segurança. Portanto, toda criança menor do que 10 anos deve ser transportada no bebê conforto, na cadeirinha de segurança, no assento de elevação, todos no banco de trás. E você que vai transportar crianças em motocicletas, a lei é equivalente. Crianças podem ser garupas de motocicleta somente após os 10 anos de idade e com um capacete apropriado para o tamanho da cabeça, para o perímetro cefálico dessa criança.
1: Tá certo, Alisson. Obrigada, viu, pelas informações, essas recomendações importantes, né, durante esta viagem, este feriado prolongado, para evitar qualquer problema, né, qualquer tipo de intervenção durante o caminho.
2: Muito obrigado pela oportunidade e vamos lembrar, dirigir com responsabilidade por você e pelos outros, para que todos tenham um feriado abençoado em nome de Jesus. Muito obrigado.
1: Obrigada, Alisson, que assim seja. Obrigada pelas informações. É isso, né, Josi? Muita cautela, né, para quem vai pegar estrada. Você é uma delas, né, Josi? Sim.
3: Vou pegar a estrada, mas é claro, sempre, né, pensando aí nos cuidados. Eu que estarei no volante e aquele que também estará na estrada. Cuidado comigo, com quem irá viajar comigo e com aquele que também está dirigindo.
1: É isso. Viajar descansado, né? Sem pressa, porque todo mundo vai chegar aí tranquilo no destino. E falando em trânsito, né, Josi?
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3: Isso mesmo, Gabi. Rodovia Fernão Dias é o nosso destaque. Quem conta tudo é o Emerson Rodrigues.
4: Josi, em Contagem, tem restrição de faixa na Rodovia Fernão Dias, sentido São Paulo, na altura do bairro Novo Riacho. O congestionamento já afeta motoristas na cidade industrial, na Avenida Cardeal Eugênio Pacelli. Motorista de Contagem para Betim, você pode sair pela Via Expressa. E no caminho para BH, há trechos de lentidão por excesso de veículos na rodovia Fernão Dias, na região do bairro Citrolândia, em Betim, e também na passagem pelo bairro Jardim Riacho, em Contagem, mas nesses trechos não há ocorrências. 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
1: Cinco horas 48 minutos, voltamos a girar aqui a nossa reportagem. Quais os riscos reais da obesidade infantil? A rotina da criança que está acima do peso precisa de atenção além da alimentação balanceada. Os detalhes com a Priscila Guimarães.
5: Dados da Organização Mundial de Saúde mostram que o Brasil pode se tornar o quinto país com mais crianças e adolescentes obesos até 2030. Em Minas Gerais, 31 em cada 100 crianças de 0 a 9 anos estão com excesso de peso. Muitas vezes, aquele ganho de peso exagerado é visto apenas como fofura, mas a pediatra e membro da Organização Nacional de Acreditação, Mariana Grigoleto, alerta que os riscos para a saúde começam já na infância.
6: Então, na infância, ela já pode cursar com comorbidades importantes como hipertensão, diabetes, alterações no colesterol. Além disso, essas doenças também da saúde mental. Então, depressão, baixa autoestima, o próprio bullying, né, que nós sabemos que acaba cursando com bastante frequência nessas crianças.
5: Para mudar essa realidade, a prevenção precisa começar cedo, dormir bem, praticar atividades físicas e evitar o uso de telas são passos fundamentais. Na hora das compras, além de incentivar o consumo de comida de verdade, como alimentos in natura, a doutora sugere o uso do aplicativo Desrotulando. A ferramenta ajuda a avaliar o valor nutricional das mercadorias no supermercado de forma simples, mostrando na tela o que é saudável e o que deve ser evitado.
6: Esse Desrotulando é um app excelente. Ele não só mostra o que cada alimento tem, como ele te dá alternativas daquele mesmo produto, mas mais saudável. Facilita a vida das famílias, né? Então eu gosto muito, sim, e oriento. Nós temos que voltar lá para comida de verdade, para alimentos in natura e incentivar os pais de que a comida simples, aquela que está na nossa geladeira, né, que a gente não deve abrir pacote.
5: A especialista lembra ainda que o tratamento e a mudança de hábitos não devem sobrecarregar apenas os pequenos. Para salvar as crianças da obesidade, a transformação precisa ser coletiva.
6: Não existe, né, nenhum protocolo de atendimento pediátrico que envolva só a criança. Não existe. Né? Não tem como você modificar a saúde de uma criança sem modificar a saúde de uma família. Então, vamos mudar todos para que as nossas crianças cresçam melhores.
5: O balanço mais recente do sistema de...
3: cinco e 51, vamos conferir agora a análise política com Orion Teixeira.
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8: Pela primeira vez nesta pré-campanha, a gente viu aí os três presidenciáveis do campo político da direita se encontrarem. E essa agenda, curiosamente, aconteceu aqui em Belo Horizonte. Não significa, porém, que Zema, Caiado e Flávio Bolsonaro vão se unir numa mesma chapa presidencial. Muito ao contrário. Longe disso. Isso só irá acontecer se houver um segundo turno eleitoral e se um deles estiver nessa disputa final. A única posição que os une e aproxima é o antipetismo. Todos querem, cada um a seu jeito, derrotar o presidente Lula e impedir sua reeleição. O encontro de ontem serviu também para diminuir um pouco a tensão entre eles, especialmente entre Zema e Flávio Bolsonaro, que andaram as turras aí trocando farpas por conta do envolvimento das críticas que Zema fazia do envolvimento dos bolsonaros com o ex-dono do banco Master, Daniel Vocaro. Zema diminuiu nas críticas, baixou a bola por enquanto, mas seja como for, os dois fingiram bem e não demonstraram atritos e ressentimentos um com o outro, seguindo os conselhos aí de Ronaldo Caiado, de deixar as diferenças de lado e unir as forças contra Lula. Todos então voltaram às suas baterias contra Lula, ampliando aquela polarização que não é só mais entre bolsonarismo e lulismo, agora é a direita como um todo contra Lula, contra a esquerda. Vocês, então, devem ter notado que somente ontem Lula endureceu o discurso contra os bolsonaristas, mas durante a crise deles com o Banco Master, Lula ficou quietinho ali, deixando que o fogo amigo de Flávio Bolsonaro, no caso ali Zema e Caiado, fizessem essas críticas. Então, tudo sinalizando que Lula prefere aí enfrentar Flávio Bolsonaro do que outro nome que tenha menos apelo aí ao radicalismo. E quem quiser saber mais, pode consultar meu blog no www.blogdorion.com.br.
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3: 5h54, informações do Complexo da Lagoinha, Emerson.
4: Josi, trânsito parcialmente interditado no viaduto oeste sentido túnel da Lagoinha. Tem ocorrência gerando lentidão desde o Prado na Avenida Tereza Cristina, na altura do viaduto Itamar Franco, e impactos também na Avenida do Contorno, ao lado do Barro Preto. Outra via que está com trânsito carregado agora por causa dessa ocorrência é a Rua Araguari, cruzando ali o Barro Preto. E motorista, opção de desvio, seguir para o centro pela Avenida Amazonas e depois você escolhe sair pelo viaduto A ou mesmo pelo viaduto leste. 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
1: Cinco horas e 55 minutos, fechando o giro de reportagem aqui no nosso jornal. Um estudo desenvolvido com participação da UFMG analisa a relação entre o desmatamento no sul da Amazônia e as alterações no volume de chuvas registrados no Brasil. Matheus Hermógenes tem mais informações deste assunto.
11: Faltam 24 anos para estarmos à beira de um caminho sem volta. Um estudo com participação de pesquisadores da China, Austrália, Coreia do Sul, Finlândia e Brasil revelou que as alterações no clima deixam o equilíbrio do regime de chuvas ainda mais vulnerável ao desmatamento. O pesquisador da UFMG, Britaldo Soares Filho, especialista em modelagem ambiental aplicada a políticas públicas, explica.
12: A floresta vai entrar num estado de degradação que por si só vai levá-la a um estágio de uma floresta bem degradada, muito diferente da floresta atual Amazônia. Isso tem a ver com o efeito do desmatamento, que vai gerando a fragmentação e com isso vai influenciando, né, reduzindo, por exemplo, o papel regulador de chuvas da floresta. A gente sabe que a floresta é muito importante porque ela cicla a água da atmosfera, fornecendo chuva para as regiões. E hoje a gente está vendo que com o avanço das mudanças climáticas, um desmatamento até de 30% pode ter um efeito muito maior em termos de impactar esse papel regulador de chuvas da floresta amazônica.
11: Considerando apenas o crescimento do desmatamento pela expansão da agricultura, o limite para que não haja mudanças no regime de chuvas seria de 50% de perda de cobertura nativa em áreas de 90 km quadrados. Porém, quando entram em cena as alterações do clima, esse limite reduz para 45%. Já em um cenário de altas emissões de gases de efeito estufa, o limite de área que poderia ser desmatado seria apenas de 10% em regiões mais vulneráveis. Segundo o pesquisador da UFMG, a principal medida para reverter esse cenário é conservar a Amazônia e combater o desmatamento, sobretudo o ilegal.
12: mais importantes que o Brasil deve fazer é conservar a floresta amazônica, combater o desmatamento, sobretudo o desmatamento ilegal, que é a maior parte que ocorre hoje na Amazônia Legal. Além disso, né, o Brasil tem que se aliar a outros países do mundo para combater as mudanças climáticas, sobretudo reduzir o uso de combustíveis fósseis, porque a maior fonte de emissão de gás carbônico para a atmosfera é a queima de combustíveis fósseis. Então você está também agravando o efeito do aquecimento global.
11: Ainda segundo Britaldo Soares, o próprio agronegócio pode ser prejudicado com o avanço das mudanças climáticas e pelo desmatamento, com impactos na produtividade de commodities como pecuária, soja, milho e café. O desmatamento já tem intensificado eventos climáticos observados no Brasil, como as enchentes no Rio Grande do Sul e, mais recentemente, em Juiz de Fora, Minas Gerais.
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14: Fala, torcedor sintonizado na Band News, eu sou o Thiago Fernandes e estou aqui para falar sobre a situação envolvendo o Cruzeiro e a busca por Igor Júlio. Afinal, o Cruzeiro tem ou não interesse na contratação do zagueiro que pertence ao Brighton? O Cruzeiro já fez uma proposta pela contratação do jogador. 5 milhões de euros fixos mais 1 milhão de euros em bônus. A diretoria do Cruzeiro quer a contratação sim de Igor Júlio e vai tentar avançar nas tratativas e na busca pelo atleta. Cruzeiro já conversou com o Brighton e também já conversou com o jogador. O jogador, inclusive, está disposto a assinar um contrato longevo na Toca da Raposa 2, com duração até dezembro de 2029. A diretoria do Cruzeiro espera que essa negociação tenha um desfecho nos próximos dias, para que Igor Júlio chegue à Toca da Raposa 2 já na próxima janela de transferências e esteja à disposição no segundo semestre.
1: 6 horas em ponto, finalizando por aqui mais um jornal, né, Josi?
3: Isso mesmo, Gabi. Mais um jornal para minha sexta-feira, né?
1: Vai curtir um feriado, né?
3: Isso, vou curtir um feriado. Na segunda-feira estarei de volta. Desejo um ótimo feriado para você e para o ouvinte que também nos acompanha aqui na Band. Mas eu estarei na sequência após o Reinaldo Azevedo, que começa agorinha. Estarei aqui até às 10 e espero você, ouvinte, me fazendo companhia. Abraços para você e para o ouvinte, Gabi.
1: Obrigada, Josi. Bom trabalho para você na sequência. Bom feriado. Eu sigo por aqui, tocando o barquinho. Amanhã estarei de volta às 5 em ponto. Obrigada, ouvinte, pela companhia de hoje. Tchau, tchau.
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0: minutos no horário de Brasília. Começa agora para todo o Brasil mais uma edição de O É da Coisa. E se a coisa parece confusa, atrapalhada, vem para cá que a gente desconfunde, desatrapalha. 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Boa noite, Isa.
1: Boa noite.
0: Boa noite, Lucas. Começamos aí com Querelas do Brasil, dos gloriosos Aldir Blanc e Maurício Tapajós, uma música de 78, eternizada pela Elis Regina, no disco Transversal do Tempo, e a música é autoexplicativa. O Brasil tá matando o Brasil. É evidentemente um contraste entre o Brasil real, o Brasil que nós temos, o Brasil dos brasileiros, e o Brasil submetido a uma espécie, não de olhar estrangeiro, porque olhar estrangeiro é até bacana, sim, cada um tem, mas interesses eventualmente estrangeiros, e aí eles trabalham com palavras do universo, do folclore brasileiro, das coisas do Brasil, né? E nós sabemos que isso hoje está em confronto mais do que nunca, né? Aproveitando para agradecer o Lucas, que hoje se despede da bancada e mais essa... O Lucas, ele veio por temporadas, né?
2: Isso.
0: É que nem esses seriados.
2: É por empréstimo.
0: Duram, né? Vai, tal. Eu, por exemplo, estou vendo House pela 15ª vez. Só para pegar as frases ali e tal. Né? Obrigado, Lucas, por mais essa participação maravilhosa. E aí é o seguinte, eu falei, Lucas, vem amanhã? Não, então também não vem. Lucas, me apeguei agora, não vem também.
2: Tá.
0: Então também não vem. Você não vem mais? Você não vem amanhã?
2: Não.
0: Também não vem.
2: Não venho sexta também.
0: Seguinte. Não, também não.
2: Ah, fechou.
0: Tá, vou folgar quinta e sexta.
2: Tá.
0: Né? Tem aí, enfim. Então, acho que amanhã o Alexandre tá de volta, é isso?
1: Tá de volta.
0: Isso. Alexandre, está de volta aí com você, Isa?
1: Eu tô de folga também, vocês vão folgar.
0: Ah, tá de folga também? Então, amanhã, Alexandre... a Isa também falou que esse o Reinaldo também? Então, pronto, a gente falou, chega!
2: Vamos mais.
0: Chega! Estamos fora!
2: Aproveite enquanto há tempo, ouvinte.
0: Amanhã quem que tá com o Alexandre? Eu não, nem sei. Não,
2: a Larissa.
0: Mas enfim. A Larissa. Amanhã, Alexandre, Vólio Bene, Bentivólio e Larissa fazem o É da Coisa, né? Quinta e sexta. E na televisão tem o noticiário da TV, ok? E na segunda estaremos de volta. É isso, tá? Obrigado, Lucas, por mais essa. Sempre uma participação brilhante. Muito bem. Vamos ter que falar, né? Daquelas coisas, das pessoas que ficam atuando contra o Brasil e tal. Vamos explicar tudinho. Você quer saber das coisas, né? Você não quer... ficar com preconceitos, com bobagem, você quer saber das coisas. Por isso que você está aqui. Não é só pela nossa beleza. Lula, ministros, contra traidores e irresponsáveis. Adivinha do que ele está falando. E aqui eu quero já de saída falar um troço. Fica aí agora tudo que o Lula fala, porque o Lula também está fazendo discurso eleitoral, eleitoreiro. Não me diga. Mas vocês... Lucas, Isa, essas pessoas querem me matar de surpresa? Não façam isso.
2: Não.
0: Primeiro lugar, não venha me dizer, que eu fico muito espantado, que político faz discurso político. Eu fico... Quando alguém me fala isso, eu falo, meu Deus, é verdade?
1: Olha só.
0: Isso é sério. E eu não me espanto, porque eu não tenho nada contra a política. Aliás, eu adoro política. Eu vim do jornalismo cultural. Eu era redator-chefe da revista Bravo, revista de cultura, a melhor revista de cultura que já se fez no Brasil. Aí voltei, comecei na política e voltei para a política, porque eu adoro política. Não tenho nada contra a política. Ah, mas é que ele vai disputar a eleição, então ele não poderia. Como é que é? O Flávio, que também vai disputar a eleição, vai para os Estados Unidos, acontece o que acontece, faz o discurso que faz. E o Lula não poderia falar o que ele... O que há, gente? Qual é? Mas então é tudo legítimo? Bom, é o que nós vamos discutir. Eu acho que lá pedir punição para o Brasil não é legítimo. Aliás, é crime. É bom que saibam. É, não acho legítimo. Agora, se levantam a bola na área para o Lula chutar, chutar não, cabecear, né, Lucas? Porque o burro.
2: Pode dar uma bicicleta também, se for de boa.
0: Dá uma bicicleta. É. Deu uma bicicleta lá. Eu aprendi a dar bicicleta com o Reinaldo Azevedo, que é um grande jogador.
1: Ah, é? Né? Reinaldo Azevedo?
0: Não. Imagina, você acha? Não. O que eu comentei hoje de manhã, e um monte de amigos ficou surpreso, porque eu falei que eu sei andar a cavalo. Falei, você sabe, mas eu nasci andando a cavalo, porra. Eu sou do interior.
2: É verdade.
0: Já vem no sangue. Não, não vem, você aprende. Mas... eu não sei dirigir automóvel, mas andar a cavalo, eu sei.
2: Muita tecnologia.
0: E tem que tomar cuidado, viu? Que, o Flávio tá vendo que cavalo é bicho perigoso.
2: É. Ainda mais se for dark, né?
0: Cavalo se apega, cavalo estranha pessoas. Uma coisa que ninguém sabe, cavalo morde. É, precisa tomar cuidado. Cavalo tem que tomar cuidado, dá uma mordida, é mordida feia. Né? Mas vamos lá, eu gosto de política, eu curto. Né? E acho normal que quando se levanta a bola na rede, agora sim, não. O outro corta. Ué. Teve cruzamento? Se der para cabecear, cabecear. Cruzamento, mas foi feito sem querer. Não interessa. O adversário jogou a bola lá, o outro cabeceou. Queria que o Lula fizesse o quê? Não, gente, vamos com calma. Também não vamos explorar a fala do Flávio. Não. O Flávio não é nem uma criança, ele sabe se defender, né? Assim como sabe atacar. Ué, vamos lá, o que a gente tem aí?
1: Reinaldo, o presidente Lula realizou hoje uma nova reunião ministerial para acertar as ações dos titulares das pastas da Esplanada. O encontro começou durante a manhã no Palácio do Planalto e se estendeu até o início da tarde. A reunião foi realizada após os Estados Unidos classificarem as organizações criminosas Primeiro Comando da Capital e Comando Vermelho como organizações terroristas. Além disso, os Estados Unidos concluíram duas investigações comerciais contra o país, com sugestão de adoção de tarifas de 25% e de 12,5%, respectivamente. A primeira, como falamos ontem, diz respeito a diversas práticas do Brasil, como o uso do PIX, combate à corrupção e até desmatamento. Já a segunda aborda negociações com países que supostamente praticam exploração de trabalho forçado. Durante a reunião, Lula voltou a falar que brasileiros fomentaram a decisão americana e chamou esses indivíduos de imbecis. Ele não citou o Flávio Bolsonaro. O presidente argumentou também que a articulação prejudica o povo brasileiro e configura a traição da pátria.
3: E confesso a vocês que fui pego de surpresa.
0: Gente, deixando claro aí, que quando se diz aqui, desrespeito a diversas práticas do Brasil, como o uso do PIX, sim, eles estão interessados no combate à corrupção, que eles estão dizendo que o combate à corrupção é deficiente. E até desmatamento, que eles estão dizendo que o Brasil não está combatendo desmatamento, e nós já desmoralizamos todas essas acusações aqui, as duas acusações, há outras. E no caso do PIX, aí nós já explicamos o que é. Querem o PIX do Lucas. E aí, o PIX do Lucas é do Brasil.
2: É, de todos. Do Brasil.
0: De todos. Do Brasil.
2: Amém.
0: Ninguém vai tocar.
2: Não.
0: Não vai ser qualquer americano que vai chegar. Dá o PIX do Lucas. Ah.
2: Sai, gringo.
0: É, sai, gringo, pra lá. Vamos ver o que o presidente falou.
3: E confesso a vocês que fui pego de surpresa ontem com a decisão deles e antes de ontem. E mais ainda, o que é triste é que tem brasileiros, que eu não vou citar nome aqui, brasileiros fomentando essa briga, na perspectiva de que se ele taxar a gente, ele vai prejudicar uma candidatura à presidência da República, sabe? Que um imbecil desse não percebe que quem é prejudicado é o povo, não é o Lula. Ou seja, pedir uma punição ao país na perspectiva de derrotar uma candidatura ou de levar vantagem é de uma grosseria que eu não posso encontrar outro nome, a não ser dizer, em qualquer outro país do mundo, em qualquer outro momento histórico, isso seria chamado de traição da pátria. Isso seria chamado de traição da pátria. É o que eles fizeram. Porque não tem explicação. Não tem na sociologia explicação para um comportamento de um grupo de responsáveis como esses.
0: E não tem mesmo. Olha, deixa eu dizer uma coisa. Eu já falei aqui, aliás, você sabe que esse programa é muito visto, né? Muito visto. Porque eu falei ontem, depois eu vi. Não estou dizendo que ele me copiou, porque não precisa. Mas o Celso Amorim repetiu para a Mônica Bergamo uma coisa que nós já dissemos aqui nesse programa. Em 64, não aconteceram coisas assim. Desse modo, não. Nem os Estados Unidos declararam, como fez Marco Rubio, que o Brasil não era um país aliado, aquele taradinho. Nem saía gente daqui para ir lá cavar punições ao país como um todo. Tinha conspiração, tinha conspiradores. Os Estados Unidos conspiraram para derrubar o João Goulart, tinha conspiradores aqui dentro. Alguns dos conspiradores foram punidos pelos militares que tomaram o poder, Carlos Lacerda. Agora, assim, punam o Brasil, punam os brasileiros? Acreditem, isso é inédito. Isso só os bolsonaros podem fazer por você. Há coisas de que só eles são capazes. Tá? E diante daquilo que aconteceu, esperavam que o Lula fizesse o quê? Né? Ele fez uma reunião ministerial, até disse, nem precisa botar o vídeo, que os ministros não têm que ir atrás de novidades, têm que entregar agora aquilo que está planejado, tal. Aí é coisa de ajuste de governo, né? Não tem que se envergonhar de nada, tem que fazer as coisas e tal. Muito bom. Agora, nesse particular, é evidente que ele ia fazer esse discurso. Hã? E também falei que o Brasil não é republiqueta, pô. Vamos lá.
2: Reinaldo, durante essa reunião, Lula pediu que os ministros se concentrem nas entregas que ainda estão pendentes e disse aos ministros que não vai aceitar o tratamento que os Estados Unidos deram ao Brasil por conta das recentes decisões. O presidente brasileiro afirmou ainda que o país não é, como você disse, uma republiqueta insignificante.
3: O que é importante vocês saberem é que nós estamos num momento decisivo para que a sociedade brasileira, eu diria até uma parte da sociedade mundial, reconheça o fortalecimento da democracia no nosso país, a nossa luta para o fortalecimento do multilateralismo, a nossa luta para que esse país não seja tratado em nenhum momento como se fosse uma republiqueta insignificante. Nós somos muito grandes, nós temos muita história e nós não podemos aceitar o tratamento que os Estados Unidos deu ao Brasil esta semana. Não é possível. Ninguém pode dizer que o Brasil se negou a negociar com os Estados Unidos.
0: Isso é absolutamente verdadeiro. Presta atenção aqui, porque a coisa é relativamente complexa, mas absolutamente destrinchável. Fala, meu bom brasileiro. Se não existissem os bolsonaros, o Trump estaria fazendo essas coisas? Muito provavelmente sim. Porque é da natureza, é intrínseco ao modo como ele entende política. E ao modo como ele entende o papel dos Estados Unidos no seu embate com a China. Embate, diga-se de passagem, que os Estados Unidos já perderam. A China já ganhou. A única hipótese... É terrível o que eu vou falar aqui, porque... é escatológico no sentido fim do mundo. A palavra escatológico tem dois sentidos. Diz respeito ao fim dos tempos e diz respeito a coisas sujas, que mexe com cocô. Né? Eu estou falando da escatologia do fim dos tempos. Tem uma visão que é escatológica. Se houver uma guerra nuclear, vis-à-vis Estados Unidos-China, os Estados Unidos ganhariam. Mas quem ganha com uma guerra nuclear? Se a Rússia for aliada da China na guerra, Aí sim, a China, a Rússia sozinha tem mais ogivas do que os Estados Unidos, ela sozinha. Quem ganha na guerra nuclear? Ninguém. Num cenário, porque o mundo pode explodir, pode acabar. Né? E eu fico pensando, vou acabar com as minhas coleções, Lucas, é sacanagem, entendeu? Agora, num cenário em que não haja o fim do mundo, os Estados Unidos já perderam para a China. Esse é o ponto. Né? Qual é o papel do Brasil nisso? O papel do Brasil nisso, num cenário em que o mundo não acaba, é encontrar o seu lugar, por exemplo, como o segundo, a segunda reserva de minerais críticos. Muito provavelmente o Trump está jogando duro com o Brasil, porque está esperando que o Brasil, no caso dos minerais críticos, e o Lula chegou a tocar nesse assunto, diga assim, tá bom, Trump, vamos fazer o seguinte, você para de encher o nosso saco e você leva os nossos minerais críticos. Não vai acontecer. Não vai acontecer. Mas ele pressiona. Ele pressiona e ele sabe que ele tem aliados aqui dentro. Que eu comentei ontem, isso não tem lugar nenhum do mundo. A Itália é governada pela extrema-direita. Existe uma extrema-direita italiana que aceita as imposições do Trump contra os interesses da Itália? Saibam, a resposta é não. A resposta é não. Mesmo na Alemanha, a resposta é não. A extrema-direita francesa, da Marine Le Pen, é uma extrema-direita que, quando o Trump veio com tarifa, aplaudiu? Não! Atenção, a extrema-direita no mundo, mesmo aquela simpática Trump, não aplaudiu tarifaço. Só uma extrema-direita aplaudiu no mundo. Adivinha qual? Adivinha quem? A nós. O bolsonarismo. Ah, não aplaudiu. Aplaudiu, agradeceu. Até porque o Trump, né, ligou o tarifaço às exigências para fazer, querendo, acabe com o processo contra Bolsonaro e tal. Eu nem acho... Assim, será que o Trump falou, Flávio, eu vou agora botar tarifa lá para prejudicar? Aí o Flávio falou, tá bom. Não, não acho que tenha sido assim. Mas atenção, quem é que se coloca aqui como subserviente a eles? Quem é que mandou uma carta ao Trump explicaçando a economia brasileira? Porque nem é o governo, explicação da economia brasileira. É uma gente que não sabe discutir com Trump sobre dois apoios. Isso é contra o interesse do Brasil, isso é contra o interesse das empresas industriais, isso é contra o interesse do agro, isso é contra, no caso do PCC, não sei o que, já vi, é contra o mercado. Além de ser crime. Além de ser crime, porque, por exemplo, no caso, nós temos o artigo 359-I do Código Penal, de você se associar a uma nação estrangeira para fragilizar o país do ponto de vista militar. É crime. Ah, eles não fizeram isso. Fizeram. Porque quando os Estados Unidos consideram PCC e Comando Vermelho organizações terroristas internacionais, isso dá CIA licença para operar aqui no Brasil secretamente. Sabe quem está furioso com isso? Sabe quais são as pessoas? Os militares estão furiosos com os maninhos. Até aqueles que têm simpatia por eles. Porque a partir de agora, enquanto durar esse troço, sabotadores da CIA podem atuar aqui dentro sem avisar ninguém, porque eles não avisam. Estão cometendo crime. E é justo que o Lula. Isso é, com a devida vênia. Isso é conversa de governante, de estadista. E não de quem leva a vida de rastro, que é a poeira do chão. Nós vamos voltar ainda a falas do Lula, mas é preciso que você saiba que, em relação, porque os Estados Unidos resolveram incluir o Brasil numa nova lista de punições. Resolveu meter taxa em mais 60 países. O Brasil está entre os 60. Está até a Suíça lá. Está a China. Mas tem mais taxa. Tem mais taxa porque é o truque do Trump. Eu já vou explicar. Como ele perdeu na Suprema Corte, como a Suprema Corte diz que as taxas são inconstitucionais, ele está recorrendo a outros instrumentos para desrespeitar a decisão judicial. Agora, em relação a essas tarifas que foram possíveis anunciadas, que tem a ver com PIX, com desmatamento, nós, o Trump não pode ver uma plantinha. Isa, o Trump vê uma plantinha, ele faz poesia para a plantinha.
2: Que fofo.
0: Ah, ele vê plantinha, ele vê um bichinho, ele fala, mas que coisa bonitinha, precisamos cuidar do meio ambiente. A gente olha para a cara dele e vê o amor pela natureza, não é?
1: Uhum.
0: Inclusive ele, que é um homem contra a natureza. Por quê, rei? Vocês conhecem alguma outra pessoa que seja cor de laranja? Não. Ele é o único, né? Então, assim, coisa do desmatamento, que ele se preocupa demais. Agora ele está preocupado, vocês vão ver, com uma nova tarifa, trabalho escravo. Agora, em relação a essa primeira, que é tomar o Pix do Lucas, desmatamento, essa coisa, o prazo é 15 de julho. O Brasil tem que dar uma resposta. Não tenho dúvida. Se o Lula chegasse e dissesse, outra vez, você quer minhas terras raras? Pode ficar com você. Pronto, é seu. E também você quer o Pix? Pode ficar com o Pix e pode ficar com a terra rara. Pix, mas terra rara, mas terra de ninguém, pronto. E aí acaba a tarifa. Acaba a tarifa e acaba o país. Então isso não vai acontecer. Isso não vai acontecer. Aí tem algumas entidades cobrando. Cobrando o governo o quê? Vão lá cobrar os Bolsonaro que vocês apoiavam, hein? Essas pessoas fofas, queridas. Mas vamos lá, 15 de julho.
1: Antes da aplicação definitiva de qualquer sanção ou medida corretiva por parte dos Estados Unidos, o governo Trump vai realizar uma audiência prevista para o dia 6 de julho para ouvir representantes de organizações brasileiras e americanas. Entidades do Brasil poderão enviar comentários sobre a investigação do Escritório de Comércio dos Estados Unidos, o USTR. Os comentários podem ser protocolados no próprio site do escritório. Quem quiser comparecer à audiência pública do governo americano tem até 22 de junho de 2026 para enviar a solicitação de comparecimento. Os comentários devem ser enviados ao USTR até 1º de julho. A audiência será realizada no dia 6 de julho e a definição sobre as tarifas se dará até o dia 15 do mesmo mês.
0: Exatamente um ano depois da abertura da investigação, porque ele mandou a carta ao Lula, aquela em que ele pedia para acabar o processo Bolsonaro, e anunciando que abriria a investigação com base na tal sessão 301, foi no dia 9 de julho. E no dia 15 foi aberta a investigação. Com esses mesmos itens de agora, as explicações foram dadas. É como se não... Se demonstrou tudo, as práticas desleais, o quê? O Brasil tem déficit com os Estados Unidos. Ah, mas o etanol tem 18%. O etanol tem 18%, mas há outros produtos que têm zero. Todos os países nas relações bilaterais fazem um mix de taxas para que seja razoável para todo mundo dentro do razoável. Não é? Vai adiantar? Não sei, o Brasil vai conversar. Enquanto puder conversar, vai conversar. Agora também pensa o seguinte, hein? Já tivemos taxa de 50% e o Brasil aumentou as suas exportações. Não estou dizendo que é bom, hein? Não é bom. O ruim não é bom. O ruim segue sendo ruim. Agora, se você, com o ruim, aproveita para ganhar mais mercados, e isso aconteceu, não é que o ruim foi bom, é que o ruim o motivou para coisas novas. Nossa, ficou parecendo papo de coach. Não é. O ruim é ruim. Agora, se você avança a partir daí, e o Brasil avançou, tanto melhor. Mas eu vou mandar uma carta. Vou mandar uma carta ao Trump. Né? Vou mandar uma cartinha para ele. Vai, vamos lá. O que tem aí?
2: Renato, o presidente Lula disse que ainda vai enviar, sim, uma carta a Trump.

0: gente está destruindo o planeta Terra. E isso o Brasil se colocará sempre contra. Porque para nós, ou é a paz, ou não é nada.
1: Bom, vai mandar uma carta tratando certamente dessas questões que dizem respeito ao Brasil. E ao equilíbrio mundial, porque mais adiante, vocês vão ver ainda hoje, né, o Lula falou. O Lula se tornou o último grande representante de uma grande democracia que é a favor do multilateralismo. E, portanto, daquilo que o capitalismo produziu de bom nas relações internacionais. O Lucas não vai ter uma carta de amor, viu?
2: Não, infelizmente não.
1: Claro que tem uma química.
3: Tem.
1: Uhum. Viu, Isa? Tem uma química, mas não vai ser uma carta assim daquelas apaixonadas.
2: Tá.
1: Né? Aliás, vocês querem ler carta apaixonada? Leiam Cartas Portuguesas da Soror Mariana Alcoforá.
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1: Freira portuguesa do século XVIII que se apaixona por um capitão francês. Noel Bouton, que prometeu tudo a ela e foi embora. Lucas, Isa.
2: Oi.
1: E largou a freirinha lá.
3: Ah.
1: As cartas são maravilhosas, são devastadoras. Leio. Não vai ser dessa. Eu vou lá fazer exigência. Agora, atenção. Voltaremos a Lula ainda. Estados Unidos, novas tarifas. Agora pega o Brasil também, que pode ser de até 12,5%. É uma lista de 60 países. O Brasil está no meio. Tarifa de 12,5%. Também essa, com os Bolsonaro ou sem os Bolsonaro, viriam. Mas se o Trump pode contar com os banana aqui, melhor, né? Melhor. Ele está usando um truque. Qual é o truque? A Suprema Corte disse, não pode tarifa inconstitucional. Tá bom, eu vou apelar outras leis para ter as tarifas. Mesmo prejudicando o povo americano, mesmo desorganizando as cadeias produtivas no resto do mundo, e daí? E daí? Como disse Thomas Friedman, articulista conservador de direita, mas da direita democrática, ele virou um bandido em chefe nos Estados Unidos. Em artigo publicado no New York Times. Né? Nós vamos ver detalhes. Mas vamos lá, o que, que a gente tem aí das novas tarifas?
3: Como já citamos aqui, em Ué da Coisa, o escritório do representante de comércio dos Estados Unidos, o USTR, divulgou hoje uma nova análise que também inclui o Brasil. Trata-se da investigação sobre o suposto uso de trabalho forçado por 59 países e a União Europeia. Segundo o relatório, embora o Brasil afirme proibir importações produzidas com trabalho forçado por meio de compromissos em acordos de investimento e de comércio, essas disposições não vedam legalmente a importação para comercialização no mercado doméstico de produtos fabricados total ou parcialmente com trabalho forçado em outros países. Ou seja, o argumento não é o uso de trabalho forçado no Brasil, mas sim o fato, segundo os Estados Unidos, de o país comprar de outras nações que não adotam boas práticas trabalhistas.
1: Ai, meu Deus, quem já queimou a bunda comendo um cachorro quente lá nos Estados Unidos, com aquelas empresas que nem refeitório tem, né, em Nova York? Nossa, olha, se tem um país que respeita direito trabalhista, são os Estados Unidos. É muito impressionante. Agora, de qualquer modo, presta atenção. Reinaldo, você acha que os países têm de ter compromisso em não importar coisas de países que usam trabalho escravo? Acho. Desde que fique caracterizado que use. Acho. Acho uma boa ideia. Sempre que possível. Agora, o Brasil não é gerente do trabalho dos outros. Mas o que os Estados Unidos estão fazendo, prestem atenção. Eles elegeram alguns produtos que interessam a economia americana e estão falando ao Brasil, vocês não podem

0: importar esses produtos desses países aí que estão na nossa mira. Por quê? Porque nós estamos cuidando dos nossos interesses. Mas nós vamos, assim como nós estamos metendo, ameaçando meter taxa em cima de vocês de 25%, acusando vocês de desmatamento, e o Trump não gosta nem de plantinha, né? Eu vou usar agora a questão do trabalho forçado. Crio uma lista de produtos que me interessam e imponho aos outros países. Aí tem a lista, vamos para seis direto, tem a lista de produtos que embasa as novas ameaças, que aí, vejam vocês, aí seriam importações que o Brasil faz, mas que teria origem em países que usam trabalhos forçados, e então eu não quero mais, e se vocês continuarem, eu vou meter taxa em vocês. Quais são? É.
1: O documento que está disponível na página do USTR traz uma tabela que mostra se os países importaram produtos que teriam sido feitos com trabalho forçado no período entre 2021 e 2025. Esse documento aponta ainda se as nações importaram os mesmos produtos dos Estados Unidos, nesse caso sem trabalho forçado. São seis mercadorias listadas: alumínio, algodão, eletrônicos, baterias de lítio, tabaco e arroz. O Brasil é acusado de comprar cinco desses produtos fabricados com desrespeito às normas trabalhistas. A exceção é apenas o arroz. Para as economias do Brasil e de outros 53 países, o governo americano propõe uma tarifa adicional de 12,5%, 12,5%. Junto com a sugestão dessa taxa, foi divulgada também uma lista de produtos brasileiros que estão isentos. E essa lista inclui a carne bovina, peças de aviões, suco de laranja, café, petróleo, terras raras e metais, todos produtos, claro, que interessam aos americanos.
0: É, mas aqui já é da outra coisa, né? Daí das exportações e tal. Agora, isso é coisa que o Brasil importa. Aqueles primeiros produtos, esquece esses outros. Aquilo que o Brasil importa. Se metendo nas importações. É claro que eles estão cuidando dos interesses deles, disfarçando de defesa de boas relações de trabalho. O governo reagiu. Vamos aí, tem um negrito aí, o primeiro e o terceiro parágrafos, vai.
2: O governo brasileiro manifesta profunda discordância com a conclusão preliminar anunciada ontem pelo USTR relativa à investigação da seção 301 sobre proibições de importação relacionadas ao trabalho forçado, penalizando indiscriminadamente 59 países e a União Europeia. É um absurdo tentar associar a competitividade da economia brasileira a insumos externos obtidos por meio de comércio que viole a dignidade humana. A Organização Internacional do Trabalho reconhece há décadas o Brasil como referência internacional no combate ao trabalho forçado, graças à combinação de fiscalização, responsabilização, cooperação institucional e compromisso político.
0: Exato, eu insisto, o Brasil já toma esses cuidados, agora pode acontecer, mas é a velha história. Não, o Trump não está preocupado com o trabalho de ninguém. O Trump está preocupado com o trabalho de ninguém. Ele está preocupado em meter taxa, né? Agora, o Brasil está disposto a dar as informações necessárias. Agora vocês imaginem, 25%, mais 12,5%, no pior cenário, pode chegar a 37,5%. Mas eu lembro que o Brasil, no pior cenário, ficou com taxas de 50%. E se deu bem? E deu tudo. Não deu tudo certo. Claro, o comércio com os Estados Unidos caiu, né? A balança comercial com os Estados Unidos, obviamente, se tornou ainda mais deficitária. De toda sorte, o Brasil ampliou o seu comércio. Mas vamos lá, só para deixar claro o mal que eles podem nos fazer. Vamos lá.
1: Vamos lá,
0: Oito.
1: Reinaldo. Ainda nessa nota do governo,
0: Não,
1: né,
0: não,
1: que
0: vamos para oito, Lucas. Para oito,
1: para oito.
0: já pulei.
1: Vamos lá. Com a conclusão das investigações que miram diversos países, entre eles o Brasil, as novas tarifas propostas pelo governo Donald Trump podem se somar, inclusive. Na segunda delas, o USTR sugeriu uma taxa de 25% por causa de práticas comerciais irrazoáveis, nas palavras deles, do Brasil. Agora, segundo integrantes do governo Lula e também especialistas do setor privado, esse valor pode se somar aos 12,5% recomendados na investigação sobre trabalho forçado que a gente trouxe há pouco. Isso elevaria, portanto, o tarifaço contra itens nacionais a 37,5%. Ainda ontem, como falamos aqui, o ministro do Desenvolvimento, Indústria, Comércio e Serviços, Márcio Elias Rosa, disse que a tarifa de 25% se aplicaria a cerca de 21% dos produtos vendidos aos americanos. A Câmara Americana de Comércio para o Brasil disse em nota que, caso as duas investigações se tornem de fato tarifas, determinados produtos brasileiros vão poder sim estar sujeitos a taxas adicionais acumuladas de até 37,5%.
0: É. Então, prestem atenção aqui. Nós temos as taxas de 25,5% para aquela lista de produtos que eles tinham divulgado em razão de PIX, etário, tapá. Aí, porque o Brasil importaria produtos de países que usam trabalho forçado, teria uma taxa de mais 12,5%. Os produtos que já estavam livres da outra taxa continuam livres, que são importantes para os Estados Unidos. Então o Brasil pode continuar a exportar livre de taxa. Os que não estavam podem ter taxa de até 37,5%, tá claro? Ficou claro? Então vamos lá. Taxa de 25%. Pega 21% lá dos produtos. Vai ter taxa de 25%. Porque o Brasil se comportou muito mal. Taxa de mais 12,5%, em razão de o Brasil fazer importações de alguns países que eles acham que usam trabalho escravo ou trabalho forçado. Os produtos que já estavam livres, Continuam livres. Mas os outros podem ter até 37,5%. Isso é porque Trump se preocupa com a humanidade? Acho que não, né? O chanceler brasileiro está falando, conversou com o Jameson Greer. Vamos lá.
2: O ministro das Relações Exteriores do Brasil, Mauro Vieira, se encontrou rapidamente com o representante do comércio dos Estados Unidos, Jameson Greer, nesta quarta. A informação foi confirmada à produção do É da Coisa por fontes diplomáticas. O encontro aconteceu às margens da plenária da Organização para a Cooperação e Desenvolvimento Econômico, a OCDE, que acontece na França. Segundo o relato, Greer se aproximou de Vieira para um cumprimento e disse que está dialogando com o Brasil, que há um contato fluido e que quer continuar as negociações. O chanceler Mauro Vieira reforçou que a disposição do Brasil segue a mesma e que recomendações de adoção de tarifas feitas pelo USTR demandam que as conversas se intensifiquem.
0: Vamos ver. Faz um ano que o Brasil está conversando. Não adiantou nada. Lula no G7, maior líder em defesa do multilateralismo. Vamos lá.
1: Ainda durante a reunião ministerial da qual já falamos hoje, Reinaldo, Lula afirmou que irá ao G7 na França para defender o multilateralismo. Ele ainda reforçou que o Brasil não vai adotar a política do vira-lata. Vamos ouvir.
3: Nós resolvemos decidir que esse país não adotará mais a política do vira-lata diante das grandes potências. Nós não somos melhor do que ninguém, mas também não somos piores. Nós queremos respeitar todo mundo, mas nós também queremos respeito. E é assim que a gente vai continuar tratando esse país. É assim, e aí vocês, ministros, não podem deixar de dizer isso. Tá? De dizer isso alto e bom som. Estão tentando trair o Brasil com interesses mesquinhos, com interesses rasteiros de uma disputa eleitoral. Então, nessa reunião aqui, é uma arrumação de discurso para todo mundo. Ninguém tem que ter medo de nada, porque a gente não vai baixar a cabeça. A gente vai continuar fazendo aquilo que nós sabemos fazer, vamos continuar conversando com todo mundo, e a gente... Eu nem ia no G7, agora eu vou. Nem ia em EVM, mas agora eu vou no G7. Porque é preciso alguém tentar colocar ordem na casa e dar um paradeiro nessa coisa que está acontecendo de desmonte do multilateralismo, desmonte da democracia e de desvalorização das instituições.
0: Olha, Eu, nos meus 34 anos, é que eu tô que nem o Button, né? Tô ficando mais jovem.
1: Isso.
0: O Benjamin Button. 64 anos, evidentemente, eu não estava preparado para ser um líder histórico da esquerda brasileira, ainda que da esquerda democrática, que é o Lula, né? Ser aquele que defende o multilateralismo. Multilateralismo que se tornou irmão gêmeo da globalização, do processo capitalista. E hoje é o único líder verdadeiramente importante que faz isso. A Alemanha já era, como liderança, aquele merda de nada. Macron está meio perdido, né? A Itália não tem grandeza para isso, tamanho, importância para isso. É o Brasil. É o Lula. Oh, que absurdo. É o Lula. A defender o multilateralismo? Sim. Quem que está defendendo? Não será o Trump, não é? É o que temos. E isso é verdade. Tomara que vá no G7 e que fale o que tem que falar. De resto, eu vou vender para quem quiser comprar. Eu tenho. Quer comprar? Vamos comprar. Quer fazer? Vamos fazer. Vamos fazer negócio. Vamos expandir os negócios.
2: No discurso, o presidente reiterou que o Brasil fará negócios com quem quiser comprar produtos brasileiros. Segundo Lula, o governo não ficará chorando ou reclamando, e sim vai buscar novos parceiros comerciais.
3: Se os Estados Unidos quer problema, ele tem o direito de não querer. Agora, nós não vamos ficar chorando. Nós vamos procurar outros parceiros. Se ele não quer comprar, a gente vai vender para quem quiser comprar. A gente não vai ficar reclamando. Se não quiser investir aqui, nós vamos procurar outro. O que tem que saber é que o Brasil é dono do seu nariz. Isso aqui é um país democrático e soberano. E por conta dessa soberania, nós faremos tudo o que for necessário. Não cederemos. Quem quiser explorar terras raras aqui, vai ter que falar com o governo brasileiro. Quem quiser explorar minérios críticos, vai ter que conversar com o governo brasileiro. Acabou, sabe? Aquela história de levar todo o nosso ouro para fora para pagar a dívida de Portugal com a Inglaterra, sabe? Depois levar todo o minério de ferro, como continuo levando, e a gente ganha menos do que deveria ganhar com isso.
0: Vocês viram aí as terras raras, né? De repente entrou aí. Insisto, o Trump está jogando pesado, joga pesado com outros países, mas joga pesado com o Brasil também, quer as terras raras, mas só que ele não quer negociar. Ele não quer negociar. E o Lula está falando assim, não vai ser. E aí, corretamente, deu uma descascada no Marco Rubio, aquele que, em audiência no Senado, nos Estados Unidos, colocou o Brasil como adversário dos Estados Unidos, que, insisto, nunca tinha acontecido, nem em 64. Não? Aí o Lula deu uma chapuletada nele, vai lá.
1: O presidente retrucou a declaração de ontem do secretário de Estado americano Marco Rubio em uma audiência no Senado dos Estados Unidos. O Rubio, vale lembrar, colocou o Brasil como adversário dos americanos. Lula, então, respondeu.
3: Eu já tinha dito e vou dizer para vocês, ao presidente Trump, esse Marco Rubio não gosta da América Latina e muito menos do Brasil. Ele é um latino-americano frustrado. Não sei se ele nasceu em Cuba, me parece que ele nem nasceu em Cuba. Parece que ele é filho de pessoas que nasceram em Cuba. Então, o comportamento dele com relação à América Latina, inclusive eu espero que o nosso Senado, Jacques Wagner, responda. Ele falou ontem no Senado que ele está muito feliz porque eles estão conseguindo fazer a América Latina, com exceção do Brasil, com exceção da Nicarágua, com exceção de Cuba e com exceção da Colômbia, está fazendo a América Latina muito, mas muito próxima dos Estados Unidos. Ele não sabe que nós já sabemos que antes dessa jogada deles, esse país foi vítima de golpe em 1964 e naquele tempo articulado por embaixadores americanos no Brasil. Nós sabemos disso. Então é importante que eles saibam que nós conhecemos a história. É importante que eles saibam que nós não queremos guerra. É importante que eles saibam que nós queremos construir a narrativa verdadeira de uma relação que já dura 201 anos, que, portanto, é uma relação nova, e que nós queremos fortalecer a nossa relação institucional com os Estados Unidos.
0: E por falar... Bom, o Marco Rubio tem um comportamento delinquente com o Brasil, falar aquilo que falou... E, aliás, o Trump falou, para falar Marco Rubio rapidamente, que ele pensa numa chapa republicana que seria o D.Day Vance, que é o vice dele, hoje, né, como candidato à presidência, titular dos republicanos, e o Marco Rubio como vice do D.Day Vance. Aí já é o começo do apocalipse, né? É o começo do apocalipse. Aliás, talvez até eu esteja torcendo, porque, de fato, viraria uma chapa de gente tão aloprada, né, que talvez facilite o trabalho dos democratas. E até aliados de Flávio avaliam que o tarifaço é uma derrota que cai no colo dele. Vamos lá. Vai.
2: Segundo a Folha, integrantes do Centrão e também aliados de Flávio Bolsonaro avaliam que a eventual imposição do novo tarifaço de 25% sobre produtos brasileiros por parte dos Estados Unidos será um revés para a campanha presidencial do senador. A decisão sobre efetivar ou não as tarifas cabe ao presidente americano Donald Trump. No entanto, de acordo com a Folha, o entorno de Flávio diz acreditar numa virada de jogo em prol do senador, apesar de terem identificado certa desorientação e omissão do parlamentar nas primeiras manifestações sobre o tema. Enquanto Flávio tem sido responsabilizado por Lula pelo eventual tarifaço, os aliados do filho de Jair Bolsonaro tentam distanciá-lo da crise sem sucesso.
0: É, e tomar uma sova nas redes, mas uma sova que foi, olha, a família Bolsonaro, o Trump, porque entendam o seguinte, tem um grupo ali, 18, 19, 20%, sei lá, do eleitorado, que é bolsonarista, não importa o que aconteça. Lucas, se pegarem um Bolsonaro dando peteleco na orelha de uma criança roubando pirulito, vão falar, ah, a criança fez alguma coisa, que mereceu. Tem... Não importa o quê. Né? Quando vai para a eleição, chega perto ali, 40, 40%, porque tem um monte de gente que acaba votando num deles porque não quer o PT, não quer o Lula. Ok. Agora, essa parcela também que não quer o PT, não quer o Lula, mas também não quer a tarifa. Não quer o Brasil lá de joelhos. Entende? E aí reage mal, mesmo não gostando do PT, reage mal porque sabe que prejudica o país, né? E aí as redes reagiram, eles apanharam muito, vamos lá.
1: Vamos lá, Reinaldo. O anúncio do eventual novo tarifaço dos Estados Unidos contra o Brasil provocou uma enxurrada de publicações que repercutiram nas redes sociais. Entre todo o dia de ontem e amanhã de hoje, até as 9 da manhã, foram registradas... mais de 8 milhões de interações sobre esse tema, entre curtidas, comentários e compartilhamentos, contando também as plataformas X, Instagram e Facebook. A informação é da Nexus, uma empresa especializada em pesquisa de opinião e inteligência de dados. O levantamento foi publicado pela jornalista Miriam Leitão, do O Globo. Entre perfis alinhados ao governo e internautas de esquerda, circularam hashtags críticas aos bolsonaros, utilizando declarações de Lula para acusar a família de atuar nos Estados Unidos contra os interesses do próprio país. Já nas contas da oposição e de influenciadores de direita, houve uma defesa do senador, é claro, sob o argumento de que a taxação americana é resultado, na verdade, do isolamento diplomático promovido pelo Planalto.
0: É, papo furado. E aí o Flávio já está tentando faturar com o eventual recuo de Trump, se houver, né, dizendo que, afinal de contas, ele pediu... Olha aqui, nessa coisa, especialmente na guerra do Pix, essa não tem guerra, porque o Flávio já perdeu. O Flávio já perdeu. Estão tentando fazer graça, porque ontem o Lula, em Catalão, em Goiás, o Lula levantou um cartaz dizendo que o Pix era do Brasil. Aí vai o Flávio e repete um cartaz, pega o mesmo cartaz e coloca: o Pix é do Bolsonaro, do Brasil e do Bolsonaro, como se o Bolsonaro tivesse criado o Pix, o que é mentira. O Pix começou a ser criado no governo Temer, é coisa do Banco Central. No dia 5 de outubro de 2020, o Bolsonaro lá, até aliado seu, ô, presidente, fala aí do Pix, uma coisa assim, vamos fala do Pix, explica, olha que coisa legal, Pix. O Bolsonaro respondeu, ele estava tão informado sobre o Pix, era tão dele o Pix, que ele respondeu isso aqui, coloca aí, vai.
4: No sistema do Banco Central que vai ajudar a população aí com pagamento.
5: Tem uma tipo do Tarcísio da semana que vai praticamente desregulamentar, tudo sobre aviação civil aí, carteira de habilitação para piloto.
6: Esse é do Banco Central para pagamentos. A gente coloca 7 dias por semana, que agora não precisa de dólar,
5: que nem pede. Eu também conheço. Vou conversar hoje a semana com o Roberto Campos.
0: Ô, presidente, fala aí do Pix, então, até eu falei com o Tarcísio, da aviação civil. É. Sim, o Pix é dos brasileiros e vocês estão querendo oferecer de bandeja pro Donald Trump em troca do apoio dele pra eleição. Mas acho que o tiro tá saindo pela culatra, é isso aí.
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0: 6:58. Olá, ouvinte, ótima noite pra você. Eu, Gisele Lemos, sigo por aqui, te faço companhia até às 10. Você pode participar da nossa programação, mandando a sua mensagem de áudio ou texto para o 319-9213-8343. Vamos de informações do trânsito por aqui.
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0: E o trânsito com ele, Emerson Rodrigues, que permanece conosco desde o início da tarde de hoje. Ele chega falando da Avenida Helena de Vasconcelos. Como está o trânsito por lá, Emerson? Boa noite para você.
2: Boa noite, Josi. Boa noite, ouvinte Band News. Em Contagem, Avenida Helena de Vasconcelos, no sentido trevo da Ceasa, tem trânsito retido agora em toda a extensão. Motoristas têm dificuldades no acesso à BR-040, que tem trânsito quase parado ali na região da Ceasa. E há impactos também na Via Expressa de Contagem, sentido Belo Horizonte, desde o bairro Bernardo Monteiro até o Parque São João. Uma opção para quem está na Via Expressa, no caminho para a capital, passar pela Avenida João César de Oliveira. Agora, quem está em Contagem querendo pegar a BR-040 ou mesmo indo para a região da Pampulha, em Belo Horizonte, pode seguir pela Via Vereador Joaquim Costa e depois pela Avenida das Américas. 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
0: Obrigada, Emerson. Daqui a pouquinho o Emerson estará de volta com mais atualizações por aqui.
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7: 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Para o presidente licenciado da FEBRAFIT, Rodrigo Espada, o tema é essencial para completar a reforma.
8: 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Uma Lei Orgânica da Administração Tributária, ela traz um fortalecimento do braço arrecadador do Estado, e isso fortalece tanto o Estado quanto a concorrência leal entre os contribuintes, mas ela também traz para o contribuinte segurança jurídica, previsibilidade e uma forma de atuação do fisco muito mais uniforme.
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9: A reforma tributária do consumo, que foi recentemente aprovada no Congresso Nacional, tem como foco, sobretudo, ampliar a eficiência da economia brasileira, ou seja, aumentar o potencial de crescimento da economia brasileira. Isso é feito pela desoneração dos investimentos, pela desoneração das exportações e pela correção de uma série de distorções que resultam do sistema tributário atual e que faz a economia brasileira se organizar de uma forma muito ineficiente. 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
0: 7:01, mais o trânsito com o Emerson Rodrigues, que chega falando agora do entorno da rodoviária, movimentação aí, saída de feriado. Rodoviária bem cheia, né, Emerson? Conta pra gente.
2: Josi, véspera de feriado com trânsito intenso agora no entorno da rodoviária no centro de Belo Horizonte, nas ruas Paulo de Fronten e Saturnino de Brito, que dão acesso à área de embarque. Lentidão também na chegada à região central, pelo viaduto B do Complexo da Lagoinha e na Avenida Afonso Pena em direção à Praça da Rodoviária. Motoristas trafegam em baixa velocidade desde o Parque Municipal. Programe-se e alerta também no viaduto oeste, sentido túnel da Lagoinha, interdição parcial, trava o trânsito desde o Prado, desde a Avenida Tereza Cristina e no caminho para o centro, a Avenida Amazonas também com essa interdição parcial no viaduto oeste, já tem trânsito sobrecarregado. 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
12: Muito bem, estamos de volta. Olha aqui, não estou falando, só para lembrar, Pedro, depois você coloca no corte certo. Eu não falei da questão do desmatamento, que o Trump adorava plantinha. Aliás, ontem eu falei aqui do documento dos Estados Unidos, né? Farms Here, Forest There. Né? O governo Donald Trump pretende desativar o sistema de observação das profundezas oceânicas, considerado crucial para a compreensão das mudanças climáticas. À medida... Segundo as autoridades, economizaria US$ 48 milhões, US$ 243 milhões, imagina para os Estados Unidos, por ano, levou os democratas a afirmar que vão lutar contra o plano. O sistema custou US$ 368 milhões, US$ 1,8 bilhão, ou seja, o compromisso dele com o meio ambiente, obviamente, é zero. Ele está lá se lixando para desmatamento no Brasil, né? O que ele quer é aplicar a política dele de tarifas. E aí, para isso, ele se torna até ambientalista. PF, grana para Dark Horse em um novo inquérito. Tem que ser um novo inquérito. Vamos lá, vai.
13: Vamos lá, Reinaldo. O diretor-geral da Polícia Federal, Andrei Rodrigues, defendeu a abertura de um inquérito para apurar a suspeita de fraude envolvendo repasses financeiros de instituições públicas para a produtora responsável pelo filme Dark Horse. Vamos ao que afirmou Andrei Rodrigues em uma entrevista à Globo News. No entendimento da nossa área técnica, sim, há necessidade de um inquérito, um processo separado, porque precisa se analisar novos elementos que foram trazidos agora, num eventual suporte de pessoas no exterior que estão aí confabulando e articulando contra o Brasil, inclusive coagindo no curso do processo, como é o caso de um processo que já está em andamento.
12: Deixando claro que ele não ficou fazendo militância, tem que abrir o que ele foi indagado a respeito. Veja só, essa história do financiamento do filme, por que ele está falando isso? Porque financiar filme não é crime. Receber financiamento de filme não é crime. Se o dinheiro foi usado para outra coisa, por exemplo, financiar gente que atua contra o Brasil lá fora, aí é outro papo. Se foi usado para Caixa 2, aí é outro papo. Enfim, é o uso desse dinheiro que está cada dia mais obscuro. E aí não tem que ser no âmbito da investigação do master necessariamente. Porque dá dinheiro para fazer filme, patrocínio, tudo bem. Só que aí é o dinheiro, a destinação, o uso do dinheiro que precisa de inquérito próprio. Tá claro que eu falei? Aí sim, aí é outra coisa. E por falar em coação no curso do processo, o ministro Alexandre de Moraes liberou para julgamento ação penal contra Eduardo por coação no curso do processo. E o presidente da primeira turma, Flávio Dino, marcou para 16 de junho a sessão, a qual o colegiado decidirá se ele será ou não condenado. Eu nunca vi uma imputação criminal com tantas provas. É claro que ele vai ser condenado. Esse é um caso em que a condenação pode se dar por excesso de provas. A quantidade de vídeo que ele gravou fazendo ameaças, e ameaça Gilmar, que nem era da primeira turma, e ameaça Alexandre de Moraes, e ameaça os outros ministros, e ameaça o Procurador-Geral da República, evidentemente, né? Ameaça, né? Sendo feita o tempo todo. E, portanto, coação no curso do processo. É o que temos, né? Go up! Delegados rebatem a acusação feita por Nunes e dizem que investigação tem de ser feita, é independente, é autônoma, vamos lá.
0: A Associação dos Delegados de Polícia Civil do Estado de São Paulo, a DPESP, criticou o senador Flávio Bolsonaro e o prefeito de São Paulo, Ricardo Nunes, por terem alegado perseguição política como motivo para a operação que mirou a produtora Karina Ferreira da Gama e a Secretaria Municipal de Inovação e Tecnologia. Como tratamos aqui na segunda, a Polícia Civil de São Paulo cumpriu o mandado de busca e apreensão na sede da produtora da Go Up Entertainment, responsável pelo filme Dark Horse. O escritório do Instituto Conhecer Brasil também foi alvo. Karina é proprietária da empresa e presidente do Instituto. Em declaração à Folha, o presidente da associação, delegado André Santos Pereira, disse que a investigação segue o rito processual e penal estabelecido e que ninguém está acima da lei. O delegado também afirmou que o Tribunal de Contas do município apontou 20 irregularidades no edital e, mesmo sugerindo a suspensão do certame, a prefeitura optou por mantê-lo. Disse o seguinte: não se trata, a meu ver, de uma perseguição política. Trata-se do cumprimento do dever constitucional de apurar eventual irregularidade no âmbito de contratos públicos.
12: Não, e é isso mesmo, né? E eles sabem disso, que existe uma pressão gigantesca. Contra o governo Tarcísio, contra a polícia do Tarcísio. Querem porque querem impedir a investigação. E em última instância estão dizendo para o Tarcísio: escuta aqui, meu filho, você não é nosso aliado? Como é que você permite uma coisa como essa? Entenderam? E também nesse caso, você sabe que a eleição é bom por causa disso, né? Eleição é bom porque o cara fala assim: bom, eu preciso tomar cuidado para não... Imagina, eu tenho um adversário, a polícia de São Paulo se omite, ou então a pressão na polícia de São Paulo. E aí o Tarcísio falou ontem: escuta aqui, a polícia é autônoma. Coloca o vídeo aí, vamos lá. Vai.
14: A operação da polícia é uma coisa que a gente não interfere. A polícia tem autonomia para fazer as suas investigações, para fazer as suas operações. É uma instituição de Estado. Havia uma investigação em curso, uma demanda do Ministério Público, e a polícia cumpriu essa demanda do Ministério Público e, portanto, tivemos a operação. E sempre vai ser assim, a polícia vai ser e sempre será uma instituição de Estado, está a serviço do Estado.
12: É isso. E que assim seja, né? Agora, eu acho que não tem como esse caso não ir para a esfera federal. Voltando ao Andrei, está tudo, se não evidente, pelo menos os indícios consistentes indicam que sim. É isso aí.
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2: Sete horas 11 minutos. Informações do trânsito por aqui para encerrar. Emerson Rodrigues com destaque para o anel rodoviário.
3: Josi, alerta para ponto de interdição parcial no anel rodoviário sentido Rio de Janeiro, perto do viaduto sobre a Avenida Amazonas. Tem congestionamento desde o Dom Bosco. A marginal serve como alternativa em alguns trechos, mas motorista, fica esse recado, se possível, reprograme o seu caminho. Já no sentido Vitória, trânsito lento no anel rodoviário entre os bairros Betânia e Madre Gertrudes, ao lado do Dom Cabral e mais à frente, entre o viaduto da Avenida Carlos Luz e o viaduto São Francisco, marginal. Opção de fuga para você, motorista, em alguns trechos de congestionamento do anel sentido Vitória. 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
2: Obrigada, Emerson. Emerson aqui estará de volta na programação da Band News amanhã com mais atualizações. Agora são 7 horas e 12 minutos.
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12: Vocês querem ver como são as coisas? Olha só. Aquela máxima que eu adoro, né? O diabo é diabo porque é velho, não porque é sábio. E atenção, poderia ser no subjuntivo. O diabo é diabo. Olha aqui, a gramática é linda. A gramática é sensual. A gramática me deixa com comichão, quase erótico. O diabo é diabo porque é velho, não porque é sábio. Você está afirmando as duas coisas. Ele é velho e ele é sábio. Mas ele é diabo porque é velho. É a experiência. Ainda que sábio. Se fosse o diabo é diabo porque é velho, não porque seja sábio, você estaria negando que ele é sábio. Você está dizendo que só é diabo porque é velho. Ficou claro? Não é porque ele seja, é modo da dúvida, que é o subjuntivo. Eu não sou diabo, mas já sou um pouco maduro, um tantinho sábio. E eu disse, lá atrás, desde a primeira vez, quer achar a Karina da Gama? Acha o Mário Frias. Quer achar o Mário Frias? Acha a Karina da Gama. Essa moça que mora lá na Vila Brasilândia e tem um conglomerado de empresas multimilionárias. Ah, o que, que tem aí, vai?
14: Reinaldo, o Instituto Conhecer Brasil, de Karina Ferreira da Gama, contratou o advogado do deputado federal Mário Frias para prestar serviços em um evento bancado com emendas do vereador paulistano André Santos, do Republicanos. A informação é do Metrópolis. O escritório Fábio Lago Meirelles foi contratado pela ONG para prestar serviços no evento Rumos da Inovação na Educação do Futuro Agora, realizado no ano passado. Meirelles foi contratado pela entidade de Karina para atuar em serviços contábeis e jurídicos do evento por R$50 mil. Outras empresas de um dos conselheiros do próprio Instituto, Eduardo Ferreira Franco, receberam R$445 mil, referentes a valores para vídeo, conteúdo para metaverso, locação de equipamento, cenografia, valores considerados inflados.
12: Tá aí, né? Quer achar a Karina da Gama? Procura Mário Frias. Quer achar Mário Frias? Procura Karina da Gama. E as empresas de Karina da Gama, aquelas que não tinham nunca competência para fazer nada, é como falar para o tio Rei, vai dirigir. Aí o tio Rei fala, não, eu sei andar a cavalo. Né? Mas não no Dark Horse. Né, Lucas?
11: Uhum.
12: É isso.
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7h19 no horário de Brasília. Em instantes você fica com a edição desta quarta-feira do Jornal da Band, com a apresentação de Eduardo Ineg e também de Adriana Araújo. O Reinaldo Azevedo não estará conosco no É da Coisa nesta quinta, feriado de Corpus Christi, mas você terá o É da Coisa normalmente às 6 horas da tarde com a atualização dos principais assuntos do noticiário.

0: Em alguns segundos você fica com a edição desta quarta do Jornal da Noite.
1: Brasil, China, Índia, União Europeia, todos reagem ao anúncio dos Estados Unidos de cobrança de tarifa por suposto uso de trabalho forçado nos produtos exportados.
2: Lula diz que foi pego de surpresa com novas tarifas, fala que vai mandar carta para Donald Trump e que já negocia encontro com o presidente americano na cúpula do G7.
1: Dono do Banco Master apresenta nova proposta de delação premiada com promessa de entregar nomes de autoridades.
2: E você vai ver também nessa edição.
1: Caneta emagrecedora nacional chega às farmácias este mês com a promessa de baratear pela metade o tratamento em relação ao produto importado.
2: Anvisa manda recolher lote de mais de 300 mil garrafinhas de água mineral por causa de contaminação com a mesma bactéria achada em detergente IP.
1: Ucrânia faz ataque massivo contra a cidade russa de São Petersburgo, que sedia fórum econômico liderado por Vladimir Putin.
2: A casa da seleção brasileira na Copa. Hotel com a delegação é aberto à imprensa com clima descontraído. Teve até jogador imitando repórter.
3: Nós queríamos perguntar a você como está sendo essa experiência aqui dentro com os 26 jogadores escolhidos.
1: Concluído o primeiro voo teste do avião que vai fazer a rota mais longa do mundo. Ele fica até 22 horas no ar, sem escala.
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0: A apresentação é de Eduardo Oineg e de Adriana Araújo na edição desta quarta-feira.
1: Olá, boa noite para você.
2: Boa noite. Um traficante estrangeiro procurado no Brasil teve o nome incluído na lista vermelha da Interpol, que é a Polícia Internacional. As investigações apontam que esse criminoso tem ligações com o PCC e usava portos aqui do Brasil para mandar cocaína para a Europa.
6: Processado em 7 países e alvo das autoridades americanas, o sérvio Antun Merdeza, que usava o nome falso de Nicola Boros, é apontado pela Polícia Federal como um dos principais articuladores do tráfico internacional de cocaína. Segundo as investigações, o criminoso é integrante de uma célula ligada à máfia italiana 'Ndrangheta. E no Brasil, encontrou uma base estratégica para abastecer o mercado europeu de drogas. Segundo a PF, a cocaína passava por portos como Santos, Paranaguá e Rio Grande, onde era embarcada em veleiros e navios com destino à Europa. Foram pelo menos 5 envios feitos pela quadrilha. Em 2020, a polícia apreendeu quase 0,5 tonelada de cocaína no interior de São Paulo. A droga, que seguiria de veleiro para a Espanha, chegou ao estado a bordo de um avião bimotor que acabou interceptado pela FAB. Em fevereiro deste ano, outro grande carregamento atribuído à quadrilha foi apreendido na República Dominicana. A Operação Narco Sky da Polícia Federal revelou detalhes da parceria entre o traficante estrangeiro e o PCC. Para a PF, o sérvio não era apenas um financiador das remessas de cocaína. Ele acompanhava as operações em tempo real e cobrava os comparsas brasileiros. 2 suspeitos de ligação com o traficante foram presos esta semana no Rio Grande do Sul e no Pará. Um colombiano, que também estaria no Brasil, segue foragido. A Justiça Federal determinou o bloqueio e o sequestro de mais de 630 milhões de reais em bens e valores dos investigados. Antun Merdeza passou por países como Colômbia e Equador. No ano passado, foram divulgadas informações sobre a prisão dele na Venezuela, mas até hoje o país não confirmou sua detenção. Com isso, a Polícia Federal pediu a inclusão do nome dele na lista vermelha da Interpol, já que há um mandado de prisão em aberto no Brasil.
1: Um PM de folga reagiu a uma tentativa de assalto em São Paulo. Ele estava no carro com a mulher grávida quando 2 bandidos se aproximaram em uma moto. Um deles quebra o vidro do passageiro. O policial dá ré e atira contra o criminoso. O assaltante ainda tenta correr, mas é baleado mais uma vez. O comparsa na moto foge e a mulher sai do carro desesperada. O casal não se feriu. O ladrão baleado foi preso.
2: Uma mulher foi presa no Rio de Janeiro, acusada de aplicar golpes nos ramos imobiliário e também obras de arte. Para conquistar a confiança das pessoas, ela inventava que era advogada e que era herdeira de uma grande fortuna.
7: Uma especialista na arte de enganar. É assim que a polícia define Michele Coelho Montenegro. Segundo a investigação, ela se passava por advogada e fingia que era herdeira de uma fortuna milionária. Como usava identidades falsas, o mandado de prisão precisou ser expedido em dois nomes diferentes. A mulher teria dado um prejuízo de mais de 10 milhões de reais a uma única vítima no Rio de Janeiro. Quatro obras dos artistas Sérgio Camargo e Ivan Serpa foram entregues pelo dono de um antiquário a Michele. Só que os cheques apresentados por ela como garantia eram sem fundo.
8: Ela iria intermediar a negociação com uma galeria de arte, né? No caso aqui dos Altos, sabemos que ela realmente intermediou uma negociação com uma galeria de arte lá de São Paulo, mas ela acabou se apropriando dos quadros.
7: O caso envolve uma coleção de fraudes ainda, segundo a polícia. Michele também teria convencido o dono do antiquário a participar de negócios no ramo imobiliário. Ele chegou a transferir mais de 1 milhão de reais para a conta dela e deu entrada em um apartamento de alto padrão em Copacabana, que ela supostamente estaria vendendo. 9 mandados de busca e apreensão foram cumpridos no Rio de Janeiro e em Niterói. Durante a operação policial batizada de Tela Falsa, os agentes recuperaram uma das obras de arte, avaliada em 2 milhões e meio de reais. O quadro estava na casa de um advogado que foi preso em flagrante por receptação. Michele foi denunciada pelo Ministério Público por estelionato e apropriação indébita. A defesa dela não foi encontrada. A mulher ainda é citada em outras 14 investigações envolvendo crimes patrimoniais.
1: O homem que invadiu um apartamento para estuprar uma mulher na Grande São Paulo era condenado por tráfico internacional de pessoas e exploração sexual. Ele estava em liberdade condicional e voltou a ser preso. Novas imagens mostram a vítima fugindo pelo corredor e batendo nas portas dos vizinhos para pedir socorro. Wellington de Oliveira, de 38 anos, tinha invadido o prédio em Barueri e entrou no apartamento dessa mulher. Ela lutou com o criminoso e conseguiu escapar.
2: Perigo numa estação de trem superlotada em São Paulo. Uma passageira caiu no vão da plataforma durante o desembarque, durante o tumulto. Dois homens desceram e, com o apoio de agentes da companhia de trem, ajudaram a mulher a subir de volta à plataforma. Ela sofreu ferimentos leves.
9: Ainda hoje, clima de Copa toma conta do hotel da seleção brasileira nos Estados Unidos, que ganhou decoração temática. Hendrick ataca de repórter.

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0: 7:30, estamos de volta com o Bloco Local, Blocos Locais, né? E vamos trazer agora as informações do futebol em um minuto com o Thiago Fernandes, ele que chega falando do Cruzeiro.
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3: Fala, torcedor sintonizado na Band News, eu sou o Thiago Fernandes e estou aqui para falar sobre a renovação contratual do goleiro Otávio. O Cruzeiro quer renovar o contrato do goleiro. O jogador recebe cerca de R$30 mil mensais na Toca da Raposa 2 e existe um temor no clube de que o assédio do exterior possa tirá-lo da Toca da Raposa 2 a partir da próxima janela de transferências. Clubes da Inglaterra, da Espanha, da Itália já fizeram consulta sobre a situação do jogador. A diretoria do Cruzeiro, no entanto, não pretende negociá-lo. Pelo contrário, o desejo é a manutenção de Otávio no plantel. E a diretoria entende que ele merece ser valorizado. Uma valorização de Otávio, pensando na atual janela de transferências, pode impedir qualquer tipo de assédio do exterior em relação à situação do goleiro. Ele é tratado como titular absoluto do gol do Cruzeiro neste momento da temporada.
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7: Seleção brasileira fazendo hoje o treino aberto lá no CT Columbia Park, o centro de treinamento do New York Red Bulls, em Nova Jersey. E já terminando a preparação para enfrentar o Egito no último amistoso antes da estreia na Copa do Mundo contra Marrocos. Nesta quinta-feira, mais uma atividade deve ser conduzida ainda em Nova Jersey, antes da seleção viajar até Cleveland, no estado de Ohio, onde no sábado enfrenta o Egito às 7 horas da noite, jogo que vai ter transmissão da Band News FM a partir das 6, logo depois da transmissão da final da Copa do Nordeste entre Vitória e Fortaleza. Essa partida vai ter a narração de Anderson Gonçalves. Em instantes, o segundo bloco do Jornal da Band na edição desta quarta-feira.
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8: Estamos de volta. A Anvisa mandou recolher um lote da água mineral Cristal, produzida numa fábrica no interior de Goiás. A fiscalização

0: fiscalização detectou a mesma bactéria que contaminou detergentes IP.
1: Primeiro foi no detergente, agora na água mineral. A bactéria super resistente, Pseudomonas aeruginosa, voltou a ser motivo de alerta ao ser encontrada pela Anvisa em amostras de um lote de água sem gás da marca Cristal, produzido numa fábrica de Luziânia, em Goiás. As garrafas foram distribuídas principalmente no Distrito Federal, que recebeu mais de 230 mil unidades. Outras 66 mil foram para cidades de Goiás. Cerca de 75 mil seguiram para o interior de São Paulo e 1.400 chegaram ao Tocantins. A Agência Nacional proibiu a distribuição e a venda de 374 mil garrafinhas de 500 ml, todas do lote P200-126-LZ1, fabricadas em 20 de janeiro deste ano e com validade até 20 de janeiro do ano que vem. A marcação aparece bem aqui, ó, no plástico da garrafa. A Coca-Cola Fensa Brasil, que é responsável pela água Cristal, afirmou que o lote contaminado foi envasado numa unidade industrial parceira, fora da área de operação da empresa, e que os produtos da marca são seguros para consumo.
2: Se não há nenhuma sintomatologia, não é motivo para pânico. A Pseudomonas aeruginosa não é um germe comum, é um germe oportunista, um patógeno que espera infectar em pessoas mais debilitadas, com algumas comorbidades, comorbidades pulmonares, como enfisema, DPOC, comorbidades renais ou algum grau de imunossupressão.
1: No mês passado, a mesma bactéria foi responsável pela interdição de uma fábrica da IP, no interior de São Paulo. A Anvisa proibiu o uso de 24 produtos de limpeza de lotes variados e suspendeu a produção por mais de 20 dias.
2: A presença de pseudomonas traduz para a gente uma contaminação do processo, seja ele no engarrafamento ou na produção. Não dá para ser tão preciso aonde foi essa falha que ocorreu, mas que houve falha, houve. Agora, em que momento do processo isso precisa ser investigado, justamente para ter essa correção daquele processo?
0: Bom, a empresa parceira da Coca-Cola, que engarrafou as águas, a Mineração Bom Jesus, respondeu que a contaminação foi registrada num ponto de venda em março e que depois disso as análises de mais 300 amostras da fábrica deram negativo para a bactéria.
3: Depois de 10 dias de julgamento, a sentença do caso Henri Borel pode sair hoje, Adriana. Então, ao vivo, conversa com a gente do Rio de Janeiro, a Laila Lac, que acompanha e traz os detalhes. Laila.
4: Boa noite, Oineg. Boa noite a todos. Após as alegações de acusação e defesa, acontecem agora as réplicas e tréplicas, que podem durar até 4 horas. A expectativa é que a sentença saia ainda essa noite ou início da madrugada, mas a juíza também pode encerrar a sessão e retomar amanhã com o resultado. Hoje, o promotor Fábio Vieira disse que a mãe de Henri, Monique Medeiros, ignorou os sinais de que o menino sofria violência. Um dos advogados de Monique disse que não há provas de que ela contribuiu para a morte, que ela não estava presente nos 3 episódios de tortura apontados pela acusação. A defesa de Jairinho disse que a investigação foi conduzida fora da legalidade e rebateu o depoimento do médico psiquiatra, que disse que o réu é sádico e sente prazer em causar dor em crianças. Ao final dos interrogatórios ontem, Monique Medeiros disse pela primeira vez que acredita que o padrasto matou Henri. E Jairinho admitiu que brincava de dar rasteiras na criança, mas assegurava pelo braço e que Monique Medeiros e outras pessoas presenciavam essas situações. Terminada essa fase de debates nesta noite, os 7 jurados sorteados, 5 homens e 2 mulheres, vão se reunir para decidir se os réus são culpados ou inocentes. A gente segue acompanhando. Eu volto ao estúdio.
3: Obrigado, Laila. Olha, para quem conversava com o médico sobre a ideia de usar caneta emagrecedora, agora se assustava com os preços, tem uma novidade. A primeira caneta emagrecedora fabricada no Brasil, que chega às farmácias a um preço bem menor a partir do dia 15.
5: A Mayara mostra no celular uma mulher que ela nem reconhece mais. Em 8 meses, usando a caneta emagrecedora, ela perdeu quase 30 quilos. Só não começou o tratamento antes por causa do preço do medicamento.
6: Surreal. Para mim, eu nem passava na minha cabeça que eu ia tomar. Eu falava, não vou conseguir tomar nunca. Era muito caro, muito caro. É, e ainda é muito caro.
5: Um novo remédio produzido no Brasil promete mudar isso. Hoje, um tratamento mensal com as canetas sai por volta de R$ 900. A nacional, segundo o laboratório, vai custar R$ 452 e pode ficar ainda mais barata com adesão a um programa de benefícios. O Ozivy é a primeira versão nacional da caneta emagrecedora, desde a queda da patente do Ozempic no Brasil. Aprovado pela Anvisa, promete resultados similares.
7: E ele não é um medicamento genérico, ele é, a molécula é sintetizada de uma outra forma, que a gente chama de síntese química. Os testes feitos são extremamente sofisticados. Esses testes é que garantem, né, para o mercado mundial e que garantem para a gente aqui no Brasil a qualidade e a segurança da molécula.
5: Nessa primeira fase, 500 mil canetas devem começar a chegar a farmácias de São Paulo e Rio de Janeiro a partir do dia 15 de junho. A expectativa é de que até o fim do mês a venda seja ampliada para todo o Brasil.
8: Vai fazer toda a diferença no acesso. Vai melhorar a quantidade de pessoas com possibilidade de usar medicações tão potentes para obesidade. Hoje, 6 em 10 brasileiros têm sobrepeso ou obesidade.
5: A Anvisa ainda avalia outros 17 pedidos de medicamentos semelhantes.
0: A polícia do Rio de Janeiro fez uma operação contra uma quadrilha conhecida como a Máfia da Farinha, que obriga comerciantes a comprarem apenas dos comparsas. Mas ninguém foi preso.
1: Grandes depósitos e centrais de distribuição foram alguns dos endereços onde os policiais civis cumpriram 14 mandados de busca e apreensão. As investigações apontam que os locais eram utilizados pelo grupo suspeito de controlar ilegalmente a venda de farinha e outros alimentos. A ação desta quarta-feira começou a partir da investigação sobre a chamada taxa da farinha, quando comerciantes eram obrigados a comprar produtos de fornecedores ligados à milícia e ao tráfico para manter as lojas em funcionamento. A cobrança foi denunciada pela Band com exclusividade.
9: Ou você compra com eles ou você não faz você não vende o teu produto. Se você comprar fora e se eles pegarem, com certeza eles vão fechar o teu comércio.
1: A série de denúncias revelou mortes de quem se recusava a pagar a taxa. Um dos casos foi o do padeiro Rafael Oliveira Braga, de 43 anos, assassinado em março de 2025.
10: E segundo as investigações, a milícia está sim realmente se apoiando junto à facção para conseguir fazer frente não só ao Comando Vermelho, mas como a outros milicianos rivais.
1: Segundo os investigadores, os comerciantes eram forçados ainda a comprar sacas de farinha em quantidades superiores às necessidades dos negócios e por preços superiores aos praticados no mercado. Enquanto, no mercado atacadista legal, o produto custa entre R$ 60 e R$ 70, na mão dos criminosos, a mercadoria chega a ser vendida entre R$ 100 a R$ 120. Agora, os policiais buscam apreender documentos, registros contábeis, celulares e equipamentos eletrônicos que possam ajudar a identificar todos os envolvidos e revelar o tamanho da movimentação financeira do grupo.
0: As polícias do México e dos Estados Unidos descobriram um túnel cavado por traficantes para transportar cocaína pela fronteira. Com 600 metros de comprimento e 17 de profundidade, o túnel tinha paredes reforçadas, trilhos e sistema de ventilação e eletricidade. Vai de Tijuana, no México, até a cidade de Otay Mesa, já no estado americano da Califórnia. Dois mexicanos e dois americanos foram presos. Vão responder por conspiração na Justiça dos Estados Unidos.
3: Com rosto e voz que são cada vez mais perfeitos, as chamadas deepfakes viraram uma arma poderosa para os golpistas. A reportagem é do Gibes Manioto.
11: A imagem e a voz parecem bem convincentes. Mas nada que é real.
12: Eu consigo trocar o meu rosto em tempo real.
13: E a voz também.
11: Um falso Sérgio Reis promovendo remédios milagrosos.
14: Se funcionou para mim, que estou na casa dos 80 anos, eu tenho certeza que vai funcionar para você.
11: As tentativas de golpes com os chamados deepfakes mais do que dobraram de um ano para cá. Em São Paulo, a Maria, que não quer se identificar, achava que estava conversando com o ator Keanu Reeves. Don't be scared. You are talking to the real Keanu Reeves. Ela acreditou que as fotos que os golpistas mandavam eram reais, inclusive essa, que ela aparece num quadro ao lado do ator. No final, Maria pagou mais de R$ 8 mil para ter direito a uma carteira VIP de fã do ator.
15: E a Maria nunca recebeu o tal cartão VIP especial de fã do ator. O que ela recebeu foi isso aqui, ó, um cartãozinho assim pela internet.
11: Maria fez até empréstimo para pagar o que precisava e só ficou com esse agradecimento em português.
13: Eu te amo muito, querido.
16: Não, agora eu preciso acordar para a vida. Foi onde meu filho veio aqui, mamãe. A senhora perdeu R$8.000, mãe.
11: Em Porto Alegre, esse aposentado de 71 anos perdeu quase R$3 milhões ao acreditar num vídeo falso do padre Fábio de Mello dando dicas de investimento.
9: Eu só fiquei sabendo que esse vídeo era fake e que eu comecei a ir atrás do vídeo novamente.
11: A advogada do aposentado falou sobre a dificuldade para tentar traçar o rumo desse dinheiro.
17: Foi de um banco tradicional para uma carteira numa plataforma descentralizada ou alguma corretora, mas a partir de então o valor pode ser transferido para qualquer lugar do mundo.
11: A Elaine é especialista em transformação digital. Ela fez em minutos esse deepfake para nos esperar.
18: Estou em Marte falando com vocês.
11: Ela dá dicas de como não cair nesses contos do vigário.
19: Primeiro ponto, senso de urgência. Você tem que fazer agora, para não dar tempo de você pensar ou consultar outra pessoa. São frases já pré-formatadas. Se você faz uma pergunta a mais, ele não te responde com aquela, com a resposta correta para aquela pergunta.
0: Uma mulher de 37 anos foi presa em Santa Catarina por aplicar diversos golpes. No último, ela enganou uma família, disse que tinha 12 anos e que tinha fugido de casa no Pará depois de sofrer maus tratos. Amanda Maria conheceu o casal em uma igreja. Ela não recebia dinheiro, mas ficou morando com a família durante 14 meses. Sobre a idade, dizia ter tomado hormônios quando criança e, por isso, aparentava ser mais velha. Essa mulher já tinha sido presa antes pelo mesmo golpe.
3: Olha, o Código Penal ele foi criado para julgar. Os criminosos, não. As vítimas, evidente. As vítimas têm que ser protegidas, mas pelo amor do Santo Padre. Vocês viram a imagem dessa golpista. Olha aí de novo, está aí do lado. Como alguém pode acreditar que ela tem 12 anos? Tudo bem, ela inventou aquele papinho furado sempre, como qualquer vigarista inventa, mas nem se ela dissesse que tem 30 anos, daria para acreditar. Na carteira de identidade, quem tem diabetes agora vai poder incluir essa condição no documento para facilitar o atendimento em casos de urgência. O projeto só aguarda sanção presidencial.
20: Rafael convive com os altos e baixos da diabetes tipo 1 há 32 anos. Viu muita coisa mudar no tratamento, mas uma coisa continua a mesma: a preocupação com as crises de hipoglicemia que a doença provoca.
21: Eu já estava no trânsito e de repente eu perdi a entrada que eu tinha que entrar e falei, nossa, o que aconteceu? Aí a hora que eu me vi, eu estava com uma hipoglicemia no meio da marginal. Parecia que os carros começaram a ir mais rápido, ficou tudo mais lento, até que eu travei o carro. Aí tomei um gelzinho, aí o pessoal começou a buzinar e veio alguém perguntar se eu estava bem. Eu fiquei meio assustado com aquela situação e fui embora.
20: E as crises podem acontecer em qualquer lugar, inclusive no meio da rua. E a ação precisa ser rápida. Para ajudar neste e em outros aspectos relacionados à doença, pacientes com diabetes tipo 1 poderão ter o direito de incluir essa informação na Carteira de Identidade Nacional. A alteração faz parte de um projeto de lei aprovado pela Câmara e que aguarda sanção presidencial. A inclusão seria opcional. Além de facilitar atendimento em situações de emergência, o objetivo é garantir o acesso a direitos também previstos na lei, como o uso de medicamentos e insumos pelo SUS e adaptações na rotina escolar e também no ambiente de trabalho.
22: Facilita de não precisar sempre estar pedindo uma declaração do médico para uma condição que é crônica e para o resto da vida. Não vai deixar de ser diabético. Então, ele consegue facilmente mostrar que tem aquela condição e, eventualmente, precisa de uma atenção especial para isso.
20: A diabetes tipo 1 é uma doença autoimune, de origem genética, geralmente diagnosticada na infância e na adolescência. O corpo passa a atacar as células que produzem insulina no pâncreas, o que obriga o paciente a ter um monitoramento constante da glicemia e a fazer aplicações de insulina. Quando não tratada, provoca danos aos vasos sanguíneos e nervos, além de aumentar o risco de complicações como infartos e AVC.
21: Pessoas que está escrito aqui, ó, tem diabetes, eu estou desacordado. Eu estar desacordado e ele me dar um gel de glicose ou ele me der um açúcar é o limiar entre eu morrer ou eu viver.
0: Um vereador de Vargem Grande do Sul, no interior de São Paulo, fez um discurso que chamou a atenção. Era uma sessão para discutir os gastos da cidade. E ele começou já falando orgulhoso que ganhava bem mais do que os professores. Vamos ouvir.
23: Eu ganho mais do que a senhora, que é professora, 5 vezes mais.
2: Só um minutinho.
4: E outra coisa.
2: Fernando.
4: Senhor presidente.
2: Gente.
4: Só para terminar, para me encerrar, não vou falar mais nada. Eu sou bem sincero. Eu sou bem sincero. Tem uma classe de funcionários, 95% eu parabenizo. Só que tem alguns funcionários, deveria de ter moral, deveria de ter brilho no rosto, porque tem funcionário que vem, cobra, fala, mas ele mesmo não dá o exemplo para os outros funcionários.
0: Tudo errado, né? Na forma e no tom. O vereador Fernando Donizete Ribeiro, do Republicanos, menospreza uma professora que seria de grande valia para ele, para melhorar, né, os discursos na Câmara. Foi grosseiro e desrespeitoso. Agora, o erro maior é outro. O Brasil precisa mesmo de tanto vereador? São 58 mil. Tem gente que trabalha sério? Claro que tem. Mas tem um pessoal só causando, só passando vexame em rede nacional. Isso quando não sai pancadaria. E a conta dessa baixaria toda, ó, lá nas alturas. No estado de São Paulo, cada vereador custa por ano R$580 mil, contando todos os gastos de um gabinete. Então, senhor Donizete, tem uma sugestão. Coloca aí em pauta o corte de metade dos vereadores de Vargem Grande do Sul, de 12 para 6. Pega a economia, contrata professores com salários melhores. Dá para contratar médicos também. Tenho certeza que a cidade agradece.
1: Daqui a pouco, Lula diz que foi pego de surpresa com tarifaço e que vai enviar carta a Trump. Representante comercial dos Estados Unidos diz que há espaço para negociar. E os riscos do jejum intermitente que levou à internação de influenciadora digital é já já.
3: E chegou a hora do esporte aqui no Jornal da Band. Já está aqui com a gente para conversar a Lívia Nepomuceno. Lívia, boa noite.
6: Boa noite.
3: Hoje foi dia de conhecer a sede, né? A casa da seleção brasileira nos Estados Unidos, né?
6: É bom, né? Cada vez mais próximo da seleção. Uma ótima noite para vocês, uma ótima noite para você que está em casa. É isso mesmo, gente. E hoje, por sinal, rolou o primeiro contato da seleção brasileira com jornalistas lá nos Estados Unidos. O hotel todo decorado em verde e amarelo será a casa do Brasil durante a Copa. O Felipe Killing foi até lá e mostra tudo para a gente.
23: Entre os jornalistas, algumas figuras inusitadas. Rayan e Hendrick acompanharam as entrevistas de Igor, Thiago e Marquinhos. E teve direito até a pergunta.
24: Boa tarde, senhor Igor. Nós queríamos perguntar a você como está sendo essa experiência aqui dentro com os 26 jogadores escolhidos.
23: Apesar da tensão de uma Copa do Mundo, há espaço para descontração e risadas.
25: Boa, obrigado.
23: Igor Thiago saiu cedo do Brasil, mas é destaque no futebol inglês. Atacante alto, de 1,91m de altura, que pelo sorriso não consegue esconder a felicidade de viver tudo isso aos 24 anos.
26: Esse sou eu, esse cara que vocês estão vendo aqui, esse sou eu dentro de campo também, apaixonado, guerreiro, batalhador, lutador. Então, assim, esse é o Thiago. E quero mostrar um pouco também da minha história, para que as pessoas possam conhecer. Como você falou, saí muito cedo do Brasil e poder mostrar isso para as pessoas, essa paixão de vestir a nossa camisa. É o que eu quero que todo mundo veja do Thiago.
23: Um pedaço de Brasil nos Estados Unidos. Este é o hotel em que a seleção brasileira ficará hospedada em Nova Jersey. E tivemos acesso ao local pela primeira vez, onde os jogadores vão passar a maior parte do tempo. O descanso, as conversas e muitas decisões vão acontecer neste ambiente. E tudo foi pensado para que os jogadores se sintam em casa. Bandeirinhas, banners, cores e slogans do Brasil estão por todos os lados. Uma estrutura para a imprensa também foi montada nesse auditório para as entrevistas coletivas. Mas a comissão técnica optou por uma preparação em que prioriza a privacidade. Há um distanciamento maior dos jornalistas, da torcida e até dos familiares dos atletas. São sacrifícios em busca de um sonho.
27: Foi uma aposta da comissão, né, e do staff, e é uma aposta muito boa. Acho que vocês estão sendo testemunhas, né, do realmente o quanto que a gente está muito bem amparado aqui quanto ao hotel, às nossas preparações de campo. Por um outro lado, a gente acaba ficando um pouquinho distante também, né? São assim, tem que se colocar algumas coisas na balança. Eu acho que o que reconecta realmente é torcedor, jogador, time, staff e o momento do time que a gente vem vivendo é o campo.
6: É o campo, o torcedor tem que sentir de fato que o jogador está ali se entregando. Agora, por falar em campo, os jogadores fizeram agora à noite um treino aberto para a imprensa e para os moradores lá da região onde se encontra a seleção. O Quilim já marca a presença aqui no telão, ele está acompanhando tudo bem de perto e traz para a gente uma noção do que foi o dia da seleção brasileira e desse primeiro contato com a imprensa, né, Quilim? Bom dia para você, boa noite aqui.
2: Tudo bom, Olivia? Boa noite a você, boa noite a todos que nos acompanham. A gente acompanhou o treino da seleção brasileira aqui nos Estados Unidos, o primeiro treino aberto à imprensa, com a presença também de alguns torcedores, moradores locais. Aí, após a atividade, os jogadores foram ali, tiraram fotos, deram autógrafos e muita gente gritando: olê, olê, olê, olá, Neymar, Neymar. E cadê o Neymar? O Neymar veio para o centro de treinamento, mas ele ficou fazendo um trabalho de fisioterapia, depois foi para a piscina, não apareceu para tirar fotos com os jogadores. A comissão técnica vai avaliar o jogador dia a dia. O Ancelotti também esboçou algumas mudanças no time. 5 mudanças em relação àquela equipe que jogou contra o Panamá. 2 delas já eram esperadas. As entradas de Marquinhos e Gabriel Magalhães, que estavam disputando a final da Liga dos Campeões. Mas aí na lateral esquerda, o Douglas Santos entrando no lugar do Alexandre. E também no meio de campo, o Paquetá entrando no lugar do Luiz Henrique. Além disso, o Igor Thiago, que a gente acompanhou na reportagem, que concedeu a entrevista coletiva hoje, lá na frente, como um atacante, o falso 9. Não quer dizer que esse é o time que vai entrar contra o Egito no sábado, mas esse é o período justamente para o Ancelotti fazer os ajustes finais e os testes para achar o Brasil que vai levar o time nesta Copa do Mundo.
6: Bom, muito obrigada, Felipe Quilim. É hora de testar, e de fato agora. Vamos trazer notícias de outras seleções aqui no Jornal da Band. Afinal de contas, faltam 8 dias para o pontapé inicial com o jogo da abertura da Copa que acontece entre México e África do Sul. Todo mundo está se preparando. 2 adversários do Brasil na primeira fase fizeram amistosos ontem. O Haiti enfrentou a Nova Zelândia, que também disputará o Mundial, e goleou por 4-0. Mesmo placar da vitória de Marrocos, outro adversário nosso que jogou contra Madagascar. O destaque do time, o lateral Hakimi, esse não esteve em campo, ele foi poupado. Os africanos farão o jogo da estreia contra o Brasil já agora no próximo dia 13, daqui a 10 dias. Enquanto uns se preparam, outros preocupam. Arrascaeta, o meia do Flamengo e da seleção do Uruguai, passou por exames e teve constatado uma lesão na panturrilha direita. Ele fará tratamento e, por enquanto, o corte está descartado. O time viaja para os Estados Unidos na terça-feira. E a FIFA divulgou uma lista de todos os jogadores inscritos para o Mundial. Ao todo, serão 1.248. 26 nomes para cada uma das 48 seleções. 357 já disputaram pelo menos um Mundial, enquanto 891 jogadores farão a estreia em Copa. Foram convocados jogadores de 449 times espalhados por 71 países. É muita gente nova chegando para disputar o Mundial, bastante, né?
0: Mesmo. Bora decorar o nome de todo mundo?
6: Acho que não vai dar, vou
5: começando
6: precisar de uma cola.
5: Começando pelo nosso time,
6: acho,
5: né?
6: Que não, acho que eu preciso de colinha. Já está difícil decorar da seleção, pois já que a gente conhece pouco alguns, né?
0: Verdade.
6: Até obrigado, amanhã.
0: Lívia. Até amanhã, Lívia. Agora um alerta importante, a internação de uma mulher que passou 2 dias e meio sem comer serve de alerta para o risco das dietas radicais. Vamos ver na reportagem.
7: A influenciadora Joana Cabral segue internada após passar 60 horas sem comer. Ela decidiu fazer, por conta própria, o jejum intermitente.
8: Eu tenho mania de fazer essas coisas sem acompanhamento médico e acho que ninguém tem que fazer isso. Sem a companhia de um nutricionista, sem nada. Eu achei que não fosse dar nada.
7: Ela teve um apagão, desmaiou e foi levada para o hospital.
5: E esse é o grande risco do jejum intermitente, períodos excessivos, sem comer e sem acompanhamento médico. Esse tipo de dieta tem comprovação científica. Acontece que na internet os exageros ganham cada vez mais espaço.
7: O jejum intermitente mais comum é o 16/8. Por exemplo, se a última refeição foi às 7 da noite, a próxima só pode ser às 11 da manhã. Cada caso é um caso. Durante as horas de alimentação, devem ser ingeridas todas as proteínas e calorias suficientes para o dia todo.
9: O nosso corpo tem duas reservas de energia. Tem o glicogênio, que é uma reserva de curto prazo, e a segunda reserva é a gordura. Então, num jejum mais prolongado, a gente esgota o glicogênio do corpo e fica mais suscetível a ter uma queda de glicose, uma hipoglicemia.
7: O Nader segue esse tipo de dieta há um ano. 3 vezes na semana, faz apenas uma refeição por dia, tudo com acompanhamento médico. Ele tem gostado dos resultados.
10: Eu encontrei diversos benefícios, eu acabo me sentindo melhor, mais disposto, com menos preguiça ao longo do dia, e eu acabei aderindo, né? E hoje eu tenho praticado e a tendência é continuar.
3: Vários países, inclusive o Brasil, reagiram hoje à ameaça de aplicação de mais uma tarifa dos Estados Unidos sobre produtos importados. Dessa vez, o governo americano diz que quer evitar a entrada de mercadorias produzidas com trabalho forçado. Eduardo Barão.
12: O escritório do representante de comércio dos Estados Unidos divulgou uma lista de governos que, segundo investigações internas, não estariam combatendo de forma adequada a entrada de mercadorias produzidas com trabalho forçado. Como punição, propôs uma nova tarifa de importação, variando de 10% a 12,5% para 59 países, mais a União Europeia. O Brasil foi incluído, recebendo a taxa mais alta. Foi esse mesmo departamento do governo americano que, na segunda-feira, já tinha proposto uma tarifa adicional de 25% sobre diversos produtos brasileiros, citando práticas que oneram ou restringem o comércio com os Estados Unidos. Entre elas, o sistema de pagamento eletrônico, PIX. A jornalistas na Casa Branca, Rodney Scott, comissário da Alfândega e Proteção de Fronteiras, falou sobre a decisão.
13: Different countries and different people are undercutting our import-export rules, the tariffs, to literally undermine American businesses. We're going to start holding trade accountable for bringing threatening things and threatening products into our country, just like we have on the rest of the border.
12: Para entrar em vigor, as novas tarifas precisam passar por consulta pública e podem ser modificadas antes de uma decisão final prevista para julho. A cobrança é vista como uma alternativa para Donald Trump manter sua política comercial, depois que a Suprema Corte americana derrubou em fevereiro o tarifaço global, que era baseado em poderes de emergência nacional. A decisão reduziu parte da pressão tarifária construída pela Casa Branca e obrigou o governo a buscar outros caminhos jurídicos. Como medida provisória, Trump instituiu uma tarifa global de 10%, mas esses impostos expiram em julho. Foi nesse contexto que o Escritório de Comércio abriu uma série de investigações baseadas em uma lei juridicamente mais sólida. Os resultados podem servir de base para novas tarifas. Se as duas tarifas propostas forem aprovadas na forma atual, as cobranças poderão ser cumulativas. Significa que o Brasil receberia a soma de 25 mais 12,5%, totalizando 37,5%. Outros países afetados se manifestaram. A porta-voz do governo chinês garantiu que não existe trabalho forçado no país e condenou que isso seja usado como desculpa para manipulação política. Representantes da União Europeia classificaram a investigação como injustificada, argumentando que o bloco já adotou uma das legislações mais rígidas do mundo. A Índia adotou um tom moderado, informando que está em negociações e que a proposta apresentada pelos Estados Unidos ainda não é definitiva.
0: O presidente Lula disse hoje ter ficado surpreso com os anúncios de novas tarifas pelos Estados Unidos. Enquanto o governo prepara alternativas para reverter a medida, diplomatas vão tentar um encontro entre o presidente brasileiro e Donald Trump daqui a 2 semanas na França.
11: Lula reuniu os ministros para alinhar a resposta à possibilidade de tarifaço dos Estados Unidos. Ele afirmou que vai negociar com Donald Trump o que for possível, mas as queixas dos americanos contra o PIX não serão levadas em consideração.
14: Eu saí de lá convencido de que a gente estava estabelecendo uma nova lógica no relacionamento democrático e civilizado entre Brasil e Estados Unidos. E confesso a vocês que fui pego de surpresa ontem com a decisão deles e antes de ontem.
11: Lula disse que vai mandar uma carta para Trump, rebatendo os pontos alegados pelos Estados Unidos para aplicar as sanções. O presidente brasileiro anunciou que vai à reunião do G7, que reúne as 7 maiores economias do mundo, compromisso também confirmado pelo presidente americano. A diplomacia brasileira trabalha para que os dois tenham um encontro paralelo à cúpula, em Paris, daqui a 2 semanas.
14: Eu nem ia no G7, agora eu vou. É preciso alguém tentar colocar ordem na casa e dar um paradeiro nessa coisa que está acontecendo de desmonte do multilateralismo, desmonte da democracia e de desvalorização das instituições.
11: O governo brasileiro concentra as negociações agora nas autoridades tidas como técnicas, como representante comercial dos Estados Unidos. A avaliação é que ele não tem uma posição ideológica, o que pode ampliar as conversas. Jameson Greer já disse isso ao ministro das Relações Exteriores, Mauro Vieira, em um rápido encontro que eles tiveram hoje em Paris. As sobretaxas propostas nesta semana ao Brasil, somadas, podem chegar a 37,5%. A indústria brasileira ainda não se refez das primeiras taxações de Trump no ano passado.
15: Nós, na indústria, já avaliamos que após 1 ano dessas medidas tarifárias, desse aumento e desse tarifaço, os efeitos negativos na economia brasileira têm se feito presentes. Mais de 4% de queda nas exportações, olhando só o setor industrial, e de 15 setores econômicos, 9 apresentaram queda nas suas exportações aos Estados Unidos.
11: Ministros afirmam que buscar um canal direto de negociação com os Estados Unidos agora seria queimar cartucho. O governo prepara para levar aos americanos uma das prioridades globais deles: acesso às terras raras do Brasil, minerais estratégicos usados em tecnologias militares, indústrias aeronáuticas, espaciais e na corrida mundial por baterias mais eficientes. Este especialista afirma que um acordo pode ser bom para os dois países.
16: Os Estados Unidos estão buscando fornecedores alternativos à China, que praticamente controla esse mercado hoje, e por isso tanto interesse em países da América Latina, como o caso do Brasil ou da Argentina, que têm reservas muito relevantes de minerais críticos. Isso seguramente vai fazer parte também da negociação entre Brasil e Estados Unidos.
3: E daqui a pouco a gente retoma esse assunto ao apresentar o Dia dos Candidatos. E casos de doenças respiratórias sobrecarregam a emergência dos hospitais em várias cidades aqui no Brasil. Os casos mais graves são de pessoas que não tomaram a vacina da gripe.
17: A Estela levou hoje o filho Thomas, de 3 anos, ao pronto-socorro. Ele precisou ficar internado.
18: Era virose, né? Até que eu fiquei sabendo agora que é uma pneumonia e já está avançada e ele vai ter que ficar internado.
17: E ele nunca tinha ficado doente assim?
18: Nunca tinha ficado doente assim, é a primeira vez.
17: Nessa unidade, na região de Curitiba, os atendimentos aumentaram 40% nas 2 últimas semanas. Metade é por doenças respiratórias.
19: Está tendo muito idoso precisando de oxigênio, muitas crianças precisando de oxigênio. O que a gente percebe é que muitas ainda não tinham tomado vacina. E são essas que estão complicando principalmente e gerando vários internamentos e até superlotação, tanto nas unidades de pronto atendimento, que são as UPAs, quanto nos hospitais.
17: Em várias regiões do Brasil, o aumento de casos de síndrome respiratória vem causando sobrecarga na rede pública de saúde. Em Campinas, interior de São Paulo, a alta foi de 60% nas últimas 6 semanas. No Rio Grande do Sul, a Prefeitura de Pelotas decretou situação de emergência em saúde pública por causa do crescimento de internações. Em Curitiba, capital mais fria do país, foram mais de 23 mil atendimentos por casos respiratórios na rede municipal entre os dias 24 4 e 30 de maio. Com isso, a capital paranaense entrou em estado de alerta. De acordo com a Secretaria de Saúde, os hospitais da região que atendem pelo SUS podem, a partir de agora, suspender temporariamente as cirurgias eletivas para dar conta da demanda de atendimento de pacientes com problemas respiratórios.
1: É comum nessa época do ano, na nossa realidade epidemiológica, aumento da circulação dos vírus respiratórios. Então há uma adequação do sistema, uma organização dos leitos hospitalares para dar conta das internações.
0: Vamos agora à previsão. O feriadão começa com sol em grande parte do Brasil e contraste de temperaturas. Amanhece bem frio no centro-sul do país. Olha só, mínima de 10 graus em Curitiba, 14 em Porto Alegre, apenas 12 em Belo Horizonte e 13 em Brasília. E onde está quente? Campo Grande, 29 graus, 32 em Cuiabá, 31 em Palmas e 33 em Teresina. No litoral, chove entre o sudeste e o nordeste, além de alguns pontos da região norte, alerta principalmente para Roraima. Vem temporal, com risco grande de transtornos. Amanhã, na capital paulista e na sexta também, o tempo fica mais fechadão, tem uma chance de chuva, mínima de 14, máxima de 21. No fim de semana, o sol aparece, mas não esquenta não. Esfria ainda mais. Vamos a outras capitais. Porto Alegre com sol e 23 graus de máxima. No Rio de Janeiro, pancadas de chuva também com 23. E vem chuva forte. Para Salvador, 27 graus. E para o Recife, com 28.
4: Daqui a pouco, a estátua de Pelé, que levou 2 anos para ser feita, é inaugurada no Rio de Janeiro. E um espetáculo da natureza em Arraial do Cabo. A Jubartes, que vem se reproduzir no litoral brasileiro. É já já.
3: Horas depois de uma nova troca de ataques entre os Estados Unidos e o Irã, Donald Trump sugeriu que pode se encontrar com o líder supremo iraniano para negociações de paz.
20: Na maior violação do cessar-fogo em vigor desde abril, forças iranianas dispararam mísseis e drones contra bases americanas em pelo menos 4 países no Oriente Médio. O aeroporto do Kuwait foi atingido. Um indiano morreu e 63 pessoas ficaram feridas. A Guarda Revolucionária do Irã negou ter atacado o aeroporto e afirmou que a destruição foi causada por sistemas de interceptação americanos. Ao mesmo tempo, confirmou ter lançado uma ofensiva em resposta a bombardeios dos Estados Unidos. Forças americanas divulgaram imagens de um míssil atingindo um petroleiro perto do Irã. A ação faz parte do bloqueio naval no Estreito de Hormuz, imposto pelo presidente Donald Trump. Enquanto Irã e Estados Unidos divergem nas negociações de paz, Trump anunciou em entrevista a um podcast que pretende se reunir com Mojtaba Khamenei, líder supremo iraniano, se tudo correr bem, e revelou que Khamenei tem participado diretamente das conversas entre Washington e Teerã. Em outra entrevista ao jornal New York Post, Trump confirmou que chamou o primeiro-ministro Benjamin Netanyahu de louco e que afirmou que o premier estaria preso se não fosse por ele. A bronca de Trump foi durante um telefonema na segunda-feira, em meio a ataques israelenses no Líbano, que já deixaram mais de 3.400 mortos e têm atrapalhado as negociações com o Irã. Netanyahu disse que a divergência com Trump é apenas sobre tática e que o presidente americano é o melhor amigo que Israel já teve.
0: Os advogados de Daniel Vorcaro entregaram uma nova versão da proposta de delação premiada do banqueiro. Vamos ao vivo até Brasília com Caian Messina, que vai explicar para a gente o que tem de novo, Caian. A memória de Vorcaro funcionou um pouquinho melhor dessa vez? Boa noite.
21: Pois é, Adriana. Investigadores disseram que agora Daniel Vorcaro apresentou nomes de autoridades que tinham sido poupadas na primeira delação premiada, que tinha sido rejeitada pela Polícia Federal. Uma delas é o presidente do Progressistas, o senador Ciro Nogueira, a quem, segundo a PF, o dono do Master pagava uma mesada de até R$500 mil, o que Ciro nega. Essa nova proposta de delação, com mais informações, foi encaminhada também
11: à Procuradoria-Geral da República. O clima na PF, no entanto, é de cautela. A avaliação é que Vorcaro não tinha mesmo saída, precisava apresentar mais nomes, ainda mais diante do vazamento de mensagens dele com diversas autoridades. Investigadores afirmam que o banqueiro também acrescentou um capítulo citando os repasses de dinheiro a um fundo ligado ao filme Dark Horse, sobre a vida de Jair Bolsonaro. A PF agora vai avaliar o material para decidir se aceita a proposta de delação ou não. Voltamos a São Paulo.
3: A possibilidade de um novo tarifaço americano causou mais uma troca de ataques entre o presidente Lula e o pré-candidato do PL à presidência, Flávio Bolsonaro.
2: Na reunião ministerial de hoje, o presidente Lula reclamou do tratamento dos Estados Unidos ao Brasil com as ameaças de tarifaço. E, de novo, o alvo preferencial foi o secretário de Estado americano, Marco Rubio.
14: Nós somos muito grandes, nós temos muita história. E nós não podemos aceitar o tratamento que os Estados Unidos deu ao Brasil esta semana. Eu já tinha dito e vou dizer para vocês, ao presidente Trump, esse Marco Rubio não gosta da América Latina e muito menos do Brasil. Ele é um latino-americano frustrado.
2: Sem citar o nome de Flávio Bolsonaro, Lula voltou a falar em traição à pátria e citou interesses mesquinhos na disputa eleitoral.
14: O que é triste é que tem brasileiros, que eu não vou citar nome aqui, brasileiros fomentando essa briga na perspectiva de que, se ele taxar a gente, ele vai prejudicar uma candidatura à presidência da República, sabe? Que o imbecil desse não percebe que quem é prejudicado é o povo, não é o Lula. Estão tentando trair o Brasil com interesses mesquinhos, com interesses rasteiros de uma disputa eleitoral. E não há disputa eleitoral em qualquer país do mundo que possa dar valor a alguém que trai a pátria.
2: O senador Flávio Bolsonaro cumpriu a agenda pelo segundo dia em Minas Gerais.
6: O pré-candidato do PL à presidência da República participou pela manhã de um fórum do setor alimentício na região metropolitana de Belo Horizonte.
2: Um dia depois de Lula exibir um cartaz com a frase "O Pix é do Brasil", Flávio Bolsonaro reagiu e mostrou um que dizia que o Pix é do Brasil e do Bolsonaro. O senador voltou a culpar o presidente Lula pela ameaça de um novo tarifaço americano.
22: O Brasil pode ter suas empresas taxadas pelo governo americano por causa do atual presidente da República. Começa a xingar o governo americano, começa a xingar os Estados Unidos, começa a ignorar a relação comercial com os Estados Unidos para se rastejar, abrir as portas para a China, quando o presidente da República tem que sentar com os Estados Unidos, tem que sentar com a China, tem que sentar com todo mundo, pensando no que é melhor para o povo brasileiro. É o que o Lula não está fazendo.
2: Romeu Zema, do Partido Novo, não divulgou agenda de pré-campanha. O tucano Aécio Neves ainda não se manifestou se aceita a indicação da federação PSDB Cidadania para entrar na disputa presidencial. Aécio Neves se encontrou com o pré-candidato do Democracia Cristã, o ex-ministro do Supremo, Joaquim Barbosa. Disse que foi uma primeira conversa para avaliar cenários. Já Ronaldo Caiado, do PSD, participou no fim do dia de um podcast.
23: O exemplo do presidente é que vai modelar a conduta de um Congresso. É que vai modelar a conduta de um Supremo. Tá certo? Porque você tendo autoridade moral, você não estando protegendo seu filho porque está roubando, seu irmão porque está roubando, você mesmo por estar roubando, você senta com o presidente de cada poder e você decide com ele.
0: Bom, e a gente segue falando dos reflexos do possível tarifaço de Trump à economia brasileira. Assunto para Juliana Rosa. Boa noite, Ju.
24: Boa noite, Dri.
0: Que propostas podem evitar esses prejuízos e esse tarifaço?
24: Tudo bom, Dri. Boa noite para você, para o Ineg, boa noite para você. Olha, o que eu mais estou ouvindo dos empresários ao longo do dia, dos especialistas, é que o Brasil precisa agir de forma pragmática, ser racional. A visão é que é possível apresentar um conjunto de medidas de interesse dos americanos sem que o Brasil negocie questões que são inegociáveis, como o PIX, por exemplo. O que é considerado negociável que teria um potencial de evitar o o tarifaço contra produtos brasileiros. Por exemplo, reduzir tarifas aqui dentro do Brasil para produtos americanos, como o etanol. A cooperação para investimentos em minerais críticos, as terras raras. A gente tem a segunda maior reserva desses minerais e a gente precisa de fortes investimentos para processar, para agregar valor aqui dentro do país. Um apoio, por exemplo, ao acordo global de e-commerce. O Brasil se colocou contra esse acordo que prevê não cobrar impostos em transmissão de dados, streaming, é uma coisa que interessa muito aos americanos. Compromisso para reduzir prazos de aprovação de patentes, os americanos falam que demora muito aqui no Brasil, e ações mais rigorosas anti-pirataria. O presidente da Confederação Nacional da Indústria citou aquele ditado, vão-se os anéis, ficam os dedos, é preservar o que é inegociável, claro, mas ter um jogo de cintura para proteger o todo da economia brasileira.
3: Essa é sabedoria, né?
24: Pois é.
3: Obrigado, Juliana.
24: Tchau, tchau.
3: Tchau. A Ucrânia atacou a cidade de São Petersburgo, na Rússia, horas antes do início de um fórum econômico anual promovido pelo presidente Vladimir Putin. Quem traz para a gente as informações é a Beatriz Ferretti, ao vivo. Boa noite, Beatriz.
5: Boa noite, Oineg, Adriana. Drones ucranianos atingiram áreas militares e de infraestrutura, como uma usina de petróleo. Não há informações de feridos. Colunas de fumaça puderam ser vistas à distância em vários pontos de São Petersburgo. O aeroporto internacional ficou fechado. O ataque à cidade natal de Vladimir Putin foi visto como uma tentativa de constranger o governo, revelando fragilidades de segurança na sede do Fórum Econômico Internacional, que é promovido pelo presidente russo. O encontro está sendo realizado a cerca de 16 quilômetros de distância de um dos alvos atacados. Putin não estava na cidade durante o ataque. Isso porque ele cumpria agenda em Moscou, mas deve discursar nessa sexta-feira. Durante 3 dias, o evento vai reunir mais de 20 mil pessoas de 100 países. O presidente da Ucrânia, Volodymyr Zelensky, disse que os alvos escolhidos eram apenas militares, rebatendo acusações de ataques a áreas civis. A Rússia disse que, em retaliação, vai continuar atacando a Ucrânia sistematicamente. Também hoje, um bombardeio ucraniano contra um ônibus que ia de Moscou para a Crimeia, anexada pela Rússia, deixou 8 mortos. Volto com vocês.
0: Obrigada. Terror num assalto a banco nos Estados Unidos. 10 funcionários foram feitos reféns por 15 horas. O ladrão era um veterano de guerra condenado por agressão sexual. O criminoso invadiu a agência na Califórnia com explosivos. A tentativa de roubo só acabou de madrugada quando atiradores de elite do FBI mataram o assaltante. As 10 vítimas foram libertadas sem ferimentos.
3: 17 pessoas foram presas numa operação contra o roubo de farmácias na Bahia. A investigação acabou descobrindo outros crimes dessa quadrilha.
7: Ainda era madrugada quando equipes das polícias civil e militar saíram às ruas para cumprir os mandados de prisão. Os alvos são suspeitos de integrar uma facção criminosa. 16 pessoas foram presas na Bahia e uma em São Paulo. A investigação começou em 2025, quando foi registrada uma série de roubos a farmácias em Salvador. O alvo principal eram as canetas emagrecedoras.
8: Essa caneta emagrecedora faz com que ela se torne um objeto de fácil comercialização e, consequentemente, de fácil obtenção de lucro. Mas as investigações provaram que não só atuavam nessa frente.
7: A prisão de um dos principais líderes do grupo, conhecido como Gangster, no fim do ano passado, ajudou a revelar uma estrutura criminosa envolvida não apenas no roubo de medicamentos, mas também com o tráfico de drogas e armas, lavagem de dinheiro e homicídios. Durante a operação, foram apreendidos celulares, computadores e outros equipamentos eletrônicos. A justiça também determinou o bloqueio de cerca de 12 milhões de reais em bens dos investigados.
3: A seguir, o primeiro teste do avião que vai fazer o voo sem escala mais longo do mundo, mais de 17 mil quilômetros.
0: Depois de 2 anos de trabalho, fica pronto o Pelé de Cera, que é a mais nova atração em galeria no Rio de Janeiro.
3: Baleias no litoral do Rio de Janeiro, começou a temporada de migração das jubartes, que vão se reproduzir na Bahia daqui a pouco aqui no seu Jornal da Band.
0: É já.
9: Em instantes, o último bloco do Jornal da Band. Pelos próximos 2 minutos, informações da sua região.

0: 8:23, você confere agora a coluna Artes e Espetáculos com a Luciana Viana.
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4: A semifinalista Coreia do Sul foi a grande surpresa da Copa do Mundo de 2002, mas o caminho dos anfitriões foi marcado por polêmicas de arbitragem. Nas oitavas de final, na chamada morte súbita contra a Itália, o meia Totti reclamou de um pênalti não marcado e foi expulso. Depois, o atacante Tomasi driblou o goleiro sul-coreano e marcou o gol que seria da classificação da Azurra. Porém, o equatoriano Byron Romero anulou a jogada e assinalou um impedimento, que não existiu. Hun Kwan marcaria depois o gol da classificação da seleção da casa, que nas quartas de final seria novamente beneficiada, desta vez com o juiz egípcio Gamal Gandor anulando dois gols legítimos da Espanha, um no primeiro tempo e outro na morte súbita. Os asiáticos avançaram na disputa dos pênaltis.

0: Em instantes, o último bloco do Jornal da Band, na edição desta quarta-feira, dia 3 de junho de 2026, com a apresentação de Adriana Araújo e Eduardo Oineg. Depois tem a transmissão obrigatória da Voz do Brasil e às 9h40 da noite, o Band News na área, chegando na edição desta quarta, quarta-feira. A gente, claro, vai ter todas as informações da seleção brasileira treinando lá no CT Columbia Park, em Nova Jersey, visando o último amistoso contra o Egito, o último antes da estreia na Copa do Mundo. Aline Faneri está lá, já acompanhando todos os passos da seleção brasileira e vai falar muito desta expectativa para a Copa do Mundo. Vem aí o último bloco do Jornal da Band.
1: Um protesto convocado por estudantes terminou em confronto violento com a polícia na capital do Chile. Com bombas de efeito moral e jatos de água, guardas dispersaram os manifestantes no centro de Santiago. Dezenas de pessoas foram presas e há relatos de feridos. O protesto acontece em meio ao corte de verbas da educação, saúde e projetos sociais. A aprovação do presidente José Antônio Kast caiu de 57% para 38%. Em 3 meses de governo.
2: Foi realizado com sucesso o primeiro voo teste do avião que vai fazer a rota mais longa do mundo. Esse modelo de Airbus, o A350, foi projetado para voar até 22 horas seguidas. Vai fazer a rota sem escalas entre Sydney, na Austrália, e Londres ou Nova York, mais de 16 mil quilômetros. No teste, a viagem foi de cerca de 4 horas na França. Durante o primeiro voo, a tripulação testou o desempenho geral do avião e o novo sistema de combustível.
1: Uma estátua de Pelé foi inaugurada no Rio de Janeiro. Ela levou 2 anos para ficar pronta. A produção em Londres mobilizou 20 artesãos. Fica na Galeria da Copa, no Museu de Cera do Aquário. Pelé vai estar junto com outros craques, entre eles Zico e Messi.
2: Começou a temporada das baleias em Arraial do Cabo, no estado do Rio de Janeiro. É nessa época que as jubates passam por lá, vindas das águas da Antártica, para se reproduzir em águas mais quentes.

0: do berçário de Jubartes.
1: Obrigada pela sua companhia. Outras notícias logo mais no Jornal da Noite. O Jornal da Band está de volta amanhã.
0: Você fica agora com a novela Guerra das Rosas. Boa noite e amanhã tem mais.
1: Tchau, tchau. Até amanhã.
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8: Quem viaja pelas linhas 8 Diamante e 9 Esmeralda percebeu nos últimos 4 anos a melhoria na acessibilidade. A informação é do Instituto Atlas Intel, que apontou uma evolução de 77% no indicador, segundo os clientes ouvidos na última pesquisa contratual. 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Via Mobilidade, movendo São Paulo para a frente.
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9: 8 horas e 33 minutos, você ouviu o Jornal da Band com a apresentação de Eduardo Oineg e Adriana Araújo neste feriado de Corpus Christi, quinta-feira, a partir de 7h20. 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
8: Eu sou o Sérgio Waibe e está começando agora o Minuto do Empreendedor, apresentado pelo BTG Pactual Empresas, que tem entre os seus propósitos ajudar os jovens empresários e empreendedores a alcançarem o sucesso. Na minha companhia, a CEO da Pet Love, Thalita Lacerda. Thalita, na sua opinião, quais valores, atributos ou até mesmo práticas os jovens devem executar para conseguir atingir o sucesso?
10: Muita vontade de aprender e atrás de aprendizado. No mundo hoje dominado e transformado pela inteligência artificial, isso é ainda mais importante.
8: Obrigado, Thalita Lacerda, CEO da Pet Love, e este é o Minuto do Empreendedor.

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2: A China acaba de ultrapassar 50 mil quilômetros de trilhos de trem de alta velocidade. Para ter uma ideia, isso é mais que todos os outros países do mundo somados. A rede conecta 97% das cidades chinesas com mais de 500 mil habitantes. São trens que rodam a 350 km por hora, levando mais de 4 bilhões de passageiros por ano. E a China já testa o próximo passo, o trem maglev de 600 km por hora. Isso pode cortar metade do tempo da viagem, por exemplo, entre Pequim e Xangai. O Brasil só tem um pouco mais de 30 mil quilômetros de ferrovia total, uma boa parte sucateada. Enquanto a gente debate se faz ou não, a China já está na próxima geração de transporte. Eu sou o arroba Lincoln Fracari no Instagram. 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
4: Em 2 minutos tem a coluna Giro Business aqui na Band News FM e na sequência a transmissão obrigatória da Voz do Brasil.
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6: Guerra, petróleo e contas públicas. A alta do petróleo deve trazer um efeito fiscal relevante para o Brasil. Segundo estimativas da Secretaria de Política Econômica, o aumento do preço do barril pode gerar uma arrecadação extra de 8,5 bilhões de reais por mês para o governo federal, mais de 100 bilhões de reais por ano. Esse ganho supera o custo mensal das medidas anunciadas para o governo para conter os efeitos da guerra no Oriente Médio sobre os preços dos combustíveis, estimado em 6,2 bilhões de reais por mês. É que o choque do petróleo amplia a receita pública de um país que é exportador líquido do produto. Para a política econômica, o desafio é administrar este ganho extra sem perder de vista os impactos sobre a inflação e os combustíveis. É isso, um abraço e até a próxima.
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4: 8h39.
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0: Eu sou o Sérgio Weib e está começando agora a coluna Giro Business. O tema da semana, o setor da mobilidade. E na minha companhia, Emílio Sanches, que é o CEO da Estapar. Emílio, muito bem-vindo ao Giro Business, dado nosso propósito, nossa missão, levar às pessoas conhecimento e contigo sobre o setor de mobilidade. Emílio, vamos lá. Falando de sustentabilidade, de eletromobilidade, cada vez mais esses fatores vêm influenciando a questão da mobilidade e as operações de estacionamento. Como, de fato, o setor vem absorvendo essas mudanças, promovendo o valor e se adequando a elas?
1: Bom, Sérgio, essa tendência ela se transcende, acho que, ao setor de estacionamento, né? No nosso caso, a gente está muito inserido na eletromobilidade. Cada vez mais carros chegando no Brasil, né? Carros elétricos, carros híbridos, o que acaba nos fortalecendo e acaba nos impulsionando a ajudar esse segmento, né? Então, hoje, quando você vai no estacionamento nosso, você tem lá um carregador elétrico. Cada vez menos, quando você entra no estacionamento, você vai evitar tirar um ticket, um pedaço de papel. A leitura a nossa tecnologia hoje permite, na hora que você entra no estacionamento, reconhece a sua placa do carro, entra e você tem uma experiência muito mais fluida, sem o papel, né? Junto com a eletromobilidade, cada vez mais nossos estacionamentos, nós estamos pondo lavagens de carros, né? Sem muita água, da lavagem a seco, já é uma tendência natural, e nos posicionando como uma das maiores empresas para se trabalhar, né? A gente entende que a gente, nessa parte de pessoas, está fazendo o nosso papel também.
0: Legal, fico feliz, Emílio, na tua companhia, levar as pessoas mais nos bastidores do setor da mobilidade, dado o exemplo da Estapar, representada pelo seu CEO, Emílio Sanches, levando a todos mais conhecimento e informação. E é com ele que eu sigo aqui, no Giro Business, durante toda a semana.
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0: Está começando agora o Minuto da Cibersegurança. E na minha companhia, fundador e CEO da Eletron, João Brazio. João, como as empresas que correm esse risco, o risco da cibersegurança, devem gerenciar a sua cadeia de fornecedores para evitar que o risco venha através de terceiros?
3: Realizando testes da mesma forma que faz dentro da sua própria infraestrutura. Elas têm que entender que esse fornecedor é basicamente uma casa que você está trazendo para dentro do seu condomínio. Seu condomínio pode ser super seguro, mas se o novo morador não tem bons hábitos, traz qualquer um para dentro, mexe no muro, então isso pode comprometer a tua própria segurança. Então tem que ser feitos testes e requisitado auditorias nesses fornecedores também.
0: Realmente uma informação bastante importante pelo histórico de ataques que se percebe. Ataques de cibersegurança, tema do Minuto apresentado com João Brazio.
4: 8 horas e 42 minutos no horário de Brasília. 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
6: Olá, boa noite.
7: Boa noite para você que nos acompanha em todo o país.
6: Quarta-feira, 3 de junho de 2026.
7: Vamos ao destaque do dia. Reunião ministerial.
6: Melhoria da qualidade de vida do brasileiro ganha destaque.
7: Desenrola Brasil. Em menos de um mês já foram feitas 1 milhão e 400 mil operações de renegociação de dívidas.
6: O governo anuncia que será lançado programa para quem está adimplente, ou seja, em dia com os débitos.
7: Presidente Lula se a taxação dos Estados Unidos a produtos nacionais e destaca a soberania brasileira.
6: E ainda,
8: a gente vai vender para quem quiser comprar. Se não quiser investir aqui, nós vamos procurar outro. O que tem que saber é que o Brasil é dono do seu nariz. Isso aqui é um país democrático e soberano.
6: E ainda, mais empresas podem acessar recursos do Plano Brasil Soberano.
7: O programa atende empresas exportadoras que tiveram impacto com tarifa norte-americana ou conflitos no Oriente Médio. Claudimário Carvalho.
9: Portaria reduziu de 5% para 1% o impacto mínimo no faturamento bruto, exigido para que exportadores e fornecedores tenham acesso às linhas de crédito.
6: você vai ouvir também vacina contra pneumonia e meningite.
7: A Pneumovinte já está sendo distribuída a estados e municípios para ampliar a proteção a crianças de 2 meses a 4 anos. A
6: imunização deve ter início na segunda quinzena de junho.
7: Hoje, na apresentação da Voz do Brasil, Mariana Jungmann e Luciano Seixas.
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7: Avanços nas áreas social, econômica e melhorias para as famílias brasileiras.
6: O presidente Lula realizou uma reunião ministerial e foi apresentado um balanço das ações do governo.
7: O presidente disse que espera realizar novas entregas até o mês de julho e ressaltou a soberania do país.
6: O editor Nazi Brum acompanhou a reunião e traz os detalhes para a gente ao vivo. Boa noite, Nazi.
10: Olá, boa noite, Mariana, boa noite, Luciano e os ouvintes da Voz do Brasil. Olha, nessa reunião ministerial foram apresentadas as ações do governo e como isso se refletiu na melhoria de vida para a população brasileira. O presidente Lula iniciou o discurso e foi o primeiro a destacar que, pela primeira vez, o Brasil atingiu o Índice de Desenvolvimento Humano no patamar de muito alto. O IDH é medido pelas Nações Unidas para avaliar a qualidade de vida e o desenvolvimento de uma população.
7: Mas que outros avanços foram destacados nesse balanço do governo?
8: Bom, é um motivo de regozijo para todos nós saber que o Brasil atingiu a sua maior performance na questão do IDH. Não é que a gente tem o melhor. A gente hoje faz parte do núcleo de países que são países de ponta em questão de qualidade de vida do povo.
7: Vamos lá então, Nazi. Que outros avanços foram destacados nesse balanço do governo?
10: Olha, Luciano, o governo do Brasil focou nas ações implementadas nos últimos meses. Entre os destaques, a aprovação do fim da escala 6x1 na Câmara dos Deputados e o fim da chamada taxa das blusinhas e imposto de importação para produtos de até $50. Na área social, a construção de 138 novas creches e a entrega de 31 mil cisternas pelo país. Na saúde, o programa agora tem especialistas, que já chegou a 52% dos municípios. E o programa Gás do Povo, que alcança todos os municípios, beneficiando 15 milhões de famílias. A ministra da Casa Civil, Miriam Belchior, destacou o lançamento do Move Aplicativos, que já registrou 740 mil motoristas de aplicativos e taxistas interessados no financiamento do carro novo em condições vantajosas. A ministra também citou o Novo Desenrola.
11: O Novo Desenrola Brasil Famílias, com 24 dias de operação, já renegociou 1 milhão e 400 mil operações com descontos de 85% na dívida original. De 20 bilhões, a dívida caiu para menos de 3 bilhões para essas famílias.
6: O ministro da Fazenda, Nazi, Dario Durigan, também fez um balanço, né, durante a reunião. O que que a gente pode destacar?
10: Olha, Mariana, o ministro da Fazenda, Dario Durigan, fez um balanço positivo, citando a criação de 5 milhões de empregos desde 2023, com o aumento de renda do trabalhador. O ministro ressaltou ainda que o crescimento do país superou as expectativas e que os brasileiros estão pagando menos impostos. Lembrando que o governo isentou o pagamento do imposto de renda para quem recebe até R$5 mil por mês. Vamos ouvir o que ele disse.
12: Por isso que nós acertamos as contas do país, colocando o pobre no orçamento e cobrando de quem tem capacidade econômica. Quem hoje vive de salário paga menos tributo. E quem tem fundo offshore, quem é dono de bet, hoje paga pela primeira vez tributo no país, o que é muito devido, o que é muito justo.
10: Olha, o presidente Lula também aproveitou a reunião ministerial para falar sobre os Estados Unidos indicarem que vão impor uma taxa de 25% a produtos brasileiros. Lula lembrou que o governo, mais uma vez, vai adotar o caminho do diálogo, sem abrir mão da soberania do país em nenhum momento nesse processo.
8: Os Estados Unidos quer problema, ele tem o direito de não querer. Agora, nós não vamos ficar chorando, nós vamos procurar outros parceiros. Se ele não quer comprar, a gente vai vender para quem quiser comprar. Se não quiser investir aqui, nós vamos procurar outro. O que tem que saber é que o Brasil é dono do seu nariz. Isso aqui é um país democrático e soberano. E por conta dessa soberania, nós faremos tudo o que for necessário. Nós queremos respeitar todo mundo, mas nós também queremos respeito.
7: E sobre as próximas ações do governo, o que foi divulgado na reunião, Nazi?
10: Luciano, muitas entregas estão previstas para as próximas semanas. A gente pode citar um novo plano para o combate ao feminicídio, uma nova fase do programa Desenrola para pessoas que estão com os pagamentos em dia não caiam na inadimplência. E o Move Motos, uma nova modalidade de linha de crédito voltada para motociclistas que trabalham com aplicativos de entregas e transporte. Mariana, Luciano.
6: Nazi, obrigada pelas suas informações ao vivo.
7: O governo do Brasil manifestou hoje profunda discordância da conclusão dos Estados Unidos de que a pecuária brasileira utilizaria trabalho forçado em sua produção.
6: A investigação da seção 301 foi concluída pelo governo norte-americano para apurar situações de concorrência desleal praticada por países com os quais os Estados Unidos têm parceria comercial, entre eles o Brasil.
7: As conclusões dela vêm sendo utilizadas para justificar a aplicação de tarifas de importação sobre produtos desses países.
6: O Brasil considerou absurda a conclusão e destacou que a Organização Internacional do Trabalho reconhece o Brasil há décadas como referência no combate a práticas que violam a dignidade dos trabalhadores.
7: Por meio de nota, o governo brasileiro disse ainda esperar que as recomendações de taxação dos produtos brasileiros não sejam efetivadas e que atuará para reduzir danos que venham a ser causados à economia, aos empregos e à renda dos brasileiros.
6: Mais empresas brasileiras vão poder acessar os recursos do Plano Brasil Soberano.
7: O programa foi criado para minimizar os impactos das tarifas impostas pelos Estados Unidos ou aos conflitos no Oriente Médio.
9: Portaria publicada pelos Ministérios da Fazenda e do Desenvolvimento, Indústria, Comércio e Serviços reduziu de 5% para 1% o impacto mínimo no faturamento bruto, exigido para que exportadores e fornecedores afetados pelas tarifas impostas pelos Estados Unidos ou pelos conflitos no Oriente Médio tenham acesso às linhas de crédito. As solicitações vão poder ser feitas a partir da próxima segunda-feira, dia 8, no site ws.bnds.gov.br/elegibilidade-brasil-soberano. A medida beneficia empresas de setores como aço, cobre, alumínio, automotivo e moveleiro, além de exportadoras que mantêm relações comerciais com países do Oriente Médio. Segundo o governo, a iniciativa busca proteger a produção nacional e preservar empregos diante das incertezas do cenário internacional. O Plano Brasil Soberano oferece financiamento para capital de giro, produção voltada à exportação, compra de máquinas e equipamentos, ampliação da capacidade produtiva e inovação tecnológica. De acordo com o BNDES, o programa já recebeu pedidos que somam R$6,5 bilhões, dos quais R$1,6 bilhão já foi aprovado. Claudimário Carvalho, para a Voz do Brasil.
6: Os estados e municípios brasileiros já começaram a receber as doses da vacina Pneumovinte, que será introduzida no SUS, ampliando a proteção contra doenças como pneumonia e meningite.
7: O público principal dessa vacina são bebês e crianças de 2 meses até 4 anos de idade.
6: O uso novo do imunizante nos postos vai começar na segunda quinzena desse mês.
7: Também hoje foram firmados novos contratos de financiamento para entidades filantrópicas, como as Santas Casas.
13: Estados e municípios já começaram a receber as doses da vacina pneumocócica conjugada 20-valente, a Pneumovinte. O imunizante protege contra 20 sorotipos da bactéria causadora de infecções, como pneumonia e meningite. É o dobro da proteção da Pneumo 10, que hoje é oferecida no Sistema Único de Saúde e que será substituída gradualmente. O início da vacinação está previsto para ocorrer na segunda quinzena de junho, como anunciou o ministro da Saúde, Alexandre Padilha.
14: Mais ou menos 6 milhões e 100 mil doses sendo distribuídas já, uma parte já chegou, inclusive nos estados e municípios. Estão programando o início, chamando a população para iniciar, procurar a unidade de base de saúde a partir do começo da segunda quinzena de junho, a partir de 15 de junho. Essa ação já nas unidades de base de saúde, nós vamos fazer, como sempre, uma ação aí na unidade básica de saúde para reforçar.
13: Também nesta quarta-feira foram assinados 8 novos contratos da linha de crédito Caixa Hospitais FGTS, somando R$800 milhões. O recurso vai atender hospitais e entidades filantrópicas conveniados ao SUS, como a Santa Casa de São Paulo. O vice-presidente Geraldo Alckmin explicou que, com as condições facilitadas do crédito, esses hospitais vão continuar reforçando o atendimento no país.
15: São hospitais que não têm fim lucrativo, que atendem o SUS, inclusive a alta complexidade, em dificuldade financeira, muitos deles. Então, a boa notícia é que os juros, como pode utilizar recurso do FGTS, caiu de mais de 20% para 11%, e as Santas Casas e hospitais podem ter uma saúde financeira melhor, ampliar os seus serviços, atender bem a população do SUS.
13: O uso de recursos do FGTS para esses hospitais foi autorizado pelo presidente Lula no início do ano. O objetivo é socorrer algumas dessas entidades que enfrentam dificuldades financeiras. Ao todo, são 4 bilhões de reais para refinanciamento, alívio de dívidas e capital de giro até 2030, com taxas de juros reduzidas e prazos de até 180 meses. O valor contratado até agora já passa de 1,6 bilhão de reais. Reportagem Gabriela Noronha.
6: E a gente segue falando de saúde porque existe uma substância que também funciona como uma vacina natural para bebês. É o leite humano.
7: Pois é, através dele a mulher passa ao bebê anticorpos e proteção contra doenças, além da nutrição tão necessária nos primeiros meses de vida.
6: Mas nem sempre a amamentação mãe e bebê é possível e nesses casos as crianças recém-nascidas precisam de leite doado.
7: Para garantir que eles tenham acesso a esse alimento natural tão poderoso, o Ministério da Saúde lançou uma campanha para estimular a doação.
6: O Brasil tem a maior rede pública de bancos de leite humano do mundo. O leite é destinado a todos os bebês que precisam desse auxílio, em especial os prematuros e de baixo peso, internados em UTIs neonatais. Nos últimos 5 anos, mais de 4 milhões de recém-nascidos foram beneficiados pelas doações coletadas nos mais de 300 bancos de leite de todo o Brasil. E para que outras mães se tornem doadoras, o Ministério da Saúde lançou uma campanha nacional de incentivo à doação.
16: Para bebês prematuros e de baixo peso, internados nas unidades neonatais, o leite humano é muito mais que alimento. É nutrição, imunidade e mais chance de recuperação. Quando você doa esse leite para o Banco de Leite Humano, entra em uma rede de cuidado e chega a quem mais precisa. Doação de leite humano. Solidariedade que nutre, vida que cresce.
6: A coordenadora da Rede Brasileira de Bancos de Leite Humano, Daniela Aparecida da Silva, explica quem pode doar.
17: Para ser doadora, ela precisa estar amamentando e produzindo uma quantidade excedente do que o seu filho consome. Então ela entra em contato com o Banco de Leite e ali ela faz a inscrição dela como doadora. E ela vai ter que apresentar os últimos exames realizados no pré-natal, os exames de sangue mesmo, e também responder um questionário que é justo sobre isso.
6: E uma pequena quantidade de leite pode transformar a vida de uma mãe e de um bebê. É o que garante a coordenadora das políticas de aleitamento materno da Secretaria de Saúde do Distrito Federal, Maria das Graças Rodrigues.
18: A quantidade que ele precisa é mínima, é pouquinho. É um ato de solidariedade, porque eu estou pensando em outra pessoa que às vezes eu nem conheço, ela está levando saúde para ele. Quando esse bebê recebe o leite dessa mulher, esse neném está livre de infecções, ele está melhorando a imunidade, esse bebê está se recuperando mais rápido.
6: Para saber qual banco de leite mais perto da sua casa, você pode ligar no número 136 do Ministério da Saúde. Reportagem Graziele Bezerra. E cerca de 3 mil doulas profissionais que oferecem assistência às gestantes conquistaram o reconhecimento da atuação no Brasil.
7: A lei que regulamenta a atividade garante o acompanhamento em hospitais públicos e privados.
6: Agora, o governo quer ampliar esse atendimento no Sistema Único de Saúde.
19: A gestação e o parto representam momentos marcantes na vida de muitas mulheres. Julie já está na reta final da gravidez. Conta com o apoio de uma doula, profissional que oferece assistência à gestante, contribuindo para o bem-estar da mãe e do bebê.
20: Toda dúvida eu tiro com ela. Eu quero saber alguma coisa, eu estou sentindo alguma dor, eu pergunto para ela se é normal.
19: A doula de Julie, Gabriela Santos, fala da importância da grávida ser acompanhada por essa profissional durante o período de gestação.
21: Ser doula é acolhimento, é você instruir e você estar ali com o apoio de uma mulher que está trazendo uma nova vida ao mundo.
19: Agora, a proposta do governo federal é ampliar esse atendimento também no SUS. Recentemente, o presidente Lula sancionou lei que regulamenta a profissão de doula no país. Com recente marco, as mulheres passam a ter o direito garantido de serem acompanhadas por doulas em qualquer maternidade. Para formar e capacitar mais doulas a atuarem no Sistema Único de Saúde, o governo do Brasil anunciou investimentos de cerca de 3 milhões de reais para a qualificação dessas profissionais na rede pública. O secretário de Gestão do Trabalho e da Educação na Saúde, Felipe Proenço, explica sobre a estratégia nacional e como os recursos vão ser utilizados.
22: É um investimento do Ministério da Saúde, vai ser repassado para as instituições que têm experiência e com isso a gente
1: mobiliza tanto as escolas de saúde do SUS quanto as universidades para que possam realizar essa formação e com isso tenhamos mais doulas.
19: Segundo o secretário Felipe Proenço, para receber os recursos federais e formar novas doulas, estados e municípios precisam apresentar propostas ao Ministério da Saúde. Reportagem Cleide Lopes.
7: Nesta quinta-feira é Corpus Christi e a expectativa é de movimento intenso nas rodovias em mais um feriado prolongado.
6: Com o aumento do fluxo, a Polícia Rodoviária Federal reforça o policiamento até o próximo domingo, com foco na prevenção de acidentes.
7: De acordo com Estênio Pires, coordenador-geral de Segurança Viária da PRF, os motoristas devem estar atentos às condições do trânsito.
2: Três fatores que nos preocupam muito é a ultrapassagem, muitas vezes até em local permitido, mas não com tempo hábil para concluir a manobra, ocasionando o tipo de acidente que mais mata nas rodovias federais, que é a colisão frontal. O outro fator é o excesso de velocidade e o terceiro fator, a alcoolemia. Vários desses acidentes, nós temos a soma desses três fatores.
6: A PRF também vai intensificar a fiscalização em ônibus, micro-ônibus e vans nesse feriado.
7: Isso porque as rodovias federais registraram um aumento de cerca de 8% nos acidentes de trânsito envolvendo o transporte de passageiros.
6: Serão observados os documentos dos motoristas e dos veículos, o estado de conservação dos veículos e a forma como os passageiros são transportados.
7: Reforçando que a empresa de transporte de passageiros só pode exercer essa atividade após autorização da ANTT, a Agência Nacional de Transportes Terrestres.
6: Apoio à pesquisa nas cadeias produtivas da Amazônia, como açaí, cacau e babaçu.
7: Para isso, o governo do Brasil vai aplicar 150 milhões de reais do Fundo Amazônia em projetos de desenvolvimento e inovação do setor.
22: O governo do Brasil anunciou um investimento de 150 milhões de reais para o programa Desafios da Amazônia. O programa visa estimular projetos de pesquisa, desenvolvimento e inovação que tragam soluções para as cadeias socioprodutivas da Amazônia Legal. O investimento será feito com recursos do Fundo Amazônia, administrado pelo BNDES, o Banco Nacional de Desenvolvimento Econômico e Social, e coordenado pelo Ministério do Meio Ambiente e Mudança do Clima, em parceria com o Ministério da Ciência, Tecnologia e Inovação. No primeiro edital, os recursos destinados ao programa vão apoiar o desenvolvimento de soluções tecnológicas para as cadeias do açaí, cacau, castanha, cupuaçu e pescado. O superintendente da área de meio ambiente do BNDES, Nabil Kadri, aponta quais são os resultados esperados.
23: Essa iniciativa é uma iniciativa que visa fortalecer as redes de pesquisa e inovação em todos os estados da Amazônia brasileira. A gente pretende aprovar e apoiar 36 soluções tecnológicas para melhorar a tecnologia em cadeias produtivas de produtos da biodiversidade amazônica. São mais de 630 pesquisadores envolvidos nessa iniciativa, com bolsas de pesquisa e mais de 32 universidades e institutos públicos podendo ser beneficiados.
22: Os projetos deverão ser liderados por instituições de ciência e tecnologia da Amazônia Legal, mas podem reunir organizações de todo o Brasil. Poderão participar universidades públicas e privadas sem fins lucrativos, instituições de pesquisa e institutos federais, em parceria com associações comunitárias e cooperativas. Reportagem André de Barros Lima.
6: A partir de agora, famílias que recebem o Bolsa Família não perdem o benefício quando solicitarem o BPC.
7: O pagamento continua enquanto é feita a análise do pedido ao INSS.
6: Famílias em situação de vulnerabilidade social que solicitarem o benefício de prestação continuada, o BPC, podem receber o Bolsa Família durante todo o período de análise do pedido pelo INSS, o Instituto Nacional do Seguro Social. A mudança evita que os beneficiários precisem deixar o programa de transferência de renda antes da decisão sobre o BPC. Até então, muitas famílias eram obrigadas a pedir o desligamento do Bolsa Família porque o valor recebido podia elevar a renda familiar acima do limite exigido para acesso ao benefício assistencial. Com a nova medida, o desligamento do Bolsa Família só acontece se o BPC for concedido ao final do processo. Nesse caso, o INSS comunica a decisão ao Ministério do Desenvolvimento e Assistência Social, Família e Combate à Fome, que interrompe o pagamento do programa. Os beneficiários continuam tendo direito aos valores retroativos do BPC, desde a data do requerimento, com possibilidade de compensação dos recursos pagos pelo Bolsa Família durante a análise do pedido. Para mais informações, acesse gov.br/mds. Raquel Mariano, para a Voz do Brasil.
0: Mais de 246 mil famílias de baixa renda já receberam antenas parabólicas digitais gratuitas por meio do programa Brasil Antenado.
7: A iniciativa atende moradores inscritos no CAD Único, que vivem em municípios com baixa ou nenhuma cobertura de televisão.
0: A ação contempla 323 municípios de 16 estados e pode beneficiar cerca de 650 mil famílias.
7: Com a nova antena, os moradores passam a ter acesso à televisão aberta, com melhor qualidade de som e imagem e a mais de 100 canais gratuitos.
0: As famílias que moram nas cidades atendidas podem solicitar o kit gratuitamente pelo telefone 0800-729-2404 ou pelo site do programa brasilantenado.org.br.
7: O serviço inclui tanto o fornecimento quanto a instalação da antena digital sem custo para os beneficiários.
0: E essas foram as notícias do Governo do Brasil.
7: Uma realização da Secretaria de Comunicação Social da Presidência da República.
0: Com produção da empresa Brasil de Comunicação.
7: Fique agora com um minuto do TCU. Em seguida, as notícias do Poder Judiciário e do Congresso Nacional. Lembramos que amanhã, dia de Corpus Christi, não tem Voz do Brasil. Boa noite.
0: A gente volta sexta-feira. Bom descanso. Até lá. Música.